0: o Biel, né? Na dividida lá atrás, mas já tá tudo bem com ele. Volta pro jogo e o placar tá marcando 0-0 aqui na Ilha do Retiro. 3 minutos de futebol jogados. Bola dominada aqui pela intermediária. Marcelo Benvenuto colocando pela esquerda. Ela vem para Zé Marcos, dominando aqui pela sua intermediária. Tenta a transição para campo de ataque. Largando de perna esquerda, ela viaja. Vem na linha da entrada da grande área. Face da Júnior Barreto. É botando a bola, se oferece pela direita para chegada do Perotti. Já deu uma tapinha, manobrou, jogada para a direita. Ela vem para Pulse, dominou, fez a transição. Linha lateral de entrada da grande área. Cruzamento da bola para a boca do gol. Viajou Castilho, escuro. Passa de cabeça para fora. Tentativa do Leão no campo de ataque. Primeiro lance efetivo aí, viu, Wallace?
1: Exatamente, Xande. Foi uma boa troca de passes, começando com o Pedro Perotti, que viu a chegada pelo lado direito do Barleta. A passagem do Augusto Pulse pela linha de fundo. O lateral, na mesma hora, cruzou, buscando Yuri Castilho dentro da grande área da equipe do Atlético. A cabeçada do atacante do Sport, até que ele conseguiu. Só que por cima da meta do goleiro Paulo Henrique, sem levar nenhum medo para o Dragão de Goiânia. Segue 0-0.
0: 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Dominada a bola pela intermediária para o time do Atlético Goianiense. De cabeça atrás, a jogada mais atrás, Júnior Barreto. Bola Marcelo. Colocada aqui pela sua intermediária, sai da defesa para campo de ataque. Ela vem dominada aqui pela direita, sai na jogada na ponta esquerda. Quem chamou foi a Letícia, pois não, Letícia?
2: Oi, Alexandre. Olha, só para informar, o número 4, zagueiro do Atlético Goianiense, saiu. Risque aí Júnior Barreto e coloque a entrada do 14, Adriano. O Júnior Barreto que sentiu um mal-estar e precisou ser substituído da partida.
0: Ah, obrigado, Letícia. Eu tava vendo ali um 14 mesmo, fiquei meio desconfiado, mas arrisquei chamar aqui o Júnior Barreto, mas é o Adriano. Já passou pra gente a Letícia Carneiro, atualizando aqui no primeiro tempo. O placar marca 0-0. Recolhe por dentro, vai embora o time do Esporte para a entrada da grande área. Fez o passe para trás, Perotti lacando pela esquerda. Ela vem para Zé Marcos, colocando para Felipinho. Olhou para a grande área, distribuiu no pedaço de ataque. Ela viajou, passa o levantamento para fora. Invadiu a grande área, saiu rasgando ali a grama. Foi embora para tiro de meta. 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São 6 minutos jogados neste primeiro tempo aqui na Ilha do Retiro. Série B, 14ª rodada. Sport Atlético Goianiense. Tá 0-0. Olha o Atlético atacando bola de longe para longe. Lá pela ponta esquerda, atirando bola para a grande área. Passou por toda a extensão da grande área e foi embora para fora. Tiro de meta. Confirmando para você. 6 de futebol, primeiro tempo aqui da 0-0. Esporte Atlético Goianiense, Marcelo.
3: Alô, Alexandre. Finalizado agora há pouco pela Copa do Mundo. É Vancouver, Grupo B. Canadá, 6-12. Qatar, 0. Hoje à tarde, Suíça, 4. Bósnia, 1.
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0: Alexandre Costa. Rolando a bola para você na maior audiência do Rádio Esportivo do Brasil. Abraço aos amigos da Rádio Assunção Cearense. Abraço para todo mundo. Grande César. Tá lá com os amigos da Rádio Assunção Cearense. Muito obrigado aos amigos da Assunção Cearense. Com o futebol do Escrete de Ouro. Recolhe bola ao time do Esporte na direita da grande área. Vem para o pedaço de ataque. Pulse fez o passe. Escapa da marcação. Afasta de qualquer maneira. Vem para fechar a porta. Rasgando na intermediária o Adriano. Rebote na bola. Se oferece para o time do Atlético. Vem para a arrancada de jogo da defesa. Para campo de ataque. Ela vem colocada aqui pela direita. Vem para fechar a porta. Vem para cometer a falta do Yuri Castilho. Chegou com muita sede ao pote. Muita sede para dominar essa bola. Comete a falta para cima do Guilherme Marques. É falta para o time do Atlético. 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
0: E vem o time do Atlético da defesa para o ataque. Tito, põe pela direita, ela vem solta para Everton, dominou aqui pela peça intermediária, volta a bola para Tito, dominando aqui pela sua intermediária, tenta o toque para campo de ataque, ele não vem para frente, volta ao jogo, recuando para o goleiro Paulo Henrique, sai reorganizando a casa, dá uma tapa de direita, ela vem viajando aqui na ponta esquerda, vem viajando para campo de ataque, afasta de cabeça, vem Benvenuto para conter o avanço, rebote na bola, se oferece para o time do Esporte na esquerda, ela vem colocando agora para Yuri Castilho, este vem para escapar a marcação, apertado pelo Bruno José, recuando a bola para Felipinho dominou, trabalhou, dá uma tapinha, a bola pela esquerda, ela vem colocada mais atrás, Iago Felipe põe a bola de volta aqui na sua intermediária, vem pela direita, abre a jogada para Benvenuto, colocando a bola curtinha pela direita, agora para chegada do Biel largando pela direita, encontrou agora a Puss,

0: na jogada, vai se mandando, volta o jogo para Biel, aqui na direita, ele vem ativo, a jogada para a intermediária, volta, tudo recomeça, lance pela intermediária, lá está Benevenuto colocando a bola para a esquerda, para Zé Marcos, devolvendo a bola para Benevenuto, Benevenuto recolheu, trabalhou, procurou espaço no campo de ataque, não achou, volta o jogo para Zé Marcos dominou, trabalhou, volta a bola para a esquerda, ela vem para Yuri Cassino, dominando aqui pelos pedaços de ataque, manobrou, trabalhou, bota a bola de volta agora para Zé Marcos, largando para Benevenuto. 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
0: 9 minutos jogados, este é o primeiro tempo aqui na Ilha, 0-0. A meu time do esporte colocando na entrada da grande área, Felipinho deu uma tapinha, rolou a bola errada, ela voltou, Cristiano recuperou para Bruno José, lindo lance agora de calcanhar do Guilherme Marques, bola sobrou, entrada na grande área, Bruno José invadiu, rolou na boca do gol, viajou, passou pelo goleiro, não achou nada, ela vem sobrando, tá tentando driblar na grande área, para lá, para cá, vai fazer, bola afastada em cima da linha, afasta, tira Benevenuto! O Atlético teve tudo para marcar o Benevenuto. Foi o artista nessa jogada. E volta o jogo. Recupera a posse de bola pela esquerda da grande área. Guilherme Lopes cruzou na boca do gol. Viajou caindo aqui pela direita. Ela vem solta. Bruno José. Passou Everton. Pediu. Ela vem para Bruno José. Peça direita na entrada da grande área. Deu tapa e volta na jogada. Vem para Cristiano. Vai colocar na boca do gol. Voltou a bola para a linha lateral do gramado. Everton dominou. Trabalhou. Tentou escapar a marcação. Coloca a bola de volta agora para Bruno José. Voltou para Everton pelo meio. Fez uma conexão de bola para a grande área. Saiu o goleiro. Afasta. Tira a bola dos pés do Guilherme Marques. Esse é o Atlético. Chegou firme no campo de ataque, perigosíssimo. Aí, Letícia Carneiro.
2: Isso mesmo, Alexandre. O Atlético Goianiense, que teve uma sequência de oportunidades agora, encabeçada pelo camisa de número 8, o Cristiano, e dada continuidade pelo Bruno José, pelo lado direito de campo. E ele ali fez saceiro nessa área do campo rubro-negro, deixou no meio para o camisa 9, o Marrone, que não foi eficiente, e boa defesa agora do Thiago Couto para livrar o que seria, o que poderia ser o primeiro gol do Atlético Goianiense.
0: É, a Letícia falou tudo aí, foi o Marrone que tocou por último na bola na tentativa da finalização. A ver o time do Sport no campo de ataque na direita, bola colocada na velocidade, vai embora, linha de fundo, evitou a saída.
3: Poxa,
0: saiu jogando errado, ela foi embora pra lateral do gramado. Diga o Valês.
4: O detalhe, viu, a torcida já começou a vaiar o Zé Marcos, porque em dois lances seguidos,
0: desde a escalação,
4: ele
0: viu,
4: vacilou
0: Valês
4: nos dois lances.
0: Desde a escalação, viu, Valês?
4: Aham. Uhum.
0: Quando passavam a escalação aqui, gritavam alto nos alto-falantes aqui da ilha. O nome do Zé Marcos já houve vai. Eu comentei até com os amigos aqui. O cara nem entrou, já está sendo vaiado. Daqui a pouquinho o Ralf de Carvalho fala sobre isso. 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
5: Oi, Alexandre, hoje à tarde em Atlanta pela Copa do Mundo, Grupo A, República Tcheca, 1, África do Sul também, 1, às 10 da noite tem México e Coreia do Sul.
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0: Olha o Atlético colocando a bola no ataque, ela passa, vai embora, conexão do Giovani Soares, atirou no vazio, foi embora, para as mãos do goleiro Thiago Couto, reorganiza a posse de bola, vem da defesa para campo de ataque, ela vem colocada pela direita, bola colocada rápida na linha lateral agora para a tentativa, vai embora, Cristian Barleta dominou, trabalhou, fez o passe para Pus, pegou no calcanhar dele, foi desviado no meio do caminho, jogou de ladrão ali pro adversário, rebota a bola, se oferece na esquerda, ela vem solta agora para o time do Atlético, fez o passe na direita, Marrone escorou, jogada para a linha lateral de entrada da grande área para Everton, colocou na boca do gol, afasta lá atrás, vem para a cobertura, tira Zé Marcos, rebota a bola, se oferece pela sua intermediária, vem para Felipinho, deu uma tapinha, rola a bola pela esquerda para Iago Felipe, vem buscar o jogo para o time do esporte, opa, ele recuou pro goleiro, torcedor aplaudiu, mas foi uma jogada meio esquisita. 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
0: Vinha Felipinho pro campo de ataque, fez o passe errado, ela voltou para o time do Atlético, vem pela direita, agora Bruno José, escapou, trabalhou, deu o break de bola, vai colocar na grande área, tentativa do lançamento, cruzou, boa bola, tentou Marrone, rolou na esquerda, linda bola caindo agora pro Giovani Soares, vai arrematar, pegou fraquinho na bola, vai embora pra meta. Agarra!

0: Goleiro Thiago Couto desfaz a trama. 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
0: É, a galera não gostou dessa chegada do Atlético aí não, viu? Foi de pé em pé, muito rápida, colocando ali o medo na meta do goleiro Thiago, que estava bem posicionado, pegando a bola, queimando a grama do Giovani Soares. A ver o time do esporte, organiza a posse da bola pela sua intermediária, vem para Felipinho, largando a bola para trás, ela vem soltando para Benevenuto, domina a bola para sua intermediária, procura o espaço no campo de ataque, ele vem conduzindo, carregando, deu break, bola largando pela direita, Augusto Pucci vem buscar jogo, dá uma tapa na bola, amortece, trabalha, movimenta com Catena, o lance aqui no pedaço de ataque, a fez a transição, coloca a bola curtinha para Biel, tentou escapar a marcação, coloca a bola mais atrás, ela vem solta aqui na sua defesa, falta, tá marcada. Tentava o Zé Lucas partir para campo de ataque, foi travado o garoto Zé Lucas. Falta nele, é falta na intermediária pernambucana. 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
0: 14 minutos, olha o Atlético na grande área, na tentativa do levantamento na boca do gol, passa por toda a extensão na grande área. Foi lá na linha de fundo para descolar um cruzamento de bola. Rebote na bola, se oferece pela esquerda. Ela vem solta agora para a chegada do Yuri Castilho. Já fez a transição, colocando a bola rápida aqui pela esquerda. Vai escapar a marcação. É o Barleta. Fez o passe da esquerda para a direita. Augusto Pucci dominou, trabalhou. Pode colocar na boca do gol. Preparou o levantamento de bola para a grande área. Rolou na boca do gol. Ela viajou. Vem para a bola, para Barleta. Preparou para bater. Bateu de esquerda em cima da defesa. Rebote na bola com o Iago Felipe, colocando pela direita da grande área. Vai rolar na boca do gol. Preparou o lançamento. Opa! O Biel fez tudo errado. Ele rolou em cima do zagueiro. 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
0: 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Este é o primeiro tempo aqui na ilha. Série B do Brasileiro, rodada 14. Esporte Atlético Goianiense, aqui está no 0-0, Marcelo.
2: Alô, Alexandre, Grupo C da Copa do Mundo, amanhã, 7 da noite. Tem Escócia e Marrocos, às 21h30, na Filadélfia, Brasil e Haiti.
0: Para você na liderança no Rádio Esportivo do Brasil. Abraçar os amigos que escutam a Rádio Jornal o tempo todo. Alô, doutor Thiago Ivanaga. Grande abraço, doutor Thiago Ivanaga. É torcedor do Santa Cruz, mas sempre se liga no Scratch de Ouro. Alô, doutor Thiago Ivanaga. Grande abraço, doutor. Muito obrigado pela audiência. Audiência qualificada no Rádio Esportivo do Brasil. Bola dominada aqui pela direita, ela vem para o time do esporte. Na saída de jogo para o campo de ataque, ela vem solta aqui na peça direita, vem para a Pucci. Recolheu, trabalhou o garotão, procurou espaço no campo de ataque, na marcha ele conduz a bola pela sua defesa. Abre jogada curtinha para Benvenuto, devolve a bola para a Pucci, recuando para o goleiro. Thiago Couto pede a bola mais atrás, vem para a reorganização da casa. 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
0: A ver, o time do esporte está no pedaço de ataque, bola colocada pela esquerda, ela vem para Iago Felipe, manobrou, trabalhou, volta o jogo, deu para Zé Marcos aqui na intermediária, põe a bola para Biel, bola rápida aqui pela direita, ele vem no círculo central, fez a abertura do jogo, largando para a ponta direita, bola colocada para Pucci, vai habilitado o garotão, olhou para a grande área para quem tocar, preparou para bater, solta a bola para o meio, Iago Felipe devolveu a bola pela direita para Biel, Biel para Iago Felipe, vai colocar de pé em pé na entrada da grande área, fez o passe equivocado, o Barleta perdeu esta bola na entrada da grande área, ela volta, recupera a posse de bola, nossa, o que foi isso? Pedro Perotti, o torcedor aplaudiu porque ele é finalizador, só que essa finalização foi pro espaço, Alex.
3: Ele até que tentou, né? Bateu no peito com estilo, agora foi pegar de primeira, pegou muito embaixo da bola, subiu e muito por cima da meta do Paulo Henrique, mas a torcida reconheceu o esforço.
0: O torcedor gosta dele, né? Ele tem crédito e muito gols, né? Tá credenciado, pode errar. Tem credenciais para isso, né? 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
0: E o Atlético vinha na entrada da grande área, batendo uma bola travada, mascada. Ela foi embora para a última linha. Está marcado escanteio. É o Atlético Goianiense no pedaço de ataque. Vem para aproveitamento aí, viu, Letícia Carneiro?
4: Isso mesmo, Alexandre. Na bola trabalhada pelo lado esquerdo de campo, o Cristiano deixou para o Marrone, mas o chute foi truncado pela marcação forte do Benevenuto. Agora escanteio para o Atlético Goianiense, da esquerda para a direita. Na bola, Everton, aquele mesmo que fez base aqui no Sport.
0: É verdade, é o Everton, lateral direito. Teve momentos felizes aqui na ilha, depois o torcedor pegou no pé dele, não todo mundo, né? Não foi unânime não, mas uma parcela, uma camada pegando no pé do Everton, ele foi embora e tá aí defendendo as cores do Atlético Goianiense. Diga, Ralf, mas vai pintar o escanteio. Segura, Ralf, só um minutinho. Lá vem o Everton, autorizado para a cobrança agora de um escanteio. Levantamento de bola vai pintar no interior de grande área para o time do Atlético. Vem para a cobrança já para a batida. 19 minutos da primeira etapa. 0-0 é o placar da ilha. Everton autorizou, levantou na boca do gol. Bola viajou no pedaço de ataque. Afasta, vem para a cobertura. Tiro da linha, jogando o time do Sport. Bola dominada aqui pela sua intermediária. Vem para contra-ataque. Que lindo o chapelão deu ali o Barleta. Recuando a bola para a esquerda. Ela vem colocando mais atrás. Biel levantou a bola no ataque, deu certo na entrada da grande área, perdeu. Perotti escorou de cabeça, seria pro Yuri Castilho. Diga lá, Ralf de Carvalho.
5: Eu estava observando que ou o Sport melhora a marcação, ou vai ficar difícil. Agora mesmo, há pouco, o jogador pegou uma bola no campo de defesa, foi até a linha de fundo, foi até dentro da área do Sport. Daí o Sport cortou para escanteio. Quer dizer, não tem combate de meio campo. E tem que ter para parar a velocidade da transição do time do Atlético.
0: E olha o Atlético tentando atacar pela esquerda da grande área, desarmado, a bola fica no meio do caminho. Rebotando a bola aqui pela esquerda, vem solto agora para Yuri Castilho, vai disparar na marcação. Acelerou para campo de ataque, tem uma tapinha, rolou aqui pela esquerda, fez o passe errado. Mesmo assim, recuperou. Barleta rola a bola de volta na esquerda, ela vem solto agora para Felipinho, dominando pela sua intermediária. Tenta a distribuição para campo de ataque, ele vem na linha divisória, fez o passe de volta agora para Yuri Castilho. Organiza a posse de bola, colocando para Biel. Biel largando a bola curtinha agora para Barleta. Barleta vai colocar para Yuri Castilho. Tentou a transição, não deu certo, ele volta tudo. Bola recuada do terminando aqui pelo Felipinho. 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
0: Passe para Pulse na direita, tentou colocar na grande área, foi desarmado. 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
2: Foi, Alexandre, sábado 11 da manhã em Londrina, Londrina e Atlético às 7 da noite, também do sábado no PV, Ceará e Botafogo de Ribeirão Preto.
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0: Castilho recebia uma bola na entrada da grande área, foi desarmada, ela voltou ali, o Atlético no ataque, bola colocada, entrada na grande área, vai embora pela direita, ela vem colocando para Marrone, balançou, trabalhou, deu uma tapinha e volta aqui na direita, busca o jogo, deu bola agora para Guilherme Max, Guilherme dominando aqui na linha lateral de entrada da grande área, tenta colocar no pedaço de ataque, ele vem para distribuição para Marrone, ele volta para Guilherme, Guilherme dominou, manda para jogada pelo meio, atira jogada para Cristiano, já largou da direita para a esquerda, bola colocada, linha lateral de entrada da grande área, bom passe, ela vem para Giovani, vai tentar invadir a grande área, balançou, trabalhou, linha de fundo, cruzamento de bola, vai pintar na pequena área, passa por todo mundo, afasta a defesa, safa-se o Sport com o Felipinho e passou agora de tomar o gol. O Thiago Couto deu uma despincada aí para dar uma esfriada, porque o Atlético teve tudo para abrir o placar aqui na ilha, viu, Letícia?
4: Por muito pouco, uma jogada envolvente mais uma vez do Atlético Goianiense, dessa vez pelo lado esquerdo de campo, o Giovani, ele passou da marcação do Augusto Pucci, colocou a bola para a grande área, mas quem estava ali para tirar foi o Felipinho, que foi muito bem, praticamente tirando em cima da linha o que seria uma grande oportunidade do Atlético Goianiense. No momento, Alexandre, que o Thiago Couto cai no chão e fica sentindo ali a palma da mão esquerda.
0: É, tem que dar aquela reorganizada agora. O Márcio chamou o sistema defensivo, chamou os caras do meio e tá tentando ali dialogar alguma coisa, combinar algo diferente, porque passou de tomar o gol nesse lance aí. Daqui a pouquinho o Ralf fala sobre isso. 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
0: E se o Thiago Couto não toca na bola agora, viu, Ralf? Ela ficaria de graça pro Marrone fazer o gol. Marrone já esticava a perna para tentar girar pro ataque, hein, Ralf de Carvalho?
5: Pois é, eu vi dois lances que o Sport se salvou. Aquele que Benvenuto tirou, o gol estava aberto porque o Thiago Couto tinha saído no primeiro lance. E agora essa bola de Giovani. Quer dizer, isso é marcação. O Sport antes marcava com duas linhas. Perdia a bola, formava uma linha de quatro na frente da primeira linha. Agora não. Fica o time todo disperso e ninguém marca ninguém. Isso aqui não pode acontecer. Está faltando organização no time de Márcio Goiano.
0: É, amigos e amigas do Brasil, o placar aqui da ilha está 0-0. 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
0: Bem, recolhendo a bola aqui pela direita, vai embora para o campo de ataque, bola colocada curtinha pela linha lateral do gramado, ela vem solta para Pucci, largando a bola por dentro, vem para Iago Felipe, coloca de três dedos aqui na ponta esquerda, ela vem para Zé Marcos, avançando para o campo de ataque, curte o momento do municiador, põe a bola para Felipinho, Felipinho recolheu, trabalhou, inverteu a bola para a entrada da grande área, fez o passe, Perotti passou, a bola voltou, vai fazer!

0: Mata. Abre o placar, faz a festa. Faz a festa, Pedro Perotti é o nome da fera. O torcedor gosta dele, ele é goleador, ele sabe fazer, ele foi pro fundo da meta. História do gol, o Alex Santos na jogada.
1: Em raros momentos de lucidez, o Sport atacando pelo lado esquerdo, cruzamento do Felipinho. Ainda bem que o Biel errou a cabeçada, viu? Porque na hora que ele errou, ficou livre para Pedro Perotti, que entrou pelo lado direito da grande área de ataque do Sport. Aí ele observou e de perna esquerda, fulminante, chutando para dentro da meta do goleiro Paulo Henrique. E só soube lamentar. Pedro Perotti, artilheiro leonino, foi comemorar com a galera rubro-negra. Agora, aqui na ilha, Perotti faz Sport 1, Atlético Goianiense 0.
2: Gol de número 302 da Série B, 13º do Sport, que pega o elevador e assume a liderança, o sexto de Perotti.
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0: 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Série B do Campeonato Brasileiro. Sport tem um, Pedro Perotti é o nome da fera. Atlético Goianiense 0. Alô, Marcelo.
2: Alô, Alexandre. O Atlético Goianiense fica em 14º lugar. O Sport sobe para a liderança com 27. São Bernardo é segundo com 25. Vila Nova é terceiro também com 25. 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
0: Ralf de Carvalho, tá aberto o placar aqui na Ilha do Retiro. Uma jogada trabalhada e o Perotti não é bobo. Ele é finalizador, Ralf de Carvalho.
4: É, ele é especialista. Se não fosse isso, o Sport estava mal. Porque o time do Atlético está melhor em campo do que o Sport. Já tinha conseguido duas bolas de gol. E antes do gol, o time do Atlético perdeu aquele gol com o Giovani. Então, você vê que o Sport acabou fazendo esse gol na frente, o que vai dar tempo agora se organizar, porque o Sport estava mal, a equipe do Atlético está jogando melhor.
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0: 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Aí para o time do esporte na defesa para campo de ataque. Ela vem na esquerda agora para Felipinho. Fez o tiro para campo de ataque. Ele bateu meio atabalhoado, meio desequilibrado. Ela foi embora de graça para a defesa. Tito, dominando o Tito aqui pelo sistema de intermediária. Já tem gente caída ali do esporte, hein? O jogo tá parado aqui na ilha. É na sua área. O Alex Santos, deu pra ver quem caiu aí, o Alex?
1: Não deu pra ver não, viu, Xande? Mas a reclamação ali é de agressão. Deixa eu só observar quem está de pé, porque fica mais fácil. Foi o,
0: é o Castilho,
1: Yuri,
0: né?
1: Castilho. Yuri Castilho.
0: É, eu não vi o lance, confesso, porque a gente acompanha a trajetória da bola, né? Fica narrando em cima do lance que a bola tá lá na direção. Mas ele foi atingido, agora tá tudo certo. Voltou pro jogo e tá 1-0 aqui na ilha. 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Ilha do Retiro. Série B do Campeonato Brasileiro. O placar tá marcando aqui na 14ª rodada. Sport 1 do Perotti. Atlético Goianiense 0. Diga lá, Marcelo Araújo.
2: Oi, Alexandre Costa. Domingo, 11 da manhã, na Ressacada, tem Avaí e Cuiabá. Às 4 da tarde, no Rei Pelé, CRB e Fortaleza. 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
0: Alexandre Costa. Aos amigos da Assunção Cearense, alô Moésio e Loyola, o grande César também com a gente, alô Moésio, alô César, amigos aí na liderança da Rádio Assunção Cearense, conosco na Série B do Campeonato Brasileiro, com o seu escrete de ouro. Ataca o time do Atlético pela direita, lançamento de bola do Bruno José na pequena área, saiu o goleiro, não achou nada, passa a bola, vai embora pra fora. O Thiago ficou meio indeciso. Ela bate no ataque, vai embora para a última linha. O Marrone caiu ali na pequena área. Que lance confuso e perigoso. Quase o gol do empate aí, ô Letícia.
3: Por muito pouco, mais uma vez, na inversão de jogada do Guilherme Lopes para a direita, para o Bruno José. O Bruno José cruzou, colocou dentro da grande área em direção ao Marrone. O Marrone cabeceou. E o destaque desse lance é a saída toda estranha do Thiago Couto, que olha, se o Marrone não tivesse cabeceado mal, essa bola iria para o fundo do barbante, Alexandre.
0: Ele ficou meio confuso ali, se ia pra bola, se não ia, a bola foi embora pra fora, passando à esquerda do Thiago Couto. Havia saída de jogo para o time do Sport, reorganiza a posse, bola da defesa para o ataque, bola dominada aqui pela esquerda, apertando a marcação, Iago Felipe, ela sobra aqui pela direita, vem para o time do Atlético, pede falta o Guilherme Marques, o árbitro mandou seguir, rebota na bola, caindo pela esquerda, ela vem para o time do Atlético, conexão foi feita para Giovani aqui na entrada da grande área, afasta, tira Benevenuto! No momento em que o Giovani Soares dominava, o Benevenuto deu uma cacetada na bola para a linha lateral. Olha o arremesso. Guilherme Lopes para a cobrança, lá da esquerda no pedaço de ataque. Ele vem para a cobrança, já para a batida. Rola a bola para a intermediária, coloca a crutinha para Leandro Vilela. Leandro trabalhou, dominou, passa a bola de volta pela defesa, abre jogada para Tito. Tito, Tito dominou, trabalhou, tenta o toque no campo de ataque. Ele fez o passe errado, pegou no Yuri Castilho, que não dominou. Everton roubou a bola, com concatenou aqui na entrada da grande área. Solta para o meio, deu uma tapa na bola para Guilherme. Guilherme colocando na direita, o tiro. Passa na malha lateral do goleiro Thiago Couto. Everton, na linha de fundo, numa jogada concatenada, trabalhada numa trama, passa para tiro de meta, hein? Letícia!
3: E sem grande marcação do Leão da Ilha. O Guilherme Marques conseguiu trabalhar bem, tabelar essa bola com o Everton aqui no meio de campo, que logo se aproximou da grande área e chutou cruzado para fora, colocando essa bola para tiro de meta a favor do Sport.
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0: É, o torcedor tá gritando essa bola pra frente, né? Pra colocar a bola pra frente. O Sport trabalha a bola agora pela intermediária, de um lado pro outro, e fica ali chamando o adversário. É meio que uma alternativa kamikaze, na sua opinião, hein, Ralf de Carvalho?
5: Olha, acima de tudo, o Sport tá jogando mal. Você nota o seguinte, a cada minuto tem uma jogada diária da equipe do Atlético Goianiense e sempre com um chute de finalização. A defesa não aguenta isso. Daqui a pouco sai o gol de empate. Quer dizer, tem que organizar a marcação para o time marcar.

0: apenas dois zagueiros. Isso está sacrificando a defesa do Sport. O time está desarrumado, o time do Sport.
1: É, a gente costuma ver um time chamar muito aí, né, o outro, o adversário para o campo de jogo quando tem jogadas rápidas de contra-ataque. Mas o Sport não tem muito esses lances de contra-ataque, essas saídas
0: rápido,
1: de jogo, né?
0: O jogo do Sport não está sendo rápido.
1: É verdade. E vem o Atlético. Pela direita ela vem para Everton, aqui na peça direita do campo de ataque, levando a mente da bola para a grande área. Viajou, Thiago Couto, agarra, agradece lá na marca do pênalti. 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
1: O time do Sport dá defesa para o ataque mais uma vez. Pela esquerda ela vem para Iago Felipe, rola a bola para Zé Marcos, colocando a bola de volta aqui na intermediária. Prepara o lance para o campo de ataque, deu uma tapinha, rola a bola para Yuri Castilho. Tenta passar no combate no campo de ataque, ela explodiu na marcação. Rebote de bola com Guilherme, rolando a bola pela esquerda. Ela vem agora para a tentativa da saída de jogo. Organiza a posse, bola da defesa, vai abrindo jogada para o campo de ataque. Fez o passe na ponta direita, vem, solta agora no comando de ataque, sobrando mais uma vez. Vem para Guilherme, Guilherme dominou, trabalhou 10 do time do Atlético Goianiense. Tenta passar, não passa, volta tudo. Recuando a bola para Tito, Tito põe a bola de volta na direita, ela vem colocar mais atrás, Leandro Vilela trabalha a bola de volta para Tito, largando pela direita, vem agora para Bruno José, levanta no pedaço de ataque, deu certo na entrada da grande área, Marrone girou, bola voltou, afasta, tira de lá, vem para cobertura, Augusto Pulse, rebote na bola, se oferece lá da esquerda da grande área, vem atacando, ainda Giovani lá na linha de fundo, vai cruzar essa bola no pedaço de ataque, tentou o cruzamento, bate em cima da marcação. Tá ganhando escanteio o time do Atlético aí, Letícia.
3: E mais um duelo Giovani. E mais um duelo do Giovani com Augusto Pucci. A bola resvalou nele, mas ainda assim bateu na marcação e a bola já está em jogo, Alexandre.
1: É verdade, o Pucci vinha, mas pegou por último no ataque do Atlético. E vem o Sport para o campo de ataque, bola colocada pela direita, entrada na grande área. Foi desarmado, tá parado porque foi marcada a falta. Vale mais nada. Lance de ataque na direita, apertava a marcação. O Christian Barleta cometendo a falta no campo de defesa lá da esquerda para o time do Atlético fazer a batida. 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Campeonato Brasileiro Série B, 14ª rodada, Sport tem 1, Perotti, Atlético Goianiense 0. Alô, Marcelo Araújo.
4: Alô, Alexandre. 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
1: Alexandre Costa. Rolando a bola pra você na maior audiência do rádio do Brasil. Rapaz, o Zé Marcos foi fazer um passo para o ataque, escorregou, caiu. O torcedor já está pegando no pé do bichinho aí, né? Desde antes da bola rolar. Tem
3: quando
1: razão o torcedor
3: é
1: na
3: boa,
1: sua
3: amigo.
1: Opinião, hein, Ralf de Carvalho? Ou está exagerando, hein, Ralf?
0: Eu acho que o torcedor não está fazendo a leitura do jogo. Os zagueiros estão sacrificados nesse tipo de contra-ataque, porque você nota que o time fica todo para trás, vem correndo atrás do atacante e o zagueiro é que tem que esperar de frente. Quer dizer, uma bola na diagonal, uma bola rápida, engana fácil um zagueiro. É o que está acontecendo com o Zé Marcos. Está precisando cabeça de área para fazer o primeiro combate. Jogador de defesa não tem que ir para o mano a mano. Quando vai, corre esse risco que está correndo o time do Sport do gol de empate.
1: Abriu o Zé Marcos, fez o passe na direita, abriu a jogada para Benevenuto, põe para o campo de ataque na direita para Pucci, largando a bola para a direita, fez uma tabela, bola para a entrada na grande área, fez o corta-luz, o Barleta, bola passando para a linha de fundo, opa, acabou o campo. Tiro de meta, pertence ao time do Atlético, vem para a cobrança. 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
1: E na verdade, nesse lance aí, ele deu foi o escanteio, porque a bola tocou por último na defesa do Atlético. Saiu da bola ali lá na linha lateral do gramado, mas está marcado um escanteio para o time do Sport. É uma jogada combinada, né, Wallace?
6: Isso, exatamente. Barleta na cobrança.
1: Barleta rolou curtinha para a direita, vai colocar na entrada da grande área, voltou para o Barleta, fez uma tabela, pé esquerdo, levantou a boca do gol, bola viajou, toque de cabeça na entrada da pequena área, desarmada o time do Sport, rebotando a bola para a esquerda, ela vem agora para Bruno José, este vem para escapar a marcação na saída de jogo para contra-ataque, é falta marcada para o Atlético. Falta na intermediária. Ele está com um cartão na mão ali, é?
6: Isso.
1: É... Pulse. Para quem? Para o Pulse, é?
6: Pulse fez essa falta. Diga-se de passagem, uma falta tática, né? Realmente importante, mas acabou sofrendo o amarelo. Não sei se foi exagerado, mas o juizão vai amarelar sim o lateral direito do Sport.
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1: 39 decorridos na reta final do primeiro tempo na Ilha. Sport 1, Perotti. Atlético Goianiense 0. Roubou a bola para a esquerda. Biel fez a transição para Yuri Cassino, dominando aqui na linha lateral do gramado. Tentou escapar a marcação. Girou para o para cá. Devolve a bola. De volta na esquerda. Ela vem para Biel. Biel dominou. Devolveu no pedaço de ataque. Coloca a bola para Iago Felipe. Apertou Perotti na grande área. Afasta Paulo Henrique. Dá uma cacetada. Tira do perigo. Rebota a bola. Se oferece para o time do Atlético. Sai dele. Jogo pela esquerda. Ela vem colocada no círculo central. Vem para roubar a bola para Zé Lucas. Armou. Deu bola para Iago Felipe. Colocando pela direita da grande área para Cristian Barleta. Vai tentar a invasão da grande área. Foi travado. Perdeu a posse de bola, recupera o time do Atlético na saída de jogo, é falta, tá marcada, tá parado o lance, jogadores do Atlético vão pra cima do árbitro, falta pro Leão na direita de grande área, grande chance aí, o Ale.
6: Foi mais no grito, viu, a marcação dessa falta, Alexandre, o Cristiano acabou se rolando ali com o Cristian Barleta, o lance foi muito rápido, realmente era para o contra-ataque da equipe do Atlético Goianiense, só que tantos jogadores do Sport acabaram reclamando que o Rafael Rodrigo Klein disse, opa, peraí, falta, e uma falta perigosa, viu? Lado direito, intermediário de ataque da equipe do Sport, se preparando por ali. O Felipinho, o Iago Felipe, o Pedro Perotti, mas eu acho que o Perotti só foi ali para conversar, mas deve ficar para o Iago Felipe ou o Felipinho.
1: É, tem que ter alguém para se configurar dessa bola parada, né? Para ser aquele cara forte, aquele cara confiável, na bola parada nessas cobranças de falta aí. O Felipinho, por exemplo, já fez, né, em outras oportunidades. Vamos acompanhar. 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
1: 41 agora decorridos da reta final do primeiro tempo. Havia a cobrança agora de uma falta, é perigosa ali na entrada da grande área. Quem tem um pé bom, pega daí, viu? Quem tem um pé calibrado, organizado, pega daí. Tem ali... o Iago Felipe se aproximando também, o Felipinho. Vamos ver quem pega. Autorizados para a cobrança agora de uma falta. Pertence ao time do Sport, vem para a batida. Iago Felipe, opa, bateu na barreira. Bateu na barreira e perdeu. Bola volta. Felipinho recupera a posse de bola aqui pela esquerda. Ele vem para o pedaço de ataque. Fez a transição. Bola de volta aqui na direita. Ela vem, se oferece para Zé Marcos. Rolando a bola para a intermediária. Recomeça tudo pela peça de defesa. 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Campeonato Brasileiro, Série B, 14ª rodada. Sport tem 1, Perotti. Atlético Goianiense, 0. Alô, Marcelo.
4: Alô, Alexandre. Os dois últimos jogos da 14ª rodada. 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E na terça, às 8 da noite, no Independência, América Mineiro.
1: E escapada na esquerda, ela vem solta, Felipinho, rolou na pequena... afasta, tira do perigo, tira Adriano. Jogada de contra-ataque, poderia ter aproveitado melhor, afasta, vem se recompõe a defesa do Atlético, vai embora para a cobrança agora de um escanteio da esquerda para a direita, vai colocar essa bola para dentro da grande área, autoriza o árbitro, vem para a batida, o placar de 1-0, gol marcado pelo Perotti aqui na Ilha, lá vem ele, Iago Felipe ali com o Cristian Barleta, over quem cobra, na autorização de levantamento da bola para o interior de grande área, 1-0, está marcado o placar aqui na reta final da primeira etapa, vem autorizando para a batida, levantamento da bola, vai pintar na grande área, saiu, deixou a bola ali, o Iago Felipe agora para o Cristian Barleta, é o Barleta, da esquerda para a direita, ele vai bater com a esquerda, vai colocar essa bola enviesada no interior de grande área, capricha garotão para a cobrança agora de esquina, do placar de 1-0 aqui na Ilha, partiu Barleta para a bola, rolou na boca do gol, bola viajou de cabeça, afasta, o goleiro salva no milagre, que bola foi essa que salvou o Paulo Henrique aí, o Alex!
6: Marcelo Benevenuto, cabeçada, grande defesa do goleiro Paulo Henrique. Está se lamentando até agora o capitão rubro-negro, porque essa cabeçada dele não entrou. É, meu amigo, quase o segundo do Sport.
1: Aquela cabeçada que pareceu mais um chute. Cabeçada forte, firme, pegando fogo, agarra, salva o Paulo Henrique de tomar o segundo gol na reta final do primeiro tempo. Que sensacional. 44 minutos de futebol na primeira etapa. 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
1: Vixe, e o Benevenuto atirou contra a meta ali. O torcedor congelou aqui, viu? Letícia, quase que ele faz um gol contra. A sorte é que a bola pegou outra direção, hein, Letícia?
3: Baita susto na torcida rubro-negra. No lançamento do Cristiano aqui para a grande área, o Benevenuto se respaldou e já tirou de primeira. E aí, escanteio para a equipe do Atlético Goianiense, da esquerda para a direita, Guilherme Marques na bola.
1: Tomando posição para a cobrança agora de escanteio, lá vem o Guilherme para a batida, vai colocar essa bola para dentro da grande área, placar de 1-0, gol do Perotti, levantou no boca do gol, bola viajou, afasta, vem para conter o avanço, olha o Benevenuto, é para se redimir, joga a bola pela direita, vem colocando agora para a velocidade do Cristian Barleta, vem embora para a linha lateral de entrada da grande área, vai embora, carregou, vai invadir a grande área, caiu, e agora? Estão pedindo o pênalti, o árbitro diz que não. Ele disse que não, a galera vai à loucura, tá caindo na grande área o Cristian Barleta. O que é que você viu que a gente não viu aqui em cima, hein, Wally?
6: Uma disputa entre o Barleta e o Guilherme Lopes. Realmente a torcida tá na bronca, a minha impressão foi jogada normal. Não achei pênalti, realmente agora a disputa foi passo a passo, viu? Ombro a ombro, melhor para o lateral esquerdo do Atlético Goianiense. Não achei pênalti.
0: Ele não seria pênalti porque foi fora da área. O encontro e o desequilíbrio foi fora da área. Mas foi uma disputa por espaço. Não houve falta, não houve penalidade.
1: Olha aí. Então o Ralf já no tiroteio, o Allen estava em cima do lance também. Então não tem razão o torcedor tá mandando o árbitro, né? Xingando aqui na ilha. O torcedor é só emoção, né? 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
1: 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Reta final da primeira etapa na Ilha do Retiro. Campeonato Brasileiro, Série B na ilha. Placar de Sport 1, Perotti. Atlético Goianiense no 0. Diga lá, Marcelo Araújo.
4: Oi, Alexandre. Copa do Mundo pelo Grupo B. Tivemos hoje Suíça 4, Bósnia 1, Canadá meia dúzia, Catar 0. Estante de ouro, Rádio Jornal.
1: Alexandre Costa. O Catar. É desde a Copa do Catar, né, Marcelo?
4: Exato, amigo.
1: Desde
4: deu
1: a
4: não.
1: Copa do Catar. Meia dúzia a zero. Que coisa, hein? 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
1: E acabou. Apita o árbitro. Fim de papo na primeira etapa. Sport 1, Perotti. Atlético Goianiense 0. Jogadores do Sport vão para cima do árbitro ali contestar algo. Daqui a pouquinho o destaque do Alex e também da Letícia. 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
1: Placar do intervalo de espetáculo para você se ligando aqui na Jornal. 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Sport 1, Perotti. Atlético Goianiense 0. E o seu destaque do gramado, alô, Alex Santos, alô, Letícia Carneiro.
6: Os jogadores do esporte foram conversar com o juizão, Xande, porque é o seguinte, o Rafael Rodrigo Klein, ele simplesmente acabou o jogo no momento que o esporte estava realizando um ataque perigoso. Então, houve uma reclamação, inclusive um levantamento no mesmo instante que ele apitou da torcida. Por isso, os jogadores foram conversar com o juiz, dizendo que poderia ter pelo menos esperado a conclusão da jogada. Mas ele não quis saber. Houve realmente essa reclamação por parte dos atletas. Conversaram com ele. Bom, não adianta, né? Pelo menos está feito o registro. Bom, o técnico Márcio Goiano, tem até umas vaias por aí, acredito que vaias direcionadas principalmente à arbitragem, né? A torcida já pegando no pé. Vamos lá, o Márcio Goiano tem à disposição, caso queira realizar algumas modificações. Olha aí, ó, a torcida elogiando o juiz. É, Raus, goleiro, Adriano, que é lateral, tem o Marcelo Aju, que é zagueiro, Abraão, que também é zagueiro, Patrick, que também é zagueiro, Edson Lucas, lateral esquerdo, Zé Gabriel, volante, Fábio Matheus, volante, Pedro Martins, volante, Carlos De Pena, meio atacante, e os atacantes, Gustavo Maia e Marlon. E pelo lado do Atlético, o seu destaque, Letícia.
3: No momento que todos os jogadores do Atlético Goianiense já saem de campo e seguem para o vestiário. À disposição, o técnico interino Renan Brito tem no seu banco de reservas o goleiro com a camisa de número 12, o Vladimir, com a 13, o Natan Felipe, zagueiro, com a 15, o Kebert, volante, com a 16, o Felipe Guimarães, lateral direito, com a 17, o Assis, meio campista, com a 18, o Léo Tocantins, atacante, com a 19, o Gabriel Paé, atacante, e também a 20, o Léo Jacó, também atacante.
1: Muito bem, então o som volta para mim, está no intervalo do jogo, faltando 9 minutos aqui para as 10 da noite em Pernambuco. Vamos atualizar o que rola pelo Brasil. Ainda hoje tem Copa do Mundo, teve jogo na parte da tarde, no início da tarde, no fim da tarde, no início da noite. Copa do Mundo continua. Aliás, amanhã tem o Brasil, mais uma vez a seleção brasileira em campo. E o que é que vem aí da seleção do Ancelotti, hein? Vamos aguardar. Ele atualiza tudo. Tem também o Campeonato Brasileiro. Ele é mais uma fera do Scratch. O nome dele...
4: É isso, Alexandre. 3 jogos até agora, né? Nesta quinta-feira, pela primeira rodada, fechando, aliás, abrindo a segunda rodada da Copa do Mundo. Tivemos em Atlanta, logo cedo pelo Grupo A, a República Tcheca empatando com a África do Sul por 1-1. Daqui a 9 minutos, a bola vai rolar em Zapopan para México e Coreia do Sul. Jogo às 10 da noite. México e Coreia do Sul têm 3 pontos, República Tcheca e África do Sul, 1 ponto conquistado. Pelo Grupo B, Suíça 4, Bósnia 1, Canadá 6, Catar 0. Esse grupo já abriu a segunda rodada com Canadá e Suíça com 4 pontos, Bósnia e Catar com apenas 1 ponto ganho. Na Série B, o jogo isolado que abre a 14ª rodada, vitória do Sport por 1-0, que vai levando o Leão de volta à liderança, 27 pontos ganhos. Mas vai aguardar os jogos de São Bernardo e Vila Nova, ambos com 25 pontos conquistados até agora. São Bernardo segundo, Vila Nova terceiro, quarto Fortaleza 21, quinto Novo Horizontino 21, sexto Criciúma 21, sétimo Náutico com 20, oitavo Juventude com 19. O Timbu, que é o outro integrante da Série B aqui de Pernambuco, o Timbu joga no sábado às 19 horas no Onésio Brasileiro Alvarenga contra a equipe do Vila Nova. E a partir de agora, análise completa. O que aconteceu no primeiro tempo de Esporte 1, Atlético Goianiense 0, com Bola de Ouro, que diz todas as verdades.
0: Minha gente, o Esporte está ganhando o jogo por 1-0. Mas é bom aproveitar o momento para dizer uma coisa que o torcedor está vendo. Por que é que o Esporte nem sempre joga bem dentro de casa? Já começaram até a dizer que o Esporte joga melhor lá fora. Mas é porque o Esporte não está treinado, nem preparado para tomar iniciativa do jogo, ser o mandante, propor o jogo. O Esporte foi propor o jogo, não conseguiu finalizar. Teve lances bizarros. Filipinho cruzou uma bola, a bola passou no meio da área, o primeiro chute com 5 minutos, a bola passou no meio da área, se perdeu na linha de fundo do outro lado. Teve um lançamento em que foi um cruzamento da direita, a bola veio para Perotti, a bola veio por cima, pelo alto, o Perotti matou no peito e tentou chutar antes da bola quicar, bater no chão, pegou no ar isolou, chutou para cima e para fora. Barleta não concluía jogadas. Vinha na velocidade pelo meio, às vezes abria na direita para poder penetrar e chegar mais dentro da área. Quando a bola voltava, a defesa tirava. O Sport não estava trabalhando a bola no chão para chegar no gol. Veja como é que acontece. O Sport melhorou quando foi jogar no contra-ataque. Quando o adversário se tornou afoito e foi para cima, aí o Sport entrou no jogo dele, jogo de contra-ataque. O time do Sport está montado para jogar no contra-ataque, então ele tem que dar campo ao adversário para pegar na volta. É a lei

0: do retorno aí. Então, isso nós vimos aqui no jogo. A equipe do Atlético Goianiense percebeu de que o time do Sport estava com dificuldade. O Sport estava errando passe, o Sport estava lento na chegada na área. Isso é prova de que o time não tem criação, não sabia bem o que fazer e começou a errar passe. E aí o time do Atlético cresceu no jogo e começou com aquelas bolas de velocidade, mas vindo de trás, fazendo transição e tocando. Quando chegava na frente da área do Sport, às vezes a bola rolava como uma meia-lua de um lado a outro, de pé em pé, para esperar o momento de finalizar. Eu estava ali já vendo a hora de sair o gol, porque aconteceram momentos realmente incríveis. Com 9 minutos de jogo, o Marrone chutou com o gol vazio. Perdeu o gol. Quem tirou essa bola de cima da linha de meta foi Benevenuto. Foi uma bola trabalhada que saiu do meio, foi para a ponta direita, para o camisa 7, o Bruno José. O Bruno José cruzou na área, Giovani deu o primeiro chute, a bola, o goleiro saiu, o Thiago Couto no chute do Giovani, e aí a bola acabou sobrando para o Marrone, o camisa 9. E Marrone chutou, quando a bola ia passando pela linha de meta, apareceu Benevenuto e salvou. Salvou o primeiro gol da partida, que seria do Atlético Goianiense. Aí todo mundo apela, a torcida está batendo cabeça, mas porque estava faltando marcação no meio campo. Se o Sport tivesse organizado, pelo menos para marcar, obviamente que não teria sofrido alguns sufocos. Mas o Sport estava marcando, cada um pegava o seu do lado que vinha. Não fazia um recuo organizado com a linha de quatro para fazer a primeira barreira de marcação antes dos atacantes do Atlético chegarem na defesa do Sport. Não havia isso. Entrava direto na defesa. Aí teve chute de Giovani Soares, que o Thiago Couto espalmou. Teve chute do Everton, que chegou a meter uma bola na rede pelo lado de fora, o lateral direito da equipe do Atlético. Teve um lance de Giovani aos 22 minutos, que ele passou pelo Augusto Pucci, entrou pela esquerda, passou por Pucci, foi à linha de fundo e aí chutou para o gol antes de perder o ângulo. Aí o Filipinho entrou no meio, o goleiro estava igual barata tonta. Quem entrou no meio foi o Filipinho e cortou, porque a bola ia chegando para o Marrone, que estava livre, era só encostar para dentro. Então aqui foi um quase gol. Depois desses dois lances, aí surgiu a bola do Sport. Foi uma bola, uma puxada de ataque pela ponta esquerda e o Filipinho cruzou. No cruzamento de Filipinho, bola aérea, o Biel ainda subiu de cabeça. Se o Biel alcança e corta a bola, não teria saído o gol de Perotti. O gol de Perotti foi porque a bola passou pelo Biel, por cima na cabeça, e o goleiro foi em cima de Biel. No que o goleiro foi em cima de Biel e a bola passou para o lado direito, aí o Perotti estava sozinho e de canhota empurrou para o gol praticamente vazio, porque aí o goleiro do Atlético, Paulo Henrique, estava voltando do lance anterior, onde ele tentou cortar a bola. E foi um gol bonito do Sport e providencial, porque o Atlético já estava amadurecendo o seu gol. Estava praticamente iminente o gol do Atlético. E aí surgiu o gol do Sport. Aí vai se dizer, o jogo do Sport é de um jogo coletivo? Não. Na verdade, foi uma assistência de Filipinho, que põe a questão aí no jogo coletivo, mas graças à capacidade de fazer gol da equipe, do jogador Perotti da equipe do Sport. Então, a individualidade aí é o que pesa neste momento. Depois do gol, o time do Atlético Goianiense foi para o ataque por obrigação. O gol foi às 24, lá para os 35 minutos, depois de mais duas bolas com perigo, o time do Sport começou a sair no contra-ataque e aí melhorou o seu jogo. embora não tenha havido finalização que tenha chamado a atenção. Mas melhorou a maneira do Sport trabalhar e a volta para recompor. Eu acho que o técnico precisa trabalhar mais o time do Sport para ser dono do jogo, para ser dono do seu campo na hora que começar a partida. Mas vamos ao gol. Aconteceu aos 24 minutos, gol de Perotti, sempre Perotti. E a narração foi do narrador explosão do Screte.
1: Alexandre Costa. Toca de três dedos aqui na ponta esquerda. Ela vem para Zé Marcos avançando para campo de ataque. Curte o momento do municiador. Põe a bola para Felipinho. Felipinho recolheu, trabalhou, inverteu a bola para entrada da grande área. Fez o passe. Perotti passou, a bola voltou. Vai fazer!

0: fundo da meta. Abre o placar, faz a festa. Faz a festa, Pedro Perotti é o nome da fera. O torcedor gosta dele, ele é goleador, ele sabe fazer, ele foi pro fundo da meta. História do gol. O Alex Santos na jogada.
1: Em raros momentos de lucidez, o Sport atacando pelo lado esquerdo, cruzamento do Felipinho. Ainda bem que o Biel errou a cabeçada, viu? Porque na hora que ele errou, ficou livre para Pedro Perotti, que entrou pelo lado direito da grande área de ataque do Sport. Aí ele observou e de perna esquerda, fulminante, chutando para dentro da meta do goleiro Paulo Henrique. E só soube lamentar. Pedro Perotti, artilheiro leonino, foi comemorar com a galera rubro-negra. Agora, aqui na ilha, Perotti faz Sport 1, Atlético Goianiense 0.
2: Olha, depois desse gol, o Bruno José cruzou uma bola. Bruno José joga pela ponta direita e na ponta esquerda está o Gelvando Soares. Então, Bruno José, pela ponta direita, cruzou o Marrone dentro da área, na pequena área, de frente para o goleiro Thiago Couto, não alcançou de cabeça, levou no peito. A minha impressão é que ele levou no peito. Só que ele andou para frente e a bola escapou do peito e foi para o lado e saiu junto ao poste esquerdo do goleiro do Sport. Então perdeu um gol de novo a equipe do Atlético. Sport, o goleiro do Sport está com muita sorte no jogo também. Isso é importante. Depois, em seguida a esse lance, o Everton se projeta pela ponta direita, entra na área do Sport e aí o cruzamento vem do Giovani lá da esquerda. Uma bola pelo alto, ela vem cruzada e vai descaindo justamente para o lateral. O Everton chutou na rede, pela direita, pelo lado de fora. Aliás, foi um cruzamento de Guilherme, o Guilherme Lopes, o lateral. E aí o time do Sport começou a se encontrar e a puxar os contra-ataques. Teve um contra-ataque puxado e houve a falta em cima do Iago. Aí a bola não prosperou. Depois teve uma bola de escanteio que Barleta cruzou. Houve uma cabeçada de Benevenuto e poderia ser o segundo gol do Sport. Aí o jogo já estava equilibrado. Aconteceu que o Benevenuto cabeceou com força, mas no peito do goleiro Paulo Henrique. Foi exatamente em cima, no peito. O goleiro até se assustou. Se é um pouquinho para o lado, o Sport estaria com 2-0. E agora, no final, teve um escanteio no final do primeiro tempo para o Atlético. A bola foi batida, cortada pelo Sport, e Barleta puxou um contra-ataque pela ponta direita. Barleta disparou. O marcador foi atrás dele, lado a lado. Quando chegou perto da quina da grande área, os dois caíram. E a queda começou fora da área. Não seria pênalti, a torcida pediu, porque é natural. Mas acontece que também não foi falta, porque foi uma luta pelo espaço, em busca da bola. Os dois se engalfinharam lado a lado. E ali não houve absolutamente nenhuma jogada desleal. Nem de um, nem de outro. E o jogo terminou. Agora, as modificações deverão ocorrer no intervalo, mas o Sport também vai jogar melhor o segundo tempo. Preste atenção. Por quê? Porque jogando um contra-ataque, o Sport joga bem. O problema do Sport é propor o jogo. Quando é para propor, o time ainda não está devidamente treinado. A palavra volta para ele, que está dando um show de transmissão. É o Explosão do Screte.
0: Alexandre Costa. Ralf de Carvalho, Bola de Ouro, que diz todas as verdades. Comentou para você no intervalo de jogo, no placar de 1-0 para o time do Sport. Gol marcado pelo Pedro Perotti. Teve a chance de fazer até mais, né? Mas ficou só no 1-0 mesmo. E tem alteração no time do Atlético Goianiense. A Letícia está anotando e traz já para a gente aqui na ilha. Sport não mexeu, não é isso, Alex?
3: Não mexeu. O mesmo time.
0: Mexe na bola o time do Atlético. Começa o segundo tempo na ilha.
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0: Alexandre Costa. bola para você na etapa complementar. E essa mexida no time do Renan Brito, hein, Letícia?
5: Já te confirmo, Alexandre.
6: Eu vou te auxiliar aqui, Lele. O Leandro Vilela foi o que eu vi aqui com a camisa 5 saindo. E o Léo Jacó entrou com a 20. É só para você confirmar aí pra gente. Pelo menos foi o que a gente viu aqui, né? Léo Jacó com a camisa 20 e a saída do Leandro Vilela.
2: Léo Jacó é centroavante.
6: É, né? Então é. Ele tirou o volante, abriu mão e optou pelo Léo Jacó.
2: Tá perdendo, tá vendo que tá dando pra entrar na defesa do Sport, ele tá botando um atacante. Só que eu creio que o Sport já deve ter vindo recomendado pelo treinador. Os 15 minutos são pra isso.
0: É isso. Um minuto de futebol na etapa complementar. Na Ilha, placar de 1-0, gol marcado pelo Pedro Perotti. Abraçar você que está se ligando aqui na maior audiência do Rádio Esportivo do Brasil.
5: Alexandre.
0: Muito obrigado, torcida pernambucana e brasileira. 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
0: Pois não, Letícia Carneiro.
5: Só confirmando, você está corretamente. Saiu o volante Leandro Vilela com a 5 e entrou o centroavante com a camisa de número 20, o Léo Jacó.
0: Obrigado, Letícia. E lá vem o time do Atlético. Na direita vem colocando a bola no pedaço aqui na linha lateral de entrada da Gardiária. Tentou na pedaço de ataque, ela vinha para Bruno José. Escapou do pé dele, está pedindo ali um escanteio. O Arthur diz que não. Pediu o toque da defesa do Sport. Bandeira tá dizendo lá que é tiro de meta. Vem para a cobrança, já para a batida. 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
0: 2 minutos jogados na etapa complementar. 1-0 é o placar aqui da Ilha. Placar do Campeonato Brasileiro, Série B. Aí para o time do Sport para o campo de ataque. Ele vem para a cobrança agora de um tiro de meta para Thiago Couto fazer a batida. Demorando bastante aí, né? Vem na colocação de bola para o campo de ataque. Largando aqui pela direita. Ela vem viajando. Biel raspou na jogada por dentro. Vem aqui disputando a posse de bola com o Marrone. Escapa da marcação. Rebote de bola caindo para Giovani Soares. Deu uma tapinha. Perdeu a posse de bola. Recuperou na sequência. Ela vem no toque de bola. Fez o trabalho. Movimento na grande área. Passa a bola para a meta do Thiago. Conexão do time do Atlético Goianiense. Tava louco pra tocar nessa bola o Léo Jacó na entrada da grande área. Agarra, sai jogando o goleiro do Sport. 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
0: Bola dominada aqui no campo de ataque. Vem solta para Perotti, lado esquerdo no pedaço de ataque. Ele vem girando o jogo. Trabalha e movimenta a bola para a sua intermediária. Colocando a bola para Felipinho, dominando aqui no setor de intermediária. Tenta toque no campo de ataque. Vem para a transição. Bola dominada aqui no campo de defesa. Vai atirada para o goleiro. Organiza a posse de bola. Vem pela direita, colocando mais atrás. Thiago Couto largando para Marcelo Benevenuto. Tá ali o Márcio Goiano orientando, hein? Tá dizendo ali: põe o time para frente. Olha para o banco lá umas 3 vezes. Não gosta do que tá vendo aí o time administrando a bola lá na defesa. Sai dele jogo. Linha lateral do gramado. Vem para a cobrança agora de arremesso para a batida. Augusto Pucci vai colocar no pedaço de ataque. Fez a transição. Bola colocada pela direita para Barleta. Escapou do pé dele. Foi embora para a linha lateral. Arremesso. Pertence ao time do Atlético. Vem para a cobrança. Lado esquerdo na sua defesa. 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
0: No momento em que o Castilho perdeu a bola e liga a jogada para contra-ataque, o time do Atlético vale mais nada. O Bruno José dominava a bola lá atrás, errada, equivocada. Está parado o lance, pertencendo ao time do Sport, lado esquerdo na sua defesa. E o Castilho, hein, gente? Queria ouvir o Ralf de Carvalho depois sobre ele, né? Tem hora que entra como centroavante, hora entra na ponta, hoje está na ponta, mas enfim.
2: Ele tem liberdade para jogar, mas acontece que ele não dá regularidade ao jogo. Tem hora que ele volta demais, não é para voltar, porque ele é um cara para ter um objetivo de contra-ataque, lançar, para ele poder entrar, para poder dialogar com o centroavante. Quer dizer, ele fica como se tivesse liberdade para jogar. Como se o Márcio Goiano dissesse: fica à vontade.
0: Joga. Abriu o Biel, rolou a bola pela direita para Pucci e colocou voltando. Passa o arremate, bate na defesa para fora.
6: seria o primeiro gol do garoto Zé Lucas aí, o Alen Santos.
1: E ficou se lamentando. Na verdade, foi o Felipinho, viu? O Felipinho que se apresentou, né? Grande jogada pelo lado direito. Troca rápida de passes da equipe do Sport. Biel encontrou o lateral pelo lado direito. O Iago Felipe deu voltando. O Felipinho deu com tanta consciência que marcaria. Mas o Tito, rapaz, acabou com a festa do Felipinho, colocando a bola pela linha de fundo. Mas se não fosse o Tito, era gol.
6: Então, Felipinho teve a chance do segundo gol aqui na Ilha. Abre o escanteio, preparando-se para a cobrança. Vai colocar um pedaço na entrada da grande área. Todo mundo está lá na grande área, com exceção do Pus, que está aqui na defesa. Levantamento da bola para a entrada da grande área. Bate na defesa. Ficou de graça na linha lateral do gramado. Sai jogando o Tito. É bota na bola, escapou ali da marcação. Escapa da marcação, caindo aqui pela esquerda. Vem atrás da bola Cristian Barleta. Dominou, trabalhou o pedaço de ataque. Ele vem para a linha divisória do gramado. Vai tentar colocar essa bola, devolver lá na entrada da grande área. Volta tudo. Iago Felipe. Recolhe por dentro, vem para a sua intermediária. Coloca a bola mais atrás para Zé Marcos. Zé Marcos devolveu a bola para Iago Felipe. Ela rola a bola de volta agora para Zé Marcos. Dominando aqui pela sua intermediária. Tentou tocar no campo de ataque. Vem para distribuição. Abre jogada curtinha aqui na sua defesa. Agora sim que é o Zé Marcos, né? Lá atrás estava trabalhando o bola, o time do Sport da defesa para o ataque. Vem bola dominada, vai para a direita. Agora Biel fez a transição, caindo nos pés do Perotti, tentou escapar a marcação, fez o passe no campo de ataque, aí não. Perde a bola, sai jogando o time do Atlético. Recupera a posse da bola pela direita, agora para Cristiano, foi puxado. Tentou sair jogando aqui para o time do Atlético no corredor central, puxado, e a falta está marcada, não vale mais nada o lance. 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
6: Atenção, torcedor brasileiro. Olha o tempo. Segura porque o Atlético está no campo de ataque. Bola colocada pela direita. Bruno José vai embora para a entrada da grande área. Tentou levantar, puxou para lá, para a linha de fundo. Vem para o cruzamento. Deu de graça. Bola bate na defesa. Sai jogando o time do Sport da defesa para o ataque. Confirmando para você. 7 minutos jogados. Este é o segundo tempo aqui na Ilha. Campeonato Brasileiro. Placar do feijão turquesa. Sport 1, Perotti. Atlético Goianiense 0. Alô, Marcelo.
8: Alô, Alexandre Costa. 12 minutos do primeiro tempo pela Copa do Mundo. Grupo A, México e Coreia do Sul 0-0. Hoje à tarde, República Tcheca 1, África do Sul também 1. 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
6: Alexandre Costa. Roubada de bola do time do Atlético. Everton pela direita, o árbitro já para, marca falta. É falta na defesa leonina. Vai sair jogando. Placar de 1-0. Placar magrinho. O torcedor fica bem impaciente. O Sport vai vencendo. E o jogo tá parado aqui na Ilha. 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
6: 8 minutos jogados na segunda etapa. Placar de 1-0 marcado pelo Perotti para saída de jogo. Da defesa para o ataque no placar de 1-0. Vem para a cobrança, vem para a batida agora. Benevenuto vai colocar aqui no setor de esquerda. Larga a bola curtinha pela sua intermediária. Manobra jogada curtinha. Ela vem para Zé Marcos, dominando aqui na linha lateral do gramado. Tenta o lance. Levantamento de bola em abertura aqui na linha lateral de entrada da grande área. Pedro Perotti tentou de costas para o marcador. Travada a jogada mais atrás. Everton dá uma cacetada na bola. Vem para afastar, vem para conter o avanço. Põe a bola para a linha lateral do gramado. Arremesso pertence ao time do Sport. Vem para a cobrança lado esquerdo no campo de ataque. Para a cobrança para Felipinho. Já cobrou. Entregou para Zé Lucas. Este tenta a transição para o ataque. Volta o jogo. Deu aqui pela esquerda para Biel. Devolveu para Zé Lucas. Vai caminhando. Passe na esquerda da grande área. Linda bola. Caindo no pedaço de ataque. Vai embora. Para a meta saiu o goleiro Paulo Henrique. Agarra. Agradece o lançamento de bola curtinha aqui na entrada da grande área. 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
6: Foi o Iago Felipe, né, que fez esse passe, ficou pedindo desculpas ali aos companheiros de ataque, errou tudo na hora da transição. Volta o jogo pela esquerda, ela vem solta para Cristiano, para o time do Atlético. Falta está marcada. Estão caçando o Cristiano ali, foi travado mais uma vez. Falta nele, vem pra cobrança. 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
6: Atlético no ataque, Léo Jacó tabelou aqui na esquerda da grande área. Passa, vai embora a bola pra fora. Tabela errada. Um tiro que passou aqui na linha lateral do gramado, foi embora pra tiro de meta. 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
0: Atenção, torcida brasileira! Olha o tempo! Dez de futebol decorridos da etapa complementar. Placar do Feijão Turquesa aqui na ilha. Campeonato Brasileiro, Série B. Sport tem um, Perotti. Atlético Goianiense, 0. Alô, Marcelo.
8: Alô, Alexandre. Copa do Mundo, primeiro tempo de jogo no Grupo A, México e Coreia do Sul, 0-0. Já tarde pelo Grupo B, Suíça, 4. Bósnia e Herzegovina, 1. 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
0: Alexandre Costa. O time do Atlético para a cobrança agora de uma falta. É falta no lado esquerdo de ataque, vai colocar na grande área, habilitando-se ali o Guilherme Marques, o 10 do time do Atlético. Se manda lá o Giovani, o Marrone, o Bruno José, tá todo mundo na grande área aguardando essa bola, além do Léo Jacó, que entrou também na função lá para auxiliar o setor de ataque. Levantamento de bola vai pintar no interior de grande área. Placar está marcando aqui na ilha. 1 para o time do Sport, marcado pelo Perotti. 0 para o time do Atlético. Já tem alguém ali aquecendo para o time do Sport. É o Marlon. Vai entrar daqui a pouquinho. Primeira alteração do técnico Márcio. Levantamento de bola para a entrada no pequeno. Olha o toque de cabeça para o alto, para fora. É o Atlético na cobrança da falta aí, viu, Letícia Carneiro?
5: Isso mesmo, Alexandre, no chute, muito bem cobrado pelo Guilherme Marques. Ele colocou essa bola para dentro da grande área e o Léo Jacó, livre de marcação rubro-negra, subiu mais alto e cabeceou a bola. Mas a bola foi para a linha de fundo, tiro de meta a favor do Sport.
0: Alteração no Leão.
9: É, ele tirou o 68, o Augusto Puss, colocou o 31, o Marlon.
0: E essa lateral agora? É o Marlon? Vamos ver, né?
9: Ele vai deslocar o Iago Felipe para a posição que já atuou como lateral, viu?
0: Iago Felipe. E vem o time do Atlético na direita, ligando de área, levantamento. Uma bola tirada para o alto, para fora. Todo desequilibrado, um tiro maluco. Tiro de meta. 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
0: Ralf de Carvalho, o que você achou dessa alternativa aí do Márcio Goiano? Saca o pulse e opta pelo Marlon.
2: Eu já vi antes e não teve nenhum resultado prático para o Sport. Deixaria a pulse e botava o Marlon no lugar do Iago Felipe. Ficava com Zé Lucas, Biel Fonseca e jogaria com 4-2-4. Então o técnico faz isso, mexe muito no time. Às vezes até do time crescer, o time encolhe. Tomara que não aconteça, porque já vi essa mudança anteriormente.
0: Olha que drible, o Guilherme Lopes aplicou aqui na esquerda, levantamento de bola para o ataque, ela viajou, entrada na marca do pênalti, sobrou, vai embora o time do Atlético, vai tentar fazer, agarra Thiago Couto! Meus amigos, minhas amigas, o Guilherme Lopes fez o que quis aqui na esquerda. Colocou a bola para a grande área, na cara do gol, Thiago Couto salvou lá, Letícia Carneiro, você viu tudo aí, Letícia?
5: Isso mesmo, Alexandre, na bola bem colocada dentro da grande área pelo Guilherme Lopes, o Léo Jacó tentou subir para cabecear, mas o Guilherme Marques foi mais esperto, ele percebeu o lado direito do Sport totalmente desguarnecido e cabeceou a bola para dentro da meta, mas... O Thiago Couto subiu mais rápido para tirar e por muito pouco. O Sport precisa se atentar nessa marcação pelo lado direito.
2: Ele perdeu o gol porque pegou com a coxa. A bola subiu, quicou e quando ele pegou, pegou com a coxa.
0: É, foi uma grande chance pro Atlético Goianiense. O detalhe nos gritos aí, né, Wallace?
9: Exatamente, a torcida chamando o Márcio Goiano de burro.
2: Agora veja, o time do Atlético tem criado chances desde o primeiro tempo, mas o time não está bem de pontaria, não está bem de finalização.
0: É, e esse que ficou aqui com o bumbum no chão, né? Foi driblado com facilidade, foi o Marlon. O Guilherme Lopes passou por ele como se fosse... Tô brincando, né? Não vem de vez que tu toma o drible. Passou de vez, ficou no Javai. E vem pra falta. Falta na esquerda da grande área. Vem para a cobrança para o time do Atlético fazer a batida. Sport vence placar de 1-0. Gol do Perotti. Vai levantar o ataque. Levantou Guilherme na boca do gol. Viajou. Passa na pique na área. Afasta. Safa-se o time do Sport. Bola dominada aqui pela sua intermediária. Tentou só jogando rápido ali para a jogada de contra-ataque. Ficou no meio do caminho. É botando a bola. Se oferece pela esquerda. Vem para o time do Sport para sair do jogo. É falta. Tentava sair jogando o Zé Lucas. Atingido o lado esquerdo na intermediária, vem para a batida. Atenção, torcida brasileira. Olha o tempo. 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Diga lá, Marcelo.
8: O Alexandre, 20 minutos da Copa do Mundo. México e Coreia do Sul vão empatando por 0-0. Agora à noite tivemos a goleada do Canadá em cima do Catar por 6-0.
0: A ver o time do Sport no ataque, Barleta fez a transição, entrada na grande área, caiu, Castilho não houve nada com ele. Ó, o árbitro olhando pra ele, ó, levanta, bora pro jogo, 1-0 pro Sport, gol do Perotti.
9: Oi. Tem um detalhe, né, agora o Sport tá com 4 atacantes e tá todo mundo batendo cabeça aqui na frente, o Yuri Castilho ocupando o mesmo espaço do Pedro Perotti, é um show.
6: É, e eu tô tentando ainda adivinhar o que é que tá fazendo o Marlon, né? Porque perdeu uma bola, foi driblado aqui com facilidade e o Atlético tá gostando do jogo. 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
0: Arremesso aqui pela direita no campo de ataque, vem pra cobrança pro Sport fazer a batida, vai levantar essa bola pra dentro da grande área, placar de 1-0 marcado pelo Pedro Perotti, ali está na cobrança agora Iago Felipe, homem da lateral direita com a ausência do Pulse e do Madison que não tá neste jogo, lá vem ele pra cobrança de bola pro interior de grande área, fez o toque da bola curtinha agora pra Barleta, devolve aqui no pedaço, ele ataque, ele vem pra transição, solta a bola curtinha, vem pra linha lateral, tenta escapar a marcação, soltou a bola errada, ela voltou, foi desarmado, sai jogando o time do Atlético, perdeu, na sequência voltou Iago Felipe, recuperou, deu a bola pra Marlon, esticou, se todo para evitar a saída de jogo, solta a bola de graça para a defesa do Atlético, vai embora para fora, tiro de meta, futebol é na Jornal.
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0: E tá mexendo mais uma vez o Renato Brito, o Renan Brito, perdão. Diga lá, Letícia.
5: Sai com a camisa de número 7, o Bruno José, e entra com a 16, o Felipe Guimarães.
6: Obrigado, então. Felipe tá em campo, a Letícia tá informando. Felipe Guimarães, é mais uma alteração do técnico Renan Brito. Felipe Futebol é na Jornal.
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0: Perdão, Ralf, você havia chamado aí. Diga lá, Ralf.
2: Porque às vezes o técnico prefere botar um lateral como ponta e tira o ponta. Porque o Felipe é lateral, mas é um lateral que joga agudo, joga na frente também.
6: E o jogo tá parado aí porque tem gente do Sport caída, é na sua área, Letícia. Se der para identificar, você informa pra gente aí, porque tem gente sendo atendida. Jogo parado aqui na Ilha do Retiro. Diga aí, Letícia.
5: Quem tá caído aqui na área do Sport é o Zé Lucas. Ele que acabou sofrendo, né, um choque ali no rosto com a marcação do Atlético Goianiense. Caiu e ficou sentindo.
0: Obrigado, Letícia Carneiro. Trabalho de reportagem aqui na ilha ao lado do Alex Santos. Já abraçar os amigos e amigas que estão se ligando aí na Rádio Assunção Cearense. Alô, amigos, estão no Ceará. Alô, muito obrigado pela audiência. Amigos do Ceará acompanhando a programação da Rádio Assunção Cearense. É falta, pela esquerda ela vem cobrada para o time do Sport, vem agora Zé Marcos, rola a bola curtinha na linha lateral do gramado, agora colocando para Felipinho, este tenta escapar a marcação, colocando a bola de volta agora para Yuri Castilho, perdeu a bola, deu de graça, ela volta agora para o time do Atlético, saída de jogo para Cristiano, dominou, trabalhou, fez a transição errada, ela foi cortada no meio do caminho, rebota na bola, se oferece pela direita, caindo aqui na intermediária, o Biel foi quem fez a interceptação, se oferece para o time do Atlético, saída de jogo da defesa para campo de ataque, vem pela esquerda, Guilherme Lopes, dominou, fez o passe aqui na esquerda da grande área, vem para escapar da
6: melhor marcação, cruzamento de bola para a boca do gol, agarra o goleiro. Thiago Couto pegou a bola no levantamento preciso lá para a grande área. Tentativa, portanto, no time do Atlético Goianiense, atirada pelo Marrone. E sai jogando o time do Sport. Havia a jogada com o ataque pela direita. Ela vem colocada agora para Barleta. Vai, Barleta! Escapou na direita. Rolou a bola para Iago Felipe. Vai colocar na grande área. Suspendeu na pequena área. Passa na cabeça do Perotti. Fica de graça na esquerda. Se oferece de volta para o time do Sport. Agora para Felipinho. Rolou na lateral do gramado. Colocou na boca do gol na pequena área. Agarra o goleiro.
2: Alexandre.
6: Diga aí, Ralf.
2: O Sport está marcando melhor no segundo tempo. O time está voltando, está fazendo uma linha na frente da zaga. Melhorou a marcação.
6: Olha o lançamento longo agora para o Léo Jacó. Dominou lá da esquerda da grande área. Preparou o toque na entrada da grande área. Colocou a bola de volta para Giovani. Atirou para o meio. Vai tentar atirar do meio da rua. Preparou o levantamento na grande área. De graça, ela foi embora para a meta do goleiro. Agarra, Thiago Couto. Atenção, torcida brasileira. Olha o tempo. O Barleta tá no campo de ataque, preparou para bater, vai chutar, armou, chamou para a perna esquerda, bateu pro alto, para fora. Confirmando para você, 20 minutos decorridos de espetáculo, 20 minutos jogados, este é o segundo tempo na Ilha. Campeonato Brasileiro Série B, 14ª rodada, e o placar do Feijão Turquesa. Sport tem 1, Pedro Perotti. Atlético Goianiense 0. Alô, Marcelo.
8: Alô, Alexandre. Copa do Mundo amanhã, 4 da tarde em Seattle. Pelo grupo D, tem Estados Unidos da América e Austrália. No México, primeiro tempo de México e Coreia do Sul, 0-0. 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
6: Alexandre Costa. O time do Sport na defesa para o ataque. Felipinho largando a bola por dentro, vem agora para o Zé Lucas, que fez a jogada de volta para Felipinho. Larga pela esquerda, ela vem com catenada para o time do Sport, vai embora para o campo de ataque mais uma vez, bola dominada aqui pelo meio. Biel fez a transição e volta para a intermediária, colocando para Marcelo Benevenuto. Benevenuto dominou, trabalhou, vai caminhando, ele acelera para o campo de ataque, coloca na direita agora para Marlon. Marlon, que tá ali no meio, não sei se é ponta, tá no meio, tá auxiliando, é volante agora. Solta a bola rápida pela esquerda, ela volta para o time do Sport, linha lateral do gramado, vai tentar trabalhar lá para a esquerda da grande área, fez a pressão, Felipinho soltou no pedaço de ataque, colocou aqui na ponta esquerda da entrada da grande área, vem pra manobra, tenta o toque de bola para a grande área, ela sobrou ainda na lateral do gramado, Felipinho distribuiu, solta a bola de volta na esquerda, ela vem pra Barleta, tentou levantar o pedaço de ataque, volta ao jogo, deu aqui na linha lateral do gramado, ela vem solta aqui pela centro intermediária, reorganiza a posse de bola lá atrás, Zé Marcos fez a transição de pé em pé, caindo aqui pela esquerda, vinha pra Felipinho para escapar da marcação, perdeu a bola, ela voltou, recupera a posse de bola, o time do Atlético sai da defesa para campo de ataque, ela vem agora pra Marrone, acelerou no campo de ataque, pediu a bola. Giovani Soares é pra ele, lá na esquerda da grande área, vai colocar na boca do gol, Léo Jacó pediu no pedaço de ataque, Giovani preparou para bater, chamou pra direita, passa pra fora!
2: Alexandre.
6: Teve toda a liberdade pra bater da perna esquerda pra direita, passa o tiro pro alto, pra fora! O Sport vai mexer duas vezes. Eu vou aqui pras anotações, Ralf, até pra te dar mais base pra você falar dessas alterações do técnico Márcio Goiano. Estão chegando aí o camisa 10, o Carlos de Pena e tem o Pedro Martins. É com você as alterações, Wallace.
9: Isso, o Carlos de Pena, ele entra no lugar do Yuri Castilho com a camisa 95. Entra o 10, sai o 95. O Pedro Martins, deixa eu só confirmar aqui, ele vai entrar, ele tem a camisa de número 48, vamos aguardar apenas no lugar de quem? Acho que o Zé Lucas, né? Deixa eu só confirmar por ali.
6: É isso.
9: O Zé Lucas. Zé Lucas sai, entra o Pedro Martins, Carlos de Pena entra e sai o Yuri Castilho.
6: Agora sim, Ralf de Carvalho, o que é que você achou aí das modificações que até o momento estão sendo aplaudidas pela torcida aqui na Ilha, viu, Ralf?
2: Olha, antes eu chamei para falar de que ele pegou Barleta e botou para jogar

0: Boca, quem ele colocou no lugar do Zé Lucas, que eu não anotei?
1: Pedro Martins.
0: Pedro Martins, quer dizer, vai colocar, na verdade, outro homem de marcação. E não creio que Pedro Martins tenha, digamos, mais criatividade que Zé Lucas. Mas tem sido eficiente.
2: Havia jogada, já passou Marlon para o campo de ataque para Perotti. Preparou o lançamento da bola para a grande área para Marleta. Rolou rasteirinha, passou na boca do gol, afasta a defesa. Voltou na entrada da grande área, tropeçou o Biel. Teve tudo para dar uma cacetada na bola, deu uma tropeçada ali na entrada da grande área. Complemente aí, Ralf.
0: Não, é que a depender da eficiência de Pedro Martins, tudo vai bem. O meu campo do esporte agora está povoado.
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0: 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Estamos caminhando aqui para a reta final do espetáculo na Ilha. Campeonato Brasileiro Série B, placar de Sport 1, Perotti, Atlético Goianiense 0. Alô, Marcelo.
1: Alô, Alexandre. Primeiro tempo de jogo, 31 minutos pela Copa do Mundo. México 0, Coreia do Sul também 0. Amanhã às 7 da noite pelo Grupo C, Escócia e Marrocos. 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
0: Alexandre Costa. A ver, o time do Sport irá defesa para campo de ataque. Benevenuto rola a bola de volta agora para Zé Marcos. Sai da defesa para campo de ataque. Não brinca aí, não. Torcedor até aliviou aí para o seu lado. 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
0: Diga lá, Ralf de Carvalho.
3: Rapaz, para saber o que é que Márcio Goiano quer, é preciso dormir com ele. Porque veja bem, ele acaba de colocar o time no 4-2-4 com quatro atacantes. Aí botou Depena, tirou um atacante, voltou para o 4-3-3. Quer dizer, ele anda para frente e anda para trás. Volta agora o mesmo posicionamento tático.
0: É, e o placar de 1-0, gol marcado pelo Perotti. 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
0: Ataca o time do Atlético pela direita, bola colocada aqui no pedaço na linha de entrada da grande área. Giovani correu atrás da bola, deu uma tapa pro alto, ela foi embora para a torcida. Aí mora para tiro de meta, acelerou para tentar acompanhar essa bola. Ela foi embora para tiro de meta. 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
0: 28 minutos jogados, este é o segundo tempo aqui na Ilha. Placar de Sport 1, Perotti, Atlético Goianiense 0. 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Aí bora para campo de ataque, bola na cobrança agora de uma falta lá da esquerda na sua intermediária. Vem para cobrança, vem para a batida. Ali o Zé Marcos, ele vem habilitando-se para colocar no campo de ataque no placar de 1-0. 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
0: Traça a jogada pela direita, vem para o time do Sport na linha lateral do gramado. Ela vem solta para Marlon, fez uma tabela solta pela direita, bola colocada agora para linha lateral do gramado. Olha a Barleta, joga a bola para o meio. Tentativa do toque de bola agora para... Opa, falta, o Perotti foi atropelado. O árbitro está lá. Fica caído o Perotti, recebeu uma cacetada quase aqui no corredor central. Mas tá voltando aí pro jogo. Tava esperneando aí, mas já recuperou, sim, Wallace.
4: É, ele deu um drible de corpo ali em cima do Tito, que fez a falta, né? O zagueiro da equipe do Atlético ainda foi reclamar com o juiz, dizendo que não tocou no Perotti. Pera aí, foi falta, uma falta perigosa, intermediária de ataque. Se preparando por ali, o Carlos Depena para a cobrança.
0: Carlos Depena! Tomando posição para fazer a cobrança agora de uma falta. É uma falta um pouquinho ali para a direita. Saindo do meio ali para a direita. Naquela linha imaginária entre o círculo central e a meia-lua de grande área. Vem para a cobrança agora de uma falta. Prepara-se para a batida. Vai suspender o comando de ataque no placar. Está marcando aqui na Ilha. Sport tem um gol marcado pelo Perotti. Olha o Depena, rolou na grande área. Passa para a meta do goleiro Paulo Henrique. Ele colocou uma bola rápida.

0: rasteira, surpreendendo todo mundo. Só faltou alguém para bater no gol, Alex.
1: Na verdade, o Pedro Perotti acabou atrapalhando o Filipinho e vice-versa. A jogada foi totalmente inteligente do Carlos De Pena, dando a impressão que já é uma jogada trabalhada. Só que aí não houve um contato legal entre o Perotti e o Filipinho, perdendo uma grande oportunidade de ampliar o marcador.
0: Rapaz, a ideia foi sensacional. Agora, na finalização, ficou ruim. O Alex falou tudo, né? Um atrapalhou o outro. E vamos ver o time do Atlético. Tá na direita, no pedaço de ataque, na linha de entrada da grande área. E aí ficam dois caídos para o time do Sport. O time do Atlético estava atacando, o jogo está parado. Então tem um se recuperando, o outro está caído ainda na entrada da pequena área. O jogo está parado aqui na ilha. Diga, Letícia.
2: Os dois que estão caídos aqui sentindo é o Felipinho e o Benevenuto. O Benevenuto que acabou tirando essa bola que sobrou aqui na tentativa de limpeza do Felipinho. E agora é escanteio a favor do Atlético Goianiense. Da direita para a esquerda, Guilherme Marques na bola. Futebol, ou melhor, vai ser lateral.
0: Ah, obrigado, Letícia. 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
0: Everton levanta no campo de ataque, ela foi batida, bateu no ataque ali do time do Atlético, que não aproveitou bem, foi embora para fora. Jogada toda torta para tiro de meta. 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Caminhando para a reta final do espetáculo aqui na ilha. É a Série B, 14ª rodada, Campeonato Brasileiro. Sport 1, Perotti, Atlético Goianiense 0. Alô, Marcelo.
4: Alô, Alexandre. Primeiro tempo de jogo no Grupo A da Copa do Mundo. México e Coreia do Sul 0-0. Amanhã às 21h30 na Filadélfia pelo Grupo C, Brasil e Haiti.
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0: Alexandre Costa. É, e o Galvão vai estar lá narrando tudo para você na tela do SBT TV Jornal para Brasil e Haiti. Olha o que ele fez, olha o que ele fez, olha o que ele fez. Tomara que tenha pro Brasil, né? Essas jogadas sensacionais narradas pelo Galvão Bueno. 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
0: Olha que bolão, recebeu o time do Atlético Goianiense. Thiago Couto cresceu na frente do ataque aí para salvar. Tirou praticamente dos pés do atacante. Essa bola foi um milagre, hein, Letícia Carneiro?
2: Exatamente, Alexandre. Na jogada bem trabalhada pelo corredor direito, o Felipe Guimarães colocou essa bola para dentro da grande área, percebendo a liberdade que tinha o Marrone. E ali ele se atrapalhou todo para chutar e ficou fácil para a defesa em dois tempos do goleiro Thiago Couto.
0: E tá mexendo o Sport aí mais uma vez. O Atlético vem com mais duas também. É o Fábio Matheus, tá vindo pro jogo, viu, o Alex?
1: Viu sim, viu, Alexandre? 47 é a camisa do Fábio Matheus. E que tá saindo é o camisa número 6, Biel. Extenuado, cansado é apelido, viu?
0: É, o Biel tá saindo, Fábio Matheus. Daqui a pouco o Ralf fala. E o Atlético tá preparando ali camisa 5, que é o Klebert. E tem também o camisa 19, que é o Gabriel Paé. A Letícia está anotando tudo aí. Eu já estou vendo aqui que o Marrone está saindo, né?
2: Já te confirmo tudo, estou só
0: tá
2: anotando.
0: Certo, Letícia, estou te ajudando aqui. O Klebert, e tem mais um que você vai confirmar daqui a pouquinho. 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
0: E vinha o time do Sport na direita da grande área, a bola batida em cima da defesa, ela foi desviada para escanteio. Era o Barleta, estava na penetração aqui pela peça direita no comando de ataque. Escanteio a ser cobrado, vem da direita para a esquerda, vai colocar essa bola para dentro da grande área. Ali está autorizada para a batida, Carlos De Pena. Vai embora para colocar com a perna esquerda no campo de ataque, preparando-se para a cobrança do placar de 1-0 para o Sport. Gol do Perotti, quem sabe essa bola aí na bola parada, hein? Chega ao segundo gol para fechar o placar aqui na ilha. Autorizado para a cobrança, vem o De Pena, escorregou, levantou na boca do gol, bate no ataque, vai embora pra fora. Foi o Benevenuto, né? Tentou finalizar, meio que no carrinho, ali na

0: escorregando. Ela foi embora, pronto para tiro de meta. 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
0: Muito
2: Alexandre?
0: Bem.
2: Alexandre?
0: Letícia Carneiro.
2: Te passando as alterações do Atlético Goianiense. Saiu com a camisa de número 9, o Marrone, para a entrada do 15, o Klebert. E também saiu com a camisa de número 2, o Everton, para a entrada do 19, Gabriel Paé.
0: Obrigado, então, Letícia. Anotando tudo, as alterações, portanto, aí do time do Atlético. Diga, Ralf de Carvalho.
3: Esse 15 está na ficha como Kjellbert. Kjellbert.
0: Eu anotei aqui o Klebert, né?
3: Mas não é Klebert.
0: É não?
3: Não, é Kjellbert.
0: Kjellbert.
3: Ou era para ser Klebert e erraram, né? Na ficha está assim.
0: Tá bom. Vamos tirar essa dúvida com a nossa Letícia daqui a pouquinho. Pode até confirmar aí com alguém do Atlético Goianiense. 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
0: 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Estamos caminhando aqui para a reta final do espetáculo.
2: Alexandre.
0: Campeonato Brasileiro Série B, placar de Esporte 1, Perotti. Atlético Goianiense 0. Diga lá, Marcelo.
4: Oi, Alexandre. Primeiro tempo de jogo, Grupo A da Copa do Mundo. México 0, Coreia do Sul também 0. 41 da primeira etapa. 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
0: Alexandre Costa. Informação para você no gramado. Alô, Letícia.
2: Só confirmando o nome do camisa 15, é Klebert. Ele que é uma prata da casa do Atlético Goianiense.
0: Obrigado. A Letícia foi lá para tirar nossa dúvida. Obrigado, Letícia Carneiro.
3: É verdade. Obrigado, Letícia.
0: Klebert. E é isso mesmo, né, Ralf? Tirou a nossa dúvida aí na hora. É, obrigado, Lele.
3: Porque na ficha dele tem um L fora do lugar. É. Mas agora tá tudo certo.
0: E a confirmação, né? Não tem coisa melhor, né? Vai lá no Atlético, ela correu lá e pegou o nome do camarada.
2: Literalmente corri.
0: A Letícia tá bem, é atleta também. Mais uma atleta aqui da nossa equipe. E vem pra cobrança agora de uma falta. Falta lá da esquerda da grande área. Quem vem na batida é o Depena aí, o Ale.
5: Ele mesmo. Depois desse lance tem público em renda, Xande.
0: Tá certo, então vem pra cobrança agora de uma falta. Vem Carlos Depena. Capricha na cobrança agora de uma falta, garotão. Quem sabe na bola parada pode fazer o segundo gol aqui na ilha. Reta final do espetáculo. 38 minutos jogados. Este é o segundo tempo. Vem para a batida. Carlos Depena autorizou. Perna esquerda, levantou muito forte, ela viajou, vai embora, se perdendo, saiu, não saiu não, tá na linha de fundo, brigou pela posse de bola, recuperou, o time do Esporte vai cruzar essa bola para a grande área, ainda vem pela direita, tentativa do cruzamento, bate em cima da defesa. Vinha Felipinho para suspendendo o campo de ataque. Ele bateu em cima da defesa. Bola foi embora para escanteio. Escanteio da direita para a esquerda. Vem para a cobrança agora para a batida da direita para colocar essa bola para o interior de grande área. Ele está marcado ali o escanteio. Agora quem está preparando-se para a batida é o Barleta. Vai colocar no pedaço de ataque. Ele vem para a cobrança. Da direita para a esquerda no placar. Está marcando aqui na ilha. 1 a 0. Gol marcado pelo Perotti. Capricha, Barleta. É reta final do espetáculo. Quem sabe o segundo gol aí para animar a torcida. Já está vencendo aqui o placar de 1 a 0. Mas o placar é magrinho. Para a cobrança. Atirou para a entrada na pequena área. Sobrou na confusão. Tentativa do aproveitamento. Tocou errado. Perde a posse de bola o time do Esporte. 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
0: Olha, tá pintando o cartão amarelo aí. O Sport vinha pro campo de ataque, foi travado numa jogada de falta. O jogo tá parado e sobrou até amarelo pra alguém, viu, Alex?
5: O Tito, né? Camisa número 3, fez a falta ali em cima do Perotti. Levou outro drible. E acabou sofrendo a falta, uma falta perigosa. Lado esquerdo de ataque do Esporte, bem perto ali da grande área. Está por ali o Pedro Martins e o Carlos Depena. Pela posição, vai o Depena.
0: Avião Depena, autorizado para cobrança agora de uma falta. Lado esquerdo no campo de ataque, no placar de 1 a 0 aqui na ilha. Gol marcado pelo Pedro Perotti. O Fábio Matheus já abandonou a bola. Lá vem o Carlos Depena. É o 10 da ilha. Quem sabe ele acerta aí, hein? Quem sabe ele acerta pra colocar essa bola no capricho na boca do gol. Ai, Depena. Autoriza o árbitro, vem para a cobrança agora de uma falta. Reta final do espetáculo aqui na ilha. Carlos Depena para a bola. Perna esquerda, atirou na entrada da pequena área. Viajou, toque de cabeça, pingou, bateu na defesa. Rebote de bola. Se oferece pela direita, ela vem agora para Felipinho. Preparou, deu tapa na bola pela direita para Barleta. Bateu contra a marcação, desviando a bola para escanteio. Afasta, manda a bola para escanteio. Vem para a cobrança o próprio Barleta. Habilita-se para a batida. 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
0: 40 minutos jogados, Barleta para cobrança, atirou a bola na curva, viajando, entrada na pequena área, fecha a porta da defesa, rebote na bola, se oferece pela esquerda, regando de área, aperta a marcação, Perotti foi trabalhada, a bola mais atrás, saiu jogando o time do Atlético Goianiense, Tito fez a interceptação, a bola se oferece no campo de ataque mais uma vez, caindo aqui pela esquerda, ela vem agora para Fábio Matheus, este tenta escapar a marcação, foi ludibriado aqui pela marcação, ela volta para o time do Atlético Goianiense, volta o jogo pela sua lateral do gramado, pela direita, vai disparando para a jogada de contra-ataque, bola trabalhada e dominada aqui pelo setor de intermediária. Arranca para o campo de ataque. Paé pediu, solta a bola pela esquerda. Ela vem colocada para Guilherme Lopes, dominando aqui no setor de intermediária. Fez a transição, trabalhando bola por dentro. Vem aqui na linha, lateral do gramado. Fez o passe errado. Guilherme Marques teve a bola roubada agora pelo Barleta. Dominou, trabalhou para Fábio Matheus, colocando pela direita. A bola viajando, vai para o campo de ataque. Olha o Marlon dominando aqui na linha, lateral do gramado. Retrocedeu, volta tudo com Fábio Matheus, dominando a bola pela sua intermediária. 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
0: 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Reta final do jogo na ilha. Campeonato Brasileiro, rodada 14. Placar de Esporte 1, Pedro Perotti. Atlético Goianiense 0. Alô, Marcelo Araújo.
4: Alô, Alexandre. Primeiro tempo de jogo, finalzinho da primeira etapa. 46 minutos pela Copa do Mundo. México e Coreia do Sul 0-0.
6: Só uma perguntinha pra você rápida aí, Marcelo.
4: Hã?
6: Esse jogo tá bom, Marcelo?
4: Mais ou menos, bem movimentado, viu? Já houve piores.
6: Legal. É, às vezes o placar não condiz com o jogo, né? 0-0, mas pode ser um jogo bom, corrido. Mas
4: teve chance de gol dos dois lados, principalmente da Coreia, viu, Xande?
6: Obrigado, Marcelo. Xande. No primeiro tempo, daqui a pouquinho tem a etapa complementar. Vamos para público e renda aqui na ilha. Diga, Valei.
7: É, me surpreendeu, viu? O público, 13.151 torcedores. 13.151 torcedores e uma renda de 233.208 reais.
6: Muito bem, 13 mil, verdade, surpreendeu. A gente estava aqui por volta das 7:30, né? Era um público muito pequeno, muito baixo. Até as 8:15, 8:20 também a gente falava sobre isso, só que o torcedor chegou com força.
7: Chegou valendo.
6: Veio pra ilha.
7: Oi?
6: Chegou valendo. Verdade. 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
0: E tem jogo ainda, lá vem o time do Atlético para a cobrança agora de uma falta junto ao círculo central do gramado, vai colocar no pedaço de ataque, falta cobrada, enfiada de bola para a entrada da grande área, veio para a bola para a tentativa de amortecer essa jogada, lá atrás o Klebert, o Adriano estava lá também, bola sobrou aqui pela direita, levantamento de bola para o ataque, passou, saiu o Thiago, afasta a bola da pequena área. Que jogada perigosa, o Thiago Couto salvou ali no sufoco, no perigo. Não pode brincar, né? Se brincar, se vacilar, toma o gol do empate. E vem o time do esporte. Na defesa para campo de ataque, ela vem colocada pela direita agora para Iago Felipe. Dominou, trabalhou, o garotão vai disparando para a jogada de contra-ataque. Acelerou pela direita, deu a bola para Marlon, colocando para Fábio Matheus. Aí ele já voltou tudo. Travou o lance, solta a bola curtinha aqui pela sua intermediária. Volta o jogo na direita, ela vem colocada mais atrás. Pedro Martins para Fábio Matheus, bola voltou. Linha lateral do gramado, Marlon para Pedro Martins. É falta, está marcada e pintou amarelo. Ele apontou de longe aí um cartão amarelo. É na tua área, né, Wallace?
7: É na minha área. Deixa eu ver o jogador. Inclusive, tá indo lá conversar com ele. Ah, o camisa número 10. O Guilherme Marques, advertido com o amarelo.
0: É, deu uma cacetada lá no Fábio Matheus. O jogo tá parado. Alexandre. E vem pra cobrança agora de uma falta.
6: Oi.
2: E com esse cartão amarelo, o Guilherme Marques fica de fora do próximo confronto do Atlético Goianiense contra a Ponte Preta.
0: Obrigado, então, Letícia Carneiro, trazendo a informação para a gente aqui do time do Atlético Goianiense, o Dragão de Goiás. E tá pintando ali o Assis, vai entrar no jogo. 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
0: E tá tirando o cara do amarelo aí, né, Letícia?
2: Isso mesmo, sai com a camisa de número 10 amarelado, Guilherme Marques, para a entrada do camisa 17, o Assis.
0: Obrigado, Letícia. 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Vamos até os 50. Já levantou a placa ali de mais 5 minutos. Vamos até os 50 na reta final do jogo aqui na ilha. 45 cravados. Campeonato Brasileiro Série B. Placar da 14ª rodada. O Sport tem 1. Perotti. 0 para o time do Atlético Goianiense. O Atlético atacava. Foi desarmado aqui na entrada da grande área. Dá 1-0 aqui na ilha, viu, Marcelo?
4: Foi, Alexandre. Intervalo de jogo. Copa do Mundo. México e Coreia do Sul 0-0. Na dança dos técnicos. Renato Gaúcho é o da vez. Demitido do Vasco da Gama.
0: Como é, Marcelo?
4: Exatamente, amigo. Em plena Copa do Mundo, viu?
0: Sem jogar?
4: Isso. Mas as notícias informam que foi de comum acordo. Ele e a direção do Vasco.
0: Oxe.
4: Exato.
0: Que negócio Renato... maluco, né, rapaz?
4: Renato é pra movimentar,
3: fala...
4: né?
3: Renato fala demais, às vezes.
4: Exato.
0: Isso tem coisa de bastidor, né, Alvino Carvalho?
3: Certamente.
0: Só pode, né, rapaz? O cara foi demitido sem jogar, gente. A Série A tá parada. Vamos ver, olha o time do Atlético. Na direita da grande área, fez uma pressão. Linha lateral do gramado, foi desarmado. Vinha para chegada no pedaço de ataque o Klebert. Rebota na bola, se oferece para a linha lateral do gramado. Vem para arremesso agora para Everton fazer a batida. Vai tentar suspender na grande área. Já tomou distância, 47 minutos, tem mais 3 ainda para acabar o jogo aqui na ilha. Vem Everton, levantamento de bola, pintando aqui no interior de grande área para o time do Atlético. Fez a pressão, Léo Jacó tá lá para tentar dominar essa bola. Afasta a defesa. Chega na proteção ali o Zé Marcos, põe a bola para a linha de fundo, tá marcado escanteio, Letícia Carneiro.
2: Isso mesmo, no latereio cobrado pelo Felipe Guimarães, o Zé Marcos subiu mais alto e colocou essa bola para a linha de fundo. Escanteio a favor do Atlético, da direita para a esquerda, Klebert na bola.
0: Lá vem ele, tomando posição para a cobrança agora de um escanteio, vai colocar no pedaço de ataque, tem Klebert autorizando para a batida, tem que segurar aí na reta final do jogo. Sport vence, placar de 1-0, gol marcado pelo Perotti. Klebert autorizando, levantou a boca do gol, afasta, vem para fechar a porta da defesa. Rebota na bola, caindo aqui pela direita, ela volta e se oferece para o time do Atlético, retoma a posse de bola, está jogando pela sua intermediária, organiza a posse de bola para a linha lateral da gramada, ela vem solta aqui no setor de intermediária, coloca para a esquerda agora para Giovani Soares, balançou, trabalhou, tentou escapar a marcação, girou na linha lateral da gramada, ele foi puxado, foi travado, é fácil. Falta, o árbitro diz o quê? Tem uma confusão danada. Olha lá, ó. O Giovani tá reclamando, o árbitro não decide o que vai dar. Agora sim, ó. Tá marcando pro time do Sport. E tá reclamando bastante o Giovani, dizendo que recebeu uma cotovelada. O jogo tá parado aqui na intermediária, Leonina. Vem pra cobrança, já pra batida. 48, hein? Está próximo de terminar o jogo aqui na ilha. 14ª rodada da Série B do Brasileiro. Tem alguém do banco aí tomando amarelo. Tava reclamando muito ali do Atlético Goianiense. O árbitro foi lá, já apontou o amarelo. E vem para a cobrança agora de arremesso. Ala direita no campo de defesa para o time do Sport fazer a batida. Vai colocar no pedaço de ataque. Solta a bola, Iago Felipe. Foi desviado no meio do caminho. Sobrou para Marcelo Benevenuto. Dá uma cacetada para o Altano. Foi desviado no meio do caminho. Volta para o time do Atlético. Aperta a marcação. Vem para a jogada ainda. Bola no rebote caindo aqui pela direita. Gabriel Paé apertou a marcação. Perdeu a posse de bola. Sobrou lá para a linha lateral pelo setor de esquerda. Rasga, sai jogando o time do Sport para a lateral do gramado. Arremesso está marcado. Pela direita na sua intermediária. Vem para a cobrança. Deu uma falta, na verdade. Já cobra da falta para o time do Atlético. Manda uma jogada para a sua intermediária, vem pela direita, solta no pedaço de ataque o Adriano, colocando a boca do gol, ela vem desviada pelo Marcelo Benevenuto, cai ainda no pedaço de ataque, foi embora para a linha de fundo, escanteio marcado para o time do Atlético, vem para a batida, 49, hein?
6: O Marcelo tá pedindo amarelo, aí não pode, né? Deixa o cara bater o escanteio.
7: E teve pra Depena, viu? Depena, depois de ter feito a falta, recebeu o amarelo.
6: É, o Depena tá, às vezes, aí se exaltando muito, né, Wallace? Toma uns amarelos bobos, né?
7: Como esse, por exemplo.
6: E vem o escanteio cobrado para o time do Atlético. Bola desviada na pequena área. Vai entrando o gol do Atlético.

0: Inacreditável, no último minuto! No último minuto tomou o gol aqui na ilha! O torcedor se revolta, não acredita no que vê! Último minuto, a bola colocada na pequena área, o Thiago Cota lá ajoelhado, sem acreditar. Tava vencendo por 1-0, teve chance de fazer gol ainda no primeiro tempo, no segundo também. Último minuto, tomou o gol do empate aqui na Ilha do Retiro. Olha a galera, olha o coro aí pro Márcio Goiano. Os afagos pro Márcio Goiano. Está empatado o jogo no último minuto da partida. Sai comemorando bastante o Léo Jacó. Diga lá, Letícia Carneiro.
1: Na bola muito bem levantada para dentro da grande área, quem estava lá em frente, cara a cara com o Thiago Couto, era o Léo Jacó. E na hora da confusão de tirar a bola, ele foi mais esperto e colocou a bola por fundo do barbante, fazendo um para o Atlético Goianiense e também um para o Sport.
0: E aí, Marcelo? Você vai dizer...
2: Só repete, Xande.
0: É o gol do Léo Jacó aqui. O Léo
2: Jacó, o gol do Léo Jacó. Vamos lá. Segundo gol do Léo Jacó na competição. O Atlético dá uma subida agora no elevador. Vai para a 12ª colocação, Alexandre.
0: Ô, rapaz.
3: Ninguém pediu o VAR, não?
0: É, o jogo tá parado ali, né? O árbitro tá...
3: É porque o Léo Jacó tinha um jogador do Sport que caiu. Eu não consegui ver nem o rosto, nem o número. Mas ele estava entre esse jogador e o goleiro do Sport.
0: Já autorizou, viu, Ralf? Hein? Quis nem saber do VAR, já autorizou. E vai embora. Tentativa de domínio aqui no campo de ataque, Perotti perdeu. Olha o time do Atlético. E Giovani escapou da marcação, lado esquerdo, afasta, fecha a porta, Pedro Martins. Coloca no goleiro que está jogando, dá uma lapada na bola lá para o campo de ataque, acabou. O Sport tomou um gol nos acréscimos, gente.
3: Não, agora mostrou, o jogador não estava impedido. Não estava impedido.
0: Obrigado, Ralf. Fim de papo na Ilha do Retiro. Tá surgindo ali uma confusão, olha lá. Ó. Jogadores vão para cima do árbitro, do Bandeira. Uma confusão desnecessária aqui na Ilha do Retiro. Olha lá, jogadores do Atlético Goianiense. Aí o Benevenuto tá se estranhando, a arbitragem já saiu, né? Já se distanciou. Tudo isso no gramado aqui da ilha. Placar de Sport 1, Perotti. Atlético Goianiense também 1, Léo Jacó. O Perotti fez aos 25 do primeiro tempo e o Léo Jacó, acreditem, aos 50, Xande, quando o árbitro havia dado 5 minutos de acréscimo. Programado. Alô, Alex Santos. Alô, Letícia Carneiro.
4: O Pedro Perotti. Perotti está saindo por aqui. Vamos ouvir ele falando desse jogo, né? Referente ao gol tomado no último minuto. Impressionante. Vamos ouvir o que vai falar o atacante do Sport.
5: Muito triste por esses dois. Mais dois pontos que a gente deixa de ganhar em casa, né? Quando estava aí foi a mesma história. E muito triste. Só pedir desculpa ao torcedor. Eu acho que o segundo tempo a gente não sofreu. A gente não sofreu bem. Sofreu bem menos do que o primeiro tempo. Infelizmente a gente tomou gol no final ali e muito triste por esse empate, que é gosto amargo em casa, e a gente precisa voltar a ganhar. Só pedir desculpa pro torcedor e voltar a trabalhar, né, e se dedicar como sempre, a gente voltar a buscar as vitórias, né. A gente também só tem uma derrota na competição, né, mas a gente sabe que vencer é muito importante, então é cabeça fria, continuar trabalhando pra gente buscar voltar a ganhar.
4: Pronto, tá aqui o Pedro Perotti. A maioria dos jogadores do Sport já passaram, outros estão passando por aqui, vamos tentar escutar outros atletas, viu, Xande? Todo mundo aqui cabisbaixo para falar com a situação, vamos ver se algum não adianta, né? O pessoal está todo mundo chateado por aqui, está passando direto, numa velocidade aqui que dá nem para chamar. Os jogadores todos chateados com esse gol sofrido no final do jogo. Vai levando por aí, Xande, porque acho que por aqui os atletas rubro-negros não vão querer mais falar, não, viu? Só o Pedro Perotti que quis falar com a gente.
0: É, vamos escolher o melhor em campo aí. Começando por você, seu voto então, o Alex.
4: Pelo gol, Perotti.
0: Perotti. E você, Letícia?
1: Pelo gol, também fico com o Perotti.
0: Perotti. Ralf de Carvalho, você vota em quem no melhor em campo aqui nessa partida, hein, Ralf?
3: Olha, eu não vou contrariar. eu vou votar no Perotti, mas eu estava engatilhado para entrar com Barleta, porque Barleta se movimenta, procura construir o jogo que Perotti finaliza, mas o Sport, um golzinho dá para manter o Sport onde está, então Perotti.
0: Muito bem, Perotti, nas vozes de Wallace, Letícia e Ralf de Carvalho, ele é o craque Tony do jogo de hoje, que, como todo craque, também adora saborear a linha completa de produtos Tony. 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Bem, amigos e amigas do Brasil, o que aconteceu aqui na ilha? Deixa a torcida chateada, não é para menos, né? Não poderia ser diferente. Desde os 25 minutos do primeiro tempo, vencendo por 1-0, teve chance de fazer o segundo gol. Não fez. E o futebol, ele é meio assim, né? Ele tem essas coisas. No tempo de acréscimo, aos 50, o árbitro deu 5 minutos, o Atlético Goianiense empatou o jogo com o Léo Jacó, que entrou no lugar do volante, né? Ele é um atacante, estava persistindo, estava lá o tempo todo.
1: Alexandre,
0: na bola,
1: Alexandre.
0: Letícia, diga lá, Letícia.
1: Estou aqui com o Everton, ele que já foi da base rubro-negra, defendeu o Sport pelo profissional. Everton, gostaria que você fizesse uma análise dessa partida, conquistando aí um empate já na reta final do jogo, mas principalmente como é voltar aqui na Ilha do Retiro, você que criou sua história aqui e hoje voltando como adversário e saindo com um empate.
6: Boa noite. Ah, falando do jogo, a gente sabia que ia ser um jogo muito difícil, a gente sabe que o Sport aqui dentro da ilha é muito forte. Eu vim avisando para meus amigos, meus companheiros de clube, que eu fiquei 12 anos aqui, né? Eu já sabia como é a atmosfera aqui da ilha, a torcida empurra o time, é o 12º jogador. Aí a minha volta aqui para casa, né? Estou muito feliz, foi recepcionado bem pela torcida, achei que não ia ser desse jeito. Mas eu sempre vou voltar para casa, mas estou muito feliz pelo empate.
1: Sente saudade da Ilha do Retiro?
6: Ah, graças a Deus eu tenho tudo que eu tenho hoje, graças ao Sport. Abriu a porta, sempre vai ter um carinho e um grande espaço no meu coração.
1: Jacó! Obrigada. Essas foram as palavras do Everton. E quem está chegando por aqui é o autor do gol da partida. Léo Jacó, boa noite. Parabéns pelo gol. O que você pode falar sobre esse gol? Você que chegou no segundo tempo e mudou a história do jogo. Por muito pouco saía daqui com a derrota, mas conquistou um ponto importante nessa Série B na trajetória do Atlético Goianiense.
7: Primeiramente, quero agradecer a Deus. Esse gol é fruto de muito trabalho, que eu venho muito se dedicando também. E oração da minha família, da minha mãe, do meu pai, que estão lá no Rio de Janeiro orando por mim. E sobre esse ponto, foi um ponto muito importante para o nosso grupo e nós teve muita resiliência, né, para conquistar esse ponto.
1: É isso, essas as palavras do Jacó, ele que continua por aqui, Alexandre.
8: Obrigado, no jogo, então, no último jogo contra o CRB também teve uma boa postura, a gente viu uma boa mudança. Agora a gente pensando nessa pontuação, o que é que isso traz de otimismo também pensando na classificação?
7: Sobre a classificação, né? Sobre esse ponto, creio que nós vamos ter mais confiança em cada jogo para conseguir os 3 pontos para alavancar o Dragão, que é o Atlético Goianiense, aonde que ele merece estar.
1: Aí, essas são as palavras do Jacó.
0: Valeu, Letícia. Letícia Carneiro aqui com o Alex Santos, trabalho de reportagem no gramado aqui da ilha. Placar final de Sport 1, Atlético Goianiense também 1. O Ralf de Carvalho tem muito a explicar aí na sua fala, na opinião. O que, que aconteceu para o Sport tomar um gol já nos acréscimos, ao apagar das luzes?
3: Eu não vou nem chegar até lá. Eu vou conversar com você aqui rapidamente uma coisa. Sim. Eu estava para dizer quando o gol saiu. Toda mudança, toda pirotecnia do Márcio Goiano não levou a nada. O Sport fez um gol no primeiro tempo, quando o adversário estava até jogando melhor. Depois o Sport melhorou no segundo tempo, ele começou a mudar e não produziu nada. O Sport não fez nenhum gol depois das mudanças. Ele foi para o 4-4-2, aliás, o 4-2-4, depois voltou para o 4-3-3, tirou o Pulse para botar o Iago Felipe de forma inexplicável. Não aconteceu nada para essa mudança ocorrer. Quer dizer, e ele povoou no fim o meio campo de volantes, porque já tinha colocado 4 atacantes, e fica nesse samba de vai e volta. Na verdade, o Sport não produziu uma melhoria no futebol, nem melhorou as finalizações. Então, é aquelas mudanças de troca pelo V. Nada mais. Nada mais.
9: É verdade. Nosso Ralf de Carvalho vai trazer a análise completa daqui a pouquinho. Mas antes eu vou passar com o Marcelo e volto aqui para fechar minha participação por hoje. Já agradecendo aqui aos amigos e amigas que estiveram com a gente, acompanhando o Sport nesse empate placar de 1-1. Sport e Atlético Goianiense. O Leão contra o Dragão aqui na ilha. Não deu pro Leão. O Dragão soltou o fogo aqui na reta final, já nos acréscimos. Empatou o jogo. Eu diria que o Sport perdeu, né, os 3 pontos. Conquistou 1 pontinho, deixou de conquistar 3 pontos. Eu falava isso aqui, inclusive, no pré-jogo, né? Você tem que fazer o dever de casa, jogando diante da torcida aí. É inadmissível você empatar os jogos em casa. Tem que correr atrás fora de casa. E nesta Série B, você sabe das dificuldades. Mas enfim, vamos passar com ele, que atualiza sobre tudo o que está rolando aí no futebol do Brasil. Copa do Mundo, ele tem um destaque, ele tem a fala, ele é o nosso professor. Marcelo
2: Araújo. Beleza, Alexandre Costa. Vou somente retificar aqui, é o 4º gol do Léo Jacó, da equipe do Atlético Goianiense, o 16º do Dragão Rubro-Negro na Série B. Olha, em relação à contusão grave do atleta do Canadá, o Ismael Coné, foi o pior cenário que acabou sendo confirmado. Ele sofreu uma dupla fratura na tíbia e também na fíbula após a grave lesão durante o jogo contra o Catar, em que o Canadá goleou por 6-0. A contusão é séria e pode deixar o atleta afastado dos gramados.
9: Eu tava vendo lá, Marcelão, a imagem é muito feia, né?
2: É.
9: Uma coisa horrível, né? Aliás, exato. A FIFA normalmente ela não mostra, mas alguns fotógrafos aí conseguiram registrar e tá rodando essa imagem aí pela internet. É muito feia, né? Quebrou a perna lá do jogador que você falou, Coné. Aí, Marcelo.
2: E o interessante, né, Xande? A gente não vê uma maldade no jogador do Qatar. É aquela coisa do futebol. Não sei se você viu assim. Inclusive,
9: vendo,
2: quando ele vê, ele bota a mão na cabeça, né? Ele fica... Né?
9: É aquela arrasado. Entrada que você acha que não vai dar, né, numa situação daquela. Porque já aconteceu isso aqui no futebol brasileiro, né?
2: É,
9: de uma entrada desproporcional, do cara nem imaginar escorregar, entrar de uma forma mais ríspida. E aí, de repente, você vai e quebra a perna do jogador adversário. É uma coisa que ninguém imaginava, mas aconteceu e, evidentemente, que chama a atenção.
2: Exato.
9: E terminou, inclusive, com 2 jogadores a menos aí, né, Marcelo?
2: Dois a menos, o placar de 6-0 foi contundente do Canadá em cima do Catar. O Coné, Xande, vai ficar afastado cerca de 4 a 5 meses do futebol.
9: No mínimo, né? Porque uma lesão dessa aí é muito séria, né?
2: Exato.
9: É muito séria, é muito pesada para recuperar. É um tempo gigante. Você tem ali o osso, né? Partido. É uma cena horrível. Para quem vai conferir
2: muito
9: depois
2: chato.
9: Aí.
2: Muito
9: vai comprovar o que a gente tá falando, né, Marcelo?
2: É isso, Xande. Início de segundo tempo, 3 minutos da segunda etapa em Zapopan, México e Coreia do Sul vão empatando por 0-0. Também pelo grupo A, logo cedo, a República Tcheca empatou com a África do Sul por 1-1. Nesse instante, México e Coreia do Sul têm 4 pontos, República Tcheca e África do Sul com 1 ponto ganho. No grupo B, hoje foi de goleadas. Suíça, 4, Bósnia, 1, Canadá, 6 dúzia, Catar, 0. Canadá e Suíça com 4 pontos, Bósnia e Catar com 1 ponto ganho. Pelo grupo C, aí amanhã, Brasil em campo contra o Haiti. Você vai assistir no SBT com o velho Galvão, o Galvão Bueno, né, Xande? O homem tá com dor.
9: O homem tá solto, né? Tá preparado aí, já afiando tudo pra gritar, quem sabe, gol do Brasil, né? Olha o que ele fez, olha o que ele fez. Tomara que tenha gol do Brasil amanhã, viu, Marcelo?
2: Estamos precisando, amigo.
9: Sei não, viu, Marcelo? Eu tô desconfiado até do Brasil contra o Haiti, cara.
2: Estamos ali no incômodo, terceiro lugar. Terceiro lugar do grupo C. A Escócia, às 7 da noite, enfrenta a seleção de Marrocos. Em relação à Série B, Xande, a situação fica assim. São Bernardo continua na liderança, 25 pontos, tem saldo de 10, tem 7 vitórias. O Vila Nova tem 25, tem 7 vitórias, recebe o Náutico no sábado. O Sport fica com 25, um jogo a mais, óbvio. Gol do México, hein? Gol do México, 4 minutos da segunda etapa, México 1, Coreia do Sul 0. Então, o Sport é o seu 7º empate na competição. Tem 6 vitórias e 1 derrota. 17 gols marcados, 9 sofridos, tem saldo de 8, aproveitamento 59,5. Quarto, Fortaleza 21, o Sport não perde posição, tá? Deixou de ir para a liderança, mas permanece em terceiro até o final da rodada. Isso porque Fortaleza, Novo Horizontino e Criciúma são as próximas equipes e cada uma delas tem 21 pontos. Fortaleza é quarto, Novo Horizontino quinto, Criciúma sexto. O Náutico é sétimo lugar com 20, oitavo Juventude 19, nono Operário 19, décimo Cuiabá 19, décimo primeiro Atlético 19, décimo segundo Goiás 18, décimo terceiro Atlético Goianiense chegou a 18, décimo quarto Ceará com 17, décimo quinto CRB 15, décimo sexto Botafogo Paulista 13 e aí vem o Z4. Londrina com 11, Avaí com 10, Ponte Preta com 8, América Mineiro com meia dúzia. Os jogos restantes, a partir do sábado, 11 da manhã, Londrina e Atlético. 19 horas do sábado, tem Vila Nova e Náutico, cobertura total do Scret. No PV, tem Ceará e Botafogo Paulista. Domingo, 11 da manhã, Avaí e Cuiabá. 4 da tarde, CRB e Fortaleza. 5 da tarde, São Bernardo e Juventude. Às 6:30 do domingo, na Serrinha, Goiás e Operário. Segunda-feira, às 20 horas, em Campinas, tem Ponte Preta e Novo Horizontino. E às 20 horas da terça-feira, o encerramento da 14ª rodada, com América Mineiro e Criciúma. Volta no som do Scratch, essa voz bonita, forte, retumbante do Explosão do Scratch.
9: Alexandre Costa. Obrigado ao grande Marcelo Araújo. Comanda com você o resumo. Você vai até a madrugada, Marcelão? Vai encerrar antes aí?
2: Até Marcelo. Uma da manhã da sexta-feira, meu querido.
9: Rapaz, que maravilha.
2: Tamo junto.
9: Vai sextar na madruga. Nosso Marcelão vai invadir a madruga aí. Ao lado do Aldo Leite, os dois.
2: E Eduardo.
9: Eduardo Silva também com a gente, a técnica do Rádio do Brasil. Aproveitando aqui, abraçar os amigos, né? O Aldo Leite, o Eduardo Silva, o Aldo na máquina de som, o Eduardo aí preparando no Master da Jornal, todo o material aí da nossa jornada esportiva, do seu Scratch de Ouro, e aqui a produção técnica Rafael Moreira, com Eudes Soares, essa dupla técnica do Rádio do Brasil. 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Futebol do Scret continua para vocês, num fim de semana repleto de futebol. Amanhã a gente se encontra aqui na programação, o assunto é futebol. Desde a parte da manhã, já falando de futebol para você, desde cedinho, né? No Bola de Primeira, estendendo aí pela Supermanhã. Depois do assunto é futebol e na programação da sua Rádio Jornal, trazendo tudo do futebol pernambucano, nordestino e brasileiro. Muito obrigado, amigos e amigas do Brasil. Placar final aqui na ilha, Sport 1, Perotti. Atlético Goianiense, também 1. Léo Jacó marcou aos 50. Ao apagar das luzes, lembrei das falas dos mais experientes, né? Ao apagar das luzes, Léo Jacó foi aqui e empatou o jogo. Bem, muito obrigado. Tenham todos um ótimo fim de noite de quinta-feira. Para vocês, uma madrugada de descanso, um sono reparador, uma madrugada abençoada, uma sexta-feira iluminada aí para todo mundo. Um descanso merecido, com fé em Deus, na paz, com Deus no coração sempre, e que seja uma madrugada excelente de descanso para todo mundo. Para quem vai trabalhar, né? Tem os que trabalham aí na madruga, bom trabalho. Para quem vai ficar na madrugada aí trabalhando e ouvindo aqui a sua Rádio Jornal, no resumo final, tem explicação deste placar de empate do nosso Ralf de Carvalho, além das informações ainda do nosso Marcelo Araújo, tudo do Campeonato Brasileiro e também da Copa do Mundo. Obrigado, amigos e amigas do Brasil. Tá chegando no campo do seu rádio. Ele que comanda. A voz bonita é a dele. Ele é esta fera!
2: Valeu, Alexandre. Um grande abraço. Bom descanso. Alexandre Costa, o narrador explosão do Scratch, que trouxe as emoções de Sport 1, Atlético Goianiense também 1. Jogo válido pela 14ª rodada do Campeonato Brasileiro da Série B. Alexandre Costa volta amanhã, nesta sexta-feira, a partir do 12:35, com o assunto é futebol o primeiro tempo e depois o assunto é futebol o segundo tempo, junto com Haroldo Costa e Thiago Wagner. 23 horas e 15 minutos, estamos começando a partir de agora.
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2: Iniciando o resumo final a partir de agora com os craques do Escrete de Ouro do rádio. Na técnica Aldo Leite, Eduardo Silva, na redação José Roberto e Cristiano Bassan, preparando Bandeira 2 para amanhã, a partir das 6:30. Nosso grande Cristiano Bassan e Zé Roberto preparando o redator de plantão desta sexta-feira. Às 11 horas e 16 minutos, lembrando que daqui a pouquinho tem Ralf de Carvalho, o Bola de Ouro que diz todas as verdades no seu comentário, na sua análise completa, e a entrevista coletiva com o Alex Santos. Deixa eu dar uma mergulhada lá nos camarins da Ilha do Retiro, na sala de imprensa, onde o nosso querido o Alex Santos está se acomodando. E aí, para a gente escutar, tem uma expectativa da torcida do Sport, né, para saber o que é que vai falar o técnico Márcio Goiano. Mas eu posso já... Deixa eu ver também. Muita gente pode tomar um gol nos acréscimos de disputida, né?
3: Ô, Marcelo.
2: Sim, Ralf.
3: Na verdade, o torcedor tem razão. Por que é que tomou um gol no fim da partida? Poderia até tomar esse gol no fim da partida se o Sport tivesse feito um setor. É consertar os erros. No primeiro tempo, o Sport não treina para tomar aquela atitude de dono da casa. Ou seja, o Sport não treina para aplicar o seu jogo em campo, jogar propondo, ofensivo, estrapé. Então, o Sport tem jogado assim. Eu acho que o Márcio Goiano ainda não chegou no ponto ou esteja faltando qualidade para conseguir esse tipo de treinamento, para fazer esse tipo de jogo. O Sport pode botar a bola no pé e comandar. Agora, você, se com 2, 3 metros o cara erra o passe. O meio campo, o time do Sport erra passe. É infantil isso. Passe demais para jogadores que vivem de futebol. Aí vamos passar para o primeiro tempo. Primeiro tempo o adversário chegou, criou chance. O adversário também tem seus defeitos. Não estava jogando com o Coutinho, que é o titular da camisa 9. Estava jogando com o Marrone. E não conseguia fazer o gol. Teve chance, teve chute com gol vazio no primeiro tempo. Pela lógica, poderia até o time do Atlético Goianiense ter feito o gol primeiro que o Sport. Mas não teve também a capacidade de finalizar bem. Aí, embora o Atlético estivesse jogando melhor naquele momento que o Sport fez o gol de Perotti. E viveu desse gol. Quando chegou o intervalo, a gente imaginou, o técnico agora vai fazer a marcação, porque a marcação estava desencaixada, por isso era que estava fácil o Atlético chegar na área para chutar. Então, eu imaginei, ele melhorou a marcação, e até melhorou. Mas não aconteceu nada no segundo tempo, porque a mudança do treinador é para aumentar o placar, é para fazer mais um gol, para ter tranquilidade. E aí ele começou a fazer coisas desnecessárias para mostrar o dedo que o treinador está com a visão tática que ninguém está. Ele aí vai, manda entrar um atacante no lugar do lateral e tira o lateral que estava bem e esse lateral bota o atacante e o lateral vai ser coberto por um segundo volante, Iago Felipe. Iago Felipe foi para o lugar do Augusto Pusso no segundo tempo. Uma mudança inócua, porque poderia ser que Augusto Pusso não estivesse dando conta do recado do ponto esquerda, ele aí colocaria o Iago, porque marcaria melhor. Mas não aconteceu isso. No segundo tempo até diminuiu a presença do Giovani ali.

0: pela ponta esquerda. Então a gente fica observando que às vezes tem mudança que não contribui. Aí o técnico mete quatro atacantes e fica jogando num 4-2-4. Daí dá na telha e começa a meter volante e tira o jogo de novo do 4-2-4 para o 4-3-3. Ele ainda fez os pontas jogarem por dentro. Isso eu acho que ajudou muito. O Barleta jogando por dentro, ele rende muito, finaliza e encosta no centroavante, no Perotti. Então eu ainda vi fazer isso de bom. Mas o resto, a gente fica esperando o resultado. O jogo ia acabar e o Sport não teria condições de fazer o segundo gol. Então as mudanças não serviram para nada. Porque no primeiro tempo, quando o adversário estava até melhor, o Sport fez o gol. E no segundo, que teoricamente o técnico mexeu em tudo, fez a mudança para o time acertar, o time não conseguiu fazer um gol. E aí levou no final de um adversário que perseguiu. Esse 1-1, ele acaba não sendo injusto. E às vezes o torcedor fica pé da vida, mas o resultado às vezes condiz com o que aconteceu no jogo. O Sport perdeu uma grande oportunidade de ser o primeiro colocado. 3 empates. E o treinador agora monta uma cátedra e vai dar aula tática no vestiário.
1: Ralf, você é um dos maiores conhecedores do nosso futebol, não só da nossa equipe, mas de toda a crônica esportiva. E conhece muito bem o temperamento, a forma de agir de nossos dirigentes. A pressão está muito grande, como você escutou aqui nas redes sociais, e óbvio, isso aí são só nas nossas, né? Aqui do nosso sistema. A partir de agora se expande, e óbvio que os dirigentes acompanham redes sociais e tudo, e acompanham a opinião do torcedor do Sport. Essa pressão já é suficiente para a demissão de Márcio Goiano, ou a direção deve segurar um pouco mais, porque os pedidos são inúmeros, viu, Ralf?
0: Mas se você for para uma estatística cruel para treinador, que é a derrota, o Sport só tem uma derrota. Uhum. Ele agora está se enchendo de empate, mas só tem uma derrota. Agora, o Márcio Goiano não é um João Saldanha, tá certo? Todo mundo sabe disso. Ele não é um Zagallo. Então, a gente sabe das limitações. A diretoria do Sport também sabe. Mas a diretoria do Sport, ela é devedora. O elenco do Sport precisa de jogadores decisivos, de jogadores importantes tecnicamente. E isso só vai poder dar o treinador no dia 20 de julho em diante, quando a janela se abre. Agora mesmo a gente já ouve zum, zum, zum, do que o Sport está atrás desse, daquele jogador. Nada oficial ainda, mas o Sport está se mexendo no mercado, porque precisa se mexer para o jogador chegar antes do dia 20. Dia 20 é para registrar. O atleta pode até chegar. E o time do Sport, gente, precisa de ponta. Você vê, Yuri hoje entrou promissor, depois se perdeu no jogo e ficou sem efetividade. Tinha hora que estava no lugar, atrás, joga sem uma posição definida, volta para marcar, não está no ataque na hora do contra-ataque, não teve uma finalização. Então, tem hora que ele não contribui. Nesse jogo não contribuiu. Os únicos atacantes regulares são Barleta e Perotti. Então, esses dois estão carregando o time do Sport ofensivamente. E devo dizer que o Sport tem que contratar dois pontas. O Sport vai contratar volante, vai tentar contratar um meia para diminuir os erros de passe no meio-campo, que são muitos. Isso deve ajudar o Sport. Deve contratar até um centroavante, porque o Perotti está sozinho. Em caso de contusão ou de cartão, o Sport vai ter que improvisar. Então, eu acho que isso ainda vai ser dado ao Márcio Goiano. Agora, depois disso, se o Sport continuar nesse rame-rame, aí o nego vai tirar os olhos de cima do plantel e se voltar para o treinador. Certamente, a pressão vai continuar, porque a gente está vendo o Sport passando batido na frente do gol para ser o primeiro colocado da Série B 3 vezes contra o Atlético. Esse último jogo qual foi?
1: O São Bernardo.
0: São Bernardo. Isso. E hoje.
1: E agora?
0: E agora com o Atlético Goianiense. Então, e outra coisa. E o jogo de hoje o Sport poderia ter ganho. Bastava o time ter melhorado um pouco para fazer o segundo gol. Liquidaria a fatura. Não liquidou. Então, o Márcio Goiano

0: está recebendo pressão e não é indevida. É uma pressão correta, mas não é hora de tirar ele ainda.
1: Olha, 23 horas e 27, somente para me posicionar, Ralf, já foram as notas do sistema para a internet?
0: Já.
1: Já, né? Marcelo? Já. Ah, então, deixa eu ver o Alex.
2: Oi, Alex. É só para dizer que já estou por aqui. Uhum. Também já foi gravado o material do futuro, né?
1: Sim.
2: A gente está apenas aguardando a chegada do técnico Márcio Goiano. Eu acompanhei um pouco da sua conversa com o Ralf.
1: Sim, sim.
2: E levantaram aqui a questão
1: do aproveitamento. É importante o seu depoimento.
2: A questão do aproveitamento do Márcio, né? Que é muito bom. Só que o do Roger também, em termos de números, o aproveitamento era bom. Uhum. Né? Números, sim. Não sim. Dentro de campo. E é justamente isso o cenário.
0: O aproveito que nós temos... é bom, mas as mudanças são inócuas.
2: Exatamente. Percebe-se hoje o reflexo disso na torcida, né? A torcida hoje chamou por diversas vezes o Márcio de burro, inclusive na saída dele.
1: Eu falei só aqui nas redes, mas ainda teve esse detalhe. Você foi bem pertinente em trazer. Dentro do campo, foi chamado de burro, né?
2: Isso. Naquela mudança que bagunçou tudo por alguns momentos, alguns minutos, o torcedor ficou sem entender. A gente percebia, eles olhavam assim, tipo, o que é que está acontecendo, né? Mas aí depois ele conseguiu ajustar, mas deu o que deu.
1: Lembrando que o Sport joga domingo fora de casa, no outro domingo, dia 28, lá no Castelão contra o Fortaleza, no dia 4 de julho, que é um sábado, no Heriberto Wilson contra o Criciúma. Só volta a jogar na Ilha na sexta-feira, dia 10 de julho. 10 de julho, quase daqui a um mês, né? Hoje é 18, então hoje é 18 de junho, no dia 10 de julho o Sport volta a jogar na Ilha contra o Botafogo de Ribeirão Preto. Aí tem dois jogos seguidos, dia 10 com o Botafogo de Ribeirão Preto, dia 18, também é um sábado, contra o Operário de Ponta Grossa. Tem perspectiva de iniciar a coletiva, Wallace, ou acho que não, né?
2: Não tem não, a gente está por aqui, inclusive a assessoria do esporte já fez os testes, né, aqui, de som para dar tudo certo, tudo ok, só falta a chegada do Márcio.
1: Pronto, eu vou ler algumas mensagens aqui. E aí, terminando, a gente vai ver se já passa para o Ralf ou se o Alex já... Que é interessante o Ralf comentar com a perspectiva do técnico, né, Ralf? Escutar o que é que ele tem a falar, né?
0: Seria bom, mas se ele só fizer isso na sexta-feira, fica difícil.
1: Pois é. Precisamos dormir, né, Ralf? Precisamos dormir. O Louro complementa aqui dizendo esse treinador tem que vazar. Já deu o que tinha de dar. Tá louco, velho? Boa noite, Marcelo. Quem está falando aqui é o Marcos Vinícius. Boa noite, amigo. Bastante chateado com esse empate. Hoje, Márcio Goiano errou feio. Edson Cavalcante, incompetência desse time do Sport. Está em três. Está em terceiro, né? Com esse time horrível, o Sport está no lucro. O André, boa noite, amigo. Sou ouvinte assíduo da Rádio Jornal. Falo aquele Guadalajara Paudalho, torcedor do Sport. Infelizmente, não dá mais para Márcio Goiano. Entregou 4 pontos nos minutos finais dentro de casa. Atlético e Atlético. Pontos que farão falta.

0: Eu sou fã dele.
1: É, demais.
0: Quem não é, né?
1: Exato.
0: Olha, gente, um abraço para ele também. Vou começar pela escalação do Sport. A escalação do Sport, ela foi correta com o que o treinador tem na mão. Tem coisa que você não pode mudar. Então, ele escalou o time para começar com o Thiago Couto, Augusto Pus. Por que Augusto Pus? Porque o Madison está suspenso pelo terceiro cartão amarelo. Ele colocou o Pus, aí manteve o time. Zé Marcos, Benevenuto e Filipinho. Aí vem Zé Lucas, Iago Felipe e Biel Fonseca. Não tem meio campo melhor. O meio campo é esse aí, jogando bem ou jogando mal. Porque com Pedro Martins e Fábio Matheus, não muda esse meio campo. O que mudaria neste meio campo era um primeiro volante xerifão para sair do jogo rasgando e desarmar as bolas perigosas antes dos zagueiros entrarem no mano a mano, que é um defeito do Sport, atacante brigar com o zagueiro sem que haja uma marcação anterior para pelo menos espirrar a bola. Então o meio campo ficou com Zé Lucas, Iago Felipe e Biel. Aqui já se tentou colocar, por que que eu digo que esse meio campo é o meio campo que ele tinha para escalar como melhor? Porque já tentou Depena. Depena fracassou. Só conseguia jogar bem nos pedaços de segundo tempo. Já tentou Max, que está indo embora para Chapecoense. Já tentou Max, também não emplacou como meia de ligação. Então sobrou para Biel, que é o que está dando conta do recado por enquanto. Mas é por isso que eu coloquei na relação de contratados um meia. Um meia como o Sport já teve. Aí vem o ataque, que é o melhor setor, porque tem Barleta e Perotti e Yuri Castilho. Na minha visão, esse ataque com Barleta, Perotti e Yuri Castilho é o melhor que o treinador tem dentro do elenco. O Yuri Castilho, no dia que ele está empolgado, ele joga bem. Hoje aqui ele vacilou, mas ele tem jogado quando entra melhor do que o Cleison, melhor do que o Marlon, que entrou na partida, melhor do que o Gustavo Maia, que está no banco, ficou no banco até o fim. O Gustavo Maia também deve estar numa lista de dispensa do time do Sport. Então, para o começo do jogo era esse. Mas acontece que o Sport deveria começar um jogo impondo o seu futebol, propondo, jogando ofensivamente, era quem deveria buscar o jogo ofensivo. Mas o Sport não está treinado para isso, porque toda vez que tem que fazer isso, aí é erro de passe, desencaixa a marcação, como aconteceu no primeiro tempo de hoje. Aí tem que mudar esse time. Aí é o que é cruel. Mudar como? Taticamente, tecnicamente, ou seja, mudando jogadores, como é que tem que fazer? O treinador vai jogando dentro do time e não responde nada. O que nós vimos foi, no primeiro tempo, a equipe do Atlético esperou o Sport começar a mandar no jogo. Mas o Sport começou a errar passe, se perder, não fazer jogada de finalização. Aquela última jogada antes da complementação, a finalização da jogada, o chute para o gol. O Sport não estava alimentando o ataque. Aí o time do Atlético começou a sair. Saía a princípio do contra-ataque, depois impôs o seu jogo, tomou gosto e foi para cima. E no primeiro tempo, acho que o time do Sport também levou agora alguma sorte. Porque a sorte tem que estar em todo lugar. A princípio, o Sport fez um cruzamento com o Filipinho, cruzou da esquerda, a bola mal calibrada, acabou se perdendo. Quer dizer, desperdiça ataque, tem que voltar, tem que tomar a bola de novo para fazer outro ataque. Isso é um prejuízo de tempo no jogo e que, às vezes, no fim, não é devolvido. Então, perdeu ali. Com 9 minutos, o time do Atlético Goianiense já estava lá cobrando por um gol e quase sai o gol. O jogador Marrone, a falar aberto, chutou com o gol vazio, porque Thiago Couto saiu numa jogada anterior. A jogada começou com o Cristiano, que recebeu em profundidade, cruzou, a bola

0: bateu na defesa, ficou para Gelvando Soares, que deu um chute no, na direção do gol. E a bola voltou. Não deu para ver se foi o goleiro que bateu aquela bola ou se foi a defesa quem bateu naquela bola. O fato é que o goleiro, o Thiago Couto, saiu em busca dessa bola. Aí a sobra ficou para o Marrone. E o Marrone só não fez o gol porque Benevenuto salvou. Não tinha mais goleiro. Foi Benevenuto que salvou o gol. Isso aqui mostrou uma desarrumação de time que treina pouco. Aí veja, não ficou aí. O time do Atlético começou a chutar mais que o Sport. Gelvani Soares chutou, Thiago Couto espalmou. Aí Perotti vai lá, mata uma bola no peito, numa bola cruzada na área, pingando. Ele matou no peito e antes da bola cair, bater no gramado, ele pegou no caminho e bateu sem ela quicar. Mas isolou, seria um golaço se a bola fosse para frente, mas a bola foi para o alto. Então o Sport até ali não aconteceu. Aí 22 minutos do primeiro tempo, Gelvani pega uma bola, ponta esquerda, passou pelo Augusto Pucci de passagem, chegou no fundo e tocou para o gol. O que aconteceu também é que a bola passou pelo goleiro, porque o goleiro também, o Thiago Couto, foi para o poste direito, que era onde ele esperava a bola. A bola passou e foi na direção de Marrone, com o gol vazio. Aí apareceu o Filipinho e cortou essa bola. Mais um para conjurar o perigo e a gente viu que o Sport vacilou. Aí veio, logo depois dessa última bola agora, que o Benevenuto, o Filipinho salvou, porque era uma bola para ser chutada para dentro, ele impediu que ela chegasse para o centroavante, o Marrone. E aí, logo em seguida, no contra-ataque puxado, aconteceu o gol de Perotti. O gol de Perotti foi um gol bonito. Aos 24 minutos, um gol de um oportunismo e de uma qualidade do centroavante do Sport. O Filipinho, que nisso aí ele faz bem, ele puxou o contra-ataque, foi para a ponta esquerda, ao lado da área, ele cruza. Arrasante,
1: chegou
0: e aí saiu o gol de Perotti, nesse lance. Agora nós vamos ouvir o treinador. Ripa na chulipa.
1: Pronto, chegou o técnico do Sport. Podemos se posicionar por aqui, aguardando todo mundo. Com ok, todo mundo ok, vamos lá.
2: Oi, agora sim, está chegando o som. Podemos começar, Wesley? Pode ser? Thiago, que vai dar o ok. Esperando só aqui o posicionamento do pessoal do Sport. Para a gente dar seguimento. Podemos? Pronto.
3: Márcio, queria que você falasse, primeiramente, boa noite. Queria que o senhor falasse do que foi o jogo. E a minha pergunta, aquela a tradicional, como é que foi o jogo. E se o senhor se sente pressionado nesse momento. Boa noite.
4: Boa noite a todos. O jogo, na verdade, a gente mais uma vez sabia da importância, né, da vitória. Abrindo a rodada, né? Na rodada passada a gente fechou, né? Sabendo de todos os resultados. E essa a gente sabia da importância em função de estar jogando em casa, sempre buscar os pontos, né? Que a gente sabe da importância. Você jogar a pressão para as outras equipes, né? Que consequentemente iriam ainda jogar, né? Para cumprir essa 14ª rodada. Então nós falamos, nós até mesmo pós-jogo contra a equipe do São Bernardo, a gente já tinha falado para mentalizar, né? A parte do otimismo, de saber da importância. Somamos um ponto fora jogando em casa e sabíamos da importância que era somar mais 3 pontos. Né? Então a gente sabia dessa grandeza que é nesse momento da competição, né? A necessidade de pontuar. E com relação ao jogo, a gente sempre espera aquele algo mais. Né? A única coisa que eu procurei falar com os atletas no intervalo era... Nós acabamos em alguns momentos, né? O adversário, a gente sabia a estrutura, o modelo de jogo. É um adversário que contra o América ele conseguiu reverter a situação, contra o CRB com resultado adverso ele também conseguiu reverter e igualou o jogo naquele jogo anterior. Então a gente sabia que o adversário ele tinha força para reverter se caso necessitasse, né? Então foi o que aconteceu. Então a gente em alguns momentos, principalmente no primeiro tempo, a gente estava perdendo alguns momentos de contra-ataque e a equipe adversária ela tinha a sua alternativa de jogo, né? Principalmente com o Soares do lado esquerdo, um jogador rápido, um jogador que tem essa qualidade, um adversário que jogou com o Marrone e o Guilherme fazendo a função de centroavante, então flutuaram bastante, criou um pouco de dificuldade, mas no jogo em si a gente conseguiu fazer o gol, né? No primeiro tempo ainda, poderia ter tido aproveitado um pouco melhor, acabou não conseguindo fazer o segundo gol e o adversário persistiu, né? Acabou no final ali, a última bola, infelizmente acabou eles conseguindo fazer o gol de empate. Ah, tá, okay. Desculpa. Ah, o futebol, a vida, ela nos cobra, né? O resultado acaba cobrando não só a mim, como todos os outros treinadores também, né? Eu analiso um todo, né? É um todo. Você vê outras equipes também com dificuldade, isso aí faz parte da competição. Então, com relação a isso, eu entendo a grandeza do clube, do esporte. Buscar voltar à Série A, isso aí sempre é o objetivo de todos. O torcedor, ele faz parte, né, porque é a parte da emoção. O que ele quer, nós queremos também, que é o resultado, que é a vitória. Mas com relação a isso, eu sou bem tranquilo com... Isso é uma tomada de decisão da própria direção, né? E a gente continua trabalhando. Nós temos que valorizar também o que nós fizemos até o momento. A rodada inicia. Temos que analisar os próximos jogos da rodada, vamos dizer dessa forma. Então, é manter a tranquilidade, o equilíbrio e fazer com que os atletas, o que eu falei para eles, fazer com que eles continuem trabalhando, continuem lutando, né, para que a gente consiga os pontos durante a competição.
5: Boa noite, Márcio.
4: Boa noite.
5: Você falou agora sobre modelo de jogo e realmente, desde que você assumiu, você vem tentando colocar o seu modelo, a sua estratégia de jogo e que, em algumas partidas, surtiu efeito, né, e o Sport conseguiu resultados. Mas agora... Vez por outra consegue o resultado, mas não performa dentro das partidas. Você acha que talvez seria um momento de mudar esse modelo de jogo que você está utilizando nesse momento? E essa passaria também essa mudança de modelo do jogo, né, da mudança de peças, que volta até, já foi motivo até de outra coletiva aqui, a gente também já fez essa pergunta a você, sobre mudanças mais específicas em alguns setores da equipe, para tentar fazer com que esse time consiga render, Márcio?
4: O objetivo realmente sempre é esse, né? Você buscar uma equipe para conseguir um resultado positivo, né? Principalmente jogando em casa, a gente sabe, o torcedor tem acompanhado, o torcedor tem nos incentivado. Então é importante você vencer em casa, né? Lógico que fora de casa também você tem que buscar os pontos, porque faz a diferença na competição. A gente sabe de jogo a jogo, né? Nós chegamos na 14ª rodada, temos aí mais 2 jogos em casa, 3 jogos fora, então a gente sabe da importância de chegar a uma pontuação acima de 30 pontos, é uma coisa que a gente conversa e fala todos os dias. Então, a gente, lógico, nós temos as nossas peças, nós temos os nossos atletas, nós temos os nossos jogadores que a gente trabalha no dia a dia. Aí a gente acaba colocando e repetindo, realmente, basicamente, os mesmos atletas, né? E, lógico, por observação com relação a um ou outro, a gente sabe que a luta entre eles ela tem sido todos procurando respeitar a parte individual do companheiro. Então, é assim, são jogo a jogo, é adversário. Em alguns momentos, a gente acaba dando a oportunidade para o adversário, né? O adversário, em alguns momentos, teve até bolas aéreas, no sentido mais perigosas, e a bola que passou mais baixa ali, né, aquela bola baixa, acabou a gente não conseguindo e tomou o gol. Mas a gente sabe da importância, a gente sabe se tiver que mudar, nós temos que mudar, né? Nós temos que buscar uma alternativa, buscar uma solução, buscar ter mais oportunidades, criar mais situações de gols. Eu acho que isso aí cabe a gente, cabe todos nós, é analisar o jogo e pensar no próximo jogo para frente.
6: Boa noite, professor. Thaís Figueira, da BetoCast TV. O que o senhor atribui esse empate nos acréscimos? Assim, foi um desgaste, foi uma falta de administração, né, de colocar o pé no chão ali, de realmente segurar a bola? Eu queria que o senhor fizesse um comentário sobre esse gol que realmente, posteriormente, vai fazer falta esses pontos para o Sport, né? A gente sabe que é um campeonato muito acirrado e que o Sport já sofreu em temporadas anteriores por empatar bastante e aí no final do campeonato realmente pagar por isso.
4: É, principalmente jogando em casa, né? A gente, quando joga em casa, a gente quer o resultado. É, não foi o primeiro, né? Teve a derrota, teve outros dois jogos, né? O anterior também, contra o Atlético, o Avaí também, né? Teve esses pontos, né? Lógico que a gente ainda conseguiu pontuar fora de casa, mas a gente sempre ressalta para os atletas a importância de você vencer dentro de casa. É, o segundo tempo, lógico que o tempo foi passando e a gente conseguiu, em alguns momentos, até ter o controle do jogo, né? Aqueles últimos 5 minutos ali que teve, né? E a gente tomou no último minuto, vamos colocar assim. Era aquela bola ali e com certeza o jogo acabaria. Então a gente teve em alguns momentos o controle do jogo. O que a gente pediu para os atletas, tanto o Pedro quanto o Fábio, que entrou no jogo para controlar a partida ali, o próprio Depena para ajudar ali no corredor, eles tinham um lateral direito que estava vindo por dentro, e o Guilherme, quando estava no jogo, ele estava fazendo a função de lateral, então eles criaram uma certa dificuldade, mas mesmo com toda a dificuldade, a gente conseguiu, naquela parte final, ter o controle, né? Infelizmente, uma bola longa acabou originando um escanteio e tomamos o gol, que realmente, como você falou, a competição, ela, quanto mais a gente somar, principalmente no primeiro turno, dá essa gordura, vamos dizer assim. O jogo hoje poderia nos dar essa condição, né? Mais 2 pontos. Infelizmente, não conseguimos criar essa gordura, né? Então, é pensar no próximo jogo, um jogo que nós sabemos que jogamos 2 jogos fora agora da nossa casa, né? Então, a gente sabe que a importância aqui é somar fora de casa novamente.
7: Professor, boa noite. Boa noite. Recentemente, alguns colegas perguntaram aqui para o senhor de alguns jogadores e o senhor falou que era preferência e está tudo ok nesse sentido. Mas, assim, para entender, o meio de campo hoje do Sport ficou dando muita oportunidade para o adversário e sobrecarregando até o Zé Marcos e o setor defensivo do seu time. É, o que é que o Iago tem, de repente, para eu entender? Né? Porque, na minha visão, aqui cabe o Fábio Matheus nesse meio de campo. Sim. Mas eu queria saber qual a diferença do Iago para o Fábio, porque o Iago, até agora, infelizmente, não está suprindo... Não é ele o responsável, pelo amor de Deus, mas, claro, no geral, não, ele não está suprindo, ao meu ver. E, para mim, Fábio Matheus, que vem treinando bem, a gente fica sabendo das situações aqui, e o Fábio está sendo colocado, pelo menos nos 2 últimos jogos, né, para uma segunda oportunidade. Obrigado, boa noite.
4: A gente sempre, lógico, que faz essa análise. Quando você fala do meio-campo do adversário, né? Vamos colocar essa situação. Até coloquei para eles, em alguns momentos que a gente teve para corrigir, prejudicando até Zé Lucas. Porque eles tinham um volante, que era o Vilela. O Cristiano saiu um pouco mais e tinha a flutuação de Marrone e de Guilherme. Então, ali sobrecarregou também a Zé Lucas naquela função ali. Então, Biel e Iago, eu chamei atenção no sentido, ou pegava um pouco mais adiantado, andava mais, pisava mais dentro do campo adversário. Biel e Iago faziam essa marcação nesses 2 jogadores e o Zé Lucas, no caso, ficaria com essa flutuação, mas o jogador dele seria o Guilherme, vamos colocar dessa forma. Então, criou essa dificuldade também para Zé Lucas. No intervalo, a gente tentou corrigir essa situação com uma troca de Biel vir também ajudar, né? Biel e Zé Lucas ficaram nessa função e o Iago ficar especificamente na marcação de Cristiano. Acabou eles também fazendo a mudança, acabou sendo uma equipe mais agressiva, trouxe o Guilherme para fazer a função com o Cristiano, ficou só um meia, né, de criação. Nesse termo, acabou acontecendo o encaixe. Quando a gente vai diretamente para a sua pergunta com relação a Iago, é um jogador que vem desde o início, né, da temporada, da competição. Alguns jogos anteriores ele vem jogando, né? Quando a gente saiu para jogar contra a equipe do Fortaleza, a Juventude, aquele momento ali, ele entrou, voltou, né? Porque até então eu tinha tirado e aí ele entrou nos jogos. O Fábio é um jogador que iniciou a temporada com a gente, depois ele acabou por opção indo para outro clube, voltou. Ele entrou totalmente 100%, né, para participar com a gente naquele jogo também, né? Nessa volta de Fortaleza, Juventude, foi o momento que ele voltou aqui para a gente. Com relação à condição, o atleta, ele realmente é um jogador que no dia a dia, no trabalho, ele performa-se bem. O jogo no Náutico, né? O jogo do Náutico, ele participou ali 15, 20 minutos. Ele mostrou a condição, a capacidade dele, técnica. O jogo do Náutico, ele Atlético, né? O Atlético, ele teve essa condição para jogar O jogo do São Bernardo foi uma questão de ajuste ali. Eu vejo que o Pedro, ele me dá essa condição para andar um pouco mais rápido. O São Bernardo criou algumas dificuldades, principalmente ali no setor também de meio campo, né? Então, a gente ajustou aquela situação. Mas o Fábio é um jogador que tá no gatilho, ele vem jogando jogo a jogo. Pode ter certeza que é um jogador que vai nos ajudar pela personalidade dele. Ele é um jogador muito frio e é um jogador que não sente o jogo. E a gente, com certeza, espera que ele possa nos ajudar, porque realmente é um bom jogador.
8: Professor, boa noite.
4: Boa noite.
8: Esse jogo eu vi, parecia que o Atlético é que está jogando em casa, porque ele tomou as rédeas da partida no início. No segundo tempo, equilibrou um pouco com as suas modificações. Mas erros aconteceram, que já estão acontecendo há muito tempo. Perda da última bola, passes errados, o Sport tem muito passe errado. Eu queria saber do senhor como sanar esse tipo de situação. Porque em casa se espera o quê? Que o time jogue coeso, jogue com bom ataque, que performe melhor. Aí ele joga em casa assim, lá fora pode ser pior. Como o senhor pretende sanar esse problema?
4: Eu entendo que no início a gente até errou um pouco mais. Não digo início agora, nos jogos anteriores. Mas tem alguns jogos aí, já tem algumas rodadas que a gente tem errado menos, a gente tem conseguido o equilíbrio de jogo. Se a gente for voltar no jogo do Atlético aqui, a gente teve o controle do jogo, a gente teve as oportunidades construídas para fazer o gol, infelizmente não conseguimos a vitória. Hoje sim, a gente em alguns momentos, o meio campo do Atlético criou a dificuldade para a gente nesse encaixe de marcação, porque ele não tinha um 9. Ele não tinha um centroavante específico, tanto que no segundo tempo ele já colocou um centroavante específico da posição. Então, essa flutuação de Marrone e o Guilherme criou essa dificuldade novamente, da mesma forma que a equipe do Atlético criou para a gente. Ele também não tinha um 9, então criou-se essa dificuldade também. Em alguns jogos, o que aconteceu? Contra o São Bernardo, o próprio Atlético... são equipes que também estão buscando fazer o mesmo modelo de jogo no sentido de marcação, neutralizar. Então, o Atlético ele conseguiu criar essa mesma dificuldade em função de não ter esse 9. E aí ficou sem essa dúvida, é uma questão de conversa, uma questão de posicionamento. Né? Tem que se alertar, tem que se falar, tem que falar do posicionamento, falar do próprio adversário. Então, aí criou-se essa dificuldade. Mas isso faz parte do jogo, a gente tem que se encaixar o mais rápido possível. Como eu falei, no segundo tempo a gente conseguiu o controle e, infelizmente, na última bola tomamos o gol.
9: Márcio, boa noite.
4: Opa.
9: O Sport já disputou 8 partidas na ilha, nessa Série B, e ganhou apenas 3. São 13 pontos em 24. O que é que está faltando para o Sport voltar a ter a Ilha do Retiro como sua aliada, como sua parceira? E o torcedor fica até um pouco chateado, porque muitas vezes vem, faz a festa e o time não consegue vencer. Você que já foi atleta, que está com o grupo todo dia, o que é que falta? O que é que está acontecendo com esse grupo que não consegue usar a Ilha do Retiro a seu favor?
4: Eu concordo com relação a jogar na ilha, jogar em casa. É uma cobrança que a gente também faz. A gente sabe da importância, né? Quando você inicia uma competição, o que a gente mais fala no dia a dia é vencer os jogos em casa, né? Porque a gente sabe que jogando fora de casa você vai ter essa dificuldade, né? Agora os números, se a gente for pegar, os nossos números realmente não são bons com relação ao número de jogos, né, jogando em casa. Mas outras equipes também estão tendo essa dificuldade, né? Lógico que a gente tem que melhorar sempre, a gente tem que buscar sempre as vitórias em casa. O torcedor, vocês também que trabalham na imprensa também vêm para cobrir um grande jogo, um bom resultado, porque aí é uma coisa boa para todos nós, né, que nós estamos aqui hoje numa Série B, buscando uma Série A. Então, a gente realmente tem que melhorar. E a gente sabe que, como eu falei anteriormente, temos 2 jogos em casa, que é o Botafogo e o Operário, e temos 3 jogos jogando fora de casa. Então, a gente sabe que, nesse momento, de 15 pontos que tem para se disputar antes do segundo turno, antes de se criar uma situação de contratação, de chegar mais atletas, a gente sabe que tem que conseguir uma pontuação boa nesses 15 pontos, vamos colocar assim, nesses 5 jogos próximos que nós temos pela frente, e a consciência e a tranquilidade de saber da nossa responsabilidade. Em casa, eu também penso da mesma forma. Nós temos que jogar sempre para buscar as vitórias, nós temos que ganhar, nós temos que ter o nosso torcedor do nosso lado, o torcedor vem, o torcedor está nos apoiando, e infelizmente acaba a gente não conseguindo os 3 pontos, né? A gente vem somando 1 ponto, mas a gente tem que desejar mais, a gente tem que querer mais, e a gente sempre está cobrando isso dos atletas, os atletas também cobram entre eles também essa situação. Infelizmente, mais uma vez, não aconteceu. Então, tudo é um aprendizado que sirva de lição e a gente possa melhorar no próximo jogo.
10: Fechou. Pronto, fim de papo por aqui, viu, Ralf? Entrevista coletiva do técnico Márcio Goiano, uma entrevista até rápida. A gente até esperava que ele viesse acompanhado de algum diretor, executivo.

0: do clube, não, não. Ele veio, está tranquilo. Perguntei se ele se sentia pressionado, ele disse que era tranquilo, que sabia da cobrança do clube e que as decisões seriam tomadas pela diretoria. Então, vamos aguardar o Sport, que vai ter 10 dias para o próximo jogo, né? Já que só entra em campo, depois o Marcelo até confirma com a gente, dia 28 de junho contra o Fortaleza lá no Castelão. E só volta a jogar aqui na ilha dia 10 de julho. Então vai ter uma demora melhor para organizar a casa. E vamos ver o que é que vai acontecer referente a esse período de treinamentos que antecede essa partida contra o Fortaleza. Viu, Ralf?
1: Tá certo. Só faltou ele explicar o objetivo das mudanças. Porque algumas eu acho que ele apenas colocou o jogador. Mas o jogador tem que entrar em campo com uma tarefa no bolso do colete. Você entra para marcar aquele camisa 10, o meia. Você tem que se antecipar ele e você tem que observar que quem está correndo pela direita é o Barleta e você precisa municiar o Barleta também. E vai dando explicações de cada jogador fez. Por exemplo, o Augusto Pus, quando saiu, ele pegou e botou o Iago Felipe. Por quê? Eu até levantei essa questão. Porque o Geovane Soares estava caindo pela ponta esquerda e por ali ele precisava de um marcador mais eficiente do que o Augusto Pus, isso justificaria essa mudança. Mas só quando ele fez, o jogador Giovani não estava mais lá. Tinha entrado o Gilbert, que foi, caiu na posição. Houve a subida também do Leandro Vilela. Começou a entrar por ali e fazer cruzamento, alternando o homem que jogava pela ponta esquerda. Então, o argumento, se foi esse, morreu com a substituição. Então é isso que eu quero ouvir do treinador. Um convencimento de que ele tentou a neutralizar e a construir. Não é só neutralizar o adversário. Porque o Sport estava ganhando de 1 a 0. Agora, concordo, vou deixar você dormir, viu? Já saiu do ar, né? Tá bom. O que eu concordo é que no segundo tempo, eu estava falando aqui do primeiro tempo até a saída do gol. O gol do Perotti foi um gol oportuno demais, numa hora que esfriou, porque o Atlético estava numa crescente, estava indo com mais insistência e já tinha perdido a terceira oportunidade de gol. O Atlético falhou nas finalizações para a sorte do Sport quando veio o gol de Perotti. A canhota de Perotti acabou escorando o cruzamento de Filipinho e botando a bola no fundo do gol. 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
2: E bem, recolhendo a bola aqui pela direita, vai embora para o campo de ataque, bola colocada curtinha pela linha lateral do gramado, ela vem solta para Pussi, largando a bola por dentro, vem para Iago Felipe, coloca de três dedos aqui na ponta esquerda, ela vem para Zé Marcos, avançando para o campo de ataque, curte o momento do municiador, põe a bola para Felipinho, Felipinho recolheu, trabalhou, inverteu a bola para a entrada da grande área, fez o passe, Perotti passou, a bola voltou, vai fazer!

0: placar, faz a festa, faz a festa. Pedro Perotti é o nome da fera. O torcedor gosta dele, ele é goleador, ele sabe fazer, ele foi pro fundo da meta. História do gol. O Alex Santos na jogada.
1: Tava
0: e raros momentos de lucidez.
1: Estava aí o gol, gol no primeiro tempo. E depois do gol, o gol foi aos 104 minutos. Aí o Bruno José ainda cruzou uma bola que o Marrone, na frente, cara a cara com o Thiago Couto, com o goleiro do Sport, ele entrou levando o peito, empurrando a bola com o peito, a bola escorreu pelo lado direito e acabou saindo.

para a linha de fundo, mas foi uma bola de gol também, gol perdido. O Everton chutou uma bola na rede, pelo lado de fora, quer dizer, errou o pezinho. Era para chutar no canto, chutou na rede, a bola aberta. O Everton, lateral, que já jogou no Sport, aí do time do Atlético Goianiense. E o Barleta teve o momento depois do gol de Perotti, que foi a última bola do primeiro tempo. Um escanteio a favor da equipe do Atlético, batida, a defesa do Sport cortou, tocou a bola para ele ali na direita, ele disparou. Todo o time do Atlético estava projetado. Aí escapou do meio um marcador e acompanhou o Barleta na corrida. Só que quando o Barleta chega próximo da quina da grande área do campo do Atlético, quando ele chegou ali, aí houve um tranco de ombro, um encontro dos dois jogadores que estavam na busca de espaço para poder controlar a bola. Aí os dois caíram. Naquele momento, os jogadores do Sport queriam pênalti e depois foi conferido pelo VAR. Não houve absolutamente o penal. Foi um choque natural em disputa da bola. E aí, o segundo tempo, o Sport veio melhor na marcação do que no primeiro. Conteve mais o Atlético. E não houve nenhuma mudança no Sport. O Sport voltou para o segundo tempo como tinha terminado o primeiro. E aí, foi que no segundo tempo, o técnico pelo menos ajustou, botou aparentemente duas linhas de quatro, e aí já criou uma dificuldade para o ataque da equipe do Atlético. E aquela transição com a bola no pé, controlada em velocidade, que o Atlético vinha fazendo no primeiro tempo, já não dava, porque o Sport tinha uma primeira marcação. Antes, o Sport não estava marcando em bloco alto. Mas ali no meio, o Sport passou a ter uma marcação na frente da linha de zagueiro. E essa marcação impedia o encontro mano a mano dos atacantes do Atlético com os zagueiros do Sport. Aí a quantidade de erros do primeiro tempo diminuiu. Então, o começo do Sport no segundo tempo, a gente viu uma marcação melhor. Por enquanto, a marcação. Mas acontece que não houve absolutamente muita coisa. Aos 5 minutos, quando o Sport estava mostrando no segundo tempo que ia ser diferente do primeiro, o Biel penetrou na grande área do Atlético, foi à linha de fundo e deu voltando para Filipinho na marca do pênalti. E Filipinho de cara chutou no zagueiro, prensado, e perdeu. O zagueiro não estava perto dele. Chegou depois. Mesmo assim, ele não tirou do zagueiro, chutou no zagueiro e perdeu uma grande oportunidade do segundo gol aí. Aí, em seguida, a gente viu que o Sport passou a ser incomodado de novo. Uma falta, o Guilherme bateu, Guilherme Marques. O Léo Jacó já estava no time. O Léo Jacó entrou no intervalo. O Sport não mudou no intervalo, mas o Atlético mudou. O Renan Brito tirou de campo o Leandro Vilela e colocou Léo Jacó no intervalo. Então, no início do segundo tempo, o Léo Jacó já estava lá. O cara que fez o gol de empate. Ele já entrou determinado a fazer. Então, estava na jogada. E a falta foi cobrada pelo Guilherme. E quando chegou na área, Jacó entrou de cabeça. E ao invés de cabecear para frente, é aquele erro que acontece muitas vezes. Cabeceou pelo alto. Cabeceou para cima, aliás, e a bola foi pelo alto para a linha de fundo. O próprio Léo Jacó perdeu um cara a cara, porque a bola também foi cruzamento. O cruzamento aconteceu justamente com o Geovane Soares. Ele bate a bola na área do Sport, porque o time do Atlético cavou esse empate, cavou o gol desde o primeiro tempo. Foi um time determinado e o Sport não pôde, não conseguiu impedir isso. Muitas vezes havia erro de finalização, mas o Sport vacilava muitas vezes. Essa bola que eu vou citar aconteceu com 14 minutos do segundo tempo. Jogo com 1-0 para o Sport. O Léo Jacó, com a bola cruzada na área, foi chutar, entortou o corpo, porque a defesa abria brecha. A defesa do Sport, de vez em quando, tem um buraco inexplicável.

0: horrível, os volantes não se encaixam para eliminar o buraco. Então, até Bevenuto tinha marcador. De Bevenuto para o Filipinho, na lateral esquerda, não tinha ninguém e um vão de uns 8 metros abertos. Ali estava o Léo Jacó. A bola passou pelos zagueiros, chegou no segundo pau, Léo Jacó entortou o corpo e bateu. Caprichosamente, a bola bateu na canela. Aí subiu, ali era uma bola de gol, cavada nas barbas do Sport. Eu acho que pelo fato de não ter acontecido o gol com aquela jogada, mas ela tem que ser reclamada pelo treinador e estudada no treinamento da semana seguinte. Então, espero que o Sport examine o tape, porque foram furos atrás de furo nesse jogo. Aí o técnico do Sport fez entrar, aos 13 minutos, o Marlon, no lugar do Augusto Pucci. Achei essa substituição apenas uma manobra de movimento, mas sem nada de eficiência entre a marcação do Marlon e do Augusto Pucci. Então, o fato é que deslocou um homem do meio para botar mais um atacante, que foi o Marlon, com 13 minutos de jogo. Aí o técnico telegrafa que quer fazer o segundo gol, porque o Sport passou a jogar, a partir daquele momento, apenas com o Zé Lucas e o Biel, e com o Marlon lá na frente, ao lado de Barleta, Perotti e Yuri Castilho. Aí o treinador, concomitantemente, aí fez uma jogada tática, para mim, inteligente, certa, que foi puxar a Barleta para jogar por dentro. E, eventualmente, o Marlon também, já que ele tinha o Yuri, tinha o Perotti no ataque e tinha do lado direito o jogador que tem experiência, o Iago Felipe, subindo. Então, ele estabeleceu um 4-2-4. E o Sport não construiu, eu estou olhando até no scout do jogo para ver se a memória pode ter me falhado e ter havido alguma coisa. Não houve uma bola de gol, não houve. No scout também não tem. O que foi que aconteceu? O Depena meteu uma bola escorrida para Filipinho e para Zé Marcos. Os dois se confundiram. Foi uma jogada pela direita, porque o técnico fez entrar aos 24 minutos Depena no lugar de Yuri e fez entrar também Fábio Matheus no lugar de Biel e Pedro Martins no lugar de Zé Lucas. Aí ele voltou a ter em campo Barleta, Perotti e Marlon. Três atacantes. No meio-campo, Pedro Martins, Fábio Matheus e Depena, já que Iago Felipe estava de lateral direito. Ele voltou para o 4-3-3. Porque esse vai e vem e nada foi acrescentado. Eu fico na dúvida, treinou esse tipo de coisa? Porque a gente não viu nada. Viu a jogada antes de Zé Lucas sair, uma jogada pela esquerda, que Zé Lucas se aproximou e chutou, e o Paulo Henrique defendeu. Esta de Depena que eu citei, uma bola escorrida, foi um oportunismo de Depena, e uma coisa boa que ele sempre faz quando entra, mas não resultou em finalização. Depois teve uma falta que Depena bateu para fora, outra falta, um minuto depois, Depena bateu na defesa, a bola não estava passando. Um escanteio que Barleta bateu, a defesa do Atlético puxou com ela um contra-ataque. E aí a pressão do Atlético cresceu um pouco com a entrada. O Adriano tinha entrado, uma coisa que eu não falei, vou lembrar. Adriano é zagueiro, tinha entrado no lugar de Júnior Barreto com 3 minutos do primeiro tempo. Foi a primeira mudança do jogo porque o Barreto se sentiu mal. Aí entrou um zagueiro para consertar, logo de cara ali, com 3 minutos de jogo. Aí a gente viu mudanças que produziram efeito. Primeiro, a do Léo Jacó no intervalo, no lugar do Leandro Vilela. Também a saída de Guilherme Marques já no fim para a entrada de Assis, para aumentar a pressão. A entrada de Felipe Guimarães no lugar de Bruno José e do Gilbert no lugar do Marrone. O time tinha uma mudança substancial. três jogadores da peça ofensiva, um zagueiro e um meia ofensivo. Foram as substituições do Renan Brito da equipe do Atlético Goianiense. E foi para cima para ser feliz. E o Sport não teve capacidade de segurar a bola. O que é que se faz quando é um time traquejado, amadurecido, que o árbitro dá 5 minutos de acréscimo? O jogo vai para o campo de ataque. E lá pode nem tentar fazer o gol, mas segurar a bola. Olha, gente, estavam em campo Barleta, Perotti, Depena, que tem um bom controle de bola. Estava em campo o Marlon. Quer dizer, era para essa bola ter sido trabalhado para evitar exatamente a pressão e o gol. Mas o gol veio no apagar das luzes, quando o ponteiro estava chegando quase em cima dos 50 minutos, 5 de acréscimo. O Léo Jacó, simplesmente, na cobrança do escanteio, mete a bola para dentro. Você vai ouvir, porque o jogo foi 1-1. Colocamos o gol do Sport e agora o gol do Atlético para você sentir a farrapada do time rubro-negro. Vamos, Alexandre Costa.
1: E vem o escanteio cobrado para o time do Atlético. Bola desviada na pequena área. Vai entrando o gol do Atlético.

0: Inacreditável, no último minuto! No último minuto tomou o gol aqui na ilha! O torcedor se revolta, não acredita no que vê! Último minuto, a bola colocada na pequena área, o Thiago Cota lá ajoelhado, sem acreditar. Estava vencendo por 1-0, teve chance de fazer gol ainda no primeiro tempo, no segundo também. Último minuto, tomou o gol do empate aqui na Ilha do Retiro. Olha a galera, olha o coro aí pro Márcio Goiano. Os afagos pro Márcio Goiano. Está empatado o jogo no último minuto da partida. Sai comemorando bastante o Léo Jacó. Diga lá, Letícia Carneiro.
1: Na bola muito bem levantada para dentro da grande área, quem estava lá em frente, cara a cara com o Thiago Couto, era o Léo Jacó. E na hora da confusão de tirar a bola, ele foi mais esperto e colocou a bola por fundo do barbante, fazendo um para o Atlético Goianiense e também um para o Sport.
2: Esse buraco onde o Léo Jacó empurrou a bola para dentro estava aberto desde o primeiro tempo. Terminou o jogo e não fechou. O posicionamento da defesa, às vezes, contribui para o time deixar escapar pontos. Agora, diga você, o resultado, ele foi justo. O Sport ganhou um gol e o time que mais lutou pelo gol também alcançou. O time do Thiago, do Atlético Goianiense, ele foi um time que brigou pelo jogo o tempo todo, foi um time dentro de campo esforçado e no primeiro tempo esteve em alguns momentos melhor que o Sport. Na hora que o Sport fez o gol de Perotti, o time do Atlético estava melhor. E no segundo tempo, no terço final do jogo, o time do Sport tinha até começado bem, melhorou a marcação e tinha tido uma presença ofensiva. Então o Sport levou o jogo um pouco melhor e depois deixou o adversário igualar e crescer no final a ponto de se impor e fazer o gol. Agora, o que a gente lamenta é que os defeitos desse jogo aqui, eles são parecidos com o que eu vi no jogo anterior e no outro jogo. Então, é isso que precisa mudar. A evolução do time é ele deixar de errar. Se você não encontrar na partida seguinte os mesmos erros, o time está evoluindo. E o primeiro erro é passe. O Sport erra muito passe para um time profissional. Agora, se perguntarem, e a campanha do Sport? Ela é boa. Pode acontecer isso e ainda é boa. Qual é a posição que o Sport está nesse momento, Marcelo?
3: Terceiro, Ralf.
2: Pronto, permanece no terceiro. Pode perder essa posição porque esse é o primeiro jogo da 14ª rodada, é isso?
3: Mas, não, está tranquilo, pelo menos em perder a posição, porque o Fortaleza é quarto, tem 21. Só chega a 24. Então permanece na terceira posição até o final.
2: Pronto, o Sport está com 25, né?
3: Isso, 25 a 21.
2: Então ainda bem. Então o Sport acumulou gordura. Por isso a campanha continua boa. Mas até quando? Se você for perdendo ponto, daqui a pouco o Rubro Negro sai do G6. E se sair do G6, a gente pode dizer, ele já esteve no momento de fazer uma boa campanha. Agora está regredindo. Então, para que isso não aconteça, esse time tem que ter... A pior coisa que fizeram foi fechar treino. Não permitir a imprensa de ver os treinos. Porque os caras tinham vergonha de não treinar, de errar tanto num treino. Porque chegava no jogo, dizia que esse time faz no treino o que faz no jogo. Então, isso deu uma liberdade para a gente esperar sempre que o time vai evoluir. E pode ser que o time treinando esteja malhando em ferro frio. Depende do treino. Mas eu espero que o Sport conserte a par as arestas, porque nós temos uma esperança muito grande esse ano com relação ao Sport Náutico. Se bem, eu não quero nem falar isso agora, porque o torcedor não gosta de ouvir isso, se bem que os nossos clubes não têm estrutura para a Série A. Para a Série A. Mas precisamos chegar lá, porque toda competição tem que ter uma finalidade. E a da Série B é subir para a Série A. Quando chegar na da Série A, os objetivos são outros. Libertadores, Sul-Americana, o título. Mas aí é para quem tem cacife, para quem está montado na grana, para quem tem estrutura de gigante. Então, eu acho que os nossos clubes não têm ainda a estrutura necessária para segurar uma Série A. Isso poderá chegar depois que todos estiverem com SAFs e SAFs que derem certo. Então é possível a gente se manter na Série A. Mas mesmo que bate e volta, é um orgulho ver o time, o estado, botar equipes na Série A. Portanto, o objetivo é esse por enquanto. Minha gente, eu dei as notas, né? Nem lembro que se dei as notas. Mas vou dar.
3: Acho que não, Ralf. Acho que não. Acho que não, ainda não.
2: Eu vou dar as notas aqui. O Thiago Couto, meia dúzia. Augusto Pucci, 5. Marlon, 6. Zé Marcos, eu posso estar repetindo, mas não há problema. A madrugada está começando. Zé Marcos, 5. Benevenuto, meia dúzia. Filipinho, meia dúzia. Zé Lucas, 6. Pedro Martins, 5. Iago Felipe, 6. Biel, 6. Fábio Martins, 5. Barleta, 7. Perotti, 7. Yuri Castilho, 5. Depena, também 5. O técnico Márcio Goiano, nota 6. O árbitro Rafael Klein, nota 8. Rafael Klein é do Rio Grande do Sul. O trio é do Rio Grande do Sul. Então, o primeiro, Bandeira. O primeiro assistência, Thiago Augusto Capes Diel, nota 8. Jorge Eduardo Bernardi, também nota 8. Simplificando, o trio de arbitragem do Rio Grande do Sul sai de Pernambuco com a nota 8. O público, 13.151 torcedores. 13.151 torcedores. E a renda foi de R$ 233.208. Isso foi quanto o esporte faturou. Pois é, torcedor, fique com Deus. Ponha Jesus Cristo no seu coração. O futebol sempre deixa a possibilidade do amanhã. Então, depois melhora. Então, fique com Deus. Agora a palavra volta para ele, o polivalente. Narra, comenta, faz plantão esportivo como ninguém. A palavra volta para ele, que hoje pode ser chamado até de veterano, de cascudo. Quem é ele? Marcelo
3: Araújo! Opa, grande abraço, Ralf. Bom descanso. Ralf de Carvalho é o Bola de Ouro, que diz todas as verdades e trouxe a análise completa do empate entre Sport e Atlético Goianiense pela 14ª rodada do Campeonato Brasileiro da Série B. Ralf de Carvalho volta no sábado junto com a gente às 13h05 com o seu comentário aqui na nossa grande programação esportiva, e também estará no jogo do sábado. Aliás, estaremos juntos. Vou narrar o jogo, Ralf comenta, Leonardo Borges faz as reportagens, plantão do Berg Santos para Vila Nova e Náutico. Se joga no Onésio Brasileiro Alvarenga. E ao mesmo tempo, Santa Cruz recebe o Ipiranga na Arena de Pernambuco. Aí você tem Alexandre Costa, Sócrates da Silva, o Alex Santos e Berg Santos. Mesmo horário, Santa Cruz e Ipiranga de Erechim na Arena de Pernambuco, Vila Nova e Náutico no Onésio Brasileiro Alvarenga. 12h21, estamos continuando aqui no Escrete de Ouro. 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
3: Meia-noite 23, aqui no WhatsApp da Rádio Jornal, Rodrigo Alves, do Janga, em Paulista, diz boa noite, Marcelo, foram 3 chances e nenhuma aproveitada. 9 pontos e apenas 3 ganhos, isso é vergonhoso. Mas o propósito do esporte é voltar à Série A e estarmos bem, apesar de tudo. Estamos na terceira posição e isso ainda é lucro. Por enquanto, Fabiano Ricardo, do IPCEPES, treinador deve sair urgente. É muito fraco. O Geraldo da Várzea, o Márcio Goiano é muito bom. Pois trazer o esporte para o patamar que está com esse elenco medíocre, ele é um gênio. E não tem mais time bobo na Série B. Ele deve ficar. Também com a gente, deixa eu ver quem está falando, Alexandre Galindo. Alexandre Galindo, ele diz, olha, foram 2 falhas infantis na hora do gol. A primeira foi uma falta desnecessária de Depena, que gerou a bola que foi lançada para o ataque. A segunda foi de Benevenuto, que cabeceou para escanteio, uma bola que sairia para tiro de meta. Então foram 2 falhas que originaram o escanteio. O Elias Edgar também está com a gente. Um abraço. O Jailton Pessoa, ele diz, no empate do Atlético, quem estava na entrada da pequena área... foi o Carlos Depena, que cabeceou a bola para trás. Se o Sport tem 2 zagueiros experientes que não sabem se posicionar e orientar a defesa, é melhor botar os meninos. São 3 ou 4 jogos que acontecem esses gols no final da partida. Jailton, rubro-negro de Candeias. Ligado com a gente também aqui no resumo final. O Neto da Ilha do Maruim. Eles não sobem nem Náutico... eu sou Náutico, aí eles nem sobe Náutico nem Sport. Um abraço ao Neto da Ilha do Maruim. Olha, Copa do Mundo como destaque aqui no resumo final, o início da segunda rodada com os grupos A e B. Grupos A e B. Deixa eu começar pelo

dos horários, o jogo das 13 horas, a República Tcheca, esse jogo pelo Grupo A, né, em Atlanta. República Tcheca 1, África do Sul também 1. Sadilect, aos 5 minutos da etapa inicial para a Tchequia, enquanto que Mokoena empatou para a África do Sul aos 37 da segunda etapa. Agora à noite, jogo realizado no Akron, em Zapopan, México 1, gol de Romo aos 4 do segundo tempo, Coreia do Sul 0. Aí esse grupo já fica assim, esse grupo já parte para a decisão, hein, gente? México com 6 pontos, o México garantiu a classificação, tá? Garante a classificação o México, porque não pode ser alcançado nem pela República Tcheca, que tem 1 ponto, nem pela África do Sul. Então, no mínimo, classifica em segundo lugar. Não fica nem em terceiro. É primeiro ou segundo. México com 6 pontos. Coreia do Sul com 3. Coreia do Sul com 3. E África do Sul com 1. Aí, dia 24, dia de São João. Quarta-feira, teremos ambos os jogos às 10 da noite. República Tcheca e México no Azteca. África do Sul e Coreia do Sul no El Gigante de Acero, em Guadalupe, no México. Os dois jogos. O México está classificado, a Coreia do Sul precisa vencer a África para não depender do resultado da República Tcheca. Pode classificar em primeiro ou segundo a Coreia do Sul. Caso empate, vai a 4 pontos. A República Tcheca vai a 2, aí fica na torcida para a África. Aliás, o confronto dele é direto com a África. Coreia e África vão... A Coreia vai a 4 pontos, a África vai a 2. Então a torcida é para a República Tcheca não vencer o México, tá? Já a República Tcheca precisa vencer o México para chegar a 4 pontos. A 4 pontos. E aí, torcer por um empate entre Coreia do Sul e África do Sul. Tá? Chegando aos 4 pontos. Mesmo assim, ainda tem que tirar um saldo de gols. Tem saldo negativo de 1, a Coreia do Sul tem saldo 0. A África do Sul tem saldo negativo de 2, é quem fica em pior condição, porque tem que vencer por um bom saldo a Coreia do Sul e torcer para o México derrotar a República Tcheca. Fica assim esse grupo, o grupo A. Repito, México é a primeira equipe já classificada para a segunda fase da competição. Ou em primeiro lugar, caso empate com a República Tcheca, garante o primeiro lugar, né? Não pode ser alcançado pela Coreia, que tem 3 e só chega a 6 na terceira rodada. No grupo B, tivemos o jogo das 16 horas, Suíça 4, Bósnia 1. Esse jogo, até o término do primeiro tempo, não tinha acontecido nada de relevante, nada, 0 a 0. Até os 27 do segundo tempo estava 0-0. Aí Manzambi abriu o placar aos 28. Vargas ampliou aos 38. Manzambi fez o terceiro aos 44. Mamit diminuiu para a Bósnia aos 47. E ainda teve o quarto gol com o tradicional, experiente Tchaka aos 51. 4-1, goleada da Suíça em cima da Bósnia. Destaque para o Manzambi, né? Manzambi, jovem, 20 anos de idade, nasceu em Genebra, na Suíça, é filho de pais de Angola e República Democrática do Congo. Deu show de bola o Manzambi quando entrou no segundo tempo da partida. Ele atua no Freiburg da Alemanha, está no Freiburg da Alemanha, disputa a primeira divisão, o jovem Manzambi. 4-1, Suíça em cima da Bósnia. No outro jogo, uma goleada, super goleada do Canadá em cima do Catar por 6-0. O Jonathan David fez 3 gols, já se iguala a Messi na artilharia, tá? Messi da Argentina. Larim, aos 16 do primeiro tempo. Jonathan David aos 28. Jonathan novamente aos 47. Saliba aos 18 do segundo. Manai contra aos 29. E Jonathan David fechando o placar aos 46 do segundo tempo. É aí que tivemos o fato negativo da partida, né? O atleta canadense que acabou quebrando.

fatalidades do futebol. Acabou sendo expulso o jogador do Qatar e o Coné sofreu esta lesão em que acabou quebrando a sua perna esquerda. São agora 12:31 do dia 19 de junho, da sexta-feira. Então, os dois resultados: Suíça 4, Bósnia 1, Canadá 12, Qatar 0. Vamos ver como é que fica a situação do grupo B. Canadá e Suíça dão um passo importantíssimo, né, para a classificação. O Canadá vai a 4 pontos e saldo de 12, a Suíça 4 pontos, saldo de 3. A Bósnia tem 1 ponto, o Qatar tem 1 ponto. Somente uma reviravolta muito grande na última rodada é que pode tirar Canadá e Suíça. Aliás, os dois... Não, e aí tem uma situação curiosa, né? Os dois se enfrentam em Vancouver. E aí? E aí? Um empate, ambos vão a 5 pontos. O jogo é em Vancouver, no Canadá. Bósnia e Catar se enfrentam em Seattle, nos Estados Unidos. Mas no mesmo horário, na quarta-feira, dia de São João. Um empate classifica Canadá e Suíça. Né? Os dois vão a 5 pontos. Quem vencer vai a 7, classifica direto. E o outro fica aguardando o resultado de Bósnia e Catar. Mesmo assim, tanto Bósnia quanto Catar tem saldo negativo. Né? Tem um ponto. A Bósnia está em saldo negativo de 3, o Catar tem saldo negativo de 12. São essas as perspectivas do grupo B. Provavelmente Canadá e Suíça já na próxima fase da competição. Essa sexta-feira nós estaremos acompanhando os jogos do grupo C, ambas as partidas do grupo C. É o grupo do Brasil. O Brasil enfrenta a seleção do Haiti na Filadélfia às 21h30. No Lincoln Financial Field, na Filadélfia, 9:30 da noite. Mas o primeiro jogo do dia será realizado às 4 da tarde no Lumen Field, em Seattle, Estados Unidos e Austrália. E aí já vale classificação à próxima fase. Os Estados Unidos vão a 3 pontos, estão com 3 pontos, a Austrália tem 3. Os estadunidenses têm saldo de 3, os australianos têm saldo de 2. Turquia e Paraguai, nenhum ponto ganho. Jogam na madrugada da sexta para o sábado, a partir da 12:00, em Leves, no estádio Leves, em Santa Clara, Turquia e Paraguai. O grupo E, jogos no sábado, 17:00, em Toronto, Alemanha e Costa do Marfim, e às 21:00, Equador e Curaçao, em Kansas City. No grupo E, Alemanha e Costa do Marfim têm 3 pontos. Equador e Curaçao, nenhum ponto ganho. O grupo F, no sábado, 14:00, sábado 20. Estou aqui olhando o calendário porque os horários são... Você tem que acompanhar, senão se perde. Sábado, 14:00, em Houston, Holanda e Suécia. E somente no domingo, dia 21. É isso. Domingo, dia 21. Na madrugada, né? 1:00 do domingo, no El Gigante de Acero, em Guadalupe, Tunísia e Japão. No grupo F, Suécia tem 3 pontos, Japão e Holanda tem 1, Tunísia nem um ponto ganho. Vamos para o grupo G. Grupo G, as duas partidas no domingo, em Inglewood. Às 16:00, Bélgica e Irã. E às 22:00, no domingo, em Vancouver, Nova Zelândia e Egito. Aí os 4 estão empatados com 1 ponto ganho no grupo G. O grupo H, domingo, 13:00, em Atlanta, Espanha e Arábia Saudita. 19:00, em Miami, Uruguai e Cabo Verde. E aí esse grupo também, os 4 empatados com 1 ponto ganho. O grupo I, jogo somente no dia 22, a segunda-feira. 18:00, na Filadélfia, França e Iraque. Às 21:00, da segunda-feira, em Nova Jersey, Noruega e Senegal. O grupo I tem Noruega e França com 3 pontos, Senegal e Iraque nem um ponto ganho. Grupo J, domingo, dia 22, em Dallas. Aliás, segunda, dia 22, em Dallas, Argentina e Áustria. E à 00:00, da segunda para terça, em Santa Clara,
Jordânia e Argélia. A Argentina tem 3

0: pontos, a Áustria também, Jordânia e Argélia ainda não pontuaram. Aí na terça-feira, grupo K, 14h, em Houston, Portugal e Uzbequistão, e somente no final da noite, 23h, em Zapopã, Colômbia e República Democrática do Congo. O grupo K tem a Colômbia com 3, República Democrática do Congo e Portugal com 1, Uzbequistão, nenhum ponto ganho. E aí, fechando a segunda rodada, grupo L, na terça-feira, 23, véspera de São João, pra gente, né? 17h, em Foxborough, Inglaterra e Gana. E às 20h, em Toronto, Panamá e Croácia. Inglaterra e Gana têm 3 pontos no grupo L, Panamá e Croácia, nenhum ponto ganho. Somente pra gente fechar aqui a Copa do Mundo, só o grupo do Brasil, a terceira rodada será disputada no dia de São João. Dia de São João, né, na quarta-feira, dia 24, terceira rodada, 19h, em Miami, Escócia e Brasil, e em Atlanta, Marrocos e Haiti. Lembrando, mesmo horário das partidas, né, da Copa do Mundo de 2026. Deixa eu dar uma passada rápida aqui com mais uma informação em relação à artilharia. Lionel Messi, da Argentina, e Jonathan David, do Canadá, lideram a artilharia, cada um deles com 3 gols marcados. Com 2 aparecem Kylian Mbappé, da França, Harry Kane, da Inglaterra, Erling Haaland, da Noruega, Balogun, dos Estados Unidos, Havertz, da Alemanha, Ayari, da Suécia, e Elijah Just, da Nova Zelândia, todos com 2 gols marcados. Lembrando que no Brasil só fizemos 1 gol, né, na estreia, Vini Júnior é o artilheiro brasileiro, 1 gol marcado até agora. 12h38 no resumo final.
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7: Agora, 12:42, aqui no WhatsApp da Rádio Jornal. Os amigos que estão chegando. Cadê? Tem muita gente por aqui, hein? Tem muita gente por aqui. Deixa eu ver. O Cristiano tá ligado com a gente. Um abraço, Cristiano. O Daniel Vitorino, motorista de aplicativo de Maranguape 1. Meu amigo, como é que o treinador tira um lateral para improvisar, além de colocar um péssimo jogador fora Márcio, não era nem para efetivar. Rinaldo da Costa, boa noite. Faltando um minuto pro término da partida e Filipinho atacando. Cabo de Santo Agostinho, é o Rinaldo. Fernando de Sanharó, esse time do Sport é uma vergonha, 4 empates em casa com times piores. E aí dá uma vergonha contra o Fortaleza e o entregador de camisas acha que o time tá bem. Desse jeito vai terminar em 10º para ser feliz. Abraço a todos da Rádio Jornal. Fernando de Sanharó. João Pontes, Baltazar, de Jardim Atlântico, uma vergonha. Tirou o pulso e manteve Iago Felipe. Zé Marcos é um rombo na zaga e Depena é uma pena. Fora Márcio Goiano. Também com a gente o Luiz aí de Vitória. Ele diz o seguinte: se o Náutico quiser ter algum tipo de pretensão nessa Série B, tem que se movimentar no mercado do futebol. No jogo contra o Novo Horizontino e jogos anteriores foi notório que o Timbu precisa de peças ofensivas. Se Jean Carlos vier, mesmo sendo meia, tem muito que somar ao elenco. Mas a preferência na minha vida é de um centroavante. É de se lamentar a situação difícil do grande Parreira, está na UTI. Aí diz meu professor Breno Ramos, manda um grande abraço para você, Ralf de Carvalho e Cristiano Bassan, que também é da imprensa aqui de Vitória. Pois é, um abraço, Luiz. Gilson de Nazaré, estou morrendo de raiva, falta um treinador. Marcos de Beberibe, não sobem Náutico e Sport, podem escrever isso, estou dizendo que estamos na metade do campeonato e os dois estão caindo de produção. Fernando Silva, Produções de Carpina, boa noite amigo, o Sport não pode deixar escapar essas vitórias em casa, tem que melhorar muito. Mande um abraço para meus amigos Marconi de Salete, Paulo Fernando Tricolor, sou rubro negro, e mande também para Edinho Batera. Alvemar da UR7, acho uma babaquice de alguns que se dizem torcedores do esporte. Não temos um time competitivo, mas ano passado, com aquele time mequetrefe, ninguém reclamava. Márcio Goiano desagrada a imprensa porque não tem grife. Deixa eu ver quem também está com a gente aqui. Rinaldo Tricolor. Amigo, a diferença da seleção da Argentina para as outras é que as outras têm bons jogadores, mas apenas a Argentina tem um maravilhoso extraterrestre que faz a diferença, que se chama Lionel Messi. Ricardo Correia, gostaria de perguntar a Ralf de Carvalho, sei que essa não vai para ele. Vai, já está indo, viu, Ricardo? Aí diz, porém eu pergunto, faltam mais quantas partidas para Márcio Goiano cair do Sport? Quando outro técnico chegar, vai aceitar essas indicações? A diretoria se colocou em uma sinuca de bico, demite ou não? Espero já reforço para ver o que vai dar? Eu não queria ser Ítalo para segurar esse pepino. Pelo Sport e tudo, vamos refletir com calma. Quem também participa com a gente, Carlos André de Campo Grande, ele diz, boa noite, amigo. Torço muito por Márcio Goiano, mas infelizmente está se perdendo com suas convicções. Muitos erros defectivos e muita dificuldade na criação de jogadas de gol. Estamos dependentes de Barleta e Perotti. Isso não existe. Não temos jogadas ensaiadas nem finalização de fora da área. Time muito pobre em criatividade. Já perdemos pontos por conta de erros individuais. Diago Felipe, já deu. Fábio Matheus está pedindo passagem. Deixa de ser teimoso, Márcio Goiano, senão você vai cavar a sua demissão. Mensagem do Carlos André, de Campo Grande, que também está com a gente. Deixa eu abraçar também o nosso querido Paulo Ivo. Amigo, grande abraço. Estou com nossos amigos divulgadores, Nivaldo Santos, Ricardo Palmeira, Gabriel e Lenilson. Valeu, um abraço, Paulo. Abraço também ao nosso querido Zaidan. Ele diz, boa noite, amigo, deixa eu te dizer uma coisa, a situação que essa administração do Sport pegou, acho que a briga séria para se manter na Série B, que a situação era de lágrimas, e lógico que a gente fica triste quando perde, mas acho que o trabalho é árduo, e o que esses meninos estão fazendo é realmente impressionante, trabalho grande e honestidade e a dignidade desse povo. Abraço a nosso querido Zaidan, ligado com a gente também. Meia-noite e 47, vamos ao intervalo e tem mais aqui no Resumo Final.
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1: Meia-noite e 51 minutos para destacar o jogo que abriu a rodada 14 da Série B. Você acompanhou com Alexandre Costa, Ralf de Carvalho, o Alex Santos e Letícia Carneiro. Sport 1, gol de Pedro Perotti aos 25 do primeiro tempo. Atlético Goianiense também 1, gol de Léo Jacó aos 50 da segunda etapa. Público 13.151 para uma renda de R$ 233.208. São Bernardo lidera 25 pontos, 7 vitórias, tem saldo de 10. Vila Nova é segundo, 25 pontos, 7 vitórias, tem saldo de meia dúzia. Sport é terceiro, 25 pontos, 6 vitórias, 7 empates, 1 derrota. 17 gols marcados, 19 sofridos, tem saldo de 8, aproveitamento 59,5%. Quarto, Fortaleza, 21. Quinto, Novo Horizontino, 21. Sexto, Criciúma, 21. Sétimo, Náutico, 20 pontos, 6 vitórias, 2 empates, 5 derrotas. 18 gols marcados, 14 sofridos, saldo de 4, aproveitamento 51,3%. Oitavo, Juventude, 19. Nono, Operário, 19. Décimo, Cuiabá, 19. Décimo primeiro, Atlético, 19. Décimo segundo, Goiás, 18. Décimo terceiro, Atlético Goianiense, 18. Décimo quarto, Ceará, 17. Décimo quinto, CRB, 15. Décimo sexto, Botafogo de Ribeirão Preto, 13. Décimo sétimo, Londrina, com 11. Décimo oitavo, Avaí, com 10. Décimo nono, Ponte Preta, com 8. Vigésimo lugar, o América Mineiro, com 6 pontos ganhos. Sábado, 11 da manhã. No Vitorino Dias, Londrina e Atlético. 7 da noite, no Onésio Brasileiro, Alvarenga, Vila Nova e Náutico. Estaremos nessa. O jogo é 7 da noite. Estaremos junto com Ralf de Carvalho, Leonardo Borges e Berg Santos. Também é 7 da noite, no PV, em Fortaleza, Ceará e Botafogo de Ribeirão Preto. Domingo, 11 da manhã, na Ressacada, Avaí e Cuiabá. 4 da tarde, no Rei Pelé, tem CRB e Fortaleza. 5 da tarde, no 1º de maio, São Bernardo e Juventude. 18h30, na Serrinha, Goiás e Operário de Ponta Grossa. Segunda-feira, em Campinas, 20 horas, Ponte Preta e Novo Horizontino. Terça-feira, 8 da noite, no Independência, América Mineiro e Criciúma. Dá uma olhada aqui nas escalas do final de semana, dos jogos do final de semana. Falamos de Série B e também da Copa do Mundo. No sábado, teremos o início da rodada da Série C do Campeonato Brasileiro. Tá? No sábado, teremos o início da 11ª rodada. Às 16h30 da tarde, no Jonas Duarte, Anápolis e Itabaiana. No Almeidão, 17 horas, tem Botafogo da Paraíba e Volta Redonda. 7 da noite, Santa Cruz e Ipiranga de Erechim, Arena de Pernambuco. Alexandre Costa, Sócrates da Silva, Wallace Santos e também Berg Santos para Santa Cruz e Ipiranga de Erechim. 20h30 no Novelli Júnior, Ituano e Figueirense. 9 da noite tem Maranhão e Paysandu no Castelão de São Luís. A rodada prossegue no domingo, 11 da manhã no Centenário, Caxias e Maringá. 4 da tarde no Augusto Bauer, Brusque e Floresta. 18h30 na Fonte Luminosa, Ferroviária e Inter de Limeira. No mesmo horário, na Arena Barra, em Itajaí, Barra e Amazonas. Segunda-feira, 7h30, no Batistão, tem Confiança e Guarani. Liderança do Guarani de Campinas com 21, seguido do Brusque com 18. Terceira, Inter de Limeira, 18. Quarto, Paysandu, 17. Quinto, Ituano, 17. Sexto, Amazonas, 16. Sétimo, a Ferroviária, com 16. Oitavo, Caxias, com 15. Nono, Santa Cruz, com 15. Décimo, Floresta, com 15. Décimo primeiro, Maringá, 14. Décimo segundo, Volta Redonda, 14. Décimo terceiro, Figueirense, 14. Décimo quarto, Maranhão, com 13. Décimo quinto, Ipiranga, com 11. Décimo sexto, Barra, com 11. Décimo sétimo, Botafogo, com 10. Décimo oitavo, Confiança, com 7. Décimo nono, Itabaiana, com 7. Vigésimo lugar, o Anápolis, com 5 pontos ganhos. Vamos falar também da segunda fase da Série D do Campeonato Brasileiro. Segunda fase da Série D com os jogos já programados, né? Jogos já programados. Teremos Deixa eu dar uma passada aqui. Quem é que joga no sábado?

0: Sábado tem um grupo aqui, no sábado, que inclusive é o cruzamento do grupo do Central, tá? No Frei Epifânio, sábado, 16h, Imperatriz e Maracanã, jogo de ida. O jogo da volta no Ceará, no dia 27, às 15h30. Tem jogo no sábado também, no Dutrinha, né, em Cuiabá, para Misto e Gama. Misto e Gama. Já vê outro jogo do sábado. Arena das Dunas, não, primeiro no Lindolfo Monteiro, Fluminense do Piauí e América de Natal. Olha o cruzamento do América com o Fluminense do Piauí, o chamado Touro. O tricolor Touro do Piauí. Sábado às 16h. Também no sábado tem o cruzamento entre Monte Roraima e Guaporé. Jogo no Estádio Canarinho às 18h. Ainda no sábado, no Abadião, tem Ceilândia e Luverdense. Jogo de ida. Tem jogo de ida no sábado, 16h, no Aníbal Batista de Toledo, Aparecidense e Capital. Pronto, são esses já. Tem mais um aqui para fechar. No Lourivaldão, Sampaio Corrêa, do Rio de Janeiro e Portuguesa de Desportos. Primeiro jogo sábado, 17h, no Lourivaldão. Jogo da volta no Canindé, dia 27. Ainda no sábado, no Salvador Costa, Vitória e Betim. É Vitória do Espírito Santo, 15h. 15h30, no 19 de outubro, em Ijuí, São Luís e Blumenau. No sábado, no Benitão, Velo Clube e Água Santa. Tem outro no sábado, América Carioca recebe o 15 de Piracicaba no Giulito Coutinho, sábado, 15h. No mesmo horário, no Ayrton Coelho Queiroz, o São Joséense recebe o Cianorte. E no domingo, dentre vários jogos aqui, mas eu vou destacar a Patativa, que tem o seu primeiro jogo marcado. A Patativa joga contra o Ferroviário do Ceará. Jogo no Lacerdão, às 15h. Estaremos nessa no domingão. Raldinei Alves abre a jornada às 14h, 15h a bola rola. Vamos narrar o jogo com os comentários de Sócrates da Silva, reportagens de Berg Santos e o Alex Santos. Raldinei Alves prossegue no plantão esportivo e no resumo final. Temos também o cruzamento do Maguari. Maguari recebe o jogo, está marcado para a Arena de Pernambuco, hein? Domingo, 16h, Maguari e Piauí. Jogo da volta, dia 27, no Albertão, em Teresina, às 16h, Piauí e Maguari. Obrigado, Aldo Leite, Eduardo Silva, nos trabalhos técnicos, Eudes Soares e Rafael Moreira. Na redação, José Roberto Cristiano Bassan, Escrete de Ouro do Rádio, a equipe esportiva que é a coordenação do maior gol do mundo, Haroldo Costa. Você segue na programação da Rádio Jornal, vem aí Leonardo Boris e o Rei Convida. Grande abraço e uma ótima sexta-feira para você. Lembrando que à noite estaremos na cola da seleção. Na cola da seleção a partir das 9h, junto com Leonardo Boris, Igor Moura e o Alex Santos. Grande abraço e uma ótima sexta.
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4: 1h01 na Rádio Jornal.
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Boa noite, tudo bem? Hoje é sexta, sextou para você, sextou para mim também, mas hoje tem a madrugada da Rádio Jornal. Hoje tem Roberto Carlos e os seus convidados. Hoje tem o Rei Convida. A partir de agora, nesta madrugada de sexta-feira, aqui pela Rádio Jornal 90.3 FM, Caruaru 91.3, Garanhuns 107.5, Pesqueira 90.9, Limoeiro 99.5 e Petrolina 90.5. 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Boa sexta-feira, ótima madrugada. Você comigo, o Rei Convida. Madrugada Amiga, é aqui na Rádio Jornal.

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1: O Rei Convida, Roberto Carlos. Sempre uma música nacional, clássica, clássico. Sempre uma internacional, clássica, clássico. Para você, aqui na madrugada da Rádio Jornal.

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1: Meu amigo, minha amiga, que alegria estar na sua companhia. Obrigado pela audiência. Produção técnica de Eduardo Silva, de Emílio Bezerra, de Aldo Leite. Valeu, valeu demais, hein? Ótima sexta-feira. Sextou? Vem aí o debate, vem aí o Passando a Limpo e vem aí o consultório. Se você ouviu, ouça de novo. Se não ouviu, vai ouvir agora na Rádio Jornal. Aqui, 90.3 FM, Caruaru 91.3, Garanhuns 107.5, Pesqueira 90.9, Limoeiro 99.5 e Petrolina 90.5. É a grande rede da Rádio Jornal. E na sequência, a voz do povo. Ótima sexta, tchau.
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3: A gente está em contagem regressiva para o São João 2026. As cidades do interior já estão no clima da festa, já começaram as suas programações, estão com artistas, com polos, fazendo eventos. E hoje a gente vai fazer isso, é viajar para o interior do estado para entender como está isso. Programação, atrações, investimentos, expectativas. Esse momento que é tão importante para o nordestino, para o pernambucano, que é festejar o São João. E onde, olha, não quero criar briga com ninguém aqui da capital e da região metropolitana, viu? Mas São João no interior é tudo de bom. E aí, por isso que nós vamos ter essa pauta hoje aqui com os nossos convidados. E começando, claro, pelas mulheres, a prefeita Luciele Laurentino, que é prefeita de Bezerros, está aqui com a gente para falar mais sobre a programação, sobre a cidade. Seja bem-vinda, prefeita. Muito bom lhe rever. Bom dia.
4: Olá, Natália. Bom dia. Bom dia a todo mundo que está nos acompanhando. E hoje a gente vai falar sobre Serra Negra, que é aquele lugarzinho especial no alto da montanha para dançar forró e convidar todo mundo para participar com a gente.
3: Bom demais. Bom, também vai participar com a gente o prefeito de Gravatá, Padre Joselito. Gravatá também, aquele climinha gostoso, né? Tudo de bom.
4: É uma delícia. Subiu a Serra das Russas, né? A gente vai sentir frio lá em cima, no Agreste. E dançar forró nessa época, que é uma delícia.
3: É o friozinho gostoso, é o forrozinho, as programações. Não é, Padre Joselito? Seja bem-vindo ao nosso programa. Bom dia.
5: Bom dia, Natália. Bom dia a quem acompanha o programa Debate da Supermanhã. Bom dia à minha prefeita, prefeita de Bezerros, Luciele, e também ao prefeito Zeca. Enfim, a todo este clima favorável para que aconteça, assim, um bonito, alegre e grande São João em Gravatá e região, claro.
3: É, assim precisa ser, e é a nossa expectativa sempre, né? Que seja com paz, tranquilidade, as famílias reunidas, os shows acontecendo, a alegria do povo, né, minha gente? Bom, o prefeito Padre Joselito, inclusive, falou sobre o nosso Zeca Cavalcante, que é prefeito de Arco Verde, estava confirmado para participar com a gente também, para falar de Arco Verde, mas ele teve uma emergência, ele teve de fazer uma viagem de emergência, e por isso o Zeca Cavalcante não vai mais participar com a gente, mas claro... Prefeito Zeca, São João maravilhoso aí pra vocês também,
4: Arco
3: viu?
4: Arco Verde tem um São João lindo, então, tem samba de coco. Oh. As ladeiras de Arco Verde se enchem de cor, né? Com as bandeirinhas, mas com muita dança na rua. Quem não conhece Arco Verde, aí na Portinha do Sertão, vale a pena conhecer. Oh, eu não posso ir, porque eu vou estar em Serra Negra.
3: Eu queria mais saber disso. Como mas é maravilhoso. Prefeita, como um prefeito faz, porque... Tem tanta programação gostosa, tem tanta atividade, mas a senhora está lá todo dia na programação, dá um jeitinho de estar... Claro, atenção especial para Bezerros, para Serra Negra. Como é essa rotina?
4: Nós temos em Bezerros um calendário junino nos distritos, nas zonas rurais. A maior parte do nosso São João acontece, né, naquelas quermesses, na festa de frente à igreja, das áreas rurais, a quadrilha de frente às escolas. São 6 festas nessas zonas rurais. A gente ali realiza durante a semana ou o intervalo entre as festas de Serra Negra. A gente tem aí as próximas festas que vão acontecer no distrito de Boas Novas e Encruzilhada de São João. Quem vai ali para Caruaru, que passa para comprar uma bolachinha, né? A gente tem um festival de comidas típicas que vai acontecer em Encruzilhada de São João na próxima semana. Então, tem festa aí durante 2 dias. E os dias de Serra Negra, obviamente, a gente tem ainda mais 6 festas no próximo sábado, dia 20 e dia 21, ali no domingo. Dia 23 e 24 também em Serra Negra, são 4 dias. E no próximo final de semana, mais 2 dias de festa, com a programação recheada, com bacamarteiro.
3: Não termina no dia 24 ali, 27 e 28.
4: Não, vai até o dia 28. A gente tem programação em 2 polos principais, né? Que é o polo cultural, onde a gente tem a apresentação de quadrilha, bacamarteiros, né? Quem gosta de ver o bacamarteiro se apresentando. Sim. Tem as apresentações mais regionais, trio Pé de Serra. Tem um coreto só de apresentação cultural também no meio do pátio de Serra Negra. E tem o palco principal das apresentações dos nossos festejos juninos, que reúne ali entre 15 e 20 mil pessoas. O último final de semana foi lindo. A gente recebeu o nosso embaixador Santana, que foi, né, o homenageado do nosso São João. E daqui a pouco eu conto um pouquinho de como será essa programação. Mas a Serra Negra está vestida, colorida, cheia de beleza para todo mundo ir lá curtir o nosso São João mais alto, mais charmoso, mais frio do mundo, a gente diz, né? Com espaço novo, Natália. Dessa vez a gente ampliou o pátio de eventos.
3: Em Serra?
4: Em Serra Negra. O pátio ganhou aí mais 5 mil metros quadrados de área, com área gastronômica.
3: Mais 5 mil, mais agora 5 então mil ele tem quadrados. Quanto? Porque mais 5 é muito, né? Ficou
4: ele
3: com
4: tem em torno de 5 mil metros quadrados de área útil, onde fica aquele pavilhão bonito, um palhação grande. Tem mais 5 mil metros só do que a gente chama o anfiteatro ao ar livre, que é onde a gente tem a prestação do palco cultural. E o entorno ali que dava suporte para a banda, né? Ali, camarim. A gente ganha mais 5 mil metros quadrados voltados ali para gastronomia, com pátio para crianças, com brinquedos, com quiosques, com food trucks, para todo mundo estar mais confortável na Serra Negra. Além de um gramado bem bom, no intervalo das bandas, todo mundo sentar ali na grama, curtir aquela paisagem maravilhosa lá do alto. O tema do nosso São João, para quem não viu, nem viu nas redes sociais, dá uma olhadinha, é assim, ó, daqui do alto, tudo é mais bonito. Porque a Serra Negra é linda, mas enxergar o nosso entorno, a gente enxerga Caruaru, a gente enxerga Gravatá, e obviamente a gente se sente ali mais pertinho do céu. Então, quem não curtiu e nem curtiu a Serra Negra ainda, vá no São João, porque vale a pena. E aí, essa programação, com esse espaço novo, né, obviamente, reúne ali apresentações culturais para todo mundo estar no clima junino, porque o clima aqui no Nordeste, né, o clima junino no Nordeste é moda, né, é encontro, é a comidinha de milho, é o cheirinho da tanajura, porque tem tanajura lá em cima também.
3: Eita, e muito forró pé de serra. Tem muita gente que gosta, né, da tanajura.
4: Tem. Não sei se você já provou. Você provou, Natália?
3: Eu ainda não tive coragem.
4: Vou te convidar para ir pra Serra
3: Negra.
4: Mas eu sei
3: que tem gente que gosta bastante.
4: Lá tem. E aí, nossa programação é toda voltada para o São João tradicional. O que é o São João tradicional, né? Aquela festa junina, né? As bandas que se apresentam no nosso palco são o forró mais pé de serra, o forró na roça, né? A gente tem Santana, Petrúcio Amorim, Valdones, Flávio Leandro,
3: Jorge Altinho,
4: cantando a poesia do Nordeste. A gente prioriza, né, que a nossa programação tenha esses artistas para assegurar que quem suba para lá justamente suba para consumir esse São João, que é um São João tradicional. Respeito demais, né, obviamente, outros polos, né, Campina Grande, Gravatá, Caruaru, Santa Cruz, Arco Verde, que colocam ali, obviamente, outros artistas também em cima do palco, mas a gente em Serra Negra só tem forró, pé de serra e tradicional. Então, para quem está nos ouvindo, super convidados.
3: Prefeita, repete o tema. É, aqui do alto.
4: Daqui do alto, tudo é mais bonito.
3: Tudo é mais bonito. Olha a provocação pro padre Joselito. Olha aqui a disputa.
4: Padre Joselito é bezerrense, viu?
3: Eita! É. Ah, e aí chega em Gravatá lá para fazer acontecer também. Fazer lá é o São lindo. João lindo. Não, Gravatá também tem as suas...
4: É um São João enorme, né? Eu nem comparo, porque é um São João gigante lá em Gravatá. É.
3: Mas o clima gostoso, não é?
4: Eita. Eu sou apaixonada por Gravatá, sou suspeita a falar também.
3: Viu, Padre Joselito?
4: Mas eu não vou descer para a programação Gravatá nesses 4 dias, porque eu vou estar ocupada lá
3: dar,
4: em cima,
3: não
4: viu?
3: Não vai dar. Ô, Padre Joselito, nos conta dessa expectativa também, tema, porque Gravatá se programa, se prepara muito, se veste muito para eventos, né? É Natal, é São João, sempre faz eventos assim de bastante relevância. Qual vai ser a temática, aliás? Qual é a temática desse ano? Como o senhor está trabalhando no São João? Expectativa? O que já está acontecendo por aí, prefeito?
5: Olha, Natália, antes eu quero dizer que a Serra Negra realmente é um show. É um show. E a programação ela é preparada de acordo com todo aquele ambiente, com todo aquele cenário. Então, temos que parabenizar a prefeita Luciele e toda a sua equipe por esta sensibilidade, por esse olhar. Parabéns mesmo. E dizer que, claro, Gravatá, sempre ao longo do ano, realizando grandes e bons eventos, e um deles é o São João de Gravatá. Todo mundo vem. E tu?
3: Opa!
5: É a chamada...
3: É um tema provocativo, prefeito. Todo mundo vem.
4: Todo
3: e
4: mundo
3: tu?
4: Bota o tema provocativo. Não, São João, você já viu, né, Natália?
3: Vem ou não vem? Boa, prefeito.
5: E daí, quando nos reunimos várias vezes e pensamos em um agrado, em uma programação, então, fizemos a abertura no dia 23 de maio no Polo Moveleiro, dentro do projeto Tardes no Polo, um projeto que deu certo desde o início, muita gente participou. Em seguida, visitamos os 5 distritos do município com a caravana do São João do Gravatá. Então, cada distrito, muita gente, as comunidades vizinhas participando. Depois chegamos a alguns bairros aqui da cidade, o São João no bairro, até o grande momento de chegar ao mercado cultural. O mercado está ali dentro da Feira Livre de Gravatá. É um espaço que é referência. As pessoas gostam de estar ali, de provar daquela comida, daquela alimentação, mas também uma programação que é preparada. A Noite dos Namorados foi sucesso aqui no Polo da Sanfona, com Santana, o cantador, e outras apresentações. A avenida estava lotada, muita gente mesmo participando. E no dia 13... nós abrimos aqui no pátio de eventos o palco principal com Belmax, a transmissão do Jogo do Brasil. Muita gente também participando. E teremos ainda o Alto do Cruzeiro, o Polo do Alto do Cruzeiro. Tivemos a Rua do Norte. Então é desta forma, ou neste formato, que o São João de Gravatá acontece, trazendo também para a programação os fazedores de cultura através das quadrilhas e tantas outras apresentações, o próprio artesanato nosso produzido, músicos, cantores de Gravatá, de Pernambuco e também de outras regiões, de modo que é uma programação que agrada aos vários públicos. E é desta forma que estamos tendo o retorno. Quando encontramos com as pessoas agradecendo, parabenizando, dizendo que estão gostando, e toda esta movimentação anima e muito o São João de Gravatá,
3: claro. Mas
5: também anima o comércio,
4: a região,
5: juntamente com a rede hoteleira, gastronomia e os vários serviços.
3: Prefeito, já a gente fala dessa movimentação financeira, mas eu queria ainda perguntar algo aqui da programação, que esse ano tem essa coincidência, né? O São João com a Copa. E aí as prefeituras tiveram que pensar, vamos fazer como? Vamos, nessas datas de jogos da Seleção Brasileira, disponibilizar evento ou não? Tem algumas prefeituras aqui do estado de Pernambuco que optaram por não fazer, outras que colocaram, por exemplo, espaços, fanfests, para que as pessoas pudessem curtir. E aí eu estou vendo aqui na programação de Gravatá que, por exemplo, nessa sexta, que tem Jogo do Brasil, vai ter a programação. E aí dia 24, que é o dia mesmo de São João, também tem Jogo do Brasil contra a Escócia. Mas para amanhã, prefeito, então amanhã tem programação em Gravatá e o Jogo do Brasil também vai ser transmitido. Qual a ideia de vocês?
5: Exatamente, será transmitido. Nós seguimos aí a programação na hora do jogo, claro. Todos estarão acompanhando através dos telões que foram instalados no palco principal, no polo da sanfona, em outros espaços aqui no entorno do palco principal. E no dia 24, lá no Alto Cruzeiro, teremos também o telão. E o último jogo que aconteceu, muita gente mesmo acompanhando, torcendo, aquela animação. Pena que ficamos apenas no empate, né? Mas já foi um passo dado. Vamos acreditar que agora sairemos vitoriosos.
3: A história começou a ser escrita, né? É. E aí, claro que todo mundo vai se organizando para isso. E o jogo amanhã, né, prefeita Lucélia, é só às 9h30 da noite, na telinha da TV Jornal SBT, com a narração de Galvão Bueno. Mas e aí o povo fica, meu Deus, dá para curtir um forrozinho São João e ainda curtir também o jogo, porque é só às 9h30 da noite. Como o Bezerro se programou para isso?
4: Bezerro, quando os dias de jogos, né, caem no dia de programação, como foi o último final de semana, e o próximo dia 24, a gente está transmitindo no palco principal. O São João de Serra Negra começa ali por volta do meio-dia e vai até às 10 da noite. Então, dia 24, ali às 7h30, a gente para a programação do festejo junino no palco principal e transmite nos telões principais do palco principal lá em cima em Serra Negra, que foi o que aconteceu no último final de semana. Uhum. Quando não tem programação em Serra Negra, como é o caso dessa próxima sexta-feira, né? Amanhã, a gente tem a transmissão dentro do mercado Barra Branca, que é o mercado cultural da cidade de Bezerros, na sede do município, né? Porque Serra Negra fica a 10 quilômetros de distância da sede. Então, só terá amanhã no mercado Barra Branca, apesar do horário, né? Ali 9h30, quem gosta de curtir um jogo na rua, a gente vai estar lá no Mercado Barra Branca aguardando todo mundo, né? Quem quiser estar em Gravatá, no meio do pátio, ou estar em Bezerros, né, em Serra Negra, com a gente dia 24, né, sintam-se convidados a assistir o jogo conosco. Foi lindo ver todo mundo ali em Serra Negra no frio, né, e assistindo o jogo, nervoso. A gente, obviamente, nossas festividades lá em cima em Serra acabam às 10 da noite, então a transmissão do jogo acontece logo após a finalização dos jogos. As pessoas se deslocam ou para Gravatá ou para Caruaru, vão festejar São João, né, em outra festividade, porque a gente começa cedo e termina cedo, né, para todo mundo, que é um São João mais família, um São João que tem muita criança, então a gente encerra mais cedo. Mas tem sido um sucesso transmitir os jogos, a gente está muito feliz por essa alegria coletiva, todo mundo juntinho lá em Serra Negra. Aproveitar e convidar todo mundo para estar com a gente também, não só amanhã, né, mas no dia 24, assistindo os jogos. Você já vai conversar um pouco mais sobre a programação?
3: Sim.
4: Mas aí, muitos artistas perguntaram, né, ó, vai parar mesmo o show para transmitir o jogo? Sim, nós paramos a programação do festejo junino ali para transmitir o jogo e todo mundo deu um feedback. Eu pensei, inclusive, que o pessoal ia descer para suas casas
3: e
4: ficaram lá. A gente ficou em torno de 10 mil pessoas no pátio, lá em Serra Negra, assistindo o jogo.
3: De fato, tem algumas prefeituras que fizeram essa opção. Aí você pensa, 24, que é o dia de São João.
4: É.
3: Não ter programação, não fazer. E tem locais que
4: abriram. Não, a gente vai transmitir.
3: E tudo bem, tá tudo certo. Mas, assim, é uma você tem que pensar numa logística, se as pessoas vão ficar ou não, qual artista que você vai trazer. Porque Copa e São João não é todo ano que acontece. Precisa de uma organização.
4: E a Serra Negra, o início de Serra Negra ali, né, no desenho daquele pátio de eventos, que é uma zona rural, é sítio mesmo, né? Fica a 10 quilômetros da sede do município. Lá atrás, em 1998, na Copa de 98, foi o primeiro São João mais organizado, com a tendazinha, cheia de bandeira, sabe? Então, a gente tá, esse ano, reeditando,
3: lembrando,
4: né, o São João na Copa. Ficou muito legal. E que bom que deu tudo certo no final de semana. O público ficou com a gente lá em cima no sítio. Porque terminou a programação, Aline, por volta de 7:00 e pouquinho. E desceu, você perde o primeiro tempo do jogo. Então todo mundo decidiu ficar com a gente. Eu agradeço aqui a quem acompanhou conosco. Espero todo mundo, não só dia 24, mas também no próximo sábado.
3: Prefeita, a senhora falou do clima. Disse, ó, lá em cima estava frio. Quero saber quantos graus tem feito lá. Olha, o Moisés Moura aqui, ele está aqui no Recife. O Moisés Moura diz o seguinte, que... Ele é de Bezerros, mora no Recife, mas que esse fim de semana vai estar lá, vai estar batendo ponto lá no São João. E diz que é maravilhoso, que é o maior festejo junino nas alturas.
4: É lindo.
3: Como é esse clima? Qual a temperatura lá? Que frio é esse?
4: Veja, a média de temperatura essa semana está dando ali entre 16 e 17 graus. Obviamente, Natália, você que veio do sul, né?
3: Estou um pouco mais preparada.
4: Está um pouco mais preparada. 17 graus não é tão frio assim. Mas para a gente que é daqui, do clima quente, né? Claro. A gente sente frio.
3: Mas
4: viu?
3: Assim, ó, a noite caindo, 16 graus, tem que levar um casaco.
4: Tem que levar um casaco, tem que levar de verdade um casaco, porque senão não aguenta.
3: Vento ali da altura, né?
4: Na realidade, debaixo da palhoça, dançando forró, pertinho da fogueira, vai se esquentar, né? Só quem não quiser. Tem ali um chocolate quente, né? Um cafezinho pra quem não vai gostar de dançar ou tá só observando. Mas a serra faz frio, de verdade. E agora começa a temporada mais fria, né? Entre ali metade do mês de junho, a partir do dia 19, mais ou menos, já começa a esfriar até metade do mês de julho. E a média temperatura cai. Vai pra sensação térmica de 14, 15 graus. Então faz frio. Mas embaixo da palhoça, dançando forró com a gente. Nas alturas, todo mundo ali se esquenta bastante, principalmente dançando forró.
3: Não subestime, leva o casaco.
4: Leva o casaco. Um cachecolzinho para as mulheres já aí. Ajuda. É um desfile de moda, viu? Todo mundo sabe na
3: São
4: bota.
3: São João também tem disso. É a roupa nova, de moda. É o look novo, é a bota, é o sapato, né? Todo mundo se prepara, vai lindo.
4: E a serra esse ano, assim, esse primeiro final de semana que nos surpreendeu, não choveu, né? Não choveu. Então foi um pouco mais quente durante o dia. O São João conosco começa ao meio-dia, né? Então estava mais quente. Essa área nova que a gente inaugurou lá garantiu que as pessoas estivessem embaixo das árvores, se refrescando também. Então, mas foi uma cena diferente. Uhum. A partir das 4:30 da tarde, 5 horas da tarde, começa a esfriar. Então, quem achar que vai fazer calor, porque fez no outro final de semana, reserva aí o casaco, porque de noite faz frio. E fica com a gente, né, dançando forró até um pouquinho mais tarde.
3: O Padre Joselito, Gravatá tem essa fama também de ter uma temperatura bem agradável, bem gostosa. Como tá o clima aí pra gente contar pro pessoal que tá pensando em ir fim de semana pra Gravatá, pra curtir o São João de Gravatá?
5: O clima está gostoso demais. Eu tenho dito que é um ar-condicionado natural, principalmente aqui no Alto do Cruzeiro e vários ambientes aqui na cidade, zona rural. É muito agradável mesmo aqui a nossa região e as pessoas gostam. Com evento ou sem evento, gostam de estar aqui em Gravatá. Tem segunda residência aqui e tantas outras que você vai encontrando e falando, olha, quando eu aposentar, eu vou morar em Gravatá. Eu digo, venha para cá, que aqui é o seu lugar. É um clima maravilhoso. Então, Gravatá, Bezerros, a Serra Negra, nem se fala de tão bom que é. É uma região realmente abençoada.
3: Ô, prefeito, tem gente aqui no YouTube, o querido Avanael Domingos, falando que Gravatá é tipo uma Gramado do Nordeste. Cidade de Gramado do Nordeste, assim que ele vê Gravatá. Viu, prefeita? E Bezerros também não está atrás, né? Tem a sua decoração bonita, a sua organização da cidade, seu clima gostoso.
4: Você, Natália, você está provocando uma competição ao vivo aqui, viu?
3: De nada.
4: São dois prefeitos bezerrenses, né? Mas a nossa região tem muita potência, né? E é muito bom ver quem é da terra valorizando o nosso território. Verdade. Muita gente

0: ali. Tem esporte de aventura. Então, são destinos, né, que acolhem, né, o turista de fora, mas também, sobretudo, quem é daqui de Pernambuco, quem é daqui da região, que quer, né, conhecer um pouquinho mais de clima de montanha. Eu sei que tem Garanhuns, tem Triunfo, tem outros brejos de altitude que tem, né, de fato, esse clima diferenciado. Mas a gente agradece demais a todo mundo que reconhece, não só Gravatá, né, como Gramado, né, do Nordeste ou de Pernambuco, mas que vai à Serra Negra, que curte ali. Muita gente que tem segunda residência em Gravatá.
1: Isso.
0: Sobe a Serra Negra ali nos pubs, tem uns pubs.
1: Qual é a distância de Serra Negra e Gravatá?
0: Fica em torno de 20, 25 quilômetros. É pertinho ali. 30, 40 minutos você está em Serra Negra. A gente tem a Bodega do Véio, a gente tem ali o Tomassa, a gente tem, né, o Laos, a gente tem vários restaurantes lá em cima em Serra. Muitas pessoas que estão em Gravatá na sua segunda residência no final de semana sobem para estar com a gente. E a partir de hoje já,
1: sim.
0: Quinta, sexta, sábado e domingo, vão comer com a gente lá em cima, vão, né, confraternizar com os amigos. A Vila de Serra Negra, para quem não conhece a Serra, né, tem uma igreja linda, né, que eu digo, é quase o marco zero da gente lá em cima. O entorno dessa igrejinha, né, tem vários pubs que ficam abertos, restaurantes, para a gente tomar um vinhozinho, celebrar com os amigos. Nesse período junino, obviamente, o fluxo para lá, de fato, é para as festividades, que fica no pátio do evento, que fica um pouco mais afastado ali da igrejinha, que está organizado só para receber as pessoas.
1: Sim.
0: Mas quando não estamos em festividades juninas, né, de março ali, Semana Santa, né, até setembro, a Serra acolhe todo mundo que está ali em Gravatá, que acolhe esses turistas. E é, obviamente, a principal entrega, né, o que as pessoas vão consumir lá é o frio, de fato. E a gente tem o privilégio de estar num brejo de altitude, no meio da Agreste, que, né, durante o dia faz calor,
1: sim,
0: mas a gente pode vestir uma roupinha da Suíça, aquela roupinha guardada de inverno.
1: Gostosa.
0: É uma delícia, assim. Eu sou suspeita
1: a
0: falar.
1: E tem tudo a ver com São João.
0: Tudo a ver. E eu sou de Serra Negra, né? Então, para mim, falar sobre a Serra é muito especial. Dizer que é um destino que quem é nativo de lá sabe exatamente o que é beber água da cacimba, andar a pé, ver a neblina do lado da sua casa. E quem não conheceu ainda, vai conhecer, porque é um encanto. E ainda por cima, dançar forró com forró bonzinho, com gente legal, com quem vai lá valorizar a natureza, a cultura, e vai para o interior justamente para consumir esse tipo de festa.
1: Sim.
0: Sem sombra de dúvida, é um ambiente de respeito, um ambiente de muita cultura. Quem está aqui nos ouvindo, aproveita que ainda dá tempo.
1: Isso.
0: Tem muita festa pela frente.
1: Tem muita programação. Gente, nós vamos fazer um intervalo, mas na volta vamos falar sobre expectativa de público, sobre a questão da movimentação financeira. Tem iniciativa privada na parada? Não tem? As prefeituras conseguem se organizar de forma autônoma e sozinhas? E aí tem sugestões aqui de ouvintes também chegando, que já estão comentando sobre as programações. A gente vai para o intervalo e volta já.
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1: Voltamos, gente, com o debate aqui na Supermanhã da Rádio Jornal São João do Interior. Falando com Gravatá, falando com Bezerros e sabendo da programação, da movimentação. Um abraço para os amigos que estão no YouTube. Edivaldo da Silva, dizendo que já foi, viu, prefeito, em Serra Negra, que é um lugar maravilhoso, que as frutas, que ele disse que tirou fruta geladinha do pé. Esse pode uma coisa dessa? Que coisa boa, clima bom.
0: No caminho tem laranja cravo, né? Uhum. Mexerica, né? Que vocês falam, né? E é uma delícia parar, pegar a laranja, de cascar a laranja. É friozinho, parece estar saindo da geladeira. Pra quem não conhece.
1: E o nosso ouvinte aqui já foi e comprovou, viu? O Edivaldo Silva. Obrigada, Edivaldo, por estar com a gente. Também conosco, prefeito de Gravatá, Padre Joselito. Prefeito, e a gente vai falar dessa questão de expectativa de público. E aí, claro, né, minha gente, é uma festa que começou já tem alguns dias, se estende ainda mais, a gente acaba avaliando o período inteiro e a prefeitura se programa para isso, tem expectativas também. O que o senhor espera de público, de movimentação financeira? Como está essa organização para fazer a festa acontecer, prefeito?
3: Olha, a parte do que constatamos o ano passado, nós estamos aí numa expectativa de circular.

0: População aqui de pessoas em torno de 2 milhões de pessoas durante todo, né, todo o período. Até porque eu olho essa região aqui como este corredor, Vitória, Gravatá, Bezerros, Caruaru. Então, muita gente sempre circulando ou fica hospedada em Gravatá porque tem casa aqui ou está em um hotel, e isto é bastante positivo aqui para nossa região. E do ponto de vista financeiro, uma estimativa de 300 milhões em movimentação, né? Criação aí de 6 mil empregos diretos, indiretos, mais de 500 negócios informais e já uma ocupação da rede hoteleira em torno de 98 a 100%. É o que vamos assim estimando a partir dos dados que pudemos colher o ano passado.
1: Sim. E prefeito, a cidade conta com iniciativa privada, por exemplo, para bancar as contratações, faz com recurso próprio. Como é essa organização financeira para realizar o evento?
0: Bom, temos a empresa concessionária aqui do espaço do pátio de eventos com o palco principal, e esta empresa ela entra com a estrutura de palco, som, iluminação, banheiros, produção, transmissão, segurança, e coloca também uma atração que este ano é o Safadão, que a empresa concessionária está colocando. Outras iniciativas assim privadas, sempre pequena, porque nosso espaço também não proporciona um avanço nesse sentido, é um espaço que temos reduzido. Então, o município chega aí em torno de 4 milhões de investimento para a realização do evento na sua totalidade. Mas também contamos com o apoio do governo do estado, na pessoa da governadora Raquel Lira, sempre sensível à situação em cada município. E o ano passado chegou junto e este ano também está trazendo este apoio para a realização do São João em Gravatá.
1: Unir os recursos para conseguir realizar, né, prefeita Luciele Laurentino? Como é em Bezerros?
2: Bezerros, no conjunto, né, de festividades entre zona rural, especificamente Serra Negra, né, a gente tem aí quase que 100% público, né, nosso evento. Ele é feito ali 20% de patrocínio, governo do estado, governo federal ou emenda parlamentar, dos nossos deputados. Eu digo, está na casa aí de investimento de 6 milhões de reais. O nosso São João, desde pessoal, né, da nossa equipe mesmo, até a programação, estrutura e tudo que a gente dá de suporte. O Estado, né, o governo do Estado é o nosso maior patrocinador externo, né, mas a maior parte, de fato, é bancado pelo povo bezerrense, né, através de recurso próprio da prefeitura. O São João de Serra Negra, ele tem um padrão, então ele tem um tamanho específico. A gente não tem expectativa de aumentar esse padrão, esse tamanho, para aumentar o público. Por exemplo, a gente tem uma capacidade máxima ali de 25 mil pessoas, entre o público flutuante, que fica entre o pátio principal do evento, esse novo espaço que a gente ampliou para, né, acomodar melhor, né, quem sobe ali para dançar forró com a gente, e a vila, que é um dos pontos que as pessoas param, circulam ali. O nosso teto de público é 25 mil pessoas, a gente lota todo dia de festa, né? São 8 dias de festas. Em Serra Negra, a gente entra na casa ali de 180 mil pessoas, 80 mil pessoas no total, né, no quantitativo de festas em Serra Negra. A gente agradece, né, aquele pequeno empresário da cidade que investe, né, numa ativação, ajuda a gente a cuidar, por exemplo, de um projeto que a gente tem lá de sustentabilidade, que recicla, né, ali a garrafa PET. A gente tem uma formação para os recicladores, são cerca de 50 recicladores que trabalham diretamente com a gente no recolhimento de latinha, plástico. Então, a gente tem patrocínio dos pequenos empresários da cidade nessas ativações. Então, todo mundo colabora, mas a maior parte da colaboração, de fato, é do cidadão bezerrense, aí são 80% do evento é bancado, né, pelo cidadão bezerrense. A gente agradece, obviamente, a nossa governadora, que também nos ajuda, além de Serra Negra. A gente tem o deputado federal Mendonça Filho, também aportou emenda parlamentar esse ano para nos ajudar. E a gente fica feliz, né, em manter esse padrão. Agora, Serra Negra está consolidado, né, como destino. A gente tem ali um selo de patrimônio, né, pernambucano.
1: Esse selo é novo?
2: Esse selo tem 2 anos, né? A Assembleia Legislativa aprovou, né, como um selo de patrimônio pernambucano, né,
1: cultural e material.
2: E a gente agradece a Alep por, né, garantir, né, esse selo, que garante também, né, que o público vá para lá e saiba que vai encontrar um padrão de evento, padrão de festa junina naquele estilo. Então, nosso teto pessoal é isso. A gente sabe, para subir para Serra Negra, a depender da programação. A gente até estava falando aqui no bastidor,
1: Natália.
2: Tem
1: mensagens, ó, deixa eu pegar aqui. Falei? O Valdemir. Valdemir, que é do Recife, frequenta a Serra Negra, diz que já faz muitos anos, gosta muito. Ele disse até que certa vez falou pessoalmente com, sim, a senhora, com algumas sugestões. E ele coloca aqui na mensagem, no nosso WhatsApp 991478520, que ainda é preciso organizar a subida. Ó, a sugestão dele, deixar carros embaixo, fazer o trecho com van, porque se demora muito tempo, às vezes 2 horas para chegar até a parte, isso, de cima. Teve outro ouvinte aqui também, que mandou mensagem, o seu Alberto mandou aqui no nosso WhatsApp, dizendo que o acesso para estacionamento ainda é complicado em Serra Negra. Eu sei que isso é muito comentado, prefeita. Sim. Como está a situação esse ano? O que a senhora está fazendo para minimizar, resolver?
2: Desde o ano passado, a gente fez uma intervenção nas principais ladeiras, né? Para quem não foi em Serra Negra, né? O trajeto até a Serra Negra é todo pavimentado com paralelepípedos, mas as ladeiras, né, esses paralelepípedos viravam pedra-sabão. Então, a depender, o carro deslizava naquelas ladeiras. A gente colocou asfalto nessas ladeiras. Fizemos, né, esse ano de novo, uma revisão desses trechos para que todo mundo suba com mais conforto e evite algum transtorno, de repente, nesses trechos de pedra-sabão, porque, de fato, é muito íngreme para subir para a Serra Negra. Mas está tudo pavimentado, tudo feito, a gente melhorou ali, né, as curvas para ninguém ter algum susto. Uhum. Mas a quantidade de carro é, de fato, um desafio para a gente, principalmente quando a gente tem alguns dias, como é o dia de Santana, por exemplo, a gente teve esse último final de semana. Foi. As pessoas subiram antes das 10 da manhã, para evitar o transtorno de trânsito. E mesmo assim, eles ficaram ali em torno de 40, uma hora, nesse trânsito para subida. Depois consegue subir, eu digo sempre, entre ali meio-dia e 2 da tarde, é horário de pico, que é o horário que abre os portões, você vai ter, de fato, ali um transtorno de quantidade de carro. Lá em cima, os nossos estacionamentos, se a gente não estiver chovendo, a gente consegue mobilizar bem. Mas é área rural, é sítio, né? Então, de repente, a chegada nesse estacionamento é lama. Então, dependendo do motorista, né, para poder estacionar esse carro, tem um pouco mais de dificuldade. É um espaço, né, de muita natureza, então é inevitável, obviamente, que a gente precise ter um pouco mais de cautela. E esses espaços de estacionamento hoje, Natália, para você ter ideia, comportam 5 mil carros. Né? 5 mil carros equivale ali a um público de 30 mil pessoas. Então, a gente consegue acomodar todo mundo. Uhum. Mas, dependendo do dia de chuva, a gente tem um pouco mais de transtorno. Há uma expectativa, de fato, que a gente faça uma outra via para melhorar essa mobilidade. Quem está junto com a gente nesse desenho é a nossa governadora, né, através do DR. A gente está finalizando esse projeto. Acreditamos que para o ano que vem a gente já tenha uma alternativa de uma outra via, que é para subir por uma via e descer por outra. Então, a gente está nesse caminho já. Mas fiquem tranquilos, quem está aqui nos ouvindo, né, esse primeiro final de semana foi super tranquilo. No dia, obviamente, de Santana, todo mundo subiu um pouco, todo mundo junto no mesmo horário.
1: Sim, aí,
2: demorou em torno de uma hora e pouquinho. Mas a gente faz um esforço enorme para alocar todo mundo com conforto, com segurança. Reforçamos as nossas equipes para mobilizar tudo isso. No trajeto, caso alguém tenha alguma dificuldade de subir aquelas ladeiras, mesmo com asfalto, né? Sim. A gente tem espalhado 3 tratores que puxam os carros, os carros parem no meio da via. As vans, né? Aqui quem faz lotação, que leva todo mundo de van, que é, de fato, uma das alternativas que hoje as pessoas já se organizam para subir a Serra Negra. A depender, tem que dirigir direitinho, porque senão a van fica na metade do caminho. Às vezes tem ladeiras que tem 30, 40 graus, né, de inclinação, então precisa ter um condutor que segure ali no trampo. Mas a gente já se organizou, de fato, para poder garantir que todo mundo suba para a nossa zona rural preferida, que é a Serra Negra, com segurança.
1: Agora, essa ideia do Valdemir, prefeita, de deixar os carros na parte de baixo, fazer o trajeto só com van. E aí, claro, não teria mais o estacionamento lá em cima para os carros, né? Teria para as vans. O que a senhora acha disso? É possível?
2: Veja, as pessoas já me sugeriram, eu agradeço, inclusive, as alternativas, sugestões que as pessoas fazem para a gente. A subida com as vans, se for para levar mais quantidade de público, né? Como eu falei, a gente já alcançou o nosso teto de público. Então, não dá para levar mais gente lá para cima, né? Alargar as estradas, subir de van para as pessoas chegarem com mais conforto, não demorar tanto tempo no trânsito, já foi testado, a gente viu, na verdade, já fomos organizar isso, precisaria ter ou um grupo terceirizado, né, uma iniciativa privada se mobilizar para isso, na sede do município. A gente tem espaços, inclusive, em campos abertos, que eram plantios de tomate antigamente, que as pessoas até estudaram a possibilidade de levar, né, esse espaço para um estacionamento privado, deixa os carros lá e sobem de van, mas precisa ter um quantitativo de van maior. Hoje, só de vans cadastradas que sobem para a Serra Negra passam de 150 vans. E não conseguem vencer a quantidade de público, por exemplo. Tá? Então, a gente precisaria melhorar isso e ter uma conversa mais aproximada da iniciativa privada. Eu não estartei tudo isso ainda, porque as alternativas que nós fizemos, por exemplo, de melhoramento das ladeiras, de melhora com BGS, as estruturas de estacionamento para não ter só barro, né? Garantiram que a gente tivesse menos transtorno. A gente reduziu, por exemplo, o tempo de subida de 4 horas para 40 minutos, 1 hora, no dia de maior fluxo. Então, é um tempo razoável, né? Eu entendo que existem outras festividades, quando as festividades são um sucesso, você pega aqueles quilômetros, né, de engarrafamento. No caso, Serra Negra, eu agradeço a quem tem a paciência de subir ali, né, 10 quilômetros, numa ladeira, com medo de subir aquilo, e chega lá em cima, ainda se apaixona, ama estar conosco. Agradeço mais toda a paciência. Estamos fazendo o máximo que a gente pode. Essa ideia de ter uma outra via alternativa, para caso as pessoas subam, estacionem seus carros, desçam por outros, para não ficar todo atropelando. A gente está caminhando, né, aí para poder ter de fato. Acho que teremos. Quem tem carro 4x4, que conhece a Serra Negra, a gente tem outras 3 vias, que são vias alternativas, que a gente garante, né, que estejam feitas, as estradas todas recapeadazinhas, para todo mundo pegar essas vias. Quem mora ali no entorno já conhece, que é a via do Boqueirão e do Sítios Cocos. Então, vale a pena também, né, quem já conhece aquela via, subir para não pegar essa via maior. Mas esperamos, né, que assim como esse final de semana foi bem, o fluxo subiu além de 30, 40 minutos, consigamos fazer isso até o dia 28 e a gente assegure que todo mundo chegue com mais conforto lá em cima. Mas não deixem de ir, porque a Serra Negra é linda, né? Eu sei que já alcançamos o público de 25 mil pessoas, que é o nosso teto, nossa capacidade lá em cima, né? Tanto turística quanto a natureza ali, a gente tenta preservar o equilíbrio também. É 25 mil pessoas, não que a gente não queira que todo mundo suba, mas se passar disso, a gente vai ter que fechar portão, a gente vai ter que segurar lá embaixo o público. Então, estamos em vias de melhora.
1: Não é o que se quer, né? Que as pessoas não, possam
2: não
1: ir,
2: é.
1: Mas
2: que todo mundo possa subir e contemplar
1: conosco. Tem uma limitação,
2: conosco.
1: Tem uma limitação. E é
2: zona rural também, né?
1: Também. E aí tem que pensar nesse todo esse contexto, né, prefeito Padre Joselito, para receber as pessoas. No caso de Gravatá, claro, e assim como Bezerros, obviamente, você tem a rodovia, você tem a ocupação dos hotéis, das pousadas, você tem abastecimento de água, as pessoas vão ficar na cidade. Então, tem vários desafios, porque a cidade não para, as situações continuam ocorrendo no dia a dia normal, mas se incrementa com o festejo. Como Gravatá se prepara para todo esse momento, assim, prefeito, que é deixar a estrada ok para as pessoas irem, deixar uma boa impressão para que essa pessoa volte no ano, né, seguinte, a segurança, teve o reforço, inclusive a SDS ontem fez coletiva de imprensa anunciando como seria essa movimentação. Para o senhor, padre, tá, prefeito, tá tudo encaminhado, existe alguma questão de preocupação aí para esses próximos dias que vão acentuar, aumentar o número de pessoas que vão curtir o São João?
0: Isso, Natália. Sempre antes de um grande evento, várias reuniões acontecem e sempre tendo como diagnóstico o ano que passou. Então, temos que pensar em praticamente tudo. A questão da água, porque aumenta a demanda. Como fica o abastecimento d'água, limpeza, né? A limpeza pública, iluminação, saúde... É a segurança ao chegar e também sair, como que a pessoa vai encontrar também o trânsito fluindo, aonde estacionar. Então, tudo foi pensado assim para que, em primeiro lugar, o gravataense sinta-se bem, seguro, tranquilo, onde mora, onde convive com seus familiares e amigos, as pessoas que aqui têm segunda residência também e as pessoas que nos visitam. Até o momento, posso dizer que os eventos aconteceram em Gravatá de uma forma assim, pacífica, nenhum grave incidente, de uma forma familiar. Mesmo com tantas pessoas aqui, circulando por aqui, e graças a Deus isto vem acontecendo, E temos assim certeza de que em 2026 não será diferente. Todos os esforços foram reunidos para pensar tudo direitinho e que tenhamos uma grande festa, uma animada festa, que as pessoas sintam-se bem, seguras, tranquilas e possam voltar mais vezes aqui para Gravatá.
1: Prefeito, queria falar um pouco rapidinho ainda, mudando um pouco de tema, mas é importante, sobre a arrecadação da cidade. Tem alguns locais, como por exemplo Ilha de Itamaracá, que as pessoas por muitos anos tiveram a segunda residência, hoje se tornou um problema enorme para a prefeitura, porque essa questão do não pagamento do IPTU é uma bronca gigante. Você tem que estar lá oferecendo serviço, a estrutura do imóvel está lá, e muita gente, por ser segunda residência, não comparece na hora de fazer o pagamento do imposto. Gravatá tem hoje essa realidade do segundo imóvel. As pessoas que, entre aspas, fogem no fim de semana, né, para descansar, para curtir. Existe esse compromisso, por exemplo, com o pagamento do tributo, do IPTU, por essas pessoas em especial? É uma preocupação da prefeitura? Como funciona isso, prefeito?
0: Sim, é uma preocupação e posso dizer que houve um aumento significativo desde que assumi o primeiro mandato em 2021. Já houve assim um aumento positivo e continua. Isto acontece por quê? Porque há um retorno. Então, eu sempre digo que o trabalho não para. É importante realizar os eventos para nossa realidade aqui de Gravatá, sim, porque Gravatá é um destino, é uma referência no turismo de eventos, mas não podemos deixar de trabalhar, de olhar para aquelas situações que são essenciais, como, por exemplo, todo esse trabalho referente a obras, a infraestrutura. É um trabalho que vem acontecendo, seja em relação à drenagem, pavimentação de ruas, como também manutenção de estradas e ruas em nosso município. A questão da iluminação pública, da segurança, do abastecimento d'água. Então, quando o retorno acontece, o contribuinte chega. Quando ele percebe que o trabalho não vem sendo realizado, há um abandono, um descaso, então, naturalmente, trava. E é isto que nós estamos realizando aqui, diariamente, semanalmente e durante o ano. Esses trabalhos eles não podem parar. Através do recurso próprio, através de alguma emenda parlamentar, através de convênio, enfim, estamos
1: Sim.
0: sempre atrás para que Gravatá melhore cada vez mais. Em primeiro lugar, para o gravataense e, em seguida, para quem nos visita ou tem aqui a segunda residência.
1: Antes da gente
0: Mas é isso que eu
1: fala,
0: destaco: nós
1: prefeito.
0: não podemos cruzar os braços em relação ao trabalho, ao retorno que precisa ser dado ao contribuinte.
1: E o IPTU é uma das principais formas, né? Os prefeitos sabem melhor que eu, de conseguir o recurso e fazer as melhorias na cidade, cumprir com aquilo que é o necessário. Eu vou fazer um intervalo, mas antes, prefeito, só porque, de fato, Gravatá tem essa peculiaridade, né? De muita gente ter a segunda residência aí. Uma taxa, assim, por exemplo, prefeito, 20%, 30% das pessoas que são proprietárias de imóvel não comparecem lá na hora do IPTU. Tem alguma. Como é que é? 50-50, 60, 40? Como é que é em Gravatá? Como é que funciona? Qual é a adesão do contribuinte ao pagamento do IPTU na cidade?
0: Olha, eu posso afirmar que já passamos aí de 50%, justamente devido ao trabalho que vem sendo realizado. Eu tenho dito que nunca você irá conseguir fazer tudo. E também não falamos aqui em perfeição, em 100%, mas um trabalho que é realizado e com resultados. Então, a população, o contribuinte, acompanha, reconhece e chega junto, não é? Então, já existe esse entendimento e a tendência, eu acredito, é de crescimento.
1: É importante demais para a cidade, né, prefeito, esse recurso. É. Bom, a gente vai para o intervalo e volta já.
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1: Voltamos, gente, com o debate São João no interior. O clima é esse. Inclusive, já mandar um abraço especial para Santana, para Almir Rusch, que você ouviu aí na nossa chamada. Estarão aqui amanhã no nosso debate, abrindo esse período, essa contagem regressiva maravilhosa. E tudo agora é São João. Prefeita de Bezerros, Luciele Laurentino, vamos passar um pouco pela programação e chame todo mundo para ir para Serra Negra, para Bezerros,
2: no São João. Quem ainda não sentiu o frio de Serra Negra? Que não subiu a serra como um todo, né? Tem aí Gravatá, que fica na Alta Serra também. Mas em Serra Negra é especial. A gente tem 4 dias de festa agora nesse próximo final de semana, próximo São João. E mais 2 ali entre 27 e 28. Vou deixar aqui a programação ao vivo para que vocês se preparem para ir. Dia 20, no sábado, a gente começa ao meio-dia com o Ciel Santos, que é um artista da terra, mas que ainda não viu. É um dos melhores shows que a gente tem no São João de Serra Negra. A Cisão, para manter a nossa tradição. Boa. E aqueles cachinhos ali balançando na serra. Benil, que é um artista conhecido também ali de Caruaru. Josildo Sá vai estar com a gente também às 18 horas. E a gente encerra com Emerson Cavalcante, que é um artista da terra. Então, sábado a gente encerra ali por volta das 10 da noite em Serra Negra. E depois das 10 da noite você desce para Gravatá, desce para Caruaru, né? No domingo, dia 21, a gente começa com Fabiana Pimentinha, que é uma, né, de longa data do forró tradicional, né? Ela começou cantando em Bezerros, viu? É uma artista circense. Ela começou bem pequenininha, cantando
1: Muito
2: novinha, criança. Lá em Bezerros, ela começou. Foi o primeiro lugar que ela cantou, no circo, lá em Bezerros. A gente tem às 14 horas, Henrique Barbosa, que é um artista da terra. O grande Almir, que vai estar aqui amanhã no debate, né? Vai estar com a gente, Almir Rusch. Almir é de Serra Negra, eu digo, né? Ele é de lá. Ele é filho da Serra.
1: Ele também é um embaixador, assim como o
2: Santana. É um embaixador. Tem uma música linda falando sobre Serra Negra. Então vai estar com a gente às 16 horas. No domingo, às 18 horas, Assum Preto, né, ali, trazendo de volta também aquele São João. Aquele São João não, né? Aquele forró raiz, né? O forró das antigas. Às 20 horas, a gente tem Igor Henrique, que é um artista da terra, também encerra com a gente às 10 da noite. No dia 23, na terça-feira, a gente começa com Samara Costa. Logo em seguida, às 14 horas, Dudu do Acordeon, grande sanfoneiro, vai estar com a gente. Às 16, o grande Jorge de Altinho. E eu quero aqui agradecer ao vivo a Jorge de Altinho, que está sempre com a gente, é recorde de público também. Esteve com a gente no lançamento da programação do São João, lá em cima, em Serra Negra, conosco. O grande Geraldinho Lins também vai estar com a gente às 18 horas, no dia 23. Geraldinho é casado com uma bezerrense. Ele é bezerrense também conosco. Veja quanto tem artista bezerrense lá.
1: Olha aí, tem artista espalhado por todos os
2: lugares. Bruninho Lima encerra dia 23, na terça-feira. Dia 24 também tem festividade, além do jogo da Copa, às 19 horas. No dia 24, dia de São João, a gente começa com Silvério Pessoa, o grande Silvério Pessoa, honrando, né, o palco lá em Serra Negra, cantando conosco. Quem gosta de Joyce Alane, vai estar com a gente no dia 24. Joyce, quero aqui agradecer ao vivo. É a quinta vez que Joyce canta com a gente lá em Serra Negra. Antes ela era back vocal, fazia participação em alguns shows. E ano passado ela esteve com a gente no palco principal. Esse ano, mais uma vez, Joyce é uma grande artista pernambucana. Quem não conhece, dá um pulinho para assistir com a gente a Joyce. Às 15h30, a gente tem Juarez também no palco conosco. E às 5h30 da tarde, a gente tem Leidinha Falcão. Leide é uma artista bezerrense também, um grande nome, né, do forró, lá conosco. E vou aproveitar e deixar aqui também o dia 27 e 28, que é o último final de semana, ali, final de semana de São Pedro, né?
1: Já passou, mas vai ter também.
2: Mas vou deixar aqui pra vocês. Vamos a gente lá. Tem Rei do Cangaço, Irá Caldeira, Amazã vai estar com a gente também dia 27, Cristina Amaral e Walter Lins, dia 27. Dia 28, a gente tem Morgana Bernardo, que é um artista da terra também. O grande poeta, né, Flávio Leandro, vai estar conosco dia 28. Então, se organiza aí para assistir Flávio Leandro com a gente, às 14 horas, lá em Serra Negra. Paulo Schott também vai estar com a gente. Cezinha, né, também vai estar conosco. E Amanda Leão. Quem ainda, né, tem dúvida, eu disse muito rápido aqui, né, mas a gente tem uma página no Instagram chamada São João de Serra Negra, para vocês darem uma olhada em toda essa programação. Também temos palcos alternativos, que são nas zonas rurais, vai estar lá também para vocês acompanharem. Quem não conhece Serra Negra está aqui super convidado.
1: Muito bem.
2: Começa ao meio-dia, termina às 10 da noite, chega cedo para a gente tomar café junto na serra, almoçar na serra, jantar na serra, dançar forró, com muito gosto lá em cima, porque é um charme, é o São João de charme, é o São João mais alto. Mais frio, mais charmoso do mundo.
1: Prefeita,
2: espero vocês lá.
1: Muito obrigada. Um excelente São João. Boas festas e a programação lá no Instagram também, viu? Prefeito Padre Joselito, obrigada por estar com a gente. Gravatá também em festa. Tem programação lá na internet. Tudinho para o povo conferir, né, prefeito?
3: Exatamente. Pode conferir aí no @São João de Gravatá. E será um prazer, uma satisfação receber você, seus familiares e amigos em Gravatá.
1: Muito bem.
3: Para curtir essa festa que é boa demais.
1: Obrigada, prefeito.
2: Festa deixar um abraço para Padre Joselito, que é sempre um forrozeiro.
1: E
2: além de cantar
1: canta
2: muito.
1: Canta e dança também.
2: Dança, né? E aí
1: eu sabia do canto, da dança eu não
2: ele
1: sabia.
2: Dança, viu? Dança muito.
1: Que a gente vai ter
2: obrigada,
1: pra...
2: Padre Joselito, pelo carinho
1: vamos
2: também.
1: Vamos ter que ir para Gravatá conferir isso. Tá bem, gente, obrigada. Excelente
2: obrigada, Natália, tudo
1: pra
2: bom.
1: Vocês e que seja de muito sucesso e de muito aconchego para todo mundo, né? Forrozinho bom demais. Até amanhã.
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5: Muito bom dia a todos. Está começando o Passando a Limpo agora aqui na Rádio Jornal. Para você que está nos acompanhando pelo rádio, pelo aplicativo JCPE, pelo jc.com.br, que você pode acompanhar também, e ainda pelo YouTube, nos canais JC Play, Rádio Jornal e também TV Jornal SBT. Você pode acompanhar a gente com imagens, inclusive. Aqui o Ricardo Rodrigues, também o Romualdo de Souza e a Terezinha Nunes, todos já postos para a gente começar o programa hoje, o Passando a Limpo. O que não falta hoje é assunto. Olha, tem o G7 lá com o Lula, com as falas do Lula vazando no microfone, e no fim das contas o Lula não resolveu o que se esperava que ele fosse resolver, que era a questão da carne, da liberação da carne pela União Europeia. A gente vai falar sobre isso com o Romualdo daqui a pouco. Vamos falar também com o Ricardo Rodrigues sobre o Irã e os Estados Unidos, que assinaram um acordo de paz. Quem é que ganha, quem é que perde com esse acordo de paz? Está tudo liberado realmente? Tinha uma história de que os Estados Unidos iam pagar uma compensação para o Irã, ou iam liberar um dinheiro para o Irã. E aí, muita gente dizendo, inclusive, ó, quem ganhou essa guerra foi o Irã. Será que foi? Vamos falar sobre isso também. Quem o Ricardo Rodrigues acha que ganhou essa guerra? Irã ou Estados Unidos? E vamos falar sobre política também com a Terezinha Nunes daqui a pouquinho, porque tem muito assunto de bastidor aí da formação das chapas em Pernambuco, movimentação dos candidatos. A gente vai falar sobre isso também. Mas eu quero começar. Romualdo de Souza, tem operação da Polícia Federal nas ruas, mandados de busca e apreensão sendo cumpridos e o alvo, um dos alvos, pelo menos, é o líder do governo Lula. E aí, Romualdo?
6: Pois é, nesse instante a Polícia Federal está nas ruas, inclusive aqui em Brasília, à procura de integrantes do Banco Pleno, que foi liquidado recentemente pelo Banco Central. O Banco Pleno tem negócios originários na Bahia. E esses negócios originários na Bahia fizeram com que o governo baiano, na gestão do PT, fizesse acordos, inclusive de compras de equipamentos e até de um supermercado, de uma empresa que foi privatizada e que teve recursos do governo do Estado da Bahia quando privatizou a empresa, mas quem adquiriu essa empresa foi o Banco Pleno. E aí, quem são os alvos dessa operação? O dono do Banco Pleno e também o líder do governo no Senado, o senador Jax Wagner, do PT da Bahia. Havia uma expectativa de que também nesse mesmo mandado de busca e apreensão, a Polícia Federal batesse a porta do ex-ministro da Casa Civil, Rui Costa, mas Rui Costa não está nessa leva de investigados. A investigação agora parte para o lado da liquidação do Banco Pleno, a compra de uma empresa que foi privatizada, que era uma empresa estatal e foi privatizada na Bahia, e atrás do senador Jacques Wagner. Não tem mandado de prisão contra o senador Jacques Wagner. A reportagem da Rádio Jornal apurou que mandado de prisão somente contra o banqueiro Augusto Lima, que é dono do Banco Pleno e que foi sócio de Daniel Vorcaro, o Banco Master. Ou seja, o Banco Pleno era como se fosse um banco subsidiário, um pequeno banco dentro da operação toda do Banco Master. E o Banco Pleno atuava sobretudo na Bahia, inclusive com a participação ou até com negócios com o governo do PT na Bahia. E por que Jacques Wagner é um dos investigados? A Polícia Federal ainda não divulgou o relatório, mas parte dessas informações apontam que havia uma relação muito próxima do banqueiro Daniel Vorcaro com o líder do governo do presidente Lula da Silva no Senado Federal. Não apenas de favores, como compra de ingressos, levou para show, para cima e para baixo, mas também há um negócio que a Polícia Federal já vem investigando que envolve a nora do senador. Portanto, os negócios eram feitos por meio de parentes para beneficiar o senador Jacques Wagner do PT da Bahia, hoje líder do governo Lula.
5: E isso faz com que agora o governo Lula também, o PT, seja colocado dentro dessa do Master, assim, dentro desse escândalo do Master, de forma mais concreta. Porque todo mundo sabia que ia acabar chegando na Bahia, no PT da Bahia. A gente já sabia disso, todo mundo discutia isso. Faltava ficar a coisa ficar concreta. Ficou concreta a partir de agora, a partir de hoje. Então você já tem o Flávio Bolsonaro lá com problemas com o Master, você tem agora o PT com problemas com o Master também, tendo problemas com o Master, e você tem o Lula, que recebeu o Daniel Vorcaro também, mas que não tem nada comprovado de ilegalidade, nem investigação sobre isso, mas tem uma relação também. E aí você tem agora um reforço daquela coisa que a gente vem falando aqui. Olha, quem vai decidir a eleição são os independentes, né? Nem a direita nem a esquerda. Porque os independentes agora olham e fazem, ó, é tudo igual. Seja a direita ou seja a esquerda, está todo mundo envolvido com esse escândalo do Master. É algo muito parecido com o que aconteceu também lá com o INSS. Terezinha Nunes, chegou no PT agora. Agora, tem o mesmo impacto, Terezinha, do que aquele áudio com o Flávio Bolsonaro pedindo dinheiro para o Vorcaro?
4: Olha, eu acho que não. Não tem nessa dimensão. Porque, na verdade, Flávio é um presidenciável, é um candidato a presidente. E, no caso, trata-se do líder do governo do Senado. Então, não terá, certamente, o mesmo impacto. Agora, não deixa de juntar todo mundo na mesma panela, como você falou, né? Nessa questão do Banco Master, e isso o ministro André Mendonça deixou muito claro essa semana, esse caso do Banco Master é uma verdadeira máfia, né? E como máfia, ela se espalhou por todo o mundo político do Brasil. Então, cada um que vai ter que responder por sua parte. Uns mais, outros menos, mas tem gente de todos os lados envolvidos nisso.
5: Ricardo, o Donald Trump não está falando, não está juntando lé com cré, às vezes, porque ele fez um discurso confuso, falando do Brasil, aí foi falar de Bolsonaro, disse que o Bolsonaro Júnior tinha sido preso, o filho de Bolsonaro tinha sido preso, e ele misturou, ele era candidato a presidente e foi preso para não ser candidato, e ele misturou Eduardo Bolsonaro com Flávio Bolsonaro, ele não sabe nem diferenciar eles. Então, assim, tá difícil para ele juntar lé com cré. Mas o Donald Trump, ele disse uma coisa que... Ele disse que a situação no Brasil é um pouco difícil. Eu diria que não é um pouco difícil, não. É muito difícil. É uma bagunça isso aqui, rapaz. Oi, professor? Estou sem o áudio.
7: Oi, está me ouvindo?
5: Agora
7: está me ouvindo ou está sem som?
5: Tá ouvindo? Não, agora estamos ouvindo.
7: Perfeito. Então, o que acontece é o seguinte. A gente tem que dar um crédito aí ao Trump, porque o que acontece é que lá no G7, a preocupação dele não era com o Brasil, A preocupação dele, já ficou muito claro, está compreendendo, ele estava muito mais preocupado com o Irã, com a assinatura do acordo, e terminou sendo assinado não amanhã, como previsto, mas foi assinado ontem. Então, a cabeça dele estava cheia, era de Irã, ele não estava muito focado no Brasil. Então, vem aquela pergunta do Brasil, ele tinha sido, sim, tinha recebido um briefing do Marco Rubio. Então, ele meio que estava sabendo que algum Bolsonaro tinha sido condenado, então ele já pensa, condenado significa para cadeia, porque você veja bem, ele falou, é um Bolsonaro Júnior, ele não sabe muito bem os nomes, diferenciar, e mas ele falou o seguinte, de algo que o Bolsonaro fez ou falou no Texas. Ou seja, alguma coisa ele ouviu do Marco Rubio, o Marco Rubio deve ter falado direitinho o que estava se passando, mas o Trump estava muito mais preocupado, era com o Irã. Então, misturou tudo, está compreendendo?
5: Ele
7: estava misturando tudo.
5: Ele estava tão preocupado ali que se alguém chegasse e dissesse, presidente, onde é o Brasil? Ele ia dizer, sei lá, na Ásia, em qualquer lugar. Devia estar perdido ali.
7: Agora,
5: estava querendo, quer lá saber do Brasil, quero resolver o problema
7: pois
5: com ele.
7: No momento. Agora, você tem toda a razão que ele falou algo que deve, na realidade, ecoar na cabeça, nos ouvidos de todos nós, que é o seguinte: olha, a coisa no Brasil é complicada, a política no Brasil é complicada e até perigosa. Quando ele falou isso perigoso, me lembrou, de um certo modo, as declarações do Mendonça, até naquele embate com o Gilmar Mendes, ao colocar que o caso Master é um caso de máfia. E quando ele estava falando de máfia, até para complementar aqui o que Terezinha estava colocando, ele não estava apenas falando de conluios e de envolvimento de política, mas ele estava falando de violência mesmo. É preciso lembrar, está todo mundo meio que esquecido, da existência de um sicário, da existência de todo um instrumental de coação e de violência também nessa história. Então, existe, eu acho que o Mendonça disponibilizou trechos lá das conversas em telefone, que mostra que havia, sim, a intenção de frear o que alguém quisesse falar, aquela uhum. empregada lá, ela dá uma pressão nela.
5: São
7: faz
5: ameaças,
7: veja bem,
5: ameaças muito sérias. Ameaças muito sérias, ameaças que foram feitas a jornalistas, inclusive, também. É realmente uma máfia. É realmente algo que chama atenção. O Terezinha queria falar alguma coisa, Terezinha.
4: Olha, é sobre... Desde ontem que eu estou pensando o seguinte. Todo mundo culpou Marco Rubio, que tinha dado informação errada a Trump, que Trump tinha se confundido. Realmente, ele fez uma declaração muito confusa, mas em relação, por exemplo, ao Eduardo Bolsonaro, a gente não pode esquecer que ele era candidato a suplente de senador em São Paulo. Já estava divulgado isso. E no momento em que ele foi condenado, ele perdeu a condição de ser candidato a suplente de senador. Talvez por aí Trump tenha feito essa confusão. Não vai poder ser candidato porque foi preso. E, na verdade, não foi, né? Foi condenado, mas não foi preso. Mas, enfim, acho que Trump fez essa confusão em relação ao fato dele ser candidato a suplente de senador.
5: Eu acho que provavelmente é isso, e saiu misturando tudo, deu nisso. Agora, a gente vai voltar ainda a falar sobre o acordo dos Estados Unidos com o Irã. O Romualdo de Souza, ainda sobre a questão do Banco Master, pegou o Hugo Mota também, né?
6: O presidente da Câmara dos Deputados aparece em uma das gravações. E nessa gravação, o banqueiro Daniel Vorcaro fala também em benefícios ao presidente da Câmara. O presidente da Câmara foi procurado ontem, inclusive ali no salão principal da Câmara dos Deputados. Ele disse o seguinte, eu fui participar de um evento que era patrocinado pelo Banco Master, mas eu não recebi nenhum benefício. Acontece que há uma informação que é a seguinte. O presidente da Câmara viajou em aviões, portanto, foi mais uma viagem, em aviões de Daniel Vorcaro. E em uma dessas viagens, havia um monte de malas lá que não passaram pela vistoria. E essa viagem incluía uma passagem por um paraíso fiscal, ou seja, numa região em que a polícia, em que a Receita Federal do Brasil nunca vai poder botar a mão. Mas ele, Hugo Mota, disse que não tem absolutamente nada nessa história. Agora, tem um detalhe importante, que é o seguinte. Mais ou menos, eu não estou conseguindo localizar aqui agora, mas é coisa fácil, já eu digo a data. Mais ou menos um mês, o Jornal do Comércio, eu publiquei uma nota no Jornal do Comércio, dizendo de como é que começou essa negociação que envolve o nome de Jacques Wagner com o banqueiro Daniel Vorcaro. A nora de Jacques Wagner, que chama-se Bonilha, ela tinha uma corretora, ainda tem uma corretora na Bahia, e essa corretora tinha sido contratada por Daniel Vorcaro para fazer prospecção para implantar, e ele implantou depois, o crédito consignado em uma das regiões ali na Bahia. Ou seja, um dos negócios é exatamente esse. A nora de Jacques Wagner, dona de uma corretora, foi contratada para fazer esse trabalho de vamos fazer um levantamento aí no governo da Bahia, a gente quer botar o crédito consignado. E ela fez esse tipo de trabalho. Jacques Wagner disse que não tem nada a ver com isso, mas a informação é de que, como senador da República e com a influência que tem ele no PT da Bahia, teria havido esse acordo e o contrato foi firmado, sim, do Banco Master com a corretora. Eu não tenho o nome aqui, mas acredito que seja BK Financeiras, eu já estou pensando. Isso, BK Financeira é a empresa da nora de Jacques Wagner, que trabalhou para o Banco Master para fazer o pontapé inicial do crédito consignado no governo baiano.
8: É impressionante, impressionante, como o Daniel Vorcaro, ele conseguia se aproximar do poder e governadores ali. E aí aquela história, ninguém sabe quem é que nasceu primeiro, se é o ovo ou a galinha, né? Ninguém sabe se ele chegava e dizia, faça uma consultoria, crie uma consultoria aí para poder contratar vocês e para poder dar dinheiro a vocês, ou se ele já aproveitava a estrutura que já estava ali pronta, chegava e arranjava um jeito de cooptar. Mas é algo muito sério, é máfia sim, é pesado o negócio realmente. E me chamou a atenção, e aí me chama a atenção cada vez mais, eu vou deixar isso aqui também para a gente ir discutindo ao longo do programa, mas me chama a atenção cada vez mais a preocupação do Gilmar Mendes de tentar ali liberar o pai do Vorcaro, o primo do Vorcaro. E se não fosse o Augusto Mendonça, o André Mendonça, para chegar lá e dizer, para brigar mesmo, e dizer isso, não, é uma máfia, não vai soltar ninguém, não sei o que é que poderia ter acontecido ali. Talvez tivessem liberado. E o André Mendonça foi duro ali, disse, é uma máfia, a gente está lidando com uma máfia. E aí o Gilmar Mendes tentou dizer, ligar a Lava Jato. Não, porque na Lava Jato, ele disse, não tem nada a ver com Lava Jato. Eu esqueço a Lava Jato, Lava Jato passou. Isso aqui é outra história. Então, assim, fica essa coisa de cada vez mais o escândalo do Master vai se aprofundando, vai se espalhando para a esquerda, para a direita, para todo mundo. E no meio disso você tem ali o ministro do STF querendo ainda arranjar um jeito de liberar um, liberar outro. É no mínimo estranho. É no mínimo estranho. É realmente muito esquisito. Olha, inclusive, não tenho medo nem de morrer, né? O André Mendonça disse. Ele foi realmente muito duro e foi muito incisivo, né? Ele disse, não tenho medo nem de morrer. Não tem. Agora, é sério. A coisa é muito séria. E ele fez questão de dizer isso. Terezinha Nunes, eu ontem passei boa parte do dia circulando aqui em Brasília, conversando com algumas pessoas, os bastidores. Fui tomar um café. Café ruim, viu, Romualdo? Aquele café. Cafezinho ali.
6: Bem feito.
8: Café de licitação é ruim, rapaz. É bronco.
6: Bem feito. O convite para tomar um café bom você tinha.
8: Mas a conversa foi muito boa. As conversas foram muito boas. E as conversas que eu tive mostraram, Terezinha, uma preocupação de aliados, tanto de João Campos quanto de Raquel Lira, para nessa chapa, insatisfação mesmo. Estão insatisfeitos, estão chateados. Você tem o PL, que tá, você que trouxe essa informação, inclusive, né, do PL, para lançar uma candidatura. Eu apurei que isso é algo realmente concreto, tá? Isso é algo que realmente deve ser resolvido nos próximos dias. Eles estão realmente para resolver nos próximos dias já. O PP também, junto com a União Brasil, ali com a federação, dia 29, essa informação também que Terezinha já trouxe também, né, Terezinha? Dia 29 vai ter uma reunião da Federação União Progressista. E o objetivo é votar e dizer: Eduardo da Fonte é o candidato ao Senado, que Eduardo da Fonte tem maioria lá. Vai gerar atrito interno. E isso vai resvalar na governadora Raquel Lira também, Terezinha.
4: Exatamente. Realmente é um período muito nervoso, né? A gente está às vésperas, inclusive, das convenções, porque o mês de julho já está aí na frente. Começa o mês de julho as convenções partidárias, em que terá que se definir exatamente as chapas, não é? Então, o PL, ele vai fazer a reunião dele. Ele estava pretendendo fazer ontem, mas adiou para a próxima quinta-feira, porque achou que era melhor depois do São João, em função de que muitos dos deputados pediram isso, alegando que estão no interior participando das festas juninas, não iam poder se deslocar para Recife ontem. Mas foi mantida a reunião para a próxima quinta-feira. Assim, uma tendência para lançar um candidato, até porque o PL precisa de ter um palanque para o Flávio Bolsonaro, e na hora em que não tem, pelo menos até agora, candidato ao Senado, que já estava mais ou menos acertado que teria um candidato ao Senado, não vai ter mais candidato ao Senado, então partiu-se para essa proposta de ter um candidato a governador. Então, isso realmente é real, pode acontecer, embora o deputado federal Mendonça Filho já tenha declarado que vai ser contra isso, considera isso um desserviço. Enfim, Mendonça disse: voto em Raquel, considero um desserviço e vou ficar contra essa proposta. Então, vai ter discussão no PL. O PP marcou para o dia 29 a reunião da executiva, a chamada executiva estadual, na qual Eduardo da Fonte tem 5 votos e Miguel tem 2 votos. Então, o que Eduardo da Fonte propor certamente vai ser aprovado. Então, vamos ter esses dias de muita confusão. É possível que a governadora tenha que se meter nessa briga, embora ela tenha deixado com a federação, que era realmente a coisa mais correta, deixar que a federação se entendesse. Vocês se entendam, resolvam quem é o candidato, né?
8: E sabe, sim, uma coisa, Terezinha, que eu ouvi ontem, eu ouvi de 2 pessoas isso ontem, circulando aqui, e pessoas de partidos diferentes, inclusive, uma delas, inclusive, nem está no palanque da Raquel Lira. Mas eles levantaram uma coisa que me fez, eu fiquei pensando, será que a governadora está esperando que o mar pegue fogo para comer peixe assado, sabe? Você já ouviu essa expressão? Vou deixar o mar pegar fogo para eu comer peixe assado. Será que ela não está dizendo só, deixa eles brigarem, depois chega lá para usar a briga para dizer: olha, vocês não se entenderam, eu vou escolher outro nome aqui, e aí bota outro nome e não bota ninguém da federação. Você acha que isso é possível?
4: É, sim, é possível. Eu já conversei também com várias fontes. É possível, sim. Se por acaso não houver um acordo e não houver uma possibilidade de entendimento, então é possível que a governadora acabe optando por um Tércios. Então, essa proposta está na mesa. Essa proposta está na mesa. Tanto Miguel quanto Eduardo da Fonte sabem disso. Sabem dessa possibilidade. Mas eles ainda tentam resolver por si só. E a federação tem todo o direito de escolher o nome. Se ela tem um lugar na chapa, cabe a ela escolher o nome. Não é claro que um nome que também seja acordado com a governadora. Mas... Como está uma briga muito feia a essa altura, quem pode vencer essa disputa dentro da federação é o Eduardo da Fonte, porque ele tem maioria. E no caso da Nacional, que Miguel pode recorrer à Nacional, No caso da Nacional, qualquer decisão tem que ser unânime. Ou seja, tem que ser apoiada por Rueda e por Ciro Nogueira. Ciro Nogueira é do partido de Eduardo da Fonte e Rueda é do partido do Miguel Coelho. Mas, segundo me informar, eu soube, tem uma fonte muito, muito, muito forte, que ontem mesmo em Brasília teria sido feito mais ou menos um entendimento entre a direção nacional de obedecer o resultado que Pernambuco, a decisão isso. que Pernambuco tomar.
8: Isso, exatamente. Eu também ouvi isso aqui. Romualdo já tinha ouvido isso também, já tinha trazido essa informação para a gente aqui na Rádio Jornal também, que é o seguinte, o Ciro Nogueira, que se eu não me engano são sete ou oito estados que ficam ali meio divididos, tem que ser resolvidos. Porque tem os estados que já estão resolvidos, ali o Pernambuco, por exemplo, é majoritário do PP, e aí tem outros estados que são majoritários do União Brasil, mas tem uns 7 ou 8 estados que estão divididos e vão sendo negociados ali, ponto a ponto. Se houver briga em Pernambuco, se houver briga em outros estados que já estão resolvidos, pode ter um retrocesso, uma volta nesses que eles estão negociando e que são mais complicados. Então, a decisão, e aí confirmei ontem, Romualdo, aquilo que você já tinha trazido aqui, essa informação também, e que Terezinha está trazendo agora também, que a Nacional, o Ciro Nogueira e o Rueda, e o Antônio Rueda, eles decidiram o seguinte: quando chegarem para lá com briga, eles vão devolver a briga para o Estado. Eles vão dizer, olha, ok, não tragam para cá, porque o que vocês votarem lá e resolverem vai ficar resolvido. Pronto, acabou. Então foi isso que foi acordado. Então aquela história de, não, quando chegar lá tem que ter assinatura dos dois e aí vai ter briga, não vai. Eles não vão pegar isso, vão jogar de volta para o Estado e pronto. Então vai se sobressair o 5-2, que é a vantagem que o Eduardo da Fonte tem em Pernambuco. Não é isso, Romualdo?
6: Agora, tem um detalhe muito importante. Essa situação poderia ter sido resolvida lá atrás, bem Sim. atrás, e não precisava estar uma disputa entre Dudu da Fonte e o ex-prefeito de Petrolina. Já tinha que ter resolvido isso

0: Esse é um fator que já poderia ter sido resolvido antes. Eu estive ontem na sede do Tribunal Superior Eleitoral. A reportagem da Rádio Jornal também tinha antecipado que Nunes Marques queria fazer um encontro com os presidentes dos partidos políticos, que era exatamente para dizer o seguinte: ó, vamos fazer um pacto, gente. Não é possível que a gente vá para uma eleição com todo mundo usando a inteligência artificial, usando notícias falsas, usando o diabo a quatro para falar mal do candidato opositor, sem ter necessariamente uma prova. É preciso que tenha um pacto. E aí todo mundo foi assinar esse pacto. Mas Ciro Nogueira não apareceu. Então, o vice-presidente do Partido Progressista me disse o seguinte: olha, o que a gente está resolvendo agora é o seguinte: onde tiver impasse, vamos mandar para a Nacional. Agora, é melhor não chegar na Nacional, porque, minha gente, a gente também vai ter muito o que fazer aqui na Nacional. Deixem eles resolverem por lá os problemas que houverem.
1: Pois é, tá vendo?
0: Que houver, que
1: Agora.
0: houver, os problemas que houver.
1: Não, tudo bem. Vamos ver. Agora, eu acho que assim, tudo isso poderia ter sido resolvido antes também, resolvido logo, se não tivesse havido essa história de vocês decidam, a governadora é quem decide, poderia ter decidido logo. Se a governadora decide logo, evita esse atrito, evita esse atrito interno. É claro que aí o atrito teria atrito para ela também, né? Teria desgaste para ela. E isso aí ela foi disso aí que ela tangenciou esse desgaste. Vamos aguardar para ver como é que vai ser isso depois que tiver dia 29, depois que tiver a reunião, como é que vai ser resolvido isso internamente. Agora, vamos fazer o seguinte, Ricardo Rodrigues, vamos falar sobre Irã e Estados Unidos, depois a gente volta a falar aqui da política pernambucana. Irã e Estados Unidos, quem foi que ganhou a guerra, professor? Tô sem o áudio.
2: Voltando aqui.
1: Agora.
2: Bom, o seguinte, o resultado, quando a gente olha, quando a gente lê o documento em si, e esse documento foi distribuído, foi colocado à disposição de todo mundo. Então, saiu na mídia em todo mundo, e a gente lê esse documento, que é o Memorando de Entendimento, seria um primeiro pré-acordo antes da assinatura de um acordo de fato que aconteceria, está previsto para 60 dias, em 60 dias. Agora, o que a gente vê, o que a gente enxerga nesse primeiro acordo, nesse memorando de entendimento, é que está longe de ser aquele rendimento, redenção, não, é. O que se pretendia, o que Trump pretendia era uma rendição total do Irã. Isso está longe de ser retratado naquele documento. Não, terminou não sendo aquela rendição total, a despeito do que o Donald Trump fala de nós acabamos com a marinha dele, nós acabamos com o arsenal e assim por diante, mas está longe de ser. Agora, os Estados Unidos ganham alguma coisa, o Trump ganha alguma coisa e o Irã também sai ganhando. O que é que os Estados Unidos ganha? Bom, primeiro ganha tempo. Ganha 60 dias para uma acomodação interna doméstica com a política doméstica. Bom lembrar que vai ter eleições lá, que os republicanos querem se sair bem, e o Trump também quer que o republicano ganhe na eleição. Então ele ganha 60 dias sem guerra, certo? Com 60 dias sem guerra, você tem uma melhora na economia. Basta dizer o seguinte: ontem foi assinado esse acordo. Hoje, o New York Times, logo cedo, já coloca como uma manchete que a economia já dá sinais de melhora, porque o preço da gasolina apresentou uma baixa na média nacional, ficou abaixo de 4 dólares o galão. E isso já foi uma grande melhora. Então, veja bem, os sinais são claros de que isso daí trouxe vantagens para o governo Trump, certo? Melhora na economia, reduz o preço do petróleo, ele pode focar nas eleições sem se preocupar com a guerra, e dentro desses 60 dias, algo acontece que ninguém está falando, certo? A gente não ouve muito.

0: se falar nisso, mas que está acontecendo lá por debaixo do pano, que é o seguinte: o reabastecimento do arsenal americano. O arsenal americano estava em baixa, eles não tinham mais o suficiente, o número suficiente de mísseis, o número suficiente de munições. E aí é o seguinte: o Trump fez voltar uma lei de 1950, uma lei que foi usada por vários presidentes americanos exatamente para acelerar a produção de itens de defesa. É uma lei da época da Guerra Fria, chamada Lei de Produção de Defesa. E aí é o seguinte: durante esse período, vai haver uma reestruturação e um reabastecimento de toda vamos dizer, toda a defesa americana. Para que esse reabastecimento, se não vai haver mais guerra? Bom, vamos ver o que é que vai acontecer. E com essa lei, veja bem, você passa por cima de licitação, não precisa fazer licitação, vai haver mais cooperação, pode haver cooperação entre as várias empresas, sem isso ser considerado algum tipo de conluio ou sem haver a necessidade de um CAD americano entrar no jogo. E o seguinte, agora, a gente deve monitorar o que é que vai estar acontecendo após os 60 dias de vigência do acordo. Porque será que a guerra para mesmo? A gente precisa lembrar sempre que da imprevisibilidade do Donald Trump. Agora, uma coisa que eles saíram ganhando, que ficou claro no documento, é o seguinte: acaba o programa de bomba atômica dos iranianos. Não acaba com o programa nuclear. O programa nuclear continua para fins pacíficos, mas a bomba atômica é colocada lá como algo a ser parado. Agora, o que é que o Irã ganha com essa história? Bom, o Irã volta a exportar o petróleo, ou seja, vai conseguir rendimentos da sua produção de petróleo. Segundo, acabam as sanções contra o Irã. O Irã passa a ter uma economia que hoje está em frangalhos, ela começa a melhorar a economia porque não vai ter mais sanções contra o Irã. Segundo, terceiro, os americanos se comprometem a descongelar os ativos iranianos nas instituições financeiras americanas. Tem muito dinheiro, tem muitos milhões de dólares dos iranianos que estão nos Estados Unidos congelados. Isso vai ser descongelado. E em quarto e último, até muito mais importante, é o seguinte: os Estados Unidos se comprometem a construir um fundo de 300 bilhões de dólares para desenvolvimento e reconstrução. Veja bem, não é que os Estados Unidos estão dizendo que vão colocar 300 bilhões de dólares. Não vai sair do Tesouro americano. Eles vão, dentro daquele espírito de diplomacia transacional que o Trump tanto gosta, o Trump vai iniciar um processo de convencimento para investidores estrangeiros, sobretudo os investidores da região, ou seja, os países ricos da região, Arábia Saudita, Catar, etc., para investir na economia iraniana e trazer, assim, investimentos da ordem de 300 bilhões de dólares. Tudo isso é muito bom para o Irã. Agora, do ponto de vista geopolítico, aí sim é que o Irã sai ganhando. Por quê? Esse documento é uma espécie de reconhecimento da estatura do Irã no mundo geopolítico. Passa a ser visto como uma potência regional, e não mais como um Estado renegado, um Estado terrorista. Quem mais perde, no final da história, quem mais perde com tudo isso é Israel, que passa a ser escanteado pelo Donald Trump, que evidentemente não ficou satisfeito em nada na hora que estava negociando, e estava lá o Netanyahu bombardeando o Líbano, fazendo intervenções no Líbano e assim por diante. Israel sai como grande perdedor desse documento, dessa ação de negociação entre Estados Unidos e Irã.
1: de certa forma, deu uma reforçada naquela ideia de que Trump tinha ficado, realmente, tinha se sentido traído, né, pelo Netanyahu, de

0: Diz que o Netanyahu enganou ele com a história de entrar nessa guerra, e depois que entrou, foi que o Trump percebeu que era uma arapuca, era uma armadilha. O Israel é que tinha interesse nisso, mas os Estados Unidos acabaram se enfiando numa guerra que não precisavam ter se enfiado realmente. Então, realmente complicou. Eu vou chamar um intervalo, mas antes eu queria só lembrar uma coisa que a gente estava falando aqui, dessa história de. Nunca deu certo, eu não lembro nenhuma vez que deu certo, Terezinha e Romualdo, essa história de você pegar assim, dois candidatos que estão disputando o mesmo cargo ali, querem disputar o mesmo cargo. Não, vamos fazer o seguinte: a gente vê as pesquisas, a gente vê quem tiver melhor quando chegar mais próximo, o outro apoia. Isso nunca deu certo. Para a prefeitura do Recife, em 2020, aconteceu isso ali, Daniel Coelho Mendonça, não deu certo, acabou que um foi candidato e o outro lançou uma candidata. Governo do Estado, depois, vocês lembram, eu estava lembrando agora, envolvendo inclusive muitos desses atores. Você tinha Raquel Lira, Anderson Ferreira e Miguel Coelho. Lembra disso, Terezinha? Que disseram, não, a gente
1: Lembro.
0: vai. Lembra?
1: Lembro.
0: A gente vai rodar o estado juntos e quando for no final, quem tiver melhor, os outros dois apoiam. Os três foram candidatos, no fim das
1: Exatamente.
0: contas. Então,
1: Exatamente. É, isso
0: não
1: aí.
0: dá certo.
1: Oi, diga.
0: Não, eu estou dizendo, nunca dá certo, mas diga, Terezinha.
1: Eu acho que é o seguinte, tem até o dia 29 aí para haver algum entendimento. Porque é como diz na política, né? Na política, geralmente, quando se marca uma reunião, se toma a decisão antes, né? A reunião é só para corroborar o que foi resolvido. Eu acho que, em diante da situação criada, eu acho que pode haver um entendimento aí e o próprio governo, a própria governadora participar desse entendimento. Entre as coisas postas, a possibilidade de dar uma, de me colocar na chapa os dois, né? Tanto Eduardo quanto Miguel. Isso não está fora de cogitação. Embora a gente saiba que há aí a questão da vaga de Túlio Gadelha, que já estaria consagrada, mas aí vamos ver como a governadora vai se virar para chegar a um acordo desse tipo. Mas certamente eu acho que haverá alguma tentativa de acordo antes do dia 29.
0: Vou chamar um intervalo e a gente já volta.
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0: De volta com o Passando a Limpo, daqui a pouquinho a gente vai falar sobre uma iniciativa que foi já lançada agora, que é o Porto Digital, que está lançando uma plataforma, se chama Nerd, a plataforma, e tem 18 milhões de reais, 18 milhões e meio de reais para ampliar ecossistema de inovação no Recife, é uma ampliação ali. Do Porto Digital, do César, muito interessante. A gente vai conversar sobre isso daqui a pouquinho também. Deixa eu trazer aqui um assunto que é o seguinte, ô Romualdo. A gente tem esse vazamento, esses vazamentos que foram aparecendo ali. Ah, porque Lula fala perto de um microfone aberto e aí pegam como um vazamento ali. E eu estou com uma ideia desde ontem que eu fiquei, tá, deixa eu ver o que é que vai vazar. Deixa eu ver o que é que está vazando de verdade. Quando eu fui ver, tudo que foi vazado ali, por acidente, oh meu Deus, que coisa, vazou a fala do presidente, tudo aquilo ali tem algum contexto eleitoral para o Lula. Tá? Então, eu desconfio que aquilo não foi sem querer. Eu desconfio que aquilo não foi sem querer. Porque até aquilo que parece estranho, que parece chocante e tudo, ajuda o Lula eleitoralmente. Que é o caso, por exemplo, muita gente vai dizer, mas ele disse que não é de esquerda. E aí, como é que fica? Ele não perde voto à esquerda dizendo isso, mas ele pode ganhar votos dos independentes. Porque a esquerda não tem outro candidato. Quem é que vai. A esquerda vai votar. Se imagine agora o sujeito militante do, sei lá, do PSOL. não é nem do PT, viu? É do PSOL. Ele acorda hoje e diz assim: Lula não é mais de esquerda. Eu vou votar em quem? Vai votar em Ronaldo Caiado? Vai votar em Romeu Zema? Em Renan Santos? Joaquim Barbosa? Não vai. Não vai. Tá certo? Então, ele vai votar no Lula. Então, o Lula pegou e disse: ó, isso aqui eu já tenho. Aí vaza um áudio do Lula dizendo que não é de esquerda, que ele diz que ele é centro, que ele sempre foi centro, que o mundo é do centro, que ele nunca foi de esquerda. Isso parece, na hora, chocante, chama a atenção, mas ele está falando para um eleitorado que ele quer conquistar ali.
3: É, e é importante destacar que, no assunto que estavam falando lá, Lula estava falando, inclusive, com o primeiro-ministro, com o chanceler, alemão, e aí ele falou o seguinte: olha, eu nunca fui de esquerda, e vocês sabem, o mundo é do caminho do meio. Ou seja, você tem toda a razão quando Lula diz isso. O que é real também, e o Jornal do Comércio aponta isso, que do ponto de vista político, a ditadura militar, que de certa forma foi quem deu um gás no nome do sindicalista Lula da Silva, Goberi do Couto e Silva dizia: ó, Lula... Ah, o Lula é um bon vivant, ele não é ideologicamente preocupante para a ditadura militar, dizia o general Goberi do Couto e Silva. E o jornalista paraibano José Neumani Pinto escreveu um livro, Lula, o livro é O Que Sei de Lula, e ele diz o seguinte: Lula não é de esquerda, ele é um conservador, embora seja grande conciliador. Então é tudo isso, Lula é um conciliador, e disse aproveitou aquela oportunidade para dizer o seguinte: ó, minha gente, não fiquem assustados, nem a comunidade europeia, nem o presidente Trump, nem os eleitores brasileiros que estão indecisos. A oportunidade foi ímpar, singular. Agora, tem um detalhe, o que vazou, e aí realmente é vazamento, é o momento em que Lula fica literalmente puto, porque quando ele diz que essas coisas é que me deixam puto, o que foi... é que Lula chegou cedo para uma reunião que ainda não estava todo mundo. Lula preferia ter chegado com todo mundo esperando por ele. Como é o gosto da maioria dos políticos brasileiros. O político brasileiro gosta de chegar 1h14 depois do horário marcado para que todo mundo se levante e bata palmas. Lula chegou 13:15 antes de começar a sessão, aí disse para o chanceler brasileiro: essas coisas me deixam puto, vocês tinham que me deixar lá em cima esperando começar o evento. Isso aí foi vazado de verdade.
0: Isso aí foi vazado de verdade. Mas até isso mostra ele sendo firme com a equipe dele e tudo, apesar de que realmente ele estava irritadíssimo de verdade. Aquilo ali não teve fingimento ali, não. Ele estava realmente muito irritado. Mas vocês concordam, vocês entendem que realmente aquilo ali, se você for pescar ali tudo que foi, até, veja, o que é que ele fala de Trump? As coisas que vazaram ali, tanto o discurso que ele fez um discurso, e tanto também o que vazou ali dele falando de Trump, que chama de imperador, que chama de coisa ali nesses vazados, ali entre aspas. Gente, aquilo ali é exatamente o que ele quer para sustentar a ideia de soberania. A ideia de defesa da soberania, aquilo ali, o eleitor olha, o eleitor que concorda com isso, e que ele olha e diz: olha lá, o Lula está enfrentando o Trump. O Lula é muito corajoso, ele enfrenta o Trump para defender o Brasil. É esse o discurso. E, gente, forma é muito importante, conteúdo é importante, mas forma é muito importante. Quando alguém é flagrado falando alguma coisa, a pessoa tem a tendência a pessoa olhar e dizer: olha, ele realmente pensa assim, porque ele não esperava que estivessem gravando e ele disse aquilo. Então, reforça o conteúdo, aquilo acaba reforçando o conteúdo. Então, você tem ali uma coisa que é um cenário muito bom para o Lula, e o Lula aproveitou. O Lula aproveitou bastante para isso. Então, assim, não tem como a gente dizer que vazaram de propósito, que abriram o microfone de propósito. Mas... não tem como negar também que acabou sendo, assim, todas as falas dele foram todas muito boas, assim, para ele. Exatamente o que ele queria passar.
1: Eu concordo, Igor, eu concordo inteiramente com isso. Acho que a gente sabe, a gente que conhece bem a política, a gente sabe que Lula nunca foi de esquerda. Lula é um líder populista, né? Um líder populista que conseguiu se fazer através... das negociações que ele teve que fazer com os grandes

0: as grandes empresas internacionais na época de sindicalista em São Bernardo do Campo. Ele conseguiu com isso um traquejo enorme para fazer negociação. É um grande negociador, isso não se pode negar. Mas Lula é um populista. Lula, ele faz tudo aquilo no sentido de... Mas quando ele vai governar, você vê, todos os governos de Lula, ele trouxe a direita para dentro do Palácio do Planalto. Todos. Né? Mais ou menos, mas ele acabou trazendo a direita. Ele governou com a direita. Ele não governou só com a esquerda, ele governou com a direita. Claro que ele tem ligações muito fortes com a esquerda. A esquerda, sim, foi muito operosa na hora em que se juntou com Lula. A esquerda brasileira sempre foi muito universitária, né? Mas não chegava no povo, no povão. Lula trouxe o povão para perto da esquerda, junto à universidade, com o Bolsa Família, etc., que trouxe realmente a população mais pobre para a universidade, pelo menos para virar uma preocupação da universidade. Então, isso foi que o tornou um líder da esquerda. Na verdade, ele é um líder dos esquerdistas, mas ele próprio não é um esquerdista.
1: Sabe que eu já ouvi isso, isso que você está dizendo, Terezinha, eu já ouvi, não vou dizer quem foi porque ele estava em off, mas é alguém que hoje faz parte do governo Lula e defende o Lula com unhas e dentes, mas na época ele não estava muito satisfeito com o Lula, então, num bastidor de uma entrevista, ele me disse isso: Lula sempre trabalhou para os bancos, sempre trabalhou, primeiro mandato, ele trabalhou para os bancos, foi bom para os bancos, ele é de direita, esse não é de esquerda, não. Ele é mais de direita do que de esquerda. Essa pessoa revoltada na época dizia. Hoje faz parte do governo Lula, defende o Lula com unhas e dentes, mas nessa época me contou essa história. Eu não vou expor aqui quem é, agora, não, mas porque ele me contou em off, mas me falou isso em off, mas é bem surpreendente. Mas gente dentro do próprio grupo ali sabe que o Lula não é de esquerda, nunca foi de esquerda. Só que aí o Lula aproveitou, nunca tinha dito isso, ele aproveitou para dizer isso sendo flagrado ali, né, sem querer, ouviram ele dizendo isso ali para poder ele conquistar o eleitor que é muito importante nessa eleição, que é o eleitor de centro, não é de centro, o independente. A gente tem que ter cuidado para não misturar as coisas. O eleitor independente não é um eleitor de centro, tá? Não é um eleitor de centro. O eleitor independente é um eleitor que ele não se entende, ele não se identifica com a esquerda nem com a direita, mas ele não é exatamente de centro. Vou chamar mais um intervalo e daqui a pouquinho a gente volta, a gente vai ter entrevista daqui a pouquinho para falar sobre o Porto Digital. Tem mais assunto com o Ricardo, com o Romualdo e também com Terezinha. Até já.
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1: De volta com o Passando a Limpo. Teve no G7 a carne também, né? Ricardo Rodrigues, primeiro, o Romualdo vai falar sobre essa história da carne com a União Europeia, mas Ricardo Rodrigues, você tem alguma coisa para falar sobre o Lula no G7 também?
3: Mas tem a ver, inclusive, com essa questão da carne, por uma razão, porque a gente imagina que essa viagem do Lula teve muito a ver com estar em contato lá com o pessoal da União Europeia e tentar resolver alguns problemas relativos às relações entre Mercosul e União Europeia, mas, no meu entender, os objetivos de Lula nessa viagem eram bem outros. Eram objetivos eleitorais, sobretudo. Então, o que acontece é o seguinte, ele tinha tudo para ganhar e muito pouco para perder, porque mesmo perdendo, vamos dizer, mesmo não conseguindo garantir um bom contrato, um bom, um bom acordo com a União Europeia, está compreendendo, ele sempre tinha como ganhar sendo, vamos dizer, falando mal, batendo em cima daquilo lá. Então, o que acontece é o seguinte, aquilo ali, todo aquele ambiente era um ambiente propício a o Lula posar como um grande estadista, junto de grandes estadistas, e estando ali para bater de frente com os Estados Unidos, estando ali para bater de frente com a União Europeia, no caso da carne, e o Macron, de uma certa forma, assim, ele deu um grande presente ao Lula. Não à toa, o Lula tornou-se um grande amigo do Macron. O Macron deu a ele um grande presente, que é, vamos dizer, uma plataforma, um púlpito para ele fazer uma demonstração da capacidade, vamos dizer assim, dele de ser um estadista para fins da campanha eleitoral, para a campanha à presidência em outubro. Eu não duvido nada que imagens e que áudios dessa época, né, ou seja, desse momento no G7, apareçam na campanha, porque tem tudo a ver com campanha. Aquilo ali foi muito mais um jogo voltado para a campanha eleitoral do que um jogo provavelmente diplomático.
1: Ô, Romualdo, nesse ponto, nessa história, nada de liberar a carne brasileira, né?
4: Pois é, o governo brasileiro levou uma plataforma com dados sobre a fiscalização da carne brasileira. Esse documento aponta que a carne brasileira é uma das mais bem fiscalizadas no mundo e mais bem monitoradas. A ponto de, se você quiser, e se você estiver, por exemplo, hoje, numa ilha paradisíaca lá em Mali, você olha assim o pacote da carne, tem um código de barra, tem um QR Code, e você vai ver, inclusive, os bois passeando no terreno. É realmente uma das mais bem monitoradas. Houve apenas, segundo fontes do Ministério da Agricultura e também fontes ligadas ao setor de exportação, houve um mal entendido, e esse mal entendido logo vai ser resolvido. Agora, aí tem um detalhe que Ricardo tem toda a razão. O presidente Lula da Silva se encontrou com o representante da comunidade europeia no G7, porque o G7, os sete maiores países do mundo, e o Brasil não está entre eles, o Brasil foi lá como convidado. Então, o presidente Lula se encontrou com o representante da comunidade europeia para tratar desse documento. Mas o documento foi apenas entregue e Lula não se deteve nesse assunto demoradamente. É mais provável que representantes do Ministério da Agricultura voltem a se reunir com a comunidade europeia, inclusive aqui em Brasília, para destravar esse negócio. O presidente Lula poderia ter aproveitado essa oportunidade e já voltar de lá com um cartão assim do tipo, ó, nossa carne está liberada, que ainda não está.
1: É, isso também serviria para a campanha, né? Ele chegar e dizer que resolveu um problema internacional, um problema desses, que é grande, que o Brasil é grande exportador de carne e o mercado depende muito disso também. Mas vamos aguardar que o Ministério da Agricultura resolva nesse caso. A gente vai daqui a pouquinho já com o Felipe Sabá, daqui a pouquinho a gente vai conversar com ele, assim que tiver liberado, que tiver pronto, tá ok? Tá ok, então. O Max está me avisando aqui. Felipe Sabá, muito bom dia para você. Felipe é superintendente de negócios e produtos do Porto Digital. Bom dia para o senhor, tudo bem?
5: Bom dia, Diego. Bom dia a todos, bom dia aos ouvintes. Prazer estar aqui com vocês.
1: Superintendente, deixa eu lhe perguntar uma coisa. Esse investimento, eu estou vendo 18 milhões e meio, 18 milhões e 500 mil reais de investimento para ampliar o ecossistema de inovação do Recife. Quando a gente vê isso, eu já começo a pensar, vai ter um monte de robô andando pelo Recife agora? É o quê? Esse dinheiro vai ser gasto com o quê? Explique aí para a gente.
5: Pois é, parece muito, mas pela nossa ambição é até pouco, viu, Igor? Na verdade, bom, não sei se todos aqui conhecem, todos estão ouvindo, conhecem o Porto Digital. Claro. Hoje nós somos considerados o maior distrito de inovação da América Latina. A gente tem 24 mil pessoas trabalhando em 540 empresas sediadas no bairro do Recife, Santo Amaro, Santo Antônio. Temos hubs no Brasil todo e na Europa também. E aí, esse dinheiro, Igor, ele está sendo investido para a materialização, a inauguração e a construção do NERD. O NERD é a materialização de uma ambição estratégica que o Porto tem de dobrar de tamanho nos próximos 15 anos. Né? Então, assim, não é uma ação que a gente vai conseguir executar com um projeto só. Né? O NERD vai ser uma grande plataforma de orquestração de ações, né, que vão... E aí, na prática, a gente vai ter muita... A gente vai ter um público-alvo bem diverso. Né? Nós vamos ter desde diversos programas para aceleração de empresas de tecnologia. Né? Então, se você tem uma ideia de um negócio inovador, vá lá no NERD, a gente vai te dar o caminho das pedras para validar esse negócio. Se você é um profissional que quer se adequar às necessidades desses novos mercados que apareceram, NERD vai ter também diversos cursos de requalificação. Acho, mas principalmente o NERD vai ser um grande local para a gente trazer o mercado tradicional e legado para dentro do Porto Digital. Na nossa visão hoje, toda empresa de mercado legado, ela precisa também ser uma empresa de tecnologia. Né? O inverso também é verdade. Toda empresa de tecnologia, principalmente agora que as barreiras tecnológicas com IA são cada vez menores, precisam também ter muito contexto de domínio. E a gente entende que essa conexão do empreendedor de tecnologia com o empreendedor de mercado legado é de onde saem os melhores negócios. E aí, agora imagina se você tivesse um lugar que você pudesse todo dia se atualizar de tendências de inovação no seu mercado, que você pudesse formar você, empresário, e seus colaboradores em ferramentas que pudessem melhorar seus processos, reduzir seus custos, aumentar sua receita, melhorar sua competitividade, ou até mais que isso, você conhecer a oportunidade de criação de novos negócios digitais, né, que estão de acordo com o que você já faz hoje. Né? Então, o NERD e esse investimento está sendo destinado para isso, Igor.
1: Muito bem. Eu sei que vocês já trabalham muito, claro, todo mundo já trabalha muito com a inteligência artificial, mas esse, pelo que o senhor está falando, então, esse investimento, ele vai servir também para ampliar esse trabalho com inteligência artificial, para entrar nessa era da inteligência artificial com mais força e trazer as empresas também, trazer essas empresas para entrarem com mais força nessa, para usarem essas ferramentas de inteligência artificial. Tem muita gente usando ferramenta de inteligência artificial sem saber usar, porque não é tão simples como você tinha antes. Quando as pessoas aprenderam ali a usar o Google, por exemplo, você coloca ali uma palavra e você procurava. O sistema do Google, ele era muito parecido com o antigo sistema das enciclopédias. Você procurava uma palavra específica, uma palavra-chave, e através daquela palavra você encontrava o que você estava procurando. Então tinha uma conexão. Com a inteligência artificial tem um aprofundamento disso. E as pessoas precisam entender como é que funciona a inteligência artificial, né, Felipe?
5: Pois é, Igor. E assim, um grande anseio que nós temos lá no Porto Digital é que esse tipo de tendência e tecnologia habilitadora que acelera muito rápido a adesão, né? Diga-se de passagem, eu não sei se todos sabem também, mas inteligência artificial é um conceito que já existe desde 1950, certo? Uhum. Foi a primeira vez que alguém mencionou esse termo e vem sendo estudado. O que mudou de lá para cá, a partir de 2023, é que hoje você tem essa tecnologia no seu celular, né? E aí a pessoa física consegue acessar. E aí existe tem ameaças e oportunidades, né? Como você falou. Né? Hoje a gente vê diversos coaches, tem muito pessoal falando você vai morrer se você não usar inteligência artificial, que você vai ser trocado por uma IA. Né? A gente não acredita nisso, Igor, e a gente quer usar o Porto Digital para, de forma bem sóbria, pragmática, mas também no modo de acolhimento, a gente fazer com que as pessoas e as empresas aprendam a usar essa tecnologia como uma oportunidade. Né? Para você melhorar sua qualidade de vida no trabalho, para você melhorar os indicadores da sua empresa e assim você conseguir resultados melhores, né? Sem mensageiro do caos, sabe, Igor? A gente entende que a IA, a gente olha para a IA naquela lógica do copo meio cheio, né? Dá para a gente usar para o bem da pessoa física e das empresas também, E é isso que a gente vai fazer com o lastro de um parque tecnológico que já tem 25 anos desenvolvendo tecnologia para o mundo todo. Nossa ideia é essa.
1: Muito bem. Terezinha Nunes.
0: Bom dia, Felipe. Eu sempre que falo do Porto Digital, eu fico muito feliz, porque eu lembro da época em que ele foi criado, e com a aquiescência e o apoio completo do governador Jarbas, com, por exemplo, a expertise de Silvio Meira, com a habilidade política e também científica de Cláudio Marinho. Então, quando eu vejo uma iniciativa dessa envergadura, dá-me parecendo que o Porto Digital está agora então cuidando muito mais da formação, né? A educação, trazendo as empresas para dentro do porto, todas as empresas que trabalham com tecnologia, no sentido de formar novos quadros, novos CEOs. Então, preparar Pernambuco para ser também um provedor de grandes lideranças futuras nesse segmento. Eu tenho razão nisso tudo?
5: Você tem toda a razão, Terezinha. Inovação é feita de gente, né? E a gente precisa cada mais ter pessoas capacitadas para tocar esses negócios, né? E aí você falou bem, realmente. O Porto Digital, ele já há alguns anos vem trabalhando muito fortemente na formação de pessoas para a área de tecnologia. E a gente conseguiu resultados bem relevantes, né? Hoje, Recife é a cidade que tem a maior quantidade de estudantes de informática por 100 mil habitantes do Brasil. A gente tá, esse número é o dobro do segundo colocado, né? A gente tem 718 estudantes de informática por 100 mil habitantes. A gente tem também a maior quantidade de doutores de informática do Brasil. Veja, a cidade do Recife tem mais doutores de informática do que o estado inteiro de São Paulo, em número absoluto, certo? Esse não é um número irrelevante, né? Esse não é um valor irrelevante. Mas hoje a gente sabe também que muita coisa mudou, né? E aí a gente quer usar o NERD, Terezinha, justamente para o que você falou também, né? Formar lideranças que vão atuar nas empresas e nesses novos mercados, né? E também requalificar pessoas. E aí pessoas de... A gente tem exemplos de cursos, por exemplo, que a gente já rodou. De cursos, a gente tem um case muito interessante, chama Academia SAP. A gente qualificou 60 pessoas que já eram formadas, mas formadas em contabilidade, engenharia e cursos dessa linha. A gente montou uma qualificação deles nessa ferramenta SAP, que é uma ferramenta bem conhecida no mundo da tecnologia. Em 3 meses, essas pessoas se formaram. E 95% delas foi um curso de 60 pessoas, 95% delas saíram já empregadas em grandes empresas de delivery aqui. Esse tipo de coisa a gente precisa escalar, Terezinha, porque a gente imagina que o mercado do conhecimento pode ser uma grande oportunidade para Pernambuco, principalmente agora nessa lógica aí de transição, de reforma tributária, né, dessas mega tendências que estão vindo por aí, sabe?
1: A gente está conversando com o Felipe Sabá, que é superintendente do Porto Digital, e está trazendo aqui essa questão do NERD, né, que é uma novidade já, uma expansão aqui com a gente também. Ele é superintendente de negócios do Porto Digital, viu, Romualdo de Souza?
4: Pois é, Felipe, como vai? Tudo bem? Duas dicas. Uma, quando você estiver se preparando para falar com a gente, toma uma xícara de café. E a minha pergunta é a seguinte, Felipe. Na Serra dos Morgados, uma micro-região no sertão da Bahia, é tão pequena que não tem nenhuma pousada ainda. Os caras estão trabalhando com inteligência artificial para fazer a rastreabilidade do café do sertão baiano. E aí a minha pergunta, e que vai muito bem casar com uma xícara de café com você, Felipe. Pequenos empreendimentos, inclusive negócios de cafeterias em Recife, poderiam trabalhar, fazer parceria com o Porto Digital para arrumar desde o serviço do pão de queijo até a rastreabilidade do café que você bebe ali na mesa, Felipe?
5: Com certeza, Romualdo, com certeza. Essa é uma fatia de mercado muito relevante, muito importante, e a gente vai ter diversas ações. E aí é uma questão importante, né? Esses pequenos empresários, você sabe bem, né? Eles vão desde de fazer a venda, de rodar o negócio, até servir o café para o cliente, né? Então, assim, eles fazem tudo. o orçamento é pequeno, né? E aí existe um imaginário de que inovar é caro, né? É caro, demora, etc. E não precisa ser assim, A gente vai no Nerd ajudar, sim, esses micro, pequenos empresários. A gente tem, inclusive, um sistema de adesão para essas pequenas e médias empresas entrarem, participarem dos eventos, fazerem cursos e as formações e as conexões que são voltadas para eles também, o Mauro. Vamos ter, sim. Muito bom você ter falado sobre isso.
1: Tá aí. Ricardo Rodrigues. Opa. Falta o áudio, Ricardo.
5: Tudo bem, Ricardo? Estamos te ouvindo.
1: Não, está sem o áudio do Ricardo Rodrigues. Ricardo, tem que liberar o áudio. Aí, professor Ricardo Rodrigues. Estamos sem o áudio do professor Ricardo Rodrigues. Mas, Felipe, eu queria lhe fazer uma pergunta, então, uma pergunta final, que é o seguinte. O senhor disse agora há pouco que isso não vai, na visão de vocês, inteligência artificial, não vai acabar com os empregos, não vai tirar os empregos. Talvez modifica, né? Modifica muito o mercado, mas não tira os empregos. Agora, modifica o mercado, eu queria que o senhor me dissesse, porque eu fui numa lanchonete um dia desse, em São Paulo, e nessa lanchonete eu entrei e saí, comi meu sanduíche e não tive contato com nenhum ser humano nessa entrada. Fui num shopping lá em São Paulo e eu entrei, um robô me atendeu, eu fiz o pedido ao robô, o robô trouxe lá de dentro da cozinha, lá com certeza tinham funcionários, mas ele trouxe a minha bebida, trouxe minha comida, eu comi, depois ele voltou, eu paguei a conta e fui embora. E fiquei impressionado, porque ali um garçom já deixou de trabalhar. Mas ele está trabalhando lá dentro na cozinha, ele está trabalhando em outra coisa, ele vai trabalhar agora fazendo manutenção dos robôs, muda o mercado, como é que ficam os empregos?
5: Eu acho que mudam as funções, Igor, você falou muito bem, né? A gente tem muita gente falando, eu preciso criar uma empresa IA first, né? Em inglês, IA primeiro, né? Um termo que está muito em tendência agora nos nossos fóruns. Na nossa visão, eu acho que essa mega tendência, ela precisa criar empresas que sejam humanos primeiro, né? Ou seja, a IA, ela precisa servir para automatizar os processos que são automatizáveis para que o humano, ele possa focar no outro humano, né? No relacionamento. Esse caso específico que você citou é um caso muito específico de automação para melhora da experiência, né? E da produtividade do restaurante, né? Mas a gente pode trazer diversos outros casos em que a IA serve para tirar o ser humano daquele trabalho braçal, né, de escritório, que ele teoricamente não está agregando o valor que ele poderia estar agregando para a função dele, para focar no que é mais importante para ele, né? Então, na minha visão, vai ser isso. As funções, elas vão mudar, mas muito nesse sentido, né? De você trazer as pessoas para o que elas fazem de melhor, que na nossa visão é relacionamento.
1: Sabe? Muito bem. Ricardo Rodrigues, tem o áudio agora?
3: Vamos ver. Tá me ouvindo, Igor?
1: Estamos ouvindo.
3: Você está me ouvindo? Perfeito. Então, uma coisa que você falou, Felipe, que eu achei muito interessante, foi que você meio que distinguiu entre dois tipos de empresa, as empresas de legacy, companies, empresas de legado, versus as empresas de tecnologia, digital, inovação. E aí que talvez eu entendi que o que o Nerd estaria tentando dar início, ou seja, alavancar, seria exatamente acabar com essa diferenciação, ou seja, haver mais interação entre esses dois tipos de empresas, esses dois tipos de modelos empresariais, e vocês trabalhariam para surgir um tipo de empresa que não teria mais essas fronteiras. Eu entendi bem, é isso mesmo? Explica para a gente.
5: É isso mesmo, Ricardo. Na nossa ideia, a gente entende hoje cada vez mais, né, que toda empresa ela precisa ter um contexto de tecnologia, mas ela precisa também ter um contexto de domínio de mercado muito forte. E hoje, esse segundo, Esse segundo valor é cada vez

0: mais importante, né? Porque como eu falei, a IA ela também vem para reduzir a complexidade e o custo de desenvolvimento de qualquer tecnologia, tá? Então, qualquer tecnologia digital, né? Então, a gente precisa cada vez mais de pessoas e empresas que entendam de mercados para a gente saber de onde vai sair as melhores soluções. Eu acho que vale também aqui tirar, eu acho que quem não é dessa área de tecnologia, às vezes tem aquele imaginário de que a pessoa de startup, empresa de tecnologia, é aquele desenvolvedor com capuz na cabeça, né, que está montando ali o seu código vidrado no computador. E não é isso não, Ricardo, não é isso não. A grande maioria dos nossos empresários são 40 a mais, são pessoas que vieram de mercado, né? E aí simplesmente transformaram seus negócios para negócios digitais que escalaram, né? E aí a gente acha cada vez mais importante atrair e fomentar esse tipo de conexão, esse tipo de movimento, sabe, Ricardo? Então é isso.
1: Muito bem.
2: Perfeito.
1: Aí então, Felipe, deixa eu agradecer aqui sua participação. Felipe é superintendente de produtos e também de negócios do Porto Digital, falando aqui com a gente sobre esse lançamento dessa plataforma, que se chama Nerd. Nerd significa o quê, Felipe?
0: Significa Núcleo de Empreendedorismo e Residência Digital, Igor.
1: Olha aí, tá vendo? E ainda você pode dizer que trabalha no Nerd, ou que tá trabalhando com Nerd, viu? Tá bom.
0: Exatamente.
1: Obrigado, Felipe. Felipe Savar, obrigado. Volto sempre aqui ao Passando a Limpo.
0: Eu que agradeço, Igor. Posso mandar só dois recados aí de uma oportunidade que pode interessar o público?
1: Claro, sempre.
0: A gente tem... bom, primeiro, principalmente os pequenos empresários, Romualdo, estão aí tomando seu café e ouvindo a gente, quiserem conhecer um pouquinho melhor o Nerd, acessa nosso site do Porto Digital, pode acessar também direto o Nerd, nerd.portodigital.org. E a gente tem também uma oportunidade latente muito para estudante, Igor. A gente está com a chamada aberta do Embarque Digital. O Embarque Digital é um programa que o Porto Digital tem em parceria com a Prefeitura, né? E é para estudantes que são alunos que foram de escola pública estudarem em faculdades que são parceiras do Porto, para participar de cursos que têm uma empregabilidade de 70% dos formandos. É um programa bem legal, tem lá todas as informações no site do Porto Digital. E a chamada está aberta até amanhã. Se você fez Enem nos últimos 5 anos, você tem possibilidade de participar. A inscrição é bem simples, gente. Vamos lá, todo mundo.
1: Muito bem.
0: E no mais, obrigado a todos, à mesa e todos os ouvintes pelo espaço.
1: Obrigado. Felipe Savar, superintendente de negócios e produtos do Porto Digital. O Romualdo de Souza, você não tirou ainda não, eu já tirei aqui. Qual é a temperatura que está aí? Que eu sei que aí onde você está, a gente está em locais diferentes aqui em Brasília, e onde o Romualdo fica é mais frio do que onde eu estou. Aqui estava 14 graus mais cedo, e aí eu botei um casaco aqui e acabei de tirar porque começou a esquentar. Mas eu não sei como é que fica por aí.
3: Nas quintas-feiras, eu acordo às 5h55 e estava 8,5 graus. Agora já está 14 graus. Mas realmente está uma época muito fria. Muito fria mesmo para essa fase do ano. Normalmente, a gente só tem 8,5 graus lá para o final do mês de junho. Mas como sábado vai ter a festa junina no condomínio onde eu moro, vai que a temperatura deu uma caída para poder você ter mais uma motivação para... Aliás, vai ter uma banquinha de um pequeno empreendedor servindo quentão de café, minha gente, sem bebida alcoólica. Então, deve ser por isso que a temperatura está tão baixa por esses dias.
1: Para poder tomar o quentão de café. Tá certo. Terezinha, o que é que nós temos ainda essa semana e para a próxima semana? Você falou aí, depois do São João, tem reunião do PL... E no fim do mês tem reunião da Federação União Progressista, não é isso?
4: Exatamente.
1: O que mais que a gente pode esperar aí pelos próximos dias?
4: Olha, hoje ou é amanhã, não sei exatamente o dia, mas vai ter o São João de Petrolina, né? O lançamento do São João de Petrolina, e vai ter aquele tradicional jantar dos coelhos lá para os políticos, para os amigos. Então, Petrolina vai estar muito movimentada E isso tem muito a ver com essa possibilidade do próprio Miguel

0: Coelho de ser candidato ao Senado. Então, certamente, dependendo do que acontecer em Petrolina, Miguel pode se fortalecer, pelo menos do ponto de vista político, porque do ponto de vista numérico, a gente já viu que é difícil para ele. Mas, agora, enfim, vai ter esse encontro em Petrolina agora.
1: Ô, Terezinha, vamos pensar aí. Dia 29 tem a reunião da federação, decidem que o Eduardo da Fonte vai ser o candidato ao Senado. O que é que o Miguel Coelho... Qual é a alternativa do Miguel Coelho? Não estou falando nem de judicializar nem nada. Estou falando assim, pode ser candidato a deputado? Ele pode fazer o quê?
0: Pode ser candidato a deputado. Ele tem um problema porque o irmão dele já é deputado federal, o Fernando Filho, mas toda a classe política entende que, pela relevância que ele tem hoje no Estado, pelos votos de opinião que ele já tem, ele pode tranquilamente também concorrer a um mandato de deputado federal e se eleger os dois. Isso é uma probabilidade. Falou-se também na probabilidade do Antônio Coelho, que é o deputado estadual da família, ser candidato a vice de Raquel, e, nesse caso, ele ser candidato a deputado estadual. São especulações, né, mas que estão presentes aí. Quando eu falo que na possibilidade que Raquel poderia botar dois membros da União Brasil, da Federação, na sua chapa, poderia ser negociada o lugar de vice. Embora eu acho muito difícil, porque Raquel, ela faz questão de ter alguém da sua inteira confiança, não é só do ponto de vista, de outros pontos de vista, do ponto de vista político mesmo, na sua vice. A tendência, e ela já deixou claro para várias pessoas, inclusive respondeu já, alguns políticos foram conversar com ela, que Priscila é a candidata dela à vice. Então, nesse caso, ela teria as duas vagas do Senado, que também é complicado, porque Túlio Gadelha já tem a dele garantida.
1: Romualdo de Souza, além da repercussão do caso Master agora chegando ao PT da Bahia, o que é que temos mais de movimentação nesses próximos dias?
2: Pois é, hoje tem uma votação importante no plenário do Congresso Nacional, vai ser na Câmara dos Deputados, então reúnem deputados e senadores nesse debate, que é para a votação de derrubada ou manutenção de vetos do presidente da República a projetos aprovados pelo Congresso. Em geral, é o líder do governo em cada uma das casas, na Câmara, quando a votação é na Câmara, no Senado, quando a votação é no Senado, e no Congresso, quando se abrem os trabalhos, são os líderes do governo que defendem a manutenção dos vetos. Imagine você se o senador Jacques Wagner vai dar as caras para defender a manutenção dos vetos. O que é importante é que agora, e aí essa informação é de ontem à noite, o grande embate, o grande problema de Lula da Silva, quando ele desembarcar no Brasil, é o seguinte: republicanos. É que Lula prometeu que daria apoio ao pai do presidente da Câmara dos Deputados. E aí tem um detalhe: esse apoio de Lula ao pai do presidente da Câmara, Nabor Vanderlei, não vai mais acontecer. Lula agora está de papel passado com Veneziano Vital do Rego, que é do MDB. Ou seja, Nabozinho não deslanchou, não vai ter o apoio de Lula. O Republicanos da Paraíba, que estava indo para o lado de Lula, agora vai se tornar independente. Na prática, Igor, vou te contar uma história. Nabozinho vai naufragar, mas Lula vai ter uma oposição forte na Paraíba.
1: E Lula vai ter uma oposição forte na Paraíba e também complica com o Hugo Mota, né? Será que ele não se complica com o Hugo Mota também? Porque ele já tem problema com o Alcolumbre. Aí vai ter problema com o Hugo Mota agora ou isso está pacificado?
2: De certa forma está pacificado por um detalhe importante. O líder do governo na Câmara dos Deputados disse ontem, numa reunião na RO, na residência oficial, que o governo vai está do lado de Hugo Mota, até porque ele tem sido muito leal a Hugo Mota. Só que vai estar do lado de Hugo Mota nos discursos na Câmara dos Deputados. Nabozinho, Nabor Vanderlei, que é pré-candidato ao Senado, está desprestigiado e agora Lula está migrando para o lado de Veneziano Vital do Rego. Então, Hugo Mota, o máximo que vai ter é o seguinte: vença a disputa lá na Paraíba, se você se tornar deputado, a gente lhe apoia para um novo mandato na presidência da Câmara a partir de fevereiro do ano que vem.
1: Ô Ricardo Rodrigues, eu estou vendo aqui um texto agora, texto da Vilma Grzinski, na Veja. E na Veja ela está escrevendo o seguinte, bate bem com o que a gente estava conversando aqui. Concessões de Trump a Irã e Hezbollah, e aí tem direita estarrecida, Israel chocado. Até firmes partidários do presidente estão sob o impacto de acordo que dá pagamento adiantado para o Irã e nada para a América. Então já tem gente na direita dos Estados Unidos reclamando do Donald Trump por conta do acordo que foi feito, e o Irã, o Israel também, né? O Israel, o Estado israelense ali também já é muito estressado, e o Netanyahu irritadíssimo com a forma como foi feito nesse momento. Como é que fica a relação dos Estados Unidos com Israel? Estou sem o áudio, Ricardo.
0: Eu não entendo.
1: Agora.
0: Melhorou, agora não. Tá ruim? Tá me ouvindo ou não?
1: Não, agora estamos ouvindo.
0: Não, tá ouvindo. Ah, perfeito. Então, o que acontece é o seguinte, o Israel tem um grande lobby que funciona dentro dos Estados Unidos. Então, o que acontece é o seguinte, esse lobby já está já tá a todo vapor funcionando e vai atiçar, vamos dizer, acionar grandes nomes do Partido Republicano, como Lindsey Graham e outros, para forçar a barra que essa coisa não funcione nem por 30 dias. Então, o que acontece é o seguinte, esse memorando de entendimento, ele vai sofrer grandes pressões. Vamos ver, por isso que eu falei, quando você me perguntou, logo no início do programa, eu falei que a gente vai ter que monitorar o que vai acontecer dentro dos 60 dias de vigência desse acordo. Porque a pressão vai ser muito forte por parte de Israel, muito forte por parte das linhas duras republicanos. Agora, vai ter um apoio. Eu estava assistindo ontem Tucker Carlson e dava para ver que há uma amenizada do pessoal da MAGA. Eles estão também surpresos com o andamento das coisas, principalmente porque eles dizem, bom, não houve a rendição que tanto o Trump queria, mas eles estão muito mais tranquilos de que a guerra acaba. Para eles, o mais importante era que a guerra acabasse e que a economia voltasse a beneficiar os americanos de uma forma geral. Então, vamos ver o que acontece nos 60 dias. A imprevisibilidade é a marca do Trump. Vamos ver o que acontece.
1: Vamos aguardar, então. Ricardo Rodrigues, Terezinha Nunes, Romualdo de Souza, muito obrigado a vocês pela participação aqui na nossa bancada do Passando a Limpo. O Passando a Limpo vai ficando por aqui. A gente volta amanhã às 8 da manhã. Os trabalhos técnicos de Evandro Chaves e de Avanildo Cerqueira. Nós temos a produção de Max Augusto. Deixa eu dizer que amanhã, 8 da manhã, já estamos aqui de volta com o Passando a Limpo. Valeu. Tchau, tchau.
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4: 4:32.
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0: A gente vai entender a partir de agora no consultório do Rádio Livre. Nós estamos com o Dr. Jardel Soares, médico tocoginecologista, especializado em cirurgia ginecológica minimamente invasiva, endoscopia ginecológica, videolaparoscopia, histeroscopia, endometriose profunda e cirurgia robótica. Dr. Jardel, muito boa tarde, seja bem-vindo.
1: Boa tarde, Anny, um prazer estar aqui novamente. A gente espera ajudar muita gente por aí.
0: A gente que agradece sua participação conosco nesse consultório. Também vamos conversar com o Dr. Paulo Veiga. Ele é fisioterapeuta, mestre em ortopedia e doutor em ciências biológicas. Boa tarde, Dr. Paulo Veiga. Seja também muito bem-vindo.
2: Muito boa tarde, Anny. Boa tarde a todos os seus ouvintes. Também espero ajudar todos vocês.
0: A gente agradece também demais, doutor, a sua participação conosco nesse consultório de hoje. Claro, os ouvintes que quiserem também tirar dúvidas já podem mandar suas perguntas pelo nosso WhatsApp 99147-8520. Eu vou começar aqui com o doutor Jardel, primeiro, para esclarecer essa questão da endometriose, que é muito marcada pela dor. E isso pode começar ali quando a menina começa a menstruar e a gente nem sabe. Por quê? Porque a gente acredita que esse momento da menstruação ele é realmente marcado naturalmente por dor e principalmente por cólica. Então, para a gente começar explicando aqui, doutor, descomplicando um pouquinho a endometriose, quando é que essa dor deixa de ser normal, a dor da menstruação ou desse momento do período menstrual, e passa a ser um sinal de alerta para a endometriose?
1: Muito bom, Anny. Prazer estar aqui de novo. Então, só para esclarecer isso, menstruar e sentir um pouco de cólica faz parte da fisiologia da menstruação, porque o útero é um músculo e a forma que ele se contrai para colocar essas células do endométrio para fora, através da vagina, é algo fisiológico. Quando essa dor ela deixa de ser normal? É quando é uma dor que ela piora progressivamente, que você usa analgésicos simples e ele já não cede mais, de que você precisa aumentar as dosagens ou trocar por medicações mais fortes, ou então quando você começa a precisar procurar as urgências de forma cada vez mais constante em busca de medicações mais fortes, e o detalhe vai aí. Mesmo sendo medicada, você ainda vai dizer que ainda continua com dor.
0: Uhum. Então, isso já é um sinal importante. Mas não é só a dor da cólica que a mulher que tem endometriose, ela sente. Sente outras dores também.
1: Exatamente. Que é, conforme a doença vai evoluindo, a gente tem que entender, a gente vai chegar para falar um pouco de fisioterapia, a gente vai falar de que existe uma rede nervosa que desce através da coluna da mulher e dos homens e que ela vai se dividir a partir da lombar 5, que é lá embaixo, até a sacra, lá pertinho da entrada da nádega. Ali saem os nervos que vão para essa região. Esses nervos, eles vão estar em toda a região pélvica e intestinal também. Então, o que acontece? Conforme a doença vai progredindo, ela vai chegando mais próximo dos nervos, as dores começam a ser as dores referidas. O que é uma dor referida? É aquela mulher que quando vai urinar, ela diz que sente dor na bexiga. É aquela moça que quando vai defecar, ela diz que sente uma pontada para na hora de fazer cocô. Ou então ela diz assim, eu não consigo defecar, mas a dor é intensa, mas é como se eu estivesse defecando. Isso significa de que a doença está muito próxima da parte nervosa. Então, existem outros sintomas, infecção urinária, diarreia no período menstrual, ou constipação durante o período menstrual, aquela dor que ela não é somente próxima da menstruação ou na hora da menstruação. Acabou a menstruação e ela continua com dor como cólica também. Tudo isso aí é um arco florido para a gente pensar que aí tem endometriose.
0: Então vamos conversar com o Dr. Paulo Veiga para entender um pouquinho como é que é a fisioterapia, qual o papel da fisioterapia, Dr. Paulo, nesse tratamento de endometriose.
2: Bom, primeiro boa tarde a todos, boa tarde Anny, boa tarde Jardel e boa tarde a todos os ouvintes. Então, nós pensamos da seguinte forma, que como o Jardel falou, existe uma cadeia de acontecimentos que podem levar a essa paciente a desenvolver dores, principalmente na região da pelve, na região do baixo ventre. Normalmente a gente reconhece isso como uma dor, uma cólica normal, principalmente no período pré-menstrual, no período transmenstrual e tal, mas essas dores, eventualmente, para mulheres que são muito mais desconfortáveis, vamos chamar assim, pode estar acontecendo algum distúrbio e a gente entende que esse distúrbio ele realmente não é normal. Porque tem algumas mulheres que têm, por exemplo, menstruação, e nesse período é completamente normal, então ela não sente nada, não tem nenhum distúrbio. Então, nós acreditamos que existe uma desorganização, vamos chamar assim, do que a gente chama de eixo hipotálamo hipofisário gonadal, né? Essa alteração nesse eixo hipofisário gonadal,

0: faz com que essa paciente ela possa ter alguns distúrbios hormonais que, por sua vez, pode levar a alterações, principalmente no eixo do nervo vago. Por que que eu falo nervo vago? O nervo vago é um nervo pequenininho que está relacionado não só com o intestino, mas não só com os grandes órgãos, mas também está relacionado com um local muito importante que o Jardel falou, que é aquela parte mais baixa da pelve, que é o que a gente chama de plexo hipogástrico. Esse plexo hipogástrico, ele recebe alguns conjuntos de nervos que muitas vezes ficam super irritados por conta de contrações musculares protetoras. Como o Jardel falou, a mulher ela tem essas contrações musculares. O que que vai acontecer? Essas contrações musculares vão fazer com que os músculos, tanto da pelve quanto da região lombar, e principalmente do eixo caudal, que a gente chama, que vai até a coluna cervical, podem estar mais tensos, mais endurecidos, mais duros. E isso faz com que a paciente sinta muito desconforto e muita dor. O nosso papel é realmente fazer com que essa musculatura volte à sua normalidade através de algumas técnicas que a gente se utiliza, principalmente técnicas desinflamatórias, não só técnicas não inflamatórias, mas fazer com que esse ambiente fique mais no, próximo do normal possível, para que essas contrações musculares chamadas protetoras possam aliviar. Sendo assim, essas pacientes elas sentem uma grande melhora e um grande conforto quando a gente consegue identificar as causas primárias dessas lesões. Então é mais ou menos por aí.
1: É um resultado, por exemplo, dessa diminuição da dor, doutor Paulo. É um resultado rápido, assim, rapidamente, quando começa essa fisioterapia, as mulheres já conseguem sentir melhora?
0: Com certeza. Então existe assim. Muitas mulheres com endometriose, elas apresentam essa rigidez muscular que eu falei. Não só dos músculos, mas também do sacro, que é o osso que fica lá na pelve, os ossos do quadril, a região lombar propriamente dita com os músculos. Então, quando essas estruturas perdem mobilidade, a tensão mecânica sobre toda essa região aumenta muito e os nervos ficam irritados. Quando a gente faz o nosso trabalho, que é restaurar o movimento e diminuir essa sobrecarga, o cérebro ele passa a interpretar os estímulos agora como normais. Quando o cérebro passa a identificar esses estímulos como normais, e nós chamamos isso de sensibilização central, ele vai começar a perceber que aquele local, aquela região que era causadora da dor, ela realmente não precisa mais ser protegida. E com isso, então, normalmente, a paciente começa a sentir melhoras imediatamente. Isso é muito importante e muito interessante para todas as mulheres, para dizer que sentir dor no período trans ou pós, ou pré-menstrual não é normal. Ela não precisa sentir dor, tá? E principalmente, essas pacientes que têm esses sintomas que a gente acabou de falar, que são essas dores que são normalmente ascendentes, elas podem desenvolver com o tempo a endometriose que ainda não está instalada. Por isso é importante procurar ou um fisioterapeuta específico dessa área, ou então procurar um médico especialista, como o Jardel falou, para que ele possa fazer esse diagnóstico o mais precoce possível.
1: Tá certo. A gente ainda vai entender mais aqui no consultório sobre as técnicas utilizadas, se o tratamento vai só para fisioterapia ou se também precisa de outras formas de tratamento. A gente vai entender tudo já já aqui no consultório. Tem dúvidas? Participa, manda tua pergunta. O número do nosso WhatsApp é o 99147-8520. Fazer um intervalo e volto já.
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1: O consultório de hoje está falando sobre endometriose, como a fisioterapia pode fazer parte desse tratamento da endometriose para ajudar as mulheres, principalmente as mulheres que estão sentindo muitas dores. Nós estamos com o Dr. Jardel Soares, que é médico, toco-ginecologista, especialista em endometriose profunda. Também estamos com o fisioterapeuta Dr. Paulo Veiga. Dr. Jardel, A gente falou muito aqui das dores que as mulheres sentem, a gente falou das cólicas muito fortes, né? Dores na lombar, principalmente no período menstrual e tudo mais. Mas tem mulheres com endometriose que sofrem com dor na relação sexual. Por que isso?
3: Porque é o seguinte, a gente tem que entender de que o espaço é bexiga, só pra gente entender, se posicionar é bexiga, o útero, depois a gente tem um espaço que a gente chama de fundo de saco e depois o reto atrás. Né? Então o que acontece? A doença é uma doença que ela comete mais, ou ela toma mais o compartimento posterior, aquela parte de trás do útero e o reto. Então quando a doença começa a avançar e ela vai chegando próximo dos ligamentos e dos nervos, como o doutor Paulo falou agora há pouco dos nervos hipogástricos, ela costuma dizer, a gente, vamos falar de um termo popular, ela faz um repuxamento dessa região. Então assim, na hora da relação sexual, quando o pênis começa a tocar no fundo da vagina, ele tende a fazer um movimento, e como isso está um bloco aderente, aquele tecido está retesado, está duro, então a tendência é de sentir muita dor. Não somente dor por causa de sentir o repuxar, mas também por acometimento daquela região nervosa que está ali.
1: E aí as mulheres sofrem muito, né? E acaba atrapalhando ali a vida do casal.
3: Exatamente, esse é um dos problemas que a gente tem. Muitas vezes a paciente chega no consultório exatamente por isso. Doutor, eu não estou conseguindo ter relação sexual, estou com um problema grave no meu casamento. Inclusive meu marido perguntou e disse a mim que eu estou com outro homem, porque eu não quero nem deixar que ele me toque.
1: Uhum.
3: E aí a gente, por isso que muitas vezes a gente pede para o esposo vir para a consulta. Traga seu companheiro para a consulta para ele entender o que está acontecendo. Porque a gente explica e é muito mais fácil para a gente lidar com isso. E aí a gente entra com medicação, a gente entra com fisioterapia para poder melhorar isso aí e muitas vezes pode precisar de cirurgia.
1: Aí vamos para a fisioterapia. Nesse caso, doutor Paulo Veiga, que técnicas o senhor pode utilizar para poder ajudar essa mulher e esse casal também?
0: Muito bem. Então, como a gente viu, né, muitas pacientes... nós encontramos um assoalho pélvico extremamente tenso, extremamente contraído. E a causa principal dessas contrações musculares, elas não vêm só do útero, né? Elas vêm também de toda a inervação nesse local, não só dos nervos, principalmente hipogástricos, mas também dos nervos esplênicos pélvicos e esplênicos sacrais, que são nervos que estão lá naquela região lá da pelve da paciente. Toda essa região, quando fica muito tensa, a gente precisa, através de um diagnóstico, fazer um processo de 4 etapas. Então, primeiro, o diagnóstico precisa a desinflamação sistêmica, fazer uma descompressão mecânica desses tecidos e melhorar o desempenho funcional, não só do desempenho sexual, mas também do desempenho do dia a dia, miccional e assim por diante. Então, nós temos agora uma publicação que nós fizemos em 2022, que foi exatamente sobre quais são as técnicas melhores que a gente se utiliza dentro da fisioterapia para que a gente possa melhorar esse quadro doloroso dessas pacientes. Isso daí corrobora com o publicado no relatório de recomendação dos protocolos e diretrizes do Ministério da Saúde, que foi publicado em julho do ano passado, que fala principalmente 3 pontos importantes. Primeiro, para se tratar... endometriose, dores nesse local, precisa de fisioterapia pélvica, tratamento do assoalho pélvico, exercícios terapêuticos. Dentro desses 3 principais, ele cita também uma desinflamação sistêmica com controle da dor. E aí, como que nós fazemos isso? Então, a gente tem lá, dentro desse artigo que a gente fez, que inclusive os ouvintes que quiserem pegar esse artigo, eles podem entrar na minha página lá do Instagram, que é Dr. Paulo Veiga, Dr. Paulo Veiga, e vocês vão lá na minha bio, tem lá esse artigo, inclusive o guideline que eu vou passar para vocês também, que é da Sociedade Europeia de Embriologia e de Reprodução, que é um guideline só sobre o tratamento desse tipo de dor. Então vai ser bastante interessante para quem tem interesse, entra lá para pegar. O que nós vimos, Ani? Nós vimos que a manipulação visceral, ou seja, a gente mexer com as vísceras que estão localizadas não só na pelve, mas também na região do abdômen, diminuiu numa escala de dor dessas pacientes, que a gente colocou de 0 a 10, onde 10 é uma dor muito intensa. Esses pacientes que tinham uma média de 7, eles caíram para 0,57 na escala de dor análogo visual, que é a EVA que a gente chama, tá? Ao longo do período menstrual, essas pacientes que tinham uma EVA de dor 7,4, elas diminuíram para 4. E o que foi que nós fizemos? Então, 4, principalmente, 4 dicas, 4 exercícios que a gente fez nesses pacientes. As mobilizações viscerais, fizemos respiração diafragmática, e além da respiração diafragmática, que é aquela respiração com a base do músculo mais importante da respiração, né?
1: Que estufa a barriga, né, doutor? Que estufa a barriga, né? Aquela respiração que estufa a barriga, né?
0: Você, com a paciente sentada ou deitada, você coloca a mão na barriga aqui, assim, uhum. E pede para ela inspirar pelo nariz por 4 segundos. Aí ela solta lentamente.
1: Isso pode
0: pela
1: ajudar?
0: Boca, por até 6 segundos, né? E aí, fazendo umas 5 repetições desse movimento, isso aí melhora muito. Por que que melhora? Porque quando a gente controla melhor a respiração, nós podemos diminuir a atividade simpática do paciente. O que que é diminuir a atividade simpática? A gente faz com que o nervo vago, ou seja, os nervos mais importantes, eles sejam mais complacentes com o movimento, vamos chamar assim. E a paciente melhora esse equilíbrio autonômico e diminui a tensão muscular associada à dor crônica dessa paciente. Uhum. Tá? O segundo movimento que nós fizemos é uma mobilização pélvica. A gente chama de movimento de relógio da pelve. Né? É quando a paciente está sentadinha ou então está deitada de barriga para cima, dobra os joelhos e ela fica fazendo esse movimento com o bumbum, ó, levantando as costas e o bumbum da cama, né? Ou do chão. Então é um movimento de mobilização que faz com que também melhore a mobilidade, melhorando a mobilidade nesse local, melhora o fluxo neural e diminui a rigidez articular nesse local. Isso aí melhora bastante, dá bastante alívio para essas pacientes. E a gente também tem um terceiro movimento que a gente chama de movimento do monge, tá? É uma posição de monge, onde a paciente fica ajoelhadinha e aí senta em cima dos pés e se deita sobre a maca, se deita sobre os joelhos, alongando a região posterior, né? Então esse alongamento na região posterior também alivia essa tensão lombar e pélvica, aliviando todo o fluxo e compressão nesses lugares. E sem dúvida nenhuma, Anne, eu acho que a caminhada, a atividade física, uma prescrição de exercício aeróbico, ele é fundamental. Dentre esses quatro exercícios que eu falei, esses aí são os mais importantes, uhum. Que inclusive o guideline que está lá na minha bio que eu falei, que é o guideline da Sociedade Europeia de Reprodução e Embriologia, cita para a gente fazer. Então, se você fizer pelo menos esses quatro exercícios, e principalmente aquela mulher que tem início de dores e sabe que vai vir a dor, e não precisa se atrelar essa dor até só à menstruação, mas até o período pré-menstrual e mesmo quando não está no período pré-menstrual. Principalmente no 14º período, no 14º dia, onde ela começa a ter um aumento daquela função do eixo hipotálamo hipofisário que eu falei. Por que esse eixo é importante para nós, Anny? Porque o hipotálamo, ele estimula uma glândulazinha, que é a hipófise, a produzir, a sintetizar dois hormônios importantíssimos que vão atuar lá no útero, que é o hormônio luteinizante e o hormônio folículo estimulante. Uhum. O hormônio luteinizante, até no 14º dia, mais ou menos, ele vai estar super ativo. E quando ele entra em ação, ele começa a fazer aquelas contrações musculares lá que o Jardel falou, né? E isso aí ele começa a dar alguns picos e a paciente sabe que quando acontece isso, ela fala, não, eu vou lá para frente, lá pode ser que eu tenha dor. E é nesse momento que ela pode fazer. Então, ela pode fazer esses exercícios mesmo antes de sentir dor. E isso é muito legal para que ela possa fazer um programa de prevenção mesmo, para que ela possa melhorar todo o fluxo, toda a mobilidade nesse local.
1: E são exercícios, pelo que o doutor Paulo falou aqui, simples, que dá para as pessoas fazerem, né, tranquilamente. Vou precisar fazer uma pausa rapidinho, mas a gente volta já.
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1: Consultório hoje falando sobre endometriose, doutor Jardel Soares, médico toco ginecologista, está com a gente, doutor Paulo Veiga, fisioterapeuta também. O doutor Jardel, A gente sabe que o tratamento da endometriose passa pela fisioterapia, você já falou aqui de algumas medicações também, né? Mas existem alguns casos que é preciso cirurgia?
3: Sim. A gente costuma dizer, eu costumo fazer um leque na minha mão para falar para a paciente. Quando é que a paciente precisa de cirurgia? Primeiro, falha terapêutica. Quando ela começou o tratamento hormonal, fisioterapia, nutrição, acupuntura, e ela não melhora, ela continua com muita dor. Segundo, infertilidade. Ela não consegue engravidar, que é um dos motivos, 30% das consultas que chegam no consultório com que a gente descobre endometriose e infertilidade. Infertilidade, a gente pode precisar restaurar essa pelve para ela conseguir engravidar. Terceiro, suspeita de câncer. Se a gente tem alguma lesão, principalmente ovariana, que é o mais comum, que apesar de ser muito baixa, 4% de chance de malignizar, se tiver suspeita, tem que operar. E quarto e último, que seria quando a gente tem acometimento de órgão-alvo. O que é um órgão-alvo? É quando a endometriose está comprimindo o ureter, que é aquele canalzinho que desce xixi, a bexiga, o reto ou o rim. Eu operei uma paciente segunda-feira que está iniciando um quadro de exclusão renal. O rim está parando de funcionar por conta da endometriose. Nossa. Então a gente teve que operar. Tem que operar. Ela vai perder o rim. Como é que a gente vive sem rim?
1: Uhum. E essa operação, como é que ela é? Assim, por exemplo, Haroldo Costa tinha perguntado para mim se era a histerectomia, né? Que quando retira alguns órgãos, a exemplo do útero, por exemplo. É histerectomia?
3: Vamos lá.
1: Cirurgia?
3: A gente tem que esclarecer que a endometriose é uma doença que está fora do útero. Ela está na pélvica, ela está na bexiga, está no intestino, ela pode estar no diafragma, no pulmão, certo? Então, retirar o útero, ele só vai ajudar se a paciente tiver uma patologia no útero, como adenomiose, miomatose, que ela está sangrando muito. E mesmo assim não é para todas, porque tem mulheres que têm endometriose que é engravidar. Então, na verdade, a cirurgia, o objetivo da gente é retirar a doença, retirar a endometriose, que é tirar aquelas lesões que estão na pelve, que estão próximo do pulmão, que pode estar no apêndice, que pode estar no intestino. Então, retirar o útero, existem alguns casos específicos. Mas quando a mulher, ela, por exemplo, tem uma endometriose muito grave e ela já tem uma coisa que a gente chama de prole definida, ela já tem os filhos que ela queria ter, a gente diz, se você realmente quiser e desejar tirar o útero, vai ser bom para você. Porque os estudos mostram que uma mulher que permanece com o útero, ela tem uma chance de 30% de voltar a recidivar a doença. Então, você diminui essa chance de recidiva quando tira o útero também. Mas não é para todo mundo. E a gente tem que pensar que o útero também faz parte do assoalho pélvico.
1: Tá, ok. Então, doutor Paulo, a gente está encerrando o consultório, mas para as mulheres que ainda não buscaram ajuda, o que, que o senhor pode deixar de mensagem final?
0: Bom, lembrar que movimento é um dos melhores anti-inflamatórios naturais que a gente tem. Exercícios respiratórios, caminhadas, mobilidade da pelve, alongamentos suaves podem ajudar muito vocês a reduzirem a tensão muscular e a melhorar a circulação e diminuir a intensidade das dores que vocês possam vir a sentir. Lembrar que a endometriose acontece na pelve, mas seus efeitos acometem o corpo inteiro de vocês, dos seus pacientes ou dos pacientes que estão nos ouvindo aqui, das pacientes. Lembrar então que vocês precisam ser olhadas de uma forma como um todo. E isso é muito importante para poder melhorar e entender qual é a primária lesão que vocês podem ter. Então, a função intestinal, toma muito cuidado com os processos inflamatórios sistêmicos, equilíbrio neural, sono é importante, cuidado também com a atividade física, faça atividade física, que isso aí vai melhorar a sua qualidade de vida e vai melhorar a intensidade e a frequência das crises que vocês têm e principalmente melhorar o quadro todo de endometriose. Eu quero agradecer a todos, muito obrigado pelo convite, pela minha participação aqui com vocês.
1: Obrigada, doutor Paulo Veiga. Até um próximo consultório. E agradecer também, doutor Jardel Soares, por esse consultório. Mais um falando sobre endometriose. Muito obrigada, viu, doutor?
3: Foi um prazer estar aqui com vocês. E em outro momento a gente conversa mais.
1: Simbora. Obrigada a todos os ouvintes. Esse foi o consultório do Rádio Livre hoje. A produção foi de Gabriela Bento. Trabalhos técnicos de Big Alves, Edilson Lima e João Alves. Na coordenação de jornalismo, Vitor Tavares.
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4: Agora são 4 horas e 58 minutos.
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5: Bom dia.
4: Sextou, torcida brasileira. E a caminhada rumo ao Hexa segue cheia de expectativa, emoção e energia positiva. Chegamos a mais uma sexta-feira, dia de agradecer pelas conquistas da semana, renovar as esperanças e fortalecer a confiança de que dias ainda melhores estão por vir. Cada passo dado, cada desafio superado e cada sonho alimentado nos aproxima dos nossos objetivos. Que este seja um dia de alegria, união e motivação. Aproveite cada momento, celebre a vida, valorize as pessoas que caminham ao seu lado e mantenha acesa a chama da fé e da determinação. Quando acreditamos e fazemos a nossa parte, as oportunidades aparecem e os resultados acontecem. E a emoção aumenta, porque estamos cada vez mais perto do Hexa. A contagem regressiva continua, trazendo expectativa, entusiasmo e a certeza de que viveremos momentos inesquecíveis. Então, respire fundo, sorria, agradeça e siga em frente. Sextou com fé, esperança e muita vibração positiva. Sextou rumo ao Hexa. Vem comigo, vem com a gente nessa corrente de paixão, emoção e alegria. Rádio Jornal, Rádio Forte, com você, rumo ao Hexa e muito bom dia.
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4: E que linda família brasileira, bom dia, boa tarde, boa noite, onde você estiver. Sextou, 19 de junho de 2026, já se passaram 170 dias do ano, faltando 195 para o ano acabar. Hoje é dia do cinema brasileiro. Aê, que beleza, né? Cinema brasileiro, dia do migrante internacional para a eliminação da violência sexual em conflito. Dia mundial de conscientização sobre a doença falciforme e dia nacional do luto. Santo do dia, santo do dia. Ó, quem é o santo do dia? São Romualdo. Aí, São Romualdo, com trabalhos técnicos de Avorildo Cerqueira.
6: Bom dia!
4: Aí, Cerqueira, e produção de Kevin Paz, em rede, pela Rádio Jornal Recife. Limoeiro, Caruaru, Garanhuns, Pesqueira e Petrolina. Estamos começando mais um programa, A Voz do Povo.
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4: E você canta com o Brasil que você ama. Eu te amo, meu Brasil. Os Incríveis.

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1: que beleza, sangue, que baião, beleza.
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1: Vem fazer parte desse cordão maravilhoso. Vem, chegou a sexta-feira, sextou. Para você, família pernambucana, onde você estiver. Sextou, Rádio Jornal Recife 90.3 FM. Sextou com você aqui pertinho da gente, Limoeiro. Bom dia, 99.5 FM. A alegria dessa gente brasileira em Caruaru. Aí com o melhor São João do mundo, 91.3 FM. Abraçando todos vocês de Caruaru. Vocês também são responsáveis, não só as autoridades que planejam o São João maior do mundo, mas você faz parte dessa economia vibrante, dessa alegria. Meu povo de Caruaru, bom dia, bom dia.
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1: Entra nessa folia você de Garanhuns, 107.5 FM. Você vibrando com a 423, tá pegando? Tá pegado o serviço? Já reivindicado há muito tempo, né? Para evitar acidentes. Então, uma maior segurança nas estradas.
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1: A diferença de você de Petrolina 90.5 FM, às margens do Rio São Francisco, o Rio da Integração Nacional. Sabe lá o que é isso?
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1: deixa rolar onde você estiver.
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1: Sem família, sem você, sem o amor, não existe carnaval, não existe São João, não existe festa. O trabalho tem que ser também com muito amor, com muito carinho com os amigos. Porque isso vale

0: Você, família pernambucana, onde você estiver, do sertão ao cais, do cais ao sertão, as demais regiões. Aí a gente vai para o Agreste Meridional, Cachoeirinha, Jupi, toda essa região. Bom dia, bom dia. Meus amigos queridos aí de Cachoeirinha, cidade das Celas, não é isso? Luciene da Carne de Sol, um abraço para você. Elson do Parque, também ouvindo a Radional em Cachoeirinha o tempo todo. Um abraço para Boi de Pai nas sextas-feiras, em frente ao condomínio Quinta de São José, em São Martim. Ele chega de lá, de Cachoeirinha, com as delícias. E Alemão, Alemão dos Bolinhos Esperança, pense, pense na sabedoria. Alemão, um abraço para você. Vale um abraço para vocês em todas as regiões. Do Sertão ao Cais, do Cais ao Sertão, no Agreste Setentrional, no Agreste Meridional, nas zonas da Mata Norte e Sul. Que estejam todos preparados, vibrando. Aí todo mundo com as suas bandeiras, vibrando com a seleção brasileira. Em mais um dia de esperança. Agora não esquecer da saúde. Ô homem, próstata. Olha aí o câncer de próstata, né? Toma cuidado, toma cuidado. Faz o exame direitinho, não deixa isso crescer, não deixa progredir, né? Então, você sabe que tem que se cuidar. E você, minha amiga, cuida do câncer de mama, né? Para não acontecer o câncer de mama, né? Cuida para não acontecer. E se você já sente alguma diferença, procura imediatamente o seu médico. Saúde para você, saúde!
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0: Será que vai chover? Será? Será que vai chover? 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
2: Olá, muito bom dia para você. Bom dia também aos ouvintes da Rádio Jornal. Vamos à previsão do tempo para esta sexta-feira com informações da Agência Pernambucana de Águas e Clima, APAC. Na região metropolitana do Recife e também nas zonas da Mata Norte e Sul do Estado, a previsão é de tempo parcialmente nublado, a nublado com pancadas de chuva de forma isolada ao longo do dia, com intensidade fraca a moderada. As temperaturas ficam entre 21 e 29 graus. No Agreste, a previsão é de clima nublado a parcialmente nublado, com pancadas de chuva de forma isolada ao longo do dia, com intensidade fraca a moderada. Os termômetros ficam entre 16 e 29 graus. No sertão do estado, a previsão é de tempo parcialmente nublado, com chuva rápida de forma isolada no período da tarde e noite, com intensidade fraca. As temperaturas ficam entre 16 e 34 graus. E no arquipélago de Fernando de Noronha, a previsão é de clima parcialmente nublado, com chuva rápida de forma isolada no período da manhã, com intensidade fraca. Os termômetros ficam entre 25 e 30 graus. Falando agora sobre a Tábua das Marés, a mínima será a 1h04 da tarde, enquanto a máxima vai ser às 6h47 da manhã e também às 7h12 da noite. Kevin Paes, Rádio Jornal, Rádio Notícia.
0: Lembra você, motorista, todos os pedais, todos vocês aí da motocicleta, do ciclismo, enfim, a pista está escorregadia, choveu, aquela chuvazinha que é como se diz um chuvisco, mas foi aí para molhar a pista, então toma todo cuidado. Agora são 5h11.
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0: Jornal do Comércio, a diferença é enorme. Operação da Polícia Federal envolve líder do governo Lula no caso Master. São João já movimenta a economia e potencial turístico de Bezerros e Gravatá. Lindo, lindo, lindo, né? Lindo isso aí. Economia, isso é dinheiro no bolso do povo, para diminuir as dificuldades financeiras que são imensas. A gente sabe muito bem disso, da dificuldade que você, família, tem. Ainda sem Neymar, hoje é dia do Brasil vencer e convencer, viu? Vencer e convencer contra o Haiti. E vai ser sem Neymar, né? Vai ser sem Neymar. Ainda o bichinho amado por todos aí, mas ainda vai ser sem ele. Estados Unidos avançam negociações com o Irã, mesmo com pressão militar de Israel. E mais, esporte, meu amigo, sofrendo, né? Esporte sofrendo, sofre gol no fim do jogo e empata em casa com o Atlético Goiás pela Série B do Brasileirão. Aí você ouvindo a Rádio Jornal, um escrete de ouro do rádio, aí quando o Sport, mesmo jogando mal, viu? Mesmo jogando mal, segundo o comentarista Bola de Ouro, Ralf de Carvalho, dizendo, tá ganhando 1-0 quando fez o gol, né? Mas ainda precisa melhorar. O Sport está jogando mal. Aí, tanto que cedeu, né? Tanto que cedeu um empate. Estava todo mundo vibrando, porque no momento em que fez o gol, aí voltou a liderança, mas aí cedeu. Cedeu o Sport e perdeu a chance de ficar na liderança da Série B. Destaques de capa da edição de hoje no seu Jornal do Comércio. Para saber, tem que ler o JC.
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0: Eita, para você que está aniversariando hoje em todo o Brasil, você sabe que a astrologia é uma possibilidade que você tem, segundo os estudiosos, para que você saiba como é que está o seu dia, você que é nascido num dia como hoje, você que é de Gêmeos. Então, segundo a astrologia, fica sabendo o seguinte: a vida doméstica pode passar por instabilidade que exigem reorganização imediata. Ajustes na rotina do lar e nos cuidados familiares também oferecem a oportunidade de redefinir prioridades e encontrar soluções práticas para manter a harmonia. Para você que é de Gêmeos, parabéns para você. E com você, igualmente você, gente importante também hoje, olha, 82 anos, nesta sexta-feira, o cantor e compositor Chico Buarque.

Aproveita você, você que está aniversariando hoje. Vai passar, tudo vai passar. Fica sabendo que o choro pode durar uma noite, mas a alegria vem pela manhã.

0: Sempre casado com Solange Couto.
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0: E para você saber aí, Petrolina e todo o entorno de Petrolina, em todas as demais regiões, saúde em pauta, viu gente? Secretários detalham algumas frentes que atuarão durante os festejos juninos em Petrolina. Isso é de Jana Almeida.
2: Bom, gente, começa hoje o nosso São João. A cidade está cheia de turistas, muita gente transitando para lá e para cá e incidentes acontecem. Por exemplo, você pode tentar alimentar um animal de rua e ser mordido. Pode acontecer. Então, João Talisson, que é o nosso secretário executivo de Vigilância em Saúde, vai contar para a gente como proceder nessas situações, especialmente nesse período de festa e com tanta gente na cidade. Bom dia.
3: Bom dia a todos. Como é que funciona? A gente trabalha, né, na rotina com as unidades básicas de saúde aberta para o atendimento dessas pessoas que sofreram algum acidente com algum animal potencialmente transmissor da raiva. Né? Geralmente, esses acidentes acontecem muito com cão e com gato. Tá? Então, o que é que se deve fazer e qual o fluxo? Né? Durante a semana, que é o horário, a pessoa pode estar procurando a unidade básica de saúde, certo? E será referenciado para a policlínica, onde será tomada a vacinação antirrábica. Tá? Mas para uma estratégia esse ano foi a gente ampliar o acesso. Ampliar o acesso de que maneira? A gente vai abrir a policlínica durante os finais de semana e nos feriados, onde a gente vai estar disponibilizando esse atendimento imediato lá na policlínica. Então, quem sofreu algum acidente durante o final de semana ou no feriado, pode estar procurando a policlínica de 7 da manhã às 17 horas, que a gente vai ter uma equipe específica para estar fazendo esse atendimento, né, e estar disponibilizando a vacina antirrábica.
2: Muito obrigada, João Talisson, pelas informações. Gente, um assunto que é importantíssimo dentro de uma festa dessas, que é o nosso São João, qualquer festa, na verdade, né? Porque a gente vem, a gente bebe, a gente se alimenta, e a segurança alimentar é um quesito que não pode ser negligenciado. E aqui, a Vigilância Sanitária trabalha forte com isso. E quem vai confirmar pra gente é a Cássio Andrade, diretor-presidente da Vigilância Sanitária da cidade. Muitas ações, Cássio. Bom dia.
4: Bom dia a todos os ouvintes. Muitas ações, muito trabalho vem sendo desenvolvido durante toda a fase de preparação. Foram muitos ambulantes capacitados para poder chegarmos no dia de amanhã, abrir as portas desse pátio que está muito lindo, uma preparação fantástica que a gente vem fazendo. E a gente está muito confiante de que esses dias serão dias de sucesso. Sucesso, quando eu falo sobre sucesso de vendas, de alimentos e bebidas de maneira segura. Vai ser a nossa população curtindo, se divertindo, mas se alimentando com produto de qualidade. Então a gente vai estar durante essas 9 noites com a equipe de fiscais, inspetores, equipe administrativa de orientações de educação sanitária para poder garantir que tudo que a gente fez nessa fase de preparação, que foram com as capacitações, elas estejam sendo colocadas em práticas. A gente que agradece, vamos curtir o maior e melhor São João de Petrolina com muita segurança alimentar.
2: E a gente continua falando sobre saúde dentro desse festejo imenso que é o nosso São João, com Carol Cunha, secretária executiva de saúde especializada. Bom dia, Carol.
5: Bom dia a todos os ouvintes. Teremos aqui o nosso estande do SAMU. Então, teremos atendimento de médico, enfermeiro, técnico de enfermagem, contando também com a ambulância avançada, que é a chamada USA. Aqui dentro, se as pessoas tiverem qualquer situação de saúde, seja ligada a crise de ansiedade, falta de ar, alguma dor, febre, machucado para fazer curativo, alguma questão com álcool, que a gente sabe que acaba acontecendo, né, em época festiva, esperamos que não aconteça, mas se acontecer, inclusive casos mais graves, como TCE, um trauma crânioencefálico, a gente espera que não aconteça, mas se acontecer, a nossa equipe está preparada. Temos ventilador mecânico, temos tudo para intubação, para os casos mais graves, para fazer estabilização aqui, atendimento e levar para o hospital de referência. Vale salientar que essa ambulância foi montada uma ambulância extra. Então, o que tem aqui é uma equipe extra.

0: ambulância extra. A população está coberta normalmente.
1: É isso, e a gente continua então com o assunto saúde, desta vez com Joanderson, que vai falar sobre o CTA. É, o CTA também está presente no pátio de eventos, Ana das Carrancas. Bom dia, Joanderson.
2: Bom dia, isso mesmo, o CTA vai estar presente, né? Assim como nós já estamos durante todo o festejo junino, desde o início ali, nós vamos ter uma atuação bem expressiva aqui no pátio Ana das Carrancas, fazendo a distribuição em massa de preservativo. Nós queremos até ter uma meta diária de alcançar cerca de 20 mil pessoas, para que durante todas as noites a gente tenha alcançado aí no final do São João cerca de 200 mil entregas de preservativos, né? Porque isso é importante, é saúde.
1: Gente, não falta mais nada, só falta você comparecer, curtir a festa com saúde e responsabilidade, e aí vai ficar tudo lindo, parabéns, viu? É hoje, começa hoje a partir das 18 horas no pátio principal, mas aqui na Vila Cenográfica, na Vila São Francisco, também no pátio, já tem forrozinho pra encerrar a partir das 17 horas, tá bom? Edjane Almeida para a Rádio Jornal, Rádio Notícia.
3: Então aproveita, gente, aí de Petrolina começa hoje no pátio Ana das Carrancas. E também tem outros polos aí para você aproveitar com muita segurança. A alimentação, de uma forma geral, a segurança de uma forma geral, saúde também tem que cuidar nessa época. Não pode negligenciar. Agora são 5 horas e 25 minutos. 5h25, mas de repente você pode ter outras coisas aí a reivindicar no entorno de Petrolina, também aqui no Recife, Grande Recife, onde você estiver. Tem um WhatsApp da Rádio Jornal assim.
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3: Então, vem comigo, Fernando, vem.
5: Bom dia, Paulo Roberto.
3: Bom dia.
5: Meu nome é Fernando Gomes, trabalho na Gervásio Pires há 46 anos, meu querido. É um absurdo o lixo que existe na Gervásio Pires. É a cidade mais imunda que existe na face da terra. É um verdadeiro absurdo, meu querido. É um problema muito sério, problema de saúde pública, os lixos tudo na rua. É um absurdo. Eu queria que você proclamasse isso aí. Esse ex-prefeito e esse prefeito atual são duas maricas.
3: Vixe, tem calma, menino. É melhor você saber mais alguma coisa de alimentação, curso de gastronomia para crianças e adolescentes em Garanhuns. Não é isso, Ed Carlos?
6: O SENAC Garanhuns está com inscrições abertas para dois tipos de curso na área de gastronomia voltado para crianças e adolescentes durante as férias escolares. No curso de mini-chefes, crianças a partir de 5 anos preparam lanches adequados à faixa etária e aprenderão a importância dos cuidados com os alimentos e utensílios. A capacitação tem duração de uma semana e tem início no dia 6 de julho. Já o curso de chef teens é para crianças a partir de 11 anos. A formação também tem duração de uma semana. Começa no dia 20 de julho e os participantes aprendem receitas como pizzas, hambúrgueres e cookies, além de conhecerem sobre nutrição e boas práticas na cozinha. O SENAC em Garanhuns está localizado na rua Maria Ramos, 22, bairro de Heliópolis. 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
3: Eita, tá aqui na Hilton. O que é que ele tá falando aqui de buraco? Deixa eu ver se abre aqui. Eita, que essa internet, hein? Então, deixa eu ver aqui, olha. O buraco da estrada na divisa das ruas Francisco Alves e Travessa Rosimira Nunes Viana continuam aumentando e ninguém resolve nada, diz o Nailton Araújo. Um abraço para você, meu amigo. Felicidade para você. Você que escuta a gente aí reclamando do buraco na estrada divisa das ruas Francisco Alves e Travessa Rosimira Nunes Viana. Continuam aí afugentando o povo, né? Agora, são 5h28, viu? Tá querendo ir embora comer feijão ou comer canjica? Eita, agora tomar um cafezinho quente, né? São 5 horas e 28 minutos, 5 e 28. Outras informações aqui com você, meu amigo. Você, antes de tudo, você fala comigo, né? Djamildo do Espinheiro, vem.
7: Bom dia, Rádio Jornal, aqui é Djamildo.

0: Marcos, porteiro aqui do Espinheiro. Sempre falo com vocês no WhatsApp aí. Eu vim agora reclamar, foi do transporte de lá de Olinda para Recife. Aquela linha CDU, Rio Doce CDU, Rio Doce Dois Irmãos. É de manhã, às 6h40, e à tarde às 16 horas até 17. A gente passa uma hora esperando o ônibus, chega atrasado no trabalho para render os companheiros. E os ônibus não passam. Está um transtorno agora. Eu queria que vocês dessem uma força aí com uma doença que vocês têm, o Ibope que vocês têm demais aí, para ajudar nós aí, passageiro, que vai render os companheiros de trabalho, que chega atrasado, eles pensam que a gente quer se atrasar, mas não é a gente, é o transporte mesmo, nessa linha. Rio Doce CDU, Rio Doce Dois Irmãos. Tanto de manhã como à tarde, vindo de Recife a Olinda e Olinda a Recife. Está um transtorno, a gente tô chegando atrasado direto agora, meus companheiros aqui estão com raiva, achando que eu quero me atrasar, mas não, é os ônibus que lá que tá demorando a passar. Bom dia, Regional. Pela audiência que você tem, pelo Ibope. Fica com Deus, um bom dia para todos.
1: Felicidade para você, meu amigo. Obrigado pelo carinho da audiência, que se resolva logo essa situação. Olha, e o Francilino Menezes, de Goiânia. Eita, linda cidade, Goiânia. Ele disse que está mais confiante na fragilidade do Haiti do que na melhora da nossa seleção. Está superando a seleção de Lazzaroni, que ruindade. Eita, tá aqui, olha. E o México, e por falar em Copa do Mundo, o México aproveita a lembrança da Coreia, a lambança da Coreia. Olha aí, México aproveita a lambança da Coreia, vence e a primeira seleção a se classificar. Olha o México. Enquanto isso, Ancelotti confirma que fará mudanças na seleção contra o Haiti. E será que o Endrick entra, hein? Ele disse que ele tem que esperar mais um pouco, é jovem, tem paciência. A família também falou até na família do Endrick, que está aí esperançosa e que ele vai entrar no tempo certo. É o que diz Ancelotti. E a gente está aqui esperando que aconteça o melhor para a nossa seleção brasileira. Enquanto isso, Neymar está fora e é um reforço para a seleção. Ainda estão acreditando cada vez mais. Não só esse reforço para a seleção, mas o comércio também acredita que enquanto o Neymar estiver no meio da movimento, é assim que se pensa, né? Ele é querido, de qualquer maneira, ele é muito querido. Agora são 5 horas e 31 minutos, 5h31. Olha, minha gente, a MUP negocia com a Compensa e o Tribunal de Justiça de Pernambuco renegociação das dívidas dos municípios com desconto de 50% no pagamento à vista. Não é isso, João Carneiro?
2: A Compensa apresentou uma nova proposta para que prefeituras pernambucanas regularizem dívidas com a companhia. O assunto foi discutido durante a Assembleia Extraordinária da Associação Municipalista de Pernambuco, a MUP, no Recife, com participação de gestores municipais, do Tribunal de Justiça de Pernambuco e do Governo do Estado. O programa prevê descontos de até 50% para pagamento à vista e parcelamento em até 120 meses, com correção pelo IPCA. Mas a negociação não se limita ao valor da dívida, como destaca o diretor comercial e de tecnologia da Compensa, Kleber Coelho Paz.
3: Então a gente está oferecendo as melhores condições de pagamento, prazo elástico de pagamento e a possibilidade também de o município trazer eventuais valores que a gente tenha em aberto para poder fazer a conciliação da Compensa com o município. Então é um grande esforço conciliatório para a gente não judicializar, ir para acordo, dentro de uma grande iniciativa da MUP com o TJ e a Compensa juntos.
2: Entre os créditos que podem ser apresentados pelos municípios estão valores ligados à recuperação de rua após intervenções da companhia na rede de abastecimento. A Assembleia também tratou da destinação dos recursos da concessão dos serviços da Compensa. Prefeitos informaram que os repasses devem ser aplicados em obras de infraestrutura, como pavimentação, recuperação de vias e contenção de encostas. O encontro ainda teve orientações do Ministério Público do Trabalho sobre prevenção de acidentes em obras e serviços públicos. O alerta foi para subnotificação de ocorrências e para os riscos em atividades com rede elétrica, como iluminação pública e manutenção de equipamentos. João Carneiro, Rádio Jornal, Rádio Notícia.
1: Tá bom, meu amigo, obrigado pela informação. E você fez a sua fezinha na Mega Sena, você sabe, tem terça, quinta e sábado sorteio.

0: 35 vai para 42 milhões de reais. A Mega Sena, então, a expectativa para 250 milhões de reais. É muito milho. Então, com as dezenas acumuladas, 24, isso desde 14 de junho, né? Então, a esperança para o São João, né? A quina do São João. 24, se você não conferiu ainda, 24, 36, 61, 66 e 74. E a hora certa para você, são 5 horas e 35 minutos, mais um ouvinte aqui comigo, Odair do Barro.
1: Vem. Bom dia, Paulo Roberto. Aqui é o Odair, da Associação dos Moradores do Barro. Paulo Roberto, há mais de 3 meses já informamos um vazamento na rua Ilicinéia, próximo à Academia Recife, aqui no Barro. E continua a mesma coisa. Já foram lá 4 vezes e não resolveram o problema. Atenção, Compesa. Comparecer urgente na rua Ilicinéia para resolver esse problema de vazamento aqui no Barro. Bom dia, Paulo Roberto.
0: Pronto, eu quero dizer a você, né? Você que está ligando agora no WhatsApp da Rádio Jornal, muita coisa chegando aqui, muita mensagem, nem sempre dá para atender todo mundo, né? E a gente sempre avisa o seguinte, que é melhor você digitar, tá certo? Mas está aqui o professor Josenildo Salles. Ele disse o seguinte, aqui em Gravatá um friozinho gostoso, eita, 21 graus em Gravatá. Dá para tu, Avanildo? 21 graus? Mas é muito gostoso. Ele está abraçando todo mundo. Tá bom, feliz São João para você. E o prazo para contestar descontos indevidos do INSS, aquele que mexer no seu bolso, termina sábado, viu, gente? Não é isso, Tatiana Alves?
2: Aposentados e pensionistas têm até sábado para contestar descontos de associações feitos sem autorização nos benefícios do INSS. O pedido pode ser registrado pelo aplicativo Meu INSS ou nas agências dos Correios. Quem identificar cobranças indevidas precisa fazer a contestação, etapa obrigatória para aderir ao Acordo Administrativo de Devolução oferecido pelo governo federal. Até agora, mais de 4 milhões e 700 mil beneficiários já receberam ressarcimentos, que somam mais de 3 bilhões e 200 milhões de reais em todo o país. Depois que a contestação for aceita, o segurado poderá formalizar a adesão ao acordo. A partir daí, o valor corrigido é depositado diretamente na conta em até 3 dias úteis. Mesmo após o fim do prazo, ainda será possível aderir ao acordo. Mas atenção, quem não contestar dentro do período não poderá participar do ressarcimento. Para ter direito à devolução de valores descontados entre março de 2020 e março de 2025, é preciso seguir alguns passos. Primeiro, verificar se houve desconto irregular pelo Meu INSS, pelo telefone 135 ou nos Correios. Em seguida, registrar a contestação informando a cobrança não autorizada. Depois é necessário aguardar a análise. A entidade responsável tem até 15 dias para responder. Se a entidade não responder ou apresentar documentação irregular, como assinatura falsa, o sistema libera a opção para adesão ao acordo. Esse procedimento só pode ser feito pelo Meu INSS ou nos Correios. Para públicos específicos, como indígenas, comunidades quilombolas e idosos com mais de 80 anos, o ressarcimento é automático, sem necessidade de solicitação. E um alerta importante, o INSS não envia links nem mensagens pedindo dados pessoais. O Instituto também não cobra taxas nem utiliza intermediários. Toda comunicação oficial acontece apenas pelo Meu INSS, pelo site gov.br, pelo telefone 135 e nas agências dos Correios.
0: E aqui no WhatsApp da Rádio Jornal Severino, Severino Félix, ele disse que é do Recife, mas atualmente mora em Crato, Ceará. Hoje ele dá o placar 6-0 para o Brasil e Neymar, melhor não jogar. E não vai jogar não, viu? Pronto. E tem Nivaldo de Arias também aqui no WhatsApp da Rádio Jornal.

0: Não, vem.
1: Bom dia, meu amigo Paulo Roberto. Bom dia. Paulo de Arez, como sempre na escuta. Mais uma vez, apelando para essa grande audiência regional através do seu programa. Vamos pedir para a Enlube, a prefeitura, mandar a Enlube fazer uma limpeza nesse mercado de areias. A gente cuida das nossas casas, para não ter problema de dengue e tal. É sujeira imundice, é rato morto. E a prefeitura não manda fazer uma limpeza, já que não resolve o problema desse mercado, mandar fazer uma limpeza. Os nossos impostos estão aonde? Eles querem se eleger, eles querem reeleição, o prefeito está aí. Esse prefeito que está aí, ninguém sabe nem quem é ele, mas ele recebe os impostos. Quando ele não recebe os impostos, então a gente está dívida ativa. E um mercado ao lado do Hospital Vitória, quer dizer que o diretor do hospital não vê essa imundícia para apelar ao poder público, ao Ministério Público. Vamos fazer uma limpeza. Vou ficar batendo nessa tecla todos os dias, porque eu sou morador de Areia há 67 anos. Esse mercado é uma história do nosso bairro. É um mercado de Santa Luzia. E ela olha através dela, da intersecção de Natal, que é do Universo Nacional Maior, para essa limpeza desse mercado. Ali tem meia dúzia de coitados sofrendo, o mercado desabando.
0: Eita, meu amigo, e aqui no WhatsApp da Rádio Jornal ainda, Rico Viana de Jardim Muribeca, mandando um abraço para a sogra Maria de Fátima Brito, que está no Rio de Janeiro, ouvindo a Rádio Jornal. Pronto, e o número de crianças vítimas de conflitos foi recorde em 2025, diz a ONU. Não é isso, Gabriel Correia?
2: Nunca o número de crianças vítimas em conflitos foi tão grande quanto registrado em 2025. Essa é a principal conclusão do relatório anual da ONU sobre violações graves contra crianças em contextos de conflitos armados e divulgado nesta semana. Diferente de anos anteriores, militares e forças oficiais dos estados foram responsáveis pela maioria das violações graves no ano passado, mais do que grupos armados, milícias, facções extremistas e gangues criminosas. Segundo o relatório do secretário-geral Antônio Guterres, no ano passado foram confirmadas mais de 38 mil violações graves, afetando pelo menos 15 mil meninos e quase 8 mil meninas. Só as ações em Israel e nos territórios palestinos ocupados resultaram em 12 mil casos. A fome foi oficialmente declarada na faixa de Gaza em agosto. Pelo menos 113 crianças morreram por desnutrição, além das mortes por frio e doenças evitáveis. Outro destaque inédito é o impacto das novas tecnologias no campo de batalha, como o uso de drones e da inteligência artificial para escolher os alvos. Segundo a ONU, essas tecnologias reduziram o controle humano sobre os ataques e mais crianças foram afetadas em áreas densamente povoadas. O relatório também aponta o recrutamento de mais de 6.500 menores. Na Ucrânia, crianças foram usadas por forças russas como informantes para fotografar infraestruturas ou realizar ataques incendiários. E na guerra no Sudão, que já dura 3 anos, houve o aumento da violência, especialmente sexual, além de ataques a escolas e hospitais pelas duas partes em conflito. A ONU fez um apelo urgente para que o uso de tecnologias permaneça sob controle humano e para que mais doadores financiem a proteção infantil, que registrou queda global no ano passado.
0: E hora certa para você, agora são 5h43.
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0: Jornal do Comércio, a diferença é enorme. Operação da Polícia Federal envolve líder do governo Lula no caso Master. São João já movimenta a economia e potencial turístico de Bezerros e Gravatá. Ainda sem Neymar, hoje é dia do Brasil vencer e convencer contra o Haiti. Estados Unidos avançam negociações com Irã, mesmo com pressão militar de Israel e mais. Esporte sofre gol no fim do jogo e empata em casa com o Atlético Goianiense pela Série B do Brasileirão. Destaque de capa da edição de hoje do seu Jornal do Comércio. Para saber, tem que ler o JC.
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0: Em destaque, governo de Pernambuco e Prefeitura do Recife antecipam pagamento da folha de junho para antes do feriado de São João, na próxima quarta-feira. Olha aí que beleza. Você que é funcionário público, né? Tá aí da prefeitura. Olha o São João. Olha o bolso. Olha aí o esquema. O esquema de São João vai contar com bombeiros de olho nos palcos e rodovias, equipes do SAMU em pontos estratégicos do Recife e Neoenergia com investimentos extras. Minha gente, cerca de 41 mil passageiros vão circular pelos seis principais terminais rodoviários de Pernambuco entre hoje e 25 de junho. Degustar com moderação deve ser a regra para quem quer aproveitar com saúde a vasta e gostosa gastronomia junina, que tem no milho o protagonista. E o esporte, ainda em destaque aqui, o esporte cede empate ao Atlético Goianiense no finalzinho da partida na Ilha do Retiro. Irrita a torcida e perde mais uma oportunidade de liderar a segundona. Tem mais para você, redator de plantão 6 horas.
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0: Estou aqui motivando você para mais uma bela sexta-feira e com a seleção brasileira e o seu trabalho, sua família. Alegria, alegria, sextou. São 5h47. Obrigado pelo carinho da audiência. 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
0: É amanhã contra o Vila Nova. Letícia Carneiro.
10: Muito bom dia para você que está aqui ligado no Bola de Primeira. O Náutico segue em preparação para o duelo contra o Vila Nova neste sábado, jogando no estádio Onésio Brasileiro Alvarenga, conhecido como Oba. O Timbu treina ainda hoje no CT do Goiás, focado totalmente para a partida que vale a volta para o G6 da Série B. Os técnicos Hélio e Guilherme dos Anjos ainda buscam solução para o seu ataque. Isso porque os comandantes contarão com a ausência de 3 jogadores importantes, dentre eles o centroavante Derek, que está suspenso para a partida. Já Paulo Sérgio não viajou e segue se recuperando de uma lesão no anterior da sua coxa. Júnior Todinho também está no departamento médico, tratando uma lesão na posterior da coxa. E nesta sexta-feira, Hélio dos Anjos tomará a decisão final do que ele fará com o setor ofensivo. Dentre as opções, ele tem como usar o Vinícius como falso 9 ou também adiantar a estreia do joia da casa, o Luiz Cláudio, na posição. Ou também adicionar o Juninho no meio de campo, formando um 4-4-2 e ficando com Vinícius e Vitor Andrade no ataque. Mas vamos ouvir as palavras do próprio Hélio dos Anjos falando sobre o setor ofensivo do Náutico para esta partida.
12: O Luiz vem treinando muito bem, vem se preparando, é um jogador jovem. Nós temos outras opções também. Já treinamos todas as 2 ou 3 opções que a gente tem. Amanhã eu tenho condições de definir, porque a gente trabalha já diretamente com bolas paradas amanhã, e aí eu já tenho que começar a colocar naturalmente aqueles que vão iniciar principalmente. Mas nós temos alternativa, não tem por que lamentar, é uma pena. 2 jogadores importantes, o Todinho com probleminha muscular, mas já temos posição que é bem leve, mas a gente vai ter solução. Nós não temos por que lamentar, temos acima de tudo e dar força para quem vai entrar e força para a equipe ao natural.
10: Tá aí, palavra de Hélio falando aqui no Bola de Primeira. Bom dia!
0: Amanhã tem jogo também para o Santa Cruz, enfrentando o Ipiranga. Outras informações com Leonardo Boris.
13: Bom dia para você, amigo. Bom dia para você que está ligado aqui no Bola de Primeira. E o Santa Cruz ontem divulgou sua primeira parcial de ingressos vendidos. 7.500 ingressos para a partida deste sábado, 19 horas, contra o Ipiranga de Erechim, com a arbitragem de Mato Grosso, Leonardo Willers Lorenzato, auxiliado por Gislan Antônio Garcia da Silva e Rafael Virgílio Feiter. O Santa Cruz, que é o 9º colocado com 15 pontos ganhos, enquanto o Ipiranga tem 11 pontos ganhos. O Ipiranga vem de um empate em casa contra o Botafogo da Paraíba e o Santa Cruz com uma vitória fora de casa contra o Brusque por 1-0. Depois desta partida contra o Ipiranga, Santa Cruz terá na 12ª rodada na Curuzu, sábado dia 27, o Paysandu às 5 da tarde. No dia 4 de julho, recebe o Ituano às 21 horas na Arena de Pernambuco num sábado e sai para enfrentar na Arena Barra num domingo dia 12, 11 da manhã, os donos da casa. Presidente Coral, que deve pagar nesta sexta-feira o bicho pela vitória contra o Brusque. E o zagueiro Edson Miranda fala aqui no Bola de Primeira sobre o equilíbrio da Série C.
14: Eu acho que os jogos da Série C são muito nivelados, assim, são muito parelhos. Eu acho que não tem assim, jogo mais perigoso, jogo menos perigoso, não tem como se relaxar. Independente se você joga em casa ou não joga. Pra gente não ser surpreendido aqui, eu acho que a gente tem que entrar concentrado, fazer aquilo que o Christian pede. Todo mundo junto, sem desorganização, eu acho que essa é a palavra, manter organizado. Se a gente se manter organizado, a gente não sofre, a gente não corre risco, e eu tenho certeza que a gente vai fazer o nosso lá na frente.
13: Aí a palavra do zagueiro Edson Miranda, falando aqui no Bola de Primeira. Bom dia!
0: Pronto, e depois dos comerciais, a gente volta para você do Esporte e Seleção Brasileira.
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1: Eita, empatou, tava tão bem, né, rapaz? Então, outras informações para você com o Alex Santos.
2: Muito bom dia para você que acompanha o Bola de Primeira. E o Sport, jogando ontem à noite na Ilha do Retiro, acabou decepcionando a sua torcida ao empatar em 1-1 com o Atlético Goianiense. E o detalhe, o Leão vencia até os 49 minutos do segundo tempo, quando no minuto final, Léo Jacó acabou empatando para o Dragão Goianiense. O Sport que tinha expectativa, inclusive, de terminar a rodada na liderança da Série B. Mas o empate com sabor de derrota acabou deixando o Sport na terceira posição na classificação geral. Quem marcou para o Leão da Ilha do Retiro foi o atacante Pedro Perotti, chegando ao seu sexto gol no Campeonato Brasileiro da segunda divisão. Vamos ouvir o que falou o técnico Márcio Goiano depois desse empate.
3: O jogo, na verdade, a gente mais uma vez sabia da importância, né, da vitória, abrindo a rodada, né? Na rodada passada a gente fechou, né, sabendo de todos os resultados, e essa a gente sabia da importância em função de estar jogando em casa, sempre buscar os pontos, né, que a gente sabe da importância, você jogar a pressão para as outras equipes, né, que consequentemente iriam ainda jogar, né, para cumprir essa 14ª rodada. Então nós falamos, nós até mesmo pós-jogo contra a equipe do São Bernardo, a gente já tinha falado para mentalizar, né, a parte do otimismo, de saber da importância, somamos um ponto fora jogando em casa e sabíamos da importância que era somar mais 3 pontos, né, então a gente sabia dessa grandeza que é nesse momento da competição, né, a necessidade de pontuar. E com relação ao jogo, a gente sempre espera aquele algo mais, né? A única coisa que eu procurei falar com os atletas no intervalo era nós acabamos em alguns momentos, né? O adversário, a gente sabia a estrutura, o modelo de jogo, um adversário que contra o América ele conseguiu reverter a situação, contra o CRB com resultado adverso ele também conseguiu reverter e igualou o jogo naquele jogo anterior. Então a gente sabia que o adversário ele tinha força para reverter se caso necessitasse, né? Então foi o que aconteceu. Então a gente em alguns momentos, principalmente no primeiro tempo, a gente estava perdendo alguns momentos de contra-ataque e a equipe adversária ela tinha a sua alternativa de jogo, né? Principalmente com o Soares do lado esquerdo, um jogador rápido, um jogador que tem essa qualidade, um adversário que jogou com o Marrone E o Guilherme fazendo a função de centroavante, então flutuaram bastante, criou um pouco de dificuldade. Mas no jogo em si, a gente conseguiu fazer o gol, né, no primeiro tempo ainda. Poderia ter tido aproveitado um pouco melhor. Acabou não conseguindo fazer o segundo gol e o adversário persistiu, né? Acabou no final ali, a última bola. Infelizmente, acabou eles conseguindo fazer o gol de empate.
2: 13.151 torcedores se fizeram presentes ontem à noite para Sport e Atlético Goianiense 1-1. R$ 233.208 foi a renda. O Sport que agora vai ter um intervalo de praticamente 10 dias para o próximo compromisso. Só entra em campo no dia 28 de junho contra o time do Fortaleza, lá no Castelão. Destaques do Sport para o Bola de Primeira. Bom dia.
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0: São a Canarinha. As informações com Igor Moura.
1: Valeu, bom dia, um abraço forte para você e para todo mundo ligado aqui nesse Bola de Primeira. E a seleção brasileira entra em campo hoje, 8h30 da noite, horário local. 9h30, horário de Brasília, com transmissão da TV Jornal, do SBT, com narração de Galvão Bueno. O Brasil vai buscar na Filadélfia sua primeira vitória nessa Copa 2026, enfrentando a seleção haitiana. Seleção pior ranqueada do grupo. Para opinião de 100% de todo mundo que falou sobre Mundial, a seleção mais fraca dessa chave, desse grupo C, da seleção brasileira. Portanto, imperativo o Brasil conseguir a vitória, somar os 3 pontos e, de preferência, convencendo e robustecendo o seu saldo de gols. Até porque, depois do empate com a seleção de Marrocos, a tendência é de que o Brasil brigue pela liderança com a seleção marroquina, saldo a saldo, gol a gol, para tentar ser primeiro da chave. Marrocos que enfrenta hoje a seleção da Escócia. Brasil que deve ter algumas alterações pontuais. Primeiro, Neymar não viajou para a Filadélfia, né? Neymar ficou em Nova Jersey, se aproveitando da estrutura física do CT Columbia Park, do Hotel The Ridge, onde a seleção está hospedada, né? Os dois lugares ficam aqui em Nova Jersey. E o Neymar ficou aprimorando a parte física. Ancelotti não adiantou o time. Ontem abriu apenas 20 minutos de aquecimento e roda de bobinhos no trabalho que aconteceu no CT Columbia Park. Mas a tendência é de que Danilo ganhe posição na lateral direita. Existe uma dúvida entre Fabinho e Casemiro no setor de meio campo. Luiz Henrique pode ganhar uma titularidade na ponta direita, remanejando Rafinha da direita para o setor central do meio campo na criação. E ainda tem o Matheus Cunha, que pode ganhar posição de titularidade do centroavante Igor Thiago. São as últimas da seleção brasileira, aqui, direto de Nova Jersey, de Morristown, para esse Bola de Primeira. Bom dia.
0: Pronto, minha gente, terminou Bola de Primeira. Você continua na Rádio Jornal com o redator de plantão.
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0: Olá, muito bom dia a todos. Bom dia, Simone Oliveira.
3: Olá, Paulo Roberto. Bom dia para você e para todos. Hoje tem seleção. Hoje é sexta-feira.
0: Eita.
3: E hoje tem muita coisa boa para aproveitar.
0: Então vamos aproveitar. Aproveita, gente. Sexta-feira, 19 de junho de 2026.
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0: Governo de Pernambuco e Prefeitura do Recife antecipam pagamento da folha de junho para antes do feriado de São João, na próxima quarta-feira.
3: Esquema de São João vai contar com bombeiros de olho nos palcos e rodovias. Equipes do SAMU em pontos estratégicos do Recife. E Neoenergia com investimentos extras.
0: Cerca de 41 mil passageiros vão circular pelos 6 principais terminais rodoviários de Pernambuco entre hoje e 25 de junho.
3: Degustar com moderação deve ser a regra para quem quer aproveitar com saúde a vasta gastronomia junina, que tem no milho o protagonista.
0: Esporte cede empate ao Atlético Goianiense no finalzinho da partida na Ilha do Retiro. Irrita a torcida, viu? E perde mais uma oportunidade de liderar a segundona. Agora no Recife, são 6 horas e 3 minutos.
3: 6 e 3.
0: Pesquisa realizada pela Unifafir Inteligência de Mercado revela que 85% da população do Grande Recife comemora a festa junina em alguma frequência.
3: Já 51,5% dos 800 entrevistados entre 25 de maio e 5 de junho afirmaram celebrar a data todos os anos.
0: Pois é, no quesito eventos, 30,2% apontaram as comemorações em família, 24,55% a programação das cidades e 19,91% às festas de bairro.
3: Dos 30% que revelaram curtir o São João fora do Recife, os locais mais citados foram Caruaru, Gravatá, Praias do Litoral, Bezerros, Serra Negra, Campina Grande e Arco Verde.
0: E aquela pergunta clássica sobre a preferência gastronômica. O resultado é que tem nível de confiança de 95%. É o seguinte:
3: milho verde assado ou cozido, 25,38%. Canjica, 21,25%. E pamonha, 20,13%.
0: E agora saiba a programação festiva, começando pela Avenida Rio Branco, no bairro do Recife, a partir do meio-dia. Entre as atrações, Trio Sanfona do Povo, Márcia Pequeno e Regente Joaquim.
3: Às 16h30 tem início a concentração para a tradicional Procissão dos Santos Juninos, no Santuário Nossa Senhora da Conceição do Morro, na zona norte do Recife.
0: A caminhada rumo ao Sítio Trindade em Casa Amarela, após a bênção, está marcada para as 17h30 e terá a presença de grupos musicais.
3: No palco principal, os shows iniciam às 18h, com a Ciranda Dengosa, seguidos de Caju e Castanha, Geraldo Azevedo e, já na madrugada do sábado, Forró do Moído.
0: No espaço Sala de Reboco, Forró é com Zelito Madeira, Ancheta Dali e Zé Rocha, Cídia Lima e, nas primeiras horas do sábado, Rodrigo Raposo.
3: E para quem pensa em torcer pelo Brasil em grande número, as dicas são o Sítio Trindade, Pracinha de Boa Viagem e Parque Apipucos, no Recife, e também no Fortim do Queijo, em Olinda. 6h06.
0: 6h06.
3: Repercute em Brasília, 9ª fase da Operação Complice Zero, da Polícia Federal, que teve como um dos alvos o petista Jacques Wagner, líder do governo Lula, no Senado.
2: Brasília.
0: Romualdo de Souza.
4: A Polícia Federal bateu ontem à porta do senador Jacques Wagner, do PT da Bahia, líder do governo do presidente Lula da Silva, no Senado Federal. Jacques Wagner é acusado de ter um envolvimento com o caso do Banco Master, com o banqueiro Daniel Vorcaro e com operações fraudulentas que tiveram início ainda lá na Bahia, quando ele era secretário de administração. Tudo isso na gestão do PT. Em entrevista à TV Band, o senador Jacques Wagner disse que tudo não passa de uma grande encenação e que ele não tem absolutamente nada de errado. Tentou até justificar porque guardava em casa quase 500 milhões de reais. Isso em dinheiro, em dólar, em euro, e eu já estou traduzindo para o real. Quase 500 milhões de reais. Ele disse que esse dinheiro todo ele ganhou porque fazia muitas viagens para o exterior como senador, recebe uma diária e aí foi juntando o dinheiro em casa. A Polícia Federal ainda vai ouvir o senador. Por enquanto, Jacques Wagner só prestou depoimento à imprensa. Aliás, só deu uma entrevista aqui, que foi essa, à TV Band. Tem um detalhe muito importante, é que tão logo foi anunciada a operação da Polícia Federal, o presidente do Senado, Davi Alcolumbre, cancelou uma reunião do Congresso Nacional, segundo ele, porque precisava ajustar, fazer alguns ajustes. Mas todo mundo sabe que a oposição não ia permitir que houvesse uma sessão em que o governo do presidente Lula, ainda que carecendo de provas, está totalmente envolvido, porque o seu líder é citado na operação. Aliás, um dos investigados na operação. Segundo disse Davi Alcolumbre, agora é hora de separar o joio do trigo. Ele disse que quando uma operação da Polícia Federal flagra um integrante do PL, o PT se arvora em ser justiceiro e fica fazendo críticas. Agora, finge que não é com ele.
5: Em ser investigados, todos podem ser ou ter, por parte do judiciário, algum questionamento, e isso é normal no Estado Democrático de Direito. Mas todos também têm que ter a presunção da inocência. Seja ele um senador ou um deputado federal do PT, ou seja ele um senador ou um deputado federal do PL. Mas talvez esteja muito cômodo hoje para quando uma operação da justiça se dá em cima de um senador ou um deputado do PL, os deputados e senadores do PT comemorarem. E vocês sabem do que eu estou falando.
4: A reportagem da Rádio Jornal conversou com o senador Isauci Lucas. Ele é do PL do Distrito Federal e é líder da oposição. O senador disse que agora é hora de tirar da gaveta um requerimento que tem apoio de deputados e senadores, inclusive alguns governistas, para que seja criada a CPMI, Comissão Parlamentar Mista de Inquérito, para investigar o caso do Banco Master. De Brasília, Romualdo de Souza para a Rádio Jornal, Rádio Notícia.
0: Agora são 6 horas e 10 minutos.
3: 6 e 10.
0: Alvo de críticas e até de questionamentos judiciais, patinetes elétricos compartilhados no Recife têm regras, sim, cabendo aos usuários respeitá-las, revela secretário.
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3: Ernesto Pereira.
6: A regulamentação do uso de patinetes elétricos no Recife segue em pauta devido às polêmicas por casos de uso inadequado. Desde o lançamento na cidade, no dia 22 de março deste ano, os patinetes foram utilizados em mais de 126 mil viagens. No entanto, casos de patinete descartado em canal, descumprimento do limite de pessoas por equipamento e até menores de 18 anos que utilizam o meio de transporte surgem como problemática. A circulação segue normas de segurança e respeita aos limites de velocidade e áreas específicas, como ciclovias, ciclofaixas e vias com velocidade reduzida. Para o secretário de Transformação Digital, Ciência e Tecnologia do Recife, Rafael Cunha, os patinetes elétricos seguem uma tendência mundial e estes veículos devem ser tratados nas vias da cidade como complementares.
7: A gente tem visto esse crescimento dessas alternativas de mobilidade, principalmente de micromobilidade, acontecendo, né? Não seria diferente no Brasil, não seria diferente em grandes metrópoles, como é o caso do Recife. Aqui, a gente vem acompanhando esse processo, né? E até em processo de experimentação, a operação dos patinetes elétricos, não só essas infraestruturas, mas as demais infraestruturas da malha viária da nossa cidade, entendendo que esse tipo de veículo de mobilidade, eles são complementares.
6: O Conselho Estadual de Trânsito de Pernambuco, o CETRAN-PE, recomendou recentemente que os municípios regulamentem o uso de patinetes elétricos compartilhados e demais autopropelidos, que são veículos de mobilidade individual movidos por motor próprio. O pedido é para que seja feita a distinção desses equipamentos em relação às bicicletas elétricas e ciclomotores, além de adotar medidas específicas sobre condições de circulação, velocidades e restrições pertinentes. O secretário Rafael Cunha avalia essa regulamentação e ressalta que o Recife está em período de experimentação dos patinetes.
7: Existem as regras do Conatran, né, que estão sendo respeitadas no Recife, né, que definem, né, a velocidade, o limite de velocidade, que definem as regras de utilização, né? Então, Recife obedece as regras, né, respeitando as devidas competências. Mas claro que cabe também a cada um definir as regras de utilização dentro do seu próprio ambiente urbano. Recife vem trabalhando justamente num período de experimentação controlada, porque a partir dessa experimentação controlada é que a gente vai poder ter mais clareza de qual é o caminho.
6: A nota do CETRAN-PE cita a necessidade dos municípios adotarem regulamentações para classificar vias, trechos e áreas autorizadas, vedadas ou condicionadas, disciplinar a circulação em áreas de pedestres, ciclovias, ciclofaixas, ciclorrotas e vias com tráfego misto, dentre outros. Ernesto Pereira, Rádio Jornal, Rádio Notícia.
3: Agora são 6 horas e 13 minutos.
0: 6 e 13.
3: Governos de Pernambuco e Prefeitura do Recife antecipam o pagamento da folha de junho para antes do feriado de São João, na próxima quarta-feira.
0: Vale lembrar que no dia 24 de junho ainda tem a partida da Copa do Mundo entre a seleção brasileira e a Escócia, em Miami, nos Estados Unidos. Às 7 da noite, horário do Recife.
3: O adiantamento dos salários vai ajudar a economia, sobretudo nos setores de alimentos, bebidas e até de eletroeletrônicos, diante do evento esportivo.
0: No governo do estado, a folha de junho será paga na próxima segunda-feira, com valor total de R$1,3 bilhão.
3: São 242 mil beneficiários entre servidores públicos da ativa, aposentados, pensionistas e os chamados cargos comissionados.
0: O governo de Pernambuco informa ainda que a terça-feira, dia 23 de junho, é ponto facultativo referente ao dia de Corpus Christi em 4 de junho.
3: Isso significa que nesta data o expediente nas repartições e órgãos estaduais fica restritos aos chamados serviços essenciais, como, por exemplo, plantões de saúde.
0: A governadora Raquel Lira fez o anúncio do pagamento antecipado durante uma agenda administrativa no interior do estado. Confira.
8: O salário do mês de junho vai estar na conta no dia 22, pra gente brincar o São João com dinheiro no bolso, pra poder curtir da melhor forma possível. Servidor público do estado de Pernambuco, vamos embora!
3: A Prefeitura do Recife irá antecipar para a próxima terça-feira, dia 23, o pagamento dos salários de junho de 45 mil servidores, entre ativos, aposentados e pensionistas.
0: De acordo com a Secretaria de Administração, serão injetados na economia da capital pernambucana R$ 296 milhões.
3: Fique atento. A próxima segunda-feira, 22 de junho, é ponto facultativo. Terça-feira, feriado trocado de Corpus Christi. E quarta-feira, feriado de São João.
0: Nesse período, o trabalho na Prefeitura do Recife ficará restrito aos serviços essenciais, entre os quais limpeza urbana e plantões de saúde. Agora são 6 horas e 15 minutos.
3: 6 e 15.
0: Esquema de São João vai contar com bombeiros de olho nos palcos e rodovias, equipes do SAMU em pontos estratégicos do Recife e Neoenergia com investimentos extras.
3: Kevin Paes.
9: Pernambuco terá um esquema especial de serviços públicos e segurança para o período junino. Um plano integrado pela Neoenergia Pernambuco, Corpo de Bombeiros Militar de Pernambuco e SAMU Recife detalha o reforço nas redes de distribuição de energia, vistorias técnicas em estruturas temporárias e pronto atendimento de saúde nos principais polos festivos do estado. As medidas buscam responder ao aumento expressivo na circulação de pessoas, tanto na região metropolitana do Recife quanto no interior do estado. O Corpo de Bombeiros Militar de Pernambuco vai atuar com 4 mil lançamentos de efetivo e 941 empenhos de viaturas. O foco principal será a regularização e a vistoria de palcos, barracas e camarotes por meio do Centro de Atividades Técnicas, além do monitoramento nas rodovias federais BR-232, BR-101 e BR-408. O coronel dos bombeiros, Leonardo Rodrigues, fala dos cuidados neste período junino.
10: O São João é uma festa muito bonita, né? Mas requer muita atenção e muito cuidado. Principalmente as crianças. As crianças não devem soltar fogos sem a supervisão de um adulto, porque o risco de ter uma queimadura é muito grande. Então a gente orienta que as pessoas, se forem soltar fogos, estejam supervisionadas por um adulto, que leiam as instruções dos fabricantes, nos rótulos das embalagens, e que só adquira fogos numa barraquinha credenciada. Essas barracas passam por um processo de vistoria para que a gente analise se está dentro da zona de segurança e a gente vai proteger a vida das pessoas nesse momento.
9: No Recife, o SAMU reforçará o atendimento pré-hospitalar com ambulâncias e equipes médicas de prontidão em áreas de grande concentração de público, como o Sítio Trindade e o Pátio de São Pedro. O coordenador-geral do SAMU Metropolitano do Recife, Leonardo Gomes, fala sobre as ações realizadas durante o período junino.
11: A Prefeitura da cidade do Recife montou, além da festa, preparou o SAMU, né, no Sítio da Trindade, ali na Rio Branco, no Marco Zero, com equipes dedicadas. Então a gente vai estar com as equipes do SAMU exclusivas para atender pessoas que estejam brincando no São João. As nossas 13 bases descentralizadas da capital, todo o plantão regular do SAMU. Mas o recado mais importante é a prevenção, é o cuidado para não se ferir, as queimaduras, né, manuseio de fogo de artifício, a mistura perigosa com álcool e os acidentes, né, os sinistros de trânsito para aqueles que vão pegar a estrada.
9: Já a Neoenergia anunciou um aporte de R$2,5 milhões em ações preventivas, o que representa um aumento de 60% nos investimentos em comparação com o mesmo período do ano passado. Kevin Paes, Rádio Jornal, Rádio Notícia.
3: Agora são 6 da manhã, 18 minutos.
0: 6 e 18.
3: Cerca de 41 mil passageiros vão circular pelos 6 principais terminais rodoviários de Pernambuco, entre hoje e 25 de junho.
0: João Carneiro.
12: Quem vai aproveitar o São João fora de casa já começa a encher as rodovias de Pernambuco. A expectativa da empresa pernambucana de transporte coletivo intermunicipal EPTI, é de alto fluxo de passageiros nos principais terminais do estado até a próxima quinta-feira, dia 25. Como bem destaca o diretor de planejamento e terminais da EPTI, Tiago Sobral.
13: Mais de 40 mil pessoas devem passar pelos principais terminais rodoviários do estado de Pernambuco durante o período de São João. A expectativa

0: expectativa é de que cerca de 40 mil pessoas e 900 passageiros circulem entre os dias 19 e 25 de junho nas rodovias de Recife, Caruaru, Arco Verde, Garanhuns e Serra Talhada. Terminal integrado de passageiros do Recife concentra o maior fluxo. Para atender à demanda, as empresas disponibilizarão viagens extras durante o período.
1: O maior movimento deve ser no Terminal Integrado de Passageiros, TIP, no Recife, com mais de 28 mil viajantes. Caruaru aparece em seguida, com quase 12 mil passageiros. Depois da operação, entra também a escuta dos passageiros. A EPTI iniciou a ação Escutando Quem Viaja, com equipes nos terminais para orientar usuários, receber reclamações, sugestões e denúncias, e também divulgar os canais da ouvidoria. A presidente da EPTI, Ângela Mochel, explica que a iniciativa aproxima o órgão de quem usa o transporte intermunicipal.
2: A ouvidoria, ela desempenha um papel muito importante e as nossas ações de transporte ainda mais, pois elas atuam como um canal de comunicação. Então, o usuário precisa nos dizer o que está acontecendo para que a gente consiga alcançar. E um dos meios da gente fazer e escutar esse usuário e quem usa, né, esse meio de transporte intermunicipal é com ações de ouvidoria. Então, a gente está iniciando um trabalho e fazendo algumas ações em alguns terminais para chegar mais próximo desse público e também identificar melhor o que a gente pode aperfeiçoar no nosso trabalho.
1: Para atender a demanda do feriadão, as empresas que operam nesses terminais planejaram a disponibilização de viagens extras. Apesar do reforço, a recomendação das concessionárias é que os passageiros não deixem para comprar a passagem de última hora, pois não há garantia de disponibilidade imediata de horários. João Carneiro, Rádio Jornal, Rádio Notícia.
3: Agora são 6h21.
4: 6h21.
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4: Operação da Polícia Federal envolve líder do governo Lula no caso Master.
3: São João já movimenta a economia e potencial turístico de Bezerros e Gravatá.
4: Ainda sem Neymar, hoje é dia do Brasil vencer e convencer contra o Haiti.
3: Estados Unidos avançam negociações com o Irã, mesmo com pressão militar de Israel.
4: E mais, esporte sofre gol no fim do jogo e empata em casa com Atlético de Goiás pela Série B do Brasileirão.
3: Destaques de capa da edição de hoje do seu Jornal do Comércio.
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4: 6 horas 26 minutos.
3: 6h26.
4: Degustar com moderação deve ser a regra para quem quer aproveitar com saúde a vasta gastronomia junina que tem no milho o protagonista.
3: João Carneiro.
16: Milho cozido, pamonha, canjica, bolo de milho, pé de moleque. Nesta época do ano, as comidas típicas ganham espaço nas mesas e nas festas juninas. Mas em meio a tantas opções, fica a dúvida. É preciso abrir mão dessas delícias para manter a alimentação em dia? A resposta é não. Segundo especialistas, o problema não está nos alimentos típicos, mas na quantidade consumida e nos ingredientes usados no preparo. O milho, por exemplo, é rico em fibras, vitaminas e nutrientes importantes para o organismo. Já receitas com muito açúcar, leite condensado, coco e manteiga acabam ficando mais calóricas. E quando bate a vontade de experimentar de tudo um pouco, qual é a melhor estratégia? Quem explica é a nutricionista e professora do curso de nutrição da Estácio, Naomi Shed.
17: O ideal é a gente focar no controle das porções do que escolher apenas opções menos calóricas. Porque às vezes as opções menos calóricas, elas são realmente menos calóricas, mas não são para serem consumidas à vontade. E às vezes consumindo acima do que deve ser consumido, isso vai trazer um impacto negativo nesse peso. Então, é melhor a gente focar no controle das porções.
16: Além disso, outra dica importante é não chegar à festa com muita fome. Fazer uma refeição ou um lanche reforçado antes de sair de casa ajuda a evitar exageros e permite aproveitar as comidas típicas com mais equilíbrio. Para quem gosta de preparar as receitas em casa, também é possível fazer algumas substituições sem perder o sabor. A nutricionista explica como pequenas trocas nos ingredientes podem tornar as receitas juninas mais leves.
17: Então, geralmente, essas comidas típicas, elas levam muito leite de coco. E o leite de coco, por mais que seja um ingrediente saudável, mas um ingrediente que ele é muito calórico, porque ele tem gordura. Então, o ideal é que a gente faça substituição, claro, se a pessoa que vai fazer o consumo não tenha nenhum tipo de restrição quanto ao leite. Então, a gente substituir o leite normal, o leite de vaca, por um leite menos gorduroso. Então, um leite semidesnatado, um leite desnatado, que a gente consegue enxugar bem essas calorias. E fazer a troca do açúcar. Então, trocar o açúcar por adoçantes não calóricos. Então, a gente consegue deixar essas refeições, essas preparações, com menos calorias e sem mudar muito o sabor e deixá-las mais nutritivas e saudáveis.
16: Pessoas com diabetes, hipertensão, doença renal ou colesterol elevado devem redobrar a atenção. Nessas situações, além das calorias, é importante observar a quantidade de açúcar, sal e gorduras presentes nas receitas. João Carneiro, Rádio Jornal, Rádio Notícia.
3: Agora são 6 horas e 29 minutos.
4: 6h29.
3: Sport cede empate ao Atlético Goianiense no finalzinho da partida na Ilha do Retiro. Irrita a torcida e perde mais uma oportunidade de liderar a segundona.
4: Marcelo Araújo, exclusivo do Escrete de Ouro.
18: Série B do Campeonato Brasileiro, 14ª rodada. Tivemos ontem na Ilha do Retiro, Sport 1, gol de Perotti. Atlético Goianiense também 1, gol de Léo Jacó. Público 13.151, para uma renda de R$ 233.208. O Sport se mantém na terceira colocação, com 25 pontos conquistados. Pela Copa do Mundo, segunda rodada, tivemos ontem República Tcheca 1, África do Sul também 1, Suíça 4, Bósnia 1, Canadá meia dúzia, Catar 0 e o México, que derrotou a Coreia do Sul por 1-0. Ainda pela segunda rodada, teremos hoje os seguintes jogos: às 16h, Estados Unidos e Austrália, e pelo Grupo C, Grupo do Brasil, 19h, Escócia e Marrocos, e às 21h, Brasil e Haiti. Os olhares se voltam no sábado para a Série B do Campeonato Brasileiro. Às 19h, no Onésio Brasileiro Alvarenga, o Náutico enfrenta a equipe do Vila Nova em jogo válido pela 14ª rodada da Série B. O Santa Cruz também entra em campo pela 11ª rodada da Série C, recebendo o Ipiranga de Erechim. O jogo está marcado para a Arena de Pernambuco, às 19h. 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
4: Bom dia.
3: Bom dia, se cuide.
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0: essas manchetes serão destaques do Bandeira 2 desta sexta-feira, 19 de junho de 2026, aqui na Rádio Jornal, FM 90.3, no Recife, 6h33.
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0: Eles receberam essa informação de que ele estava na casa dele, foram até o local, foram recebidos pela enteada dele, que autorizou a entrada do policiamento. O Sandro Ferreira do Nascimento, que está aqui na carceragem do Departamento de Homicídios e Proteção à Pessoa, o DHPP, acabou confessando que estava bebendo com a vítima, né? Isso na madrugada do dia 18. Quando eles se desentenderam durante a bebedeira. Os dois acabaram entrando em luta corporal e aí ele relatou aos policiais que entrou em casa, pegou uma faca, voltou para fora e desferiu um golpe na região do abdômen. Logo após a agressão, ele teria fugido e se desfeito dessa faca. A faca não foi localizada. E aí os policiais acabaram conduzindo esse homem, que é conhecido como Duca, aqui para o Departamento de Homicídios e Proteção à Pessoa, o DHPP. Por enquanto, a gente não tem informação sobre o estado de saúde dessa vítima. Ele foi autuado em flagrante, deve sair a qualquer momento para audiência de custódia. Cíntia Ferreira para o Bandeira 2.
1: Obrigado, Cíntia. De acordo com o relatório da Polícia Civil de Pernambuco, da meia-noite até as 6 horas da manhã de hoje, nenhum homicídio foi registrado na região metropolitana do Recife. Nós estamos apurando uma tentativa de duplo assassinato que aconteceu no Coqueiral. As duas vítimas foram socorridas para a unidade de saúde e nós estamos apurando os detalhes e ainda no programa mais informações a respeito. O serralheiro Luciano Pereira da Silva, de 46 anos de idade, foi encontrado morto dentro de um açude no sítio Chicuru, na zona rural de Caruaru. A vítima morava no bairro Severino Afonso. Ele teria ido a esse reservatório para pescar e sabia nadar. A irmã da vítima disse que essa história está mal contada. Ela falou que o irmão passou a noite bebendo e que teria ido ao açude com dois amigos e não havia bebida no local, o que causou estranheza. O corpo foi retirado da água pelo Corpo de Bombeiros e encaminhado para o IML de Caruaru. A ciclista Vilma Maria de Santana Viana, de 51 anos de idade, morreu após ser atropelada ou se envolver em um acidente com um caminhão no quilômetro 124 da BR-407 no bairro do Ipicep, em Petrolina, no sertão de Pernambuco. De acordo com as informações da Polícia Rodoviária Federal, a bicicleta e o caminhão que transportava saco de cimentos trafegavam no mesmo sentido da via. Quando, durante o percurso, a ciclista teria atingido a lateral direita do veículo, perdeu o controle da bicicleta e caiu na pista. A vítima recebeu os primeiros atendimentos de uma equipe de serviço de atendimento móvel de urgência, o SAMU, e foi socorrida para uma unidade de saúde não informada. No entanto, não resistiu aos ferimentos e morreu. O motorista do caminhão realizou o teste do bafômetro, que apresentou resultado negativo para a ingestão de álcool. Após o óbito ser confirmado, o corpo da vítima, Vilma Maria de Santana Viana, de 51 anos de idade, foi encaminhado ao Instituto de Medicina Legal. A Polícia Civil de Belo Jardim prendeu Johnny Nascimento da Silva, suspeito de envolvimento em 2 homicídios registrados no município. A princípio, ele seria o suspeito da morte de José Eduardo da Silva, ocorrido no dia 20 de janeiro deste ano. Mas após a prisão, foi constatado que ele estaria envolvido no homicídio da mulher trans, Marcela Gabriele, conhecida como Barbie, que aconteceu em outubro do ano passado. Testemunha dos casos prestaram depoimentos e apontaram ele como autor dos crimes. Sobre o homicídio de Marcela, a Polícia Civil destacou que a motivação não estaria relacionada à identidade de gênero da vítima. Conforme as investigações, Barbie teria tentado proteger o homem, que seria o alvo do suspeito. 2 homens suspeitos de participação no assassinato do comerciante Paulo Alves Pereira, de 50 anos de idade, foram presos durante uma operação da Polícia Militar no bairro de Terra do Sul, em Petrolina, no sertão de Pernambuco. As prisões foram realizadas por equipes do 5º Batalhão da PM. Durante a abordagem, um dos suspeitos confessou a participação no homicídio e revelou ter recebido R$ 5.000 para participar do crime, que ocorreu no último dia 16, no bairro da Areia Branca. O pagamento teria sido feito por meio de um mandante que já se encontra no sistema prisional. O suspeito também indicou o homem que conduzia a motocicleta Honda Bros vermelha, utilizada na ação criminosa. Com a dupla, os policiais apreenderam dois revólveres calibre 38, apontados como as armas empregadas no assassinato, 7 munições intactas e 677

0: gramas de cocaína. Após serem presos, os suspeitos foram encaminhados para a delegacia, ficando agora à disposição da justiça. E olha, minha gente, uma idosa foi espancada por criminoso durante um assalto no bairro do Cordeiro. Ela foi bastante agredida e aí ainda foi mordida na mão. Roberta Coutinho.
1: Uma mulher foi agredida com vários socos no rosto após reagir ao assalto. A investida criminosa aconteceu no bairro do Cordeiro, quando a mulher saía de um treino numa academia. A vítima conta que durante a abordagem, o ladrão a derrubou. Caída no chão, ela reagiu e resistiu a entregar a chave do carro. Além dos socos, o bandido chegou a morder a mão da vítima. Ela conta como tudo aconteceu.
2: No começo, ele começou a bater na minha cabeça, pedindo a chave. E eu com a chave trancada na minha mão, mas ele não conseguia tirar a chave da minha mão. Então, depois dele esmurrar muito a minha cabeça, ele bateu demais. Ele começou a morder a minha mão. Ele mordendo, teve uma hora que ele mordeu o meu dedo, que conseguiu arrancar o pedaço aqui do dedo. Soltei a chave. Ele pegou a chave da minha mão, me deixou lá no chão. Correu pro lado do carro, entrou no carro. Enquanto ele estava entrando no carro, eu consegui me levantar. Mas eu consegui abrir as duas portas da lateral. Não sei, um impulso, que eu sabia que aquilo ali não ia adiantar de nada. Mas ele mesmo assim arrancou o carro e foi embora.
1: Ela também contou que reagiu ao assalto quando percebeu que a arma do bandido era um simulacro, ou seja, um revólver de brinquedo.
2: Eu vi um negócio tão sem cara de arma. Não sei se foi por isso que eu tive o impulso de não entregar a chave. Mas na hora que eu vi, ele sabia que eu estava vendo que não era uma arma. Por isso que eu não entreguei a chave de imediato.
1: Depois do assalto, a mulher foi levada pela família a uma unidade de saúde e, em seguida, ela registrou um boletim de ocorrência. Assustada, ela não sabe quando vai ter coragem de voltar à academia.
2: Em um momento eu disse assim, eu não vou me levantar daqui, porque ele batia demais em mim. Ele me esmurrou muito, muito.
3: Vai voltar para a academia quando, mulher?
2: Não sei. Tô muito assim, muito. Só se alguém me levar, me deixar lá na porta e eu entrar sem ter compromisso de sair depois e ter que pegar um carro. Eu acho que vai ser assim.
1: Até agora, ninguém foi preso e o carro da vítima também não foi localizado. Roberta Coutinho para o Bandeira 2.
0: Obrigado, Roberta. No Recife, 6h43.
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0: Eita, Vanildo, agora chegou a hora do nosso bom dia.
5: Bom dia.
0: Bom dia.
5: Bom dia.
0: Bom dia.
5: Bom dia.
0: Um bom dia especial para todos que estão ligados aqui no Bandeira 2, o nosso amigo Albertino Correia, da Recicle Viva, né? Grande Albertino, todos os dias ligado ao jornal, ele e a família, obrigado pela audiência. Um abraço também para os irmãos, Dr. Josivan e Rafael Villanova. Estão lá na cidade da Vitória de Santo Antão, ouvindo a gente. Um abraço para o meu amigo empresário Rogério Borges, lá na cidade de Pombos. Também para Cafu e todos lá do Carga Pesada, né? Um abraço para Ramon e toda a turma da Carga Pesada acompanhando o nosso programa. Um abraço especial para Flávia, a mãe do fisioterapeuta Onilê, e de Fernanda, a avó de Christian, a família lá do Curado 4 estão todos acompanhando a gente. Um abraço para Dr. Oséias Francisco, do Hospital da Polícia Militar, o advogado Coronel Wilson Castro. Um abraço para Dr. Neudes Bonafina, lá da clínica Climed no Pina, e a mãe dele, a dona Lourdes da Bonafina, dona Lourdes Bonafina, um abraço para ela, obrigado pela audiência. Deixa eu mandar um abraço também para o doutor Rubens Mesquita, né? Alô, Kelly Santana, um abraço para o nosso companheiro Edinaldo Santos e também para Ciro Bezerra, todos já escutam no programa. Olha, Ribeiro Taxista, que faz ponta em Casa Amarela, na rua Visconde de Tayunai, né? Um abraço. É, também para José Carlos, eletricista lá do Alto, em Águas Frias. Aliás, José Carlos, eletricista de Altos, lá em Água Fria. Também para Eval, contador da Amerp. Um abraço em Campo Grande, está Eduardo Luiz, o Tita dos Teclados. A sua esposa Rosa, Maísa, e o esposo Reginaldo Bigode. Chevette Bike, sua esposa Ana e seu Bill da Barraca. Um abraço também para Ridalson e a esposa Elda, lá do Córrego do Tiro. Não perde um programa. Zé da Mão de Vaca, lá no Madeiro de Rosarinho. Também Fernando do Café, do Córrego do Euclides. Um abraço para Valquíria Santana, lá do Curado 4. Está em Roma, no Vaticano, ó. Ela abraça todos do Curado 4. Um abraço para Claudine Xavier de Gravatá. Hoje é o aniversário do comissário Toninho Mangaba, lá de Santo Amaro. Parabéns para ele. O aniversário de Duda das Flores, também em Santo Amaro. Parabéns a esses aniversariantes aí. Um abraço para os companheiros Eliel Magno e José Sebastião, radialistas lá em Vitória de Santo Antão. E agora os aniversariantes associados da Amerp PMBM, cujo presidente é o tenente William Vieira. O diretor Moisés Muniz de França está aniversariando hoje, apagando as velinhas, hoje dia 19. Hoje também é o aniversário do meu pai, seu Ramos, completando idade nova. Parabéns para ele, muitas felicidades, muitos anos de vida. Jovem executado a

0: Essas manchetes serão notícias dentro de instantes com o repórter do Bandeira 2. 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
0: E olha, minha gente, ontem foi a primeira audiência dos acusados da morte da menina Esther. A garotinha de 4 anos que foi encontrada sem vida dentro de uma cisterna no bairro do Pichete, em São Lourenço da Mata. Emerson Pereira.
2: 10 pessoas foram convocadas pela justiça. Primeiro, a juíza ouviu a mãe e o pai da vítima. E depois, 2 peritos que estiveram na cena do crime. Entre as testemunhas estão outros parentes, incluindo o irmão da pequena Esther, que esteve com ela momentos antes da menina desaparecer. O sumiço foi no dia 20 de outubro de 2025. Enquanto a garotinha de 4 anos brincava perto de um campo, no bairro do Pichete. A população realizou buscas e fez até um protesto. Mas o corpo só foi encontrado no dia seguinte, dentro de uma cisterna, no quintal de uma casa naquela mesma área. A menina apresentava sinais de traumatismo crânioencefálico.
3: Eles tiraram a vida da minha filha. E eu só quero justiça, que a justiça seja feita.
2: Os 2 homens e a mulher acusados do crime foram interrogados de forma virtual, numa audiência online. Apenas um deles está preso atualmente. Os outros 2 seguem em liberdade cumprindo medidas cautelares, como o uso da tornozeleira eletrônica.
4: No momento do protesto, ele simplesmente decidiu doar os móveis da casa dele. Ora, vocês que estão nos acompanhando de casa, não faz nem sentido, né? Tá tendo um protesto ali, você, ó, pode pegar tudo que for móvel aqui da minha casa, doe, bote no protesto. Ele monta no cavalo, vai lá, aparece ainda, tem a frieza e a cara de pau de aparecer nas imagens aí, como se estivesse procurando a criança que tinha acabado de matar. Então, além disso, tentam limpar, claro, aqui não se fala em fazer uma faxina, uma limpeza, mas tenta se lavar a cena do crime. Agora, claro, a Polícia Científica do Estado de Pernambuco tem mecanismos de se chegar à conclusão, por exemplo, utilizando-se o luminol. Foi utilizado o luminol, dentre outras técnicas, e constatou-se que ali havia sangue humano e que aquele sangue humano tinha o DNA de Esté, ou seja, Esté foi morta na casa de Fernando, ponto. Fernando mata Esté, ponto.
2: Após essa primeira audiência, a justiça deve abrir os prazos para acusação e defesa fazerem as alegações e só depois marcar a data do julgamento.
5: Quero justiça. Não adianta um só responder enquanto os outros 2 usando tornozeleira e tá em casa respondendo liberdade. Como é que pode uma situação dessa? Na minha questão, o que eu quero é que os 3 paguem, porque não foi cúmplice. Não foi cúmplice, então tem que pagar. Não é só um, não. Tem que pagar os 3, não é só um. Porque um sabia da safadeza do outro, então ponto.
2: Emerson Pereira, para o Bandeira 2.
0: Policiais do 1º Biesp prenderam em Caruaru, no Agreste, Diego Álvaro Silva, de 26 anos de idade, que estava com uma arma, uma pistola, um revólver calibre 38, e o comparsa, que também estava armado e conseguiu se evadir, pulando alguns muros de quintais, deixando para trás uma outra arma de fogo, uma pistola calibre 380 sem munição, além de um carro que foi abandonado pelo outro indivíduo. Anderson Thiago Vieira Leite, de 41 anos de idade, que está foragido. Com o Diego foram encontrados também mais de R$3.000 em espécie, além de 25 munições intactas. O caso segue sendo investigado pela Polícia Civil. Uma operação realizada por policiais militares resultou na apreensão de drogas e uma arma de fogo no Engenho Uricuri, na zona rural de Catende. Os policiais abordaram um veículo utilizado por aplicativo e encontraram com um dos ocupantes 250 poções de maconha e cocaína. A equipe realizou buscas na localidade e localizou um terreno baldio com mais 300 poções de maconha e 150 gramas de cocaína. Os militares também conseguiram localizar um segundo suspeito que havia fugido. Com ele foi apreendido um revólver 38 e 11 munições intactas. A dupla foi conduzida para a delegacia da Polícia Civil. Um homem foi flagrado furtando fios em plena luz do dia na Avenida Conde da Boa Vista. Imagens mostram o momento em que o suspeito escalou o muro de um restaurante e arrancou os fios dos condensadores do ar-condicionado. O caso aconteceu na manhã desta quinta-feira, por volta das 6 horas da manhã. A ação rápida e criminosa depois, em seguida, o suspeito deixou o local como se nada tivesse acontecido. A polícia informou que reforçou o policiamento na área. O homem foi morto no meio da rua, no bairro de Piedade, Jaboatão. A gente falou deste caso aqui ontem. do jovem que foi assassinado na frente de uma unidade de ensino. É, a polícia investiga esse crime, conseguiu prender um dos suspeitos e foi o maior desespero. Roberta Coutinho.
1: A rua Nossa Senhora de Fátima, no bairro de Piedade, em Jaboatão, estava movimentada no momento do crime. Os alunos do curso técnico da noite tinham acabado de largar quando dois homens numa moto se aproximaram do alvo. O passageiro da moto já desce atirando. A vítima é Michel Batista Aquilino, de 26 anos. Ele ainda tentou fugir, mas foi baleado pelos bandidos. Ele morreu na hora. Após o crime, os dois homens fugiram na moto. Na fuga, eles acabaram se envolvendo em um acidente na Avenida Abdo Cabuz, em Candeias. Um sargento, a paisana, conseguiu prender um dos suspeitos, Matheus Ferreira dos Passos, de 26 anos. Ele foi preso, já o comparsa dele conseguiu escapar. A polícia apreendeu com Matheus a moto usada no crime. Além da moto, uma pistola 9mm e dois celulares também foram apreendidos. Segundo as investigações, Matheus teria assassinado Michel por vingança. Ele acusou Michel de ter matado o pai dele há 8 anos. A moto apreendida no crime estava com restrição de roubo. Matheus vai responder pelo crime de homicídio e também foi autuado em flagrante por receptação. Na saída para a audiência de custódia no DHPP, ele não quis falar.
6: Por que você matou? Ele matou seu pai.
7: Não nada declarando. Só...
8: O que foi esse crime contra o seu pai?
6: Você e seu irmão se juntaram para vingar o seu pai?
8: Era uma vingança.
6: Vocês planejaram aí. O que aconteceu com o seu pai?
8: Qual foi a motivação?
6: Como vocês conseguiram essa arma? Roubaram a moto?
1: A vítima, Michel Batista, de 26 anos, era aluno do curso técnico em segurança do trabalho. Ele frequentava as aulas pelo menos 3 vezes na semana. Michel usava tornozeleira eletrônica e cumpria pena em regime aberto por homicídio. Roberta Coutinho para o Bandeira 2.
0: Obrigado, Roberta. Policiais militares do 1º Batalhão da PM apreenderam dezenas de poções de maconha durante uma ação no bairro de Peixinhos, em Olinda. O efetivo foi acionado após receber informações sobre a comercialização de entorpecentes na localidade. Ao perceberem a chegada do policiamento, dois suspeitos fugiram para uma área de mangue e não foram localizados. Durante as buscas, os PMs encontraram a sacola com 182 poções de maconha, além de 2 facas. Todo o material apreendido foi encaminhado para a central de plantões da capital. A Polícia Rodoviária Federal realiza entre hoje e a próxima quarta-feira a Operação São João 2026 deste ano. O lançamento da operação coincide com o aniversário de 18 anos da Lei Seca, reforçando as ações de combate à embriaguez ao volante em todo o estado. Tradicionalmente, o feriado do São João atrai visitantes para cidades do Agreste, como Gravatá, Vitória de Santo Antão, Bezerros e Caruaru, além do sertão, principalmente em Arco Verde e Petrolina. Um homem foi preso após ameaçar um motorista de ônibus com uma faca no centro do Recife. As informações chegando com Valdson Balbino.
9: Foi com a faca do tipo serra que um homem de 44 anos ameaçou um motorista de ônibus da linha TI Xambá Príncipe. De acordo com o condutor, que tem 17 anos de profissão, a confusão começou após o suspeito reclamar da lentidão do trânsito. O coletivo seguia em direção ao centro do Recife e estava lotado.
10: Queria que eu praticamente passasse por cima dos outros veículos. Só que eu não tinha como passar, porque o trânsito estava travado devido ao horário de pico que estava acontecendo. Ele falava que estava atrasado, que eu tinha que correr, que eu não sabia o que eu estava fazendo. E começou a me ameaçar com palavras de baixo calão.
9: Ainda de acordo com o motorista, o passageiro começou a fazer ameaças e em seguida sacou a faca. O homem teria dito que iria furar o trabalhador e chegou a pular a catraca em direção à área de condução do veículo. Assustados, os passageiros desembarcaram no coletivo.
10: Até que chegou o momento que ele sacou de uma arma branca e pulando a catraca em retorno à frente do veículo onde eu me encontrava. E eu desembarquei do veículo e abri as portas e os passageiros foram evacuando para a segurança deles também, né?
9: A polícia militar foi acionada e prendeu o suspeito na Rua do Príncipe, no bairro da Boa Vista, área central do Recife. Com ele, os PMs encontraram a faca, um celular, fone de ouvido e diversos cartões de crédito em nome de terceiros. O homem foi autuado em flagrante e, segundo a polícia, já possui passagem por violência doméstica. Para o Sindicato dos Rodoviários, casos como este reforçam a necessidade de mais segurança para os profissionais do transporte público.
7: Um caso, né, que vem assustando aí a classe rodoviária, não é de agora que vem passando por essas situações. E graças a Deus, a polícia foi atuante, o 16º Batalhão, com sua equipe ali que ia passando no momento, e defendeu o motorista, né, fez o procedimento correto, autuou mesmo. O mesmo ainda embolsou reação, dizendo aos próprios policiais que iria matar o motorista. Na delegacia, ele também disse lá, o delegado, que iria, quando se soltar, pegar o motorista, para você ver o teor da gravidade e do risco que ele dá.
9: Waldson Balbino, para o Bandeira 2.
0: Jovem executado a bala no distrito de Bonança, no Moreno. O jovem Paulo Henrique, de 24 anos de idade, foi assassinado no distrito de Bonança, na cidade do Moreno, região metropolitana do Recife. De acordo com as informações, a vítima foi abordada por homens desconhecidos que meteram bala nele e fugiram logo em seguida. Até o momento, a autoria, a dinâmica e a motivação do crime são desconhecidas da polícia. Na localidade, os moradores disseram apenas ter escutado barulhos de tiros durante a madrugada, mas ninguém soube informar o que de fato aconteceu, imperando a lei do silêncio. Após o levantamento cadavérico, o corpo do jovem Paulo Henrique, de 24 anos de idade, conhecido como Paulinho, foi levado para o Instituto de Medicina

0: Idosa de 71 anos morreu após ser atropelada por um caminhão. O acidente aconteceu na rua Chapecó, bem próximo à UPA de Barra de Jangada. De acordo com testemunhas, a vítima caminhava acompanhada da neta, quando foi atingida por um caminhão que estava dando marcha ré. Por conta da deficiência auditiva que ela teria, acabou não ouvindo o veículo se aproximar. O óbito foi constatado no local. Em nota, a Secretaria Executiva de Mobilidade do Jaboatão informou que quando os agentes chegaram, a idosa já estava sem vida. A área foi isolada e a Polícia Militar e o Instituto de Criminalística foram acionados. Os agentes de trânsito também estavam no local. As causas do acidente são apuradas pela Polícia Civil. Após o levantamento cadavérico, o corpo da idosa de 71 anos de idade foi encaminhado para o Instituto de Medicina Legal. O repórter do Bandeira 2, o Fato Policial Verdade, estará de volta a qualquer momento aqui na sua Rádio Jornal, Rádio Forte FM 90.3. Fique agora com Natália Ribeiro e Paulo Roberto aqui na Supermanhã, você sabendo de tudo.
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2: Cheguei e juntos chegamos à sexta-feira. Hoje é 19 de junho de 2026, dia do cinema brasileiro e dia nacional do migrante. Paulo Roberto, bom dia, boa sexta-feira.
3: Muito bom dia, Natália Ribeiro. Boa sexta-feira para você, para toda a família e para todos que nos escutam. E a vitória da seleção brasileira.
2: Eita, que hoje tem Brasil. Já se passaram 170 dias do ano. Faltam 195 para o ano terminar. A lua na fase crescente, o santo do dia, Santa Juliana Falconieri. No Recife, 7 horas 2 minutos.
3: 7 e 2.
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2: Vamos para as ruas, a cidade, o trânsito está começando a primeira página e tem muita informação para você. Direto das ruas, Bruno Araújo, bom dia.
4: Oi, Natália, bom dia a você, bom dia também aos ouvintes aqui da Rádio Jornal. O Estúdio Volante passou pela Avenida Sul, no bairro de Afogados, ao lado da estação de metrô Largo da Paz, e o trânsito está muito intenso, muitos motoristas estão saindo da Imbiribeira em direção a Afogados, descendo a ponte Motocolombó e a retenção de veículos. Vamos agora para a Estrada dos Remédios, ainda no bairro de Afogados, onde o fluxo é intenso nos dois sentidos e há uma lentidão maior nas proximidades da feira pública do bairro. Vamos agora para a Imbiribeira. A Avenida Arquiteto Luiz Nunes também está com trânsito intenso nos dois sentidos, cenário bem parecido na ponte Júlia Santiago, que liga a Zona Oeste, a Zona Sul do Recife. 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
2: Obrigada, Bruno, pelas suas informações. Ótimo dia, já já ele volta. Simone Oliveira, bom dia para você.
5: Olá, Natália. Bom dia para você e para todos. Uma sexta maravilhosa. Fluxo intenso de veículos na Avenida Norte, com retenção em alguns cruzamentos, como da Avenida Santos Dumont, na Tamarineira. Trânsito intenso na Avenida Sul, nas imediações da estação metrô, sentido área central da cidade. Trânsito moderado de carros na Avenida Boa Viagem, em toda a extensão da Via, sentido centro do Recife. Rádio Jornal no trânsito.
2: Obrigada, Simone, pelas informações. 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Não tá? Então salva agora. Anota aí, 991478520. 991478520, o WhatsApp da Rádio Jornal. Por lá você interage com a gente, manda informação, manda denúncia, manda sua mensagem em texto e áudio. Quem mandou já foi o seu José. Fala, José.
6: Avenida Agamenon Magalhães, na altura do Derby e da Restauração, no sentido Boa Viagem e no sentido Olinda, com pequenas retenções nos semáforos.
2: Tá bem, obrigada, viu? Manda também sua mensagem, ajude a fazer Pernambuco andar com a gente aqui na Rádio Jornal. 991478520 YouTube. Estamos por lá, tem imagem da cidade, tem imagem do estúdio, sol brilhando bonito no Recife.

0: Recife para começar essa sexta-feira. Que bênção, que seja um dia muito, muito abençoado para todos nós. E você, Levi Varjão, diretamente de Petrolina.
1: Bom dia para você que está conosco na Rádio Jornal. Fluxo tranquilo na Ponte Presidente Dutra para quem vem de Juazeiro. Bom fluxo também na Avenida 7 de Setembro. Trânsito tranquilo também nas BRs que dão acesso à cidade, como a BR-235, a 407 e a 408. 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
6: Recife, 7:06.
0: 7:06.
6: As manchetes da primeira página.
0: Estremecida no governo.
6: Imóvel de luxo, viagens, repasses e ingresso.
0: A Polícia Federal detalha uma série de supostas vantagens indevidas que teriam sido recebidas pelo senador Jacques Wagner do PT da Bahia.
6: Isso dentro da investigação que apura um esquema bilionário de fraudes e corrupção relacionados ao Banco Master.
0: As suspeitas serviram de base para a decisão do ministro André Mendonça do Supremo Tribunal Federal, que autorizou a nona fase da Operação Complice Zero.
7: De acordo com a investigação, o parlamentar teria recebido benefícios em troca de atuação política no Congresso Nacional. Entre os itens citados pela Polícia Federal estão ingressos para um show da cantora Taylor Swift, um imóvel de alto padrão em Salvador, viagens ao exterior e repasses em dinheiro. Segundo informações que constam nos autos do processo, o foco principal desta etapa da operação é a relação entre Jacques Wagner e o ex-banqueiro Augusto Lima, proprietário do Banco Pleno, e apontado pelos investigadores como um aliado estratégico de Daniel Vorcaro, dono do Banco Master. Na decisão que autorizou a operação, é mencionado que a Polícia Federal considera que a relação entre Jacques Wagner e Augusto Ferreira Lima seria antiga, próxima e marcada por elevado grau de confiança pessoal. Segundo o documento, essa proximidade teria criado um ambiente favorável para negociações reservadas em defesa de interesses privados ligados ao Banco Master. A investigação da Polícia Federal também aponta suspeitas envolvendo a compra de um apartamento de luxo em Salvador. Segundo os investigadores, o imóvel foi adquirido pela empresa Epitome Sociedade Anônima, com recursos provenientes de fundos ligados ao Banco Master. De acordo com a apuração, o senador Jacques Wagner teria enviado a Augusto Lima informações sobre o empreendimento imobiliário. Na sequência, Augusto Lima teria acionado Valério Marega Júnior para tratar dos procedimentos necessários para a compra do imóvel.
0: Outro ponto citado pela Polícia Federal envolve a aquisição de ingressos para um show da cantora norte-americana Taylor Swift.
6: Segundo a investigação, as entradas foram compradas para a apresentação realizada em 25 de novembro de 2023 em São Paulo, durante turnê da cantora.
0: Os investigadores afirmam que os ingressos teriam sido adquiridos por orientação de Augusto Ferreira Lima, gestor ligado ao Banco Master.
6: O valor da compra, de acordo com a Polícia Federal, foi de R$ 63.339.
0: Enquanto isso, o senador vai à imprensa.
6: Em entrevista, Jacques Wagner diz que sua relação com Vorcaro é praticamente zero.
8: Em entrevista exclusiva à Band News TV, nesta quinta-feira, o senador Jacques Wagner, do PT da Bahia, afirmou que sua relação com o banqueiro Daniel Vorcaro é praticamente zero e que nunca recebeu dinheiro do Banco Master. Jacques Wagner, líder do governo no Senado, e o empresário Augusto Lima, ex-sócio do Banco Master, foram alvos da nona fase da Operação Compliance Zero da Polícia Federal, deflagrada nesta quinta-feira. O parlamentar é apontado como beneficiário central de pagamentos, favorecimentos e aquisições patrimoniais vinculadas a Augusto Lima e ao Banco Master, por intermédio de familiares e pessoas de confiança. É o caso da compra de um apartamento de R$ 2.400.000 em Salvador, além de pagamentos e repasses de mais de R$ 5.000.000 à BN Financeira, ligada à família do parlamentar. Durante a operação de busca e apreensão em endereços ligados a Jacques Wagner, a PF encontrou milhares de dólares e euros

0: em espécie. A Band News TV, Jacques Wagner disse estar tranquilo quanto à origem do dinheiro apreendido, por se tratar de recursos do Senado para o custeio de diárias em viagens internacionais. E afirmou que Augusto Lima intermediaria a compra do apartamento citado na investigação da PF.
1: Do ponto de vista do dinheiro, eu estou absolutamente tranquilo. Nunca recebi dinheiro de ninguém, muito menos do Master ou do Augusto Lima, então eu estou absolutamente à vontade. Sobre o apartamento, na verdade é um apartamento que está em construção aqui no Horto. Eu tinha interesse de dar um apartamento, de ajudar minha filha a comprar um apartamento desse. Como o Guga, o Augusto Lima, é um investidor, eu disse a ele, você pode comprar, depois eu vou recomprar, porque o apartamento está em construção, não está pronto. E eu teria que vender o apartamento de minha filha para poder complementar e pagar o apartamento ou ela financiar.
0: Apesar de ser alvo da nova fase da operação da PF, que mira um esquema de irregularidades envolvendo instituições do Sistema Financeiro Nacional, Jacques Wagner afirmou que sua candidatura ao Senado está mantida.
2: Jacques Wagner revelou que recebeu um telefonema do presidente Lula para prestar solidariedade.
3: Mas que a mudança na liderança do governo no Senado não foi tratada na conversa.
2: A operação autorizada pelo ministro André Mendonça ainda determinou a suspensão de passaportes e a proibição de contato entre os investigados.
3: Segundo a Polícia Federal, a relação entre Jacques Wagner e Augusto Lima seria antiga, próxima e marcada por elevado grau de confiança.
2: Há registros de mensagens, áudios, chamadas de voz, além de encontros presenciais, viagens em jatinhos particulares e interações familiares.
3: Em nota, os advogados de Augusto Lima disseram que a operação da Polícia Federal era desnecessária e que o empresário sempre atuou dentro dos limites da lei, com transparência, responsabilidade técnica e observância das normas que regem o sistema financeiro e administração pública.
2: 7 horas e 12 minutos.
3: 7:12.
2: Pele da dosimetria volta à pauta.
3: O Procurador-Geral da República, Paulo Gonet, se manifestou nesta quinta-feira contra a suspensão da chamada Lei da Dosimetria.
2: Essa lei prevê mudanças nas regras para redução de penas e progressão de regime de pessoas condenadas por crimes contra o Estado Democrático de Direito.
4: A norma alterou dispositivos da Lei de Execução Penal e do Código Penal e foi aprovada em 2025. Entre os efeitos da medida está a possibilidade de redução de penas de condenados pelos atos de 8 de janeiro de 2023. Incluindo o ex-presidente Jair Bolsonaro e aliados condenados no julgamento da trama golpista. A lei chegou a ser vetada integralmente pelo presidente Luiz Inácio Lula da Silva. No entanto, parte desse veto foi derrubado pelo Congresso Nacional, o que permitiu a promulgação da norma pelo Legislativo. As novas regras passaram a ser questionadas no Supremo Tribunal Federal, por partidos políticos e entidades. Relator das ações, o ministro Alexandre de Moraes, decidiu em maio suspender a aplicação da lei, até que o tema seja analisado pelo plenário da corte. Com a manifestação da Procuradoria-Geral da República, o processo já pode ser levado para julgamento pelos ministros do Supremo. No parecer enviado ao STF, Paulo Gonet afirma que não apresenta uma posição definitiva sobre a validade da lei. Segundo ele, neste momento, não está claro para a Procuradoria que tenha havido desvio de finalidade na elaboração da norma para beneficiar especificamente os condenados pelos atos de 8 de janeiro. O Procurador-Geral também avaliou que a tese de que a lei esconderia uma espécie de anistia apresenta fragilidades. Segundo Gonet, o texto não instiga punição pelos crimes, nem anula condenações já impostas, mantendo a responsabilização penal dos envolvidos.
2: No documento, ele destaca que mesmo que as alterações possam favorecer alguns condenados, isso não significa que a lei represente um ato de perdão incompatível com a Constituição.
3: A Procuradoria-Geral da República também entende que a mudança feita pelo Senado apenas detalhou uma versão que já havia sido aprovada anteriormente pela Câmara dos Deputados, sem identificar irregularidades no processo legislativo.
2: Além disso, a PGR considera que não há motivo para manter a suspensão da lei por causa da derrubada parcial do veto presidencial.
3: Por fim, Paulo Gonet afirma que a Constituição permite que o Congresso Nacional reveja, por razões de política criminal, a forma como determinadas categorias de crimes são tratadas pela legislação penal e pela execução das penas.
2: 7:15.
3: 7:15.
2: No Supremo Tribunal Federal.
3: Corte anula processo que absolveu o suspeito de estuprar Mariana Ferrer.
5: O Supremo Tribunal Federal decidiu nesta quinta-feira anular o processo que absolveu o empresário André de Camargo Aranha da acusação de estupro da influenciadora digital Mariana Ferrer. O crime teria ocorrido em 2018 na boate Café de la Musique em Florianópolis. Com a decisão, o caso volta à Justiça de Santa Catarina e o juiz e o promotor originais estão impedidos de participar do novo julgamento. O STF julgou o recurso da defesa de Mariana, que alegou ter sido humilhada durante a audiência de instrução do processo. Em 2020, o advogado do acusado questionou as roupas e a vida sexual da influenciadora, cenas que viralizaram nas redes sociais. O voto condutor foi o do relator Alexandre de Moraes, seguido por mais 7 ministros: Nunes Marques, Dias Toffoli, Flávio Dino, Carmen Lúcia, Gilmar Mendes, Edson Fachin e Luiz Fux. Moraes afirmou que houve revitimização e tratamento cruel e desumano contra Mariana, sem qualquer reação do promotor ou do juiz.
6: Não há nenhuma dúvida de que houve total desrespeito aos direitos fundamentais da vítima, houve revitimização, houve um tratamento cruel, desumano, com total anuência do promotor. O promotor, pelo jeito, estava de férias. E não há dúvida de que a audiência foi humilhante, que a audiência foi atentatória aos direitos da vítima.
5: O ministro Luiz Fux criticou duramente o magistrado da Justiça catarinense, Hudson Marcos, destacando que ele não nasceu para a magistratura. Carmen Lúcia classificou a conduta do juiz como imoral e inconstitucional e lembrou que muitas vítimas de estupro deixam de denunciar por vergonha. Ao encerrar o julgamento, o presidente da corte, Edson Fachin, proclamou o resultado.
7: O tribunal, por unanimidade, deu provimento ao recurso ordinário com agravo para declarar a nulidade da audiência em que ocorreu a oitiva da vítima, bem como de todos os atos processuais subsequentes, inclusive a sentença de primeiro e segundo graus do Tribunal de Justiça do Estado de Santa Catarina, e para determinar que nova instrução seja realizada com substituto legal do juiz e membro do Ministério Público.
2: Caso de Olane Bezerra.
3: Justiça de São Paulo aceita denúncia contra a influenciadora e Marcola.
8: A Justiça de São Paulo aceitou a denúncia do Ministério Público que converteu a influenciadora e advogada Deolane Bezerra e Marco Williams Herbas Camacho, o Marcola, em réus por organização criminosa e lavagem de dinheiro do PCC. A decisão foi tomada pela terceira vara de Presidente Venceslau, no interior paulista. Também foram denunciados Paloma Sanches Herbas Camacho, Leonardo Alexander Ribeiro Herbas Camacho e Alejandro Juvenal Herbas Camacho Júnior. Segundo a Justiça, o processo corre sob sigilo. A ação penal determinou o bloqueio de bens de um dos envolvidos, acusado de atuar como operador de esquema que fez uso de uma transportadora para lavar dinheiro vindo da facção criminosa. De acordo com as investigações do Ministério Público, o grupo usava a transportadora de fachada para movimentar valores, além de realizar depósitos fracionados e outras operações para despistar a origem do dinheiro que vinha de atividades criminosas do PCC, como tráfico de drogas. Segundo a denúncia, a análise de sigilo bancário e fiscal comprova movimentações incompatíveis com os rendimentos declarados pelos investigados e a aquisição de bens de alto valor para incluir os recursos ilícitos dentro do patrimônio formal dos acusados. Dois dos denunciados atuariam como líderes na facção e os demais participariam em diferentes estágios do esquema que ocultava o dinheiro ilícito. A justiça considerou que a investigação reuniu provas suficientes de aparelhos celulares, de relatórios do Conselho de Controle de Atividades Financeiras, o COAF, de comprovantes bancários e também de dados obtidos antes em operações relacionadas ao mesmo esquema.
2: Em nota, a defesa de Marcola, Paloma, Leonardo e Alejandro, ou Alejandro, negou as acusações e afirmou que Marcola e Alejandro estão presos em cadeia de segurança máxima desde 2019, o que tornaria inviável a participação deles no dos fatos investigados.
3: Com relação a Paloma e Leonardo, a defesa alega que o vínculo familiar com os demais denunciados não pode ser confundido com participação criminosa.
2: Marcola e Alejandro estão presos em Brasília e Deolane está detida no presídio de Tupi Paulista, no interior do estado de São Paulo.
3: A defesa de Deolane Bezerra alega que a cliente é inocente, não possui vínculos com o crime organizado e que seus rendimentos possuem origem lícita e declarada de forma regular.
2: Os advogados afirmaram ainda que vão utilizar todos os meios de prova necessários para esclarecer o caso. 7:21.
3: 7:21.
2: O resumo da violência nas últimas horas em Pernambuco.
3: Cristiano Bassan, o repórter do Bandeira 2.
9: E um jovem foi assassinado no distrito de Bonança, em Moreno. O jovem Paulo Henrique, de apenas 24 anos de idade, foi assassinado no distrito de Bonança, na cidade do Moreno, região metropolitana do Recife. De acordo com as informações, a vítima foi abordada por homens desconhecidos que meteram bala nele e fugiram em seguida. Até o momento, a autoria, a dinâmica e a motivação do crime são desconhecidas da polícia. Na localidade, os moradores disseram apenas ter escutado barulhos de tiros durante a madrugada, mas ninguém sabe de nada, impera a lei do silêncio. Após o levantamento cadavérico, o corpo do jovem Paulo Henrique, de 24 anos de idade, foi removido para o Instituto de Medicina Legal. E uma idosa morreu atropelada por um caminhão no Jaboatão. Uma idosa de 71 anos de idade morreu após ser atropelada por um caminhão. O acidente aconteceu na rua Chapecó, bem próximo à UPA de Barra de Jangada. Segundo testemunhas, a vítima caminhava acompanhada da neta quando foi atingida por um caminhão que estava dando marcha ré. Por conta da deficiência auditiva que ela teria, acabou não ouvindo o veículo se aproximar. O óbito foi constatado ainda no local. Em nota, a Secretaria Executiva de Mobilidade do Jaboatão informou que quando os agentes chegaram, a idosa já estava sem vida. A área foi isolada e a Polícia Militar e o Instituto de Criminalística foram acionados. Os agentes de trânsito também estiveram no local. As causas do acidente estão sendo apuradas pela Polícia Civil.
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10: Vamos à previsão do tempo para esta sexta-feira, com informações da Agência Pernambucana de Águas e Clima, APAC. Na região metropolitana do Recife e também nas zonas da Mata Norte e Sul do estado, a previsão é de tempo parcialmente nublado, a nublado com pancadas de chuva de forma isolada ao longo do dia, com intensidade fraca a moderada. As temperaturas ficam entre 21 e 29 graus. No Agreste, a previsão é de clima nublado a parcialmente nublado, com pancadas de chuva de forma isolada ao longo do dia, com intensidade fraca a moderada. Os termômetros ficam entre 16 e 29 graus. No Sertão do Estado, a previsão é de tempo parcialmente nublado, com chuva rápida de forma isolada no período da tarde e noite, com intensidade fraca. As temperaturas ficam entre 16 e 34 graus. E no arquipélago de Fernando de Noronha, a previsão é de clima parcialmente nublado, com chuva rápida de forma isolada no período da manhã, com intensidade fraca. Os termômetros ficam entre 25 e 30 graus. Falando agora sobre a Tábua das Marés, a mínima será a 1h04 da tarde, enquanto a máxima vai ser às 6h47 da manhã e também às 7h12 da noite.
2: Crescimento econômico.
3: Economia brasileira cresce 0,1% em abril.
2: Em relação ao mesmo período do ano passado, o crescimento foi de 1,8%.
11: A economia brasileira cresceu 0,1% em abril, na comparação com março, e 1,8% em relação ao mesmo período do ano anterior. No acumulado em 12 meses, a elevação foi de 2%. É o que aponta o monitor do PIB, apurado pela Fundação Getúlio Vargas, divulgado nesta quinta-feira. De acordo com a Fundação, o crescimento frente a março é resultado dos desempenhos da indústria e do setor de serviços. E apenas a agropecuária e o consumo do governo registraram retração. Ainda segundo a FGV, estes dados mostram que, embora a economia esteja estável, a maior parte de seus componentes tiveram desempenho positivo, indicando certa resiliência em meio a um cenário de juros elevados e o aumento do preço do barril do petróleo, como uma das consequências da guerra no Oriente Médio. No trimestre móvel, finalizado em abril, também foi registrado o crescimento. As atividades responsáveis foram o consumo das famílias, impulsionado principalmente por serviços, máquinas e equipamentos com desempenho positivo após 8 trimestres de retração e exportações, que aumentaram 9,3% devido principalmente aos produtos da indústria extrativa. Estima-se que o PIB acumulado neste ano até abril tenha sido de pouco mais de 4 trilhões e 300 bilhões de reais, Já a taxa de investimento em abril foi de 18%. O PIB mede os bens e serviços finais do país e serve para dimensionar o tamanho e o ritmo da atividade econômica.
2: Imposto de renda.
3: Receita pagará em julho lote especial de restituição automática.
12: A Receita Federal vai pagar em 15 de julho um lote especial de restituição automática do Imposto de Renda da Pessoa Física. A medida contempla contribuintes que tiveram imposto retido em 2024, mas não tinham obrigação de entregar a declaração. A consulta pode ser feita a partir do dia 8 de julho pelo serviço Meu Imposto de Renda, no aplicativo do Fisco ou no site gov.br/Receita Federal. Serão pagas restituições de até R$ 1.000, que contemplam cerca de 4 milhões de pessoas, com liberação aproximada de R$ 500 milhões, segundo o Leão.
2: 7:26.
3: 7:26.
2: Saúde na pauta.
3: Projeto de extensão de instituição de ensino superior.
2: Iniciativa em Olinda oferece atendimento gratuito a pessoas com transtornos alimentares, entre os quais anorexia, bulimia e compulsão.
4: Uma em cada 20 pessoas do Brasil tem algum transtorno alimentar. E um dos motivos da doença é a comparação que jovens fazem entre si e com perfis exibidos em redes sociais. Já se discutiu, inclusive, o aumento dos casos de transtornos alimentares em adolescentes e jovens na Comissão de Saúde da Câmara dos Deputados em 2024. Segundo a Associação Brasileira de Psiquiatria, estima-se que mais de 70 milhões de pessoas no mundo possuam algum distúrbio alimentar. A partir disso, a Universidade Maurício de Nassau, Uninassau Olinda, está com inscrições abertas para um projeto de extensão, voltado ao atendimento gratuito de pessoas que enfrentam dificuldades relacionadas à alimentação, à imagem corporal ou ao peso. A coordenadora do curso de psicologia da Uninassau Olinda, Elza Ferreira, ressalta que esta doença vai muito além de não comer.
13: Eles vão muito além da relação com a comida. Eles envolvem sentimentos, pensamentos e comportamentos que podem causar sofrimento e prejuízo à saúde da pessoa. Condições como anorexia, bulimia e a compulsão alimentar não são escolhas, tá, gente? E sim desafios que precisam de cuidado especializado e compreensão. Então, assim, podemos dizer que os transtornos alimentares são condições de saúde mental caracterizadas por padrões persistentes de comportamentos alimentares disfuncionais. E eles afetam negativamente a saúde física, o bem-estar emocional e a qualidade de vida das pessoas.
4: Elza Ferreira também detalha como as pessoas podem participar da iniciativa, que oferta 15 vagas e convida o público a participar.
13: Gente, as inscrições elas vão de 8 de junho a 28 de junho. E elas podem ser realizadas por meio do formulário disponível no site oficial da instituição da Uninassau, bem como pelo Instagram do curso Psicologia da Uninassau Linda. Após o preenchimento desse formulário, a equipe entrará em contato para agendar uma entrevista inicial, que servirá também para compreender a demanda da pessoa.
2: 7:28.
3: 7:28.
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2: Bruno Araújo.
16: Nós estamos aqui na rua Petrolina, número 158, no bairro de Peixinhos, em Olinda, para fazer a entrega de uma cadeira de rodas para a dona Beatriz Soares da Costa, de 84 anos. Ela é diabética e vive com Alzheimer. De acordo com a família, dona Beatriz sempre foi uma mulher muito ativa, sempre trabalhou no comércio, mas ao longo dos anos foi perdendo a saúde e passou a conviver com essas limitações. Atualmente, ela não consegue mais andar sozinha, por isso nós estamos entregando aqui uma cadeira de rodas. Agora vamos conversar com o marido dela, o artista popular Paulino dos Bonecos, que acompanha de perto essa luta diária com a esposa dele. Seu Paulino, como é a rotina de vocês, do senhor, com a filha também, da dona Beatriz?
17: É durante o dia, sabe? Durante sábado, domingo, feriado. Durante o dia todinho, não tem. De noite à noite, ela se acorda de noite, sabe? Ela vem, aí dá banho nela, vai leva ela lá. É aquela luta de sempre, sempre, todo dia. Dentro do domingo, domingo, a semana. E agora chegou numa hora boa, isso aí. Eu quero dizer, você chegou numa hora boa mesmo.
16: O seu Paulino, e quando precisa, por exemplo, leva ela para tomar um banho, como é que faz para transportá-la sem a cadeira de rodas?
17: Ele pega ela assim e sai.
16: Ou seja, sai segurando, arriscado a cair.
17: Exatamente, realmente, pegou a palavra na minha boca, assim, da hora ele cair. Aí ela chega, se senta, faz a nível dela, toma um banho e tal, toma um banho mudo, tudo. Aí depois leva ela para lá, deita no sofá, vai, pronto, de noite, toma um cafezinho com ela, tudo da meta, tá comendo assim na boca. Tá comendo na boca assim, tá indo.
16: Agora, com a cadeira de rodas, vai facilitar, a gente sabe, essa locomoção, até para a dona Beatriz olhar a rua, ir para um médico.
17: Ir para o médico, ia para a irmã dela, e falei, sair ali, tá entendendo? Ia até lá na esquina, voltar com ela tranquilamente, eu saindo com ela, a filha dela. Rapaz, desceu do céu isso aí. Foi.
16: Seu Paulino, a cadeira de rodas de dona Beatriz está aqui, está entregue. Essa é mais uma atitude cidadã que só foi possível graças aos amigos e ouvintes da Rádio Jornal.
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5: A primeira infância é uma das prioridades do Tribunal de Contas de Pernambuco. Por isso, o TCE mobilizou os gestores públicos de todo o estado para participarem de um levantamento nacional sobre os planos da primeira infância. A iniciativa, coordenada pelo Ministério da Educação em parceria com a Rede Nacional da Primeira Infância, tem como objetivo reunir informações sobre a existência, implementação e acompanhamento desses planos. Os dados vão ajudar a fortalecer e aprimorar as políticas públicas voltadas às crianças de até 6 anos de idade. E o TCE reforça a importância da participação de todos os municípios. É o Tribunal de Contas atuando para fortalecer o presente e construir um futuro melhor para Pernambuco.
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4: 7h36.
5: 7h36.
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4: Vamos circular para as ruas com mais informação, Bruno Araújo.
5: Oi, Natália Ribeiro. O Estúdio Volante continua circulando pelo Recife. Nós estamos na área central da capital. Passamos pela Rua dos Palmares, no bairro de Santo Amaro, e os dois sentidos estão com o trânsito livre. Passamos também pela Avenida João de Barros, no bairro da Boa Vista, e nas imediações da FUNAI. Há uma lentidão maior, em alguns momentos o trânsito chega a ficar parado. Vamos agora para a Avenida Agamenon Magalhães, no trecho do bairro do Espinheiro. O fluxo está intenso e com lentidão para quem segue em direção ao bairro da Joana Bezerra. No sentido contrário, para quem vai em direção à Olinda, o trânsito está fluindo normalmente. A Avenida Rui Barbosa, no bairro das Graças, ao lado do TRE, está com o trânsito moderado e com retenção provocada pelo semáforo. Rádio Jornal no trânsito.
4: Obrigada, Bruno, pelas informações. Agora tem ouvinte. É com você, Alexandro.
6: Bom dia, Natália Ribeiro. BR-101, sentido Caxangá aqui, nas mediações do Milagre, parado. A 101 aqui tá parado, tá?
4: Tá bem. Obrigada pelas informações. Obrigada, Alexandro, por estar com a gente. Você tem informação de trânsito, então não perca tempo. Mande para o nosso WhatsApp 991478520. Agora é com Levi Varjão. Petrolina tá chamando.
7: Trânsito segue tranquilo em boa parte da cidade, mas temos alguns pontos de lentidão na Orla, fluxo moderado na Avenida das Pedrinhas e na Avenida Doutor Ulisses Guimarães. Fluxo tranquilo na Avenida da Integração. 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
4: Obrigada, querido. Vamos saber agora da Zona da Mata. É sexta-feira. Tem informação, Ramos Silva. Bom dia.
8: Olá, Natália. Muito bom dia. Chegamos à sexta-feira, final de semana. E os motoristas que estão seguindo pela BR-408 na Zona da Mata Norte encontram um trânsito tranquilo. Agora, observamos a movimentação de veículos na PE-90 em Carpina, que está, neste momento, muito complicada. Um grande número de veículos, já com retenções, inclusive, em alguns pontos. Direto de Carpina, Ramos Silva, Rádio Jornal no Trânsito.
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4: 7h40.
5: 7h40.
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0: Tem bomba! Tá bombando, Simone.
1: E uma bomba leve, porque já tem gostos de fim de semana, tem gosto de jogo
0: clima
1: do Brasil.
0: Gostoso.
1: Clima de São João, clima de Copa do Mundo. Natália, não sei lá como é no Sul, como era no Sul, porque hoje não é uma prática tão comum. Mas antigamente, quando se tinha aniversário, os chamados assustados, que era surpresa.
0: Ah,
1: o aniversariante não sabia. Então, os assustados era assim. Os meninos levam refrigerante. As meninas levam um pratinho. Lá era assim também, no Sul?
0: Não tinha
1: festinha assim?
0: Não, tinha surpresa, mas não tinha essa divisão assim tão estabelecida. Sabe?
1: Tem os meninos aí, o refrigerante, uma baré. E as meninas, um pratinho. Só que hoje em dia isso não usa mais, não tem mais, né? Se une aí as crianças, leva todo mundo pro shopping e faz aquela festa. Mas lá na Bahia, a conversa tem outro tema. Lá é assim, ó. Menina leva pratinho, menino leva refrigerante. E as meninas, as gêmeas, Marina e Helena, de 8 anos, filhas da Ivete Sangalo, levam quem? Ivete Sangalo pra festa.
0: Ah, mas aí tá bom demais.
1: As meninas aí, durante a festa de São João do colégio, levam nada mais, nada menos do que a mãe pra cantar.
0: Ninguém,
1: brigadeiras à parte.
0: Ninguém tem como nem oferecer algo diferente.
1: Exatamente, né? E aquela coisa, soldado no quartel...
0: Vai ser chamado,
1: né?
0: E aí, tem que atuar.
1: Ivete viu lá a banda tocando e ela não se fez de rogado, viu? Subiu o palco, cantou, pegou o microfone e animou todo mundo.
0: Foi nesse clima aqui.
1: Vamos ouvir um pouquinho?

0: A Ivete Galo, que é de Juazeiro, né? Ela é de Juazeiro, então fecha essa parte, conhece bem essa música. E é bonito, né, de ver, né?
1: E eu vi o vídeo na internet, ela lá, bem simples, assim, bem, né, de forma ali não programada. Showzinho, assim, básico pra galera, Ivete Galo cantando, bom demais. E os nossos amigos de Petrolina estão ligados na gente, lá na Rádio Jornal Petrolina. Então um beijo pra esse povo maravilhoso que tá aí cantando agora, ó. Eu gosto. E agora, Petrolina. Um beijo pra eles. Esse é o climinha gostoso, maravilhoso. E o JC?
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1: 7h45.
4: 7h45.
1: Cuidados com o patrimônio.
4: Especialistas alertam para a necessidade de manutenção constante para conter o avanço da corrosão nos patrimônios históricos do Recife e de Olinda.
5: A ação do tempo e da natureza ameaça parte do patrimônio histórico de Pernambuco. Igrejas centenárias, casarões, pontes e monumentos do Recife e de Olinda enfrentam um inimigo silencioso, a corrosão, agravada pela maresia, pela umidade e pelos ventos característicos da região litorânea. E especialistas alertam que, sem manutenção constante, o desgaste pode comprometer tanto a segurança das edificações quanto a preservação da memória histórica. Os primeiros sinais costumam aparecer quando o problema já está avançado, e o especialista em revestimentos anticorrosivos, Felipe Nassiuk, aponta quais são esses sinais.
6: A corrosão muitas vezes age de forma silenciosa. Estrutura de concreto armado, por exemplo, o problema pode começar dentro do concreto, atingindo as armaduras do aço, antes que apareça qualquer sinal mais evidente na superfície. Mas existem sinais visuais que merecem atenção. Por exemplo, mancha de ferrugem, fissuras, concreto se soltando, ferragens aparentes, infiltrações, áreas sempre úmidas ou com infiltração, pintura formando bolhas ou descascando, são bons exemplos que podemos citar. Em estruturas metálicas, a população pode observar ferrugem intensa, perda de espessura das peças, parafusos corroídos, soldas deterioradas, furos ou deformações visíveis.
5: O especialista ainda cita que cada imóvel precisa passar por inspeções técnicas para identificar o nível de degradação e avaliar possíveis riscos. Ele explica que a população também pode colaborar, observando os sinais e comunicando qualquer irregularidade aos órgãos responsáveis. O presidente do Centro Tecnológico de Corrosão, Fernando Fragata, o Thomas Fink, destaca que a conservação de patrimônio exige programas permanentes de inspeção e manutenção preventiva.
7: A diferença é muito grande. Agir somente quando o dano aparece é como apagar incêndio. Normalmente fica mais caro, mais demorado e causa mais transtorno para a população. A manutenção preventiva funciona de outra forma. Ela permite identificar pequenos problemas antes que eles cresçam.
1: 7h47.
4: 7h47.
1: Vamos saber o que é notícia no mundo dos negócios com o economista Écio Costa. Bom dia, Écio.
8: Bom dia, Natália. Bom dia aos ouvintes da Rádio Jornal e do programa Supermanhã. Hoje eu vou falar sobre os 75 milhões de brasileiros no vermelho. A economia brasileira acendeu um dos seus alertas mais urgentes. O recente levantamento da Confederação Nacional de Dirigentes Logistas e do SPC Brasil revelou um recorde indigesto. A inadimplência atingiu 75,06 milhões de pessoas em maio. Para termos dimensão do problema, estamos falando de 4 em cada 10 brasileiros adultos com CPF restrito, impossibilitados de consumir a prazo ou acessar crédito. Mas o que trouxe a esse abismo financeiro aí coletivo? O recorde não é um mero acidente. Para o sintoma de uma situação econômica, sim, mas sim o sintoma de uma situação econômica que penaliza a renda das famílias. O primeiro vetor é o estrangulamento do poder de compra. Mesmo com as recentes reduções na Selic, o custo do crédito na ponta final continua proibitivo para a maioria da população. Quando a inflação também pressiona itens inelásticos, né, e essenciais, como alimentação, saúde, transporte, que você não consegue substituir, a fatura do cartão de crédito e o cheque especial deixam de ser ferramentas de antecipação de consumo e viram uma extensão desesperada da renda. O efeito de bola de neve, então, é cruel. O atraso do supermercado leva aos pesados juros no rotativo e logo contas básicas, como água e luz, entram nessa fila do calote. O problema vai muito além das finanças domésticas. O número de 75 milhões de CPFs negativados representa uma severa paralisia no motor do crescimento, que é o consumo. Com essa enorme restrição, a demanda do varejo despenca, lojistas vendem menos, indústrias reduzem encomendas, estoques se acumulam e o ciclo de geração de emprego sofre interrupção perigosa. Além disso, a inadimplência generalizada traz uma externalidade negativa para a sociedade, a elevação do spread dos bancos. Para compensar o alto risco de calote, as instituições financeiras cobram juros ainda maiores dos bons pagadores. O custo do dinheiro sobe de forma sistêmica, inibindo também o investimento produtivo das empresas. Superar esse cenário exige muito mais do que mutirões sazonais de renegociação de dívidas. A solução passa obrigatoriamente pelo fortalecimento dos fundamentos econômicos, ou seja, consolidação fiscal, né, para ancorar as expectativas e permitir juros estruturalmente mais baixos no longo prazo, emprego e renda, né, com fomento à geração de postos de trabalho formais e de qualidade, recompondo a renda do trabalhador, e por último, e não menos importante, a educação financeira. Então é isso, um abraço a todos e até a próxima.
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9: 7h55.
10: 7h55.
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9: Eduardo Scoff, bom dia.
11: Bom dia Natália, bom dia a todo mundo que está ouvindo a gente aqui na Rádio Jornal. Os destaques da capa do JC desta sexta-feira começam com mais um desdobramento do caso do Banco Master. Uma operação da PF investiga a atuação de integrante do governo Lula, suspeito de favorecer o banqueiro Daniel Vaccaro. Segundo a investigação, foram apreendidos dólares, euros e dinheiros em espécie em geral. A edição também destaca o impacto econômico dos festejos juninos. São João já movimenta o turismo e fortalece a economia de cidades como Bezerros e Gravatá. No cenário internacional, Estados Unidos e Irã avançam nas negociações por um acordo, mesmo com pressão militar de Israel. E por fim, no esporte, o esporte sofreu um gol nos minutos finais da partida e ficou no empate.

0: em casa contra o Atlético Goianiense, pela Série B do Campeonato Brasileiro. Esses são os destaques do JC desta sexta. 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Tenham todos uma ótima sexta.
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4: 7h56.
5: 7h56.
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3: Agora 7h57, tem Passando a Limpo chegando já já. Olha, não quero fazer inveja pra ninguém, mas o clima aqui tá tão gostoso de São João. E Igor Maciel tá em Brasília, com saudade do forró. Igor Maciel, tá ou não tá? Bom dia.
4: Pois é, rapaz. Caruaruense sempre tem verdade. Saudade de forró.
3: Oh.
4: É, sempre. Mas estamos aqui, e num frio danado, rapaz, aqui. Aqui tá até melhor um pouquinho hoje. Já chegou a fazer 11 graus por esses dias aqui.
3: 11 graus.
4: Eu estava debaixo do cobertor, mas ainda mais estava 11 graus de madrugada. Gente, deixa eu começar aqui. Natália, Passando a Limpo está chegando daqui a pouquinho. E a gente vai falar desses assuntos que estão aí agora, que é o Banco Master agora chegou no governo Lula. O escândalo do Banco Master chegou no governo Lula com o líder do governo Lula, Jacques Wagner. E uma coisa que me chama a atenção e que a gente vai falar aqui sobre isso, é como o político brasileiro, como o corrupto brasileiro é barato, sabia? Porque o corrupto brasileiro é muito barato. Ele se troca por relógio, se troca por uísque, se troca por... prejudica a vida de milhares e milhares de pessoas por causa de um show da Taylor Swift. Pois é. E não é porque... não é um show para ele, não. É um ingresso para o show. Tá? É uma coisa impressionante. Político brasileiro, o corrupto brasileiro é muito barato. Agora, sabe por que isso? No Passando a Limpo a gente vai falar.
3: Já imagino, mas aguardo a sua análise.
4: Vamos falar também aqui sobre dinheiro do governo federal também, que está vindo do Ministério da Educação, está vindo para o Hospital das Clínicas aqui e também para a Universidade Federal de Pernambuco, aqui em Pernambuco. A gente vai falar sobre isso também com um representante do MEC, do Ministério da Educação. Vamos falar aqui sobre Irã e Estados Unidos. Israel atacou o Líbano de novo, entre outros assuntos. Mas, Natália, sexta-feira é dia de dica. Você tem uma dica pra gente?
3: Claro, tenho. Eu quero propor que nesse fim de semana, e claro, aí algo que se estende por mais tempo também, obviamente, mas que a gente possa celebrar Raimundo Carreiro, né? Essa pessoa esse escritor tão importante, esse pernambucano, com reconhecimento nacional e que nos deixou nessa semana. E eu tive uma alegria, Igor, de entrevistar ainda Raimundo em 2024. E naquela oportunidade ele me trouxe um box de livros. Está lá na minha casa, uma edição nova, bem bonita. E entre esses livros está A Viagem no Ventre da Baleia. Que eu confesso que dos três que ele me deu é o que eu li até agora. Vou me dedicar mais, viu, para conhecer mais a obra também. Mas A Viagem no Ventre da Baleia é um livro de 1986, se eu não me engano, que agora, claro, já teve outras edições. Mas ele fala de disputas no sertão do estado, disputas fundiárias, a questão do poder, da terra. Conta a história do sertão pernambucano naquele recorte de tempo e traz lições de disputas para os dias de hoje. Então, tá aí minha dica. Raimundo Carreiro, Viagem no Ventre da Baleia, para a gente celebrar esse gigante.
4: Viagem no Ventre da Baleia, já está anotado.
3: Também, tá certo. Ótimo programa, Igor. Para você, para todos. Tá chegando agora João Carneiro Dinheiro.
5: O Ibovespa fechou o último pregão em queda de 0,10% aos 168.278 pontos. Nos Estados Unidos, as bolsas fecharam em alta. Dow Jones subiu 0,14%. S&P 500 avançou 1,08%. E Nasdaq teve alta de 1,91%. Na Europa, a Bolsa de Frankfurt, na Alemanha, opera em alta de 0,37%. A Bolsa de Paris também sobe, com avanço de 0,12%. Na Ásia, o índice Nikkei subiu 0,28%. Já Xangai fechou em queda de 0,43%. No câmbio, o dólar comercial subiu 0,90%. Cotado a R$ 5,17. O euro avançou 0,57% e está valendo R$ 5,92. Nas casas de câmbio do Recife, o dólar turismo é vendido a R$ 5,53. O euro turismo é comercializado a R$ 5,92. A moeda criptografada, a Bitcoin, está cotada em R$ 322.282. A poupança rende hoje 0,67% ao mês. E o grama do ouro é vendido a R$ 701,84. A B3, a Bolsa de Valores de São Paulo, inicia as negociações às 10 horas da manhã.
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4: Começa agora o Passando a Limpo. 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Passando a Limpo começando hoje, a gente está com Fernando Castilho e Pedro Beja na bancada. Vamos discutir muitos assuntos aqui. Daqui a pouquinho a gente vai falar com o Rodolfo Cabral, que é secretário executivo do Ministério da Educação, falar sobre investimentos que estão sendo feitos em Pernambuco. Vamos falar também com a Eliane Cantanhede. Hoje é dia de Eliane Cantanhede trazer para a gente informações aqui de Brasília e do Brasil para o Passando a Limpo. Mas eu quero começar, aliás, com um assunto que a Eliane Cantanhede deve tratar também, mas eu quero começar sobre falando sobre como o corrupto brasileiro é barato. A gente começou falando sobre isso aqui com a Natália Ribeiro. O corrupto brasileiro, Fernando Castilho e Pedro Beja, ele é muito barato. É impressionante como ele é barato. É impressionante como ele é ordinário. Ordinário, a palavra é essa. O corrupto brasileiro, além de tudo, ele é ordinário. Além de mau caráter, de tudo, ele é ordinário. Porque o que a gente está vendo aí é o sujeito que se vende e prejudica milhares de pessoas, tá? Prejudica milhares de pessoas. E aí, por causa de degustação de uísque, de degustação de charuto, de ingresso para show da Taylor Swift. Já pensou? Ingresso para show da Taylor Swift, ingresso para show de cantora pop. E aí você prejudica milhares de pessoas para, pelo menos se for confirmado, né, tudo que está sendo apresentado, você prejudica um monte de gente por causa de ingresso para show de cantora pop, por causa de viagem em jatinho, uma viagem para lá e para cá de jatinho, aí você vai... Por causa de um cartão de crédito que você pode usar aí quando você quiser, sabe? Para você usar e gastar o dinheiro do banqueiro bandido ali, que foi o que aconteceu ali. Então, assim, você tem, e aí você tem a figura, as figuras de dois senadores da República envolvidos com isso. Dois senadores da... Gente, não são qualquer coisa. Eles são senadores da República. E eles se comportam como se estivessem num... Sei lá, eu tenho até... eu fico até preocupado de dizer o que é que eles... como é que eles se comportam. É a coisa mais ordinária, mais baixa. Assim, você tinha já... Eu estou contando na coluna Cena Política de hoje, inclusive. Hoje está lá no jc.com.br, que já está publicado, inclusive. Que é uma história que é a seguinte, viu, Castilho? Eu lembro disso porque eu estava no julgamento de Dilma Rousseff, lá no Senado, e em determinado momento entraram lá os Lula, depois entrou também o Jacques Wagner e o Chico Buarque. E a coisa que mais chamou a atenção, além deles três mesmo, era o relógio do Jacques Wagner. Depois, os relógios de Jacques Wagner ficaram famosos na Operação Lava Jato, que encontraram vários relógios dele lá, e diziam que tinha relógio ali que era propina e tudo, e ele dizia que era da China, que eram réplicas, que não tinha nada a ver. Ficou por isso mesmo, gente. Ficou por isso mesmo. E ninguém fala mais no assunto. Ninguém falou mais no assunto. Então, realmente, é algo impressionante. É impressionante como os nossos políticos são ordinários, Fernando Castilho.
7: Pois é, eu confesso a você que olhando, analisando e observando essa trajetória do senador Jacques Wagner, vamos dar aqui nome, me chamou a atenção um grande constrangimento que um senador da República ligue para uma pessoa e diga assim: me arranja dois ingressos para eu ver o show da Taylor Swift. Olha, não é assim que deve ser, porque veja bem, tudo bem, o Vaccaro teria todo o interesse não só de arranjar os ingressos, quer dizer, arranjar não, ele compraria os ingressos no camarote especial, como poderia até mandá-los no avião. Mas um senador da República ligar para uma pessoa e dizer assim: olha, eu quero ir ver o show da Taylor Swift. É muito constrangedor para nós brasileiros, mas é vergonha nacional que um senador faça isso. Agora, quando a gente olha que teve muita gente que foi para aquela reunião para degustar aquele uísque, tá entendendo? Muitos deles sequer conheciam alguma coisa de uísque. Até porque aquele tipo de uísque exige um conhecimento prévio, né, de uísque, de um single malt, do que é que seria aquilo ali. Mas o cara achou deslumbrante estar naquele ambiente. E o Vaccaro conseguiu capturar isso muito bem. E aí você tem razão. É muito, como é que se diz, barato você conviver, né, convencer pessoas da República a fazer esse tipo de, a ter esse tipo de comportamento. Claro que no caso do senador Jacques Wagner, ele está, como é que se diz, envolvido ou suspeito na compra de um apartamento, né, na capital baiana, que preço inicial entre 1 milhão e 800 e 2 milhões, que é um apartamento normal que existe na região dele, quando ele comprou o apartamento. Né? E aí é muito, muito constrangedor. Mas você tem razão. É muito, como é que se diz, não diria engraçado, né? Mas é muito constrangedor ver como essas pessoas se deslumbram com coisas tão pequenas, né? Então é aquela história, o cara, e o que é pior, né? Elas não fazem questão de colocar isso nas suas redes sociais. Alguns deles botam isso, dizendo: olha, estive lá, não sei o quê. É uma coisa muito ruim para nós brasileiros. Não é a questão do preço, não é a questão do evento, é a questão de um político, né? E nós estamos agora vendo isso, só para finalizar. Nós estamos vendo agora o presidente da Câmara disse: não, é perfeitamente normal eu aceitar um convite para ir para Portugal e coisa. Não vejo nada disso. Eu acho que na cabeça de Hugo Mota ele tem absolutamente certeza de que ele não cometeu nenhum crime, né? Mas ele sabe que, mas ele veja bem, ele está tão acostumado com aquele tipo de coisa que para ele é perfeitamente normal, né? O que a gente vai ver aí é como é que foi, como é que deu consequência a esse gesto que ele achou uma coisa normal. Não é normal.
4: Não é normal, e a gente sabe que não é. Agora, você sabe por que é que o corrupto brasileiro é tão barato? É impunidade, meu amigo. É impunidade. Mas a gente fala sobre isso melhor daqui a pouquinho, porque agora a gente está na linha com o secretário executivo do MEC, que é secretário executivo do Ministério da Educação, Rodolfo Cabral, já está conectado conosco, já está na linha conosco, e está anunciando, visitando obras do novo PAC na Universidade Federal de Pernambuco e de infraestrutura no Hospital das Clínicas da UFPE, e tem investimento do governo federal nisso, inclusive, e a gente quer detalhar um pouco isso. Secretário, seja muito bem-vindo aqui ao Passando a Limpo. Bom dia.
8: Muito bom dia, Igor. Bom dia a todos os ouvintes do programa Passando a Limpo da Rádio Jornal, toda a bancada. É um prazer estar aqui com vocês.
4: O secretário, eu queria que o senhor detalhasse, há um bom tempo já existia a reclamação de que o Hospital das Clínicas precisava de melhorias, há uma reclamação sempre de falta de dinheiro para as universidades federais também, não é só de Pernambuco, no Brasil inteiro, e o senhor está fazendo um anúncio de quanto, mais ou menos, o que é que a gente tem realmente de concreto de investimento para a UFPE e para o Hospital das Clínicas?
8: Então, Igor, a gente está fazendo um caravana nacional, né, de entregas das obras do PAC, né, do Programa da Federação do Crescimento. Então, a gente tem um investimento que passa de 4 bilhões de reais em todo o país e que aqui, na Universidade Federal de Pernambuco, nós temos uma retomada de investimentos em torno de 116 milhões de reais nas obras da Faculdade de Direito, na restauração do prédio, do prédio histórico da Faculdade de Direito, a reabertura do teatro da UFPE, que está fechado há mais de 10 anos, estão fazendo toda uma requalificação, uma reestruturação do teatro, uma abertura de novo campus em Sertânia, o curso de medicina, medicina veterinária, licenciatura, gestão pública, vários cursos, e um novo prédio no campus acadêmico de Vitória. No Hospital das Clínicas, estamos fazendo toda uma reforma estrutural e requalificação daquele espaço, na multa de 50 milhões de reais. Então, já temos andares totalmente requalificados, novas enfermarias, novas unidades de obstetrícia, nova unidade de oncologia, com o objetivo da gente entregar uma saúde e uma educação de qualidade para a nossa população.
4: A gente está conversando com o Rodolfo Cabral, que é secretário executivo do Ministério da Educação. Pedro, beijo.
9: Secretário, bom dia. A gente estava discutindo aqui... Enfim, acabei perdendo o raciocínio. Fui ver outra coisa aqui das notícias do dia e acabei me perdendo. Desculpa, Igor, perdão.
4: Não, tranquilo. Fernando Castilho.
7: Olha, secretário, eu estava lendo a destinação de emendas, emendas parlamentares, e vi que o MEC foi agraciado com uma pequena verba de 4 milhões para o FPE. Eu queria saber o seguinte: como é que estão se comportando, no caso aqui de Pernambuco, que o Ministério, que o senhor é secretário executivo, recebe indicações de emendas? Porque, veja bem, quando é uma emenda impositiva, o dinheiro está no caixa. Eu queria que o senhor nos desse um quadro seguinte: os deputados de Pernambuco lhe ajudaram com alguma emenda? A única emenda que eu sei foi a emenda de bancada de 4 milhões para, se não me engano, o auditório lá da UFPE. Mas o senhor tem informações que nesse pacote aí o senhor recebeu alguma ajuda da bancada de Pernambuco, fora do orçamento do MEC, para investimentos em áreas de educação?
8: Bom dia, Fernando. Em relação às emendas, a gente tem realmente essa emenda de bancada para as obras de requalificação do teatro. Tivemos emendas de bancada em outros anos também. A nossa reitoria da UFPE está sempre atenta em busca de recursos com a bancada federal de Pernambuco. Mas também, enfim, na mão do PAC, nós temos outras emendas de bancada. Sempre ajuda de outras emendas individuais dos parlamentares. E busca, às vezes, uma destinação de recursos para a construção de creches, reforma de escolas em municípios, no interior e na capital. Mas, no âmbito de recursos e emendas de bancada, esse montante maior de recursos para contribuir com os grandes investimentos do PAC, nós temos outras emendas bloqueadas.
7: Bloqueada por quê?
8: Não, é emenda do teatro, não bloqueada, desculpa.
7: Não bloqueada, né? Porque a reforma desse auditório vem se arrastando, né? E apesar do valor, na minha opinião, ser muito pequeno, porque 4 milhões só para isso, mas o senhor está nos dizendo que os deputados contribuem, mas coisa muito específica, né? Não tem nada assim que de volumes grandes, não, que possam ajudar o MEC nas ações dele. É isso, não é?
8: Os investimentos em emendas parlamentares, eles têm uma destinação de metade que tem que ser para a saúde. Então, já temos uma limitação. Então, não, dessa outra metade de investimentos das emendas, a gente não tudo pacto, eles já tiveram de outros investimentos em outros anos anteriores. No teatro, a gente tem emendas de 12 milhões de reais, temos algumas emendas de bancada maiores, mas a gente tem o apoio da Macara de Pernambuco, para a educação. Agora, no âmbito do PAC, esse ano especificamente, tem 24 milhões, mas é uma bancada que a gente sempre conta com ela, sempre busca um apoio para a gente fazer esses investimentos aqui em Pernambuco.
4: O secretário, mas o senhor está falando também do Hospital das Clínicas. Isso não entra como saúde, não? Fica como educação?
8: O Hospital das Clínicas ele é gerido pelo HU Brasil, né? Antiga DCF, é uma empresa pública ligada ao MEC. Mas que é uma empresa pública que, como tem serviços ao SUS, a gente tem essa dupla vinculação, educação e saúde. É um espaço de educação, vinculado à Universidade Federal de Pernambuco, mas que tem por objetivo formação de pessoas da área de saúde. Então, e atendimento à população no âmbito do SUS, né? Então, entra assim, a medida das clínicas entra como rede de saúde. Né? Mas a gente está com 50 milhões de investimentos do próprio PAC. Então, a gente faz, nossa bancada, se quiser contribuir, ajudar, será muito bem-vindo aqui no clube.
4: Então pronto, vamos aproveitar então o espaço aqui, para algo que a gente tem feito sempre, que eu tenho feito sempre aqui, e assim, assumo totalmente, inclusive as consequências disso, que eu tenho cobrado e tenho dito aqui muito, que a bancada pernambucana, ela é desorganizada, a bancada pernambucana poderia se unir mais para poder ajudar naquilo que é estruturante para Pernambuco e para o Brasil, coisa que atualmente está bem difícil de a gente ver nessa bancada atual. Pedro Beja.
9: Secretário, bom dia. Olha, aqui a gente discutindo sobre essas obras, queria saber em relação à expectativa de todo o sistema ser renovado dos elevadores do hospital, né? Porque também são problemas que a gente sabe, não só do Hospital das Clínicas, mas também de outros hospitais pernambucanos, enfim, da rede de saúde também. Como isso entra também na parte de saúde, e essa é uma demanda, né, de muita gente, qual a expectativa de que essas obras atendam também essa parte?
8: Ok, bom dia. A gente está, né, nesse investimento desses 50 milhões de reais do Hospital das Clínicas, a gente está incluindo também a troca dos elevadores. Então, vão ser elevadores totalmente novos, mas já estão em processo de troca de elevadores, de instalação das novas unidades. A gente tem um desafio lá, está sendo muito bem feito, que a gente conseguir fazer toda essa obra, toda essa requalificação do Hospital das Clínicas, sem interromper o atendimento. Então, é um desafio muito grande fazer obra no hospital daquele tamanho, sem interromper o atendimento da população. E os elevadores também seguem essa dinâmica, e a gente tem que ir trocando de um em um, né, fazendo ali toda uma escala para não interromper e não prejudicar, né, o funcionamento do hospital. A gente tem muitas demandas ainda de requalificação na nossa universidade. A gente sabe que passamos por anos de desinvestimento na educação superior no Brasil. A nossa vitorista tiveram um trabalho, né, de manter a nossa universidade funcionando em detrimento da falta de investimentos do governo federal e do governo anterior. E que agora a gente vem para ser o compasso para a recomposição orçamentária das universidades, justamente para a gente conseguir requalificar nossas universidades, conseguir retomar, né, a melhor posição do serviço educacional, da educação para a nossa população. E isso faz parte desse contexto do PAC e também, né, essas obras no Hospital das Clínicas.
4: Muito bem. Quero agradecer o secretário executivo do Ministério da Educação, Rodolfo Cabral, conversando conosco aqui. Obrigado, secretário, e volto sempre aqui ao Passando a Limpo.
8: Muito obrigado, Igor. Obrigado a todos da bancada. É um prazer estar aqui como pernambucano e ouvinte da Rádio Jornal, participando desse jornal com vocês. Grande abraço.
4: Coisa boa. Pernambucano, inclusive. Olha aí, tá vendo? Muito bem. E fica, eu acho que principalmente fica a cobrança para a bancada de Pernambuco, a bancada de deputados federais de Pernambuco. Você lembra que eu tenho falado várias vezes aqui, repetidamente eu tenho falado sobre a necessidade de a bancada de deputados federais, a bancada de parlamentares, deputados e senadores, bancada de parlamentares pernambucanos se organizar e começar a se juntar para trabalhar por Pernambuco, independente de se é de direita, de esquerda, se é de João Campos, se é de Raquel Lira, não importa. O que tem que importar para a bancada é Pernambuco. E a fala do secretário agora, o secretário do MEC, que fala sobre isso e diz, olha, é bem-vindo, seria muito bom que ajudassem, tá certo? Ok? Pode colocar emenda para o Hospital das Clínicas, viu? Que está precisando, que precisa. E para outros hospitais em Pernambuco também, precisa.
7: Igor, eu queria trazer aqui uma apuração para os nossos ouvintes. Sim. Este ano, 2026, enquanto Ceará e Bahia destinaram em emenda de bancadas, cada um desses estados, 1 bilhão e 200 milhões de reais, dos quais, por exemplo, a Bahia, 200 milhões só para promoção do turismo. Não é pouco dinheiro. O Ceará botou 150 milhões para o setor de segurança deles lá, certo? Ou seja, são dinheiro que vai para a SDS do Ceará. Uhum. Pernambuco não conseguiu alocar nas emendas de bancada 500 milhões. E aí, quando a gente investiga essas destinações, Igor, a gente vê umas coisas interessantes. Esse caso do auditório da UFPE recebeu R$4.200.000. A escola de sargento recebeu R$5.100.000. Está entendendo? Então, veja bem, são investimentos estratégicos, são investimentos importantes, mas é aquela história. É como você disse no começo, a bancada de Pernambuco, ela faz cara de paisagem nesse tipo de coisa. Ela pode destinar recursos, está entendendo? E aí, como disse o secretário, ela prefere indicar os 50% que ela tem, fora a parte de saúde, né, para aquelas obras pontuais delas, está entendendo? Os deputados preferem isso. Então, nós não podemos esquecer dois fatos importantes. Pernambuco teve parte das obras de estrutura de SUAP financiadas por emendas de bancada.
4: Uhum.
7: Dr. Arraes conseguiu financiar a abertura do MOLE no governo dele com emenda de bancada, R$300 milhões na época.
4: Mas sabe, mas sabe como é que isso acontece, Carcílio? Isso acontece quando você tem uma articulação política, primeiro, e aí tem que ter articulação política do governo do Estado, tá? Precisa ter essa articulação política do governo do Estado e precisa ter organização da bancada também.
7: Pronto,
4: bancada tem coordenadores que são esses coordenadores que precisam fazer essa organização, essa ponte com a articulação dos governos e das prefeituras. Então, o que é que acontece? O que você vê é muito, quando vai destinar a emenda de bancada, aí fica ali, não, mas eu sou da oposição, então eu sou contra destinar esse dinheiro aí para ajudar nessa obra, porque essa obra vai ajudar fulano a se reeleger. Não, eu sou contra porque isso aí vai ajudar o meu adversário na reeleição do meu adversário, porque isso aí é na área do meu adversário. E aí eu disputo voto com ele e acaba que eu não posso assinar não, porque senão vai ajudar o meu adversário. E nessa história, nessa conversa, a gente tem obras estruturantes em Pernambuco que atrasam ou não são feitas por conta disso. Você citou aí, é 1.200.000 de emenda de bancada do Ceará e da Bahia, e Pernambuco não conseguiu R$500 milhões, ou seja, não conseguiu nem metade.
7: Isso. É, muito pouco. Nós temos um produto muito interessante que eu acho que a partir de 27 deveria estar nesse pacote de emenda, que é a Transnordestina. Então, se a gente for ficar esperando apenas uma dotação orçamentária no PAC para fazer os trechos da Transnordestina, nós vamos ter problema. Então, o ideal seria que essa bancada agora, na legislação de 27, já destinasse pelo menos 200 ou até 250 milhões para ferrovia transnordestina. Por quê? Porque aí permitiria que o Ministério dos Transportes, Igor, licitasse os outros trechos.
4: Uhum.
7: Mas, como você disse, alguém tem que convencer os deputados que não é uma questão de oposição, é uma questão de interesse do Estado.
4: Agora, você tem uma dificuldade e, assim, tem uma oportunidade agora. Para quem não quiser, eu já disse isso algumas vezes aqui, os deputados ficam chateados quando eu digo isso, vão continuar ficando chateados, e aí eu não tenho nada a ver com isso, mas vão continuar ficando chateados, mas a verdade é a seguinte, quem não quiser trabalhar por Pernambuco, avisa, porque em outubro isso se resolve. É só avisar, dizer que não quer, que aí quando for em outubro, se resolve. Quem não quer trabalhar pelo Estado, quer trabalhar somente por si, para o seu quintal, para conseguir voto, somente para conseguir voto ali no seu quintal, avisa, e pronto, em outubro se resolve, outubro tem eleição, aí em outubro se elegem outras pessoas, tá certo? É assim que funciona, por isso que é bonita a democracia. Agora precisa dizer que não quer, não ficar ali dizendo que quer e depois fazer o que a bancada atualmente tem feito, fica difícil. Vamos daqui a pouquinho com a Eliane Cantanhede. A Eliane Cantanhede está chegando daqui a pouquinho com a gente, com vários assuntos, inclusive esses assuntos que estão agora aqui. Mas eu quero falar, Pedro Bejo, eu quero falar de uma coisa com você aqui, que é o seguinte. A gente tem o Eduardo da Fonte e o Miguel Coelho ali disputando o espaço para ser candidato ao Senado, certo?
9: Certo.
4: Temos isso. Vou dizer a você uma coisa, inclusive gravei vídeo, hoje ainda está no ar, lá no JC, no Instagram.
9: Opa.
4: Que é o seguinte, dois motivos para a gente imaginar que Eduardo da Fonte é quem vai ficar com essa vaga, tá? Um deles é mais concreto ali, é concreto também porque vai ter uma votação, essa votação vai apontar, vai indicar quem é o candidato da federação, e nessa votação o Eduardo da Fonte tem maioria, 5 votos contra 2 do Miguel Coelho. A gente já falou algumas vezes sobre isso aqui. A outra é o seguinte, é um negócio que eu fiquei sabendo, tive a confirmação essa semana aqui em Brasília, ontem inclusive, estava num almoço aqui e me confirmaram essa história. Eduardo da Fonte está com equipe já. Eduardo da Fonte, inclusive, já contratou uma equipe. E essa equipe é conhecida dos bastidores da política em Pernambuco, porque é a equipe que já fez muita campanha para o PSB em Pernambuco. É o Diego Brandi, que é o que o pessoal chama de o argentino, né? Que fazia as campanhas do Eduardo Campos, fez campanhas para o Eduardo Campos, fez campanhas do PSB em Pernambuco, campanhas vitoriosas aqui, junto com o Vitor Carvalho, que é um pernambucano, um jornalista pernambucano e que trabalha também com campanhas já há bastante tempo, há anos, sempre trabalhou aqui com o Diego Brandi também. E agora eles estão assumindo a campanha do Eduardo da Fonte para o Senado, tá? Essa informação que me confirmaram ontem isso, e eles estão assumindo a campanha, ou seja, já tem até equipe de campanha. O Diego Brandi e o Vitor Carvalho, eles fizeram campanha não só aqui em Pernambuco, eles têm campanhas vitoriosas nesses últimos anos agora, no ciclo de 2022, no ciclo de 2024, eles fizeram campanhas vitoriosas no Espírito Santo e também no Mato Grosso do Sul. Campanhas que, inclusive, uma dessas campanhas, eles ganharam um prêmio internacional com essa campanha vitoriosa lá no Mato Grosso do Sul e também no Espírito Santo. Então, eles estão assumindo agora a campanha do Eduardo da Fonte e para o Senado. A campanha é para o Senado. Então, é mais um indício aí, mais um fator para colocar nessa equação, Pedro.
9: Consequentemente, a gente vê que ele, Eduardo da Fonte, iniciou uma série de agendas agora, né, lançando, inclusive, um programa, né, de um projeto para discutir propostas, né? Tá, vai começar a frequentar algumas cidades, junto com algumas lideranças. Ou seja, para um pré-candidato ao Senado, né, você já ter um programa para discutir propostas já é uma sinalização muito, muito concreta, eu diria. Né? Então, nesse momento que a gente vai discutindo se é candidato ou não, né, começa a fazer diferença alguns movimentos. Ele teve ontem em Aliança, né, já com algumas lideranças, né, da região, para discutir essas propostas e até investimentos, né, caso venha a ser senador, então ele já começa a fazer esse movimento mais ativo.
7: Ele tem uma participação, Igor, você vem acompanhando também, ele tem uma participação muito grande, né, como autor de emendas para a saúde. Né? Essa é uma marca do mandato dele. Ele e o filho dele concentram todas as emendas que eles podem destinar à área de saúde. Eles ajudaram a compra pelo Ministério da Saúde, por instituições de saúde aqui do estado, de equipamentos de alta complexidade, certo? E instituições como as fundações Altino Ventura, IMIP, e outras, estou citando aqui só algumas, né? E para equipamento de altíssimo custo, tá entendendo? Então, veja bem, ele é muito forte nesse segmento e ele faz isso há pelo menos 8 anos, e eu venho acompanhando isso, e é uma coisa que não é dinheiro pequeno não, viu, Igor? Ele praticamente destina a parte que cabe a ele e ao filho para esse tipo de equipamento. E o dinheiro sai. E o dinheiro sai. Não é como é que se diz, botar na emenda esperada, não. O emenda sai e acontece.
4: É verdade. E isso deve ser trabalhado na campanha, se ele for candidato realmente a senador, sim. Deve ser trabalhado na campanha, mostrar que tem ali o varejo, né, que é essa distribuição que ele faz para os hospitais, com equipamentos, com tudo, e aí dizer, olha, agora vai para o atacado, vai para o Senado agora, para o atacado, realmente para trabalhar isso, fazer isso através de obras estruturantes, como a gente estava falando aqui. Então, talvez o objetivo seja esse. Agora, muita gente perguntando, e a gente vai agora para a Eliane Cantanhede, mas muita gente perguntando aqui para mim agora, mas Raquel está andando com Miguel para todo canto. É verdade, mas, assim, hoje, quem está ali realmente para ser o candidato é Eduardo da Fonte.
9: E aí,
4: não sei como é que ela vai resolver isso.
9: Espera-se até que ele comece a aparecer mais nas agendas dela.
4: É, exatamente. Vamos lá, Eliane Cantanhede.
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4: Eliane Cantanhede, muito bom dia para você.
11: Bom dia, Igor, Fernando, Pedro, bom dia, ouvintes.
4: Eliane, eu vou dizer uma coisa a você. A gente já sabia, nos bastidores todo mundo sabia que ia chegar no PT da Bahia, que ia chegar no Jacques Wagner. Todo mundo já sabia disso. Agora, você imaginava que a coisa era tão devastadora, né?
11: Pois é, a surpresa é essa. Não houve surpresa, né, quando Jacques Wagner foi citado como suspeito com as investigações da Polícia Federal. Isso já se esperava, como você disse, Igor. Mas, né, o que surpreendeu foi o tamanho do estrago, porque realmente as acusações contra o Jacques Wagner são muito maiores do que se imaginava. Né? Ele pediu um apartamento, né, de 2 milhões e meio para o esquema do Vorkaro, do Banco Master. Também aquela mesada milionária para o enteado do Jacques Wagner, que, aliás, é secretário de meio ambiente na Bahia. Também aqueles repasses, aquele contrato, contratinho, sabe, de 11 milhões de reais, né, com a família, uso de jatinhos para lá e para cá, para ilhas afrodisíacas, etc. Também bilhetes para show da Taylor Smith, para a família, entendeu? É assim, é inacreditável o tamanho de tudo isso e inacreditável quanto dinheiro esse cara jogava pro alto, né? É inacreditável. Agora, você podia dizer assim, ah, eles eram amigos, então ele pegou um jatinho para ir lá para a ilha porque era amigo do Gustavo Lima, sócio do Vorkaro e tal. Mas não é bem assim, né, gente? Porque houve, além dos favores, houve o pagamento dos favores. Isso é que cria uma conexão direta de causa e efeito. Então, o Jacques Wagner, por exemplo, ele que foi governador da Bahia, né? Foi assim, o líder da grande ocupação do PT na Bahia. Ele que é líder do governo Lula, do governo 3 no Senado, enfim, é um homem importante. Quando Lula não pôde ser candidato, o Jacques Wagner foi muito falado como candidato à presidência no lugar do Lula, acabou sendo Fernando Haddad, mas o Jacques Wagner tinha força suficiente para ser um dos nomes lançados no lugar do Lula. Bem, e o Jacques Wagner agiu ativamente para garantir aquela...

0: o laboratório que deu certo no caso do crédito consignado de funcionário foi na Bahia, né? Começou ali. Depois também o Jacques Wagner, como senador, né, ele também foi favorável aos interesses do grupo Master, do grupo do Vorkaro, porque, por exemplo, ele foi favorável àquele projeto inacreditável, que nem foi adiante de tão inacreditável, mas de transformar o limite do Fundo Garantidor de Créditos, o FGC, o limite iria de R$ 250 para 1 milhão. Ou seja, quem tivesse ali fundos de até 1 milhão de reais teria sido ressarcido pelos bancos privados, pelo fundo que é dos bancos privados, não é nem do governo. Bem, e mais, né? O Jacques Wagner também foi a favor daquela operação inacreditável de compra e venda do BRB, e do Master. Ou seja, era uma ação tão criminosa, tão evidentemente criminosa, mas o Jacques Wagner foi a favor. Ou seja, ele recebia de um lado e pagava os favores de outro.
1: Agora, Eliane, eu estava dizendo aqui mais cedo como o corrupto brasileiro ele é barato, né? Porque você tem ali. E o
0: Tô
1: Vorkaro
0: te ouvindo
1: aproveitou
0: muito
1: uma.
0: baixinho, Igor.
1: Oi, tá me
0: Igor, tô
1: ouvindo
0: te
1: melhor
0: ouvindo
1: agora? Deixa eu ver se
0: muito
1: aumenta um
0: baixo.
1: pouco. A gente estamos lhe ouvindo bem, Eliane. Mas deixa eu
0: Agora
1: passar
0: melhorou um
1: então.
0: pouquinho. Vamos
1: Melhorou?
0: lá, desculpa, vamos
1: Pronto.
0: lá.
1: Não, tudo bem. Eu estava falando como o político brasileiro, o corrupto brasileiro, ele é barato. Porque eu fui ver quanto custava o ingresso mais caro para o show de Taylor Swift porque foi um show de Taylor Swift que entrou nessa história. O ingresso mais caro custava 1.030 dólares, mais ou menos, para pista premium, de prêmio, de não sei o quê. E isso, 1.000 dólares, 1.000 e poucos dólares, dá 5.000 reais, pouco mais de 5.000 reais. Então, claro, tem outras coisas, tem alguns milhões aí de apartamento, de tudo, ok. Mas tem coisas que são absurdas e estarrecedoras, como uísque, degustação de uísque, como relógio, como show de Taylor Swift. Então, é impressionante como o corrupto brasileiro, além de tudo, ele é ordinário. É ordinário, assim, é barato. E aí, quando o sujeito não tem caráter, que é o caso do Vorkaro, e tem muito dinheiro, ele tem condição de comprar muitos corruptos brasileiros, muitos políticos brasileiros. É impressionante. Mas Pedro Beja tem pergunta para você, Terezinha. Ou Terezinha, não, Eliane.
2: Eliane, bom dia. Com o envolvimento agora do senador Jacques Wagner, né, a gente vê uma outra perna, né, de toda a ligação do Master, que tem vários elos, né, são várias camadas, vários tentáculos aí. Então, o que é que isso altera nas investigações a partir de agora? Vai tudo estar tá correndo em paralelo? Abre-se de fato essa frente envolvendo o PT da Bahia e também o que vem a derivar disso tudo?
0: Pois é, Pedro, na verdade você tem toda a razão. Essa operação que pegou em cheio o Jacques Wagner e o PT da Bahia, ela traz assim à tona um personagem que eu venho falando aqui desde o início do escândalo na Rádio Jornal, que é o Gustavo Lyva.
2: Augusto.
0: Gustavo não,
1: Augusto.
0: é Gustavo, eu confundo Gustavo
2: Augusto Lima.
0: com.
1: Augusto.
0: Hã? Augusto.
2: Augusto. Isso.
0: Augusto Lima. Augusto. Eu sempre confundo Gustavo com Augusto Lima, mas o Augusto Lima, ele é a ponte política, porque quando o Vorkaro vai começando a quadrilha dele, vai criando o banco, vai criando as teias dele, ele não tinha conhecimentos políticos. Quem tinha o conhecimento político, quem tinha os canais políticos, era o Lima. E o Lima, inclusive, que é casado com a Flávia, ex-Flávia Arruda, que é Flávia Pérez de Batistério.

0: né, a Flávia Arruda, que foi, inclusive, ministra das Relações Institucionais com gabinete no Palácio do Planalto no governo do Jair Bolsonaro. Ela ali, porta a porta, com Ciro Nogueira, que é um dos personagens que mais recebeu dinheiro do esquema todo. Ou seja, a Polícia Federal, Pedro, sim, você tem toda a razão, ela está enveredando pelo esquema do Lima, né? Ele não é exatamente descolado, é um esquema só. Mas quem trouxe os políticos, quem trouxe Ciro Nogueira, quem trouxe Ibaneis Rocha, que é o governador do Rio, enfim, quem foi tragando os políticos para dentro disso foi o Lima. O Lima e a mulher dele, a Flávia, né, que em qualquer momento, daqui a pouco, também vai entrar nesse jogo. Vai cair nessa rede, né? Então, é um esquema que não é propriamente paralelo, mas que tinha uma atuação muito mais firme dentro da política. E mais, né? Ele é que foi também espraiando o esquema para o resto do país. Ao longo do tempo, né, eles romperam a sociedade, o Lima e o Vorkaro. Eles romperam, foi cada um para um lado, mas é aquela história, nem tanto, porque os diálogos entre eles são assim: meu irmão, meu amor para sempre, etc, etc. São juras de amor. Porque você sabe que a bandidagem tem, vamos dizer assim, alianças muito sólidas. O fato é que agora a gente vai ver também outro eixo ali de investigação que vai pegar, já pegou o Jacques Wagner, mas que vai além, né? Vai pegar o PT da Bahia. A gente vai ver aí como é que fica, por exemplo, o Rui Costa. O Rui Costa, que era o grande aliado do Jacques Wagner na Bahia e que também foi governador da Bahia, sucedeu o Jacques Wagner, foi o Jacques Wagner primeiro, depois o Rui Costa. E o Rui Costa, que era chefe da Casa Civil do governo Lula III. Então vocês veem, né? A gente sempre diz aqui em Brasília que a Casa Civil é uma cadeira ejetora. Todo mundo senta ali e acaba sendo ejetado. A gente viu isso com, por exemplo, o Antônio Palocci, com o Zé Dirceu, todos poderosíssimos. E aí caiu em desgraça, né? Um atrás do outro. Aí você viu agora com Ciro Nogueira, porque o Ciro Nogueira é um dos pivôs políticos mais importantes dessa história toda, do Master. E agora a gente está aqui com uma grande interrogação, que é o Rui Costa. Eu achei curioso no noticiário de ontem, acompanhei tudo, como imagino que vocês também, inclusive os leitores, e achei curioso ninguém falar do Rui Costa. Ninguém falou do Rui Costa, mas é claro que um alvo da Polícia Federal a partir de agora é o Rui Costa. Ele pode até estar limpo, né? Até agora o que se sabe é que ele aprovou a operação do Cred Sexta, que é a operação do crédito consignado, que foi articulada pelo Jacques Wagner. Jacques Wagner articulou a favor do Master, a favor do Lima, e o Rui Costa endossou. Até aqui é só isso. Agora precisa saber se ele recebeu algo em troca, né, e se ele tem outro tipo de participação. Eu não estou dizendo que tenha. O que eu estou dizendo é que a Polícia Federal está investigando. Portanto, a gente vai tendo desdobramentos quando a gente acha que já viu tudo. Sempre vem mais um personagem, sempre vem mais uma história e sempre vem atrás valores extraordinários. Milhões para cá, milhões para lá. Aliás, uma pergunta: de onde vem esse dinheirão todo do Jacques Wagner, que tem um apartamento hoje avaliado em 9 milhões de reais e está comprando outro no mesmo prédio, no andar de cima, que vale também 9 milhões de reais. Né? Será que o salário de senador é suficiente para isso? E cá para nós, Igor, aqui só em família, né? Nós aqui em família. Cá para
1: Claro.
0: nós, como eles todos têm obsessão por relógio, né? Todo
1: É.
0: mundo tem relógio e o Jacques Wagner, além desse monte de relógio carérrimo, tem também dólares e euros aos montes guardados em casa. É tudo muito desolador, né? E isso vai ter consequências policiais, jurídicas e políticas.
1: Eu acho que não, nem precisava de muita coisa, sabe, Eliane? Bastava sentar o sujeito na cadeira. No Brasil, basta você sentar o sujeito na cadeira e dizer: ok, me explique de onde veio esse dinheiro. E ele não vai conseguir explicar. Não tem como explicar. Porque 9 milhões com um salário de. E outro de 9 milhões agora, né? 18 milhões, que são dois apartamentos, com um salário de 40 mil, 40 e poucos mil por mês, é possível? Sei, o ouvinte pode fazer as contas aí, pega uma calculadora, faz as contas aí para ver se é possível, em quantos anos dá para juntar dinheiro para comprar dois apartamentos no valor de 9 milhões cada um. E imagine de onde é que vem esse dinheiro. Agora, Eliane, os bolsonaristas ficaram ali mais aliviados com isso agora, porque só, pelo menos agora é todo mundo, não é só a gente.
0: Pois é isso aí. Você vê que o jogo político e jogo eleitoral é uma montanha russa. Sobe, desce, sobe, desce. O Lula estava muito aliviado. O Lula que estava aliviado quando o Flávio Bolsonaro foi pego de calça curta na história do áudio pedindo 130 milhões de reais para o filme do pai. Pedindo 130 milhões de reais para o Daniel Vorkin. Cara, aquele bandido criminoso. Enfim, isso atingiu muito a candidatura do Flávio, que estava em ascensão e recuou. Parou até com um índice alto de votos, mas recuou, né? Perdeu o impulso, perdeu a energia. E agora o Flávio Bolsonaro e a campanha dele estão aliviados, porque é o seguinte: olha, não sou só eu, é todo mundo. Tá todo mundo na lama. E isso pega, claro, a campanha do Lula. Por quê? Porque o Jacques Wagner não é qualquer um. Não é qualquer um no PT. Ele é um homem muito forte no PT, eu já acabei de dizer, quase foi candidato à presidência. E ele é um homem forte no próprio governo Lula, já que, apesar de não ter cargo no executivo, era líder do governo no Senado. Isso tem importância. É ele que negocia com os senadores os projetos do governo, etc, etc. Apoia um projeto daqui, é contra outro projeto dali, tem contatos com todas as bancadas, etc. Então, isso pega de jeito o Lula. Agora, o erro do Lula está aprofundando tudo isso. Por quê? Porque num caso como esses, né? Caberia ao Lula dizer: olha, gosto muito de você, como todo mundo aqui se chama de irmão, né? Irmão, querido, amor, enfim. O Lula poderia dizer: irmão, olha, fazer o seguinte: você renuncia à liderança, né, e vai cuidar da sua defesa, tá? Mas o Lula, em vez de fazer isso, segundo o próprio Jacques Wagner, o Lula teria ligado para ele ontem, dizendo, se solidarizando e mantendo a vaga dele. E o próprio Jacques Wagner diz que não vai sair, né? O Lula não pediu e ele vai ficando. Isso quem é que perde? O Jacques Wagner já perdeu, ele está perdido, né? Ele está puxando junto com ele a campanha do Lula. O Lula deveria, né, se fosse outro, se livrar. Agora, todo mundo está comentando que tem uma distância, porque na outra ponta da polarização, quem foi atingido em cheio foi o candidato Flávio Bolsonaro. E nessa é o líder do governo. Mas olha, isso é uma discussão para nós, analistas de política, jornalistas, etc. Como é que isso cai na grande massa do eleitorado. Primeiro, eu acho que cai como uma descrença enorme, uma irritação enorme em relação à política tradicional, né? Isso faz um mal ao país, à institucionalidade enorme. E segundo, certamente terá efeitos para a candidatura Lula, porque isso traz de volta Mensalão, Petrolão, o discurso do PT todo contra o Lula. Ou seja, balançou todo o coreto da eleição novamente.
1: Exatamente. Concordo, eu acho que, veja, o eleitor, para essa discussão existe de, olha, não foi o Jacques Wagner, não foi o Lula, e no caso do Flávio Bolsonaro, foi o próprio Flávio Bolsonaro que foi ali para ter aquela relação ali, pedir dinheiro para o Vorkaro. Mas tem uma coisa aí. O grande problema de eleição, de uma campanha eleitoral, é você ter que ficar se explicando. E o Flávio Bolsonaro, ontem, ele ganhou a chance de não ter que ficar se explicando. Na hora que for questionado sobre o Vorkaro, ele vai poder dizer: ah, mas o seu líder do governo também, o líder do seu governo também estava envolvido e também aí fazia coisas ilegais. O que eu fazia não era ilegal, o que o líder do seu governo fazia era ilegal. Se for confirmado, claro. E aí ele ganhou uma resposta. Fica mais fácil, fica menos difícil, para ser mais exato. Eliane Cantanhede, deixa eu lhe perguntar uma coisa, que hoje é sexta-feira. Ah, ainda tem. Eu queria que você falasse ainda do voto do Gilmar Mendes. Dá tempo?
0: Ai, que bom que você me perguntou sobre isso, Igor,
1: Porque,
0: porque um
1: porque,
0: dos
1: Eliane.
0: fatos políticos importantíssimos
1: Isso.
0: da semana foi o voto do Gilmar Mendes. Né? Lembra que a gente trouxe aqui na segunda-feira, o Supremo Tribunal Federal estava julgou se manteria o Henrique Vorcaro, que é pai do Daniel Vorcaro, e o Felipe Vorcaro, que é primo do Daniel Vorcaro, se manteria Henrique e Felipe Vorcaro presos, ou se eles poderiam ter medidas cautelares, ou inclusive o Henrique Vorcaro poderia ter uma prisão domiciliar. É claro que toda a primeira turma, né? A primeira turma do Supremo toda votou pela manutenção da prisão, mas teve o voto dissidente do Gilmar Mendes. Gilmar Mendes, que falou durante 1 hora e meia e gastou a maior parte do tempo tentando comparar a Lava Jato com as investigações do caso Master. Isso é inacreditável. E que o Gilmar Mendes votou? Votou a favor de medidas cautelares, alegando que manter o cidadão preso seria como na Lava Jato, que a Lava Jato mantinha o cidadão preso para chantageá-lo e pressioná-lo para fazer delação premiada. Gente, pelo amor de Deus. O Henrique Vorcaro e o Felipe Vorcaro não fazem parte apenas de um esquema gravíssimo de corrupção. Eles fazem parte de um esquema mafioso que inclui aquela turma, aspas, turma, né, que tem métodos mafiosos, como, por exemplo, armas, carros blindados, chantagens. E há vários vídeos do Vorcaro dizendo: mói essa sujeita aí, essa vagabunda aí, se referindo à empregada de uma ex-namorada, né? Não, vamos lá dar uma prensa no outro. Ou seja, eles são um perigo para a sociedade. Quem é perigo para a sociedade tem que ficar preso. Bem, mas vamos ao voto do Gilmar Mendes. Todo mundo achou de uma audácia enorme, de certa forma inexplicável. E aí começaram as interpretações desse voto. Uma das interpretações que me parece muito, muito plausível é de que ele esteja usando a Lava Jato para tentar repetir o fim da Lava Jato com o fim da. Aí do escândalo Master. Por quê? Porque o Gilmar Mendes alega sempre, né, nas conversas, nas posições dele, que ele defende a institucionalidade, defende a estabilidade política. E dessa vez você tem o Supremo Tribunal Federal caiu na rede, a Câmara dos Deputados, inclusive o presidente da Câmara deve explicações no caso Master. O presidente do Senado também está ali, olha, por um fio para cair ali em suspeitas. E você tem agora, enfim, o líder do governo no Senado. Ou seja, você tem os três poderes, você tem a direita com o Flávio Bolsonaro, você tem a esquerda com o Jacques Wagner, você tem governadores. E o que o voto do Gilmar Mendes está dizendo? Que há a articulação de uma tentativa de acordão para livrar a cara de todo mundo, usando argumentos técnico-jurídicos. Há excessos da investigação, excesso da Polícia Federal, há porque o artigo A ou B, ou seja, vamos ficar de olho, porque os acusados estão em maioria. E a gente está dependendo da minoria, inclusive da minoria do Supremo Tribunal Federal, agora comandada por André Mendonça, que é o relator, para evitar um acordão. Esse acordão pode ser bom para quem está envolvido, mas é péssimo para o país. E aí, só para terminar, uma dúvida: será que se não tivessem trucidado a Lava Jato? Será que se não tivesse trucidado a Lava Jato, a gente não teria se livrado de um escândalo tão escandaloso quanto o caso Vaster? Ou foi a impunidade que gerou tudo isso?
1: Ótima pergunta, Eliane. Ótima pergunta, porque é exatamente isso. Se não tivesse tido acordão lá com a Lava Jato, se não tivessem jogado para debaixo do tapete a Lava Jato, a gente talvez não tivesse o Banco Master. Eu estava falando aqui, o corrupto brasileiro, ele é ordinário e tudo, mas isso se dá principalmente por conta da impunidade. Se dá por causa da impunidade. E tem uma coisa, Gilmar Mendes defende a institucionalidade, defende as instituições e usa isso como justificativa. Eu também eu concordo. Eu acho que tem que defender as instituições. Eu só acho que você não faz nada de bom para a instituição democrática dentro de uma república jogando crise para debaixo do tapete. Crise você resolve. Quanto mais rápido o pessoal for punido, quanto mais rápido o pessoal for preso e excluído da instituição, mais você preserva a instituição. Mas cada um tem o caminho que acha mais correto, né? Eu não concordo, não. Eu acho que você defende a instituição é passando ela limpo, sempre. Aproveitando aqui o passando a limpo na Rádio Jornal. Eliane Cantanhede, para a gente terminar, você tem uma dica para a gente?
0: Olha, para ser rapidinho, que a gente já estourou o nosso tempinho aqui,
1: Sim.
0: bem rapidinho. Olha, o jogo do Brasil hoje, né?
1: Opa.
0: 9h30 da noite.
1: Boa.
0: Todo mundo. Você sabe que esporte também é cultura, né?
1: Sim.
0: É cultura, é política, é emoção, né? Então, eu acho que todos nós hoje, 9h30 da noite, vamos parar tudo e sentar para ver o jogo do Brasil, torcendo para dar certo essa nova composição aí do Ancelotti, né?
1: Muito bem,
0: Sem
1: vamos
0: nenhum.
1: aguardar, vamos torcer. Eliane Cantanhede, obrigado, até segunda-feira, Eliane.
0: Até segunda-feira. Beijão.
1: Beijão, tchau, tchau. Vamos para o intervalo, a gente já volta. Vamos para o intervalo.
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5: De volta com o Passando a Limpo, Fernando Castilho, você traz hoje na coluna JC Negócios ainda informações sobre Banco Master também, né?
6: É verdade. A gente pode dizer, Igor, que a origem, né, da questão do Banco Master começa realmente em 2018, último ano da gestão Rui Costa, e último, quando o Jacques Wagner era secretário dele. O que aconteceu de uma forma bem simples, Igor, foi o seguinte: a Bahia tinha uma rede de supermercados que estava a prejuízo e o governo do estado queria se livrar dela. Botou vários editais, 3 editais, não apareceu o comprador. Até que alguém teve uma ideia e disse assim: então, olha, se a gente botar aqui uma cláusula que diz que a gente usa um cartão de crédito para consignado para o servidor, fica interessante. Aparentemente, uma coisa muito boa, porque você toma. O problema é o seguinte: é que só apareceu o interessado. E aí, o interessado comprou essa empresa e manteve. A empresa foi continuando, a empresa supermercado, mas qual era o grande negócio? Era o cartão de crédito e a possibilidade de emprestar o consignado para 400 mil servidores da Bahia. E aí, Rui Costa fez mais. Disse que só a Credit Sexta podia emprestar dinheiro. Isso é um absurdo, porque, por exemplo, a grande diferencial de todos os 27 estados é que você tem a liberdade de escolher o banco que você vai tomar dinheiro emprestado. Mas na Bahia não é assim. E só parou agora em novembro de 25, quando aconteceu a intervenção, a liquidação do Banco Master. Isso permitiu, na minha opinião, que dá fluxo de caixa ao Master. Por quê? Porque para emprestar dinheiro ao consignado, Igor, o Banco Master ia ao mercado, emitia, sei lá, 1 bilhão, sei lá, 100 milhões de títulos, né, de CDBs, e vendia. Com esse dinheiro, que ele pagava uma taxa acima do CDI, ele pegava esse dinheiro e emprestava aos servidores da Bahia. É assim que funciona, né? Ninguém tem dinheiro, não. O cara vai lá, tudinho. Esse fluxo de caixa chegou a 1 bilhão e 600, e desde 2019 até agora, 25, o Credit Sexta emprestou 6 bilhões de reais. Imagina o ganho financeiro disso aí. E era um negócio tão rentável, né, que permitiu a Daniel Vorcaro estruturar melhor o Banco Master. Por quê? Porque, primeiro, ele tinha um consignado que tinha o freguês na porta. Segundo, isso permitia a ele emitir títulos e captar esse dinheiro, como todos os bancos fazem, e emprestar com taxa de risco zero, né? Porque é descontado em folha. E a partir daí ele foi montando a indústria de fundos dele, que eram os CDBs. Qual é a novidade que ele inovou? Ele começou a criar fundos. E criou fundos de várias qualidades, saía até a história. Criou fundos depois... de empresas que nem sabiam que eram só CDBs.
5: Ô Castilho, deixa eu só... Vamos lá. Deixa eu voltar aqui ao início para a gente... De volta para o início, para a gente poder aqui entender uma coisa. Primeiro, essa história já começa esquisita quando o governo do estado tem um supermercado, tem uma rede de supermercado.
6: Era uma rede antiga.
5: Porque eu não consigo entender uma rede de... O governo do estado ter uma rede de supermercados já é uma coisa esquisita. E aí vai tentar vender essa rede de supermercados, porque é um negócio estranho. No mínimo estranho. Vai tentar vender essa rede de supermercados. Aí vende essa rede de supermercados, ninguém quer comprar, aí eles dizem, não, quem comprar, aí é o que? É brinde? Vai de brinde?
6: É um diferencial.
5: Eu vou chamar de brinde mesmo. É. Tá? Você pode chamar de diferencial, você bota na coluna JC Negócio como diferencial, eu vou chamar de brinde. Então, assim, vai de brinde, vão aqui os servidores do estado, eles vão ser obrigados a pegar dinheiro emprestado com quem comprar. A rede de supermercados. Olha que coisa, assim. De uma genialidade bandida, né? Uma coisa realmente. É uma genialidade bandida, impressionante. É. Aí você diz: não, entrega o consignado. E mais, você proíbe os funcionários públicos de pegarem dinheiro emprestado, consignado, em outros bancos. Você tem que pegar naquele que
6: Esse
5: comprou
6: é o crime.
5: A rede de supermercados. Meu Deus do céu, essa história está. Essa história é uma bagunça desde o início.
6: É um crime, né? Porque isso foi tentado derrubar na Justiça da Bahia, eles não conseguiram. E tanto que mantiveram até o dia em que Vorcaro foi preso no aeroporto de São Paulo. É um absurdo. Agora, esse negócio é muito bom, porque deu a Vorcaro, Igor, liquidez.
5: Ele começa a ter certeza de que dinheiro vai entrar.
6: E a partir daí ele juntou a fome com a vontade de comer na fábrica de fundos que ele inventou. Para que os nossos ouvintes entendam, é o seguinte, o Vorcaro fazia o seguinte, ele pegava uma empresa que era, vamos fulanizar aqui, uma empresa que vendia sabão aqui em Pernambuco. E aí ele pegava e dizia assim, vou criar um fundo que vai comprar essa empresa. Aí dizia que a empresa valia X, tudo bem, nunca menos de 100 milhões. Certo? E aí ele pegava esse fundo e registrava na CVM. E aí dizia o seguinte, então, existe o fundo Sabão, que tem um capital de 100 milhões, que trabalha nessa empresa aí. Em alguns casos, Igor, ficou tão absurdo que a empresa que ele criava um fundo nem sabia. Porque ele pegava o CNPJ da empresa, criava um fundo, registrava na CVM e dizia assim, olha, eu vou vender cotas desse fundo aí. Isso ele fez em centenas de fundos. Né? Então, era uma torre de papel, né? Era um castelo de cartas. E tem caso agora de empresas, e a gente vai conhecer de empresas, que o cara está sabendo agora que a empresa dele tinha sido vendida, entre aspas, e viria e fazia parte, era cotista única de um fundo, né? Do Banco Master.
7: Surpresa, né?
6: Aí o cara dizia, mas rapaz, mas eu nunca tive negócio com esse cara aí. Mas ele criou uma indústria disso aí. Foi isso aí que permitiu o Banco Master chegar a um ativo de mais de 30 bilhões em fundos. E aí o resto é consequência, porque entrou a REAG, entrou uma série de fundos. Eita. E o mais interessante, esses fundos, Igor, eram vendidos cotas pelos bancos normais brasileiros. Os grandes bancos, tá entendendo? Vendiam, negociavam esses fundos, tá entendendo? E aí é muito complicado, porque o cara inventou uma mentira, o fundo não existia, tá entendendo? O caso do ministro Dias Toffoli, a gente pode dizer que é engraçado. Ele começou, que era um terreno, né? Virou um projeto de um resort, depois virou um resort, né? E hoje esse fundo está avaliado em 400 milhões. Na verdade, a origem disso aí foi o cara pegar um terreno, conseguir botar um fundo, conseguir um financiamento, construir esse resort e por aí. Tem N casos daí. Tem coisas mais absurdas. Por exemplo, Vorcaro tinha uma empresa de eventos. Então ele tinha uma empresa lá, criou uma empresa que fazia eventos. Mas ele não fazia eventos. ele vendia no mercado as ações, né, ou cotas de um fundo de uma empresa de eventos. A empresa certamente nunca contratou nenhum artista, mas estava lá na CVM. Isso revela duas coisas, só para finalizar. Como os controles, né, na CVM estavam frouxos.
5: Sim.
6: Certo? Porque se isso aconteceu lá, né, ninguém da CVM foi lá conferir nada. Porque se dava a adição de que aquilo ali havia fé de ofício, o cara era isso aí. Então, esse é o grande caso. Então, como ele tinha o dinheiro, o fluxo de caixa do crédito consignado, e tinha esse dinheiro a rodo entrando porque ele estava vendendo as cotas, ele começou a torrar. Né? E até hoje a gente não sabe o que é que entrou de dinheiro, de fato, o que é que... A gente sabe que Vorcaro, em algum momento, a gente vai saber quanto foi que ele gastou para comprar, né, autoridades, essas coisas, mas a gente não se sabe ainda exatamente qual foi o tamanho do buraco que ele fez. A gente sabe aí a história do FGC, que tinha garantia, mas a gente não sabe esses fundos aí, né, que foram vendidos aí, como é que vai ser. E é muito complicado.
5: Vamos aguardar. Oi,
7: desculpa aí, é porque também acaba tendo um efeito, ou deveria ter o um efeito eleitoral, e não, pode ser que não tenha, porque na Bahia existe um acordo silencioso, né, entre Jacques Wagner e ACM Neto para não tocar no assunto do Master. Porque o ACM Neto também tem envolvimento no caso. Ele tem, no caso, foi no relatório do COAF, né, que indicou um pagamento de 5 milhões aí do Master e da REAG para ele.
5: Não sei se isso vai se sustentar daqui até a eleição. Quando a coisa aperta na eleição, esses acordos não valem de nada. Tá? Quando a coisa aperta, esses acordos não valem de nada. Quando a coisa aperta na eleição, quem tiver em melhor situação pisa no pescoço do outro. Isso aí... Então, vamos ver como é que vai ser esse acordo daqui até lá. Mas você está certo, veja, tem esse acordo lá, talvez não tenha efeito. Agora vai ter efeito nacional. Efeito nacional tem. Já tem, já colocou. O PT da Bahia colocou o Master no colo do Lula. Colocou o Master dentro do governo, por causa dessa ligação aí do Jacques Wagner com o Rui Costa, que já se esperava, já se sabia que haveria. Todo mundo sabia que tinha essa relação e que isso ia aparecer em algum momento. Agora, como disse a Eliane, ninguém sabia que ia ser uma coisa tão estarrecedora, e realmente é. Agora, veja, eu queria, antes de chamar mais um intervalo, eu queria que você falasse para mim sobre o PL, porque Terezinha está trazendo, inclusive, que ó, não tem nada definido ainda, mas que Flávio Bolsonaro é que teria pedido a Anderson Ferreira, e se não vai ter candidatura ao Senado, precisa ter um candidato a governador em Pernambuco. Vai ter esse candidato a governador?
7: Pois é, essa é uma pressão que está começando a vir de cima, né? A pressão começa a partir do candidato a presidente Flávio Bolsonaro. Agora, o PL teria reunião, que seria na quinta-feira, no caso ontem, né? E essa reunião foi adiada para a semana que vem, né? Para o dia 25. Então, tem mais uma semana aí de fôlego, mas tá, pelo menos foi confirmada a reportagem ontem, né, pelo deputado Alberto Feitosa, que essa reunião vai acontecer na quinta-feira, dia 25. E aí se definiria esse candidato a governador. Não sabe a certo de nomes, né, de quem iria para a cabeça da chapa, né, mas é uma pressão que está começando a ficar cada vez mais forte. Porque o Anderson Ferreira desiste do Senado por volta ali de maio, né, depois de ter anunciado candidatura, tudo, junto ao próprio Flávio Bolsonaro lá em Brasília, e depois disse que não ia mais ser candidato, e agora volta a discutir uma possibilidade para o PL. Resta saber quais são os nomes, mas a reunião que iria acontecer ontem foi passada para a próxima semana.
5: O Alberto Feitosa, o deputado Alberto Feitosa, que informou que teria repassado a reunião.
7: Isso.
5: A reunião vai ser no
7: dia 25.
5: Depois de São João, né?
7: Isso, exatamente, na próxima quinta-feira.
6: Ô Igor, deixa eu fazer uma pergunta aqui aos universitários. Sim. De política. Isso não está cheirando a um gesto para que é a governadora dê dois beijinhos do PL, não? Porque o PL tem prestado um serviço, né? Será que o PL está querendo um beijinho aí da governadora?
5: Não, na verdade, veja, tem duas questões aí. Tem duas questões que a gente precisa dizer. Primeiro, o PL foi meio que colocado de lado ali pelo Palácio. Palácio colocou o PL ali meio de lado, porque tem muito aquela coisa de, olha, a gente quer vocês, mas a gente não pode ter vocês. Então, não pode estar no palanque, que é para não dizerem que é o palanque de Bolsonaro. Então, não pode se aproximar. A gente quer vocês aqui, mas não quer vocês aqui, entendeu? E essa relação que fica lá, acaba incomodando também, porque o partido tem bancada para fazer, tem chapa para fazer, para formar, tudo. Então, o partido tem a vida dele. E tem a vida dele, e aí esse é o segundo ponto, tem a vida dele nacional também. O Flávio Bolsonaro quer que tenha um palanque em Pernambuco. E aí você vai ter que, também você tem que entender também a situação dos dirigentes em Pernambuco, os dirigentes do PL. A Nacional está pedindo para que você tenha ali palanque. Você vai estar, você convive com esse povo todo dia, você precisa integrar as campanhas. Tem isso também, né? Então, assim, junta as duas coisas, a falta de realmente a relação dúbia do Palácio com o PL e essa necessidade nacional, acaba numa candidatura. Essa candidatura não está certa ainda, tá? Essa candidatura não está certa ainda. A informação que eu tive aqui esses dias é que isso vai ser decidido somente lá no dia 25, só depois do São João. Pediram para deixar depois do São João, por causa das festas juninas, muito deputado viajando, muita gente viajando, eles não queriam fazer antes, vão fazer depois do São João para definir. Mas até lá tem muita coisa que pode acontecer, inclusive nada, inclusive não ter essa candidatura. Concorda, Beja, que é... acrescentar alguma coisa?
7: Veja, no momento a gente tem... tudo está indefinido. A gente não sabe ao certo o que é que vai ser acertado. O PL trabalha com uma possibilidade aí de ter até 8%, né, na eleição, caso tenha um candidato a governador. É uma articulação que vem em cima da hora, né? Pelo menos para a gente aparece em cima da hora, mas a gente já tinha ouvido alguém dizer de um lado, alguém dizer do outro ali, ó, pode ser que aconteça alguma coisa nesse sentido, e me deixa uma pulguinha atrás da orelha sobre até onde o PL pode chegar, mas muita gente também fala da possibilidade de forçar um segundo turno, né? E aí, Igor, até já estendendo a pergunta para você, no quanto que isso teria de efeito nas duas candidaturas, nas principais candidaturas, porque João Campos e Raquel Lira são as principais candidaturas hoje para o governo do Estado, postas, inclusive, e como é que o PL... trabalhando com esses 8%, como é que isso afeta as duas campanhas, né? Porque a partir de agora, tá tudo afunilando, todo mundo discutindo agora a reta final, e aí chega o PL para botar um candidato no meio do caminho. Então, força-se um segundo turno, acredito.
5: Veja, sim, tem duas questões aí. A primeira é se realmente chega a 8%, 10%, eu acho difícil. Eu acho muito difícil chegar a isso. Principalmente, depende muito... do nome, a gente não tem um nome que possa falar aqui, mas depende muito do nome. Se fosse o Anderson Ferreira, o candidato a governador, ok, aí você pode dizer, ó, e aí tem condição de chegar a esse patamar de 8%, 10%, mas não vai ser o Anderson Ferreira, tá? Isso já está resolvido, não é o Anderson Ferreira, o candidato a governador, então qualquer outro que você coloca ali vai precisar ter essa vinculação com o bolsonarismo para poder atrair esse voto. Eu não acho que chegue a 8%, mesmo que comece ali no patamar mais alto, deve ao longo da campanha cair, porque aí vem o segundo fator que eu vou dizer, que é o seguinte: primeiro, depende do nome; segundo, o eleitor, ele não é bobo, o eleitor entende as coisas, tá certo? Então, quem achar que o eleitor é bobo, desache.

0: porque o eleitor não é bobo. E o eleitor, ele vai perceber que, sendo de propósito ou não, mas ele vai perceber que o maior beneficiado com isso, o eleitor de direita, tá? Tô falando do eleitor de direita. Ele vai perceber que o maior beneficiado com isso seria o candidato da esquerda, que seria o João Campos. Então ele vai perceber isso ali e tende a, para atrapalhar o João Campos, ele não vota no candidato bolsonarista, vota no, na candidata, na Raquel Lira. Então tem essa coisa de eu vou votar, e é isso, a polarização provoca isso, eu não vou votar naquele que eu quero que ganhe, eu vou votar contra aquele que eu não quero que ganhe. Essa é uma lógica da polarização que acontece muito com esses eleitores que são mais polarizados. Então, quanto mais radicais eles são, maior é a tendência deles votarem não no candidato que eles querem, mas no candidato que eles, mas contra o candidato que eles não querem. Entendeu? Então, isso pode acabar fazendo com que esse patamar de 8% que está se esperando pode até começar com isso. Mas aí depois pode dar uma caída. E a eleição, sim. É mais fácil ir para o segundo turno tendo um candidato do PL. Mas não é garantido, não. Eu ainda apostaria que é uma eleição de primeiro turno, mesmo tendo um candidato do PL. Mas ainda é uma eleição de primeiro turno porque é muito concentrada ali e deve ser muito acirrada entre a Raquel Lira e o João Campos. Vamos para o intervalo e a gente volta rapidinho já com Passando a Dica.
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1: De volta com o Passando a Limpo e vamos direto com o Passando a Dica agora.
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1: Vou começar, quem começa hoje sou eu, não, quem começa...

0: Hoje é a Natália Ribeiro. Natália Ribeiro, que já trouxe aqui, já deixou uma dica para a gente, que é um livro do grande Raimundo Carreiro. E eu vou aproveitar aqui para dizer que as pessoas leiam Raimundo Carreiro, porque os livros são belíssimos. A forma como o Raimundo Carreiro escrevia é belíssima. E o Raimundo Carreiro nos deixou essa semana. Então, leiam, os livros são muito bons. E o Raimundo Carreiro, premiadíssimo, escritor pernambucano, premiadíssimo, e que merece realmente todas as homenagens. E a melhor homenagem, a maior homenagem para um escritor é você poder apreciar a obra dele. Então, Natália deixou aqui e, assim, todas as recomendações, porque ela está lendo o livro A Viagem no Ventre da Baleia, que é do Raimundo Carreiro, escritor que nos deixou essa semana. Então, dica da Natália Ribeiro, A Viagem no Ventre da Baleia, livro do Raimundo Carreiro. O Fernando Castilho, sua dica.
1: Olha, Igor, só um comentário sobre Raimundo Carreiro. Eu
0: Claro.
1: fui estagiário na editoria de polícia de Raimundo Carreiro, Igor. E eu estava começando
0: Ele
1: na
0: era um bom
1: profissão.
0: chefe, não?
1: Foi, era um bom chefe, mas me deu lições extraordinárias, porque na editoria de polícia, ele reformulou a editoria de polícia, introduziu um elemento mais humano no noticiário policial, né? E ele sempre tinha esse cuidado de valorizar o texto. Ele começou a estimular o repórter de polícia a escrever matérias no final de semana contando a tragédia humana, né, da violência, das mortes, das pessoas. A gente não falava nem feminicídio, mas a gente tinha a oportunidade, no final de semana, Igor, publicar uma página, às vezes até duas páginas, né, do noticiário de polícia contando histórias de tragédias que naturalmente eram tragédias familiares, tudinho. E ele dizia sempre assim, disse, olha, a gente não pode esquecer que quando acontece uma tragédia dessa, tem no mínimo duas famílias que estão sendo prejudicadas, a de quem morreu e de quem matou, né? E era muito isso. E ele cuidava muito com o texto. E como estagiário ele chegava aqui, disse, vem cá, vamos mexer nisso aqui, tudinho. Eu comecei. Eu tive a sorte de ter um professor como Raimundo Carreiro. Mas a minha dica dessa
0: Que
1: semana
0: maravilha, que maravilha.
1: A, como é, a minha dica dessa semana é que você vá para as programações da Prefeitura do Recife, que vão ter não só ali no Marco Zero, né, na Avenida Rio Branco, mas no Sítio Trindade. São dicas de preço zero, custo zero, né, porque tem isso aí, boas atrações. Então, nesse final de semana já tem muita coisa, não, já dá para você ir, né, já tivemos bons shows. E aí a minha dica é que depois do Jogo do Brasil, e amanhã, sábado e domingo, veja a programação aí, tá no site, né? E você tem dois locais, um palhação, né? Um show armado na Avenida Rio Branco e outro lá no Sítio Trindade, que é onde aquela comunidade se reúne, e ali é forró pé de serra mesmo.
0: Muito bem, vamos embora. O Pedro Beja, sua dica.
2: Minha dica, eu vou acompanhar a Eliane Cantanhede na mesma dica de Copa do Mundo. A gente está com a segunda rodada em andamento. Hoje tem Brasil e Haiti, mas também tem bons jogos na rodada, né? A gente tem Estados Unidos e Austrália, também tem Marrocos e Escócia. Então a Copa do Mundo está em andamento e, claro, quem tiver ligado no JC Play pode acompanhar também mais um episódio lá do Varal da Resenha, que eu estou apresentando lá com Vinícius
0: Opa.
2: Veloso. E a gente conversa um pouquinho sobre Copa do Mundo. E claro, também reforçando a dica de Fernando Castilho sobre o Sítio da Trindade e o Avenida a Rio Branco. Depois do Jogo do Brasil, hoje tem Geraldo Azevedo no Sítio Trindade.
1: Tá vendo?
2: Então,
1: Olha
2: acho que
1: aí, tá
2: vale a
0: vendo?
2: pena.
0: Agora, diga, ô Pedro, diga só rapidinho o horário do Varal da Resenha, lá no JC Play.
2: Varal da Resenha no JC Play, por volta das 14 horas, a gente tá atacando lá com a live, conversando tudo da segunda rodada e do jogo Brasil e Haiti hoje, que começa às 21h30. Então, 14 horas no
0: Perfeito.
2: JC Play.
0: Perfeito. Tem a dica do Cláudio Torres, que recomenda o filme Dia D, que está no cinema. A história é um suspense de ficção científica dirigido por Steven Spielberg. O longa acompanha o pânico global gerado quando um evento transmitido ao vivo revela a existência de vida extraterrestre que havia sido escondida por organizações secretas durante quase 100 anos. Então, tá aí, Dia D, a dica do Cláudio Torres. E a gente vai chegando ao finalzinho aqui do nosso programa, agradecendo a todos pela audiência. Fernando Castilho, Pedro Beja, na nossa bancada, muito obrigado. Nos trabalhos técnicos, Evandro Chaves e Avanildo Cerqueira. Na produção, Max Augusto. E está chegando Thiago Raposo com Tudo é Notícia. Um grande abraço para você. Bom fim de semana. Segunda-feira a gente está de volta às 8 da manhã. Tchau, tchau.
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5: 9h32.
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5: A gente segue com a Super Manhã. A partir de agora, tudo é notícia. Começar pelo trânsito. Primeiro giro aqui na região metropolitana do Recife. A certa hora comigo, 9h33. João Carneiro, bom dia.
6: Muito bom dia para você, Thiago. Bom dia também para quem nos acompanha nesta manhã. Vamos à zona oeste do Recife, começando pela Abdias de Carvalho em direção ao centro da cidade.
5: Só te atropelando na Abdias de Carvalho, para quem está no nosso canal do YouTube, imagens ao vivo da Abdias de Carvalho no cruzamento com a General San Martín.
6: Vale citar, Thiago, que essas imagens que a gente vê agora são em direção ao subúrbio.
5: Isso,
6: então, quem
5: sentido
6: tá,
5: BR.
6: Exatamente, quem está voltando do centro da cidade em direção ao subúrbio, encontra sim retenção de veículos no semáforo nas proximidades do Novo Atacarejo.
5: Isso.
6: Ali próximo também ao Compaz Ariano Suassuna, exatamente.
5: Esse muro grande pintado é uma unidade da FUNASA.
6: Exatamente, Thiago, muito bem lembrado. Mas quem está seguindo em direção ao centro da cidade encontra sim trânsito lento também, mais ou menos ali na altura da Praça da Chesse, um pouquinho depois da praça, mais próximo do Compaz Ariano Suassuna mesmo. Já no cruzamento com a Abdias, a gente encontra trânsito lento ainda na Avenida General San Martín. Situação parecida lá na Rua Gomes Taborda, a famosa Rua da Lama, como você bem lembrou. E, bom, seguindo agora para Caxangá, a movimentação de veículos também é lenta ao longo de toda a via, ainda no sentido centro da cidade. E, por fim, lá na Rua José Gonçalves de Medeiros, próximo à Policlínica Lessa de Andrade, trânsito parado neste momento. Rádio Jornal no trânsito.
5: Obrigado, João. 9h35, as imagens mostram, para quem está no YouTube, que na Abdias de Carvalho, sentido BR, sentido subúrbio, de fato, é um movimento intenso de veículos. Chega a parar quando o sinal fecha, a famosa retenção semafórica. Vamos a mais alguns pontos aqui. Agora é a vez de Ernesto Pereira. Bom dia.
7: Muito bom dia para você, Thiago Raposo. Bom dia também aos ouvintes aqui da Rádio Jornal. E, Thiago, na área central do Recife, trânsito parado na Rua Oswaldo Cruz. Trânsito intenso de veículos na Rua do Sossego, Rua Tabira, Rua do Hospício e fluxo de carros livre na Avenida Manuel Borba. Trânsito moderado na Avenida Conde da Boa Vista, Rua João Lira e na Rua do Príncipe. Inclusive, quando passa da Câmara Municipal e a via se torna Rua Princesa Isabel, o trânsito, Thiago, ele fica intenso, tá certo? Fluxo de carros livre, Thiago, na Rua da Aurora, Avenida Mário Melo e Rua General Joaquim Inácio. Rádio Jornal no Trânsito.
5: Obrigado, Ernesto. 9h36. O ouvinte participa. 991478520. 991478520. Manda um zap pra mim. Diz aí, como é que tá o trânsito por onde você passa? Passarinho TX chegou. Bom dia.
8: Bom dia, Raposão. Rua São Miguel. Doutor José Alfino. Só retenção, viu? Pista escorregadia. Caiu agora água. Tá chovendo nesse momento. Avenida Recife. Sentido. Boa viagem. Lentidão. Pista escorregadia também. Retenção. Muita retenção ali próximo ao Hospital do Idoso. Retenção também. Ali na entrada, quem vai Pauibura, chegando ali no viaduto. Tranquilo Neve, à direita, Aeroporto Internacional dos Guararapes. À esquerda, Mascarenhas de Moraes, próximo à UPA, retenção. E a turma tem que ter, que está chutando.

0: 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Vamos agora com a hora, certa hora comigo, 9h37. E temos então o Levi. Temos o Levi, então vamos de Levi direto de Petrolina. E o trânsito, Levi?
1: Bom dia para quem está conosco na Rádio Jornal. Neste momento, fluxo rápido tanto para quem chega quanto para quem sai de Petrolina pela Ponte Presidente Dutra. Quem segue pelas avenidas Honorato Viana e Guararapes também está tranquilo. Alguns pontos da Avenida das Nações apresentam lentidão. Rádio Jornal no trânsito.
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0: E a hora 9h38.
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4: 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Eu volto já, Vando Santos, para o momento de promoção.
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2: 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Bom dia para você, Evandro Santos, para o momento de promoção.
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5: E a hora 9h44.
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5: Agora em Pernambuco, destaque local com Simone Oliveira. Bom dia, Simone.
6: Olá, Thiago. Muito bom dia para você e para todos. O governo de Pernambuco antecipa o pagamento dos salários dos servidores ativos, aposentados e pensionistas. São mais de 242 mil pessoas que vão receber o salário de junho agora na próxima segunda-feira, dia 22. A antecipação visa maior circulação financeira, cerca de R$1,3 bilhão, tendo em vista a festividade de São João, que aquece setores como comércio, turismo, alimentação e serviços em diversas regiões aqui do estado. A mesma medida acontece na Prefeitura do Recife, com antecipação salarial para terça-feira, dia 23, beneficiando mais de 45 mil servidores ativos, aposentados e pensionistas da administração direta e indireta da capital pernambucana, ou seja, é a festa de São João com o dinheiro no bolso.
5: E o joguinho do Brasil também,
6: e
5: né?
6: E o jogo do Brasil, que a gente já fica na torcida, Thiago. Rádio Jornal, Rádio Notícias.
5: Obrigado, Simone. 9 horas e 45 minutos. O Brasil em destaque, João Carneiro.
7: A redução das mortes no trânsito relacionadas ao consumo de álcool perdeu ritmo no Brasil. É o que mostra o levantamento do Centro de Informações sobre Saúde e Álcool, divulgado nesta sexta-feira. A análise mostra que o número de vítimas caiu 19,5% entre 2010 e 2024, de 15 mil para 13.075 mortes. Apesar da queda no período, os registros voltaram a crescer após 2020. Segundo o estudo, o aumento da frota, especialmente de motociclistas, as limitações na fiscalização e o uso de aplicativos para evitar blitzes ajudam a explicar essa tendência. Os dados também apontam que a maioria das ocorrências envolve homens jovens e acontece nos fins de semana e durante a madrugada. Rádio Jornal, Rádio Notícia.
5: Obrigado, João Carneiro. Rádio Jornal, Pernambuco falando para o mundo. O destaque internacional agora com Ernesto Pereira.
8: O Ministério da Saúde Pública do Líbano informou hoje que ataques no sul do país, vindo de Israel, mataram pelo menos 18 pessoas e deixaram 33 feridos no dia de hoje. Israel afirmou que os ataques lançados durante a noite tinham como foco alvos do Hezbollah em diversas áreas e que foram resposta às repetidas violações do cessar-fogo pelo grupo apoiado pelo Irã. A ação ocorre um dia após Israel publicar um mapa que mostra uma zona de controle militar expandida no sul do Líbano, levantando

0: no questionamento sobre o acordo de paz provisório firmado entre Estados Unidos e o Irã na última quarta-feira. Rádio Jornal, Rádio Notícia.
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2: 9h47.
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2: Movimentação nos terminais de ônibus começa a aumentar. É o São João que tá chegando. Bruno Araújo, bom dia, Bruno.
3: Oi, Raposão, bom dia a você, bom dia também aos ouvintes aqui da Rádio Jornal. O movimento é grande aqui no Terminal Integrado de Passageiros, o TIP, no Recife. Com a chegada do São João, milhares de pessoas estão aproveitando o feriadão para viajar, reencontrar a família e para curtir as festas juninas no interior e também em outros estados. A expectativa é de que mais de 28 mil passageiros passem pelo TIP até a próxima quinta-feira. Já somando todos os 6 principais terminais rodoviários de Pernambuco, aqui o TIP no Recife, o de Caruaru, de Petrolina, Arco Verde, Garanhuns e Serra Talhada, a movimentação deve ultrapassar 40 mil viajantes. E aqui nós encontramos Anne Oliveira, que é estudante. Eu estou vendo que ela está com as malas prontas para embarcar já. Qual é o seu destino, Anne? Bom dia.
4: Bom dia. Meu destino é Garanhuns.
3: Vai aproveitar essa folga, esse feriadão, justamente para curtir.
4: Exatamente. Curtir a família, curtir o São João, matar a saudade da família.
3: Ansiosa para essa viagem?
4: Sim, muito.
3: E Anne não está embarcando sozinha, ela está indo também com os pais. Seu José Pereira, que é aposentado, e Dona Maria de Lourdes, que também é aposentada. Seu José Pereira, quando chega esse período junino, o senhor corre para o interior?
5: Eu corro para o interior.
3: Por quê?
5: Para curtir lá o São João de lá e ficar com meus filhos e meus netinhos. Meu filho e meu netinho.
3: Para curtir a família também.
5: Curtir a família também, é. Exatamente.
3: Deixa eu aproveitar para falar também com a esposa dele, com a Dona Maria de Lourdes, que é aposentada. Aguarda muito por esse período?
6: Muito, muito mesmo. Matar a saudade das crianças e da família toda.
3: Ou seja, eles têm parentes lá em Garanhuns, são de lá, mas moram aqui na região metropolitana. E quando chega esse período junino, eles correm para sentir o gostinho da festa junina, da tradição no interior pernambucano. Estão seguindo para Garanhuns, que é um dos destinos mais procurados. Além de Garanhuns, estão nessa lista também Caruaru, Gravatá e Petrolina, que são locais que recebem grandes festas durante o período de São João. Quem vai viajar para fora do estado tem procurado passagens para Campina Grande, na Paraíba, além de João Pessoa, Maceió, Aracaju, Fortaleza e Salvador. E para dar conta da demanda, as empresas reforçaram a operação com viagens extras. Mesmo assim, a orientação que a gente deixa é que o passageiro não deixe para comprar a passagem na última hora, porque alguns destinos e horários já estão bastante procurados. Bruno Araújo, Rádio Jornal, Rádio Notícia.
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2: 9h50.
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8: E a hora 9:54.
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0: Os destaques do TV Jornal meio-dia de hoje com Ciro Bezerra. Bom dia, Ciro.
1: Alô, meu caro Thiago Raposo, bom dia pra você. Tá ali a Vanildo Cerqueira, Chaveirinho, rapaziada aí da redação. Bom dia, meninos e meninas. E você, claro que tá ligado, é claro que tá ligado aqui na Rádio Jornal, no Tudo é Notícia. Chegamos à sexta-feira, portanto, sextou. Meu abraço, querido, muito obrigado pela audiência. Lembrando que nós já chegamos no fim de semana anunciando o nosso Conversa Boa amanhã. É a Rastapé Conversa Boa, já eu falo as atrações. Antes, porém, os destaques do programa de hoje do nosso TV Jornal Meio Dia, que começa daqui a pouco às 10h45 na sua TV Jornal. Gente, olha, a Polícia Militar de Pernambuco deflagrou nesta sexta-feira a Operação Iara na comunidade do Detran, na zona oeste do Recife. A ação busca combater um grupo criminoso que usava a ilha do Bananal, no Rio Capivaribe, como ponto de armazenamento de armas e drogas. Olha, dia desses, hein, Tiago? Você lembra disso? Nós mostramos aqui também uma operação policial na comunidade. E depois a reação, a retaliação, inclusive chegaram a queimar um ônibus. E olha, eu fiz um comentário e disse lá, atenção, prepare-se porque vem rebordosa. Não tem essa, inclusive o comandante Tomás estava dando a entrevista coletiva, aliás, estava dando entrevista exclusiva ao nosso Emerson Pereira. Eu interrompi para dizer, mas que história é essa de dizer que tem lugar aqui que a polícia não entra? A polícia entra em qualquer lugar. E aí nós temos agora mais uma operação, portanto, lá no Bananal, ali no Detran. Você vai ter detalhes, portanto, logo mais às 10h45. E olha, atenção, hein? Um homem foi encontrado morto nesta manhã de sexta-feira em uma área de mato na rua Maria Vanderlei de Queiroz, no bairro do Fragoso, em Olinda. Segundo informações da polícia, a vítima, não identificada, apresentava uma perfuração no rosto, possivelmente causado por disparo de arma de fogo, mas também há quem diga que foi pauladas. Nós estamos investigando, checando. O caso foi registrado como homicídio consumado. E será investigado pela polícia. Vamos trazer também detalhes, né, Tiago? Daqui a pouco, 10h45, no TV Jornal Meio Dia. Conforme meu caro Sidney Cunha está hoje aqui na edição, né? O conforme anunciado no começo dessa nossa intervenção, amanhã tem Conversa Boa, às 11 horas, aqui na Rádio Jornal, direto do Caldinho do Nenê, lá no Pina. É a Rastapé Conversa Boa. Amanhã tem Almir Roche, Cristina Amaral, Rafinha do Acordeon, Trio Vilela e a atração, porque são os homenageados do nosso São João também, a dupla Caju e Castanha. Tudo pronto amanhã, portanto, o nosso Conversa Boa. E já, 10h45 na TV Jornal, o TV Jornal Meio Dia. Tá falado, Tiago?
0: Tá falado, Ciro. Um abraço pros meus amigos Caju e Castanha, 9h58.
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5: E a hora 10:02.
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5: Mais um giro pela região metropolitana. Hernani Tavares, você, Hernani, o trânsito, bom dia.
6: Tiago Raposo, bom dia para você, bom dia também para quem nos acompanha. Vamos falar sobre a área central do Recife, Rua do Hospício. Tem trânsito intenso, mesmo cenário na Rua João Lira, também na Rua do Riachuelo, Avenida Manuel Borba, todas com grande fluxo de veículos. Já na Avenida Conde da Boa Vista, Rua da Soledade, trânsito moderado em toda a extensão dos dois sentidos. Rádio Jornal no trânsito.
5: Obrigado, Hernani. Agora é a vez de Ernesto Pereira. E o trânsito, Ernesto?
7: Tiago, dando uma volta agora pela zona norte do Recife, encontramos, como de costume, trânsito intenso na Rua Amélia, desde o início da via até o cruzamento com a Rua da Hora. Mesmo cenário, Tiago, na Avenida Conselheiro Rosa e Silva, que em certa parte está intenso, mas também está parado. Trânsito moderado, Tiago, na Rua Conselheiro Portela e na Rua Barão de Itamaracá. Mesmo cenário na Rua de Nova Descoberta. Fluxo de carros livre, Tiago, e sem retenções aparentes na Avenida Santos Dumont, Rua do Espinheiro e Rua 48. É Rádio Jornal no Trânsito.
5: Obrigado, Ernesto. 10 horas 4 minutos. Vamos aos nossos ouvintes. José Carlos de Lima. Bom dia, José.
8: Bom dia, Tiago. Trânsito tranquilo na Avenida Norte, sentido cidade, voltando para casa, Amarela.
5: Ok, Avenida Norte, então. Obrigado, José Carlos. Um abraço pro Pedrinho, rapaz. O Pedro Henrique Amarante, 9 aninhos. Pedrinho, nosso ouvinte. Ele mandou o trânsito para mim aqui também da Avenida Norte. Valeu, Pedrinho. Um abraço para você. Vamos agora com Emerson Mercinho, motorista de aplicativo. Bom dia.
9: Bom dia, Raposão. Trânsito aqui pela 101, sentido Cabo, na altura de Comporta, trânsito livre, sem retenções. Já no sentido contrário, 101 antiga, em Ponto dos Carvalhos, pontezinha, intenso, mas sem retenções. Estrada Batalha, sentido centro, intenso, sem retenções. Bom dia, Raposão.
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5: 10 horas e 5 minutos, vamos falar de economia e negócios com quem entende do assunto, Écio Costa.
10: Hoje eu vou falar sobre os 75 milhões de brasileiros no vermelho. A economia brasileira acendeu um dos seus alertas mais urgentes. O recente levantamento da Confederação Nacional de Dirigentes Logistas e do SPC Brasil revelou um recorde indigesto. A inadimplência atingiu 75,06 milhões de pessoas em maio. Para termos dimensão do problema, estamos falando de 4 em cada 10 brasileiros adultos com CPF restrito, impossibilitados de consumir a prazo ou acessar crédito. Mas o que trouxe a esse abismo financeiro aí coletivo? O recorde não é um mero acidente. Para o sintoma de uma situação econômica, sim, mas sim o sintoma de uma situação econômica que penaliza a renda das famílias. O primeiro vetor é o estrangulamento do poder de compra. mesmo com as recentes reduções da Selic, o custo do crédito na ponta final continua proibitivo para a maioria da população. Quando a inflação também pressiona itens inelásticos, né, e essenciais, como alimentação, saúde, transporte, que você não consegue substituir, a fatura do cartão de crédito e o cheque especial deixam de ser ferramentas de antecipação de consumo e viram uma extensão desesperada da renda. O efeito de bola de neve, então, é cruel. O atraso do supermercado leva aos pesados juros no rotativo e logo contas básicas, como água e luz, entram nessa fila do calote. O problema vai muito além das finanças domésticas. O número de 75 milhões de CPFs negativados representa uma severa paralisia no motor do crescimento, que é o consumo. Com essa enorme restrição, a demanda do varejo despenca, lojistas vendem menos, indústrias reduzem encomendas, estoques se acumulam e o ciclo de geração de emprego sofre interrupção perigosa. Além disso, a inadimplência generalizada traz uma externalidade negativa para a sociedade, a elevação do spread dos bancos. Para compensar o alto risco de calote, as instituições financeiras cobram juros ainda maiores dos bons pagadores. O custo do dinheiro sobe de forma sistêmica, inibindo também o investimento produtivo das empresas. Superar esse cenário exige muito mais do que mutirões sazonais de renegociação de dívidas. A solução passa obrigatoriamente pelo fortalecimento dos fundamentos econômicos, ou seja, consolidação fiscal, né, para ancorar as expectativas e permitir juros estruturalmente mais baixos no longo prazo, emprego e renda, né, com fomento à geração de postos de trabalho formais e de qualidade, recompondo a renda do trabalhador, e por último e não menos importante, a educação financeira. Então é isso, um abraço a todos e até a próxima.
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7: E a hora 10h14,
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7: jc.com.br, para saber tem que ler o JC, Jornal do Comércio. A diferença é enorme, hoje aqui comigo, Laís Nascimento, jornalista do seu Jornal, do Comércio, tudo bom? Eu ia dizer do seu Jornal Nascimento. Né? Aí a Laís, quando fundar o Jornal Nascimento, você me contrata, tá, Laís?
8: Eu chamo.
7: Então vamos aos destaques do JC. São João, claro.
8: Programação de São João. Hoje em Recife vai ter o jogo, vai ter a transmissão lá no Sítio Trindade. E depois vai ter programação com Geraldo Azevedo, Forró do Moído. Tá com uma programação bem legal.
7: Lá no Sítio Trindade sempre tem também as quadrilhas, né?
8: Isso, começa com as quadrilhas, pausa pro jogo e depois...
7: Ah, legal. Shows. Tem pausa pro jogo, deve ter um telão, com certeza. Isso. E depois tem Geraldinho Azevedo.
8: Isso, e Forró do Moído.
7: E Forró do Moído. Excelente opção. O que mais?
8: Em Olinda, domingo, vai ter um cortejo junino gratuito. Vai ter forró, vai ter freio
7: pelas
8: lá
7: ladeiras,
8: nas ladeiras.
7: Né?
8: É. Vai, a concentração às 4 da tarde lá no Cariri.
7: Mistura de carnaval com São João.
8: Isso, tem que ter, né?
7: Maravilha. O que mais? Pro interior.
8: Pro interior. Vitória de Santo Antão, nesse fim de semana, tem Priscila Senna, Roberta Miranda. Tá com uma programação bem diversa também. Em Caruaru, tem Wesley Safadão, Matheus e Cauã, Luan Santana. E hoje começa oficialmente lá em Petrolina. Ao longo do fim de semana vai ter Leonardo, Marisa Monte, João Gomes.
7: Leonardo aquele? Leonardo?
8: É, Leonardo.
7: Tá. Leonardo, o que fazia dupla com o Leonardo. Porque
8: isso,
7: ele falou, pode ser Leonardo Sullivan, né? Nosso querido Leonardo Sullivan. Não, é
8: Leonardo Sertanejo.
7: Sertanejo, tá.
8: Isso. Marisa Monte.
7: Aí eu disse aquele assim, aquele que gosta de tomar um negocinho. Né? E você, meu ouvinte querido e amigo, beba com moderação, claro.
8: Vai ter também Marisa Monte, João Gomes e Dorgival Dantas, lá em Petrolina.
7: Ah, que maravilha.
8: Ao longo do fim de semana começa oficialmente hoje.
7: Petrolina tá em destaque hoje, hein? Hoje, tu tens os dias com os cantores?
8: Hoje tem Leonardo.
7: Hoje é
8: amanhã,
7: Leonardo.
8: Marisa Monte,
7: Marisa
8: João
7: Monte
8: Gomes,
7: e Dorgival Dantas. João Gomes, tá? Assim, Marisa Monte, espetáculo, né? E é claro que as cidades buscam os artistas que têm essa abrangência mais nacional, até internacional, né? E também para variar. João Gomes, claro, hoje em dia mundialmente conhecido. Então Petrolina não tá com a gota. Mas o São João de Pernambuco é isso aí. JC.com. Olha, programação completa tá lá. JC.com.br para saber.
8: Tem que ler o JC.
7: Valeu, Laís. Valeu. 10 e 17.
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0: bombou, Natália Ribeiro chegou em dia de jogo da seleção. Sextou, Natália, bom dia.
1: Bom dia, Raposo, para você, para todos. Eu espero que esse clima de sexta-feira energizante tome conta dos nossos guerreiros da seleção brasileira.
0: Depende, né?
1: Precisamos vencer hoje.
0: Mas depende, porque tem uns jogadores assim que sextam por demais, né? Mas é, deixa
1: teve
0: a bola.
1: Teve um até que tá cestando tanto que nem tá jogando, que nem foi.
0: Pois
1: viajar.
0: É. Tá.
1: Ou até que o povo vai me crucificar agora.
0: Deixa essa polêmica pra lá. Vamos para as bombas.
1: É isso.
0: E a do Brasil, é?
1: Claro, a bomba tem que ser. Ó, nesse pique de Copa do Mundo. Hoje tem Brasil e Haiti na tela da TV Jornal.
0: É,
1: 9:30 da noite.
0: E narração do Galvão Bueno,
1: eita,
0: claro.
1: Bom demais, eu vou estar acompanhando. Agora, Raposo, é claro que esse clima todo esquenta.
0: Esquenta e explode.
1: E as notícias explodem. Ontem teve coletiva de imprensa com o Ancelotti, que é técnico da seleção brasileira.
0: Carlito, mister.
1: E o seu mister, Carlo Ancelotti, foi perguntado, óbvio, sobre o Endrick,
0: todo mundo quer, né?
1: Porque o Brasil todo tá pedindo. Inclusive, meus amigos que estão aqui no estúdio, Guto, Avanildo Cerqueira e ouvintes, teve um amigo nosso da TV e da Rádio Jornal que gravou um vídeo falando que Endrick vai fazer 3 gols.
0: Se botar, ele faz.
1: E ele tá aqui, é Thiago Raposo.
0: É, se botar, ele faz.
1: Só que o Ancelotti foi questionado sobre isso. Quando Endrick entra, porque na primeira partida ele não jogou contra Marrocos. E aí, essas declarações, essas respostas do nosso técnico Ancelotti viralizaram. Sabe o que ele disse?
0: Diz, conta pra mim.
1: Eu vou colocar o Endrick no momento certo, temos que esperar um pouco.
0: Bom,
1: isso foi. Aí depois ele foi questionado por outro jornalista na coletiva sobre o mesmo tema. E aí ele falou o seguinte, Endrick é um talento extraordinário. O Brasil vai aproveitar as suas qualidades nessa e na próxima Copa do Mundo. Ancelotti, vai ter Endrick hoje ou não vai ter? A escalação, claro, a gente ainda não sabe. Vai ter tempo para isso, a gente vai descobrir ao longo aí da noite.
0: Quando ele estiver levando
1: jogar
0: uma lapada, aí
1: mas
0: ele vai
1: assim,
0: botar o Endrick,
1: gente,
0: desesperado, coloca o Endrick.
1: Qual é o problema? Porque o menino... Endrick é a solução, Raposo? Não é, claro.
0: Não é o salvador da pátria.
1: Não é o salvador da pátria. Mas no momento em que você tem dificuldades para conseguir fazer com que a bola chegue no Vini Júnior, por exemplo, que teve o gol, que foi num talento
0: só
1: individual.
0: Só fez o gol.
1: Só isso, tá?
0: Então, assim, aliás, o Brasil naquele primeiro jogo só fez o gol,
1: isso,
0: né?
1: Isso. É. Então, meu amigo, você precisa do talento individual. Então, lógico. Endrick é o talento individual que pode também fazer.
0: E que tá numa fase na seleção, pelo menos, melhor do que os outros dois, né? O Rafinha e o Vinícius.
1: Entre
0: o Vinícius
1: amistoso, ele faz gol.
0: Exato. O último amistoso contra o Egito entrou, fez gol.
1: Eu queria muito entender, Raposo, qual é a bronca que os técnicos têm com esse menino.
0: E outra coisa, antes disso, antes da Copa, teve o Casimiro, que disse, ele não faz parte do grupo. Como assim? Ninguém entendeu direito.
1: Ele não depois, tá integrado.
0: Depois veio a turma do Deixa disso. Não, não é bem assim, não. Interpretaram mal. Não, você que se expressou mal.
1: Ó, quando o Ancelotti era
0: muitas
1: técnico
0: vezes
1: do
0: eu,
1: Real Madrid...
0: Eu respondo isso. Ah. A pessoa faz, não, você me entendeu mal. Eu digo, não, você se expressou mal. Ou ao contrário, às vezes eu digo, desculpe, eu me expressei mal.
1: O desentendimento, ele pode acontecer.
0: Né?
1: Mas assim, no momento em que você diz que não tem grupo, o que, é que se imagina? Que existe uma panela, que existe algo. E aqui, claro, gente, que o assunto Endrick é um dos mais procurados, tem jogo do Brasil, é por isso que bomba. O que a gente espera é que, com Endrick, sem Endrick,
0: que Vini
1: da maneira
0: Júnior,
1: que for,
0: detone,
1: que o Brasil vença hoje, pelo amor do Deus.
0: É, e o Vini Júnior tem talento suficiente também pra ser o artilheiro da Copa.
1: Posso fazer aqui um ponto e vírgula?
0: Vai.
1: Vini Júnior não tá na sua primeira Copa. E Vini Júnior na seleção nunca entregou muito.
0: Mas você lembra que Messi também era assim?
1: Também, até que conseguiu o título em 2022.
0: Inclusive teve Copa que Messi não fez nenhum gol.
1: Ele disse que não ia mais nem jogar.
0: Que nem ia mais jogar pela seleção.
1: Ou seja, há esperança pra gente sempre brasileiro.
0: E outra coisa, eu vi Galvão Bueno falou o seguinte. Das 10 primeiras do ranking, 4 venceram, 6 empataram. Entre elas, Brasil e Marrocos.
1: É, foi só a primeira partida, tá?
0: Porque
1: tudo
0: o Brasil é o quinto do ranking e Marrocos o sexto. Quer dizer, foi o jogo mais importante da primeira fase.
1: É, a gente não pode esquecer disso também. Marrocos veio com força
0: isso, aí,
1: porque é uma seleção organizada, coisa que o Brasil não é hoje.
0: Então vamos nessa, só tomar um pouquinho da canarinha. Canarinha do Sertão, Mastruz com Leite, pra gente se animar.
1: É isso, hoje tem Seleção Brasileira, Brasil e Haiti na tela da sua TV Jornal, com toda a nossa equipe do Scratch de Ouro, João Vitor Amorim e também nosso Igor Moura, direto dos Estados
0: isso,
1: Unidos, cobrindo todas as emoções.
0: E quando a bola rola, tem mais emoção com o Galvão, na sua televisão. E o JC?
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0: E o que bomba?
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0: Natália Ribeiro volta às 11 com um debate sobre o quê?
1: Hoje são dois assuntos que dominam a pauta, né, Raposo? É Copa do Mundo e São João. Então eu vou ficar com São João.
0: Eu adoro... de 4 anos a gente sempre tem o Mundial na época de São João, né? E aí as bandeirinhas são verde e amarela, etc. É maravilhoso. Ó, só na última Copa do Catar, que por uma questão de clima, ela foi em novembro.
1: É. Santana, o Cantador, e Almir Rushdie pra cantar com a gente.
0: São convidados?
1: É,
0: ah, rapaz, eu acho que eu vou ficar também, posso?
1: Tá convidado.
0: Então,
1: tá convidado.
0: Eu tenho que buscar minha filha na escola, aí eu vou ouvindo.
1: Tudo bem, eu te espero.
0: Então, até às 11.
1: Até.
0: Acerta a hora comigo, agora são 10h23.
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0: E a hora 10h26.
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0: Jovem assassinado em Moreno. Assunto para o repórter do Bandeira 2, Cristiano Bassan.
13: O jovem Paulo Henrique, de 24 anos de idade, foi assassinado no distrito de Bonança, na cidade do Moreno, região metropolitana do Recife. De acordo com as informações, a vítima foi abordada por homens desconhecidos que meteram bala nele e fugiram em seguida. Até o momento, a autoria, a dinâmica e a motivação do crime são desconhecidas da polícia. Na localidade, moradores disseram apenas ter escutado barulhos de tiros durante a madrugada, mas ninguém sabe de nada, impera a lei do silêncio. Após o levantamento cadavérico, o corpo do jovem Paulo Henrique, de 24 anos de idade, foi encaminhado para o Instituto de Medicina Legal.
0: Idosa morre atropelada em Jaboatão. Cristiano Bassan tem os detalhes.
13: Uma idosa de 71 anos morreu após ser atropelada por um caminhão. O acidente aconteceu na rua Chapecó, bem próximo à UPA de Barra de Jangada. Segundo testemunhas, a vítima caminhava, acompanhada da neta, quando foi atingida por um caminhão que estava dando marcha ré. Por conta da deficiência auditiva que ela teria, acabou não ouvindo o veículo se aproximar. O óbito foi constatado no local. Em nota, a Secretaria Executiva de Mobilidade do Jaboatão informou que quando os agentes chegaram, a idosa já estava sem vida. A área foi isolada e a Polícia Militar e o Instituto de Criminalística foram acionados. Os agentes de trânsito também estavam no local. As causas do acidente estão sendo apuradas pela Polícia Civil.
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0: 10h28.
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0: 10h31.
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0: Olha o Timbu aí, as notícias do Náutico com Letícia Carneiro.
1: O Náutico segue de olho no mercado da bola, visando reforçar o Timbu nessa segunda janela de transferências da Série B, que abre no dia 20 de julho. A diretoria alvirrubra já tem jogador na sua mira e é um velho conhecido pela torcida. O nome dele é Jean Carlos, meio atacante que atualmente defende as cores da Chapecoense na Série A do Campeonato Brasileiro. Pelo Náutico, ele chegou a vestir a camisa alvirrubra em 151 jogos, marcando 36 gols e dando 25 assistências durante a temporada de 2019 a 2022. As negociações seguem ativas, mesmo que de primeiro momento o valor oferecido pelo Náutico não tenha agradado o atleta e o seu empresário. E com isso, o Náutico aumentou a sua oferta pelo meia que atualmente está na primeira divisão do Campeonato Brasileiro, sendo um dos impasses para o acerto com o Clube Náutico Capibaribe. 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
0: Repúblicas Independentes do Arruda, as notícias do Santa Cruz com Leonardo Boris.
4: Bom dia, meu amigo Tiago Raposo, bom dia para você que está ligado no Tudo é Notícia. E o Santa Cruz ontem divulgou sua primeira parcial de ingressos vendidos, 7.500 ingressos para a partida deste sábado, 19 horas, contra o Ipiranga de Erechim. Com a arbitragem de Mato Grosso, Leonardo Willers. Lorenzato, auxiliado por Gislan Antônio Garcia da Silva e Rafael Virgílio Feiter. O Santa Cruz, que é o nono colocado com 15 pontos ganhos, enquanto o Ipiranga tem 11 pontos ganhos. O Ipiranga vem de um empate em casa contra o Botafogo da Paraíba e o Santa Cruz com uma vitória fora de casa contra o Brusque por 1 a 0. Depois desta partida contra o Ipiranga, Santa Cruz terá na 12ª rodada na Curuzu, sábado dia 27, o Paysandu às 5 da tarde. No dia 4 de julho, recebe o Ituano às 21 horas na Arena de Pernambuco, num sábado, e sai para enfrentar na Arena Barra, num domingo, dia 12, 11 da manhã, os donos da casa. Presidente Coral, que deve pagar nesta sexta-feira o bicho pela vitória contra o Brusque. Jogadores corais que estão terminando o treinamento agora pela manhã. 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
0: Podia ter acordado líder, mas dormiu no ponto e cedeu um empate no último lance contra o... Qual foi o time mesmo, hein, Vanidor? O jogo, o Sport quem? Ah, quem sabe é o Alex Santos.
5: O Sport, jogando ontem à noite na Ilha do Retiro, acabou ficando no empate em 1-1 contra o Atlético Goianiense, deixando para trás a perspectiva de liderar o Campeonato Brasileiro da segunda divisão. Um empate que teve um sabor de derrota, pois o Sport vencia até os 49 minutos do segundo tempo, quando o Léo Jacó, no minuto final, acabou empatando para o Dragão Goianiense. Então, com esse empate, o Sport termina na terceira posição nessa tabela de classificação, na 14ª rodada. Não perde, mas também não subiu. E pode ver o topo da tabela se distanciar um pouco mais, caso São Bernardo e Vila Nova consigam vencer os seus adversários. 13.151 torcedores se fizeram presentes ontem à noite, proporcionando uma renda de R$ 233.208. E a torcida saiu bastante indignada com o treinador do Sport, Márcio Goiano, chegando a chamá-lo de burro por diversos momentos durante o jogo. O Sport, que agora foca as atenções para o jogo contra o Fortaleza, é o próximo adversário, jogando lá no Castelão, no Ceará. Destaques do Sport para a Supermanhã, você sabendo de tudo.
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0: Simbora, Brasil! Hoje tem Brasil em campo. Brasil e Haiti. A expectativa de que o Brasil possa vencer e convencer. Quem aqui está na cola da seleção? Na cola da seleção está ele, direto dos Estados Unidos, Igor Moura.
6: E a seleção brasileira entra em campo hoje, aqui na Filadélfia, onde o Brasil saiu ontem de Nova Jersey, 2 horas de estrada apenas, até a cidade onde entra em campo logo

0: permanece nos Estados Unidos, vai jogar em Houston o primeiro mata-mata. Neymar ficou em Nova Jersey, não veio a Filadélfia. Ficou aprimorando a parte física tanto no hotel como também no CT Columbia Park, que fica em Morristown. Já a seleção brasileira deve ter algumas alterações pontuais, porém algumas dúvidas, né? Até porque o Ancelotti só abriu 20 minutos ontem da atividade, aquecimento e roda de bobinhos. Agora, o Danilo deve ser titular na lateral direita. Existe uma dúvida entre Fabinho e Casemiro no meio campo. Rafinha deve ser mais um meia por dentro, com Luiz Henrique entrando na ponta direita, e fica a dúvida se o Matheus Cunha de fato vai ganhar titularidade em cima do Igor Thiago. São as últimas da seleção, aqui, direto da Filadélfia, dos Estados Unidos, para Supermanhã, você sabendo de tudo.
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2: 10h38.
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2: Para falar sobre o nosso futebol, hoje eu convido o meu amigo Leonardo Boris.
6: E ontem à noite, o Sport na Ilha do Retiro ganhava o jogo até o finalzinho, nos acréscimos do segundo tempo, quando levou o gol do empate, o que irritou por demais a torcida do Leão da Ilha do Retiro. Perotti tinha feito o primeiro gol da partida na primeira etapa e Léo Jacó, já nos acréscimos, empatou o jogo. Com esse resultado, o Sport não vence há 3 jogos, são 3 empates. O Sport vai aos 25 pontos e permanece na terceira posição. O clube não tem como cair na tabela nesta rodada. O Atlético Goianiense, por sua vez, agora tem 18 pontos, é o 13º, mas pode ser ultrapassado no complemento dos jogos. O Sport volta a campo no dia 28 de junho contra o Fortaleza, fora de casa, pela 15ª rodada, às 18h30. Neste sábado, o Náutico, que é 7º colocado com 20 pontos ganhos, vai ao Oba enfrentar o Vila Nova. O Vila Nova é o 2º colocado com 25. O Náutico vem de 2 derrotas e 1 empate. Já o Vila Nova vem de 1 derrota. Técnicos Hélio e Guilherme dos Anjos têm problemas. Não conta com Derek, suspenso pelo 3º cartão amarelo. Júnior Todinho no departamento médico. Paulo Sérgio ainda no DM Alvirrubro. E o técnico pode mudar o sistema 4-3-3 para um 4-4-2, colocando mais um homem de meio campo e jogando com Vinícius e Vitor Andrade. Ainda neste sábado, pela Série C, teremos na Arena de Pernambuco, às 19 horas, Santa Cruz e Ipiranga de Erechim. O Santa Cruz, que é o 9º colocado, tem 15 pontos ganhos, mas a diferença para o 2º colocado, que é o Brusque, 3 pontos, enfrentando o Ipiranga, que tem 11 pontos ganhos, é o 15º colocado. Goleiro Thiago Coelho está à disposição, já cumpriu a suspensão pelo cartão vermelho, e o técnico Christian de Souza não tem problemas. Inclusive, o time treinou hoje pela manhã no Arruda. A primeira parcial divulgada ontem à noite pela assessoria de imprensa Coral, 7.500 ingressos já tinham sido vendidos. Pela Série D, o Central encara o Ferroviário do Ceará no Lacerdão às 15 horas neste domingo.

0: enquanto que o Maguari, às 16 horas na Arena de Pernambuco, recebe o Piauí. Os jogos são de ida e volta. E hoje, 9:30 da noite, tem seleção brasileira contra o Haiti pelo Mundial. O Brasil que começou empatando com o Marrocos por 1-1 e o Haiti que perdeu para a Escócia por 1-0. A provável seleção brasileira para o jogo de hoje: Alisson, Danilo, Marquinhos, Gabriel Magalhães e Douglas Santos, Casemiro, Bruno Guimarães, Danilo Santos ou Paquetá, Rafinha, Matheus Cunha e Vini Júnior. Vamos aguardar com transmissão do SBT TV Jornal com Galvão Bueno. Meu querido amigo Thiago Raposo, ótimo final de semana para você.
1: Para você também, Boris. Grande abraço. E é claro que o Screte de Ouro tá de olho em tudo que se passa na Copa. Certa hora comigo, 10h44.
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1: 10h47.
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1: Dona Cristina da Várzea pergunta: os chás e ervas, por serem naturais, não fazem mal, nenhum mal? generalizando, vamos falar aqui então com o doutor Leandro Medeiros, farmacêutico, ele responde.
13: Eu, como profissional da área, eu delego que tem duas grandes mentiras a respeito do assunto. A primeira mentira é essa, ser natural não faz mal, e a segunda é bom para tudo. Não é verdade, né? Então, claro que muito disso vem da própria utilização popular de plantas, né? Que vem lá dos nossos avós. Então, é uma forma até cultural de lidar com os tratamentos à base de plantas, né? E, obviamente, assim como qualquer outra coisa que seja uma terapia, na dose errada, para pessoas erradas, né? Ou pessoas que não podem receber, que podem apresentar algum tipo de fator de risco, alguma comorbidade, talvez venha realmente a fazer mais malefício do que benefício. Então, isso é uma regra geral na área de medicamentos, não só medicamentos, mas também suplementos alimentares. E isso perpassa por uma coisa que nós defendemos, que é o uso racional de medicamentos, né? Então, você usar de forma racional é você usar um produto que seja necessário, ou seja, perpassa pela ideia da existência de uma necessidade de saúde prévia. Esse produto tem que ser benéfico para atender aquela necessidade, ele tem que ser seguro, ele tem que ser custo acessível e o tratamento tem que ser conveniente. É isso que a gente define como uso racional de medicamentos.
1: Pronto, então um resumo, dona Cristina, é que chás e ervas podem fazer mal, sim. O uso tem que ser consciente e principalmente o medicinal tem que ser, né, de acordo com a prescrição médica, com produtos autorizados pela Anvisa, etc. e tal. Vamos aqui para a dona Marília Massangana, Jaboatão. É verdade que o paracetamol pode causar AVC? Doutor Luciano Brown, alergologista, ele responde.
14: Veja bem, o paracetamol é uma droga que tem uma saída enorme nos Estados Unidos. E aqui também no mundo todo. E em torno de 50 anos já se publicava trabalhos, entendeu, referindo aumento de pressão arterial com o uso do paracetamol. Mas o que eu acho importante falar aqui para vocês, que realmente existe em torno de 40 ou 50 drogas que aumentam a pressão arterial no paciente hipertenso, com possibilidade de AVC. Né? Mas o paracetamol, ele é uma droga que você... Na minha experiência clínica, ele não tem um efeito analgésico importante, a não ser que você tome uma dose mais elevada. E quando você toma de 4 gramas ou mais, você sofre outro efeito que é mais perigoso ainda do que a possibilidade de AVC, que é a insuficiência hepática, que é a maior causa de insuficiência hepática em estudos americanos, é o uso do paracetamol com dosagem acima de 4 gramas. Então, o que é que eu aconselho? O paciente hipertenso, nós temos uma droga, um analgésico barato aqui no Brasil. E por uma coincidência, não tem nos Estados Unidos, eu acho que irou com uma concorrência aí de laboratórios, porque ele foi aprovado no mundo todo, que é a dipirona. Então vamos fazer o uso da dipirona, que é uma droga muito mais eficaz, tem um efeito analgésico muito mais eficaz do que o paracetamol ou outros anti-inflamatórios que têm efeito mais importante no aumento da pressão arterial. Então, é muito importante saber como o paracetamol ele não tem um efeito analgésico importante, a pessoa ultrapassa as 4 gramas, que são a dose máxima para 24 horas, e aí sim, começa a ter efeitos importantes, entendeu? Inclusive para o fim.
1: Ah, o doutor Luciano Brown falou exatamente o que o meu médico me orientou, porque eu sou alérgico a dipirona e outros analgésicos, só posso paracetamol. Então, quando o meu médico indicou o paracetamol, ele alertou, ele fez uso consciente, porque faz muito mal ao fígado. Então, eu raramente uso. Graças a Deus, tenho um pouco de dor de cabeça, eu sou saudável, com a graça de Deus. Vamos lá, agora é a Jaqueline da Iputinga. Meu pai tem 4 graus de hipermetropia e vai operar de catarata. Ele vai deixar de usar óculos, será? Corrige também a hipermetropia na catarata? Doutor Paulo de Tarso, oftalmologista, responde.
15: Jaqueline, primeiro vamos saber o que é catarata. Catarata é uma opacificação que nós temos dentro do olho, uma lente que a gente nasce com essa lente, chamada cristalino, porque ela parece um cristal. Então o nome dessa lente chama-se cristalino. Então todo ser humano, eu sempre digo que catarata é uma dádiva de Deus, todo ser humano vai ter catarata. uns com 40 anos, outros com 50, outros com 60, outros com 80, mas vai ter catarata. Catarata é uma opacificação da lente dentro do olho, a lente natural, que nós trocamos por uma lente artificial chamada lente intraocular. Então, se seu pai tem hipermetropia de 3 ou 4 graus, é calculado colocar uma lente dentro do olho dele para que fique zero. Agora, saiba que essas lentes são calculadas através de computadores e pode existir uma margem de erro e seu pai ficar com um resquício de algum grau. Mas é possível ele operar a catarata e colocar uma lente e ficar sem necessidade nenhuma de usar óculos.
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1: 10h53.
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2: Gente, o Circuito Junino tá por aí nas nossas vidas e que bom, é um momento de muita alegria, de muita festa sempre pra gente, de reencontrar as tradições e pra todo o Nordeste, né, que tá em clima de festa, tem muito forró tomando conta de todos os arraiais. Alegria, tradição, reencontros, uma energia única que só quem acompanha esse ciclo junino sabe. E aí tem aquelas pessoas, aquelas figuras maravilhosas que fazem parte, que não podem faltar nesse momento. E que bom tê-las pertinho da gente. É o nosso papo hoje no debate da Supermanhã. Vamos falar de cultura, tradição, história, identidade nordestina, música? Quem não gosta, bom demais. E aí, pessoas que dispensam apresentações, mas eu vou apresentá-las. Santana o Cantador, seja bem-vindo à Rádio Jornal. Bom dia.
14: Oba, bom dia. Bom dia para todos que estão ouvindo a gente agora. E é um prazer sempre estar do seu lado e principalmente trazendo essa figura que eu adoro, meu irmãozão Almir Rush, cantador de primeira, a voz aveludada, sabe, esse menino sabe das coisas. Sabe?
2: Se Santana tá falando, rapaz, que honra ouvir Santana, bom tá do seu lado, bom tá com a gente, fica até meio vaidoso, sabe? Almir Rush, cantor, compositor, seja bem-vindo também aqui.
15: Bom dia, Natália, bom dia aos ouvintes da Rádio Jornal. Santana sabe arrancar as emoções da gente.
2: Sabe.
15: E eu fiquei muito feliz porque no lançamento do São João da nossa Serra Negra,
2: que
15: Santana, graças a Deus, faz também o São João da Serra. Arruma um tempinho dele, uma brecha dele, porque, graças a Deus, a Bahia rouba o nosso Santana, leva para lá e ele faz aquele interior baiano todo. Não é que ninguém pensa que Bahia é Salvador.

0: Mas Bahia é muito mais que Salvador, né?
1: É.
0: Tem 600 e tantas cidades. E Santana arrumou uma brechinha para estar com a gente no São João da Serra Negra e deu a honra de aceitar ser o nosso embaixador. Quando a prefeita Luciele falou que Santana seria o nosso embaixador, eu tinha dito nos ouvidos dela, eu digo, olha, não teve nome mais qualificado. Porque leva bagagem, gosta desse tipo de forró, defende esse tipo de forró que ela defende lá. E que ela
2: Que
0: defende.
2: forró é esse? Aquele forró
0: É um
2: pé de
0: forró
2: serra?
0: tradicional.
2: Tradicional.
0: Olha, já é em Serra Negra, que já é uma serra. Bela por natureza. E é um forró que lá não precisa de apelação, não precisa de 10 cachorra vai, atola, não tem isso. As
1: Eu
0: músicas.
1: achei bonito também, Almir. Desculpe interromper ela, dizendo, Luciele dizendo, não, nós não queremos concorrer com ninguém. Nós não queremos inflar o público aqui, não, porque é uma coisa bem família. Eu acho uma atitude muito,
0: A
1: muito correta.
0: qualidade, Santana,
1: A
0: e outra
1: qualidade.
0: coisa, e é um lugar, um dos poucos lugares que eu vi a defesa da música que seu Luiz começou. Não quer dizer que o novo não sempre vem.
2: Sim.
0: Tem, ela abre espaço para o novo, mas desde que não saia daquele quadrado cultural, entendeu? Você pode
2: O que
0: modernizar.
2: importa, o forró tem que estar lá. E ele é
0: Isso.
2: protagonista, é
0: Ele é
2: isso.
0: protagonista, totalmente protagonista.
1: E
0: Não tem.
1: você vê o punch, né, que
0: É.
1: conseguiu a
2: Unir.
1: festa, como ela cresceu nesses últimos.
2: Muito. As pessoas
1: Muito.
2: até
1: Meu
2: falam
1: Deus.
2: que é demais, às vezes não conseguem nem chegar
1: Não,
2: de tanta gente que está
1: tanta
2: subindo a
1: gente.
2: serra. Ô, Santana, mas com certeza tem ouvintes que estão nos acompanhando agora e pensando
0: Santana
2: assim.
0: só não, o
2: O
0: embaixador. Embaixador da
2: embaixador
0: Serra,
1: eu,
0: do São
1: depois,
0: João da
1: de Serra.
2: Serra
1: Depois eu
2: Negra.
1: quero que você me
0: São
1: diga o
0: João
1: que
0: da
1: é que um
0: Serra.
1: embaixador faz.
2: É.
1: Porque para mim o embaixador ia ser você, porque você
0: Não, não, não, não.
1: divulga a serra
0: É
1: como
0: só
1: ninguém.
0: você nos ajudar a divulgar a serra e a dizer que existe uma seara que os forrozeiros que gostam de fazer forró vá para lá. Porque lá abraça. Tem o
1: Ah,
0: arrastão
1: isso
0: do
1: aí eu já
0: forró,
1: faço.
0: tem o arrastão do
2: Então
0: forró.
2: você é o
1: Eu
2: embaixador
1: já
2: por
1: faço. É,
2: direito.
0: mérito e
1: Quer dizer que só
2: Isso.
1: faltou a chancela, né? Eu já
0: É,
1: era.
0: agora tá
1: Já era e você não
0: carimbado.
1: sabia
2: Embaixador.
0: porque você é uma das vozes que é inteligente, que
1: Obrigado.
0: defende sem machucar ninguém, que defende sem menosprezar os outros, porque, veja, quando surgiu aquele forró que a gente dizia que era forró das antigas, mas das antigas não, Mastruz com Leite, era um
2: Sim,
0: forró
2: sim, sim.
0: estilizado e tal. É, Santana foi uma das poucas vozes que disse, pô, que bom que eles surgiram, porque e corroborou com algum dos nossos pensamentos, algum de nós, que dizia assim, rapaz, pelo menos estão mantendo uma nova geração de sanfoneiro, porque a sanfona estava deixando de ser tocada, Santana.
1: Pois é, era só simbologia, né?
0: Era simbologia.
1: É, aí teve. Você vê como são as coisas. Eu falei a respeito disso porque a poesia de Luiz Fidelis, de Rita de Castro, era
0: Isso.
1: muito densa,
0: Nasceu ali.
1: muito bonita. Aí eu digo, rapaz, é um movimento
0: É.
1: bonito. Aí Dominguinhos disse: está dando emprego a muita gente.
2: É isso.
0: E
2: E no
0: fazendo.
2: cenário nacional, com uma divulgação enorme, que presente maior, não é, Santana?
1: Depois terminaram fazendo um disco só com puro mesmo, com o
0: Pois é,
1: tradicional,
0: com o
1: né? O
0: tradicional.
1: Mato.
0: Ô, Santana, e veja, ali nasceu Beto Ortiz, naquelas bandas de forró
1: Isso,
0: dessa época.
1: isso.
0: O Cezinha se enveredou a tocar sanfona porque viu aquele povo tocando também e
2: Aquele
0: não quiseram
2: movimento.
0: tocar guitarra, foram para sanfona, porque muita gente estava deixando de tocar sanfona. São Luiz Gonzaga, negócio cafona,
2: É,
0: velho,
2: antigo,
0: antigo, não, não.
2: ultrapassado.
0: Quando apareceu Matheus Toledo tocando 10 horas de forró, era 5, 5 horas, né? 5,
1: Era
0: 6 horas.
1: cinco, 100, eles se revezavam para
0: E
1: não ter.
0: revezava.
1: Porque é o seguinte, os bailes aqui era assim. Começava 10 horas da noite. Tudo bem, quando chegava meia-noite, aí, intervalo. Na hora que você estava no bem bom, intervalo. Aí os músicos saíam do palco, iam comer, fazer alguma coisa. Demorava, eu acho que uma hora.
0: Uma
1: Aí
0: hora.
1: voltava.
0: Eu fiz baile.
1: Quer dizer, tinha aquela ducha de água
2: Aquela
1: fria.
2: quebra, né?
1: Aí
2: Pô,
1: Manuel
2: tava tão
1: Bugel,
2: gostoso.
1: muito inteligente,
0: Inteligente demais.
1: pegou e disse: então, por que tem que ter intervalo? Por que não reveza os músicos? O Mastruz com Leite era uma banda de baile. Aí ele começou a
2: Começou a
1: revezar e
2: revezar.
1: terminou virando o que virou.
0: Dois sanfoneiros. Quando cansava, um
1: Dois
0: entrava o outro.
1: sanfoneiros, dois
0: Dois
1: baixistas,
0: bateristas.
1: dois
0: Dois bateristas.
1: bateristas,
0: Era.
2: Ô,
1: dois
2: Santana,
1: cantores,
2: agora
0: 200 cantores.
2: a gente tá ouvindo aqui que o Almir sabe muito. Sabe muito do
1: Sabe?
2: riscado e do forró. Mas
1: Olha,
2: tem gente que não entende.
1: desde criança que eu sei que Almir é um dos maiores sabedores.
2: Tá entendendo? Quem veio
0: Eu gosto
2: primeiro,
0: de
2: o
0: forró.
2: ovo ou a galinha? Opa, peraí.
0: Não.
2: Ô, Santana, me conta uma coisa. Tem gente que não tá entendendo. Tá pensando, mas Almir não é carnaval? Almir não é galo da madrugada? Ele
1: Almir é
2: é do forró
1: cultura
2: também?
0: popular.
2: É,
0: Cultura popular.
2: que é bom alguém falar da gente também, sabia? É bom ouvir.
1: Por que
2: É
1: aqui?
2: bom.
1: Vem cá.
0: Diga quem foi que botou mais gente no carnaval que você disse.
1: Foi João Gomes.
0: Foi João Gomes. E João Gomes faz o quê?
1: Forró.
0: E por que é que não tem?
1: Não é multicultural?
0: Já que tem um palco que é multicultural, um São João, um carnaval multicultural, que faz o lugar do mangue, o lugar do reggae, o lugar disso aqui, o lugar daquilo ali, lugar, e o palco principal é um palco que é um festival de música, né? Que traz música de todo. Por que não faz o dia do forró? Se fez o dia do brega, se o brega é tão nosso...
1: Mas tem um dirigente, que eu não vou falar o nome, mas disse assim, enquanto ele estiver na direção, o forró jamais vai entrar no carnaval.
2: Isso é no Recife?
1: Aqui no Recife.
0: Não, eu discordo, porque, ó, eu poderia dizer assim, enquanto eu fosse o dirigente, não vai entrar o rock... Desculpa, tá todos falando assim? Uhum. O rock and roll puro... Né, aquela, o funk, não sei o que, não é daqui. O samba não é daqui. O samba reggae não é daqui. O axé não é daqui. Ele não entra no palco principal.
1: O brega não é daqui.
0: O forró
2: agora
0: é daqui.
2: Agora é uma polêmica.
1: Foi adotado.
2: É daqui então, ou é de Belém?
0: Então, mas vamos lá. Mas tem o brega do Recife.
2: Mas, por exemplo, tem a noite
0: então,
2: do samba.
0: Então, vamos lá. Não abriu pro brega?
2: Com todo respeito
0: não abriu
2: aos pra, do samba,
0: pra
2: mas...
0: o qual é o samba. Não abriu pro axé. O forró é nosso, gente. Tá ali de Exu.
1: Eu via como o pedido era que fosse pelo menos uma visão mercadológica.
0: Sim.
1: Não tá cheio de turista?
0: Tá.
1: Vamos fazer uma degustação do que é o São João.
0: Pois é, homem.
1: Pra cá.
0: Pois é.
2: E aí coloca João Gomes, que tá tendo uma visibilidade nacional, mas é porque ele conquistou isso por fora.
0: E botou num trio também.
2: Sim.
0: Teve o dia do trio...
2: A trilha, e teve
0: também no palco.
2: E ele está com esse projeto. Com é isso. Sim. E ele está com esse projeto agora em Portugal. A importância de você
1: João, João é uma dádiva de Deus que disse assim: olha, vá e cumpra sua missão junto à sua nação nordestina.
0: É mesmo.
1: Aí ele tá aí, furou a bolha, ganhou o Grammy.
2: Isso.
0: Foi, furou.
1: Puxa vida.
0: E muito simples, né?
1: E simples, ele é de verdade.
0: E não entra em dividida.
1: Ele é de verdade.
2: E que ele
1: é
2: continue cantando ele é de verdade. Também o forró. A gente fica torcendo por isso, viu?
1: No meio da música tem muito personagem. Coisa na cena, quando sai da cena, é outra totalmente diferente.
0: Por trás é um cão chupando mão.
2: Os interesses envolvidos.
1: Pelé não dizia isso, né? Pelé dizia, não confunda Pelé com Edson, Arantes do Nascimento.
0: Edson é uma
1: São
0: coisa
1: São duas
0: Pelé
1: pessoas diferentes,
2: Ô, gente, mas vamos cantar um pouquinho? A gente canta e depois toca a música. É possível. Santana, me conta e me cante o que tem que ter no seu São João para esse ano. O que está martelando na sua cabeça? O que você está preparando para a gente?
1: Ah, rapaz, foi bom você falar.
2: Ah.
1: O trabalho que a gente fez, o álbum Santana o Cantador, canta Petrúcio Amorim.
2: Ah, tô sabendo.
1: Foi indicado ao BTG Pactual da Música Brasileira. Do Antigo Prêmio Sharp.
0: Boa.
1: Tá certo? Foi dia 10 passado.
2: Uhum.
1: Mas só em estar entre João Gomes, Luci Alves, Dominguinho, né, que é aquele projeto que ganhou o Grammy, e Santana tá lá no meio, para mim eu já ganhei, principalmente porque foi orgânico, foi por gravidade, não teve inscrição minha, não. Quando eles ligaram para Laelma, aí Laelma disse, não, mas Santana não se inscreveu nesse prêmio. Ele disse, eu sei, a gente descobriu através da internet. 13 músicas.
2: E é uma, olha, uma maravilha, viu? Eu tava com essa aqui, ó, com essa informação.
0: Ele escolheu um bem fraquinho, né? Ele escolheu um bem fraquinho. Não escolheu um compositor, não. Ele escolheu um poeta da música.
2: Pensa em dois gigantes. Dois gigantes.
0: Eu descobri com Santana que poeta não é só aquele que escreve a poesia. Poeta é aquele que declama.
2: E ele
0: que declama.
2: É um grande poeta.
0: Ele é.
1: Rapaz, ele é. Tu me fez lembrar, sabe quem? Tu assistiu o Carteiro e o Poeta?
2: Não.
1: Você precisa
2: assistir. Eu preciso olhar. E os ouvintes também, quem não olhou,
0: precisa
2: já procura.
1: O carteiro
2: e o poeta.
1: O carteiro e o poeta. É a história de Neruda, é a história real.
0: Uhum.
1: Neruda foi exilado numa ilha, na Itália.
2: Uhum.
1: E precisava de um carteiro para levar as correspondências dele.
0: Isso.
1: Pegar no correio, trazer, levar. E Neruda só tinha esse cara que se candidatou a ser o carteiro. Que ele queria chegar perto de Neruda. Ele tinha vontade de ser poeta. Aí Neruda aceitou ele como carteiro. Aí ele começou a fazer, tá, levava as cartas, pegava as cartas, levava para Neruda. Só que o carteiro se apaixona por uma menina, filha da dona da cantina, né? Aí começou a violar as correspondências de Neruda. Neruda fazia os versos para a mulher dele, que estava no Chile.
2: Ele desviava.
1: Aí ele abria.
0: Ele abria.
1: Copiava. O poema, fechava e mandava. E entregava a namorada, dizendo que a poesia era dele.
0: Era dele a poesia.
1: Aí a mãe da menina descobre.
0: Eita, poxa.
1: Chega para Neruda e
0: entrega ele.
1: Entregou. Neruda mandou chamar. Aí fez um discurso inflamado, dizendo que isso era falsidade ideológica, que ele não podia fazer isso, que o poema não era dele e tal. Aí ele, sentado, humilhado, sentadinho lá na cadeira, de cabeça baixa. Aí Neruda disse, o que é que você tem a me dizer? Aí ele disse, Neruda, a poesia não é de quem faz, não, é de quem precisa.
0: Lascou Neruda. e me lascou.
1: Depois Neruda disse, ele era mais poeta do que eu.
2: Ô, meu querido Santana, escolha uma faixa desse seu álbum, Santana o Cantador Canta Petrúcio Amorim, pra gente ouvir.
1: Sabor de Limão.
2: Sabor de Limão, é isso? Será que a gente pode? Agora pode sim. Sabor de Limão aqui.

0: meu querido Almir, que também está aqui, está com um projeto super especial. Verdade. Um audiovisual lá da Serra Negra, bonito que só, as imagens
1: são lindas. Eu digo que é um... Eu quero agradecer aqui a Santana, de em loco, né? Em loco. E já que eu tenho essa oportunidade, que o homem vai ver mais Santana, só depois do São João, lá, depois de julho, São Julião. Santana fez um vídeo chamando o povo para assistir o nosso audiovisual. Santana, muito obrigado, está na nossa página, bem visualizado, graças a Deus.
2: Coisa boa.
1: Quando o poeta testifica, é porque tem algum valor. Eu digo que é uma live de luxo. O Serra Forró e Poesia é uma live de luxo. A gente gravou meio live mesmo, soltou como queria soltar, mostrando aquele aconchego.
2: Natural, mais natural possível.
1: O mais natural possível, o aconchego da Serra. A gente passando na frente da câmera, gente cantando, o povo se alegrando, assistindo, dançando. Era daquele jeito mesmo que a gente queria fazer. E era um desejo que eu tinha de mostrar o pôr do sol da Serra, mostrar a Serra do Alto, mostrar alguns lugares bonitos da Serra. Tem uma música.
2: Só não pôde mostrar o frio, né?
1: É, o frio.
2: É um frio de cachorro cagar e escorar.
1: Tem uma hora que o céu abraça a serra, que é, na verdade, aquele nevoeiro, né? E para nós, aquele nevoeiro é o céu abraçando a Serra Negra.
0: Ele é poeta também.
1: A Serra Negra. E a gente conseguiu mostrar tudo isso. E foi num dia mágico, Santana, porque foi num dia em que a lua estava nascendo e nasceu muito cedo, nasceu, estava subindo. Deu para pegar os dois. Aproximadamente de 5h30. 6 horas ela já estava aqui em cima, 5h30 ela começou a subir, e a hora, justamente a hora em que o sol se põe. Teve uma hora que parecia que tinha 3 luas no céu, porque era o sol se pondo e mostrando numa lagoa aqui embaixo, o sol se pondo, né? O sol se pondo,
0: refletindo.
1: E a lua nascendo aqui por trás.
2: Tem lembrar, sabe o quê? A música Harmonia, de Sai Guarabira.
1: Sai Guarabira.
2: Né?
1: É.
2: Harmonia é ver o sol nascer com o brilho da lua ainda lá.
1: Eita, Guto. E foi muito lindo esse Serra Forró e Poesia, já está no ar. Foi gravado em duas partes.
0: Ah.
1: A primeira parte entrou e a segunda também. A segunda também já está no ar.
0: Ah. O próprio nome já
2: é poético.
1: É, Serra, Forró e Poesia.
0: Bom, está lá no YouTube, no teu canal,
1: no YouTube,
0: todo mundo ver.
1: Para todo mundo ver.
0: Está muito bonito.
1: E é um trabalho que a gente pretende dar sequência. O próximo que eu vou tentar gravar novamente, vou ver se dessa vez eu levo o poeta.
2: Se Deus quiser.
0: Vai subir a serra.
1: Ver se leva o poeta. Marcar uma data que a gente possa, né? Que caiba na agenda dele. Pra gente fazer de uma forma mais diferente ainda. Neguinho não faz uma roda de samba, né? Eu quero fazer uma roda de sanfoneiro.
0: Olha aí, Santana.
1: Uns 2 ou 3 abombeiros, uns 4, 5 triangueiros, né? Né, não? Alguém com a violazinha.
2: Pra levar o pé de Juazeiro lá em Exu, né?
1: Pra levar o pé de Juazeiro em Exu.
2: Todo mundo
0: embaixo do pé.
1: E chamar alguns poetas novos da nova geração, que eu gosto muito. Tem umas poetisas aí no
2: rapaz,
1: mundo.
2: Quase a farra dos poetas, que coisa linda.
1: Pois é, é mais ou menos uma farra dela. Serra, Forró e Poesia.
2: Dos poetas ali na serra, como
1: e
2: seria?
1: A ideia é essa mesmo. A primeira ideia, quando eu gravei isso, era... Eu fiz um convite para um monte de poeta, mas no dia que a gente conseguiu o espaço para fazer a gravação, a poetisa e os poetas estavam...
0: Não podiam.
1: Tudo
0: viajando. É porque é um sinal para você fazer o volume 2.
2: Estão sendo muito requisitados. Graças
0: bom demais.
1: Então,
0: escolha uma faixa para a gente começar, então, para o público conhecer mais.
1: Vamos fazer o Acochado Todo.
0: Acochado Todo?
1: Acochado Todo, que é uma história de um caboclo que saiu... largou do emprego na sexta-feira e chegou na segunda-feira, ainda queria encontrar a mulher esperando ele.
0: E ficou acochado todo.
1: E ficou acochado porque a mulher foi embora, não aguentou não.
0: Eita.
1: E aí ele se acabou na cachaça, disse que tá dor no peito, ela não para de doer. Dizem que é no cotovelo, eu vejo o chifre derreter.
0: Então a gente
1: ele disse que tomava cachaça que quebrava as costelas, tanto tomar cachaça. Pra ver se ela voltava.
0: Meu Deus, a expectativa lá em cima.
2: Esse é o tipo do cabo que se não levanta os braços, porque senão
1: Jesus puxa.
0: Bora ouvir aqui da Rádio Jornal, Acochado Todo pra você.

0: Olha, gente, mas claro que a gente tá ouvindo aqui os trabalhos, sabendo dessas produções, do que vocês estão preparando. Santana também com essa produção maravilhosa. Mas o ouvinte sempre fica naquela expectativa de ouvir as vozes...
1: Sim.
0: No ao vivo, assim, no gogó.
1: Sim.
0: Que combinação a gente pode fazer aqui? Santana e Almir Rush, assim,
2: primeiro,
0: de surpresa.
2: Primeiros mais experientes.
0: Sério?
2: Na estrada da poesia,
0: e aí?
2: Que eu não sou besta.
3: Deixa eu ver o que é que ele vem.
0: Que combinação a gente pode fazer no gogó aqui, hein, Santana?
3: Almir, a gente já cantou junto. Quando o Sport foi campeão brasileiro, em 2008, nós cantamos juntos no trio. Lembra que eu
2: lembro.
3: Fui no seu trio?
2: Foi. Eu só não lembro a música, mas eu lembro que a gente cantou
3: agora
2: alguma coisa.
3: Agora ele canta, o tom dele é muito alto.
2: Não, mas aí, graças a Deus, o pai me deu. E a gente tá nesse horário de manhã, minha voz fica mais.
0: Tá. Foi mais potente.
2: Fica mais grossa.
0: Okay.
2: Eu fico mais Nelson Gonçalves. Aí de noite tem até Espíndola.
0: Ele é versátil, deixa assim, desse jeitinho.
2: É, graças a Deus. Mas ele tá falando isso, mas ele tem uma tonalidade da gota lá em cima.
3: Me diz uma coisa. Tu tem uma música chamada Moinho d'Água, não sei se tu já escutaste.
2: Moinho d'Água. Não sei se eu escrevi.
3: Ela tem uma coisa assim de misticismo, de...
2: Cante,
3: medieval.
2: Poeta.
3: Foi
2: Cante.
3: Lá no Moinho d'Água que eu conheci a morena, por quem eu me enamorei. 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Mas o tempo foi passando, ela nem se apercebeu. A velhice foi chegando, levando o orgulho seu. Moinho d'água rolando, lembrando o que aconteceu. Tirulirurá. Ela não é estranha.
2: É lindo demais.
3: Trio nordestino, isso.
2: Trio nordestino. Rapaz, eu era menino, eu acho que eu tava no busto de mamãe.
0: E o trio nordestino já tava cantando essa.
3: Não, esperava passar o carnaval pra ver o disco do trio.
2: Era. Eu ia pra um circo, tomara que não chova, ver esse povo cantando forró. Vê o velho
3: que
2: faceta.
3: Lindo, rapaz, que voz é aquela?
0: Sabe meu quem Deus se apaixonou pelo forró vindo do trio nordestino? Petrúcio Amorim. Sabia? Petrúcio Amorim era fã de rock and roll, se apaixona pelo forró, ouvia, claro, lá em Caruaru, mas se apaixona e começa a ver aquilo como profissão por conta do trio nordestino.
3: Ele é um obstinado.
0: Ele vai estar com a gente aqui daqui uns dias e vai contar essa história aqui.
3: Você sabe que ele podia ter feito carreira na aeronáutica.
2: Ele
3: é muito inteligente, mas ele não. Eu quero ser, viver da minha vocação. É corajoso demais. Deixou um emprego praticamente,
0: sim,
3: né?
2: Certo, né?
3: Certo. Pra ser vagabundo feito a gente.
0: Olha, então eu vou fazer o seguinte, Moinho d'Água, pra gente ouvir um pouquinho mais aqui na Rádio Jornal. Moinho d'Água, meu querido Avanildo Cerqueira, prepara tudo aí, a gente volta já.

0: Bom, vamos fazer o seguinte, vamos fazer uma pausa. Sim. Vou esperar um pouquinho, tomar uma aguinha. O horário permite água e café, tá bom pra vocês?
1: Tá ótimo.
0: Então tá bem. Então a gente vai fazer uma pausa e volta já aqui no nosso debate. Vamos embora?
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0: E a gente está de volta com o debate aqui na Supermanhã da Rádio Jornal. Gente, junho é assim, aquele clima de São João, e que alegria nossa e honra, eu sempre falo isso, mas é honra mesmo, de estar pertinho dessas pessoas que a gente ama, que admira, que são artistas, assim, incríveis e grandiosos, e que a gente tem que reconhecer e dizer, nossa, que bom, o ouvinte está lá na outra ponta escutando, mas eu estou aqui do ladinho deles, de Almir Rush e de Santana Cantador, podendo levar essa mensagem para todos vocês. Mas, o Almir, me conta uma coisa, o que entrou primeiro na tua vida, o que chegou primeiro? Foi o forró ou foi o frevo?
8: Então, o que chegou primeiro foi o baile.
0: Oh.
8: O baile chegou primeiro na minha vida.
0: Ele deu
8: vida.
0: Uma volta na gente.
9: Não, mas
0: aqui,
9: é verdade. Dela. Ele foi cantor. Ele era Kroner. Estou falando por ele, desculpa.
8: É verdade.
9: Mas
8: é verdade.
9: Ele era Kroner. E não, nem sempre é fácil. Kroner. É.

0: fazer carreira como artista solo.
1: Conta assim para quem não sabe o que é Froder.
2: É difícil porque você tem que pegar a música que está tocando no rádio e você tem que imitar, geralmente, o cantador que está lá no rádio. E era assim que a gente fazia. E aí tinha todos os momentos, né?
0: Agora, o baile é uma grande escola.
2: Grande escola. Eu agradeço muito a Deus, porque eu aprendi muito, Santana.
0: Pois é.
2: Eu aprendi a cantar o forró no baile. Por incrível que pareça, o frevo no baile só aparece quando está chegando fevereiro.
0: É.
2: Mas o forró, não.
0: O forró
2: estava no baile o ano inteiro.
0: É.
2: O forró, a música romântica, a hora do sarro. Na minha época, eu tenho 57 anos. Então, eu comecei muito
1: revelou,
2: novo.
1: Santana. Agora
2: eu cantei,
1: já era.
2: Eu comecei a cantar em baile com 15 anos, 14, 15 anos. Então, o que era que acontecia? Não tinha funk, era discoteca.
0: Era discoteca.
2: Um chamava discoteca, eu chamava discoteca.
0: E quando,
2: né,
0: eu for me apresentar na discoteca, eu vou mostrar pra esse moleque que o Matuta é que é o bom. Acioli Neto.
2: Então, lá eu aprendi, lá foi uma grande escola. Quando eu saí do baile, recebi um convite para ir cantar na Turma do Pinguim. Aí a primeira experiência, aí já tinha sido um final de ano.
1: Claro.
2: Eu ia completar 17 anos.
1: Novinho só.
2: Era um mês de setembro, né? E setembro agora, desse ano, eu completo 40 anos de soprando, segurando esse negocinho aqui.
0: Mas você tem que dizer pra Natália o que era a Turma do Pinguim.
2: A Turma do Pinguim, foi um sucesso grande.
1: E tem
2: grande.
1: Músicas que tocam até hoje,
2: tem músicas que tocam até hoje. E era um trio elétrico que foi idealizado pela Itamaracá Produções, Fred, Alfredo, Amélia Bezerra, família Bezerra Leite, que é uma família muito tradição aqui no transporte também.
1: Uhum.
2: E eles gostavam de trio elétrico.
1: Porque tinha o desenho do pinguim, né?
2: Era, o símbolo era o pinguim. E aí, por isso o nome Turma do Pinguim, por conta daqueles símbolos.
1: Que estava ligado ao patrocínio.
2: Entendi. E a Antártica, que era muito forte, rivalizava com a outra marca. Né? Era muito forte. E setembro começava. A gente começava a tocar em setembro, aí tocava setembro, outubro, novembro, dezembro, janeiro, fevereiro. Era 6 meses. Eles saíam fazendo. Quando chegava setembro, saía fazendo quinta, sexta, sábado e domingo nos bairros. Até chegar o carnaval.
0: É.
2: Você não imagina como se tocava. Se tocava muito, muito e muito.
0: Quantas horas em cima de um trio?
2: Ali, se tivesse um arrastão, era 4, 5, 6 horas. Se fosse parado, era 1h30, 2 horas. Menos mal. E veja bem, foi um sucesso tão grande, tão estrondoso, que até no São João a gente fazia as drilhas.
1: Uhum.
2: E aí, nos anos 90, Santana, eu recebi um convite de José Mário Estragésimo, que era o superintendente na época do Sistema Jornal do Comércio, pra gente fazer aqui o São João. Não,
1: aqui na frente,
2: auditório,
1: na rua.
2: O São João da TV Jornal. O Arraiá da TV Jornal.
0: Participou.
2: O Arraiá da TV Jornal.
0: Era na frente.
2: Quando a gente começou primeiro com o trio, mas depois foi crescendo tanto que a gente botou uma caixa de som, montou um palco aqui do lado da TV e essa rua ficava repleta.
1: Então, a história com forró também tem uma participação da TV Jornal.
2: Muito grande. E depois fui convidado para fazer parte do Sistema Jornal do Comércio para fazer um programa chamado Verde no Verão. Tinha um programa de auditório aqui que os apresentadores da época tinham deixado de apresentar, isso nos anos 90, 94, 95. E quando chegava setembro, eu apresentava esse programa, Carmita era a minha produtora, e nós passamos uns 5 anos apresentando esse programa, e esse programa era de muita audiência, Santana. E por nossas mãos passou Cascabulho, passou Geraldinho Lins com a banda dele começando,
0: Quenga de Coco começando.
2: Passou forró, passou os grandes artistas e os artistas que começavam. E eu era o âncora. Não existia nenhuma dessas novas gerações de âncora. Eu era muito rodado. Então, a minha experiência com a música boa, graças a Deus, foi muito grande. E tanto no meio da comunicação, quanto no meio musical, eu sempre tive um acesso bom com todo mundo, né? Eu sempre fui de muito abraço, muito carinho com todo mundo. Eu sempre fui muito bem recebido.
1: Qual a importância da pessoa também saber comunicar bem? Pra gente aqui é muito importante isso. Mas vocês são, além de grandes artistas, grandes comunicadores. Mas nem todo mundo vai ser assim. Vai ter aquele artista que vai dar o show dele no palco, vai mostrar a sua arte, cheio de talento, mas depois se resguarda. Qual a importância de saber comunicar também?
0: Tem uma citação, um verso de Caetano Veloso que eu acho arretado. Cada um sabe a dor e a delícia de ser o que é. Né? Cada um do seu jeito.
3: É verdade.
0: Agora, diga assim, Paz Mendonça, nosso querido João Carlos Paz Mendonça, ele disse, olha, eu não sei o segredo do sucesso, mas para você chegar no sucesso, pode ser até que você não chegue, mas para chegar você tem que ter disciplina, foco, gostar de gente.
3: Gostar de gente, é isso aí.
0: Nunca negar as raízes. É. E outra coisa, sorte. Mas ele disse, quanto mais trabalha, mais tem sorte.
3: Mais tem sorte.
0: Então, essa coisa, quando você gosta de gente, eu mesmo não... Eu não sei ficar... Por exemplo, eu chego num ambiente e tal, eu já vou conversando com as pessoas como se fossem velhos amigos.
3: Pois é.
0: Porque às vezes um bom dia para uma pessoa dessa...
3: Quebra o gelo, né?
0: Ninguém... E ela pode melhorar emocionalmente.
3: Eu comungo disso aí. Até quando eu estou no banheiro, que encontro uma pessoa que está ali limpando aquele lugar, deixando o ambiente cheiroso para a gente usar, o meu bom dia para aquela pessoa... Pode ter 200 pessoas, mais importante que ela. Mas o primeiro bom dia é para ela.
0: Eles, às vezes, só querem um carinho. Né?
3: Pois é.
0: Um aperto de mão,
3: um abraço.
0: Um aperto
3: de mão. E dizer, para, olha, que delícia. Esse lugar aqui está mais cheiroso que a minha casa. Veja, um banheiro está mais cheiroso do que a sala da minha casa. Quer dizer, a pessoa que está ali, ele vai encher o peito e dizer, meu trabalho tem importância e eu sou importante, eu sou alguém.
0: Claro.
1: Na vida. Agora, de reconhecer alguém, isso claro. Tudo também é olhar para a história da gente, quando, né, Santana? Para a nossa trajetória, a nossa caminhada.
0: Uma das coisas piores que pode acontecer com o artista é quando ele se desumaniza.
1: Ele vira o personagem, aquela figura que está distante.
0: Quando ele se torna desumano, aí lascou.
1: Não é.
0: É horrível isso, porque ele pode levar muita gente à bancarrota. É difícil demais. Porque o fã, veja bem, eu costumo dizer o seguinte, não sou melhor do que ninguém, nem posso, senão eu não estaria aqui nesse planeta, né? Às vezes você está no meio de uma refeição, num lugar público, você é uma pessoa pública, aquela pessoa que lhe viu não sabe quando vai lhe ver de novo.
3: Fica ansiosa.
0: Você entra sorrindo na casa dela, ela bota o DVD ou o audiovisual, vê você sorrindo, ou então ela espera aquilo de você.
3: E ela fica com medo de perder essa oportunidade.
1: Cria expectativa.
3: Exatamente. Aí, às vezes, entendo isso aí, exatamente.
0: Às vezes você está no meio de uma refeição, aí a pessoa chega...
3: Você está com o dente ainda cheio de langanho.
0: Aí eu quero tirar uma foto, bora. Vamos, tá. Se fosse... Aí muita gente reclama, tudo bem, você se tornou pessoa.
3: Cada um é cada um.
0: É o preço. Mas se fosse um contratante que chegasse com
1: calhamaço
0: de papel,
1: agir.
0: Aí, esse contrato, você não parava a refeição na base.
3: Uma pessoa bem importante.
0: Preciso agora.
3: De alto escalão.
0: Agora, sabe quem é que faz o empresário lhe procurar com aquele calhamaço de papel?
3: Aquele
0: que... O anônimo, que só queria uma foto.
3: Aquele cara que
1: estava
3: no banheiro.
1: Santana, eu vi um vídeo lá na sua rede social recentemente, uma criança, acho que era um menino até, mas muito pequenininho. Que ele chega e fica todo feliz e Santana ali junto, sabe, rindo.
3: Tem preço
1: Santana,
3: isso?
1: Santana, meu Deus, que lindo. E ele fica até emocionado.
0: Desde os dois anos que ele faz quimioterapia.
1: Oh, meu Deus.
0: Ele é autista. E ele ia para o hospital e quando chegava lá, ele mandava botar meu DVD.
1: Oi.
0: Chamava médico, enfermeiro, ficava dançando em cima da cama.
3: Tem preço isso?
0: Ele hoje está com 4 anos.
3: Uhum. Tem preço
1: isso? Muito pequeno, muito preço pequeno, isso. Muito
0: tá
1: novinho.
0: Com 4 anos. Aí marcaram o encontro. Eu nunca tive coragem de ir. Aí vai aquela coisa, lá, Elma, vai, você vai. Eu digo, rapaz, eu não vou não. Eu não vou ajudar.
3: Porque a gente é chorão.
0: Eu sou chorão demais.
1: Só de ouvir, eu já estou quase chorando aqui.
3: É verdade. Eu sei muito como eu quero.
0: Não, eu vou marcar num lugar que tem a gente e tal, para você não se concentrar somente naquilo. Rapaz, lá vem ele, trajado de Santana, com chapéu de couro, a roupinha tom sobre tom marrom,
1: linda.
0: De alpercata.
3: Tá vendo a responsabilidade que
0: meu
3: a gente tem, poeta?
0: Amigo.
3: Tá vendo? Valeu a pena.
0: Então, trouxe um presente.
3: Valeu melhor do que qualquer contrato mais caro do mundo que a gente feche e não paga isso aí, poeta.
1: E saber
3: não
1: que, paga essa, isso, que essa mensagem
3: não
1: tá indo, né, Santana? Que as crianças estão aí.
3: Então,
1: que o forró tá tocando.
0: Tu quer saber?
1: Isso paga todos os
0: criança
1: desafios.
0: Criança não faz política pra
3: não,
0: ninguém.
3: Não.
0: Se ela gostar, gosta.
3: Verdade,
0: se não gostar, não gosta.
3: Não gostar, tá lascado.
0: O mais fiel que existe é a criança.
1: Nossa, Almir. E aí, conta das tuas histórias também.
3: Oxe, quando acontece isso aí e me chamam pra ir em hospitais, naturalmente,
0: vixe,
3: né?
0: Maria,
3: e quando
0: vou,
3: é hospital do câncer...
0: Aí é que eu não vou mesmo.
3: A gente tem que tomar um calmantezinho e assim, fazer as nossas preces, nossas orações. Porque quando você chega de lá, quando você vai e vê, e você vem e diz assim, Senhor, eu não tenho problema. Ok, o que foi? Uma conta que atrasou, meu nome está no SPC, sei lá,

0: sorriso aqui, vi as pessoas lutando contra uma doença e dizendo assim: ah, eu estou bem. Eu estou doente, não sou doente. Então você já começa, e muitos se curam. E mesmo quando há a possibilidade de não se curar, você tem que olhar para aquela pessoa com muita generosidade, muita gratidão e aprender que você pode ser a última pessoa que ela vai
1: Ah,
0: ver
1: e a
0: na face da terra.
1: responsabilidade.
0: E a gente precisa ser, como Santana disse, humano.
1: Mas aí a arte vem também nesse momento, né,
0: Sim,
1: Santana?
0: vem.
1: Vem.
0: E eles cantam, como Santana disse,
1: Sim.
0: e cantam
2: É
0: como
2: uma
0: se
2: alegria
0: fosse.
2: sem fim.
0: Então, eu aprendi com isso aí, eu vivo como se fosse o último dia da minha vida, porque já vi muito deles, Santana, com câncer, e você achar que ele vai, e ele não vai, e a gente vai primeiro que ele. Até porque, quando se chega na idade que a gente chegou, já tem as experiências que a gente teve, a gente não acredita mais na morte, né, irmão? A gente acredita que a vida após a vida. E esse é o maior sentido que a gente vê quando a gente encontra essas pessoas. A
1: Ó,
0: gente acredita que a vida além da vida.
1: já que a gente tá falando sobre esse assunto, gente, vocês têm uma carreira gigantesca. Almira aqui vai completar 40 anos de carreira.
0: Santana tem uns 50
1: Santana,
0: de estrada aqui.
2: Não, eu tenho 10.
0: Dez?
2: 10?
1: Aí veja, o povo fica pensando assim. O que falta ainda conquistar? Porque vocês têm o respeito, a admiração, o carinho, conquistas financeiras que são importantes da vida da
2: São,
1: gente
2: claro.
1: também, fazem parte da caminhada. Mas está faltando algo ainda,
2: Tem que
1: Santana?
2: ser consequencial, né? O dinheiro tem
1: É,
2: que ser
1: isso. Não é
2: consequencial.
1: o causador principal, mas é uma
2: Exato.
1: consequência.
0: A gente canta
2: Por
0: por amor. Canta
1: gentileza.
0: por, eu,
1: Falta
0: eu
1: alcançar
2: canto por
1: algo
2: gentileza.
1: ainda,
2: E eu me sinto
1: Santana?
2: premiado, como você também, de exercer sua vocação e ser remunerado por isso.
0: Dinheiro é uma
2: Agora, eu te
0: consequência.
2: digo, tem uma música do Gonzaguinha, talvez eu me saiba a letra. Ontem um menino que brincava me falou.
0: Lembro.
2: Pronto, nunca pare de sonhar.
0: É
2: Quando
0: isso
2: você
0: aí.
2: para de sonhar, acabou-se. Pode
0: Acabou-se.
2: se entregar. Porque todos os sonhos que eu engendrei com minha esposa, Laelma, a gente conquistou. Todos. Eu digo, vamos sonhar sonhos novos? Sempre tem. Então a gente não pode parar de sonhar.
1: Almira é sonhador também?
0: Sou sonhador. Muitas coisas a gente realizou. Tem uma coisa que não depende só de mim realizar, mas eu acho que um dia a gente ainda vai conseguir. De qualquer jeito eu vou ver.
2: Me ajude a aceitar aquilo que eu não posso mudar, né?
0: Ver a nossa cultura tão rica ser autossuficiente sem precisar estar passando a cuia. Sem
2: É um
0: precisar estar
2: sonho meu.
0: botando. Opa, isso é um. Eu vou parafrasear Martin Luther King, né? I have a dream. Eu tenho esse sonho de ver um dia. Ou aqui, do todo jeito eu vou ver. Ou na carne ou fora da carne eu vou ver isso. Porque a gente já está caminhando mais nessa direção.
2: Até agora, né? A gente já ganhou, né?
0: Vozes como Santana, meninos novos, talentos novos chegando, como a poesia diz, que o novo sempre vem e a gente nunca põe o pé para o novo não vir. Muito pelo contrário, a gente tem que abraçar. Tem
2: Acho
0: que.
2: que é de Camões, né? Que ele disse: cesse tudo quanto a lira antiga canta, que outro valor mais alto se
0: Se
2: alevanta.
0: levanta.
1: E por
2: O
1: isso que
2: novo sempre
1: sonhar
2: vem.
1: precisa sempre, não é?
0: Sonhar era preciso.
1: Olha, gente, nós
0: Navegar
1: vamos.
0: também.
1: E também.
2: Agora sim, você
0: Ah, como
2: abriu
0: Camões.
2: uma polêmica. Navegar é preciso,
0: Isso.
2: viver não é preciso. Muitas vezes a gente puxa como se não houvesse necessidade de viver.
0: Não, mas temos.
2: Mas não, é precisão, é o certo, aquilo. Vai acontecer. Navegar é preciso. Você navega,
0: Eu sou
2: navega e
0: meio
2: navega.
0: judeu, eu sou meio judeu.
2: Viver não é preciso. Você pode morrer agora.
0: Mas Santana,
1: Mas se não navegar,
2: Não é
1: também não
2: uma
1: chega em lugar
2: precisão.
1: nenhum.
2: Não, é questão de dizer do preciso, do verbo preciso. Veja bem, navegar é preciso. Você entra no barco,
0: Isso,
2: navega.
0: navega, é preciso.
2: Agora, viver não é. Por quê? Você pode morrer a qualquer momento.
0: Sim,
2: Não é
0: mas
2: uma coisa precisa,
0: eu entendi.
2: direta, né?
0: Eu
2: Aquela.
0: comungo daquela. Os judeus falam muito por parábolas, né? E na língua hebraica não tem a palavra vida, não é singular, é plural. Vidas.
2: Oh, coisa linda.
0: Então, eu acredito nisso. Eu não acredito que a vida para aqui, Natália. Eu acredito que há vidas além da vida. Então, eu acredito vidas no plural. Então, viver é preciso, navegar é preciso. Para mim, tudo é preciso. E eu acredito sempre no viver, porque eu jamais vou deixar de existir.
1: Não,
0: A carne vai partir,
1: e
0: mas eu continuarei.
1: quantas vidas, né, Almir, a gente tem? Quantos Almirs existem dentro do Almir?
0: Pois é,
1: Quantos
0: milhares.
1: Santanas
2: São
1: existem
2: três.
1: dentro do
2: Tem o
1: Santana?
2: Santana que o povo pensa que eu sou. Tem o que eu penso que sou e o que realmente sou.
1: E o que a mulher pensa que
0: ainda
1: você
0: tem? Ainda tem o quarto, que, o que a gente gostaria de ser.
1: Vamos cantar um pouquinho, Santana? Vamos cantar. O que a gente vai cantar?

0: Tá, me conta, vai. Vamos, o que, que a gente vai cantar agora?
1: Anjo Querubim.
0: Anjo Querubim, na sua voz ou Petrus? Pode ser na sua, que
2: na
0: você
2: voz,
0: fez o projeto?
2: Na voz de Santana, por causa do
0: Mas
2: trabalho.
0: Mas será que
2: tá
0: a gente faz aqui um pouquinho assim, um esquenta ao vivo e depois vai ouvir?
2: Fiz você pra mim, meu brinquedo, meu anjo Querubim, meu segredo guardado só pra mim, meu amor mais louco.
1: Até de tanto amar, fiz também algo pra gente ninar, uma criança pra gente adorar, tudo num sufoco. É,
2: aí eu digo assim, e você não gosta mais de mim? E eu digo, gosta sim, vem dizer que eu não sou. Vai, Santana!
0: Bom demais! Vamos ouvir então Santana aqui na Rádio Jornal, Anjo Querubim.
2: O cantador.

0: Gente, que delícia, que maravilha é ver artistas tão grandes como vocês também. Obrigado. Se reinventando e se recolocando. Verdade. Falando pra gente como pensam sobre a vida. Isso inspira as pessoas, isso é ser um artista realmente de fato, né? É inspirar as pessoas a pensarem nas suas vidas, a evoluírem. Todos nós estamos nesta caminhada pra navegar, pra remar, né, Santana?
1: Exatamente.
0: Pra melhorar.
1: Petrus Amorim tem uma música, Natália, que inclusive eu gravei também nesse disco, nesse álbum, chamada Filho do Dono.
0: Que é maravilhosa. É.
1: Aí eu vou e durante...
2: Isso eu é gosto uma poesia, muito, homem.
1: É demais. Demais. Durante o transcurso da música, eu digo as citações de John Donne, aquele poeta inglês, que ele dizia assim: cada torrão de areia que se desprega da Europa torna a Europa menor. Cada ser humano que morre me torna um homem menor, porque eu faço parte da humanidade. Então, Petrus diz a mesma coisa, com mais poesia: morre a criatura e o planeta sente a dor.
2: Sente a dor.
0: E se a gente não conseguir como sentir isso...
1: Quer mais,
0: né,
1: linguagem universal do que isso?
0: É, aí acabou tudo mesmo. Aí não tem forró que dê conta, não é?
2: Verdade.
0: Queridos, vamos para mais uma pausa, mais um intervalo.
2: Vamos embora,
0: já
2: vamos
0: já
2: faturar.
0: A gente volta aqui na Rádio Jornal.
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3: É, minha gente, o clima é esse, gostoso demais, de forró de São João. Agora, tudo que é bom, acaba. Todo, ia dizer, todo carnaval tem seu fim, mas
4: ela
3: carnaval
4: era
3: já
4: miudinha,
3: foi.
4: Que não é o caso dela.
3: Não, eu sou grandinha.
4: Essa bicha é grandona.
3: 1,74.
4: Natália
3: O povo se assusta quando me vê,
4: grandona,
3: viu? Que no rádio eles acham que é pequenininha.
5: Eu trouxe comigo o seguinte ditado. O tamborete de forró pode ser de qualquer tamanho, desde que caiba dentro de um coração.
4: Oh, é verdade, é verdade.
3: Então agora, é se verdade. O poeta tá falando, agora eu tô mais tranquila, viu?
4: Tá mais tranquila.
3: Almir, Almir, me conta da sua agenda, o que você vai fazer?
4: Dia 19 a gente vai estar no Rio Mar fazendo um forró maravilhoso. Dia 20 a gente tá em Goiânia. Dia 21 a gente tá em Serra Negra. Quero mandar um abraço dia 13 para a galera do dia 13 passado, estava com a gente lá no Alto do Moura, no Forró da Bodega, no Forró da Bodega do Zé, foi lindo demais. E vamos embora, vamos fazer forró por aí, vamos para a Lagoa do Ouro, dia 24, dia 23, um dia antes, a gente está em Agrestina, vamos levar forró para todo mundo.
3: Não para quatro, não,
4: não é feito Santana não, mas a gente está no rastro.
5: O Rio Mar que você vai é o do Recife, né?
4: É o do Recife, isso. Rio Mar, Recife. Isso. Rio Mar é que tem muito Rio Mar, né?
3: Tem.
5: Salvador, Fortaleza.
3: Mas Carlos vai estar pertinho da gente
4: não,
3: aqui.
4: Carlos Paz Mendonça é danado.
3: Tá arrasando.
4: Eu tenho que tocar nos outros dele, né, também, né, não, Santana?
3: Tem. Agora a gente quer cantar mais um pouco, ainda dá tempo. Quero ouvir mais uma sua.
4: Vamos fazer uma música em homenagem a tem um compositor aqui nosso. Eu não sei se você já ouviu falar em Chico de Assis, um discotecário dos anos 80 da Rádio Jornal. Isso é história. Chico de Assis, e ele tem um filho chamado Marcelo Assis, que fez uma música chamada Meu Estresse, que está nesse audiovisual Serra Forró e Poesia, que é uma música que a minha filha Bianca canta comigo.
3: Ah,
4: maravilha. E aí eu fiz uma
5: exploração
4: poesia,
5: do trabalho infantil.
4: Eu tenho 25 anos, a bichinha.
3: O nome é Meu Estresse, é?
4: Meu Estresse.
3: Será que você é o estresse dela?
4: Provavelmente.
5: Almir, tu não sabe que teu filho não passa de 12.
4: Não passa, não.
5: 12 anos, não passa.
4: Verdade, verdade. E eu quero aproveitar e mandar um beijão para um amigo meu chamado Laércio Maciel, é um novo compositor.
3: Boa.
4: Que me mandou uma música nova, Santana, e eu já gravei. Já está nas plataformas de música, mas vou deixar para trabalhar ela o ano que vem, que é Outros Pretendentes. Tem uma poesia linda, Natália, que tem uma poesia maravilhosa, mas já está nas plataformas. Quem quiser ouvir Outros Pretendentes, uma música muito bonita, Tom lá em cima, misericórdia. Tom lá em cima. E se a Rádio Jornal já quiser botar na programação, que seja a primeira. Bom,
3: já, eita, que maravilha. A primeira é Meu Estresse.
4: Meu Estresse.
3: Bom, com a filhota Bianca.
4: Com a filhota Bianca.
3: Bom demais, Almir. E aí já vou te agradecendo, viu? Obrigada.
4: Agradeço.
3: Excelente São João pra você.
4: Pra você também. Santana, muito obrigado pela.
5: Velho,
4: e por esse reencontro e por ter aceitado mais uma vez o nosso embaixador da Serra Negra, que esteve por lá ou vai estar por lá ainda?
3: Como é que tá a agenda, Santana?
5: Já estive. Hoje é 19, eu tô em Pindaí, na Bahia.
4: Pindaí.
5: Agora eu não lembro, não.
3: Mas tá tudo lá no tal do Instagram,
4: tá,
3: não
4: tudo,
3: tá?
4: Tá. Entre na página do Instagram do homem, que você vai ver lá duas páginas, graças a Deus, merecidamente, porque fez por merecer.
3: Dá quase um livro, sabe?
4: Cada,
3: você vai virando a página.
4: Olha, e vou dizer uma coisa pra você. E só não tem mais, porque ele é só um. Porque se tivesse um Santaninha, tava lascado.
3: É.
4: Se ele fosse dois, se ele tivesse um clone.
3: E aí, topa?
4: Graças
3: Mas, Santana,
4: a Deus,
3: então,
4: a Deus,
3: vamos lá no Instagram ver
4: toda
3: a sua agenda.
4: Carinho,
5: eu faço com aquele ditado popular lá do sertão. Tem amigo safado quem pode.
4: Quem pode. Mas graças a Deus, graças a Deus, graças a Deus. Graças a Deus. Que Deus abençoe o nosso embaixador, o embaixador de São João da Serra Negra. E por onde você passar, meu irmão, diga que ainda existe lugar que valoriza o forró.
5: Com certeza.
4: Que valoriza a cultura, as nossas raízes. A raiz gonzaguiana, jacksoniana e pernambucanas.
5: Boa. Dois lugares aqui em Pernambuco. É o Recife.
4: Isso, o Recife também.
5: É tão abençoado.
4: O Recife também.
5: O próprio São João é dentro de um sítio.
4: É dentro de um sítio.
3: Que lugar maravilhoso.
4: Recife também. Recife também.
5: Recife conserva ainda.
4: Já passou por lá também, né?
5: Já.
4: Já passou por lá. Muito bem.
3: Então a agenda.
5: Ontem.
3: Olha aí. A agenda toda tá lá no Instagram, para todo mundo ver.
5: Vai ser alterada, porque tá aparecendo mais algumas coisas.
3: Claro.
5: Aí vai alterar, mas de certa forma o grosso a gente já jogou.
3: Boa, pro povo tá sabendo. E a gente vai cantar o quê, Santana, para te agradecer?
5: Ah, e pode ainda?
3: Pode.
4: Deve você, o meu embaixador do forró. O embaixador de São João da Serra Negra. Não, chega lá, Luciano, dá em mim, homem, canta alguma coisa.
5: Vamos, contemplando ainda esse álbum que a gente gravou, com a música de Petrúcio, pode ser Por Onde Anda Você.
3: Por Onde Anda Você. Então, ó, a Vanildo já tá com o dedinho ali.
4: Pela
3: tremendo,
4: Bahia.
3: Pronto, pra tocar. Então, deixa eu chamar ele. Ava, coloca rapidinho aí pra gente que o tempo tá chegando ao fim. Bota aí, Ava. Por onde

0: você.
1: Tá certo, então a gente ouviu, viu, tá Santana? E de ouvir vocês é sempre um presentão pra gente.
2: Obrigado.
1: Feliz São João.
2: Esses braços abertos, essa aconchego.
1: Vocês são presentes pra gente.
2: Tanto carinho.
1: Nada.
3: Quem é que não gosta de um olhar tão carinhoso? De um abraço caloroso? Quem não se contenta só em ver? Na hora de ir embora, a saudade bate mais forte e o desejo de se encontrar nos dá prazer.
1: Então voltem, viu? Voltem e voltem. Vamos. Mais sempre. Santana, Almir, excelente São João pra vocês, viu? De muito trabalho. E a gente se encontra com você também. Até mais.

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1: Agora 12:02.
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1: Agora meio-dia, 3 minutos. Muito boa tarde para você que está com a gente nesta sexta-feira, dia 19 de junho. Já estamos ao vivo também na internet. Vamos aos destaques de hoje do Edição do Meio-Dia. Procura pelo milho movimenta o CEAS a poucos dias do São João. Complexo portuário de Suape registra alta nos 5 primeiros meses de 2026. Crédito do Move Brasil para motoristas de aplicativo entra em vigor hoje. E ainda a PRF realiza a Operação São João 2026 nas rodovias federais de Pernambuco. Tudo isso e muito mais a partir de agora no Edição do Meio-Dia, que está no ar.
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1: Vamos saber como está a movimentação do trânsito no Recife, região metropolitana. Quem chega agora com as informações é Bruno Araújo. Boa tarde, Bruno.
2: Oi, Vitor. Boa tarde a você. Boa tarde também aos nossos ouvintes. Na Avenida Abdias de Carvalho, no trecho do bairro de São Martim, no sentido subúrbio-cidade, o trânsito está lento nas imediações da Chesf. O motivo é uma poça d'água acumulada na pista. Mais à frente, ainda na Abdias de Carvalho, o fluxo segue lento nas proximidades do bairro da Madalena, já no sentido oposto da avenida. Para quem segue em direção à BR-232, o trânsito flui com tranquilidade. Na Avenida Recife, o movimento também é intenso no trecho do bairro de Areias, mas não há retenções nos dois sentidos. E na Avenida Mascarenhas de Moraes, na Imbiribeira, nas imediações do acesso à Avenida Jean Emile Favre, próximo à entrada do bairro do Ipicep, o trânsito é moderado nos dois sentidos. 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
1: Tá certo, Bruno. Agora meio-dia, 5 minutos. A gente segue falando de procura do milho, porque há poucos dias para o São João a procura já movimenta o CEASA no Recife. A gente continua com Bruno Araújo, que acompanhou de perto e traz os detalhes pra gente, como foi a manhã de hoje no CEASA, Bruno.
2: E quem chega em busca dos ingredientes para o São João encontra aqui muito milho no CEASA, que fica no Recife. O pátio do milho está repleto e está funcionando 24 horas. A mão do milho está sendo vendida em média por R$ 50,00, mas o preço pode variar dependendo da qualidade e também da quantidade comprada. Aqui nós encontramos Dona Norma Chagas, que é aposentada, que pesquisou bastante, pechinchou e conseguiu um precinho melhor.
3: É verdade, aqui eu encontrei um preço muito bom, estou levando aqui uma sacolão de milho, só paguei R$ 30 porque eu mandei ela aumentar mais um pouquinho e vai dar de tudo, do bolo, a canjica, do cuscuz, vai sair tudo, porque eu sou a rainha dos comer de milho, quem gosta de cozinhar está aqui.
2: Eita, que coisa boa, chega, me deu água na boca, viu, Dona Norma? Bom São João para a senhora. E na hora de escolher o milho? Tem alguns detalhes importantes que os consumidores precisam ficar atentos para levar um milho de boa qualidade. Mas quem vai explicar para a gente é Ana Valéria, nutricionista e assessora técnica aqui do CEASA, o que a população precisa observar quando estiver comprando a mão do milho aqui.
4: Excelente essa pergunta. Muitas pessoas têm dúvida de como escolher o milho. Pessoal, depende do que você vai fazer com o milho. Se você for assar o milho novo é o ideal para isso. É um milho menor, ele é mais claro quando você tira a palha, ele tem os grãozinhos mais rugosos. Quando eu for escolher o milho para cozinhar, para fazer canjica, para fazer as comidas gostosas da época de São João, o milho que tem uma palha mais escura, é um verde mais escuro. Abrindo o milho, o grão, ele é mais brilhoso, ele é um grão menos murcho, ele é um grão mais inteiro e é um grão muito mais amarelo, alaranjado. Não tem erro, não precisa ficar na mão do vendedor. Vai acertar e vai fazer uma comida de milho, tanto boa do ponto de vista da culinária, como boa do ponto de vista nutricional.
2: Dicas importantes. Agora, Ana, eu estava circulando aqui pelo pátio do milho, o que a gente...

0: A gente pôde observar é que alguns comerciantes, eles vendem o milho tradicional, que eles chamam aqui de 1051, e tem também o milho transgênico, que eu confesso para você que nunca tinha escutado falar. Qual é a diferença entre os dois?
1: Tá. A diferença básica entre os dois é que o milho tradicional, o nome já diz, é um milho que foi feito um manejo agrícola nele, de cultura, de forma tradicional. Já o milho transgênico, ele é um milho que teve uma modificação genética no próprio milho e que deu uma nova cultura de milho chamada transgênica. O milho tradicional, ele nutricionalmente, ele é melhor. O milho transgênico, ele é um milho que traz mais alergias para quem tem essa predisposição orgânica. Então, do ponto de vista de nutrição, se for para você optar, é muito melhor para o consumidor comprar um milho tradicional. Se não houver como comprar, ele vai fazer a escolha pelo transgênico. Mas o melhor ainda é o tradicional.
0: O milho transgênico, ele costuma ser mais barato, mas o milho tradicional, ele tem um maior valor nutritivo. Muito obrigado, tá, Ana Valéria, pela participação aqui na Rádio Jornal. Bruno Araújo, Rádio Jornal, Rádio Notícia.
2: Tá certo, Bruno. Obrigado por suas informações. A gente muda de assunto agora para falar de economia, porque o complexo portuário de Suape registra alta nos 5 primeiros meses deste ano. João Carneiro tem os detalhes pra gente. Boa tarde, João.
3: Oi, Vitor. Muito boa tarde pra você. Boa tarde também pra quem nos acompanha aqui no Edição do Meio-Dia. Pois é, entre janeiro e maio deste ano, o Complexo Industrial Portuário de Suape registrou um ritmo acelerado de crescimento na movimentação de cargas. Foram 11 milhões e 200 mil toneladas transportadas no período, um avanço de 26,9% em relação aos 5 primeiros meses de 2025. Com o resultado, o porto pernambucano segue entre os 4 maiores portos públicos do Brasil, de acordo com a Agência Nacional de Transportes Aquaviários. O principal impulso veio do setor de combustíveis e derivados. As operações com granéis líquidos responderam por cerca de 2/3 de toda a carga movimentada, somando 7 milhões e 450 mil toneladas. O aumento está ligado à ampliação da capacidade de processamento da refinaria Abreu e Lima, que elevou a produção para até 130 mil barris de petróleo por dia. Também houve avanço nas cargas sólidas, que cresceram 43,6%, impulsionadas principalmente pelo transporte de trigo, cimento, clinker e coque. Já a movimentação de contêineres permaneceu estável, com mais de 275 mil TEUs movimentados no período. O aquecimento das operações também se refletiu no fluxo marítimo. Entre janeiro e maio, 693 embarcações atracaram em Suape, um crescimento de quase 15% na comparação com o mesmo intervalo do ano passado. Segundo a administração do complexo, novos investimentos em infraestrutura e na modernização dos piers destinados aos granéis líquidos devem ampliar a capacidade operacional do porto e acompanhar a expansão da cadeia de petróleo, combustíveis e derivados nos próximos anos. Vitor, eu volto com você no estúdio.
2: Tá certo, João. Agora 12h11 em Pernambuco. A gente segue falando de economia porque o crédito do Move Brasil para motoristas de aplicativo entra em vigor hoje. O programa será diferente para homens e mulheres. Ernesto Pereira chega agora e traz os detalhes para a gente. Boa tarde, Ernesto.
4: Muito boa tarde para você, Vitor, e boa tarde também aos ouvintes da Rádio Jornal. E é isso mesmo, Vitor. A partir de hoje, todos os condutores que receberem a confirmação de participação do programa Move Brasil podem procurar uma concessionária e as instituições financeiras para realizar uma análise de crédito. O programa promete condições especiais para taxistas e motoristas de aplicativo, em um momento de juros alto e crescimento do endividamento entre brasileiros. O governo deve liberar 30 bilhões para esses financiamentos por meio do BNDES. A contratação será feita por meio das instituições financeiras credenciadas, ou seja, bancos comerciais que repassam recursos do BNDES, nas chamadas operações indiretas da instituição de fomento. Nesse caso, o risco das operações é do banco que concede o financiamento. Isso significa que motoristas interessados deverão procurar bancos comerciais credenciados para operar as linhas do Move Brasil com recursos do BNDES. esses bancos farão a aprovação ou não do empréstimo. Os interessados poderão financiar veículos novos de qualquer natureza, desde que sejam flex, híbridos ou elétricos, no valor total de até R$ 150 mil, reais, com 6 meses de carência e parcelamento em 72 meses, ou seja, 6 anos para pagar. E como você comentou, Vitor, haverá condições mais vantajosas para mulheres. Segundo o presidente do BNDES, a taxa dos financiamentos deve ser de 12,6% ao ano para homens e 11,5% ao ano para mulheres. Prestadores de serviços de plataformas como Uber, 99 e iFood passam a contar a partir de agora com uma linha de crédito a juros subsidiados para compra ou troca de veículos, desde que tenham feito ao menos 100 corridas no espaço de um ano. É isso, volto com você, Vitor. Boa sexta-feira.
2: Valeu, Ernesto. Para você também, agora 12h14. A gente segue falando das mortes no trânsito por conta de álcool, que diminuiu em quase 20% em 14 anos. Max Augusto traz mais detalhes. Boa tarde para você, Max.
5: Muito boa tarde para você e para quem nos acompanha na edição do meio-dia. Pois é, para quem já está aproveitando os polos juninos e as atrações musicais, a ordem fundamental é não misturar bebida e direção. Um estudo do Centro de Informações sobre Saúde e Álcool, o CISA, divulgado hoje, que marca o Dia Nacional da Lei Seca, traz um panorama de alerta. No balanço geral dos últimos 14 anos, de 2010 a 2024, houve uma redução de 19,5% nas mortes no trânsito relacionadas ao consumo de bebida alcoólica no Brasil. Para se ter uma ideia do volume, no ano de 2010 o país registrava 15 mil mortes, número que caiu para 13.075 no último ano. Apesar dessa queda importante ao longo da década, especialistas revelam um sinal amarelo de alerta. A efetividade da lei seca começou a perder fôlego. A pesquisa aponta que a partir de 2019 e 2020, a curva de queda foi interrompida e as mortes voltaram a crescer. E qual o motivo desse retrocesso? Segundo pesquisadores, embora a fiscalização tenha aumentado, os motoristas estão usando a tecnologia para burlar a lei, trocando mensagens e utilizando aplicativos de celular para descobrir onde estão as blitzes e desviar delas. Além disso, os pesquisadores lamentam que ainda prevalece na população uma falsa sensação de impunidade. O levantamento também traça o perfil das vítimas. O uso de álcool afeta de forma mais trágica os homens jovens. O perigo atinge o seu pico justamente aos finais de semana e durante a madrugada, horários em que ocorre a maior parte das infrações. É isso, volto com você.
2: Tá certo, Max. Obrigado por suas informações. 12h15 agora. Vamos a um rápido intervalo, edição do meio-dia volta já.
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23: 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Com veículos antigos e quase 80% da frota sem ar-condicionado, passageiro do Grande Recife enfrenta insegurança e muito calor. Mas afinal, por que a melhoria não chega para quem paga a tarifa? 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
2: Agora 12h21.
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2: Vamos saber como está a movimentação do trânsito no Recife, região metropolitana, com João Lubambo. Boa tarde, João.
24: Oi, Vitor. Boa tarde para você e para os ouvintes da Rádio Jornal. Vamos começar pela Zona Norte, Avenida Conselheiro Rosa e Silva, com retenções por toda a sua extensão, cenário que se repete na Estrada do Arraial e na Avenida 17 de Agosto. Área central da cidade, Avenida Conde da Boa Vista, o fluxo é moderado em ambos os sentidos, assim como na Avenida Dantas Barreto. Na Rua da Aurora, o trânsito é livre. Na Zona Sul, Avenida Engenheiro Domingos Ferreira, em Boa Viagem, com trânsito intenso nas duas faixas, assim como na Avenida Fernando Simões Barbosa. E uma última informação, o Departamento de Estradas de Rodagem de Pernambuco informou que uma lombada eletrônica localizada na BR-232, no sentido Recife, antes do acesso à BR-408, no Curado, em Jabotão dos Guararapes, ficará temporariamente desativada. O equipamento estará desligado até as 5 da manhã da próxima quarta-feira, dia 25. Segundo o órgão, a ação busca melhorar a fluidez do trânsito diante do aumento no fluxo de veículos durante os festejos juninos. O DR ressalta que os limites de velocidade e todas as demais normas de trânsito continuam valendo normalmente no trecho. 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
2: Tá certo, João. Obrigado por suas informações. 12h22, a Polícia Rodoviária Federal realiza de hoje até a próxima quarta, dia 24, a Operação São João 2026 nas rodovias federais de Pernambuco. A fiscalização será reforçada por causa do aumento no fluxo de veículos durante os festejos juninos. O foco da operação será o combate à embriaguez ao volante, com intensificação do uso do bafômetro nas abordagens. O assessor de comunicação da PRF em Pernambuco, Cristiano Mendonça, detalha o trabalho e orienta os motoristas que vão pegar a estrada.
0: As ações de fiscalização, de combate ao crime e também as atividades educativas serão intensificadas até a próxima quarta-feira, dia 24, para levar mais segurança a quem viaja nesse período. Este ano, a operação coincide com o aniversário de 18 anos da Lei Seca e reforça as ações de combate à embriaguez ao volante em todo o estado. Tradicionalmente, o Feriado de São João atrai visitantes para a cidade do Agreste, como Gravatá, Bezerros, Caruaru e também do Sertão, principalmente em Arco Verde e Petrolina. Assim, as BRs 232, 407 e 428 tendem a apresentar um aumento na movimentação de veículos durante o feriado. A fiscalização terá como foco comportamentos imprudentes, embriaguez ao volante, o excesso de velocidade e também o uso irregular de motocicletas. É importante que o motorista faça uma revisão prévia do veículo antes de pegar a estrada. Ele deve verificar também a validade da sua documentação pessoal e também do automóvel.
2: Em emergências nas rodovias federais, o telefone da PRF é o 191-191. 12h24, e ainda falando de trânsito, CTTU monta esquema especial para acompanhar os festejos juninos, serviços de infraestrutura e passeio ciclístico que já estão programados para esse fim de semana. Hernani Tavares tem os detalhes para a gente. Boa tarde, Hernani.
5: É isso mesmo, Vitor. Boa tarde para você. Boa tarde também para quem nos acompanha aqui no Edição do Meio Dia. De hoje até o domingo, dia 21 de junho, o esquema vai acompanhar os festejos juninos, serviços de infraestrutura e um passeio ciclístico em diferentes pontos da cidade. No sítio Trindade, em Casa Amarela, um dos principais polos do São João do Recife, a CTTU contará com 52 agentes de trânsito e 21 orientadores de tráfego. Segundo a autarquia, a depender do fluxo de pedestres, poderá haver interdição da Estrada do Arraial entre as ruas Ferreira Lopes e Bela Vista. Motoristas com destino à Casa Amarela deverão utilizar como rota alternativa a rua Arnoldo Magalhães e depois a rua Desembargador Mota Júnior. No bairro do Recife, continuam os bloqueios nas vias que cruzam a Avenida Rio Branco durante a programação junina, com monitoramento permanente durante o tráfego. Já no sábado, a partir das 4 da manhã, haverá interdição na Avenida Marechal Juarez Távora, em Boa Viagem, para o içar, ou seja, levantar estruturas de um pontilhão em construção. O desvio será feito pela rua Luiz Pimentel. A previsão é de conclusão dos trabalhos até às 4 horas da tarde. No domingo, um passeio ciclístico terá concentração às 8h30 da manhã no Forte do Brum. O percurso passará pelo centro e pela zona sul, com bloqueios itinerantes, acompanhando o deslocamento dos ciclistas. A CTTU orienta motoristas, motociclistas, ciclistas e pedestres a respeitarem a sinalização temporária e as orientações dos agentes de trânsito. É isso, Vitor. Volto com você.
2: Valeu, Hernani, 12h26, e agora a gente segue falando de Copa do Mundo, porque na agenda da Copa, Júlio Gomes está no país que enfrenta o Brasil na noite de hoje e traz os detalhes sobre o momento vivido pelo Haiti. Fala, Júlio!
1: A Rádio Jornal está no Haiti, o país que vai enfrentar o Brasil hoje pela segunda rodada do Grupo C da Copa do Mundo. O Haiti é o país mais pobre das Américas e, neste momento, a capital, Porto Príncipe, vive uma crise social grande com guerras, conflitos armados entre gangues que buscam controle de território e até mesmo o controle do poder político do Haiti. A Rádio Jornal veio até aqui, estamos vendo com os nossos próprios olhos o que acontece na capital haitiana. Claro, estamos em um bairro em que a segurança é um ponto chave, em que há um pouco menos de violência do que em outras partes da cidade, em que as gangues estão em guerra aberta. Nós conversamos com o embaixador do Brasil no Haiti, Luiz Guilherme Nascente da Silva. Ele foi apenas um ano indicado para ser embaixador por aqui, mas estuda há mais de 20 anos o país caribenho. E ele conta como é viver numa cidade como Porto Príncipe.
3: É uma vida cerceada, né? Limitada. A gente não tem a liberdade de se mover a todos os lugares, na hora que a gente quiser. Enfim, é uma experiência muito diferente do que a gente está acostumado. A população local também é muito afetada pela violência. As pessoas se autoimpõem uma série de restrições, evitam fazer deslocamentos por lugares que consideram perigosos, em horários depois do pôr do sol, por exemplo. A gente nota que toda a cidade é afetada pela violência, os haitianos, e sobretudo os haitianos, né, são as pessoas mais afetadas. Nós somos uma minoria que reside numa parte relativamente segura da cidade, mas a grande maioria está exposta aos riscos da violência no dia a dia.
1: As ruas de Porto Príncipe estão cheias de bandeiras. Por todas as partes em que se olha, você respira, você nota a presença da Copa do Mundo. E, curiosamente, muitas bandeiras do Brasil espalhadas pela cidade. É o adversário do Haiti hoje na Copa, mas é o time por quem os haitianos sempre torceram. É a seleção do coração dos haitianos. Os haitianos crescem torcendo pela seleção brasileira em Copas do Mundo. E o embaixador Luiz Guilherme Nascente da Silva conta sobre esse ambiente de futebol, esse ambiente de Copa aqui no Haiti.
3: Eu acho que o futebol ele representa um pouco esse espírito de reserva, de orgulho nacional e também, claro, é um elemento de ascensão social. Muita gente acredita que pode ter uma vida melhor através do futebol, mas, sobretudo, eu acho que o importante do futebol é que ele simboliza essa ideia da união de todos. Para você ganhar, você precisa jogar em conjunto, jogar em equipe. Eu acho que é uma metáfora muito, muito interessante dos desafios de um país como o Haiti. E eu acho que os haitianos se identificam com isso. E todo mundo supera as suas dificuldades, todo mundo torce pelo time junto, sofre junto. E isso é um sentimento que reflete um pouco essa esperança de um país melhor, né?
1: O lema que aparece na bandeira do Haiti é "A união faz a força". Um lema que, ironicamente, trata de união. O problema histórico, o problema eterno da sociedade do Haiti, que não consegue se acertar em torno de algum poder político que tenha uma continuidade maior. Mas o futebol pode ser esse elemento que traga mais união para um país tão dividido. Júlio Gomes, de Porto Príncipe, no Haiti, para a Rádio Jornal.
2: Valeu, Júlio. Edição do meio-dia fica por aqui. O programa teve produção de Elis Martins, trabalhos técnicos de Evandro Chaves, Elivelton Henrique e Edilson Lima. Você fica agora com o comentário de Edinaldo Santos e, em seguida, o assunto é futebol primeiro tempo com Alexandre Costa. Uma ótima tarde para você, um excelente fim de semana. Bom jogo hoje e amanhã a gente tem um encontro marcado a partir do meio-dia com o TV Jornal Notícias. Aqui no Edição do Meio-Dia, a gente volta a se encontrar na próxima segunda. Tchau.
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21: Muito boa tarde para você que acompanha a programação da Rádio Jornal. Na Ilha do Retiro ontem, mais uma noite de frustração, decepção mesmo da torcida rubro-negra. Vencendo por 1-0 o time do Atlético Goianiense até os 50 minutos do segundo tempo, o Sport conseguiu tomar um gol no último lance da partida e o resultado final foi um empate por 1-1. Esse é sim aquele empate que tem o sabor amargo, a sensação do fracasso, empate com sabor de derrota. Aliás, nesse Campeonato Brasileiro Série B, o Sport tem resultados muito parecidos com esse de ontem da Ilha. Lembram do jogo contra o Avaí? Um jogo duro, o Sport conseguiu um gol depois dos 40 minutos do segundo tempo, estava vencendo o jogo, e no final, no último lance, acabou tomando o gol de empate do Avaí. E tem sido assim na Ilha do Retiro. A campanha ela é irregular jogando na ilha. Se você isolar a vitória do Sport diante do Náutico no Clássico, você vai ver que alguns resultados são muito frustrantes. Empate com o Atlético, derrota para o CRB, empate com o Avaí, empate com o Atlético Goianiense. Ou seja, se o Sport tivesse, nesses jogos como mandante, tido um melhor aproveitamento, estaria tranquilo na liderança do Campeonato Brasileiro Série B. Aliás, ontem foi mais um jogo para ficar na liderança. E tem sido assim. Toda vez que o Sport tem a chance de ser líder e jogando em casa contra um time de meio de tabela, o Sport tropeça. Foi assim com o Atlético, foi assim com o Atlético.

0: Atlético Goianiense. Esses pontos podem, e tomara que não, fazer falta lá na frente, no somatório geral do Campeonato Brasileiro Série B. Porque a gente sabe que esse é um campeonato em que um ponto faz muita diferença no final. Aliás, historicamente tem sido assim. Equipes que não subiram por causa de um ponto. Equipes que não conseguiram sonhar com acesso por uma vitória. Ficaram a uma vitória de um G4, como era até o ano passado. Hoje, G6. Eu sei que é um campeonato equilibrado, que é um campeonato difícil, que é um campeonato em que as equipes são muito niveladas, você não vê ninguém disparar, não há super times. É tudo muito parecido, né? Tudo muito parelho. Mas o Sport tinha que ser um bom mandante. A Ilha do Retiro tinha que ferver a favor do Sport. Os adversários tinham que ver no Sport, jogando em casa, sempre um adversário muito difícil de ser batido. Não é o que nós estamos assistindo nessa competição. Exceto o Náutico e o Clássico, que o Sport venceu bem o Clube Náutico Capibaribe. Mas, nas demais apresentações, a gente vê um time que oscila muito. E quando oscila, oscila para baixo, isso é muito ruim. Queria falar também do treinador Márcio Goiano. Começa a torcida rubro-negra a questionar até onde o Sport vai sob o comando de Márcio. Já havia uma frustração em relação à Copa do Nordeste, quando o Sport foi eliminado em casa pelo Fortaleza, numa atuação fraca depois de ter vencido o primeiro jogo lá em Fortaleza, na Arena Castelão, por 2-1. O Sport tinha vantagem do empate, poderia até perder por 1-0 para levar para pênalti, saiu derrotado por 2-0. Ali já ficou uma imagem muito ruim do treinador do Sport. Ele não conseguiu dar uma competitividade em casa, numa oportunidade grandiosa de mais uma vez decidir uma Copa do Nordeste. Pois bem, segue a Série B. O Márcio estava bem lá no comando do time. Não é que o Sport esteja nas últimas posições, a gente está vendo o Sport ali na parte de cima da tabela, mas esses empates em casa e até mesmo o empate com o São Bernardo lá jogando com um a mais lá no ABC Paulista, o segundo tempo inteiro praticamente, esses resultados enfraquecem o trabalho do treinador. É claro que o Márcio só tem uma derrota no comando do Sport na Série B, foi em casa para o CRB. Você vai trocar um trabalho por causa de uma derrota? Ou vai trocar o trabalho por causa desses empates? Cabe à diretoria rubro-negra avaliar. Mas, penso eu aqui, que o trabalho do Márcio fica enfraquecido quando esses resultados começam a se repetir. Vejam, falei aqui do jogo contra o Atlético, empate em casa. Falei do jogo contra o Avaí, empate em casa, tomando gol no final. Agora o Atlético Goianiense, empate em casa, gol no final, novamente. São Bernardo, empate, mesmo fora de casa, mas jogando com um a mais o segundo tempo inteiro. Tem coisas que enfraquecem o trabalho do treinador. Não é nem a questão do desempenho. O Sport não é totalmente dominado pelos seus adversários. Mas quando o resultado não vem, a torcida reclama. E é assim que funciona no futebol brasileiro. Tem que ter resultado. O Márcio está deixando escapar a possibilidade de ter melhores resultados dentro dessa Série B. Bom, o Sport vai demorar agora para jogar. Só volta a campo de domingo a 8 dias para enfrentar o Fortaleza no Castelão. Vem aí, o assunto é futebol. Primeiro tempo, apresentação, Alexandre Costa. Boa tarde para você.
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0: Em Pernambuco, 12:40.
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0: Boa tarde, amigos e amigas do Brasil. Tá no ar O Assunto é Futebol, Primeiro Tempo, nesta sexta-feira, dia 19 de junho de 2026. Estamos junto com você aqui nas emissoras de rádio do Sistema Jornal do Comércio e de Comunicação, Recife, Caruaru, Garanhuns, Limoeiro, Pesqueira, Petrolina. Vamos nessa também pelo canal do YouTube. Faça sua conexão no canal do YouTube, ative o sininho, receba sempre as notificações. Fique por dentro de tudo que rola no futebol do Escrete de Ouro. A partir de agora, destaques do nosso futebol.
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0: Leonardo Boris.
4: Treinamento hoje pela manhã no Arruda. Time já pronto para a partida deste sábado, 19 horas, contra o Ipiranga. Técnico Christian Souza não tem problemas aparentes. Ontem Santa Cruz divulgou primeira parcial de ingressos vendidos.
0: Letícia Carneiro.
5: Náutico encerra nesta tarde sua preparação para o duelo contra o Vila Nova. Timbu terá desfalques no ataque e Vinícius deve ser improvisado como falso 9.
0: Wally Santos.
6: O Sport vê a liderança da Série B ir por água abaixo no minuto final da partida, após ceder o empate ao Atlético Goianiense. Torcida pressiona técnico Márcio Goiano, que reconhece o time precisa mudar.
7: Seleção brasileira entra em campo hoje aqui na Filadélfia. Jogo às 21h30 pode representar primeira vitória da Canarinho nesse Mundial 2026. Ancelotti encerrou ontem preparação com seu grupo e deve promover mudanças para duelo diante do Haiti.
0: Igor Moura trouxe para você destaques da seleção brasileira que joga hoje contra o Haiti. E ontem pela Copa do Mundo, o Canadá aplicou uma goleada 12-0 para cima do Catar. Os jogos da parte da noite. E o México venceu a Coreia do Sul, placar de 1-0. Como destaque, vamos trazer aqui o futebol pernambucano, nordestino, brasileiro, jogos da Copa, tudo isso e muito mais aqui no Assunto é Futebol desta sexta-feira, que tem os trabalhos técnicos Elivelto Henrique, Evandro Chaves e Edilson Lima.
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12: A Rádio Jornal está no Haiti, o país que vai enfrentar o Brasil hoje pela segunda rodada do Grupo C da Copa do Mundo. O Haiti é o país mais pobre das Américas e, neste momento, a capital, Porto Príncipe, vive uma crise social grande com guerras, conflitos armados entre gangues que buscam controle de território e até mesmo o controle do poder político do Haiti. A Rádio Jornal veio até aqui, estamos vendo com os nossos próprios olhos o que acontece na capital haitiana. Claro, estamos em um bairro em que a segurança é um ponto-chave, em que há um pouco menos de violência do que em outras partes da cidade, em que as gangues estão em guerra aberta. Nós conversamos com o embaixador do Brasil no Haiti, Luiz Guilherme Nascentes da Silva. Ele foi apenas um ano indicado para ser embaixador por aqui, mas estuda há mais de 20 anos o país caribenho. E ele conta como é viver numa cidade como Porto Príncipe.
13: É uma vida cerceada, né? Limitada. A gente não tem a liberdade de se mover a todos os lugares na hora que a gente quiser. Enfim, é uma experiência muito diferente do que a gente está acostumado. A população local também é muito afetada pela violência. As pessoas se autoimpõem uma série de restrições, evitam fazer deslocamentos por lugares que consideram perigosos, em horários depois do pôr do sol, por exemplo. A gente nota que toda a cidade é afetada pela violência, os haitianos, sobretudo os haitianos, né?

0: As ruas de Porto Príncipe estão cheias de bandeiras. Por todas as partes em que se olha, você respira, você nota a presença da Copa do Mundo. E, curiosamente, muitas bandeiras do Brasil espalhadas pela cidade. É o adversário do Haiti hoje na Copa, mas é o time por quem os haitianos sempre torceram. É a seleção do coração dos haitianos. Os haitianos crescem torcendo pela seleção brasileira em Copas do Mundo. E o embaixador Luiz Guilherme Nascente da Silva conta sobre esse ambiente de futebol, esse ambiente de Copa aqui no Haiti.
1: O futebol é um elemento, é um vetor de transformação social, naturalmente, mas também é um dos temas que une toda a sociedade, né? E, portanto, transcende a dimensão puramente esportiva. Virou uma espécie de elemento de união nacional que transcende classe, que transcende todas as diferenças políticas entre. É um tema que une todo mundo. Então, é um sentimento, muito interessante de acompanhar, de ver. E é uma experiência, eu acho que nova para o Haiti, pelo menos fazem 52 anos que o Haiti não joga uma Copa do Mundo. E eu entendo que o Haiti é o primeiro país que se classificou para uma Copa do Mundo sem ter jogado nenhum jogo no seu próprio país, né?
0: O lema que aparece na bandeira do Haiti é "A união faz a força". Um lema que, ironicamente, trata de união, o problema histórico, o problema eterno da sociedade do Haiti, que não consegue se acertar em torno de algum poder político que tenha uma continuidade maior. Mas o futebol pode ser esse elemento que traga mais união para um país tão dividido. Júlio Gomes, de Porto Príncipe, no Haiti, para a Rádio Jornal.
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2: Faltando 8 minutos para 1 da tarde em Pernambuco.
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2: 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Agora, notícias do nosso futebol. Tricolor, destaque para você aqui no assunto é futebol. Alô, Leonardo Boris, boa tarde, Boris.
3: Boa tarde para você, amigo, boa tarde para você que está ligado aqui no assunto é futebol, primeiro tempo. E o Santa Cruz ontem divulgou sua primeira parcial de ingressos vendidos, 7.500 ingressos para a partida deste sábado, 19 horas, contra o Ipiranga de Erechim, com arbitragem de Mato Grosso, Leonardo Willers, Lorenzato, auxiliado por Gislan Antônio Garcia da Silva e Rafael Virgílio Feiter. O Santa Cruz, que é o nono colocado com 15 pontos ganhos, enquanto o Ipiranga tem 11 pontos ganhos. O Ipiranga vem de um empate em casa contra o Botafogo da Paraíba e o Santa Cruz com uma vitória fora de casa contra o Brusque por 1-0. Depois desta partida contra o Ipiranga, Santa Cruz terá na 12ª rodada na Curuzu, sábado dia 27, o Paysandu às 5 da tarde. No dia 4 de julho, recebe o Ituano às 21 horas na Arena de Pernambuco num sábado e sai para enfrentar na Arena Barra num domingo dia 12, 11 da manhã, os donos da casa. Presidente Coral, que deve pagar nesta sexta-feira o bicho pela vitória contra o Brusque. E o zagueiro Edson Miranda fala do equilíbrio que é a competição Série C.
4: É, eu acho que os jogos da Série C são muito nivelados, assim, são muito parelhos. Eu acho que não tem assim, jogo mais perigoso, jogo menos perigoso, não tem como se relaxar. Independente se você joga em casa ou não joga. É, para a gente não ser surpreendido aqui, eu acho que a gente tem que entrar concentrado, fazer aquilo que o Cristian pede. É, todo mundo junto, sem desorganização, eu acho que essa é a palavra, manter organizado. Se a gente se manter organizado, a gente não sofre, a gente não corre risco, e eu tenho certeza que a gente vai fazer o nosso lá na frente. É, para mim, esses vamos completar em 3 meses, para mim tá sendo muito bom, porque é igual quando eu cheguei aqui, eu falei que é o primeiro clube de massa que eu venho representar, e é muito, muito bonito de ver a paixão que eles têm, né? Os funcionários, todo mundo aqui, a paixão que eles têm, todo mundo unido, todo mundo junto. E eu acho que isso é uma das coisas que me surpreendeu, assim, sabe? Porque eu venho do Atlético, lá também tem, não sei, é normal ter, mas aqui é diferente. Só quem joga aqui sabe, consegue sentir isso, entendeu? Tipo, eu acho que quando eu tava fora, até eu chegar aqui, eu não conseguia sentir essa paixão que existe aqui dentro, sabe? E as pessoas sempre torcendo para dar certo, sempre querendo ajudar, você vê os funcionários felizes, todo santo dia, é música, é todo mundo bem, independente do que está acontecendo, está todo mundo sempre bem, sabe? Que nem eu falo, que é energia positiva para dar certo, para as coisas acontecerem dentro de campo. E isso aí, todo mundo sabe que influencia, que é totalmente diferente você chegar aqui, o pessoal tá de cara fechada, tá... Eu acho que o povo, assim, também nordestino, assim, tem esse... Não sei dizer se lá em Minas fala trem, esse trem. E tem esse molho, pode ser essa palavra. E nos ajuda, né? E pra mim tá sendo muito bom, porque... Aí eu, que nem você falou, o Eurico... Eu conversei mais com o Eurico. Desde a minha chegada, é a pessoa que eu tenho mais afinidade. Porque no Mineiro do ano passado... eu acho que eu joguei contra ele e eu já conhecia ele, assim, sabe? E ele me dá... Fala, ó, se você for bem aqui, cara... O pessoal vai te abraçar de um jeito que você nem imagina. E foi o que tá acontecendo. Graças a Deus, tô tendo uma sequência boa e... Esse acolhimento que eu tô recebendo nunca tinha acontecido comigo, porque também nunca tinha jogado assim num time de massa. E tá sendo muito bom. E espero continuar contribuindo, ajudando o Santa pra também poder me ajudar.
3: Aí a palavra do zagueiro Edson Miranda, falando aqui no Assunto é Futebol, Primeiro Tempo.
2: Copa do Mundo, a bola rola, 16 horas tem Estados Unidos e Austrália, 19 horas tem Escócia e Marrocos, é o grupo do Brasil. E o Brasil rola a bola contra o Haiti, 9:30 da noite, transmissão do SBT, TV Jornal com Galvão Bueno acompanhando tudo para vocês. É a Copa do Mundo em destaque também, a gente traz os resultados, os debates, tudo isso aqui na nossa programação. Faltando 2 minutos para 1 da tarde em Pernambuco. Clube Náutico Capibaribe é destaque para você aqui no Assunto é Futebol desta sexta-feira. Alô, Letícia Carneiro, boa tarde.
5: Boa tarde, amigo. Muito boa tarde para você que está aqui ligado no Assunto é Futebol, Primeiro Tempo. O Náutico encerra na tarde de hoje, no CT do Goiás, a sua preparação para o duelo contra o Vila Nova neste sábado. A partida será válida pela 14ª rodada do Brasileirão Série B e terá início às 7 horas da noite no estádio Onésio Brasileiro Alvarenga, conhecido como Oba. O Timbu chega após um empate por 2-2 jogando fora de casa contra o Novo Horizontino e vai para a partida em busca de retornar ao G6 da Série B. Isso porque atualmente o Náutico é o 7º colocado com 20 pontos somados até então. Já o Vila Nova busca recuperar a liderança. A equipe do Tigre, que chega após uma derrota também fora de casa por 1-0 diante do Cuiabá e atualmente é o 2º melhor colocado com 25 pontos. Pontos somados até aqui. Para o jogo, o técnico Hélio e Guilherme dos Anjos vão contar com um problema na sua escalação no seu setor ofensivo. Isso porque o centroavante Derek fica de fora cumprindo suspensão pelo terceiro amarelo e o centroavante Paulo Sérgio não viajou, tratando uma lesão no anterior da sua coxa e desfalca o Náutico pelo terceiro jogo seguido. O atacante Júnior Todinho também fica de fora, tratando uma lesão no posterior da sua coxa. O Hélio vai tomar a decisão do que fazer com esse setor de ataque hoje, tendo como opções a improvisação do Vinícius como um falso 9 ou também promover a estreia da prata da casa, o Luiz Cláudio, centroavante que ainda não jogou pelo profissional do Timbu. E também mudar sua formação, adicionando o Juninho para fazer um quarteto no meio de campo e deixando o Vitor Andrade e o Vinícius no ataque, formando um 4-4-2. Retornando à equipe, o zagueiro Matheus Silva volta a ficar à disposição dos comandantes alvirrubros. Ele que ficou de fora do último confronto, cumprindo uma suspensão pelo terceiro amarelo. Já o Vila Nova, adversário do Náutico nesta rodada, é comandado pelo técnico Guto Ferreira, que inclusive conta com dúvidas para esta partida. Dentre eles, o Elton Leite, goleiro, e o lateral esquerdo, o William Formiga, ambos que ficaram de fora da derrota contra o Cuiabá, cumprindo um protocolo de concussão após sofrerem um traumatismo crânio-cefálico na 12ª rodada da Série B. Agora vamos ouvir a palavra do técnico Hélio dos Anjos falando sobre a preparação do Timbu e também sobre o seu setor ofensivo.
6: Olha, maravilhosamente bem. Nós tivemos o apoio muito grande do Atlético Goianiense e do Goiás, né? 2 CTs fabulosos, campos em ótimas condições. Então nós aproveitamos bem. Essa preparação até agora está indo muito bem, nós só temos mais um treinamento, mas é um treinamento de véspera de jogo, vai ser feito aqui também no Goiás. Eu acredito que nós vamos estar preparados para o jogo. O Luiz vem treinando muito bem, vem se preparando, é um jogador jovem. Nós temos outras opções também, já treinamos todas as 2 ou 3 opções que a gente tem. Amanhã eu tenho condições de definir, porque a gente trabalha já diretamente com bolas paradas amanhã e aí eu já tenho que começar a colocar naturalmente aqueles que vão iniciar principalmente, mas nós temos alternativa, não tem por que lamentar, é uma pena, dois jogadores importantes, o Todinho com um probleminha muscular, mas já temos posição que é bem leve, mas a gente vai ter solução, nós não temos por que lamentar, temos acima de tudo e dar força para quem vai entrar e força para a equipe ao natural.
5: Tá aí a palavra de Hélio dos Anjos falando aqui no Assunto é Futebol, Primeiro Tempo.
2: Olha, tem uma notícia triste, né? Que o ex-jogador Ivan Fiel da Silva, ele é mais conhecido como Brazão, era conhecido como Brazão, ele morreu aos 44 anos, inclusive na manhã desta sexta-feira, em Tubarão, no sul de Santa Catarina. Foi morto a tiros, inclusive em estabelecimento aí no bairro Vila Esperança. A polícia está investigando o caso ainda, o que teria acontecido. Conforme informado aí pela delegacia regional, o Brazão foi uma das vítimas de um ataque em um bar. João Roberto Pereira de Oliveira, de 20 anos, também faleceu no local. Só como detalhe, o Brazão, né, ele era natural de São Paulo. Construiu boa parte da carreira no futebol catarinense, defendeu o Tubarão. O atacante também passou aí pelo Inter de Lages, Camboriú, Atlético de Ibirama, Concórdia, Navegantes, Guarani de Palhoça, Almirante Barroso. Também fora de Santa Catarina, acumulou experiências por clubes tradicionais. O Atlético Paranaense, jogou no Atlético Goianiense, no Santa Cruz, todo mundo lembra dele aqui no Santa Cruz, no 13 de Campina Grande, no Brasil de Pelotas, Fluminense de Feira e o Vitória da Conquista. O atacante também atuou no futebol do exterior, teve passagem lá pelo futebol da Índia, também em Vitória de Setúbal, Portugal. Entre conquistas na carreira dele, teve o Campeonato Goiano de 2010 pelo Atlético Goianiense, além de uma Série B do Campeonato Catarinense pelo Inter de Lages em 2014. Portanto, essa notícia triste aí para quem acompanhou a carreira do Brazão, que é... O Brazão era o nome que ele levava, né, no futebol, como ele era conhecido, como era chamado. O nome dele era Ivan Fiel da Silva, mais conhecido como Brazão. Foi assassinado e a Polícia Civil está investigando o caso em Tubarão, cidade lá na região, né, inclusive de Santa Catarina. Notícia triste aí para os amantes do futebol e sentimentos aos familiares, amigos, quem conviveu com o Brazão, né, quem jogou com ele, para quem trabalhou com ele, sem dúvida uma notícia muito triste. Bem, 1 da tarde, 4 minutos em Pernambuco. Leão é destaque para você aqui no Assunto é Futebol. Foi empatando ontem, Ilha do Retiro. É no último minuto, ao apagar das luzes. O Alex Santos tem as informações. Boa tarde, Alex.
7: Valeu, meu amigo. Muito boa tarde para você. Boa tarde para todo mundo que acompanha o Assunto é Futebol Primeiro Tempo. Decepção. Essa é a palavra que o torcedor do Sport saiu ontem após o jogo do Sport contra o Atlético Goianiense. O Leão da Ilha vencia até os 49 minutos do segundo tempo, quando cedeu o empate nos acréscimos ao Dragão de Goiânia. E o detalhe, até os 49 minutos, o Sport assumia, mesmo que de forma momentânea, a liderança do Campeonato Brasileiro da Série B. E o que chama mais atenção é que é o terceiro jogo que o Sport tem essa possibilidade de assumir a liderança. E é a terceira vez que ele desperdiça. O primeiro jogo, só relembrando, contra o Atlético na semana passada, o Sport também saiu à frente do marcador por 1-0 e cedeu o empate. Jogo na Ilha. Depois viajaram para São Bernardo do Campo, onde lá enfrentaram a equipe do São Bernardo com um homem a mais durante praticamente todo o segundo tempo e também não conseguiram sair do empate. O jogo foi 0-0. Mas enfim, se um é pouco, dois é bom e três é demais, ontem a terceira tentativa do Sport assumir a liderança, só que não deu certo mais uma vez. Pedro Perotti abriu o marcador para a equipe leonina, mas Jacó acabou empatando o jogo para os visitantes. E com esse resultado, o Leão da Ilha, nesse momento, ele ocupa a terceira posição com 25 pontos conquistados. Se serve como alento, essa posição o Sport não perde, mesmo com os resultados da 14ª rodada. Por quê? Os únicos times que estão mais perto do Sport nesse momento, Criciúma tem 21 pontos, O Novo Horizontino tem 21 pontos. O Fortaleza também tem 21 pontos. Ou seja, eles vencendo chegam a 24. E o Sport mantém-se aí na terceira posição com 25 pontos conquistados. Porém, tem um detalhe. Se o São Bernardo vencer e o Vila Nova também vencer, aí vão abrir 4 pontos à frente do Sport. E o Leão vendo a liderança se afastar um pouco mais. E o Sport que perdeu para o próximo compromisso, que vai ser só no dia 28 de junho contra o Fortaleza, o meia Carlos De Pena, suspenso pelo terceiro cartão amarelo. Mas o que chamou a atenção foi que no apito final do jogo, a torcida totalmente revoltada contra o técnico Márcio Goiano, em vários momentos do jogo, chamando ele de burro. Mas vamos ouvir o que ele falou, já que a equipe não consegue mais apresentar o bom futebol, né? Na verdade, momentos confusos, futebol confuso e o resultado não poderia deixar de vir. Mas vamos ouvir o que falou o treinador rubro-negro sobre o esquema tático utilizado.
8: É, o objetivo realmente é, sempre é esse, né? Você buscar uma equipe para conseguir um resultado positivo, né? Principalmente jogando em casa, a gente sabe, o torcedor tem acompanhado, o torcedor tem nos incentivado. Então é importante você vencer em casa, né? Lógico que fora de casa também você tem que buscar os pontos, porque faz a diferença na competição. A gente sabe de jogo a jogo, né? Nós chegamos na 14ª rodada, temos aí mais 2 jogos em casa, 3 jogos fora, então a gente sabe da importância de chegar a uma pontuação acima de 30 pontos. É uma coisa que a gente conversa e fala todos os dias. Então a gente, lógico, nós temos as nossas peças, nós temos os nossos atletas, nós temos os nossos jogadores que a gente trabalha no dia a dia. Aí a gente acaba colocando e repetindo realmente basicamente os mesmos atletas, né? E lógico, por observação com relação a um ou outro, a gente sabe que a luta entre eles ela tem sido todos procurando respeitar a parte individual do companheiro. Então, assim, são jogo a jogo, é adversário. Em alguns momentos a gente acaba dando a oportunidade para o adversário. Né? O adversário, em alguns momentos, teve até bolas aéreas no sentido mais perigosas. E a bola que passou mais baixa ali, né? Aquela bola baixa, acabou a gente não conseguindo e tomou o gol. Mas a gente sabe da importância, a gente sabe se tiver que mudar, nós temos que mudar, né? Nós temos que buscar uma alternativa, buscar uma solução, buscar ter mais oportunidades, criar mais situações de gols. Eu acho que isso aí cabe a gente, cabe todos nós, é analisar o jogo e pensar no próximo jogo para frente.
7: Jogadores do Sport que já se representaram hoje pela manhã na Ilha do Retiro. Próximo adversário, como eu disse, é o Fortaleza. Para esse jogo, o Márcio Goiano ganha o retorno do lateral direito Madison, que não jogou ontem por conta do terceiro cartão amarelo. Destaques do Esporte para o assunto é futebol, primeiro tempo.
2: 1:00 PM, 10 minutos em Pernambuco. Daqui a pouquinho tem a seleção brasileira.
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2: Uma e 14.
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2: Vamos nessa, aqui no assunto é futebol, notícias da seleção brasileira. Alô, Igor Moura, boa tarde.
4: Boa tarde, amigo. Um abraço forte para você e para todo mundo ligado aqui no assunto é futebol, primeiro tempo. Falamos aqui direto do terminal ferroviário da Filadélfia, onde a gente acabou de desembarcar aqui de uma viagem de trem que durou pouco mais de uma hora apenas de Nova Jersey, onde o Brasil está hospedado, concentrado, e a reportagem da Rádio Jornal também aqui para a Filadélfia, onde o Brasil entra em campo logo mais, horário local 8h30 da noite, horário de Brasília 9h30 da noite. Lembrando, com transmissão do SBT, da TV Jornal, narração do Galvão Bueno, Brasil buscando sua primeira vitória no Mundial 2026. Imperativo para que o Brasil vença o jogo, convença, né, faça um bom jogo e consiga robustecer o seu saldo de gols. Até porque todo mundo vai estar ligado também no duelo entre Marrocos e Escócia, torcendo para que os escoceses tirem pontos da seleção marroquina para que a situação do Brasil facilite na busca pela liderança da chave. Terminando em primeiro, Brasil fica nos Estados Unidos no primeiro mata-mata e joga em Houston. Terminando em segundo, o Brasil vai ter uma logística mais complexa, complicada, tendo que ir para o México. Seleção brasileira que ontem encerrou a preparação num treinamento pela manhã. Tivemos acesso aos 20 primeiros minutos da atividade com presença do Neymar, que não veio para a Filadélfia, né? O Neymar ficou em Nova Jersey fazendo fortalecimento, preparação física, aprimoramento físico, para quem sabe ganhar minutos no duelo contra a seleção escocesa em Miami no próximo dia 24. E o técnico Carlo Ancelotti deve promover duas ou três alterações. Não deve também mudar sensivelmente o time em relação ao que fez um primeiro tempo muito ruim, empatou com o Marrocos na estreia em Nova Jersey, né? O Brasil deve ter o Danilo na lateral direita no lugar do Ibáñez. O Brasil deve ter no setor de meio campo Rafinha, mais na distribuição, mais por dentro com Luiz Henrique na ponta direita. E a chance é grande do Matheus Cunha ser titular no lugar do Igor Thiago, ainda sem chance de titularidade para o Endrick, mesmo com a grita popular para que o garoto ganhe mais minutagem com a camisa da seleção. Portanto, aqui no Financial Field, Lincoln Financial Field, na Filadélfia, onde foi assinada a independência dos Estados Unidos, cidade grande aqui, norte-americana, o Brasil entra em campo logo mais diante da seleção do Haiti. Inclusive, presença de público brasileiro é boa e eu cheguei a ver também no terminal ferroviário alguns poucos haitianos já descendo dos trens, seguindo para a cidade. São as últimas da seleção, aqui direto da Filadélfia, nos Estados Unidos, para o assunto é futebol, primeiro tempo. Santa!
2: Leonardo Boris.
5: Jogadores corais que treinaram hoje pela manhã, técnico Christian Souza deu coletiva ainda há pouco, 11 da manhã, e agora jogadores seguem para a concentração.
2: Letícia Carneiro.
6: No histórico de partidas entre Náutico e Vila Nova, o Timbu conta com uma vantagem mínima. 26 jogos são 13 vitórias do Náutico, 2 empates e 11 vitórias do Tigre. Mas jogando fora de casa, o Timbu não vence o Vila desde 2017.
2: O Alex Santos.
7: Depois do treinamento na manhã dessa sexta na Ilha do Retiro, jogadores ganharam folga. Sábado e domingo. Só voltam a trabalhar na próxima segunda-feira.
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10: Boa tarde, amigos e amantes do futebol. O Sport empatou por 1-1 com o Atlético de Goiás no estádio da Ilha do Retiro ontem à noite, partida válida pela 14ª rodada da Série B. O Perotti abriu o placar para os pernambucanos ainda na etapa inicial e os goianos terminaram marcando nos acréscimos aos 51 minutos do segundo tempo, garantindo um ponto para o Atlético. Mais uma vez, o Sport perde grande chance de assumir a liderança da Série B. O Atlético começou melhor, teve a maioria das ações ofensivas na etapa inicial. No entanto, aos 24 minutos, uma falha da defesa atleticana mudou a história da partida. Perotti ficou cara a cara com Paulo Henrique e bateu para o fundo das redes. Na volta do segundo tempo, minha gente, o Atlético não conseguiu repetir a intensidade e encontrou dificuldades para pressionar. E o Sport também não produziu praticamente nada, não acrescentou criatividade. Apelou para os contra-ataques, mas faltavam competência e lucidez para marcar o gol. As equipes foram mudando de peças, cada uma tentando o seu resultado, e o Atlético foi mais feliz. No último lance, quando a vitória parecia certa, eis que o Léo Jacó aproveitou o desvio de um companheiro em cobrança de escanteio e completou para o fundo das redes, empatando a partida. Após o jogo, minha gente, muitos gritos de burro da torcida do Sport para o técnico Márcio Goiano. Quando a derrota parecia inevitável para o Atlético, o Guilherme Marques levantou uma bola na área, né, aos 51 minutos. Repito, um companheiro desviou de cabeça e no segundo poste o Léo Jacó apareceu para completar para as redes e decretar o empate na capital pernambucana. E não esquecendo do que eu falei ainda há pouco, muitas vaias para o técnico Márcio Goiano e a revolta da torcida. Com o resultado, o Sport vai aos 25 pontos e permanece na terceira posição. Mas há 3 jogos sem vencer, não é? O clube não tem como cair na tabela nesta rodada. O Sport volta a campo no dia 28 contra o Fortaleza, fora de casa, jogo que vai acontecer às 18h30 da noite pela 15ª rodada da competição. E hoje tem um Brasil correndo atrás da bola na Copa do Mundo, minha gente. Vai enfrentar o Haiti, aquele adversário que em outros tempos a gente sempre dizia seria uma barbada. A dúvida era só uma: a goleada vai ser de quanto? Hoje a tendência é que não seja nem barbada nem goleada. A seleção vai jogar extremamente pressionada por causa do péssimo desempenho que teve contra a seleção de Marrocos na estreia. Está na hora então do italiano, né? Está na hora do treinador que tem salário astronômico de 5 milhões por mês, o Ancelotti, precisar treinar bem os brasileiros, esperamos que ele tenha feito isso, e que os jogadores possam executar jogadas que derrubem essa parede que vai acontecer nesse jogo. Até porque o Ancelotti está lá para resolver os pepinos. Não servirá de desculpa qualquer inoperância do adversário que vai jogar fechado, etc. Sabe-se de véspera que será assim. Aquela história, né? A bola deverá ficar com o Brasil, marcação forte, atenção especial do Haiti para a seleção brasileira, e que caso consiga roubar essa bola, partirá em velocidade no contra-ataque. O roteiro já está previsto, o Haiti tentará repetir o que Cabo Verde, um calouro em Copas, fez com êxito diante da Espanha. A Espanha entrou sem criatividade, sem rapidez, com futebol burocrático, de toquinhos laterais, objetividade e ousadia mínimas, Isso facilitou a zebra, né? Espanha 0 e a seleção de Cabo Verde 0. Ontem, o lateral direito Danilo falou que viu o jogo de Cabo Verde e sentiu os jogadores deixarem a vida em cada bola, irem além até da saúde para fazer um papel bonito na Copa contra uma seleção favorita. É de se esperar que os haitianos ajam da mesma forma contra a seleção. Essa mensagem de Danilo, minha gente, é ele dizendo o seguinte: com técnica superior, é preciso ter mais disposição, mais garra que o adversário. Muita gente, inclusive, questiona o comprometimento desse time, que está totalmente desconectado do povo brasileiro, porque a maioria dos atletas atua fora. Já vem acontecendo isso há algum tempo, mas nessa seleção também. Os jogadores são de grandes ligas europeias, ou não, né? Porque tem dois na Rússia e tem dois também na Arábia Saudita. Então é o seguinte, a seleção desconectada do povo brasileiro, difícil torcer para quem às vezes nem se conhece. O torcedor não conhecia, nem conhece o Ibanez, o Igor Thiago, Douglas Santos aqui para nós de Pernambuco, nós conhecemos, mas o torcedor em geral não conhece Douglas Santos. E o povo brasileiro pediu e pede o Endrick, pois sabe quem é o Endrick. O Endrick estava doido para jogar contra Marrocos, o ataque do Brasil inoperante, clamava por ele. E Ancelotti nada, né? Manteve o garoto no banco. É como disse o jornalista Luiz Curro, da Folha de São Paulo. Uma tola Ancelotice. É assim que ele classificou. Uma tola Ancelotice. Ancelotti, minha gente, há de prezar pela paz para a seleção e para ele também. E essa paz virá, em dose maior ou menor, porque nós somos exigentes, com uma vitória sobre o Haiti. Empatar ou perder de um rival que foi batido 100% das vezes pelo Brasil, 3 goleadas, 17 gols a favor e um contra, significará uma hecatombe, um dos piores pesadelos, só que estando acordado, né? Então, minha gente, muito boa sorte para a seleção brasileira nessa sua segunda partida. É isso aí, minha gente, muito obrigado a todos, sigam aqui na programação da Rádio Jornal. Vai começar agora o primeiro tempo do Assunto é Futebol, comando Alexandre Costa. Boa tarde, Recife, boa tarde, Brasil.
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11: A Rádio Jornal está no Haiti, o país que vai enfrentar o Brasil hoje pela segunda rodada do Grupo C da Copa do Mundo. O Haiti é o país mais pobre das Américas e, neste momento, a capital, Porto Príncipe, vive uma crise social grande com guerras, conflitos armados entre gangues que buscam controle de território e até mesmo o controle do poder político do Haiti. A Rádio Jornal veio até aqui, estamos vendo com os nossos próprios olhos o que acontece na capital haitiana. Claro, estamos em um bairro em que a segurança é um ponto-chave, em que há um pouco menos de violência do que em outras partes da cidade, em que as gangues estão em guerra aberta. Nós conversamos com o embaixador do Brasil no Haiti, Luiz Guilherme Nascentes da Silva. Ele foi apenas um ano indicado para ser embaixador por aqui, mas estuda há mais de 20 anos o país caribenho. E ele conta como é viver numa cidade como Porto Príncipe.
12: É uma vida cerceada, né? Limitada. A gente não tem a liberdade de se mover a todos os lugares na hora que a gente quiser. Enfim, é uma experiência muito diferente do que a gente está acostumado. A população local também é muito afetada pela violência. As pessoas auto se autoimpõem uma série de restrições, evitam fazer deslocamentos por lugares que consideram perigosos, em horários depois do pôr do sol, por exemplo. A gente nota que toda a cidade é afetada pela violência, os haitianos, sobretudo os haitianos, né?
11: As ruas de Porto Príncipe estão cheias de bandeiras. Por todas as partes em que se olha, você respira, você nota a presença da Copa do Mundo. E, curiosamente, muitas bandeiras do Brasil espalhadas pela cidade. É o adversário do Haiti hoje na Copa, mas é o time por quem os haitianos sempre torceram. É a seleção do coração dos haitianos. Os haitianos crescem torcendo pela seleção brasileira em Copas do Mundo. E o embaixador Luiz Guilherme Nascente da Silva conta sobre esse ambiente de futebol, esse ambiente de Copa aqui no Haiti.
12: O futebol é um elemento, é um vetor de transformação social, naturalmente, mas também é um dos temas que une toda a sociedade, né? E, portanto, transcende a dimensão puramente esportiva. Virou uma espécie de elemento de união nacional que transcende classe, que transcende todas as diferenças políticas. É um tema que une todo mundo. Então, é um sentimento muito interessante de acompanhar, de ver. E é uma experiência, eu acho que nova para o Haiti. Pelo menos fazem 52 anos que o Haiti não joga uma Copa do Mundo. E eu entendo que o Haiti é o primeiro país que se classificou para uma Copa do Mundo sem ter jogado nenhum jogo no seu próprio país, né?
11: O lema que aparece na bandeira do Haiti é "A União faz a força". Um lema que, ironicamente, trata de união. O problema histórico, o problema eterno da sociedade do Haiti, que não consegue se acertar em torno de algum poder político que tenha uma continuidade maior. Mas o futebol pode ser esse elemento que traga mais união para um país tão dividido. Júlio Gomes, de Porto Príncipe, no Haiti, para a Rádio Jornal.
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4: Boa tarde para você. Tá se ligando aqui na sua Rádio Jornal, Recife, Caruaru, Garanhuns, Limoeiro, Pesqueira, Petrolina. No ar, o segundo tempo do Assunto é Futebol, para toda a rede e pela internet, para todo mundo. 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
4: Estou aqui com o Thiago Wagner e com o Haroldo Costa para a gente falar dos assuntos aqui do nosso futebol. É dia de seleção, obviamente, que está todo mundo focado aí em Brasil e Haiti, mas trazer um pouquinho do jogo de ontem ainda, da frustração da torcida do Sport ao empatar com o time do Atlético Goianiense. Eu ouvi isso ontem e concordo muito. Como se for uma derrota, né? Você está jogando, vencendo por 1-0, com probabilidade de fazer um segundo ou um terceiro gol, não faz. E toma um gol em 50 minutos. Segundo tempo, viu, gente? Haroldo, boa tarde.
6: Boa tarde, Alexandre, Thiago e quem nos acompanha aqui na Rádio Jornal. A história está se repetindo na Ilha do Retiro. E é uma história triste, porque a torcida rubro-negra está se sentindo frustrada. Ir à ilha e ver um time que consegue entregar resultados. Veja, isso já aconteceu contra o Avaí. Um jogo duro, tomou um gol lá depois dos 49 e entregou uma vitória que estava nas mãos. Ontem a sensação é a mesma. O jogo estava ganho, mas enquanto tiver chance, o adversário está lutando. E conseguiu um gol em 50 minutos, Alexandre. Então, é frustrante, é decepcionante. Falei agora há pouco no comentário das 12h30 aqui na Rádio Jornal e digo aqui no Assunto é Futebol Segundo Tempo. Esses resultados enfraquecem o trabalho do Márcio Goiano, porque o time começa a perder pontos. Se você pegar tudo que o Sport construiu até aqui no Campeonato Brasileiro Série B, se você der uma olhada na campanha, era para o Sport estar na liderança absoluta e tranquila, né? Nadando de braçada na liderança da competição. Vou pegar só três resultados aqui. Sport e Avaí, um gol no final.
4: 28. Né? Você tá falando, eu tô somando.
6: O Sport e o Atlético Goianiense de ontem.
4: 31. Né?
6: E vou colocar também o Atlético, que você faz um gol e toma um gol logo 3 minutos depois e acaba tomando um gol.
4: Ele estaria com 34 pontos à frente de São Bernardo e Vila Nova.
6: Eu não tô nem falando aqui de Sport e Vila Nova, porque aí foi um jogo diferente, né? O Yuri foi expulso no primeiro tempo, no segundo tempo o Sport teve que empatar o jogo, enfim. E então esses resultados aqui, esses três. E olha, Alexandre, que eu poderia colocar também aqui Sport São Bernardo, mas por ser lá em São Bernardo do Campo, né, o jogo foi lá no ABC Paulista, um ponto é comemorado. Mas pelas circunstâncias do jogo, o Sport poderia até ter vencido a partida por ter jogado com um homem a mais o segundo tempo inteiro. Então são muitos pontos perdidos. Você sabe o que, é que acontece na Série B com pontos perdidos? Lá na frente você chora os pontos perdidos. Às vezes, por um ponto, você não entra no G4. Era G4, agora é G6. Às vezes, por um ponto, você não sobe. Às vezes, por um ponto, por uma vitória, ou três pontos, você ficou fora do... Você virou porteiro do... Agora G6, o que era G4, né? Você vira porteiro para os outros que estão chegando à segunda fase. Nesse caso, agora teremos uma segunda fase da Série B, né? O playoff. Então, Alexandre, tá enfraquecido o trabalho do Márcio. Tava ouvindo o Ralf ontem com vocês. E ele falou sobre a mudança, né? Sai Pulse, entra Iago Felipe. O que é que ele quis? Você entendeu? Você que tava lá na ilha, Alexandre?
4: Não,
6: ninguém entendeu. Você tira o lateral direito e bota um volante.
4: E pouco produziu o Iago Felipe.
6: O Iago, que a gente vê que... Por exemplo, eu falei do jogo com o Avaí. Dizem que ele foi o culpado, né? de ter tomado aquele gol, porque não fez a falta. Mas aí não dá para ficar escolhendo só um jogador. A gente vai fazer isso, exato, né? Não seremos aqui...
4: Mas foi bom você falar isso aí.
6: Não, eu não sou fazer comentário sistemático contra um atleta, porque isso não é legal. Agora, é um jogador que não está contribuindo.
4: É, agora o que a Aruto está falando aí, viu, Thiago, que eu já puxo aqui para esse bate-papo nosso. É, eu ouvi muitas justificativas em alguns jogos. Ah, porque não teve o Barleta. Não sei se você ouviu isso aí também. Não tinha o Barleta, aí o time desequilibrou. O Barleta estava ontem. O Barleta estava, né? Tava lá, o Depena entrou no jogo. Então, assim, você precisa fazer a diferença também com outros jogadores. Você não pode centralizar, como disse a Aruto, você não vai ali focar num atleta só porque o resultado depende dele ou porque ele não estava, influenciou numa derrota ou não vitória do time. Não, é o conjunto. Você tem um conjunto hoje que não surtiu efeito, o Depena entrou pouco, produziu. O Yuri Castilho foi titular. Horrível a participação. Eu até perguntei ao Ralf ontem, qual é a função do Castilho hoje, hein, Ralf? Ele não é centroavante, na ponta ele não está funcionando, tanto é que foi substituído, né? Enfim, tem algumas coisas que a gente precisa juntar e que agora recaem sobre o trabalho do Márcio Goiano, porque o torcedor já perdeu a paciência com ele, focou nele ontem, principalmente, como disse Haroldo, nas substituições, viu, Thiago?
0: Boa tarde, Alexandre, Haroldo, os ouvintes da Rádio Jornal. E é engraçado, né? A gente passou a semana inteira falando sobre isso aqui, né? Que o Sport não poderia deixar mais uma vez, deixar escapar uma chance de liderar a competição em casa contra um adversário que está no meio da tabela. Haroldo citou aí somente os três empates, eu cito mais um, o CRB, né? A derrota em casa pro CRB. É
4: o CRB.
0: Que foi olhar o CRB.
4: Não jogou nada, né?
0: Não jogou nada. Acho que o CRB tá beirando a zona de rebaixamento.
4: É, o CRB é o 13º

0: Juventude, que caiu de divisão. Agora o Atlético não, ele é desacreditado lá, até porque tem um time modesto. Eu falei disso ontem aqui.
1: Igor Moura falou também sobre isso ontem.
0: Não tem um super time, não.
1: Que o Atlético, em outros anos, já foi uma equipe que brigou muito pelo acesso e que agora tem uma equipe um pouco mais modesta, que vai para ficar realmente ali no meio da tabela. E, de novo, o Sport deixa escapar esse ponto, né? De jeito que foi, ainda mais, né? Que, vencendo o jogo por 1-0, 51 minutos, né? Com um escanteio, isso que é um escanteio bobo também.
0: Exato.
1: É todo um contexto que deixa o torcedor muito frustrado. E o Sport em si, ontem, enquanto time coletivo, foi de novo muito abaixo. O primeiro tempo eu achei muito ruim do Sport. E acho que o Atlético, inclusive, poderia ter feito um gol no primeiro tempo. E no segundo tempo, não. O Sport consegue lá abrir sua vantagem, controla o jogo até o final da partida. E o Atlético consegue esse escanteio que eu achei bobo, né? Uma jogada boba. E a cobrança também, né? Um gol bobo também. A bola cruza toda a área do Sport. Todo mundo toca na bola. No final, vem o atacante e coloca para a rede, né? Então, o trabalho do Márcio fica manchado por isso. Já são 7 empates na Série B que o Sport tem. Tem mais empates do que vitórias. O Sport venceu 6 jogos, empatou 7 e perdeu 1. E perdeu esse 1 na Ilha. Então, resultados que vão entrando na conta do Márcio Goiano. Lembrando que o Roger, em um contexto similar, foi demitido. O Roger perdeu apenas uma partida também. Mas o contexto que o Roger foi demitido foi mais exibições, principalmente em casa.
2: E tem outra coisa também, viu, Alexandre?
0: Sim.
2: Falta maturidade, né? Porque eu não estou falando aqui de malandragem, que aquele jogador que fica caindo, fazendo cera, até porque os juízes hoje acrescentam mais tempo, né? Você vai descontando. Mas se você observar, tem times que sabem fazer isso muito bem. Leva a bola, um cara leva a bola para a zona morta do campo e fica lá gastando tempo, não acontece nada. Leva lá na zona morta e fica lá o tempo passando. Recentemente a gente viu um jogo ali, acho que foi no Campeonato Argentino, que os caras gastaram 5 minutos com a bola no escanteio. Não acontecia mais nada no jogo. Só fazia chutar a bola no adversário e a bola ia na linha de fundo.
0: Teve um na Série A, do Cruzeiro agora, né?
2: Foi do Cruzeiro também.
0: Jogando a bola lá em cima, né?
2: Ficou a bola, a bola ficou presa lá na bandeira de escanteio e o adversário fica irritado, mas não tá, é jogo. É. O cara chuta a bola contra o adversário, ela vai de novo, ela sai de novo, aí fica ali aquele... Não, é isso que tem que fazer, falta maturidade. Eu vou tomar escanteio aos 51 minutos, como o Thiago falou, bobo, aos 51 minutos do segundo tempo, correndo risco de tomar o gol. Então tá faltando maturidade, os caras mais experientes do grupo, né? Tem outros mais jovens, como o Zé Lucas, mas tem os mais... O Pulse, que é jovem, mas... Tem que chegar os experientes. Gente, a frase não tem mais jogo não é para você ficar fazendo cera e aí isso é malandragem, às vezes não dá certo. Mas é ter aquela consciência de que não vai deixar mais o adversário jogar. E como é que você não deixa o adversário jogar? Não deixa ele mais ficar com a bola.
1: Cozinha a partida.
2: Cozinhar o jogo, exatamente. Ou também murchar a bola. Murchou a bola, ela não rola. Fica ali, tá com um, tá com outro. Fica criando ali um clima para não ser atacado. Você vê que o Sport foi atacado, você estava no jogo até o último minuto.
0: Foi.
2: A bola estava com os pés do Atlético Goianiense, aí você pedir para sofrer, né?
0: E aí tem um trabalho todo também, né? A defesa tem uma certa culpa, mas quem está no apoio, né? Quem volta para marcar, tem isso também, né?
2: A segunda bola, fica com quem?
0: A segunda bola, né? essa recomposição está muito fraca. É um time que não se recompõe de forma fácil, né? Não se reabilita no jogo.
2: Você fica só rebatendo a bola e entregando ela para o adversário, você vai
0: ser
2: atacado.
0: Ou tocando na intermediária sem objetivo
2: nenhum. Vai ser atacado.
0: Você vai ser atacado. Vamos fazer... Diga, Thiago.
1: Não, aqui você falou sobre a parte individual dos jogadores, que jogou o Barleta. Jogou quase todo mundo ontem. Jogou o Filipinho, jogou o Barleta, jogou o Perotti.
0: Exatamente.
1: Jogou o Zé Lucas. Tava
0: era o que ele queria, completinho.
1: Só não tinha o Madison, eu acho, na lateral direita.
0: Só não tinha o Madison.
1: Que jogou o Pulse.
0: Exatamente.
1: Né?
0: Vamos fazer
2: outra coisa, viu, Alexandre? Tem gente, eu falei aqui da malandragem, mas muita gente deve estar nos ouvindo agora dizendo, eu pedi pro goleiro cair. Senta. Só que o juiz acrescenta depois, né? Aí você pode, a bola tá com o adversário de novo. Mas muitos devem estar pensando, por que o goleiro também não caiu para ganhar tempo ali?
0: Quem não tá gostando dessa sua fala é Edinaldo Santos, viu? Você vir pro debate com ele aqui, Haroldo.
2: Mas eu só tô falando
0: você
2: assim...
0: Você vai ficar horas discutindo com ele
2: essa
0: aqui.
2: Essa discussão aqui é muito intensa. Mas muitos devem estar nos ouvindo agora dizendo, porque tem goleiro que fica lá gastando tempo para não tomar esse ataque que você... Corre o risco de tomar um gol aí no final do jogo.
0: Verdade, vamos fazer um intervalo e a gente volta aqui para falar do Brasil. 1h43.
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5: A Rádio Jornal está no Haiti, o país que vai enfrentar o Brasil hoje pela segunda rodada do Grupo C da Copa do Mundo. O Haiti é o país mais pobre das Américas e, neste momento, a capital, Porto Príncipe, vive uma crise social grande com guerras, conflitos armados entre gangues que buscam controle de território e até mesmo o controle do poder político do Haiti. A Rádio Jornal veio até aqui, estamos vendo com os nossos próprios olhos o que acontece na capital haitiana. Claro, estamos em um bairro em que a segurança é um ponto-chave, em que há um pouco menos de violência do que em outras partes da cidade, em que as gangues estão em guerra aberta. Nós conversamos com o embaixador do Brasil no Haiti, Luiz Guilherme Nascentes da Silva. Ele foi apenas um ano indicado para ser embaixador por aqui, mas estuda há mais de 20 anos o país caribenho. E ele conta como é viver numa cidade como Porto Príncipe.
6: É uma vida cerceada, né? Limitada. A gente não tem a liberdade de se mover a todos os lugares, na hora que a gente quiser, enfim, é uma experiência muito diferente do que a gente está acostumado. A população local também é muito afetada pela violência, as pessoas se autoimpõem uma série de restrições, evitam fazer deslocamentos por lugares que consideram perigosos, em horários depois do pôr do sol, por exemplo. A gente nota que toda a cidade é afetada pela violência, os haitianos, sobretudo os haitianos, né?
5: As ruas de Porto Príncipe estão cheias de bandeiras. Por todas as partes em que se olha, você respira, você nota a presença da Copa do Mundo. E, curiosamente, muitas bandeiras do Brasil espalhadas pela cidade. É o adversário do Haiti hoje na Copa, mas é o time por quem os haitianos sempre torceram. É a seleção do coração dos haitianos. Os haitianos crescem torcendo pela seleção brasileira em Copas do Mundo. E o embaixador Luiz Guilherme Nascentes da Silva conta sobre esse ambiente de futebol, esse ambiente de Copa aqui no Haiti.
6: O futebol é um elemento, é um vetor de transformação social, naturalmente, mas também é um dos temas que une toda a sociedade, né? E, portanto, transcende a dimensão puramente esportiva.

0: virou uma espécie de elemento de união nacional que transcende classe, que transcende todas as diferenças políticas entre. É um tema que une todo mundo. Então é um sentimento muito interessante de acompanhar, de ver. E é uma experiência, eu acho que nova para o Haiti, pelo menos fazem 52 anos que o Haiti não joga uma Copa do Mundo. E eu entendo que o Haiti é o primeiro país que se classificou para uma Copa do Mundo sem ter jogado nenhum jogo no seu próprio país, né?
1: O lema que aparece na bandeira do Haiti é "A união faz a força". Um lema que, ironicamente, trata de união. O problema histórico, o problema eterno da sociedade do Haiti, que não consegue se acertar em torno de algum poder político que tenha uma continuidade maior. Mas o futebol pode ser esse elemento que traga mais união para um país tão dividido. Júlio Gomes, de Porto Príncipe, no Haiti, para a Rádio Jornal.
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2: Faltando 9 para as 2.
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2: Bem, na reta final aqui do segundo tempo do assunto é futebol, colocar a seleção contra o Haiti, jogo das 9:30 da noite. Espera-se algumas modificações significativas ou não, Haroldo?
4: Não, acho que ele vai mexer no time, Alexandre. Ele vai mexer e nós vamos ver uma nova escalação diferente do Brasil sob o comando de Carlo Ancelotti.
2: Hendrick, não esperem, porque ele já disse que tem que ter paciência.
4: Não, Hendrick não. É. Hendrick não vai aparecer, mas que ele vai mexer no time, ele vai. Por quê? A primeira apresentação do Brasil não nos empolgou, ele mesmo reconheceu que não foi bem, né? Então tem que mudar. Ele tem que ter a coragem de mudar. Ontem nós debatemos aqui no Na Cola da Seleção o que fez o Scaloni com a Argentina, né? Quando a Argentina perdeu para a Arábia Saudita. 5 ou 6 alterações do primeiro para o segundo jogo. Corajosamente. Desmontou aquele time que ele pensou para a Copa, botou outro time e a Argentina ganhou a Copa. Eu não sei se o Ancelotti vai fazer isso, mudar 6 de uma vez. Não vai. Mas que tem que fazer algumas mudanças, tem. Olhar para o Casemiro, olhar para o Paquetá, eles realmente estão, merecem titularidade. É isso que a gente tem que pensar. Eu não estou, assim, Alexandre, temeroso. Eu acho que o Brasil vence o jogo, vence o Haiti. Agora, estão aí, né? República Democrática do Congo fazendo história. Cabo Verde fez história. Seguraram seleções fortes. O Haiti tem um sonho hoje, segurar o Brasil. E a gente vai ter que jogar a bola, e muita bola, para mostrar que não teremos pela frente um novo Cabo Verde ou uma nova República Democrática do Congo, que atrapalharam aí Espanha e Portugal.
2: Thiago Wagner, é um debate mais extenso, né? Carece de mais tempo para a gente comentar, mas o que o brasileiro está colocando aqui, até como comparação e não justificativa do Ancelotti, é não escalar o Hendrick. Porque o Boadi, que tem 19 anos, foi o destaque da seleção marroquina contra o Brasil. Então, assim, o torcedor diz, como é que o cara lá pode entrar? Ah, mas eles não têm nada a perder. Não, o Brasil também não tem. O Brasil entrou nessa Copa do Mundo, não é uma seleção favorita. E por que não o Hendrick? Não se trata de uma pressão, de um apelo popular, mas do futebol mesmo que ele teria mostrado antes das credenciais para ser convocado para a Copa do Mundo.

0: É, Thiago.
1: Pois é, e mas essa relação com o Endrick e com o Ancelotti já vem antes da seleção, inclusive,
0: Sim,
1: né? No Real
0: sim.
1: Madrid, o Endrick ficou muito tempo no banco, né? O Ancelotti usava muito pouco ele. E vai ficar esse debate, imagino que até o fim da Copa, né? O Ancelotti vai ter a convicção dele do Endrick, né? Ele argumenta que ele ajuda pouco na recomposição de bola,
0: Exato.
1: que é um jogador que é muito intempestivo de improviso, né? Nesse sentido, e que não é tão disciplinado taticamente. É uma opinião, né? O Ancelotti ali é o técnico, né? Tá exercendo a função dele. E a torcida e o Endrick também, claro, estão fazendo o papel dele. A torcida de cobrar e de pedir o Endrick, e o Endrick vai ter que trabalhar, né? Vai ter que se esforçar e, nos poucos minutos que ele tiver em campo, aproveitar o máximo possível e provar pro Ancelotti que merece a vaga, né?
0: É, teria até rolado uma fala do Endrick, né, Haroldo? Eu tô aqui, se ele quiser eu entro, né? E isso chega aos ouvidos do Ancelotti, ele reage de uma forma negativa. Ele até trata o Endrick como aquele cara intempestivo, né? Que não, aliás, tem uma pessoa que se apresentou aí dizendo que já trabalhou com o Endrick, né? Foi treinadora dele, né? É uma mulher. E ela disse que ele não aceitava, desde garotinho, a reserva, que ele era um cara muito. Batalhava ali para ser um titular. Eu acho até que é muito legal você ver isso do atleta. O cara que se conforma com a reserva, ele nunca vai ter, né? Tem que ter o protagonismo mesmo, tem que estar lá buscando espaço no time. Se você se conforma com a reserva, você não vai ter nada na sua vida, você não vai construir uma história. E é por isso que ele está lá no futebol do Real Madrid, foi lá para a França, se destacou, volta agora para o time do Real. É mais ou menos por aí, né, Haroldo?
2: Não, ele é jovem, tem qualidade, né? E precisa acreditar em si mesmo. Essas frases que o atleta diz, né? Eu quero uma chance, eu tô aqui. Isso é normal. Aliás, o Endrick deu até uma entrevista muito legal, né? Depois daquele amistoso, né? Quando ele disse: eu tô muito feliz de estar aqui defendendo a minha seleção.
0: É.
2: Uma entrevista muito legal. Eu acho que o Endrick merecia, Alexandre, uma chance. Nem que seja para entrar aí 20 minutos no final.
0: E
2: Não,
0: aquela
2: não
0: história,
2: pode
0: né,
2: deixar
0: Haroldo?
2: ele totalmente fora,
0: Se
2: não.
0: não render também, ele tem outras opções. Não,
2: Aí,
0: você tem como
2: um
0: mexer,
2: abraço.
0: gente. É.
2: Tem gente que diz que é melhor errar com a galera, né? O
0: É.
2: treinador. É melhor errar com a torcida do que errar sozinho. Então.
0: É. É, aí vem o caso Neymar, né? Pior se levou o Neymar, mas o Neymar aí não tá pronto para nenhum jogo até o momento. Ele levou.
1: E
0: Ele fez
1: insiste
0: atendeu o apelo, né,
1: em
0: Thiago?
1: deixar o
0: Mas.
1: Endrick no banco, né? São
0: É.
1: perfis e perfis, né? Eu lembro, o Parreira, por exemplo, tinha cobrança com o Ronaldo em 94, fenômeno.
0: É.
1: Que também era um
0: Se
1: jovem,
0: repete, né?
1: despontando. O Filipão, o contrário. O Filipão, ele apostou no Kaká, né? Levou o
0: Sim.
1: Kaká entrou durante a Copa do Mundo. E agora o Ancelotti, similar com o Endrick, né?
0: As histórias meio que se repetem.
1: Isso.
0: Bem, fim de semana tem muito futebol. Rapidinho aqui, Haroldo, o que é que você espera do Santa Cruz na Arena contra o Ipiranga? Esse jogo aí, rapidinho, Haroldo.
2: O Santa Cruz vai defender a invencibilidade do Christian de Souza, né? Então, espero que a torcida apoie o time, mas não espero o jogo fácil na Série C. Então, vai ser aquela vitória apertadinha de novo.
0: E o Náutico fora, Haroldo?
2: Aí é mais difícil lá, contra o Vila. Tava ouvindo até o Hélio falar sobre o jogo, lá
0: Uhum.
2: eles são fortes. Um empate lá tá de bom tamanho.
0: Thiago Wagner, e esses dois jogos aí para você?
1: Santa, como o Haroldo falou, bem complicado. Não espere um jogo fácil, mesmo sendo aqui na Arena de Pernambuco. E o Náutico ainda mais difícil. Um jogo fora, contra um adversário duríssimo. E o Náutico com desfalques, né? Que é mais, deixa ainda mais complicada a situação.
0: Mais desconfiado, né?
1: É, pro Santa, uma vitória ali apertada de 1-0. O Náutico com um empate, se vier, já é um bom resultado.
0: Valeu, Haroldo.
2: Um abraço para vocês.
0: Thiago Wagner,
1: Um
0: volte
1: abraço. Pode
0: sempre.
1: deixar.
0: Valeu, um abraço. Vou fazer um intervalo e volto aqui para fechar o segundo tempo do Assunto é Futebol.
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4: Duas da tarde, 3 minutos. Opa, vamos lá.
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4: Alexandre Costa. Muito bem, vamos fechar aqui o segundo tempo do assunto é futebol. Estou aqui com Anne Barreto, que vai começar o Rádio Livre. E a gente tava falando sobre futebol, que
5: legal. Claro, sempre.
4: Né?
5: E hoje dia do Jogo do Brasil, que a gente tá falando mesmo.
4: Descobri hoje, Diane, que a gente descobre as coisas assim, né? Não era para ter descoberto isso. Acabei descobrindo aqui
5: hoje,
4: agora, no bate-papo do café, que Anne não gosta do Messi, ó. Que coisa.
5: Não.
4: Opa!
5: Eu disse assim.
4: Então vamos corrigir.
5: Aqui é o Brasil, eu não quero saber de Messi.
4: Ah,
5: por quê?
4: Tá vendo aí,
5: é Copa. Não tô nem aí para Messi, para Argentina, tô nem aí agora.
4: É, veja.
5: Eu gosto de Messi, mas eu não torço pra Argentina.
4: Você gosta dele?
5: Eu gosto dele.
4: Gosta?
5: Eu gosto.
4: Ah, então legal.
5: Eu acho que ele é um cara sério, é atleta, tal, é craque, beleza. Mas eu não torço pra Argentina.
4: Falso testemunho é crime, então deixa eu corrigir aqui.
5: Não, é porque você entendeu errado, né? Enfim. Mas, ó,
4: é porque você entrou aqui toda revoltada.
5: Aqui é o Brasil, eu quero saber de Messi, Argentina e tal. Não, eu gosto de Messi, não gosto da Argentina, não torceria pela Argentina.
4: Também.
5: Inclusive, no jogo, primeiro jogo da Argentina aqui, Messi fez 3 gols e tal. Eu vi muita gente no outro dia com a camisa da Argentina.
4: É, tem muita gente.
5: Ok, respeito. Sei que as pessoas também estavam com a camisa da Argentina, porque gostam muito de Messi e tudo mais. E do time em si, né? Tem uma galera ali que joga muita bola. Porém, eu, Anne Barreto, não usaria a camisa da Argentina.
4: É, eu vou explicar rapidinho, assim. É uma coisa muito particular de cada um, né? Por exemplo, a gente tem um integrante aqui na equipe que gosta muito do futebol argentino. Eu brinco sempre com ele aqui, que é o Igor Moura, né?
5: Sim.
4: Ele acompanha tudo do futebol argentino. Aliás, se perguntar a um atleta da base do Independiente, ele vai saber, ele vai lhe dizer, do Rosário Central,
5: acompanha
4: tudo. Campeonato argentino, ele, além dos outros campeonatos, né, pelo mundo, ele acompanha também o campeonato argentino demais, sabe tudo do futebol argentino. Eu brinco com ele, né, você é argentino, rapaz, ele tem camisa da Argentina e tal. Eu acho bonita até a camisa da Argentina.
5: É bonita, muito bonita,
4: mas
5: inclusive.
4: Mas eu não tenho essa paixão pela Argentina,
5: é,
4: sabe?
5: Não, então, vê.
4: Eu acho muito, muito bonito, Anne, e resumindo, como eles se comportam quando o tema é futebol, que é uma loucura. Você vai lá no estádio do Boca, Bombonera, é um negócio de doido, né? É uma coisa maluca.
5: Pronto, eu queria ver um jogo lá, eu queria conhecer, assim, porque eu
4: do
5: gosto
4: River,
5: de futebol.
4: Meu Deus do céu, é coisa de louco, assim, jogos. Então, eles se comportam de uma forma muito fervorosa. O amor deles por futebol é uma coisa que a gente nem imagina. Agora...
5: Torcer aí já é demais.
4: É,
5: não, pra mim é isso.
4: Eu gosto do Messi, inclusive. Gosto.
5: Por exemplo, eu gosto de Cristiano Ronaldo também.
4: Também.
5: Mas eu não torço por Portugal. Agora, claro, que se tivesse que... Ah, mas tem Argentina e Portugal na final. Portugal, claro, porque a gente não vou torcer nunca. Mas eu não gosto de Mbappé. Não gosto. Não gosto dele, não gosto da França. É. Por motivos óbvios, 98.
4: É muito, muita gente não gosta do Olise, mas eu gosto do jeito dele. Eu acho ele...
5: Eu não gosto da Mbappé.
4: Eu acho ele um bom jogador. Enfim. Eu acho que ele vai ser ainda, vai brigar pro melhor do mundo, tal. Tá?
5: Ele é muito metido, eu acho ele muito metido.
4: Não, eu tô falando do Mbappé, não, tô falando do Olise.
5: Ah, sim, eu tô falando do Mbappé, Mbappé é muito metido. Né, eu não gosto de gente metida. Eu acho que a pessoa tem que ser humilde, assim. Então, quando a pessoa começa com muito kikiki, pode ser o melhor do mundo. É, Pelé, por exemplo, o rei do futebol, eternizado e tudo, mas era uma pessoa, assim, sabe, muito humilde. Eu gosto disso. A pessoa pode ser o que for. Foi metido, acabou.
4: Agora, eu tive os ídolos da infância, né? Eu lembro que eu era garotinho, jogando bola com o Haroldo Costa, com outro meu irmão André.
5: Haroldo jogava? Jogava? Ele disse que narrava.
4: Batia pra danado, mas deixa pra lá quem tá ouvindo a gente aí. Haroldo Costa. Jogava protegendo a bola e dava umas cacetadas, toda vez era uma confusão, mas enfim. Eu cortava o cabelo, que na época o Romário, ele tinha um negócio de cortar o cabelo e deixava...
5: Era.
4: Né, era o cabelo um pouquinho grandinho assim atrás, eu fazia
5: um rabinho,
4: aquilo.
5: Né?
4: Era, pedia pra cortar o cabelo e tal, dizia, eu queria igual o do Romário. Admirava muito o futebol do Romário, jogava muita bola, jogou muito. Pra quem viu o Romário jogar, era uma coisa maluca. Muita gente fala do comportamento dele hoje, né? Questiona ele como político, das falas dele que são polêmicas. Mas como atleta, era completo.
5: Não, então...
4: O Ronaldo, o Ronaldinho Gaúcho, esses aí são...
5: Você falou
4: Rivaldo,
5: isso,
4: né,
5: para as meninas aqui, a gente estava conversando, e eu disse assim, para mim, Mbappé é como Romário, assim. Ele é um cara que vai lá e que resolve. Botou a bola no pé dele, ele vai resolver. Eu sei que Mbappé vai resolver, assim como Romário resolvia. Ok, mas dizer que eu gosto de Romário, não. Não gosto porque, desde quando ele era jogador, ele é um ótimo jogador, mas ele sempre foi muito metido, assim, sabe?
4: E polêmico.
5: Eu nunca gostei desse jeito dele. Mas ele jogando, ok, podia estar na seleção sempre. Do mesmo jeito que Mbappé, assim, eu não gosto do jeito dele. Como ele não é do Brasil, então, assim, eu não vou torcer pra França, né? Então deixa pra lá.
4: Vamos placar, Anne. O que você acha?
5: 3-0 Brasil.
4: 3-0, né?
5: Acho.
4: Se foi empate, e você, Kevin? Tá com a camisa do Brasil aqui, tá muito confiante. Brasil vence quanto?
6: Brasil vence hoje, 3-0.
4: 3-0. Também é o Haiti, né, Kevin?
6: É, obrigação.
5: Hoje vai fazer bolão, viu,
4: Kevin
5: no Rádio Livre.
4: Kevin acompanha muito futebol, viu? Kevin é um apaixonado.
5: Você acha que vai ser quanto? Começa no bolão do Rádio Livre.
4: Eu acho que o Brasil vence por 4-0.
5: Ó, confiança aí.
4: Porque é o seguinte, eu tava até falando isso essa semana, tô até invadindo esse horário aqui, mas é muito legal comentar sobre futebol. E quando se trata de seleção é muito bom, né? O assunto flui bastante. O que acontece? O Brasil, ele vai meio que enganar, fazendo um 4-0. Todo mundo vai ficar louco, né? Enlouquecido. Caramba, que coisa sensacional! 4-0 é o Brasil, como disse a Anne aqui quando entrou no estúdio. Aí depois vem a rebordosa.
5: Calma, poxa. Também calma, tu precisa fazer isso. Tu precisa dar esse balde de água fria na gente.
6: Mas o Marrocos já deu o balde de água fria. A gente já sabe que a situação não é tão
4: porque
6: boa.
4: Porque é o Haiti, né? O Haiti ele vai
5: a
4: passar,
5: gente tá
4: vai atropelar.
5: A gente esperando uma vitória boa, mas a gente não tá tão iludido assim.
4: É tipo
5: não,
4: a Alemanha lá contra Curaçao, né? Muita gente falando, mas a Alemanha... Vocês vão ver a Alemanha de novo, vai brigar pelo título. A Alemanha brigar pelo título? Vai não. A safra é boa, tem jovens alemães aí com potencial e tal. Mas aquela seleção da Alemanha de 2014, aquilo era
5: Esquece aquilo também. Pra que repetir isso? Deixa isso pra lá.
4: Porque teve outro placar e vai ofuscar, né? O 7-1 de 2014.
5: Deixa
4: mas
5: falar,
4: enfim,
5: deixa
4: vamos esperar mais do Brasil. Anne, destaques do Rádio Livre de hoje.
5: Vou
4: Anne,
5: trazer
4: por favor.
5: Só um. Diga. A gente vai falar muito de Copa, de São João. Mas no consultório hoje, vocês vão saber se com meia-noite... engorda mais.
4: Eita.
5: Porque tem gente que acha que engorda, viu? Que engorda mais do que comer de dia. E a lógica é simples da galera. É assim, eu como de dia e tenho o dia todo para queimar aquelas calorias que eu comi.
4: Porque à noite
5: e à noite eu como, vou dormir e não vou queimar as calorias que eu comi.
4: Verdade.
5: A lógica é essa. Será que essa lógica tá certa? A gente vai entender no consultório do Rádio Livre. Você come à noite, deixa de comer à noite, o que é que você faz, o que é que você acha? Manda aí tua mensagem para o nosso WhatsApp, 99147-8520, número do WhatsApp da Rádio Jornal para você participar do consultório. Estou esperando vocês.
4: Só para ir embora de momento e protestar, eu estou passando fome à noite porque não posso comer porque tem refluxo.
5: Eita mesmo.
4: Aí passo fome. Acordo umas 10 vezes com a barriga roncando, o roncado da barriga, sabia?
5: Poxa.
4: Com fome.
5: E não, tu tem que ir no nutricionista, ela tem que passar alguma coisa,
4: comer
5: poxa.
4: Pouco. É porque tem que comer cedo, né, Anne? Por exemplo, ontem não deu, porque eu tava no jogo na ilha. Aí não havia como se alimentar, né? Me alimentar antes ali. Não tem como, você vai fazer um jogo. Aí você chega
5: aí,
4: em casa tarde.
5: E aí você vai passar muito tempo pra dormir, né?
4: Aí você chega em casa tarde, vai comer, como é que você vai dormir? Vai dormir 3-4 horas da manhã?
5: Mas tem que comer alguma coisa, Alexandre. Tu é louco, não pode ficar não assim, não.
4: Difícil, comi uma pipoquinha e fui dormir. Vamos embora. Anne, bom trabalho pra você e pra toda a equipe aqui do Rádio Livre.
5: Valeu, Anne. Alexandre. Boa tarde pra você.
4: Tá
5: bom jogo.
4: Aqui do Brasil.
5: Claro,
4: tá...
5: aqui é o Brasil.
4: Tá toda... já uniformizada. Muito torcer pelo Brasil. Fechando aqui, o assunto é futebol. Lembrando que 5h30 tenho na cola da seleção. Aí o Edinaldo vem com as feras do Scratch debatendo outros detalhes e outros assuntos aqui da seleção brasileira e das seleções da Copa do Mundo. Trabalhos técnicos, Elivelton Henrique e Edilson Lima. 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
9: O ministro da Justiça e Segurança Pública do Brasil, Wellington César Lima e Silva, informou nesta sexta-feira que 25 milhões e 200 mil brasileiros fazem apostas por meio de plataformas ilegais no país. Também nesta sexta, o governo anunciou que vai bloquear recursos de bets ilegais e enviar ao Fundo de Segurança Pública, respeitando o processo legal. Segundo ele, o crime organizado tem estímulos para migrar pelo setor de bets ilegais. Por isso, o ministro argumenta ser fundamental que o governo atue duramente contra as empresas irregulares. No noticiário internacional, o órgão iraniano responsável pelo Estreito de Hormuz anunciou nesta sexta-feira que vai dispensar as taxas previstas para o uso do canal de navegação durante um período de negociação de 60 dias, nos termos do memorando de entendimento assinado com os Estados Unidos nesta semana. Os navios que desejarem passar pelo estreito, enquanto o acordo provisório estiver em vigor, deverão apresentar pedidos de trânsito pelo menos 48 horas antes da chegada, informou a autoridade do Estreito do Golfo Pérsico do Irã em comunicado. O Irã isentará as taxas relativas à segurança, proteção, serviços ambientais e seguros relacionados durante o período, exigindo, porém, que as embarcações condenem rotas e horários de trânsito com antecedência devido às áreas afetadas por minas e para garantir a navegação segura. Kevin Paes, Rádio Jornal, Rádio Notícia.
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5: Amigo, muito boa tarde para todo mundo. Boa tarde, Pernambuco. Agora são 2 horas, 15 minutos. Está começando o Rádio Livre desta sexta-feira, 19 de junho. E a gente chega com informações para todo o estado. Fim de semana será de chuva em Pernambuco, com maior intensidade na região metropolitana e na Mata Sul, é o que informa a APAC. As cidades do estado se mobilizam para transmitir Brasil e Haiti. Qual é o seu palpite para esse placar? Manda aqui para o nosso WhatsApp 99147-8520, ao bolão do Rádio Livre. No sertão, São João de Petrolina começa nesta sexta-feira e espera receber 1 milhão de pessoas durante os 9 dias de festa. No Agreste, Wesley Safadão, Luan Santana e Matheus e Cauã comandam o quarto fim de semana do São João de Caruaru. Sexta-feira também é dia de figuras do povo e no clima do São João vocês vão conhecer um pouco da história de Terezinha do Acordeon. Já no nosso consultório, a gente vai saber se comer à noite engorda mais. Será, minha gente, que comer à noite engorda mais do que comer durante o dia? Tem dúvida? Qual Qual é a sua opinião? Manda pra gente. O número do nosso WhatsApp é o 991478520. Vamos juntos até às 4 da tarde? O Rádio Livre está no ar.
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5: Gente, 9:30 da noite tem Brasil e Haiti, não é isso, João Lubango?
11: Oi, boa Anne, tarde boa tarde. Você. Boa tarde. É pois é, a seleção volta a campo hoje, nessa sexta-feira, para enfrentar o Haiti depois de empatar em 1-1 na estreia contra o Marrocos.
5: Misericórdia. E a gente tudo... Muita expectativa para esse jogo.
11: Hoje eu acho que vence, sem
5: Eu
11: dúvidas.
5: Também acho, 3-0, assim.
11: Os palpites estão bem, né?
5: Então,
11: goleadas.
5: Inclusive, qual é o seu?
11: 4-0.
5: 4-0 igual ao Kevin Paes.
11: Isso.
5: Não, Kevin Paes ficou igual a mim. 3-0 e você 4-0 igual ao Alexandre Costa.
11: Isso.
5: E aí, gente, as cidades, claro, tá todo mundo se organizando, né, para poder assistir e tudo mais. E as cidades de Pernambuco também estão se organizando para fazerem aí transmissões públicas do Jogo do Brasil, não é isso, Lubão?
11: Diversas opções teremos, o torcedor pernambucano, com telões espalhados pelo estado e programação que mistura Copa do Mundo e São João, porque tá na época, né, Anne?
5: Isso.
11: Então, vamos lá. Em Recife, a festa acontece em vários pontos da cidade. No sítio Trindade, em Casa Amarela, o público vai contar com shows a partir das 18 horas até a madrugada, com pausa durante a partida. No centro, a Avenida Rio Branco terá telão e programação musical desde o meio-dia, enquanto a Rua Mamed Simões, no bairro de Santo Amaro, também recebe transmissão gratuita na Rua Número 1, Brahma, com ambientação especial. Na Zona Sul, a Pracinha e Boa Viagem entra no circuito de exibição do jogo e o Parque Dona Lidu cedia a Arena Número 1 do Recife com shows e estrutura completa para o público acompanhar o confronto. Já o Parque Apipucos terá programação cultural, incluindo cinema gratuito e DJ antes da partida. Ainda pela região metropolitana, a festa também se espalha por Olinda, com a Arena Olinda na Praça do Forte e também em Jaboatão dos Guararapes, com eventos no antigo Senai, em Jaboatão Centro e na Rua 16, no Curado 1. No interior, em Caruaru, o pátio de eventos terá shows e telão para o jogo, reunindo milhares de torcedores. Já em Petrolina, três praças recebem transmissão gratuita: Praça do Rio Corrente, Praça do José e Maria e Praça da Juventude, no bairro João de Deus, em uma programação que une Copa do Mundo e o clima junino. A recomendação é chegar cedo e aproveitar a programação cultural e vestir a camisa verde e amarela, né?
5: Eu acho que tem que vestir mesmo, sabe? Aí você pode vestir azul também.
11: Não, lógico.
5: Né? É nas cores do Brasil.
11: É nas cores do Brasil.
5: Você veste a cor que você quiser, não tem problema não. Agora, o negócio é torcer pelo Brasil, eu acho isso. A gente tem que torcer.
11: 100%.
5: Pega a bandeira aí, se agarra com ela, faz os teus pantinhos todinho. Mas vamos torcer junto. Sim. Pelo Brasil. Gente, agora, é, claro que eu já trouxe aqui, né? Dizendo que parece que vai chover esse fim de semana, é isso?
11: É, tem previsão, né? A gente já tá acostumado também, né, Anne, de passar o São João nesse período
5: chuvoso. Uma chuvinha, né?
11: É, mas vamos lá. De acordo com dados da Agência Pernambucana de Águas e Clima, a APAC, a previsão do tempo para o estado de Pernambuco indica a continuidade de precipitações ao longo do próximo fim de semana. Hoje, na sexta-feira, a expectativa é de ocorrência de chuvas de intensidade moderada a fraca em forma de pancadas rápidas, especialmente na região metropolitana do Recife, na Zona da Mata e no Agreste. Para o sábado, o cenário meteorológico deve se manter semelhante, com persistência das instabilidades nessas mesmas áreas. Já no domingo, a previsão de redução no volume de chuvas, que deverão se concentrar principalmente nas primeiras horas da manhã. Em contrapartida, as regiões do Sertão e do São Francisco deverão permanecer sob condições de tempo seco, sem previsão de precipitação para os próximos 3 dias. Dessa forma, o quadro geral aponta apenas a manutenção dessa instabilidade no litoral e áreas adjacentes, enquanto o interior, mais árido do estado, tende a seguir com predomínio de estiagem sem chuva no sertão, Anne.
5: Sim, senhor. Vamos ver aí o que é que vai dar, né? O que é que vai ser esse fim de semana.
11: Vamos lá. Muito São João e muito Brasil.
5: Brasil e chuva também, se vem em algumas áreas,
11: é,
5: né?
11: É, algumas áreas.
5: Valeu, Lubambo. Gente, fazer um rápido intervalo e volto já já. 2:20.
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0: novo, olha eu aqui de novo nesse vai e vem.
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11: Agora, 2h25.
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12: A primeira sanfoneira do Nordeste é sertaneja. nascida e criada em Salgueiro. Eu tô falando de Dona Terezinha do Acordeon, mãe, avó, super talentosa e patrimônio vivo de Pernambuco. Dona Terezinha do Acordeon é a nossa figura do povo de hoje.

0: começou esse amor, essa paixão pela sanfona?
1: A paixão pela sanfona começou, eu era criança, eu tinha 7 anos. Eu vi Luiz Gonzaga tocando, ele estava tocando numa festa lá em Salgueiro, meu pai me levou. Aí quando eu tinha 12 anos, ele me deu a primeira sanfona.
0: Foi mesmo?
1: Engraçado que quando eu peguei a sanfona que ele me deu, de cara eu toquei Parabéns para Você.
0: E a senhora nunca tinha tido aula?
1: Não, não, não, de jeito nenhum.
0: Como é que surgiu o nome Terezinha do Acordeão? Foi desde a adolescência mesmo?
1: Não. Não, esse nome, Terezinha do Acordeão, botaram em mim aqui em Recife.
0: Foi?
1: Foi, de repente, eu me vi Terezinha do Acordeão. Mas o primeiro show, assim, eu lembro de quando eu fiz com os meninos, com o grupo, né, com o Raimundo Carreiro. Depois eu dei uma pausa, né, porque casei e o namorado, o marido, odiava sanfona.
0: Eita, danou-se.
1: Tinha horror. Eu casei, vim embora para Recife, deixar a sanfona na casa de papai. Eu nem pegava em sanfona. Aí passei 12 anos, fui 12 anos sem tocar.
0: Como foi esse tempo assim, para a senhora? Então apaixonada pela sanfona?
1: Pessoa, era engraçado. Eu casei com quem eu quis. Eu tive 4 filhos. Mas eu sentia um vazio, que eu não sabia o que era. Assim, eu não era feliz.
0: Uhum.
1: E sentia um vazio, eu digo, puxa, meu Deus do céu, o que, vai... Senti uma angústia, né, uma coisa assim. E um dia eu estava na pracinha do Diário, fui no centro da cidade, e eu vi o som de sanfona. Quando eu vi o som da sanfona, né, cheguei a ver aquela coisa assim de dentro de mim. Aí eu corri, era um sanfoneiro que tinha na pracinha do Diário, tocando, e o pessoal passando o pandeiro, porque esse sanfoneiro até hoje ele é vivo ainda, Simão, acho Maria Jaboatão. Menina, quando eu vi aquilo, eu comecei a chorar, eu digo, meu Deus, é isso que tá faltando. Depois de 12 anos, aí o casamento desandou, né? Aí eu digo, bom, agora eu vou voltar para o meu amor, que é a sanfona.
0: Tem muitas sanfoneiras hoje que estão aí fazendo seus shows, fazendo sua história, também inspirada na senhora. Como é que a senhora vê hoje também servir de inspiração para essas mulheres?
1: Hoje, para mim, é muito bom que eu vejo no Brasil todo tem mulher tocando sanfona, tocando forró e dizendo que eu fui a inspiração. Então,
0: tá,
1: isso para mim é muito gratificante. É a certeza de que o trabalho que eu fiz, o pouquinho que eu fiz, foi visto.
0: Agora, tem uma música que a senhora acha que representa bem essa época que a gente está vivendo de festa junina, que representa bem o nosso São João? Eu sei que tem muitas, mas se pudesse eleger uma, assim, essa é a cara do nordestino, né?

0: Eu também concordo. Eu amo essa música, pra mim é a cara de São João.
1: Exatamente, essa música não pode sair do repertório.
0: Nessa caminhada linda de Dona Terezinha do Acordeon, a gente pode acompanhar um pouco aqui dessa história, né? De muita luta, resistência, mas de muito amor. A gente viu aqui
1: com
0: o quanto ela fala com paixão pelo que faz e como é bom ter mulheres fortes e inspiradoras feitas. Senhora, sei que não foi fácil, nunca
1: não,
0: é fácil,
1: não.
0: Mas, como a senhora mesmo disse, valeu e vale muito a pena.
1: Valeu a pena e continua valendo. Faria tudo de novo.
0: Muito obrigada por nos receber aqui e contar um pouco dessa história.
1: Obrigada, eu que agradeço.
0: Bem, tá aqui Dona Terezinha do Acordeon, nossa figura do povo.

0: Dona Terezinha do Acordeon, nossa, que história. Obrigada por compartilhar um pouquinho com a gente dessa história de muita luta, de muita resistência. Que mulher talentosa e como é gostoso, né, da gente poder ouvir, da gente poder conhecer um pouquinho mais de cada uma dessas figuras do nosso povo. Muito feliz em poder contar a história, um pouquinho da história dessa sertaneja arretada que nos enche de orgulho, viu? Obrigada, Dona Terezinha do Acordeon, por ter me recebido e por ter contado um pouquinho pra gente. Gente, vamos falar agora de Copa? Tô fazendo o bolão do Rádio Livre hoje. E aí você pode mandar o seu palpite, escreve e manda pro WhatsApp 991478520, tá? 991478520. Seu José disse que o Brasil ganha, mas ganha de 2-1 no sufoco. Já seu Ezequiel Ramos, de Gaibu, obrigada, seu Ezequiel, por ter mandado essa mensagem bonita aqui que você mandou pra mim. Disse que o Brasil também vai ganhar de 2-1. Aí tem Gata de Vitória, placar 1-1. Menina, 1-1 e o Brasil ainda tem um jogador expulso. Misericórdia. Tem também aqui Romualdo, da Bomba do Metério, dizendo que o Brasil vai ganhar de 3-0 do Haiti, eu também acho. E Luciana de Altinho dizendo que o Brasil vai ganhar de 2-0. Aí o pessoal tá mais confiante. E você, o que, que acha? 991478520. Manda o teu palpite do jogo de hoje para Brasil e Haiti. Bolão do Rádio Livre, participa. E pelo WhatsApp também, você pode participar do Boca no Trombone. Quer fazer denúncia, cobrança, reclamação? 991478520, número do nosso WhatsApp para você colocar a boca no trombone. Fazer um intervalo rapidinho e a gente volta já. 2:33.
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0: 2h38.
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0: Rádio Livre está de volta. Hoje está fazendo o bolão do Rádio Livre para o jogo Brasil e Haiti. Júnior do Pastel do Caruaru diz que vai ser 5-0 para o Brasil. Demintier Júnior e Joaquim Gonçalves, o filho, disse... que vai ser, eles disseram que vai ser 5-0 para o Brasil, eles são de Petrolina. Maria, placar de hoje, 3-1 Brasil. Walter Cunha, do Cabo, disse que vai ser 2-1 para o Brasil. Tem também aqui a mensagem de Andrade, de Rio Doce, dizendo que vai ser 3-1 para o Brasil. E Zacarias do Ibura dizendo que vai ser 1-0 para o Brasil. Ingrid Santos, quanto vai ser o jogo de hoje, na sua opinião?
20: Oi, Anne, boa tarde para você, para todo mundo que acompanha a gente aqui no Rádio Livre. Eu acho que é hora do Brasil mostrar para que veio. 3-0, no mínimo.

0: Seu Desejo, Michele Andrade e PV Calado, e Xande Avião. A expectativa da Prefeitura é que cerca de 1 milhão de pessoas compareçam ao evento. Para quem deseja marcar presença, a gente lembra que a Prefeitura disponibiliza o Expresso do Forró, transporte gratuito com pontos de embarque na Praça da Sementeira e no cruzamento da Avenida 7 de Setembro com a Estrada das Bananas. Áreas exclusivas para táxis e veículos de aplicativo também ficam sinalizadas no entorno do pátio. Com relação à segurança, além do monitoramento com tecnologia de reconhecimento facial, 750 agentes da Guarda Civil Municipal, Polícia Militar, Civil, Rodoviária Federal, Corpo de Bombeiros e Segurança Privada devem operar no local. Anne.
1: Massa demais. Obrigada, Ingrid Santos. E agora a gente tem João Lubambo, que eu vou sempre repetir, o aniversário dele, minha gente, é dia 24 de junho. Tá chegando, né?
2: Tá
1: porque
2: chegando,
1: ele nasceu
2: viu?
1: Dia de São João, por isso que ele é João, né? João Lubambo. Eu vou repetir exatamente. Isso, porque vocês nunca vão esquecer.
2: Dia 24 de junho, todo mundo mandando parabéns aí.
1: Bom, você disse que ia chover?
2: Sim.
1: No fim de semana? Já tem imagem de chuva aqui
2: exato.
1: No centro do Recife.
2: Isso.
1: A gente tá acompanhando pelas câmeras da CTTU. E aí, Rua da Aurora, já tá chovendo, pista molhada, já tem gente com sombrinha na rua. Deve ser de chuva mesmo, né? Como disse a Paco. Mas vamos falar desse fim de semana São João do Caruaru?
2: Bora lá, Anne. O quarto fim de semana, né, do São João de Caruaru promete movimentar a capital do Agreste com uma programação diversificada que reúne grandes nomes da música nacional e diferentes ritmos no pátio do forró e em polos descentralizados. No pátio de eventos Luiz Gonzaga, principal palco da festa, a programação de hoje terá Tati Kell, Samia Maia, pausa para a transmissão do Jogo do Brasil, é lógico, às 9h30 da noite, e logo após, shows de Wesley Safadão e Eric Land. No sábado, dia 20, amanhã, sobem ao palco Matheus Santos, Lipe Lucena, Léo Foguete e Matheus e Cauã. Já no domingo, dia 21, as apresentações incluem Marquinhos Maraial, Silvânia Iberg, Luan Santana e Henri Freitas. O Polo Azulão, voltado à música alternativa, também segue com intensa programação. Na sexta-feira, hoje, haverá apresentação de Los Cubanos, pausa para o Jogo do Brasil e shows de Cascabulho, Elvis e Neif. No sábado e no domingo, o espaço recebe artistas como Chico César e grupos regionais de destaque. Já o Polo Alto do Moura terá programação durante as tardes de sábado e domingo. A partir do meio-dia, com nomes como Petrúcio Amorim, Forró de Brucelose e Novinho da Paraíba, reforçando a tradição do forró na cidade. A organização reforça que os eventos são gratuitos em diversos polos e devem atrair grande público ao longo de todo o fim de semana, Anne.
1: Boa, João Lubambo. Obrigada pelas informações,
2: valeu,
1: viu? Gente, daqui a pouquinho tem mais informação. Tem Boca no Trombone também, 99147-8520, número do WhatsApp para você participar com a gente do Boca no Trombone, tá? E pelo WhatsApp você também bota aí o seu placar para o jogo de hoje de Brasil e Haiti. A gente volta já. 2h43.
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7: Agora 2h48.
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7: De volta com o Bolão do Rádio Livre. Hoje tem Brasil e Haiti a partir das 21h30. E Genival Paparazzi está dizendo que vai ser 3-0 para o Brasil. Com muita festa em Limoeiro, ele está colocando aqui. Também tem aqui a opinião do Diego. Obrigada, Diego, pelos elogios que você trouxe aqui para mim. E ele disse que o Brasil ganha de 3-1. Já a Evani da Mostardinha disse que o Brasil vai ganhar de 4-0. Ainda disse que eu sou torcedora pé quente. Valeu, Evani! Nilson do Varadouro está apostando no empate de 1-1. O Wilson Menezes, do IPCEP, disse que o Brasil precisa recuperar a confiança e tem que ganhar no mínimo de 3-0. Jademil já acha que o Brasil vai perder de 2-1. Ana Nery, de Boa Viagem, disse que o Brasil vai ganhar de 2-0. E o Rodrigo Alves está dizendo aqui que o Brasil vai perder de 1-0 para o Haiti. Poxa, gente, faz isso não. Agora tem Neto da Ilha do Maruim dizendo que o Brasil vai perder de 2-1. Essa leva aqui teve muita gente que está meio desconfiada, né? Caio, no Cabo de Santo Agostinho, disse que o Brasil vai ganhar de 2-0. E Cristiano Rodrigues, da Madalena, disse que o placar dele é 3-0. Já Sérgio, de Caixa d'Água, disse que vai ser 4-0 Brasil. E Chocolate, da Mostardinha, disse que o Brasil vai dar um chocolate. Vai ser 3-0 no Haiti. Vamos embora, vamos continuar participando. E Massadas vai saber quanto vai ser, né? Agora, vamos pro Pátio do Milho. CEASA, que está funcionando 24 horas para atender o pessoal com essa demanda junina, porque a gente está em clima de Copa de São João, né? Bruno Araújo foi conferir para a gente.
8: E quem chega em busca dos ingredientes para o São João encontra aqui muito milho no CEASA, que fica no Recife. O pátio do milho está repleto e está funcionando 24 horas. A mão do milho está sendo vendida, em média, por R$ 50,00, mas o preço pode variar dependendo da qualidade e também da quantidade comprada. Aqui nós encontramos Dona Norma Chagas, que é aposentada, que pesquisou bastante, pechinchou e conseguiu um precinho melhor.
9: É verdade, aqui eu encontrei um preço muito bom, tô levando aqui uma sacolão de milho, só paguei R$ 30 porque eu mandei ela aumentar mais um pouquinho e vai dar de tudo, do bolo, a canjica, do cuscuz, vai sair tudo, porque eu sou a rainha dos comer de milho. Quem gosta de cozinhar tá aqui.
8: Eita, que coisa boa. Chega, me deu água na boca, viu, Dona Norma? Bom São João pra senhora. E na hora de escolher o milho, tem alguns detalhes importantes que os consumidores precisam ficar atentos para levar um milho de boa qualidade. Mas quem vai explicar pra gente é Ana Valéria, nutricionista e assessora técnica aqui do CEASA, o que a população precisa observar quando estiver comprando a mão do milho aqui.
10: Excelente essa pergunta. Muitas pessoas tem dúvida de como escolher o milho. Pessoal, depende do que você vai fazer com o milho. Se você for assar o milho novo é o ideal para isso. É um milho menor, ele é mais claro quando você tira a palha, ele tem os grãozinhos mais rugosos. Quando eu for escolher o milho para cozinhar, para fazer canjica, para fazer as comidas gostosas da época de São João, o milho que tem uma palha mais escura, é um verde mais escuro. Abrindo o milho, o grão ele é mais brilhoso, ele é um grão menos murcho, ele é um grão mais inteiro e é um grão muito mais amarelo, alaranjado. Não tem erro, não precisa ficar na mão do vendedor, vai acertar. E vai fazer uma comida de milho, tanto boa do ponto de vista da culinária, como boa do ponto de vista nutricional.
8: Dicas importantes. Agora, Ana, eu estava circulando aqui pelo pátio do milho, e o que a gente pôde observar é que alguns comerciantes, eles vendem o milho tradicional, que eles chamam aqui de 1051, e tem também o milho transgênico, que eu confesso para você que nunca tinha escutado falar. Qual é a diferença entre os dois?
10: Tá. A diferença básica entre os dois é que o milho tradicional, o nome já diz, é um milho que foi feito um manejo agrícola nele, de cultura, de forma tradicional. Já o milho transgênico, ele é um milho que teve uma modificação genética no próprio milho e que deu uma nova cultura de milho chamada transgênica. O milho tradicional, ele nutricionalmente, ele é melhor. O milho transgênico, ele é um milho que traz mais alergias para quem tem essa predisposição orgânica. Então, do ponto de vista de nutrição, se for para você optar, é muito melhor para o consumidor comprar um milho tradicional. Se não houver como comprar, ele vai fazer a escolha pelo transgênico. Mas o melhor ainda é o tradicional.
8: O milho transgênico, ele costuma ser mais barato, mas o milho tradicional, ele tem um maior valor nutritivo. Muito obrigado, tá, Ana Valéria, pela participação aqui na Rádio Jornal. Bruno Araújo, Rádio Jornal, Rádio Notícia.
7: A gente vai para o intervalo e volta já. 2h54.
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9: 2h59.
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9: Rádio Livre de volta com o nosso bolão de hoje para o jogo de entre Brasil e Haiti. Hoje, 9h30 da noite, pela Copa do Mundo. E Marcos Antônio está dizendo aqui: temos que valorizar a nossa seleção. 3x0 Brasil. Marcos Antônio é de Caruaru. Flávio Domingues, 2x0 Brasil. Também tem aqui, deixa eu ver, Léo Chaves de Caruaru dizendo que o Brasil perde de 1x0. Poxa, será? Espero que não. Também temos aqui um Wilton falando que o Brasil ganha de 5x0. Temos que acreditar. Temos Gustavo Delfino, meu amigo Gustavo Delfino, dizendo 3x1 para o nosso Brasil. Boa aí, Gustavo. Edgar do Alto José do Pinho está dizendo que vai ser 4x0 para o Brasil. Ele é torcedor do Náutico. E Rodolfo disse que, infelizmente, acha que o Brasil vai perder de 2x0. Já o nosso Fernando Moura, de Jaboatão, está dizendo que o Brasil vai ganhar de 1x0. Eu espero que o Brasil ganhe mesmo. Agora, gente, Mercúrio, Júpiter, Vênus e a Lua formam um espetáculo raro no céu brasileiro. Você conseguiu observar isso? Você sabe que fenômeno é esse?
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11: Caso o céu não esteja nublado, é possível ver Mercúrio, Júpiter, Vênus e a Lua enfileirados no céu, bem próximos. O fenômeno aconteceu nesta semana, após o pôr do sol, em todo o país, e pôde ser visto a olho nu. Mas porque é possível ver os planetas e a Lua enfileirados. O que acontece no céu nos próximos dias? A gente explica. Esse tipo de encontro, três planetas alinhados com a Lua bem próxima de um deles, é mais raro do que o alinhamento dos planetas sozinhos, que ocorre a cada 12 ou 15 meses. A explicação está na geometria do sistema solar. Todos os planetas visíveis a olho nu, Mercúrio, Vênus, Marte, Júpiter e Saturno, orbitam o Sol em planos muito próximos ao da Terra e o mesmo vale para a Lua. Como são quase paralelos vistos daqui da Terra, Sol, Lua e planetas percorrem praticamente o mesmo caminho no céu, chamado de eclíptica, que é a faixa onde estão as constelações do zodíaco, surgindo o efeito de corredor entre eles. O que vai criando esse fenômeno alinhado é a velocidade com que cada astro percorre esse caminho. A Lua é a que se move mais visivelmente, pois de um dia para outro ela se desloca o equivalente a uma mão aberta com o braço esticado, que é cerca de 15 graus de arco. Os planetas andam mais devagar, mas cada um no próprio ritmo, o que faz com que essas configurações de proximidade apareçam e se desfaçam ao longo dos dias. A raridade se põe quando eles, nessas velocidades distintas, se alinham no céu. A ordem vista nesta semana, de baixo para cima a partir do horizonte, foi de Mercúrio, Júpiter, Vênus e mais acima a Lua crescente. A condição essencial é ter o horizonte desobstruído. Mercúrio e Júpiter aparecem bem próximo ao horizonte e desaparecem rapidamente. Então, quem tiver árvores, prédios ou morros no caminho pode não conseguir vê-los. Vênus, mais alto e muito brilhante, é o mais fácil de localizar e serve como referência para encontrar os outros. O trio de planetas ainda estará visível até o final de junho e início de julho, mas Mercúrio e Júpiter vão descendo cada dia mais em direção ao horizonte até sumirem para quem não tem visão livre. 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Kevin Paes para o Rádio Livre.
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9: Boca no Trombone, começando com seu Edgar do Alto José do Pinho.
12: Boa tarde, Anne Barreto. Edgar do Alto José do Pinho. Anne Barreto, eu estou ligando agora na Boca do Trombone, não para fazer a denúncia, e sim para agradecer à Rádio Jornal e à Compesa, que eu, há uns dias atrás, fiz uma denúncia falando da buraqueira que tinha na rua principal, aqui no Alto José do Pinho. O nome da rua é Rua Principal. E a Compesa veio e fez o serviço. Pode também nem ser por causa da minha denúncia, né? Mas eu estou agradecendo. E teve muitas pessoas na rua que fez denúncia, né? Fiz denúncia a eles, já em todo lugar, né? Fizeram denúncia. E eu também fiz aí na Rádio Jornal e estou agradecendo a Rádio Jornal e a Compesa. Taparam os buracos, está muito bom. Foi piche, colocou piche, está um trabalho excelente. Muito obrigado, Rádio Jornal, muito obrigado, Compesa.
9: Obrigada, seu Edgar, também por trazer esse feedback para a gente de que foi resolvido, né, o problema. A gente fica feliz de quando resolve o problema, porque aí a gente sabe que os nossos ouvintes vão viver melhor, né, com a qualidade de vida melhor. Obrigada, seu Edgar. Agora tem um ouvinte que não quis se identificar, mas está colocando a boca no trombone.
13: Boa tarde, Rádio Jornal. Não quero me identificar, mas eu quero fazer uma denúncia e pedir a vocês aí ajuda, né, para que vocês possam ver isso aí e dizer à população. A pergunta é: essa porta do meio dos ônibus é para abrir para os passageiros descerem

0: e subirem ou não. Porque hoje o motorista bateu o pé e disse que não ia abrir, que a porta de descer era só a de trás. Aí eu discuti com ele e um rapaz também discutiu. Depois que a gente discutiu, é que ele abriu. Ele ficou com medo do rapaz, não de mim, que eu sou um idoso. Aí gostaria de saber aí de vocês, qual é o regulamento? Se essa porta do meio é para abrir ou não? Muito obrigado. Aqui é um ouvinte assíduo da Rádio Jornal.
1: Muito obrigada pelo seu questionamento. A gente vai atrás dessa resposta, sim. É uma regra, né? Importante. Eu não sei lhe dizer agora de cabeça se é para abrir ou não, para todo mundo, por exemplo, se tem ali qual é a orientação. Mas a gente vai atrás dessa resposta e traz, sim, num outro Rádio Livre, tá bom? Muito obrigada pela sua participação e é bom que isso fique esclarecido para todo mundo. Bem, gente, eu sou Boca no Trombone de hoje, segunda-feira, tem mais.
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1: Hora do nosso giro de notícias com o doutor da notícia, Kevin Paes. Boa tarde.
3: Olá, Anne. Boa tarde para você. Boa tarde também aos ouvintes. Gostaria também de participar do bolão, viu, Anne?
1: Você não já disse? Eu anotei o seu.
3: Na abertura, né?
1: 3-0. Gente, você já tá aqui, menino.
3: Você também foi 3-0.
1: 3-0. Botei Anne e Kevin, 3-0. Alexandre Costa e João Lubambo, 4-0. E Ingrid Santos, que veio depois, tá junto com a gente, no mesmo time, 3-0.
3: Eu ainda digo quem faz os gols, né? Da outra vez eu errei, eu disse 1-1, mas errei quem faz os gols.
1: Mas você acertou o placar.
3: Matheus Cunha, Rafinha e Casemiro hoje vai... Que são jogadores que estão mal, hoje eles vão deslanchar, vão jogar bem.
1: Vão tirar esse peso, assim, Aca.
3: Essa zica.
1: Tá certo. Bem, vamos guardar isso, Matheus Cunha, Casemiro e Rafinha, né?
3: Rafinha.
1: Tá
3: vamos
1: certo.
3: Lá,
1: segunda-feira eu quero...
3: Que eles são craques, né? Falta
1: eu quero
3: eles
1: que você acerte. Na verdade, eu quero que Alexandre Costa acerte 4-0 e Lubambo, porque vai ser mais, né? Ainda.
3: Sim, aumenta
1: o que
3: o
1: importa
3: saldo.
1: É ganhar.
3: Sim. Pois é, vamos trazer informações também sobre a programação do São João, Anne. Hoje tem São João em Gravatá. As atrações são Murilo Ruf, Eric Landi, Priscila Senna, o Alas Arraes, além, claro, da transmissão do jogo do Brasil com o Haiti. Em Vitória de Santo Antão, as atrações são o Forró dos Plays, depois tem o Jogo do Brasil com o Haiti às 9h30 até às 11h30 e também temos Sétima Dose e Tati Gale. Essa é a programação aqui em Pernambuco. A gente já trouxe Gravatá e Petrolina, Caruaru e Petrolina, e eu trago agora Gravatá e Vitória de Santo Antão. Kevin Paes, Rádio Jornal, Rádio Notícias.
1: Obrigada, Kevin. Gente, fazer um intervalo. Na volta tem o consultório hoje para a gente entender se comer à noite engorda mais. Será? Vamos entender já no consultório. Até já. 3:08.
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6: 3:13.
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6: Consultório do Rádio Livre hoje vai falar sobre um tema, gente, que é corriqueiro. Quem nunca ouviu alguém falar assim: rapaz, não come essa hora não, tá tarde da noite. Tu vai engordar mais do que se tu comer durante o dia. É ou não é? Mas será que comer à noite engorda mais do que comer durante o dia? Vamos entender agora no consultório do Rádio Livre. Nós estamos com a nutricionista Jaqueline Guzmão. Ela é nutricionista clínica funcional com atuação em fitoterapia. Atende na clínica de Ávila Cordes, no bairro da Madalena. Boa tarde, doutora Jaqueline. Seja bem-vinda.
7: Boa tarde.
6: Que bom tê-la com a gente, viu?
7: Eu que agradeço mais uma vez pelo convite.
6: Também agradecer aqui a doutora Rebeca Pessoa, nutricionista funcional da clínica Nutrigen, não é isso? Boa tarde, doutora Rebeca. Seja bem-vinda.
8: Boa tarde, Anne. Boa tarde a todos que nos assistem. É um prazer estar aqui novamente.
6: Prazer todo nosso poder contar com a senhora também nesse consultório que traz essa provocação, né? Comer à noite engorda mais do que comer durante o dia? Então, doutora Rebeca, tem essa relação mesmo?
8: Anne, tem sim. Veja só, metabolicamente, o nosso organismo foi criado para trabalhar durante o dia e descansar à noite. A gente vê pelos nossos ancestrais que antigamente as pessoas comiam, caçavam e à noite descansavam. Tinha um corpo totalmente mais esbelto, né? Mas o que acontece? Veio o Thomas Edison, criou a luz, então a gente passou a produzir mais, passou a trabalhar mais. Cada rotina de uma pessoa é diferente. Então, normalmente, as pessoas que tendem a trabalhar mais à tarde, à noite, estar mais nas redes sociais, ter mais atividades, termina tendo mais apetite. O correto era se alimentar mais cedo para que a gente pudesse fazer essa digestão e não ter aquele pico de glicose, né? Tem os hormônios também, a gente tem o cortisol, que o cortisol ele vai dar um pico na hora que a gente está acordando, mas se você começa a comer coisas tipo ultraprocessados, comidas com farinhas brancas, que tem um poder maior de glicose, isso vai bagunçar, né? Então, assim, a gente precisa estimular a melatonina, a gente precisa estimular o GH, que também é um hormônio do crescimento, mas também é um hormônio do emagrecimento. E com a ingestão dos carboidratos simples, junto com outras coisas, os açucarados, a gente vai ter essa bagunça. E a insulina, ela é inimiga desses hormônios, trazendo essa desorganização, mexendo no sono. E aí você já acorda cansada, você já começa o dia de uma outra forma. Durante o dia que o seu cortisol é para estar baixo, dependendo do estresse, sobe. Aí vem aquela vontade de comer doce no final da tarde. Se não tiver uma boa alimentação, uma boa orientação, isso vai favorecer a engordar sim.
6: E isso, claro, se não tiver uma boa alimentação durante todo o dia. E se for à noite, ainda é pior, porque a gente vai dormir.
8: Dependendo de cada caso, Anne. A gente falando de uma população que não faz exercícios, uma população que não tem uma regra de alimentação, isso sim vai trazer grandes transtornos, né? Mas a gente falando de uma pessoa que é um atleta, ele vai também precisar um pouco mais de carboidrato à noite. Mas isso é tudo regra, de acordo com a individualidade, de acordo com o tipo de metabolismo daquele paciente, de acordo com o tipo de atividade que ele vai fazer.
6: Doutora Jaqueline, se a gente fosse pensar assim, no geral, porque aqui não dá para analisar, né, todo mundo que está nos ouvindo, mas se fosse pensar no geral, assim, por exemplo, as pessoas vão chegar em casa do dia de trabalho, sei lá, umas 7 horas da noite, né? E aí elas precisam jantar, comer alguma coisa. Elas teriam que dormir, pensando assim, poxa, para eu não, não ter assim um aumento de peso muito grande, sabe? Precisa dormir depois de quanto tempo?
7: Veja bem, o que é que a gente precisa entender? Que engordar não é porque comemos à noite, precisamos nos alimentar.
6: Uhum.
7: O que nos leva a ganhar peso é a gente ingerir mais calorias do que o nosso corpo precisa,
6: uhum.
7: de que, na verdade, ele gasta. Então, aí a gente gera aí um balanço energético positivo. Por outro lado, se a gente consegue manter um balanço energético negativo, o que significa isso? Significa que você vai gastar mais calorias do que você vai consumir.
6: Uhum.
7: Então, você pode e deve fazer sua refeição à noite, que você vai conseguir, inclusive, até perder peso. Mas aí a gente pensa assim, tem pessoas que fazem restrições severas durante o dia.
6: Sim.
7: A gente tem que pensar que a nossa fome é como se fosse uma mola. Se a gente passa o dia inteiro a comprimindo, à noite ela vai voltar com mais força. E naturalmente, o corpo, quando passa um bom tempo sem energia suficiente para manter nossas atividades uhum. no dia a dia, a gente vai chegar em casa devorando o que vem pela frente. E normalmente vamos procurar alimentos mais calóricos. Por quê? Porque o nosso corpo, instintivamente, ele precisa repor essa energia de forma mais rápida. Então, aí a gente cai nos doces, nos ultraprocessados. E isso sim, aí a gente vai ganhar peso. E se a gente pensar que esse horário, por muitas vezes, é mais próximo da hora de dormir, pior ainda, né? Por quê? Porque a gente vai ter uma má qualidade de sono, porque a gente vai ter uma digestão ruim. O nosso corpo vai focar na digestão. Então, a gente vai demorar mais para adormecer. A gente pode ter despertares noturnos. No dia seguinte, consequentemente, a gente já vai estar um pouco mais cansada. As nossas atividades, principalmente atividade física, quando se faz, ela vai estar reduzida porque estamos mais sonolentos. E isso, então, vira uma bola de neve. O importante é mantermos uma rotina alimentar segura, com 3 alimentações principais e 2 lanches que tenham, principalmente em todas essas refeições, proteína, para quando a gente chegar em casa à noite, comer comida que a gente precisa, mas que a gente não venha a ganhar peso.
6: Mas eu tenho certeza que já deve ter alguém chegado assim no seu consultório e está assim, mas doutora, antes de dormir, me dá um negócio, tenho tanta vontade de comer uma coisinha, não tem nada que a pessoa possa comer assim antes de dormir, não pese tanto. Sabe?
7: Claro que tem, claro que tem. A gente sempre foca na proteína junto com qualquer carboidrato, mesmo que seja uma frutinha. Então, vamos lá no iogurte e uma frutinha de baixo índice glicêmico para não ativar uhum. tanto esses picos de glicose. Então, a gente vai lá no morango, vai na ameixa, pode ir numa maçã, numa pera. A gente precisa estar alimentando o nosso corpo de maneira distribuída ao longo do dia para que a gente se mantenha naturalmente nutrida e com peso tranquilo.
6: Oh, o Romualdo, da Bomba do Emetério, disse assim, de meia-noite eu como melancia, Rebeca. Eu não sei se logo depois ele vai dormir ou se ele trabalha à noite, não sei, porque ele não deu detalhes. Mas a melancia é uma fruta, assim, muito líquida, né? Eu digo assim, que ela tem muito líquido, né?
8: Isso.
6: É bom comer à noite. Minha mãe dizia que não era, não. Ela dizia que a gente ia ficar meio empachada, assim. Não deixava a gente comer, não. Mas que a Nutri fala?
8: Veja só, depende da quantidade que ele vai comer essa melancia. Se ele for comer um pedaço bom, uma quantidade pequena, não tem problema. Agora, se ele for comer demais, ele pode ter algum problema. Mas o que acontece? É melhor que ele coma a melancia, né? A gente tem em todos os alimentos que a gente tem um carboidrato. Quando a gente coloca uma fibra, quando a gente coloca uma proteína, não estou falando proteína só carne, porque muitas pessoas entendem que proteína é só carne. Então, a gente pode estar entrando com whey, quando necessário, com ovo. A gente pode estar fazendo um mix com castanhas. Não necessariamente ele comer a melancia pura, né? E outra coisa, em que horas ele está fazendo essa outra alimentação? Né? A gente sabe que a fruta tem a frutose, muita gente tem um misticismo com as frutas, muitas vezes deixam de consumir a fruta porque acha que vai aumentar, sim, tem frutas que aumentam o índice glicêmico, mas é muito mais importante ele estar comendo essa fruta do que ele estar fazendo a ingestão de um refrigerante, de um biscoito, que aí sim é um carboidrato vazio.
6: Bem, tem muito que a gente conversar aqui sobre essa comida à noite, até porque estamos numa época de festa, muitas festas esse ano, né? Porque estamos numa época de festa junina, combinada com a Copa do Mundo. Então, assim, o que a galera tá passando a noite acordada, tá comendo à noite, não é brincadeira, tá todo mundo curtindo. Então, o que fazer? Daqui a pouquinho a gente vai falar mais no consultório. Quem quiser participar, 99147-8520 é o número do nosso WhatsApp. Até já. 3h22.
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6: 3h27.
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6: O consultório do Rádio Livre hoje está explicando se realmente comer à noite pode engordar mais. A gente já entendeu aqui a questão do metabolismo, que pode ficar mais lento, né, durante a noite. Mas aí você sente fome, vai fazer o quê? Tem que comer. Mas vai comer o quê também, né? Então, as nutricionistas Jaqueline Guzmão e Rebeca Pessoa estão com a gente nesse consultório para trazer orientação. Até porque nós estamos numa época de festa. Festa junina, Copa do Mundo. E aí os jogos, muitas vezes, são à noite. Jogo do Brasil, nesta sexta, dia 19 de junho, 9h30 da noite. As pessoas vão fazer o quê? Vão assistir e vão comer. É fato. Vai ficar ali beliscando uma coisinha, né? Festa junina, vira a noite aí dançando forró, no pátio do forró, nos palhoções também, nos arraiais. As pessoas estão comendo. E faz parte também da festa, essa culinária, principalmente, doutora Rebeca, a culinária da festa junina, que é uma delícia, mas a gente sabe que são comidas mais calóricas, mas é uma vez por ano, aí a gente fica naquela, né? E à noite, como é que a gente faz essa equalização?
8: Anne, é aquilo que a gente falou anteriormente, né? Então, assim, eu acho que no momento que a gente está vivendo, que é uma época junina, uma época da nossa cultura, a gente tem que aproveitar. Mas a gente também não pode exagerar, até porque não é só o fato calórico, é o fato da indigestão, é o fato de passar mal, porque são alimentos que normalmente a gente não come. O que é a comida junina? Com muito milho, com muito coco, então, às vezes,
6: muito açúcar, muito leite, açúcar, né?
8: Então, assim, pode ser que a pessoa, ela passe, fique com indigestão. E ali é tudo doce. Se você for ver, é pamonha, é canjica, é bolo de macaxeira. Mas, assim, a gente tem que entender também que o milho, ele tem muita fibra. É um alimento muito rico, tem vitaminas, tem minerais, tem vitaminas do complexo B12. Ele é um alimento. A gente está comendo ali alimento. E a gente não está fazendo aquilo todas as vezes, todos os dias. É aquele momento e eu acho que os momentos são para serem aproveitados. Eu prego muito que a gente tem que ter uma vida equilibrada. Quando a gente tem uma vida equilibrada, não é aquela festa que vai desandar tudo. Agora, se a pessoa está com obesidade, está com diabetes, com a glicose elevada, tem problemas cardiovasculares, então aí ela tem que ter um acompanhamento para que ela saiba o que ela pode e o que ela não pode comer, porque aquele pouquinho ali sim, ali ele vai se prejudicar.
6: A senhora trouxe esses problemas e eu vou também falar com a doutora Jaqueline sobre um outro problema que muita gente pode ter diagnosticado e pode ter e nem sabe, o refluxo. Que aí tem gente que tem realmente refluxo. Alexandre Costa, nosso narrador, ele estava dizendo exatamente isso. Ah, comer à noite eu nem posso muito, por quê? Porque eu tenho refluxo, então eu evito, ele estava dizendo isso. Então, para quem tem refluxo, por exemplo, né, que come e não vai conseguir dormir, que sente ali um incômodo, o que fazer? Você está na rua, está brincando, está trabalhando, porque também tem gente que trabalha à noite, né, passa a noite trabalhando, e às vezes quer ficar ali comendo alguma coisa até para se manter acordado mesmo. Então, como fazer isso, doutora Jaqueline? A pessoa tem um problema, como refluxo, sabe que se comer muito vai passar mal, mas tem fome. E também, se for dormir com fome, vai ficar acordando por causa da fome, porque o estômago ronca, né? É um negócio absurdo. Então, o que a gente faz?
7: A gente tem que pensar, quando a gente tem refluxo, ou qualquer outra doença, a gente tem que saber fazer nossas escolhas. É claro que quando a gente fala da festa junina, a gente tem todas as comidas da festa junina que vai atacar o refluxo. É fato. Então, o que é que a gente prioriza? Se alimentar, no mínimo, até 2 horas antes de deitar. Quando for deitar, até 2 horas antes de deitar, não come mais nada, não bebe mais nada, nem água. Sempre procurar dormir do lado esquerdo, porque quando a gente deita do lado direito, a gente facilita o retorno do estômago. Então, elevar um pouco a cama, deitar do lado esquerdo, isso vai ajudar. Porque, na verdade, comer nós vamos. Porque se seja em casa ou aonde a gente estiver, as comidas vão estar lá disponíveis. Você não não pode se excluir da vida. Sim. Num momento de festa desse. No seu dia a dia, você tanto no controle, tendo uma rotina alimentar saudável, não vai ser esse momento de festa que vai atrapalhar. Agora, com todos os cuidados devidos, comer na medida certa, sem exagero, e, como eu estou falando, antes das 2 horas de deitar.
6: Bem, doutora Rebeca estava falando das pessoas que têm diabetes. Isso. E aí, aqui, o Neto, da Ilha do Maruim, ele diz assim, Anne, quem trabalha à noite como vigilante, como faz para não comer? Fica difícil, né? Para quem trabalha à noite. Aí ele diz assim, é verdade o que a doutora está falando, é realmente horrível, eu mesmo. Eu sou um homem diabético, hipertenso, e aí ele botou assim, ela subiu uma vez com canjica e pamonha, acho que foi diabetes, e ele assim, fiquei me tremendo. Então, para quem tem diabetes, doutora?
8: Não só para diabetes, né? No caso dele, que ele trabalha à noite, a gente sabe que a gente estava falando aqui para uma grande maioria, mas a gente tem que entender que tem suas individualidades.
6: Isso.
8: Tem pessoas que têm plantonistas, enfermeiros, médicos, que passam a madrugada também trabalhando, como ele, que é um vigilante, né? Então, ele precisa demandar, ter energia para trabalhar, então ele precisa se alimentar, mas ele precisa fazer escolhas, né? Ele, nesse caso que ele ficou se sentindo mal, ele teria que ter comido carboidratos com fibras e não esses carboidratos com muito açúcar, muita glicose, fazer boas escolhas. Antes dele ir trabalhar, ele deve se alimentar, levar lanches proteicos. O organismo dele vai estar acostumado a estar gastando a energia dele na madrugada.
6: Uhum.
8: O organismo dele vai se acostumar com esse trabalho dele. É diferente da gente que normalmente trabalha durante o dia, gasta energia durante o dia e à noite a gente vai descansar.
6: Uhum.
8: Ele tem que fazer o inverso, né? Então, alimentando-se bem, botando mais proteínas, mais fibras, ele pode levar castanha. Muitas vezes as pessoas dizem assim, ah, não, se alimentar bem é caro. Não, não é caro. A facilidade é que se torna cara. Por quê? Qualquer pessoa, no caso dele, ele vai sair, vai passar a madrugada ali, muitas vezes não ocioso, porque o trabalho dele demanda atenção.
6: Atenção.
8: Mas, o que eu quero dizer assim, sozinho, né? Ele não vai estar com tanta companhia. Então, ali, querendo ou não, ele está com a mente menos acelerada. Pode ter mais apetite. Outra coisa que muitas vezes se engana, quando a pessoa está com sede, às vezes pensa que está com fome. Então, saber usar bem a água, se hidratar para melhorar esse metabolismo, fazer pequenas refeições durante a madrugada, refeições energéticas com base de carboidratos bons, com fibras e proteínas. Eu falei da castanha, mas ele pode estar levando uma

0: ele pode estar levando um sanduíche.
1: O próprio milho, que a senhora disse que tem muita fibra, o milho cozido, eu digo assim.
0: O próprio milho, ele pode estar fazendo em casa uma pasta de ovos, que é uma coisa assim super fácil de fazer. Ovo cozido, machucadinho, com um pouquinho de azeite. Ali ele vai ter uma proteína, vai trazer saciedade para ele e ele vai ter energia para estar trabalhando a noite inteira. Estou falando de sanduíche, mas tem várias outras coisas que ele pode. Então, as escolhas. Não tem o tempo. Olha, você gasta bem menos tempo se você se organizar. Pega um dia, não tem quem faça para mim. Pega um dia, tira uma, duas horas, compra as coisas, já organiza, deixa tudo organizado no final de semana. Durante a semana, pega a marmitinha e leva. Vai ser muito mais econômico, muito mais saudável e ele vai ter muito mais energia.
1: Bem, tá? Eu acho que a orientação que a senhora trouxe agora para o neto da Ilha do Maruim valeu para todos nós também, né? Para a gente poder entender, principalmente quem trabalha à noite. Eu sei que tem muitos áudios chegando, deixa eu fazer um intervalo e eu volto já já com os ouvintes. 3h36.
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1: Um dos assuntos do Balanço de Notícias nesta sexta-feira, às 16h, o envelhecimento da frota de ônibus. Com veículos antigos e quase 80% da frota sem ar-condicionado, passageiro do Grande Recife enfrenta insegurança e muito calor. Mas a

0: conversa falando de comer à noite engorda mais do que comer durante o dia, né? Tem muitos ouvintes participando. Seu Sebastião, inclusive, mandou um áudio pra gente. Vamos ouvir o que ele pergunta.
1: Alô, Ney Barreto, boa tarde pra você, todos os ouvintes, pros pessoal que estão aí na mesa, no debate, e todos da Rádio Jornal. Aqui é o cantor Bastiano Brega, de Maranguape 1. Por favor, pergunta ao nutricionista aí se eu tô errado. Eu me levanto, como de meio dia, de tarde faço um lanche, de 8 horas mais ou menos eu tomo café, e quando é de meia-noite eu janto de novo, todo dia assim. E quando eu vou fazer show também é a mesma coisa. Eu como só de madrugada, aí eu vi o debate, aí eu quero saber se eu tô fazendo coisa errada ou certa, mas só que eu faço corrida, né? Eu corro todo dia, meia hora na praça, né? Tiro pressão, né? Tomo remédio, gripagem, IAS, eu me organizo, tá entendendo? Tudo passado pela médica. Um abraço, feliz São João pra todos vocês. Tá tudo estourado, bichão. Baixinho do Brega pra Rádio Jornal e para o mundo.
0: Valeu, seu Sebastião. Então, Jaqueline Guzmão.
2: Veja só. Tem pessoas que elas são vespertinas, né? No caso dele, pelo que eu entendi, ele trabalha em uma parte da noite.
0: À noite, isso.
2: Então, é natural ele acordar e tomar o café da manhã dele na hora que ele acordar. Porque o horário dele vai ser diferente do horário da maioria. O principal é que ele vai ter que fazer boas escolhas durante essa refeição. Se ele vai se alimentar a última refeição é de meia-noite porque ele vai sair para trabalhar, isso é fato, porque o horário dele é diferente. Uma coisa que eu achei bem importante que ele falou é que ele se cuida, ele toma medicação, que ele pratica atividade física, que ele está sempre ali no controle. Então, isso aí não vai impactar porque ele acordou de meio-dia e vai tomar o café. A gente tem que entender que tem pessoas que têm horário diferente dos demais.
0: É uma rotina diferente. Até a doutora Rebeca tinha falado isso. Ana Nery também mandou um áudio para a gente. Vamos ouvir a Ana Nery.
3: Boa tarde, Anne. Boa tarde para os debatedores. Aqui é a Ana Nery, de Boa Viagem. Olha, eu não como durante a noite, de jeito nenhum. Depois que eu janto, acabou. Pode ser 6 horas da noite. Eu não janto mais, eu não como mais nada, não lancho, não gosto de comer. Em compensação, o meu marido, se ele acordar 10 vezes na noite, ele come. Eu queria saber o que era isso. Porque se ele acordar 10 vezes, ele for no banheiro 10 vezes à noite, ele toma café, ele come banana, ele come se arrastando tudo que tiver. Eu gostaria de saber o que de nada é isso. Ele tem 44 anos. Beijo.
0: Tá certo, Ana, doutora Rebeca.
4: Tem que ver o que, é que ele tá comendo. Pelo que ela me falou, é café, banana. Então, são coisas que vai, naquele momento, vai trazer uma saciedade. Mas talvez não encha, não dê saciedade a ele. Uhum. Então, eu continuo afirmando. Quando a gente tem uma alimentação rica em proteínas, fibras, vai trazer mais saciedade para ele. Também tem que verificar se ele não tem nenhum problema hormonal, como é o dia a dia dele, porque não é assim, aquilo, a gente acorda, a gente vai ter outras atividades, a gente vai ficar com fome. Tem aquela história que é o ladrão da geladeira, né? Você se acorda e vai comer. O que é que a gente pode colocar nessa geladeira? Se ele tem esse apetite, por que não coloca coisas que vai trazer mais saciedade para ele? Né? Porque o café, veja, ele está tomando café, daqui a pouco ele vai acordar de novo.
0: É verdade.
4: Né? Está comendo a banana, ótimo, mas ele poderia estar colocando algo mais para trazer mais saciedade. E o jantar dele, como é que é? Será que o jantar dele é só ultraprocessados, bebidas açucaradas? O que é que ele está tomando? Já ela disse que janta e não come mais.
0: Não come
4: Será
0: mais
4: que
0: nada.
4: Ela já, de repente, já não se alimenta e vai dormir, tem um sono melhor do que o dele? Como é que está a atividade física dessa pessoa? Porque se ele não tem atividade física, se ele não tem um dia organizado, ele vai passar a noite. Dos dois, um. Ou acordando para fazer xixi, se ele está tomando muito líquido, né? Ou ele está com insônia, está com algum problema. Então, a gente precisa realmente estimular essa melatonina. A gente estava falando de cortisol e melatonina, que são totalmente opostos. Como é durante o dia? Será que ele está tendo picos de cortisol, quando na realidade era para ele estar mais tranquilo? Passou a noite toda acordando.
0: Uhum.
4: Então, essa pessoa ele já vai amanhecer cansado, irritado, com pico de estresse e com fome.
0: Porque não dormiu direito, a gente fica
4: Exatamente.
0: Com mais fome durante o dia, né?
4: E a gente sabe que a gente precisa dormir bem para poder emagrecer, né? No caso dele, a preocupação não era emagrecimento. Ela está querendo saber por que ele está comendo tanto. Então, assim, organizando o diário, na parte diária, a alimentação dele, tendo cuidado também da parte de hidratação, que ela não deve

0: deixar próximo ao que for dormir.
1: Para não ficar se levantando
0: isso,
1: também,
0: e
1: né?
0: E tentar favorecer que ele tenha esse realmente sono, estimular o GABA, estimular a melatonina.
1: É isso, Ana. Investiga isso direitinho, né? Eu sei que pode ser que já seja até um costume dele, né? Acordar, isso. Vai lá, comer alguma coisa, depois volta para dormir, come de novo. Mas é melhor que ele durma a noite toda e se acordar uma vez ou outra, né? Para fazer aí essa alimentação mais rapidinha, como disse a doutora Rebeca. Tem outros ouvintes participando, mas eu preciso fazer mais uma pausa aqui. No consultório a gente volta já já. 3h46.
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5: 3h51.
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5: Vamos lá, nós estamos no consultório hoje falando sobre essa coisa da gente se alimentar à noite, se engorda mais ou não, né? E aí a nutricionista Jaqueline Guzmão está com a gente, junto com a nutricionista Rebeca Pessoa. Tem uma pergunta aqui, Jaqueline, da Sônia de Rio Doce. Ela diz assim: posso comer uma fruta à noite, tipo banana, maçã, goiaba, depois das 22 horas, depois das 10 horas da noite, pode?
6: Então, não é proibido comer frutas depois das 22 horas. Agora, por que será que ela está ainda 22 horas comendo, né? Quem sabe ela trazer esse sono mais cedo, ela vai ter uma qualidade de vida melhor, mas a fruta não está proibida, exceto se ela tiver alguma comorbidade, por exemplo, se ela tiver diabetes, aí eu diria assim, vamos escolher frutas de baixo índice glicêmico, acrescentar aí uma proteína de boa qualidade, pode ser um iogurte, pode ser um ovo cozido, ou até mesmo fibras, a gente acrescentar uma sementinha de linhaça, uma sementinha de chia. Então, assim, ficaria um lanche mais nutritivo, uhum, rico em nutrientes, e não, e daria pico de glicose para ela, mesmo que ela não tenha problema com insulina.
5: Quais são as frutas com índice
6: glicêmico mais baixo? A gente pode apostar na maçã, na pera, na ameixa, ameixa fresca, uhum, pode apostar no morango, quando está na época que ele está com um precinho bom. Então, assim, a gente tem diversas frutas, o que eu evitaria à noite, né? Uva, a própria banana prata, né? Se ela tem problemas com glicose. Se não tem problemas com glicose, pode comer
5: tudo, né? E a fruta é melhor do que uma empada, uma coxinha, um negócio assim, né?
6: Ou se ela for para ultraprocessado, feito você falou agora, empada, aí sim é difícil, porque ela vai terminar fazendo pico de glicose, com certeza, e imediatamente, no máximo, ela meia hora depois já vai estar com fome novamente.
5: É, agora tem gente que trabalha, doutora Rebeca, como motorista por aplicativo, né, sentado o dia todo, né, então assim, não tem um gasto de alguém que tá andando, que tá, enfim, se movimentando mais. Aí eu tô aqui com um ouvinte, ele não se identificou, mas assim, saio de 6 da manhã, só tomo café da manhã às 9 ou 10 horas, meu almoço é às 3 da tarde e janto normalmente entre 8 e 9 horas da noite. Ou seja, eu acho que ele quer dizer assim, né? Eu acordo, vou trabalhar em jejum, né? E minha alimentação fica muito mais tarde. Então, tem algum problema? Eu sou diabético, é o que ele diz. O que que a senhora poderia dizer para ele? E ele pergunta, tem algo para fazer para melhorar?
7: Tem muito para se fazer melhorar. No caso dele, que é diabético, que ele demora a se alimentar, ele pode, devido ao fato dele não estar se alimentando, ele pode ter uma hipoglicemia.
5: Uhum.
7: Ele precisa procurar realmente um acompanhamento. Ele precisa se alimentar de uma forma mais saudável. Ele não deve sair de casa em jejum. Lembrando que muitas pessoas têm o hábito e a rotina, o organismo mesmo, de não se alimentar quando acorda. É difícil, né? Então, assim, cada pessoa vai ser de uma forma. Mas o correto é lembrar dos nossos sertanejos, até porque a gente está no São João, né?
5: Sim, e eles estão nos ouvindo.
7: Observem os sertanejos, né? O nosso povo, como eles se alimentam. São pessoas de recursos, de poucos recursos, mas ali ele tem uma fibra, ele tem uma proteína, tem um ovo, tem um queijo, tem uma carne.
5: Uma macaxeira, um inhame,
7: macaxeira,
5: né?
7: tudo muito simples. Chega na hora do almoço, é o arroz, é o feijão, é a carne. Ao entardecer também, no caso desse senhor que é de aplicativo, ele passa um longo período sem se alimentar.
5: Uhum.
7: Ele deve levar pequenos lanches, lanches proteicos, assim como eu ofereci para aquele vigilante. Um sanduíche ou uma fruta, sempre acompanhado de uma fibra. Ele pode estar colocando a chia, que não se estraga. Ele bota num depósitozinho separado, uhum, mistura e vai se alimentando. Se hidratar bastante, a gente sempre orienta 35 ml por quilo de peso. Então, ele vai estar se hidratando, precisando também ir ao banheiro, até porque quando ele tem a diabetes, ele pode ter mais retenção de líquido. Ele precisa, como todo mundo, né, colocar essas toxinas para fora, no máximo de 3 a 4 horas, dá uma paradinha, vai ao banheiro para urinar. Sempre está se hidratando, procurando colocar durante o dia chás. Ele pode estar usando o chá de canela, que é um excelente. Ele tem um sabor maravilhoso.
5: Uhum.
7: Ele diminui a parte da glicose. Também para toda a população, o chá de canela, ele corta essa vontadezinha de tomar de comer um doce, um chazinho também de gengibre. Então, ele pode estar colocando no dia a dia dele pequenos alimentos ricos em proteínas, fibras e carboidratos complexos, sempre evidenciando que ele tem que ter um acompanhamento médico.
5: Tá certo. Então, aqui, ó, a comida de verdade é a nossa regra para todas as horas, inclusive à noite. E se vai comer à noite, come, mas tenta dormir 2 horas depois, tenta se alimentar bem, nada da gente ir, né, pra coxinha, pro pastel, pra empada. Sei que é gostoso, mas que é fácil, que é prático, que às vezes é só o que tem mesmo ali, mas é tentar se alimentar bem. Eu acho que é o que as doutoras trouxeram aqui pra gente. E claro, nessa época de festa junina, aproveita a festa com moderação, mas aproveita a festa junina, as comidas e a Copa do Mundo também. Doutora Rebeca Pessoa, muito obrigada por estar com a gente, nutricionista conosco mais uma vez. E deixa aqui um contato, uma rede social.
7: O meu Instagram é Rebeca Pessoa Nutri. É um prazer estar conversando com vocês. Qualquer dúvida, pode entrar lá pelo direct, que eu vou ter o maior prazer em estar respondendo. E é isso. Eu acho que o básico bem feito, ele favorece, equilibra, traz energia, seja para quem trabalha de manhã, de tarde, de noite, e regular esse sono. Porque
5: é
7: regulando o sono, a gente consegue entrar em homeostase e a gente vai se equilibrando em tudo.
5: Jaqueline Guzmão, nutricionista que esteve com a gente também nesse consultório, muito obrigada por mais uma vez aqui conosco, e deixa também uma rede social, um contato.
6: Eu que agradeço, pode entrar no meu Instagram, Jaqueline Guzmão Nutri, terei o maior prazer em responder qualquer dúvida, seja sobre comer à noite e engordar ou qualquer outra coisa.
5: Tá certo. Gente, obrigada pela participação, esse foi o consultório do Rádio Livre, a produção foi de Gabriela Bento, trabalhos técnicos de Edilson Lima, Elivelto Henrique e João Alves. A coordenação de jornalismo é de Vitor Tavares. Vem aí o Balanço de Notícias com Edinaldo Santos, para quem está no interior, forró na Jornal. Uma ótima tarde, bom fim de semana, até segunda.
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1: Você sabia que o ritmo que bota o Nordeste inteiro pra dançar nasceu no sertão de Pernambuco? Pois é, o forró, do jeito que a gente conhece hoje, com sanfona, zabumba e triângulo, foi praticamente inventado por Luiz Gonzaga, o eterno rei do Baião, nascido lá na cidade de Exu, sertão do Araripe. E essa foi mais uma pílula do Você Sabia, do forró de Pernambuco. 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
13: O presidente Luiz Inácio Lula da Silva sancionou nesta sexta-feira a Lei número 15.437, que fixa em R$ 5.130,63 o piso salarial nacional dos profissionais do Magistério Público da Educação Básica para a jornada de 40 horas semanais e formação em nível médio na modalidade normal. O texto foi publicado no Diário Oficial da União e representa um aumento de 5,4% sobre o valor anterior de R$ 4.867,77, com um ganho real de 1,5 ponto percentual acima da inflação. A medida converte em lei a medida provisória 1.334 de 2026, editada em janeiro pelo presidente e aprovada pelo Senado em maio de forma unânime e simbólica. Além do reajuste imediato, a nova legislação muda definitivamente a fórmula de atualização do piso. A partir de agora, o índice anual será calculado pela soma do INPC do ano anterior e 50% da média do crescimento real das receitas do Fundeb nos 5 anos anteriores, com garantia de que o reajuste nunca fique abaixo da inflação. E a Prefeitura de Camaragibe multou a empresa Camará Ambiental LTDA, concessionária responsável pela coleta de resíduos sólidos no município, no valor de R$ 125.083,20. A sanção administrativa aplicada após a abertura de processo administrativo, motivado por 4 notificações prévias, decorre de recorrentes atrasos no recolhimento do lixo em diversos bairros da cidade. O montante da penalidade foi abatido diretamente do repasse mensal que o município realiza à prestadora do serviço.
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13: Pois é, vamos saber como é que está o trânsito agora no Recife, região metropolitana, na Zona Oeste. Trânsito intenso na Avenida Engenheira Abdias de Carvalho, para quem segue sentido BR-232. Na Zona Norte, movimentação intensa de veículos na Avenida 17 de Agosto. Em Olinda, as retenções são intensas na Avenida Pan-Nordestina, sentido Paulista. Em Jaboatão dos Guararapes, o fluxo de veículos é intenso na Avenida Governador Gaminô Magalhães, no bairro de Cavaleiro. Kevin Paes, Rádio Jornal, Rádio Notícia.
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6: 4:08.
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6: Alô, minha gente, muito boa tarde Recife, boa tarde Brasil. Com que prazer a gente volta a se encontrar com vocês na audição de mais um programa Balanço de Notícias, hoje dia 19 de junho de 2026. É isso aí, chegou a hora. O Balanço de Notícias começa agora.
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6: Muito obrigado pela sua companhia, pela sua audiência e participação neste programa. Tenha certeza, vamos colocar no seu rádio ou nas plataformas que você nos acompanha tudo sobre Pernambuco, tudo sobre o Brasil, tudo sobre o mundo.
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6: Pois é, minha gente, hoje no assunto do dia eu queria falar sobre uma coisa terrível que ninguém gosta, mas tem que ser falado: a corrupção da política brasileira. Gente, as corrupções da política, mais uma vez, deverão ser o tema mais relevante da campanha para presidente da República. Porque é impressionante como todo dia sai uma notícia nova de um grande político brasileiro envolvido na tramóia, na máfia do banqueiro Daniel Vorkaro. O povo brasileiro, sem dúvida, está indignado com essa imundice, está indignado com essa nojeira que se espalhou pelo país afora. A sujeira está grande demais, gente. Não se trata de dizer que todo mundo é corrupto na política, claro que não. Ainda, graças a Deus, existem pessoas com espírito público elevado. Ainda bem. Agora, a odiosa corrupção na classe política vem atingindo um patamar de muita podridão, de muita degradação social. Governos do país apodrecem rapidamente. O crime chegou ao poder em muitos estados desse país. Eu vou começar mostrando o que tem acontecido recentemente, que vocês estão acompanhando, claro, mas só para recapitular. Começa com aquele áudio do senador Flávio Bolsonaro, do PL do Rio de Janeiro, que inclusive vem perdendo pontos, vem descendo a ladeira nas pesquisas, depois que foi pego pedindo dinheiro ao criminoso Daniel Vorkaro. Um pedido feito de forma humilhante, como quem se arrastava aos pés do chefe da máfia do escândalo. aquele chefe do Banco Master. Flávio Bolsonaro mente até agora, sem falar do amor fraterno com o ladrão Daniel Vorcaro. Segundo a Polícia Federal, foram mais de 70 milhões que Vorcaro repassou para Flávio Bolsonaro. Os tropeços levaram aliados importantes da direita a plantar em jornais que eles estavam estudando uma alternativa à candidatura de Flávio. Vocês lembram que houve isso? E a bola da vez agora é o senador Jax Wagner, do PT da Bahia. Ele não é candidato a presidente, apesar de ser amigão do presidente Lula. Foi ministro dos governos petistas e líder do governo no Senado. Muito mal é conhecido fora da Bahia. Ele é muito conhecido na Bahia, fora não. A Polícia Federal deu uma geral nas gavetas de Jax Wagner e encontrou 55 mil dólares e 33 mil euros. Isso, transferindo aqui para o nosso real, dá em torno de 500 a 600 mil reais. Agora, tudo bem, o valor não se compara com os valores absurdos recebidos pela família Bolsonaro. Nem mesmo ao caso do também senador Ciro Nogueira, do PP do Piauí. Depois de Flávio Bolsonaro, Ciro Nogueira foi exatamente quem mais recebeu benesses de Vorcaro. A Polícia Federal descobriu que ele recebeu mais de 6 milhões do dono do Master. Ciro foi ministro de Jair Bolsonaro e que até o início do ano queria ser vice de Flávio Bolsonaro. É como disse o jornalista Vinícius Torres Freire, jornalista da Folha de São Paulo. Ele diz na sua coluna: há muito cadáver para sair do armário da corrupção. Políticos e governantes apodrecem sem parar. Outros exemplos que a gente precisa rememorar. O Rio de Janeiro é um caso sério, né, gente? Não tem um governador que saia de forma isenta, tranquila. É um negócio constante lá no Rio de Janeiro. E agora há pouco, como vocês acompanharam, promotores, policiais, delegados, deputados envolvidos com o crime organizado, recebendo dinheiro do crime organizado, recebendo dinheiro da cúpula desses crimes organizados, dessas facções organizadas, como Comando Vermelho, Terceiro Comando. E quem mandava em tudo era exatamente a Alerj, a Assembleia Legislativa do Rio de Janeiro. E quem comandava lá na Assembleia Legislativa do Rio era a turma do PL e os aliados da turma de Flávio Bolsonaro. Outro que está encrencado é o presidente da Câmara, Hugo Mota. Documentos da Polícia Federal revelam que Hugo Mota pediu diretamente a Daniel Vorcaro 22 milhões para uma empresa da sua cunhada, Bianca de Medeiros. Que coisa, né, gente? O financiamento foi conseguido pelo Banco Master em março de 2024. A investigação também aponta que Vorcaro bancou a viagem de Hugo Mota e Ciro Nogueira, que fizeram a viagem para Lisboa, e tudo foi custeado pelo Daniel Vorcaro. Então, minha gente, para onde vai este país com essa classe política? Como eu disse ainda há pouco, ainda bem que nós temos políticos com espírito público, que sabem se conduzir como homem público, mas tem uma grande maioria aí que não dá para confiar e estão acabando com o país em meio a muita corrupção. Evidentemente que esse é o assunto do dia e eu queria colocar vocês para opinarem sobre esses escândalos. Diariamente sai de um partido, daqui a pouco sai de outro partido. Vai pegando o político de tudo que é lado. Não escapa ninguém. E aí eu queria ouvir vocês. Vocês acham que o Brasil ainda vai conseguir se livrar dessa miserável corrupção? E mais, você acha que a corrupção já chegou a um patamar de ser o maior problema do país, brigando ali com a saúde, com a violência? Qual o principal problema do país? Saúde, violência, no caso aí a segurança ou a corrupção? Vamos ouvir a população falando desses temas que estão realmente deixando indignados todos que são brasileiros. 4 e 16.
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6: Pois é, você vai opinar agora, trazendo aqui sua mensagem para o WhatsApp da Rádio Jornal, o seu áudio. E eu sempre peço, gente, até um minuto no máximo, dá para vocês colocarem suas opiniões tranquilamente. Olha, são 4h17, queria lembrar que vamos ter falando sobre esse assunto daqui a pouco, aqui no nosso programa de hoje, uma personalidade da ciência política pernambucana, e ela vai falar com a gente daqui a pouquinho. Aguardem, porque essa entrevista também será imperdível com a nossa Priscila Lapa, cientista político aqui de Pernambuco. 4 e 17. Chegou a hora de trazermos os nossos repórteres, redatores, produtores. É hora das notícias do programa. Olha, analfabetismo cai para menos de 5% pela primeira vez no Brasil. É o menor nível desde 2016. Quem traz esses detalhes é Cristiane Ribeiro.
15: 8 milhões e 400 mil brasileiros a partir dos 15 anos de idade eram analfabetos em 2025, ou seja, não sabiam ler e escrever um simples bilhete. Esse total corresponde a uma taxa de 4,9%. E significa que, pela primeira vez, desde 2016, o indicador de analfabetismo no país fica abaixo de 5%. Naquele ano, o Brasil tinha 10 milhões e 600 mil analfabetos, representando 6,7% das pessoas com 15 anos ou mais. A taxa de analfabetismo é maior entre os idosos de 60 anos ou mais. Em 2025, esse grupo representava 58% do total de analfabetos. Os dados são do Suplemento Educação, da PNAD Contínua, a Pesquisa Nacional por Amostra de Domicílios, divulgada nesta sexta-feira pelo IBGE. O levantamento mostra avanços na educação desde 2016. Pela primeira vez em 2025, mais da metade de pretos ou pardos com 25 anos ou mais, 51,3%, completaram o ensino médio. Porém, a pesquisa mostra que muitos jovens ainda abandonam os estudos para trabalhar ou porque não têm interesse em estudar. Em 2025, das 46 milhões e 600 mil pessoas de 15 a 29 anos de idade, 40,8% estavam ocupadas, mas não estudavam e nem se qualificavam. O analista da pesquisa, William Cratorville, enfatiza que, de 2019 a 2025, houve redução nesse percentual, mas que a situação ainda preocupa, pois o estudo e a qualificação são determinantes para melhor colocação no mercado de trabalho.
16: A necessidade de rendimento para se manter ou contribuir na sua casa foi o motivo principal para as pessoas, seguido aí da falta de interesse em estudar. Mas ao observar, separando mulheres e homens, os motivos eles mudam um pouco de perfil. As mulheres, o principal motivo foi precisar trabalhar e depois um outro motivo mais marcante das mulheres é aí a necessidade de realizar afazeres domésticos ou cuidar de pessoas. Ao passo que para os homens, eles alegam abandonar a escola porque precisam trabalhar.
15: No ranking das unidades da federação, as taxas mais baixas de analfabetismo ficaram com Santa Catarina, Rio de Janeiro e São Paulo, e as mais altas na Paraíba, Piauí e Alagoas.
6: 4h20. Motoristas de aplicativos e taxistas já podem solicitar financiamento do governo federal para a compra de carro zero quilômetro. João Lubambo, boa tarde.
17: Oi, Edinaldo, boa tarde. Pois é, isso mesmo. A partir dessa sexta-feira, motoristas de aplicativo e taxistas já podem solicitar financiamento para comprar um veículo zero quilômetro pelo programa Move Brasil Táxi Aplicativos. A iniciativa oferece uma linha de crédito de 30 bilhões de reais, com juros reduzidos para veículos de até 150 mil reais. Para participar, os motoristas de aplicativo precisam ter, no mínimo, 12 meses de atuação na plataforma e mais de 100 corridas realizadas nesse período. No entanto, a aprovação do financiamento depende da análise de crédito feita pelos bancos. Especialistas orientam que os interessados mantenham as contas em dia, organizem comprovantes de renda, regularizem eventuais pendências no CPF e, se possível, ofereçam uma entrada maior para aumentar as chances de aprovação. As taxas do programa variam entre 11,5% e 12,6% ao ano, menos da metade da média praticada pelo mercado, podendo gerar economia superior a R$17 mil em juros durante o financiamento de um veículo. Edinaldo.
6: Valeu, João. Obrigado. Agora são 4h22. Unimed emite alerta amarelo de chuva no Grande Recife, no Agreste e Zona da Mata até domingo. Vem muita chuva por aí, minha querida Gabriela Bento. Boa tarde.
18: Oi, Ed. Boa tarde para você e para os ouvintes da Rádio Jornal. Tem previsão de chuva, sim. O alerta vale até a noite de domingo e prevê chuvas de até 50 milímetros por dia em áreas da região metropolitana do Recife, Agreste e Zona da Mata de Pernambuco. Segundo o IMET, o risco é considerado baixo, mas há possibilidade de alagamentos e pequenos deslizamentos em regiões que já têm histórico de problemas. Muita gente vai dançar forró neste fim de semana, mas o IMET orienta que a população evite sair durante períodos de chuva forte, fique atenta a sinais de alterações em encostas e não use equipamentos eletrônicos ligados à tomada durante tempestades. Em caso de emergência, os números de contato são a Defesa Civil pelo 199 e o Corpo de Bombeiros pelo 193, Ed.
6: Fica atento, né?
18: É.
6: Normalmente, nesse período, quanto mais cuidado, melhor. Principalmente com essas cidades tão despreparadas, né, Gabi?
18: Pois é, a gente já sabe, né? É o período da chuva, mas a gente sabe que todo mundo vai dançar.
6: Quando a chuva passa, aí todo mundo esquece, né?
18: É. Muita gente vai dançar forró, às vezes a gente leva uma chuvinha, mas é bom ter cuidado, né? Tem poste, fiação, tem aquelas barraquinhas com as ligações, às vezes, clandestinas. Enfim, é bom ficar atento, né?
6: É verdade. E você vai dançar forró hoje ou não?
18: Eu não, eu tô no plantão, eu vou ficar com os ouvintes, eu tô com os ouvintes. Vou passar
6: valeu,
18: o São
6: Gabi.
18: João com eles.
6: Um abraço.
18: Um cheiro, Ed.
6: Agora 4h24.
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6: São 4h29.
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6: Pronto, minha gente, nós vamos começar agora uma entrevista com o Pedro Joseph, que é o coordenador da Frente de Luta pelo Transporte Público de Pernambuco. Um assunto que certamente vocês vão acompanhar. Todas as vezes que a gente fala sobre esse assunto, os ouvintes também se manifestam. Então essa é mais uma oportunidade para a gente conversar. Alô, Pedro, muito boa tarde.
30: Boa tarde, Reinaldo. Boa tarde a todos que nos ouvem na Rádio Jornal.
6: Muito obrigado. É o seguinte, Pedro, a gente já sabe como está a situação, já faz algum tempo, dos nossos ônibus, né? Estão muito antigos, com tempo de uso ultrapassado, colocando passageiros em condições de insegurança, de desconforto. A gente vê que realmente a situação é complicada. A maior parte, segundo se informa, é que esses coletivos, as empresas permissionárias, são os responsáveis por 70% dos serviços na região metropolitana do Recife, e que apenas 22% da frota de ônibus conta com ar-condicionado, ou seja, quase 80% deixam os passageiros sofrendo no calor. O cenário é esse mesmo, meu caro Pedro?
30: Boa tarde, Edinaldo. Boa tarde a todos que nos ouvem. Eu acho que desde 2013, Edinaldo, você me entrevista para a gente falar sobre esse tema, sobre falta de renovação dos ônibus, aumentos de passagem acima da inflação e falta de planejamento para o sistema de transporte. E ao longo desses 15 anos, Edinaldo, que nós debatemos e discutimos e cobramos todos os gestores em relação ao transporte público, o que a gente pode identificar é, sem ter licitação, sem ter contratos administrativos, esse cenário de ônibus sucateados vai se perdurar ao longo dos anos. Desde 2013, nós tivemos a primeira tentativa de ter uma licitação das linhas de ônibus. Para o povão que está nos assistindo, uma empresa que presta serviço ao Estado, ela precisa passar por licitação. É assim na educação, é assim na saúde, é assim quando vai construir uma estrada. Apenas no setor de transporte, a gente não tem licitação, em que pese a Constituição Federal determinar que o Estado faça licitação para poder essas empresas operarem. Então, o primeiro diagnóstico que a gente tem, Edinaldo, é que sem ter licitação, as empresas fazem o que querem. Porque, de um lado, o Estado não tem um contrato assinado para obrigar as empresas, por exemplo, a renovarem os seus ônibus, a colocarem ônibus com ar-condicionado, a colocarem ônibus com tecnologia mínima, como Wi-Fi.
6: Opa, caiu a linha. A gente vai tentar recuperar. Caiu a linha no momento que nós estávamos entrevistando o Pedro Joseph. Ele, como já falei, é exatamente o coordenador da Frente de Luta pelo Transporte Público. Vamos retomar aqui rapidamente para a gente voltar à entrevista. É um assunto preocupante, né? Porque atinge em cheio a população que precisa muito do transporte público. E é como ele disse ainda há pouco, né? A gente fala sobre isso tanto e não se resolve absolutamente nada. Então vamos esperar que essas coisas melhorem. Porque a situação é grave, gente. A situação dos ônibus estão de mal a pior. Você observa que os passageiros andam em condições de insegurança, de desconforto. A frota envelhecendo cada dia mais. E isso é muito ruim. Isso é muito ruim porque ninguém soluciona o problema. E tem um detalhe, né? O problema passa também para o passageiro que assume a responsabilidade desse custo operacional. Por quê? Porque os usuários têm um custo operacional muito alto, que se reflete na passagem mais cara e nos valores, que são aqueles valores onde ele participa ativamente do pagamento. Então afeta, de qualquer maneira, os usuários. Então a gente vai aguardar para saber do nosso Pedro se, na verdade, alguma previsão de melhora, se essa licitação ainda vai sair. Tudo isso a gente aguarda, tudo isso a gente espera. A situação é muito grave, então eu espero que as coisas melhorem. Já estamos com o Pedro? Vamos voltar então, Pedro. A linha caiu por aqui, já recuperamos. Fique à vontade. Oi, Pedro.
3: Oi, como eu estava dizendo, Edinaldo, nós temos um cenário caótico no estado de Pernambuco, porque o setor de transporte não é licitado. Ou seja, 80% do sistema, que são esses ônibus normais, que não andam nos corredores do BRT, que são os ônibus que atendem a maior parte da população, eles operam sem contratos. Ou seja, se a empresa Borborema, Metropolitana, a Veracruz que saiu, mas qualquer empresa dessa cometa qualquer infração, ela não é punida, ela não é penalizada. Pelo contrário, ela vem tendo renovações de permissões precárias ao longo desses anos todos, sem nenhuma contrapartida. A gente, ao longo desses últimos 15 anos, não tem assistido investimentos reais no sistema de transporte. O modelo de terminais integrados, quem está nos assistindo aqui, ontem eu estive em Camaragibe, ele está fadado ao fracasso, porque esse modelo ele foi projetado, Edinaldo, para uma sociedade de 800 mil pessoas. Hoje a gente tem 1,5 milhão de usuários de transporte na região do Grande Recife. Então, essas questões precisam ser resolvidas com a nova licitação. É uma excrescência jurídica o Estado, como Pernambuco, não ter licitação das linhas de ônibus. E isso é ruim para todo mundo. É ruim para o usuário, que não tem melhorias e qualidades. É ruim para o Estado. Edinaldo, o Estado de Pernambuco gasta anualmente 500 milhões de reais a título de subsídios fiscais para as empresas de ônibus. Porque como não tem contrato, o Estado vai suplementando através de créditos para que as empresas não parem de operar. E esse cenário de falta de licitação é ruim para as empresas de ônibus também, porque não podem ter uma previsibilidade da sua operação. Como é que uma empresa, por exemplo, vai fazer investimentos adquirindo novos ônibus se ela não tem a certeza se no ano seguinte, por exemplo, ela vai continuar aquela operação? Então, Edinaldo, o que a gente tem observado são 1.254 ônibus acima de 10 anos de vida útil. A governadora entregou na semana passada 40 novos ônibus, mas é importante esclarecer que esses ônibus são apenas para os corredores do BRT. BRT esse que foi, inclusive, morto, né? A gente tinha o BRT que iniciou-se lá em 2014, para a Copa do Mundo, depois o BRT sumiu. A gente não tem mais estações do BRT, a gente não tem veículos do BRT. Então, esses 40 ônibus que a governadora lançou na semana passada são para cobrir um buraco deixado pela morte do BRT. Então, agora, veja, hoje, não sou eu que estou dizendo, eu fiz diversas denúncias ao Ministério Público, ao Tribunal de Contas, e o relatório, que inclusive motivou a coluna da Roberta Soares, né, da IB Jornal do Comércio, demonstra que 1.254 veículos têm mais de 10 anos de vida útil. Eu vou te dar como exemplo a empresa Borborema. 70% dos ônibus da Borborema têm mais de 12 anos de vida útil. É por isso que diariamente, Edinaldo, eu recebo aqui no meu WhatsApp, nas redes sociais, vídeos de ônibus quebrados, de freio sem funcionar, do elevador para o cadeirante sem funcionar, o ar-condicionado, esses 22% que o governo diz de ar-condicionado, a gente tem que reduzir pela metade, porque grande parte das empresas de ônibus não fazem manutenção onde tem ar-condicionado em alguns desses ônibus. Então, hoje é um cenário de insegurança, de assédio, de vilipêndio e o pior, quem paga esse sistema de transporte é o usuário trabalhador, aquele que paga através do Vale Transporte, do Vem Trabalhador. Então, todas as gratuidades vão sendo oneradas para o trabalhador, que é quem mais paga hoje receita no sistema.
6: Muito bem.
3: Então, Edinaldo, o que a gente tem assistido aí é uma falta de vontade política. E aí não é governo A, B ou C, não. É do Estado de Pernambuco. Nos últimos 16 anos, desde que o Consórcio Grande Recife foi criado, por exemplo, que era para integrar todos os municípios da região metropolitana, a gente só tem Recife, Olinda e Camaragibe participando do Consórcio Grande Recife. Como é que Jaboatão, Abreu e Lima, Paulista, Igaraçu, Goiânia, Cabo de Santo Agostinho, cidades que recebem o sistema de transporte, estão fora do Consórcio Grande Recife? Então, Edinaldo, aqui a gente tem um problema estrutural. Não adianta maquiagem, não adianta fachada. Ou se faz uma nova licitação, estabelecendo quais são as regras que as empresas devem cumprir, quais são os investimentos que tem que ter, quais são as verbas que vão ser direcionadas. Não sei se você está vendo nas ruas aí, Edinaldo. Sai às ruas e observe a quantidade de ônibus toda adesivado por empresas de ônibus. É Balduco, é Bet, que é um câncer da nossa sociedade, essas empresas de apostas. E esse dinheiro dessa publicidade dos ônibus não é revertida, por exemplo, para o sistema de transporte. Vai direto para os cofres das empresas de ônibus. Então é uma verdadeira balbúrdia. O que nós temos aqui no cenário de transporte é uma desregulação, falta de contratos, falta de licitação. E o que era ruim, Edinaldo, ficou pior. Porque se nos governos passados a gente não tinha renovação, melhorias, nesse agora a gente nem tem renovação, nem tem reunião. Desde que a governadora Raquel Lira assumiu a sua gestão, ela só reuniu o conselho, eu sou representante, represento a sociedade lá no conselho, duas vezes. E a lei determina que esse conselho deve se reunir a cada 2 meses, porque os problemas são grandes do transporte. E ela só reuniu esse conselho para aumentar a passagem de ônibus. E o pior, eu fui para a justiça, acho que você me entrevistou no início do ano. Eu fui para a justiça, consegui barrar o aumento de passagem de ônibus, e a governadora foi diretamente ao presidente do tribunal e pediu para cassar a nossa liminar sob a justificativa de que se não tivesse aumento de passagem, nós não teríamos renovação de frota e nós não teríamos a manutenção dos cobradores. Ora, isso é uma falácia. Uhum. Quem anda de ônibus sabe, a gente já não tem cobrador no sistema de transporte e quem usa o transporte sabe que os ônibus são velhos com mais de 10 anos. Quem está me ouvindo aí, que mora no Ibura, no Jordão, Dois Carneiros, Três Carneiros, Monte Verde, Abreu e Lima, Igaraçu, Curcurana, Prazeres, Curado, sabe o que eu estou dizendo. Agora, nos corredores do BRT, tudo bem, a gente vai ter ali 40 ônibus com ar-condicionado. Mas, infelizmente, é muito pouco diante de 1.300 veículos que estão com a idade acima da permitida pela lei.
6: Ok, um ótimo relato que você acaba de fazer, Pedro. Mas é isso, né? Esperar esse tempo todo para o governo estadual fazer essa licitação para as linhas remanescentes também ou para outras linhas, é impressionante esperar tanto para não acontecer absolutamente nada. Vamos continuar conversando com pessoas como você para informar bem a população pernambucana. E foi um grande prazer poder ouvi-lo de novo, viu, Pedro? Muito obrigado.
3: Agradeço, Edinaldo. E quem quiser saber um pouco mais dessa luta, acompanha a gente lá na rede social, Frente de Luta pelo Transporte Público. A gente...

0: Quis falar sobre o assunto, sobre esse envelhecimento da frota dos ônibus metropolitana. Aliás, minha gente, eu já era para ter falado isso, mas vou falar agora. Eu passei algum tempo fora deste programa, mas eu sou de um tempo em que as pessoas não fugiam das entrevistas, não. Hoje é uma dificuldade para você botar alguém da prefeitura, do governo do estado, os titulares dessas secretarias que a gente procura para esclarecimentos para serem passados para o público, e a gente não consegue. Eu não sei quando esse pessoal vai resolver esse problema, né? É muito difícil. Falar com o presidente do Detran, por exemplo, a gente não consegue. Falar com o presidente da CTTU, logo a Taciana, né? Que sempre foi uma pessoa muito solícita nas entrevistas, pelo menos na minha época aqui, também não quer dar entrevista. E assim sucessivamente. Nesse assunto específico de hoje, seria interessante a gente ouvir o pessoal, os empresários dos ônibus, o poder público. Ainda bem que quem falou aqui sobre essa questão, o transporte público de Pernambuco, é um profundo conhecedor da situação e falou de forma muito direta, muito objetiva dos problemas que a gente tem. Quero até agradecer mais uma vez a ele, o Pedro Joseph, que coordena essa frente de luta pelo transporte público de Pernambuco. Agora são 4h43.
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0: Olha, são 4h44 agora na capital pernambucana. Nós vamos continuar aqui entrevistando, vamos continuar passando informações importantes para todos vocês. Porque esse é o nosso trabalho, essa é exatamente a nossa missão. Deixa eu ver aqui agora, nós vamos conversar com a nossa Priscila Lapa, exatamente. Ao telefone, a gente conversa com Priscila Lapa sobre o assunto do dia. Priscila Lapa, cientista político de Pernambuco. Alô, Priscila, muito boa tarde. Caiu a linha? Ok, ok. A linha caiu, mas a gente fala daqui a pouquinho. Ou eu chamei na hora errada? Foi, né? Isso acontece nas melhores famílias, viu? Daqui a pouco a gente fala com Priscila. O que a gente vai fazer agora é ouvir a população. É ouvir a população nos seus áudios aqui pro WhatsApp da Rádio Jornal. No assunto do dia a gente tá falando da enorme corrupção do poder público, dos políticos, principalmente dos políticos, gente. Eu fiz, inclusive, um retrospecto do que vem acontecendo. O que aconteceu, por exemplo, com Flávio Bolsonaro. O que aconteceu agora com Jacques Wagner, que é um dos líderes do PT. O que aconteceu também com o Ciro, aquele do PL, né? Ele também está muito encrencado. E a gente falou um pouco de todos eles para que você entenda como a corrupção avançou aqui no Brasil. Vamos ouvir os ouvintes. Alô, boa tarde.
2: Boa tarde, Edinaldo Santos. Boa tarde aos ouvintes da Rádio Jornal. Aqui é Vitor, morador do Alto José Bonifácio. Edinaldo, é muito complicada essa situação sobre a corrupção no nosso país. Eu tenho 37 anos e sempre ouvi dizer que o Brasil é o país do futuro. Que futuro é esse que nunca chega, Edinaldo? Todo santo dia a gente liga a televisão e a gente se depara com atrocidades como essa. São bandidos blindados. Esse é o pior tipo de bandido que tem. Para você pôr a mão num político desse, é muito difícil. E, por outro lado, ainda a gente encontra o cidadão que gosta de um político ou outro e defende até a morte, né? Na verdade, nós deveríamos ter o seguinte pensamento. Somos nós contra eles, né? E nós fiscalizarmos e cobrarmos deles. A gente sonha com um país melhor um dia. Mas é muito difícil, requer muito trabalho.
0: Ok, amigo, muito obrigado. Mais uma participação chegando. Alô, boa tarde.
3: Edinaldo Santos, aqui é Edivaldo. Sabe por que não acaba essa corrupção no nosso país? Porque, primeiro, ninguém investe na educação. Porque se investir na educação, nosso país vai ser um país de primeiro mundo. Nosso país é um país de analfabetos. É um país de compras. É um país que os políticos usam quem não sabe. E quem sabe, corrompe. Edivaldo da Caxangá.
0: Obrigado, Edivaldo. A gente está ouvindo a população, da sua impressão, sua opinião sobre esse mar de lama que tomou conta da política brasileira.

0: Nós não queremos generalizar. Como eu sempre digo, ainda existem políticos com espírito público e que trabalham honestamente. Mas a grande maioria, vou te contar, hein, está mergulhada mesmo na corrupção. E o ouvinte está dando a sua opinião aqui, dizendo se essa corrupção um dia ainda vai parar nesse país. Alô, boa tarde.
1: Boa tarde, Ednaldo Santos. É José Carlos.
0: Fala, amigo.
1: Ednaldo Santos, é indignante a gente ficar sabendo desses absurdos todinho que a gente tem visto aí, né? Como você falou aí, não é direita, esquerda, nem centro, são todos envolvidos. E o mais absurdo de tudo isso, Ednaldo Santos, é a gente saber que 90% desses envolvidos aí, ou praticamente todos, estão em condições de ser eleito novamente. Isso é que é a pior vergonha para o nosso país, Ednaldo Santos. Esses homens eram para estar tudo proibido de se candidatar, até que se provasse a inocência deles, que a gente sabe que não tem nenhum inocente aí. E o maior problema do Brasil, Ednaldo Santos, sem dúvida nenhuma, é a corrupção, porque através da corrupção é onde aumenta a violência, aumenta o descaso, o problema da saúde. É tudo por conta da violência, do roubo, Ednaldo Santos. Uhum. Esses homens que era pra estar pensando na nação, não, eles só pensam neles, o tempo todinho tratando de arrumar dinheiro, dinheiro, dinheiro, feito um câncer. É o câncer do nosso país, esses políticos do Brasil. Infelizmente, provavelmente não vai dar em nada novamente, porque tem tudo, a cúpula envolvida, agora até os ministros envolvidos, isso é uma vergonha, Ednaldo Santos.
0: Ok.
1: Tem que ficar indignado.
0: Ok, meu amigo. Altamente indignado, como todos nós, né? Alô, boa tarde.
2: Ednaldo Santos. Boa tarde, querido. Boa tarde a todos. Marco Rocha.
0: Fala, Marco.
2: Só dava uma melhorada na política do nosso país, Brasil, se fosse voto facultativo, a ponto de você não votar e não ter que pagar imposto nenhum, taxa nenhuma futura. Aí sim, porque eles iam mostrar serviço e ter que trabalhar para valer, para eu, você, qualquer um ver. A não ser isso, o Brasil politicamente não vai melhorar nem tão cedo, ou quase nunca, eu acho.
0: Mais opiniões. Alô, boa tarde.
3: Boa tarde, meu amigo. Aqui é Diraldo de Olinda. Veja mesmo, essa semana eu estava ouvindo um podcast de uma senhora, uma pessoa até inteligente, ela, falando que o brasileiro realmente é verdade. O brasileiro tem mania de vira-lata, síndrome de vira-lata. Por quê? Porque se o pessoal começasse a prestar atenção, fizesse uma pesquisa, quem é o fulano que vai ser votado, qual é o histórico desse cara, poxa, bicho, a gente tirava esses nojentos do poder, a gente tirava essas baratas, que isso aí são as bactérias, tirava esse povo nojento do poder. Mas não, cara, é muito mais fácil ficar discutindo na rua, brigando, acabando com a amizade por causa de esquerda e direita, do que fazer uma simples pesquisa, pô. Saber quem é o cara, qual é o histórico dele. Quando o povo brasileiro começar a fazer isso, aí você vai ver, a gente vai mudar essa situação. Vai mudar essa história. E outra coisa, acabar com essa história de eleger neto de fulaninho, filho de fulaninho, só porque tem um nome. Não, acabou-se isso. Tem que renovar tudo.
0: Obrigado, meu amigo. Nós ouvimos aí os nossos ouvintes no primeiro giro de opiniões deles. Daqui a pouco tem outro giro para a gente conversar com eles de novo, ok? Com todos vocês. São 4h50.
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4: Agora 4h55.
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4: Pois é, todas as sextas-feiras a gente fala aqui de segurança e vai ser agora a oportunidade que a gente vai ter de voltar ao tema da segurança aqui no Balanço de Notícias. Vamos conversar, como sempre, aqui no Balanço de Notícias, tratando de segurança pública, com a nossa Edna Jatobá, que é coordenadora executiva do Gabinete de Assessoria Jurídica às Organizações Populares, o GAJOP. O governo de Pernambuco, gente, anunciou um reforço na Operação São João 2026, com mais de 46 mil lançamentos extras das forças de segurança, ampliação do vídeo monitoramento e uso de drones nos principais polos da festa do Estado. Mas além do efetivo e da tecnologia, que desafios ainda precisam ser enfrentados para garantir um São João seguro para todo mundo. Quem vai analisar esse cenário é a nossa socióloga e coordenadora executiva do Gabinete de Assessoria Jurídica às Organizações Populares, Edna Jatobá. Boa tarde, Edna!
5: Boa tarde, Edinaldo. Boa tarde a quem nos ouve agora aqui na Rádio Jornal. Quem pegou a estrada com destino ao interior de Pernambuco ou quem vai passar a maior manifestação popular do Nordeste do Brasil aqui mesmo no Recife. Na nossa conversa de hoje, eu quero falar um pouco da complexidade que é garantir a segurança de uma festa que acontece simultaneamente em tantos municípios do estado. Além do Recife e de Caruaru, a gente tem o São João pulsante em Carpina, Arco Verde, Gravatá, Bezerros, Petrolina, Araripina e por aí vai. E o que a gente pode dizer é que, tradicionalmente, o nosso São João tem sido um acontecimento seguro ao longo dos anos, o que nem sempre acontece nos carnavais, talvez pela diferença que há entre as duas maiores festas populares de Pernambuco, um estado reconhecido nacional e internacionalmente pela sua forte cultura e tradições, mas também porque a nossa Polícia Militar já tem uma expertise na atuação de grandes eventos. A Secretaria de Defesa Social divulgou nessa semana o esquema de segurança para o São João. Não é possível saber quantos policiais estarão diretamente envolvidos, porque a SDS ela não divulga quantos plantões extras serão feitos. É preciso considerar que cada policial ou bombeiro pode dar mais de um ou dois plantões. Para quem está nos ouvindo, é importante deixar aqui algumas dicas. A primeira é levar sempre com você um documento oficial. Atenção redobrada no celular. A gente sabe que hoje em dia o celular é mais do que um simples telefone. Tem acesso a contas bancárias, por exemplo, e isso exige muita atenção. A SDS ela tem um programa que vocês devem conhecer, que é o Alerta Celular, para quem desejar cadastrar o seu aparelho. E aí, em caso de roubo ou furto, aumenta as chances dele ser recuperado. Festa boa é quando a gente volta para casa em segurança. E essa volta para casa também exige atenção, principalmente para as mulheres. Então é importante algumas medidas de precaução, como, por exemplo, compartilhar a corrida dos aplicativos, né, com pessoas de confiança, por exemplo. O consumo de álcool também exige alguns cuidados, sobretudo para quem está mais jovem nessa festa. Daí que é importante as pessoas se atentarem para a hidratação. Beber água entre uma cerveja e outra, entre uma dose e outra, pode fazer a diferença na festa. Quem se hidrata, brinca mais e melhor. Dito isso, eu desejo um excelente São João para quem vai brincar e para quem vai trabalhar também. Um abração, Edinaldo.
4: Valeu, Edna. Muito obrigado. Um abraço para você. Até a próxima sexta-feira. Agora 4h59. Pois é, deixa eu me pegar aqui algumas manchetes que acabaram de chegar. Manchetes do Brasil, do mundo, manchetes de Pernambuco. Olha, 25 milhões de pessoas usam plataformas ilegais de apostas online, diz ministro. Vem mais aqui chegando. Neymar é o primeiro convocado home office do mundo, né? Quem está brincando com isso é o presidente Luiz Inácio Lula da Silva. Vocês sabem que hoje tem Brasil e Haiti. E a pergunta é, Endrick vai jogar ou não, cara? Ancelotti vai botar o garoto ou não? Esse negócio que está dizendo está muito cedo, vamos ter calma. Se fosse por aí, não tínhamos a chance de lançar Pelé em 1958, com apenas 17 anos de idade. Por que não pode ser o Ingrid para entrar nessa seleção? Não estou comparando o Ingrid com o Pelé, evidentemente. Endrick. Mas Ingrid. Endrick, rapaz. Eu confundi agora com o Endrick. Então, nós temos essa oportunidade de ver o Endrick jogando bola, participando da Copa do Mundo. Então tá mais do que na hora que isso aconteça, sem dúvida nenhuma. Agora são 5 da tarde.
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6: Olá, Edinaldo. O ministro Edson Fachin, presidente do Supremo Tribunal Federal STF, afirmou nesta sexta-feira que o tribunal espera concluir ainda em junho o julgamento sobre o conjunto de regras de transição da limitação dos salários de servidores do judiciário. Segundo Fachin, será uma transição do modelo atual que permite as verbas indenizatórias, chamadas de penduricalhos, e o teto determinado pela Constituição, que equivale aos vencimentos de um ministro do STF, atualmente em R$ 46.366. E o Ministério da Saúde pretende ampliar ainda este ano os atendimentos por telefone e por videochamadas para pessoas com problemas relacionados à dependência em jogos de apostas. O serviço, com foco em jogo de apostas, foi inaugurado em março deste ano, em parceria com o Hospital Sírio-Libanês. Após 3 meses, já tem 6.912 usuários cadastrados. A ampliação do teleatendimento vai exigir cerca de R$ 70 milhões em investimentos até o fim deste ano. E integra o plano de ações de prevenção, qualificação profissional e ampliação do acesso populacional aos serviços da rede de atenção psicossocial que o Ministério implementou este ano para incrementar a assistência a pessoas com problemas relacionadas a jogos de apostas.
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6: Pois é, vamos saber como é que está o trânsito agora no Recife, região metropolitana. Neste momento, muita gente se deslocando ao interior do estado e, com isso, o trânsito é intenso na BR-101, nos dois sentidos, nas imediações da Universidade Federal Rural de Pernambuco, UFRPE. Na zona oeste do Recife, movimentação intensa de veículos na Avenida Doutor José Rufino. Em Camaragibe, as retenções também são intensas na Avenida Doutor Belmino Correia, nas imediações do Terminal Integrado do município. 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
4: Agora 5:02.
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4: Os sete. Ok, minha gente, nós estamos às 17h, mais 7 minutos, na capital pernambucana. E vamos aproveitar para conversar agora com a cientista política Priscila Lapa, que sempre nos dá o prazer de fazer suas análises aqui no nosso programa. Alô, Priscila, muito boa tarde.
23: Boa tarde, Edinaldo. Boa tarde a todos. É sempre uma alegria conversar contigo.
4: Obrigado, querida. Prazer é nosso. Priscila, eu estava falando aqui com os ouvintes e queria transferir para você uma opinião, uma análise, porque por mais que a gente queira sair desse trivial de falar em corrupção de políticos, mas parece que a coisa atingiu um patamar realmente muito preocupante. Os recentes acontecimentos mostraram isso. Você teve aquele caso do Flávio Bolsonaro, que apareceu num áudio pedindo dinheiro ao criminoso Daniel Vorcaro, tratando inclusive ele de meu irmão para lá, meu irmão para cá. Agora sai a informação de que o senador Jacques Wagner, do PT, também se envolveu com o Vorcaro, né? Foram encontrados nas gavetas de Jacques Wagner $55 mil e 33 mil euros. Mas a Polícia Federal também informa que teve um apartamento no valor de 2,4 milhões para o Jacques Wagner, além de repasse na sua conta no valor de 3 milhões e meio. Isso é só para dar alguns exemplos. Já tínhamos muita informação também sobre a questão do Ciro Nogueira. A informação da Polícia Federal é que Ciro Nogueira recebeu mais de 6 milhões do dono do Master. Rio de Janeiro não se fala, né? Rio de Janeiro, a cada eleição, o cara é eleito e depois está na polícia. Tem sido assim no Rio de Janeiro. E mais recentemente, nesse caso do Vorcaro, estavam lá envolvidos procuradores, policiais, delegados, sem falar da Assembleia Legislativa, que comandava tudo. A Assembleia Legislativa do Rio de Janeiro é quem comandava tudo. E é bom lembrar também que a alta cúpula das facções criminosas do Brasil, principalmente o Comando Vermelho e o Terceiro Comando, estavam em negociações com a Assembleia Legislativa. Então, só para dar alguns exemplos, eu queria que você fizesse um resumo de tudo isso, Priscila, porque o povo está muito indignado com essas corrupções na classe política, né?
23: Pois é, Edinaldo. Uma coisa que a gente falava na época que estava ali no ápice da Operação Lava Jato era que será que a gente vai conseguir ter paz em algum momento da nossa história democrática para que a gente tenha um ambiente de confiança entre a classe política e o cidadão? Será que o cidadão vai poder voltar um dia a confiar, né, na classe política? E aí depois disso, depois do final ali da Operação Lava Jato, de todo aquele processo, a gente entrou nesse circuito aí do que se chama de uma polarização estridente, né, em que as pessoas, né, se colocam ali contrárias e ou amorosamente, afetivamente ligadas a um determinado grupo político e com uma ética seletiva, né, quando é com o meu grupo político o escândalo é narrativa falsa, não foi isso que aconteceu, e também quando é com o grupo adversário todo crime foi cometido, está tudo explicado. Então tudo isso mostra que a gente tem uma democracia em apuros, né? A gente não pode normalizar.

0: jamais, esses processos como sendo algo normal do sistema. Eu tenho escutado algumas pessoas dizendo isso. Ah, isso envolve todo mundo, envolve direita, envolve esquerda, envolve executivo, legislativo, judiciário, envolve alta cúpula de todas essas esferas do poder. Então, se envolve todo mundo, está todo mundo nivelado por baixo, então não tem o que fazer do sistema. É como se o normal fosse ser disfuncional. A gente nunca pode aceitar isso. Eu sei que é difícil. Eu sei que para isso a gente precisa abrir mão, às vezes até das nossas paixões políticas, das nossas afinidades com determinados políticos ou partidos, porque se a gente não fizer isso, se a gente não resgatar esse senso crítico e essa capacidade de analisar as coisas por uma ótica coletiva e não apenas por uma ótica daquilo que é interessante para mim ou individualmente me favorece, a gente está cada dia mais degradando a nossa democracia. Isso sem tirar, obviamente, isso aí não é querendo dizer que a culpa de tudo isso é do povo, é porque o povo não acredita mais. O povo não acredita mais porque tem motivos para não acreditar mais. Mas, ao mesmo tempo, esse mesmo povo te deixa levar, em alguns momentos, por essas paixões, por dizer, fica um pouco cego, né, assim, de dizer, o meu político de estimação não fez isso, ele não participou disso. Então, o que a gente precisa, de fato, é voltar a reconstruir a nossa democracia. Parece que as nossas instituições não estão sendo suficientes para isso, né? Claro que a gente não está aqui dizendo que as instituições não servem, que elas devem, né, sofrer algum processo de retaliação, mas a gente precisa aprimorá-las, aprimorar a transparência na gestão pública. Não é possível. Olha, são tantos milhões nessa conta do Vorkaro. Quando surgiu tudo isso lá no começo, quando as pessoas diziam que a gente estava diante, provavelmente, do maior escândalo da história do Brasil, né? Nem da história recente, de toda a história, porque, de fato, todo mundo dizia que isso tinha um poder catalisador de trazer todo mundo para essa vala, né? Ou pelo menos um grande número de atores e de instituições. A gente nunca pode subestimar a capacidade, né, dessas pessoas de cometerem esses atos ilícitos e criarem uma rede de apoio para cometer esse tipo de ato ilícito, né? Então a gente está vendo que os milhões, a gente perdeu a conta. E uma pergunta que eu faço, Edinaldo, onde é que ninguém percebeu que esses milhões estavam sendo desviados? A gente só foi perceber quando já tinham sido desviados. A gente precisa, sim. A gente tem aí tanto recurso tecnológico de inteligência, não é possível que a gente não consiga atuar de maneira um pouco mais preventiva, evitar que o dano aconteça e não só ficar tentando conter o dano depois que ele já existe, depois que ele já causou, né, esse prejuízo imenso para a nossa democracia, não só financeiro, mas também de confiança, de crença e de valores.
1: Muito bem. Aliás, você coloca muito bem, né? Como é que mexe-se em tanto dinheiro, em tantos milhões e bilhões e até trilhões, e ninguém toma conhecimento, só quando a coisa está para estourar que a gente toma conhecimento. E temos muita tecnologia, como você falou, inteligência para encontrar esses problemas. Agora, eu sempre procuro, quando trato desse assunto, Priscila, só para a gente encerrar, de não generalizar, porque o povão costuma generalizar, todo político é ladrão. A gente sabe que existem ainda bons homens públicos nesse país. Agora, que realmente chegamos numa situação terrível, né? Onde a corrupção virou uma verdadeira imundice, o país está apodrecendo rapidamente, o crime chegou ao poder em vários estados e tem que se dar um basta definitivamente nisso. Não é isso, Priscila?
0: Isso, e temos a oportunidade de fazê-lo, né? A gente vive um processo eleitoral, nada disso está acontecendo desconectado de um contexto eleitoral, né? Claro que no período eleitoral, eu sempre digo isso também, é o pior momento para a gente se informar sobre política, porque está tudo muito ali exacerbado, né? O que é bom, eles estão colocando na vitrine como sendo maravilhoso, como se todos os problemas do mundo tivessem resolvidos, e o que é ruim também, o ponto de vista do adversário explora, diz que é o outro que está fazendo, que eu faço tudo certo, aponta o dedo para o outro. Nenhum dos dois caminhos é um bom caminho. Como diziam os sábios, né, o bom caminho é o caminho do meio. Então, mas a gente tem sim uma oportunidade de vivenciar um processo eleitoral mais racional, né, de analisar as coisas como de fato elas são. E não só nessa crença de que, como está todo mundo igual, todo mundo rouba mesmo, eu vou escolher aquele, né, por um outro critério. A gente não pode abrir mão desse critério da idoneidade. Eu acho que isso fica um princípio para todo mundo. A gente, quando vai contratar um funcionário para trabalhar para a gente, seja na empresa, na casa da gente, a gente olha o critério da idoneidade. A gente quer que uma pessoa que está ali cuidando do que é nosso, seja da nossa casa, dos nossos filhos, dos nossos bens, né, dentro de uma empresa, a gente não quer deixar dúvida de que essa pessoa vai agir conforme a regra, que ela vai agir corretamente. E por que que, para tomar conta da nossa casa pública, da nossa cidade, do nosso país, do nosso estado, a gente diz, não, isso não é problema não, como todo mundo rouba, eu vou votar em alguém que rouba, mas pelo menos faz, que rouba, mas tem entregas. Na dúvida não vota, na dúvida escolhe outro nome, na dúvida aposta em alguém novo, que tem uma história pelo menos limpa, né? Então, acho que a gente não

0: pode abrir mão no processo eleitoral desse ano de ter o critério da idoneidade como um critério sério, um critério rigoroso para a gente fazer as nossas escolhas.
1: Muito bem, Priscila, foi um prazer grande voltar a falar com você. Um grande abraço, bom fim de semana.
0: Para você também, vamos aproveitar aí o jogo, São João e todas essas festas.
1: Vamos descontrair porque a barra está pesada. Um abraço, querida. Agora são 5 da tarde, mais 17 minutos. Muito bem, são 5 da tarde, mais 17 minutos na capital pernambucana. Daqui a pouco, às 5h30, a gente encerra o programa. Vocês sabem que até a Copa do Mundo, o programa vai ser encerrado um pouco mais cedo, né? Exatamente com tudo sobre a seleção brasileira. Das 5h30 até às 18 horas, antes da resenha, bola rolando, a gente vai estar aqui falando sobre seleção brasileira, que, aliás, corre atrás da bola exatamente hoje. Mas as manchetes não param de chegar, tá aqui, ó. Ancelotti repete com Endrick, plano que falhou com Messi na Argentina. Comentarista Edu se junta ao UOL para analisar a seleção brasileira. Em discurso em Belo Horizonte, Lula ignora a ação da Polícia Federal contra Jax Wagner. Operações resgatam 30 escravizadas sexuais em 7 casas de prostituição no Norte e Nordeste. Trump diz que Lula é uma pessoa muito volátil e que não se importa com ele. Olha o bicho pegando aí, ó. Flávio Bolsonaro diz que vai recuperar votos após a operação da Polícia Federal contra o líder do PT. Ele está acreditando que com o aparecimento do senador Jax Wagner na corrupção do Banco Master, por isso ele vai conseguir recuperar os pontos. É isso que ele está pensando. Esquema de 250 milhões com Banco Master usa idosa como fachada. Mudanças climáticas chegam à Copa e mudam rotina dos jogadores. Parreira apresenta melhora em quadro pulmonar, mas segue internado na UTI. Pronto, são 5 da tarde, mais 19 minutos na capital pernambucana.
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1: E aí, depois daquele resumo que fizemos dos últimos acontecimentos de corrupção na política brasileira, envolvendo pesos pesados à política brasileira de tudo que é lado, eu volto a perguntar: você ainda acredita que o Brasil dará um basta a essa terrível corrupção? E para você, qual é o maior problema no momento no país? É a saúde? É a violência? Ou é a corrupção? O que é que está dizendo a população? Vamos ouvir agora. Alô, boa tarde.
3: Boa tarde, Edinaldo Santos. Boa tarde a todos. Rádio Jornal. Eita, Edivan de Camaragibe, Edinaldo, ouvindo aí essa sua enquete aí, Edinaldo, realmente a gente fica revoltado, né, Edinaldo?
1: Muito,
3: mas
1: né?
3: Veja
1: muito.
3: Só, é uma pergunta até simples de responder, porém não é simples de resolver, né? O que acaba com a corrupção? É prender justiça, o que nós não temos nesse país, justamente porque muitos daqueles que realmente estão lá para ser justo e punir, eles muitas vezes são corrompidos também. Então a corrupção, ela é uma bola de neve que vai corrompendo sempre mais. E eu acredito sim, Edinaldo, que o nosso país tem jeito. Quando realmente tiverem pessoas comprometidas e sérias com a vontade de querer resolver.
1: Muito bem.
3: E o maior problema do nosso país é a corrupção, com certeza, porque é a partir dali que deixam de vir muitos recursos para educação, saúde, transporte, segurança, enfim, para tudo isso, Edinaldo. Então, eu acredito que, enquanto houver corrupção, nosso país realmente vai estar afundado de lama aí. Tem que prender.
1: Ok, essa amigo, conta. Muito obrigado. 5h21, volto sempre. Mais gente falando. Alô, boa tarde.
4: Boa tarde, grande comunicador, meu amigo Edinaldo Santos, Rádio Jornal, todos que estão falando, Serpente Fiel, Zacarias, dançarino. Edinaldo, respondendo a sua pesquisa aí sobre esse problema sério dos políticos, E, na minha opinião, meu amigo Ignacio, é mais a corrupção. E tudo em geral aí. Porque não tem um político que preste. É tudo mentiroso. Não dá para acreditar nesse povo, Edinaldo. Eles enganam a população, meu amigo. E não tem quem dirigir. Obrigado, Edinaldo. Valeu, um bom fim de semana. Que Deus te abençoe.
1: Abraço. Saúde. Abraço pro nosso querido Zacarias. Quem fala mais com a gente? Alô, boa tarde.
5: Edinaldo Sá, José Barbosa, representante da Rádio Jornal em Carpina. Edinaldo, o problema do Brasil todinho se chama Congresso. Enquanto não tiver um referendo, enquanto não tiver um plebiscito, uma mudança, que existir que quem manda no país não é o presidente, quem manda do país não é as três justiças, quem manda é o Congresso. Enquanto não mudar, lamentável. Tem que haver um plebiscito.
1: Obrigado, meu querido. Um abraço forte para você. Estamos correndo aqui com o tempo. 5 da tarde, 22 minutos. Alô, boa tarde.
6: Boa tarde, Edinaldo Santos. Aqui quem fala é Edinaldo Monteiro, do IPCEP.
1: Um abraço.
6: Edinaldo.
1: Oi.
6: A corrupção está generalizada, realmente.
1: Uhum.
6: Não é? Então, o povo brasileiro, o povo em si, ele precisa acordar, porque senão será vítima desses corruptos. É um investimento pessoal. Ninguém faz políticas, poucos raros, faz política pública, não. Faz investimento pessoal. Entendeu? Agora, em contrapartida, as lideranças comunitárias, né, o povo, tem que parar de ser corrupto também. Né, recebendo dinheiro para votar num corrupto maior.
1: É verdade, esse problema também toca na população, toca nos eleitores, muitos deles ainda ficam naquela de receber alguma coisa para poder votar e votam sem a mínima consciência, né, em quem estão votando. Obrigado, meu irmão, volto sempre. Encerrou? Agora são 5h24.
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1: Chegou a turma do Escrete de Ouro. Começamos com o Náutico e você, Letícia Carneiro.
7: Muito boa tarde, Edinaldo Santos. Boa tarde para você que está aqui ligado no Balanço de Notícias. O Náutico que encerrou na tarde de hoje no CT do Goiás a sua preparação para o duelo contra o Vila Nova neste sábado, no estádio Onésio Brasileiro Alvarenga, popularmente conhecido como Oba. O Timbu que contará com desfalques no seu ataque e também a equipe do Vila Nova, comandada pelo técnico Guto Ferreira, que terá baixas na defesa e também no seu ataque. E daqui a pouco, outros destaques do Náutico, aqui na Rádio Jornal, Rádio Notícia.
1: Esporte, Ale Santos.
8: Valeu, Edinaldo. Boa tarde para você, boa tarde para todo mundo que acompanha o Balanço de Notícias. E daqui a pouco, no Bola Rolando, nós vamos repercutir, e muito, esse empate do Sport jogando dentro de casa. O empate contra a equipe do Atlético Goianiense. Detalhe, hein? O gol do Dragão de Goiânia acontecendo no último minuto de jogo. Então o Sport chegando aí a 3 partidas sem vencer. E a torcida não gostou nem um pouco e chegou a chamar o técnico Márcio Goiano de burro por várias vezes. O Sport é destaque aqui na Rádio Jornal, Rádio Notícia.
1: Leonardo Borges.
9: Boa tarde para você, amigo Edinaldo Santos. Boa tarde para você que está ligado aqui no Balanço de Notícias. Jogadores corais terminaram atividades hoje pela manhã. Presidente Bruno Rodrigues esteve com os jogadores no treinamento e prometeu pagar 100% da premiação pelas 3 vitórias e 2 empates. técnico Christian Souza faz mistério em relação ao time que joga.

0: joga amanhã contra o Ipiranga, 19 horas na Arena de Pernambuco. Detalhes daqui a pouco aqui no Bola Rolando.
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3: 5:26. Pronto, minha gente, estamos terminando mais um Balanço de Notícias, porque logo a seguir vai começar o Na Cola da Seleção, para você acompanhar tudo da Seleção Brasileira, que hoje corre atrás da bola. Vamos ver se essa seleção deixa finalmente uma boa impressão, reconquista a confiança do torcedor, porque aquilo que a gente viu contra a seleção de Marrocos foi muito ruim, deixou muita gente desacreditada. Então é hora de dar a volta por cima. Ok, minha gente? Nós trabalhamos aqui no programa de hoje com essa participação forte da nossa produção, Ingrid Santos no comando da produção do programa, na parte técnica, Elivelton Henrique e Edilson Lima, e na coordenação de jornalismo, Vitor Tavares. Na sequência tem Na Cola da Seleção, voltamos daqui a pouco.
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3: Cinco e trinta e três.
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0: Começando a partir de agora, mais uma produção do Escrete de Ouro. Está no ar, na cola da seleção. São 5 da tarde, mais 34 minutos na capital pernambucana. Hoje aqui no programa temos a nossa Letícia Carneiro, temos o Haroldo Costa e também a participação de Leonardo Borges também, né? Hoje vamos ter também direto dos Estados Unidos, Igor Moura e João Vitor, para a gente tratar da seleção brasileira que volta a campo hoje na Copa do Mundo. E a gente aproveita para lembrar que o Pitaco do Torcedor vai acontecer daqui a pouco. Daqui a pouco eu vou abrir aqui o nosso WhatsApp para você começar já a partir de agora a mandar suas mensagens, interpretando os acontecimentos que a gente vai comentar aqui, que a gente vai debater aqui. Seja sempre bem-vindo para o Pitaco do Torcedor! Muito bem, muito bem. O Brasil volta hoje a campo. Está mais do que na hora de voltar a ter um pouco de credibilidade, né? Porque o que ficou do resultado contra a equipe do Marrocos não agradou a ninguém. O time jogou muito mal, deixou muito a desejar. E está na hora de dar a volta por cima. Está na hora também do italiano Ancelotti começar a resolver os problemas da seleção. Ele foi contratado para isso. Eu sei que treinador não faz milagre. Treinador não é o responsável por tudo. Ele faz parte de um contexto, mas não é responsável por tudo. Então a gente espera que ele consiga resolver o problema. A gente tem um jogo aí que deverá ser aquele tipo de jogo em que o time fica lá atrás o tempo todo. Vamos botar ali uns dois ônibus na área para impedir a penetração dos atacantes do Brasil. E vai ser um jogo de paciência, né? Porque eles vão se fechar, a previsão é essa, vão se fechar e vão sair para o contra-ataque. E depois não venham com a justificativa, não, nós tivemos dificuldade porque enfrentamos uma equipe que fica muito atrás. Não, a gente sabe que isso vai acontecer. Provavelmente vai acontecer isso. É o que aconteceu com Cabo Verde, quando enfrentou a seleção da Espanha. Ficaram lá atrás o tempo todo, só partiam no contra-ataque. E era um dia em que nada dava certo na seleção da Espanha, né? A seleção da Espanha apresentou um futebol burocrático, com muito toquinho para lá e para cá, de lado, para trás. Realmente foi uma jornada terrível da seleção da Espanha. A gente sabe que isso não é o futebol dela, mas é o que aconteceu na partida contra Cabo Verde. Aliás, só para encerrar essa primeira apresentação aqui no programa, eu estava ouvindo ontem o Danilo se referir a esse jogo. Ele disse que assistiu o jogo de Cabo Verde contra a seleção da Espanha e que viu em cada jogador uma entrega da própria vida em cada jogada. Eles entregaram a própria vida em cada jogada. A interpretação que eu dou sobre isso é a seguinte: o Danilo está dizendo que você, tudo bem, é superior tecnicamente, mas isso só não adianta. Você tem que ter garra, determinação, espírito de luta, espírito competitivo, senão não vai a lugar nenhum, inclusive com uma seleção tipo Haiti, que todo mundo sabe do favoritismo que nós temos. Então vamos começar o programa em cima dessa análise, em cima também da expectativa da escalação. Ontem a gente falou do mistério do Ancelotti em cima da classificação e hoje me parece que o mistério ainda continua, né? Ainda continua porque aquela escalação que está sendo divulgada é a que os analistas estão achando que deve ser. Mas a gente não tem ainda a assinatura definitiva de Ancelotti sobre essa seleção. Daqui a pouco, João Vitor, Igor Moura, direto dos Estados Unidos, começar aqui com o nosso Haroldo Costa. Haroldo, e essa escalação para você já está definida ou vai ter ainda novidade? Boa tarde, Haroldo.
1: Olá, Edinaldo, muito boa tarde para você, boa tarde para quem nos acompanha aqui na Rádio Jornal. Eu acho, Edinaldo, que a gente ainda vai ter novidade.
2: Eu acho que a gente vai ter novidade, sim. O time não está definido, né? A gente só vai saber realmente às 8h30 da noite, mas nesse primeiro momento, na minha sensação é de que o técnico Ancelotti vai ter que se reinventar, sabe, Edinaldo? Em alguns pontos, em algumas situações da seleção brasileira. Por exemplo, nossos volantes. Vou começar pelo Casemiro mesmo, né? O jogador mais questionado nesse momento. O Casemiro deixou muito a desejar na primeira partida. E ele mesmo sentiu que não foi legal. Então, sendo esse homem de confiança do Ancelotti, será que vale a pena mesmo apostar no Casemiro? Será que vale a pena mesmo ficar com esse jogador? Eu me pergunto, né, até que ponto o Ancelotti vai insistir num jogador que talvez esteja num momento baixo da carreira. Eu gosto do Casemiro, eu gosto da história do Casemiro. É impossível a gente não aplaudir o que ele construiu até aqui. Mas futebol é isso, Edinaldo, é momento, né? Uhum. E numa Copa você tenta exigir ou extrair o melhor do atleta naquele momento. Há jogadores, por exemplo, que no passado brilharam e que no momento da carreira não é o melhor. E aí quando você olha para eles, fica se perguntando, né? Será que vale a pena mesmo insistir? É mais ou menos o que acontece com o Neymar, né? O Neymar é um diferenciado, é um fora de série. Mas num momento diferente da carreira, num momento físico e clínico que não é o ideal para jogar uma Copa do Mundo, para disputar uma Copa do Mundo. Então a mesma coisa está passando, eu acho, que o Casemiro. Muita história, é um atleta que pode até ser considerado uma espécie de homem de confiança do Ancelotti, mas não mostrou para que veio. Então isso acontece muito. Você lembra, Edinaldo, você estava nessa Copa nos Estados Unidos, você transmitiu essa Copa aqui na Rádio Jornal, fazendo história aqui no microfone da Rádio Jornal. A gente às vezes compara com o passado, eu sei que são momentos diferentes do futebol, mas você lembra de 94? A gente tinha um craque, eu gostava muito desse jogador, para mim foi um dos melhores que já vi. Estava lá na Copa do Mundo, vestindo a camisa 10 da seleção brasileira, Raí, irmão de Sócrates, que começa a Copa e a gente não via muita coisa no futebol do Raí. E depois o Parreira teve a coragem de sacar o Raí, fazendo o meio de campo da seleção brasileira diferente, né? Apostando ali no Mauro Silva, no Zinho e no Mazinho, sacando um craque nosso que era o Raí, que a gente esperava muito dele. Mas o Raí não estava no melhor momento na Copa e o Raí sai do time. Então às vezes você tem que ter essas decisões que são corajosas. Eu acho que você abriu muito bem. A Copa, ela é talento, técnica, esforço, dedicação. Tem de tudo um pouco, mas você tem que estar num bom momento também. Não adianta levar para lá só vontade e, às vezes, sair de campo como uma nulidade. Então, eu acho que a escalação da seleção brasileira vai ter novidade. Pode ser que ele dê mais uma chance para o Casemiro, mas me parece que o Fabinho seria o mais cotado. E na frente, Edinaldo, aí é uma aventura arriscar o que ele vai fazer. Muita gente quer ver Endrick, não acho que...

0: Haroldo falou aí na péssima atuação do Casemiro, mas eu acrescentaria o Rafinha, né? O Rafinha também foi uma figura apagadíssima na partida contra a equipe do Marrocos. É lá e cá, eu vou agora para João Vitor para nos dar um panorama desse assunto que a gente está debatendo e depois eu estou aqui com a Letícia Carneiro. João Vitor, seja bem-vindo, boa tarde, João.
1: Boa tarde, Edinaldo, boa tarde a todo mundo, Haroldo, Letícia, você, Edinaldo, e aos amigos que estão acompanhando, a toda a parte técnica. Edinaldo, eu vou ser muito direto e até vou falar numa expressão bem popular. Eu acho que o Haiti hoje vai ser muita vontade e muita ruindade. O Brasil tem que atropelar. O Brasil não tem que entrar pensando em ganhar o jogo, como eu vi algumas pessoas da seleção dizendo, não, tem que respeitar e tal, é um adversário, não tem mais ninguém bobo. Não, peraí. O Haiti é um time limitado, um time fraco. E o Brasil, se quer ganhar uma Copa, ele não pode dizer que vai ganhar, tem que pensar em golear. O Brasil tem que pensar em atropelar o Haiti, até porque não é uma questão de vaidade. Golear hoje, por conta da estreia, é uma questão de necessidade. Toda hora a gente ficar, ou o Ancelotti ficar dizendo, não, porque o adversário se fechou, por que isso, por que aquilo, peraí. Ele tem as opções, ele tem boas peças no banco. Ele tem, no mínimo, que botar essas peças para jogar. Se Endrick tá bem, bota Endrick. Se é Copa do Mundo, se você ficar perdendo tempo insistindo em alguns jogadores que não dão resposta, como o Casemiro, por exemplo, que há uma tendência aí dele manter. Não há justificativa para manter o Casemiro. Ele tem que sair. Quem tem que jogar é Fabinho, que entrou melhor que ele. Então, você vai ficar caindo no erro que o Tite caiu na primeira Copa. Veja que na segunda Copa, quem jogava mal, ele já tirava. Mas na primeira Copa, o Tite ficou insistindo em Gabriel Jesus até perder o campeonato. Então, o Ancelotti também tem que dar uma resposta hoje.
0: Sem dúvida, João, sem dúvida. Letícia, estamos na espera de alguma novidade mais, porque a seleção que está sendo divulgada é praticamente aquela que a gente vem comentando a semana toda. E eu particularmente fico aqui na esperança de repente aparecer ali um Endrick, entendeu? Porque hoje, inclusive, a gente viu o Ancelotti rasgando elogios para o Endrick, mas com aquela mesma postura. Não, mas a gente tem que ter paciência, não pode ser assim, ele é muito jovem. Sem querer fazer comparação com Pelé, quando foi lançado na seleção de 1958, ele tinha 17 anos. Por que o Endrick não pode comandar essa
1: seleção? E outra coisa, Edinaldo, Ancelotti não é conselheiro tutelar, não. Ele é treinador da seleção. Ele não tem que estar cuidando de menino, não. Ele tem que botar para jogar. Se ele tá bem, tem que jogar.
0: Gostei dessa, gostei. Não é conselho tutelar. E aí, boa tarde, Letícia.
2: Boa tarde, Ed. Boa tarde, amigos. Olha, a seleção precisa de mudanças e urgentemente. Isso porque a gente já está no meio da Copa do Mundo e é uma seleção brasileira que não deu certo contra o Marrocos. Eu destaco aqui, Ed, mudanças nesse meio de campo. Eu acho que foi a parte mais afetada da seleção brasileira diante do Marrocos. É um Casemiro que não entrou bem, não jogou bem. Eu destaco muito também o Paquetá. Um Paquetá que, com e sem a bola, não conseguiu fazer nada de diferente, não conseguiu proporcionar algo à seleção. Você destacou também, né? A gente vem esquecendo, mas o Rafinha vem muito mal. E não é somente na estreia, também veio mal nos amistosos. Pela qualidade que o Rafinha consegue demonstrar no Barcelona, a gente tem uma expectativa muito maior dele, né? E sabe que ele pode entregar muito mais. Então eu destaco esses setores para umas possíveis mexidas do Carlo Ancelotti. A gente viu nos amistosos alguns jogadores indo bem, como o próprio Danilo Santos, o Fabinho, que entrou bem também contra o Marrocos, o Luiz Henrique, uhum. O Rayan entrou bem, o próprio Endrick. E a gente não conseguiu ver isso do Igor Thiago como titular. Ele que fez um amistoso interessante contra o Panamá, mas contra o Egito já veio de uma baixa e contra o Marrocos se permaneceu. Então eu acho que o Ancelotti tem que se livrar dessas convicções dele com esses medalhões. Porque a gente vê uma existência muito grande dos jogadores que já passaram pela seleção na última Copa e ele muito apegado, muito preso a esses grandes medalhões.
0: Beleza, valeu, Letícia. Olha, daqui a pouquinho eu vou passar as mensagens dos ouvintes. O que é que eles estão dizendo sobre esse segundo jogo do Brasil na Copa do Mundo? Já, você que está mandando aí a sua mensagem por texto, claro, a gente vai ler tudo daqui a pouquinho no Pitaco do Torcedor. Agora, rapidamente, antes de ir para o bloco comercial...
3: Oi, Edinaldo.
0: Pois não, Haroldo.
3: Não, eu só queria aproveitar...

0: Aproveitar aqui que Letícia falou do Paquetá. Que carência nessa posição, né, Edinaldo? Num total. Lugar do total. Campo, num setor do campo onde nós tínhamos jogadores extraordinários. Eu vejo que Fernando Diniz, eu não vou botar nem o Ramon, vou avançar. Fernando Diniz, Dorival Júnior, Ancelotti, todo mundo aposta no Lucas Paquetá. Será que não tinha outro jogador? Até tem, né? Que seria o Neymar para fazer essa função. Mas todo mundo sabe qual é a situação aí do Neymar. Mas faltou a nós uma melhor reserva de mercado de jogadores para essa função, né? Para essa posição.
1: Faz tempo,
0: aí você
1: né?
0: coloca um Paquetá, Edinaldo, que para mim é um jogador bom, não é um mau jogador. Não seria convocado para uma seleção brasileira de futebol, passando pelo critério, passando pelo crivo de um Ancelotti e de outros treinadores também que estiveram lá, se não fosse um bom jogador, mas apenas um bom jogador. E aí nos falta aquela qualidade, né, de um meia que sai colocando os atacantes na cara do gol, que faz passes maravilhosos, faz passes entre linhas. Coisas, por exemplo, que o Paulo Henrique Ganso fez no passado, lembram, no futebol brasileiro, Edinaldo? Quando jogava com o próprio Neymar, Santos. Sim. Era maravilhoso ver aquele trio lá com o Neymar, o Paulo Henrique Ganso. Hoje a gente tem no Cruzeiro um jogador, assim, de boa qualidade técnica também, que é o Matheus Ribeiro, que ele não quis levar.
1: Esse
0: então,
1: é
0: assim,
1: bom.
0: Eu acredito... O Matheus Pereira, né? Desculpem.
1: Matheus Pereira.
0: Então, o tá todo mundo refém, entre aspas, do Paquetá. E a gente tem que ver o Paquetá jogar na Copa e torcer por ele, viu, Edinaldo?
1: Valeu, sem dúvida nenhuma. Estamos há pelo menos 10 anos sem um grande meia no futebol brasileiro e sempre tivemos um grande meia nas Copas anteriores.
2: O Uruguai se dava ao luxo, até pouco tempo, antes de machucar, de botar a Arrascaeta no banco.
1: É verdade, é verdade. Hoje ele está sendo uma peça providencial, muito embora esteja machucado, né? Não sei se ele vai voltar na próxima rodada.
0: É uma pena também, né, Edinaldo?
1: É verdade.
0: A gente não vê a qualidade de um Jorge de Arrascaeta numa Copa do Mundo. Até agora não pôde jogar. Está na mesma vibe do Neymar.
2: Veja, o Arrascaeta no banco do Uruguai. E o Brasil não tem um titular.
1: Olha, deixa eu dar uma passadinha agora com o Igor Moura. Igor acaba de chegar e vamos saber do Igor, dentro desse primeiro assunto que a gente está abordando, se ele ainda tem esperança de pintar uma novidade nessa seleção ou está tudo em cima daquela seleção que a gente discutiu ontem. Alô, Igor Moura, boa tarde.
3: Boa tarde, Edinaldo. Um abraço, João, Haroldo, Letícia. Escutei todo o debate de vocês desde o início. Já estou aqui certinho há um certo tempo. Edinaldo, eu vou ser o contraponto. Eu vou ser o contraponto dessa questão do Casemiro. Você e o contraponto dessa questão de ter que mudar 5 ou 6 peças para achar logo o time ideal, porque eu acredito que o problema do Brasil contra Marrocos foi um problema relativamente pontual. O que é que eu quero falar com isso? Os jogadores estão chegando em reta final de temporada. A temporada que o Casemiro fez no Manchester United foi excelente. Aí eu vou achar que por conta de um jogo ruim contra Marrocos, amistosos não tão bons contra o Panamá, aí eu vou sacar o Casemiro para colocar o Fabinho, aí o De La Fuente na Espanha, pelo jogo ruim que fizeram com o Carro Verde, aí ele vai sair tirando o Ferran Torres, o Gavi, vai tirar o Cucurella, vai tirar boa parte dos jogadores que não foram bem contra a seleção de Cabo Verde.
2: Mas então, a Argentina fez isso, viu, Igor? Quando foi campeão.
3: Assim, agora, quem saiu do time? Saíram medalhões do time que não tinham feito boas temporadas na época. Tanto é que Enzo Fernandes estava voando no Benfica, ganhou vaga no meio campo. O Julian Álvarez estava voando no River, ganhou vaga do Lautaro, que tinha tido uma temporada boa, mas terminou com lesão. Então eu não faria essas modificações para hoje. Eu faria 2 ou 3 para tentar um melhor encaixe. O que é melhor encaixe? Rafinha na ponta direita não dá. Joga por dentro, coloca o Luiz Henrique na ponta direita. Eu colocaria o Ryan ou o Endrick na ponta direita, não vou mentir. Eu mudaria o sistema ofensivo 9 também. E também mudaria na lateral direita. 3 modificações apenas para tentar dar continuidade à escolha do Ancelotti para o início da Copa. Eu acho que um jogo só ele não significa tanto para você mudar meio time. E se todo jogo ruim você tem que mudar meio time, acabou. Você não vai ter entrosamento, você não vai ter uma cara durante o Mundial.
1: Ok. Ô Igor, a gente vai dar uma melhorada aqui na sua qualidade de som.
2: Ô Edinaldo.
1: Oi, João.
2: Mas eu acho que as mudanças que a gente está pedindo não são muito diferentes da do Igor, não, viu?
1: Não, e tem um detalhe.
2: Não são tantas mudanças assim mesmo, não.
1: E tem
2: até
1: um detalhe,
2: porque não tem
1: João.
2: Tanto...

0: tantas pessoas para sair. Eu tiraria o Casemiro, tiraria o Rafinha da posição dele, botava para jogar por dentro.
1: Eu também.
0: E tiraria o 9.
1: Eu também.
0: Eu até acho que ainda dá. Porque é o seguinte, o Brasil pode botar, o Igor até falou da direita, ele pode botar o Danilo na direita. Ok. O que é que o Danilo vai oferecer? Chegar no meio campo, tocar para trás ou para o lado. Ou seja, ele não vai acrescentar ofensivamente. Então, se não vai acrescentar ofensivamente, eu preferia deixar o Ibanhas, que é um especialista ali na primeira linha mesmo. Eu colocaria o Ibanhas de novo. Tudo bem, não foi bem no primeiro jogo. Eu deixaria o Ibanhas fechando a primeira linha. Botaria o Rayan no lugar do Rafinha, Rafinha no lugar do Paquetá e tiraria o Casemiro. E, claro, botaria o Endrick. Então, eu faria quatro mudanças só na seleção.
2: Tem um bloco comercial. A gente não está jogando com alas também, né? A gente tá jogando só com laterais mesmo, eles só vão até o meio de campo, né?
1: Haroldo, deixa eu dar uma chegadinha aqui no bloco, pra gente agilizar as coisas. São 5 da tarde, 53 minutos. Então a gente volta com o debate e volta também com o pitaco do torcedor daqui a pouquinho. Vamos lá, a gente volta já.
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3: 5h57.
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3: Pitaco do torcedor aqui na cola da seleção. Vamos começar a trazer as principais manchetes. Mensagens, melhor dizendo, dos nossos ouvintes. Começar aqui com o Júnior Hermílio de Areias. Recife, ele está dizendo o seguinte: será impossível. O Igor Thiago está acabando com a história dos atacantes na nossa seleção. Ele está fazendo uma crítica direta aqui ao Igor Thiago. E aqui na próxima mensagem tem essa opinião aqui, ó. Boa noite, um abraço. Ancelotti está com mentalidade de clube e não de seleção, no caso de Endrick. Quem fala aqui é André, do bairro de Boa Viagem. Outra mensagem chegando, pitaco do torcedor aqui na cola da seleção. Edinaldo, boa noite. Brasil vai ganhar hoje de 1-0. E ainda mais a PUS. O Brasil não vem jogando bem. Eu nunca vi um treinador levar só um lateral direito e um lateral esquerdo. Tem que levar dois. Mas ele levou dois laterais esquerdos, viu? O Douglas Santos e o outro que era titular. Deixa eu ver aqui outra mensagem, rapidinho. Passando aqui para mais uma opinião dentro do Na Cola da Seleção. Aqui, ó. Lula, o nome dele. Edinaldo, com a condição física que Neymar está, ele só foi por causa de dinheiro. Um abraço aí para todos. Eu sou Lula, que mora aqui em Maniçoba. Muito bem. Aqui mais outra mensagem, o pitaco do torcedor. Aqui é o professor Fernando Araújo. Minha escalação seria mais ou menos assim: Alisson, Danilo, Marquinhos, o Magalhães e Douglas Santos. Danilo Santos, Bruno Guimarães e Matheus Cunha. Luiz Felipe, Luiz Henrique, Endrick e Vinícius Júnior. Ele dá a sugestão para essa seleção. Se não, vai ser um Deus nos acuda, diz ele. Quem mais mandou mensagem? Aqui, por exemplo, está a mensagem do Fernando, aqui na cola da seleção e no contato que a gente está tendo com o torcedor todos os dias. Vamos ver que a crise aqui, o Pereira. Boa tarde, Edinaldo. A realidade é a seguinte: nunca fomos tão carentes em diversas posições. Faltam-nos nomes de peso. Some-se a isso a falta de conjunto. Em plena Copa do Mundo ainda estamos testando jogadores. Isso é um problema realmente, né? É um problema grave. Deixa eu ver, pegar aqui o Hermílio, Júnior Hermílio, também falando sobre o Igor Thiago, que ele também não gosta, está dizendo isso aqui para a gente. E o Aguinaldo está dizendo o quê aqui? Deixa eu ver rapidinho. Olha, o Brasil está com dificuldades, praticamente não tem força ofensiva, meio de campo não cria, e a zaga todo jogo leva um gol. Como é que eu vou acreditar nessa seleção, desde aqui o nosso amigo? Para a gente encerrar, tem aqui o Luciano José, que está chegando. Luciano José de Jardim Piedade. Brasil hoje ganha de 3-0. Agora, para mim, esse treinador é muito fraco, hein? Só tem nome. Pronto, minha gente, foi mais ou menos aqui a mensagem geral do nosso ouvinte no pitaco da seleção. Eu queria ouvir vocês rapidamente aqui sobre uma coisa que aconteceu hoje à
6: tarde. Eu lembrei de uma frase agora.
3: Ah.
6: A democracia é uma delícia.
3: A democracia é uma delícia, sem dúvida nenhuma.
6: É, porque Ancelotti é muito fraco, é brincadeira, viu?
3: É verdade. Olha...
6: O cara ganhou tudo, né, Ed?
3: Hoje, é verdade. Hoje, o presidente Lula deu uma sacada que repercutiu, dizendo que chamou Neymar de jogador home office e sugeriu criar a seleção com inteligência artificial, colocando 11 Pelés dentro de campo. Mas depois, ele falou com um tom mais sério, pedindo que a seleção jogue um bom futebol, que faça uma grande jornada e que consiga ganhar da equipe do Haiti. Neymar realmente seria o primeiro jogador home office da seleção, Haroldo Costa?
7: Toca o barco, Edinaldo.
3: João Vitor.
6: Presidente da República devia ter outras prioridades.
3: Mas ele também é brasileiro, é desportista, né, João? Ele também é brasileiro.
7: Ele chamou Ronaldo de gordo em 2006, Edinaldo.
3: Mas veja, todo mundo naquele momento estava chamando o Ronaldo de gordo. Todo mundo.
7: Mas ele não era o cara. Mas ele não quer o cara indicado para falar isso.
8: Oi, Edinaldo.
3: Fala aí, Igor.
8: Só passando algumas informações aqui sobre a Filadélfia. Tempo firme, bem parecido com o que o Brasil treinou a semana toda em Nova Jersey. Seleção chegou ontem. Daqui a pouquinho o ônibus sai do hotel para o estádio. Já tem uma grande concentração de torcedores nos arredores aqui do Financial Field. E é isso. Estamos na Filadélfia. Um abraço, Ed. Um abraço a todos.
3: Valeu, Igor. Muito obrigado. Haroldo Costa, um abraço. Até a próxima.
7: Um abraço. Vamos torcer aí pelo nosso time hoje. Eu acho que o Brasil ganha bem do Haiti hoje. 3-0.
3: Pois não. E você, João, um abraço. Até amanhã.
6: Um abraço, Edinaldo. Um abraço, Haroldo, Letícia, Igor e a todos.
3: Obrigado, Letícia.
9: Daqui a pouco.
3: Acabou o nosso Na Cola da Seleção por hoje. Amanhã a gente tá de volta, quem sabe, elogiando e vibrando com o bom futebol da seleção brasileira e uma grande vitória. É isso que nós esperamos. Obrigado a todos. Na sequência tem a oração da Ave Maria e depois o Bola Rolando.
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É a hora do Angelus, a hora da Anunciação. A humanidade esquece por um momento a sua luta em glória. Deixa de lado os pensamentos pecaminosos, a perseguição desenfreada dos homens contra os próprios homens e contempla, na paz da natureza, uma sombra pálida do olhar de Maria. Nos templos, nas ruas e nos campos, as preces brotam espontâneas de todos os lábios. Esta é a hora do Ângelus, a hora da Anunciação. Nós vos suplicamos, Maria, que olheis por nós, vossos filhos ingratos. Dai-nos a graça do arrependimento e a vossa bênção materna. Porém, mais do que nós, Maria, outros necessitam do vosso apoio nesta hora. Os que morrem de necessidade, os que blasfemam, os que não creem. Iluminai-os, Virgem Santíssima. Vós que fizestes os homens semelhantes a Deus, porque foste mãe de Jesus, olhai para os que perderam a fé. Protegei-os. Deslumbrai-os como um relâmpago aos olhos de Paulo. Lembrai-vos deles nesta hora, Maria, e sede para todo sempre louvada e bendita. Ave Maria, cheia de graças, o Senhor é convosco. Bendita sois vós entre as mulheres, bendito é o fruto do vosso ventre, Jesus.

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0: 18:09.
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0: Letícia Carneiro.
1: Náutico encerra a preparação para enfrentar o Vila Nova neste sábado. O Timbu terá ataque improvisado para o duelo. Já o Vila Nova também contará com desfalques importantes na sua linha defensiva e no ataque.

0: Comentando depois do empate de ontem à noite contra o Atlético Goianiense na Ilha do Retiro. Torcida leonina pegando no pé do treinador rubro-negro, chamando de burro por diversas vezes no meio da partida.
1: Leonardo Boris. Jogadores corais terminaram atividades hoje pela manhã. Presidente Bruno Rodrigues esteve com os jogadores no treinamento e prometeu pagar 100% da premiação pelas 3 vitórias e 2 empates. Técnico Christian Souza faz mistério em relação ao time que joga amanhã contra o Ipiranga, 19 horas na Arena de Pernambuco.
2: Dezoito horas, 11 minutos, vai começar o show.
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2: Tem bola rolando para o Clube Náutico Capibaribe. Alô, alô, Letícia Carneiro.
4: Alô, alô, Edinaldo Santos, muito boa noite. Boa noite aos amigos que já estão ligados aqui no Bola Rolando. O Náutico encerrou na tarde de hoje a sua preparação para enfrentar o Vila Nova neste sábado. O Timbu que treinou durante a semana no CT do Atlético Goianiense e nessa reta final, na quinta e nesta sexta-feira, treinou no CT do Goiás, finalizando toda a sua preparação. Ed, é aquilo do mesmo, né? O Náutico segue com seus desfalques no ataque, tem algumas possibilidades. Dentre os desfalques, só para relembrar, o centroavante Derek fica de fora, cumprindo suspensão pelo terceiro amarelo. O Paulo Sérgio não viajou, ele que ainda segue tratando uma lesão no anterior da sua coxa. E o Júnior Todinho também segue no departamento médico tratando uma lesão na posterior da sua coxa. Dentre as opções, Ed, que o Hélio dos Anjos tem, é improvisar o Vinícius como falso 9, feito que já foi realizado nesta temporada. Também pode mudar a sua formação fazendo um 4-4-2, colocando o Juninho para fazer um quarteto no meio de campo com o Leonay, o Enderson e também o Dodô, e deixando o Vitor Andrade e o Vinícius no ataque. Mas o Náutico tem na sua base o jovem Luiz Cláudio, ele que ainda não estreou pelo Timbu, atleta de 21 anos que chegou em 2025 ao Náutico. Alto, boa estatura para um centroavante, tem uma estatura legal, 1,80, e também é destro. Ele ainda não fez a sua estreia, mas em 2025, juntando a sua numeração que já fez jogos realizados pelo Náutico, ele conta com 17 jogos, 8 gols e 0 assistências até então. Mas está dentre as opções que o técnico Hélio e Guilherme têm para consertar, né, esse ataque que tá bem desfalcado para essa partida. A dúvida é se ele vai entrar ou não, porque ele entraria logo de cara, né, em um jogo tão importante para o Náutico, que precisa buscar recuperar a vitória na competição. O Hélio, inclusive, ele já elogiou o Luiz Cláudio, que vem treinando muito bem durante a semana, mas ainda assim não é uma certeza para a presença dele no setor ofensivo. O Hélio disse que iria decidir quem estaria nesse ataque do Timbu ainda nesta sexta-feira. Mas, como reforço, o Náutico contará com a volta do zagueiro Matheus Silva. Ele que desfalcou o Náutico no empate por 2-2, cumprindo a suspensão pelo terceiro amarelo. Quem esteve no lugar dele foi o Wanderson. O Náutico seguiu toda essa preparação e já está postulado, né? Já está pronto para enfrentar o Vila Nova jogando fora de casa no Oba.
2: Mas a indefinição do comandante de ataque continua, né?
4: Continua até então, Ed. É uma problemática que o Náutico vem enfrentando, né? Com esses três desfalques importantíssimos que tem no ataque. Quem também vai ter desfalques para a partida é o técnico Guto Ferreira, que ele comanda o Vila Nova. Olha, tô com a lista aqui. O Elton Leite, o goleiro, e também o William Formiga, lateral esquerdo. Esses dois que estavam cumprindo suspensão... Perdão, não cumprindo suspensão, mas cumprindo protocolo de concussão. Ambos que acabaram se lesionando feio na 12ª rodada, na partida contra o Botafogo, e acabaram tendo um traumatismo crânio-encefálico. O goleiro acabou lesionando o seu maxilar e também o seu nariz, e o lateral acabou fraturando também o nariz e uma parte do olho. Ambos seguem de fora por recomendação do Departamento Médico do Vila Nova. Rafa Silva, centroavante, também está de fora, se recuperando de uma artroscopia. Marquinhos Gabriel, um meia que também atua como ponta, ele está com uma contratura na coxa esquerda e também seguirá de fora. A dúvida é no Anderson Jesus, o zagueiro que tem uma lesão no tendão dos seus adutores da coxa esquerda. Então, ele ainda segue com uma dúvida, vai passar por um exame antes da partida para saber se vai ter condições ou não de atuar contra o Náutico.
2: Pois é, vamos torcer para o Náutico superar esses problemas, porque é muito desfalque, né?
4: Muito desfalque.
2: Muito desfalque, e mais do que na hora de pensar nessa janela que vai se abrir, é evidente que o Náutico deve estar pensando, apesar das dificuldades financeiras, porque está mais do que provado também que esse elenco do Náutico é muito limitado. Muito limitado, principalmente para você ter boas peças de reposição. E que sejam peças realmente de reposição, porque às vezes nossos clubes contratam mais em quantidade do que em qualidade. Então tem que contratar jogadores com absoluta tranquilidade para substituir na hora certa. Eu estava vendo essa semana, Letícia, que o Náutico terminou passando com a proposta de orçamento para a temporada, né?
4: Exatamente.
2: Um orçamento de 53 milhões de reais, que o presidente até falou que é o maior orçamento que o Náutico já teve desde 2013, quando esteve na Série A. E, realmente, naquele ano de 2013, o Náutico teve um grande orçamento, acima dos 50 milhões de reais, mas terminou numa situação caótica na competição, foi rebaixado, né? Mesmo com toda aquela grana, provando que não souberam tirar proveito daquela grana em prol do Clube Náutico Capibaribe. Ele aprovou, mas foi uma aprovação apertada no Conselho.
4: Foi,
2: né?
4: Foi bastante apertada a votação. Foi 33 votos favoráveis contra 23 votos contra esse orçamento do Náutico. O valor de receita é de R$ 53.200.000, enquanto as despesas foram estipuladas numa média de R$ 52.800.000. E aí o Náutico terminaria com superávit ali projetado de um pouco mais de R$ 430.000.
2: Essa projeção... Eu acho que tem muita dificuldade para ter essa projeção. Estou dizendo isso porque há 15 anos que o Náutico vem tendo déficit no seu balanço. São 15 anos de déficit, gente. Não acertou uma de 15 anos para cá. Será que acertaria agora? Esse é o tipo do assunto que a gente gostaria de ver escrito no balanço do Náutico, mas não tem sido assim nesses últimos 15 anos, Letícia.
4: Exatamente, Ed. Então, fica somente essa projeção, né? E a expectativa é que esses valores consigam ser, de fato, franqueados no papel. Mas, voltando, Ed, à partida contra o Vila Nova, só para repassar. O Náutico atualmente está fora do G6, é o sétimo colocado com 20 pontos somados. Já o Vila Nova é o vice da competição, em segundo lugar, com 25 pontos somados. O Náutico precisa voltar a vencer e vai ter pela frente mais um adversário do G6, que foi um duelo muito difícil para o Náutico até aqui nessa temporada de Série B.
2: Quem é o seu convidado?
4: O Hélio dos Anjos.
2: Vamos
4: Ele
2: lá.
4: Que vai falar um pouco sobre a equipe do Vila Nova.
3: Um clube que vem crescendo muito nos últimos anos, tem batido na porta assim, do acesso, se estruturou muito bem, tem outro ótimo CT, ótima preparação, profissionalizou bem o clube, então começa a ter resultado dentro de campo. Ele está sempre entre os primeiros e temos que enaltecer o trabalho do comando, que é o do Guto, o trabalho do clube. E a gente sabe que nos últimos 5 jogos do Vila aqui dentro do seu campo, ele empatou 1 e ganhou 4. É um time que sabe fazer prevalecer mando de campo, presença do torcedor, mas é aquilo que eu frisei. Nós vamos estar preparados para enfrentar esse grande Vila.
4: Tá aí a palavra do Hélio dos Anjos falando um pouco, né,

0: sua análise para esse jogo contra o Vila Nova e uma análise do seu adversário em si. Só para finalizar, Ed, as negociações com Jean Carlos continuam. Mas o Jean Carlos está muito bem procurado, né, por outros clubes, inclusive o Sport e o Ceará, além de equipes do exterior. O Náutico, que nesses últimos dias ainda aumentou a sua oferta pelo meia ofensivo, né, que defende as cores da Chapecoense neste ano pela primeira divisão do Campeonato Brasileiro. O que se sabe é que a Chape não vai dificultar uma possível saída do meia. E há ainda essa expectativa que ele volte ao Náutico.
1: Valeu, Letícia.
0: Valeu, Ed.
1: E o torcedor acaba de acompanhar, né? Um torcedor alvirrubro. A sexta-feira alvirrubra aqui no Balanço, aqui no Duora Rolando. São 18 horas 24 minutos.
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5: Alô, alô, Edinaldo Santos. Boa noite pra você, boa noite pra todo mundo que acompanha o Bola Rolando. E eis que, aos 49 minutos do segundo tempo, quando a torcida já comemorava uma vitória do Sport, a liderança do Leão da Série B, Jacó acabou com a alegria rubro-negra e fez o gol de empate no apagar das luzes. E fez com que a torcida realmente colocasse pra fora. Na verdade, foi durante todo o jogo, viu, Ed? Uhum. Em alguns momentos do jogo, principalmente na segunda etapa, quando o Sport já vencia até por 1-0, o técnico Márcio Goiano, ele realizou algumas modificações que a torcida inicialmente não entendeu. Na verdade, ninguém entendeu. Tanto que o time ficou bagunçado, perdido em campo, e ele foi chamado de burro. Burro, parte 1. Depois de tudo que aconteceu, que o Sport, mesmo com as mudanças que ele fez, não conseguiu apresentar o bom futebol, aí quando o juizão acabou o jogo, aí desceram a lenha chamando ele de burro. Então vem a missão parte 2.
2: É, foi mais um resultado frustrante, né, para a torcida do Sport.
5: Totalmente.
2: E o que me preocupa, e deve estar preocupando muito, sem dúvida, o torcedor rubro-negro, é essa estagnação do futebol do Sport Clube do Recife. Não houve até agora uma evolução, uma coisa que lhe mostrasse uma confiança, alguma coisa próspera dentro do time. Você não vê isso. Quando a gente falava isso anteriormente, o torcedor às vezes dizia, rapaz, esse cara está vendo o Sport ganhar jogos, está vendo o Sport bem na classificação e reclama do time, porque o torcedor é mais paixão do que tudo, né? Mas o que a gente analisa é a falta dessa evolução. Em determinado momento isso vai atingir um patamar insuportável, e é o que está acontecendo com o torcedor.
5: É, no jogo contra, depois da partida, contra o Atlético. Uhum. Na entrevista coletiva, eu perguntei ao Márcio. Márcio, a impressão que dá é que você não consegue mais extrair nada desse time. É como se o time tivesse chegado ao limite. E realmente o que a gente está vendo é isso. Porque o Sport, daí, não consegue mais avançar para canto nenhum.
2: Agora eu pergunto a você, o técnico é milagreiro?
5: Não, né? Agora, a gente tem também que fazer... Tô entendendo a sua linha de raciocínio. Ele não montou o time. Ele tem que se virar com o que tem na mão. Mas...
2: O problema é que no futebol, a melhor coisa que existe pro dirigente é transferir responsabilidade. Num momento como esse, que você tem um treinador que era um simples auxiliar, que nunca foi um treinador de grande grife no futebol brasileiro, longe disso. Aí o cara assume uma equipe de tradição como o Sport. Para botar ele para fora, baixa um resultado ruim, meu amigo. Baixa um resultado ruim. Agora, eu não estou querendo desconhecer essa falta de evolução que eu acabei de falar, essa estagnação do time. Mas isso não tem só a ver com o treinador, gente. Ele vai pagar por todos os erros, mas ele não é dono de todos os erros. Eu sempre digo o seguinte, treinador, gente, não é o responsável por tudo de bom que acontece no time ou por tudo de ruim que acontece no time. O problema é que é fácil botar para fora um técnico. Botar vários jogadores, não. O Sport tem um time limitado, a gente tem que cair na real, tem um time limitado. Você vai trazer Pepe Guardiola para dirigir esse time e você vai ver que não tem muito o que extrair desse time. É que o time está no limite, precisa de reforços. Mas quem é que vai levar isso em consideração? O torcedor está pedindo a cabeça de quem está de plantão, que é o pobre do Márcio Goiano.
5: E tem dois jogos complicados fora de casa.
2: Pois é.
5: Agora o que chama atenção, viu, Edinaldo? Eu também vamos fazer a minha culpa, né? Aquela história do advogado do diabo. O que chama atenção é que algumas peças atuais do Sport não estão convencendo. E mesmo assim, há a insistência do Márcio Goiano em mantê-las. Por exemplo, antes da bola rolar, quando o locutor da ilha, ele faz a apresentação, aquela coisa toda, goleiro Thiago Couto, aí a torcida vai no embalo. Quando anunciaram o nome do Zé Marcos, já começou a vaia, antes da bola rolar. E mais uma vez ontem, ele não comprometeu diretamente, mas ontem foi uma partida abaixo de novo do Zé Marcos. Aí eu pergunto, e por que essa insistência? Se há 3 jogos, o Zé Marcos vem passando em segurança e tem o Marcelo Ajun no banco, que tecnicamente é melhor. Uma outra pergunta que nós fizemos.
2: Antes de você seguir para essa outra pergunta, você já viu algum treinador na face da terra que não seja teimoso?
5: Não. Pois é.
2: Não, mas... tem, cara. Só para dar um exemplo, você pega o Náutico. O Náutico tem Hélio dos Anjos, que insistiu até onde foi possível com o lateral direito. Tirou os 2 jogadores que eram os titulares, sempre revezando, né? Ali na lateral direita do Clube Náutico Capibaribe. E agora acontece com o Márcio Goiano nessa questão do Zé Marcos. Todo mundo critica, mas ele mantém o cara no time. É que treinador é teimoso mesmo, e são todos eles.
5: É porque dá a impressão que é tipo assim, não, vocês querem que ele saia, mas ele vai continuar. Eu não sei nem se é teimosia.
2: Às vezes
5: se
2: tem
5: alguma coisa também nos bastidores.
2: Para contrariar.
5: Porque eu não sei. Agora, é nítida realmente que o Zé Marcos, ele tecnicamente está deixando a desejar. E não é no jogo de ontem, no jogo, nos jogos passados também. O meio de campo também ontem foi questionado. A questão da manutenção do Iago Felipe. O Iago Felipe, desde o jogo contra o Fortaleza, não vem jogando absolutamente nada. Ontem entrou em campo e só fez correr, né? E ele, mesmo assim, o Márcio insiste em mantê-lo no time, tendo Fábio Matheus, que está bem melhor, Pedro Martins, que está bem melhor, que inclusive ontem entrou, os dois entraram e deram a movimentação, ficou até mais, o meio de campo ficou até mais sustentável, podemos assim falar. Mas o Márcio, ele nesse quesito, por mais que ele tente explicar, que foi uma das perguntas ontem na coletiva, porque manter o Iago Felipe, por mais que ele tente explicar, ele não consegue. Ele vem com a argumentação que Fábio Matheus é um bom jogador, que o Pedro Martins tem entrado bem tecnicamente, mas não diz o porquê de manter o Iago Felipe no campo. Lembrando que o Iago Felipe passou um período também no banco de reservas, aí foi, voltou e agora é titular novamente. E o Sport não tem mais aquela força na Ilha do Retiro. Era o ponto que eu ia trazer para você aqui. Foram 8 jogos na Ilha, 3 vitórias... 4 empates e 1 derrota. Sabe quantos pontos o Sport perdeu nessa brincadeirinha só dentro de casa? 11.
2: Vai fazer muita falta.
5: Somado hoje, ó, tranquilamente aí seria o quê? 36 pontos. Isso contabilizando os pontos perdidos. Quando você perde 1 ou 2 pontos, você ainda pode relevar. Mas quando você perde 11 pontos dentro de casa, aí futuramente a conta vai chegar, não vai?
2: Agora ele compensou de certa forma isso com jogos fora de casa, né? Ele joga bem lá fora e joga mal aqui em casa. Então tem que superar isso, tem que superar isso.
5: E eu conversando com o torcedor ontem, no final, encontrou, disse, Alex, ele tem que sair, mas como é que a gente vai argumentar a saída de um técnico que tem números bons? Aí eu lembrei ele que o Roger também saiu com números bons. Na verdade, se for analisar os números do Sport, são excelentes números, levando-se em consideração a atual situação do time. Mas o rendimento está caindo de forma drástica, porque ontem a torcida até se fez presente, compareceu, viu? 13 mil torcedores ontem na Ilha do Retiro.
2: A gente previa isso, né?
5: Previa, no começo estava em torno de 3 mil, até conversava com o Alexandre e dizia que ia ser o pior público do esporte, mas de uma hora para outra todo mundo chegou. Mas vamos falar com o técnico Márcio Goiano, falando da pressão. Eu perguntei a ele se ele se sentia pressionado. Vamos ouvir a resposta.
6: O futebol, a vida, ela nos cobra, né? O resultado acaba cobrando não só a mim, como todos os outros treinadores também, né? Eu analiso um todo, né? É um todo. Você vê outras equipes também com dificuldade, isso aí faz parte da competição. Então, com relação a isso, eu entendo a grandeza do clube, do esporte. Buscar voltar à Série A, isso aí sempre é o objetivo de todos. O torcedor, ele faz parte, né? Porque é a parte da emoção. O que ele quer, nós queremos também, que é o resultado, que é a vitória. Mas com relação a isso, eu sou bem tranquilo com... Isso é uma tomada de decisão da própria direção, né? E a gente continua trabalhando. Nós temos que valorizar também o que nós fizemos até o momento. A rodada inicia. Temos que analisar os próximos jogos da rodada, vamos dizer dessa forma. Então é manter a tranquilidade, o equilíbrio e fazer com que os atletas, o que eu falei para eles, fazer com que eles continuem trabalhando, continuem lutando, né, para que a gente consiga os pontos durante a competição.
5: E um detalhe, viu? Eu passando aqui agora na tabela de classificação, o Sport é o terceiro colocado com 25. Ele não perde a posição.
2: Nessa rodada, não?
5: Não, não perde, porque o mais próximo dele, a Fortaleza, tem 21, chegaria no máximo a 24
2: ele
5: pontos.
2: Se mantém em terceiro lugar.
5: Se mantém em terceiro lugar. Só que os dois próximos jogos do Sport são jogos fora e complicados. Fortaleza e Criciúma. Só volta a jogar na Ilha do Retiro no dia 10 de julho. E o jogo de ontem para o próximo compromisso, que é dia 28 de junho, são 10 dias. Então, o Márcio, mais uma vez, tendo tempo suficiente para organizar a casa, Ed.
2: Ok, Wallace.
5: Ok, sextou, viu?
2: Um abraço, sextou. Vamos embora. Opa. É hoje!
5: Jogo da seleção.
2: Olha, minha gente, você acaba de acompanhar aqui a sexta-feira rubro-negra, 18h39.
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3: Santos. Agora 18h44 na capital pernambucana. 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
8: A Rádio Jornal está no Haiti, o país que vai enfrentar o Brasil hoje pela segunda rodada do Grupo C da Copa do Mundo. O Haiti é o país mais pobre das Américas e, neste momento, a capital, Porto Príncipe, vive uma crise social grande com guerras, conflitos armados entre gangues que buscam controle de território e até mesmo o controle do poder político do Haiti. A Rádio Jornal veio até aqui, estamos vendo com os nossos próprios olhos o que acontece na capital haitiana. Claro, estamos em um bairro em que a segurança é um ponto-chave, em que há um pouco menos de violência do que em outras partes da cidade, em que as gangues estão em guerra aberta. Nós conversamos com o embaixador do Brasil no Haiti, Luiz Guilherme Nascentes da Silva. Ele foi apenas um ano indicado para ser embaixador por aqui, mas estuda há mais de 20 anos o país caribenho. E ele conta como é viver numa cidade como Porto Príncipe.
9: É uma vida cerceada, né? Limitada. A gente não tem a liberdade de se mover a todos os lugares na hora que a gente quiser. Enfim, é uma experiência muito diferente do que a gente está acostumado.

0: A população local também é muito afetada pela violência. As pessoas se autoimpõem uma série de restrições, evitam fazer deslocamentos por lugares que consideram perigosos, em horários depois do pôr do sol, por exemplo. A gente nota que toda a cidade é afetada pela violência, os haitianos, e sobretudo os haitianos, né?
1: As ruas de Porto Príncipe estão cheias de bandeiras. Por todas as partes em que se olha, você respira, você nota a presença da Copa do Mundo. E, curiosamente, muitas bandeiras do Brasil espalhadas pela cidade. É o adversário do Haiti hoje na Copa, mas é o time por quem os haitianos sempre torceram. É a seleção do coração dos haitianos. Os haitianos crescem torcendo pela seleção brasileira em Copas do Mundo. E o embaixador Luiz Guilherme Nascente da Silva conta sobre esse ambiente de futebol, esse ambiente de Copa aqui no Haiti.
0: O futebol é um elemento, um vetor de transformação social, naturalmente, mas também é um dos temas que une toda a sociedade, né? E, portanto, transcende a dimensão puramente esportiva. Virou uma espécie de elemento de união nacional que transcende classe, que transcende todas as diferenças políticas entre. É um tema que une todo mundo. Então, é um sentimento, muito interessante de acompanhar, de ver. E é uma experiência, eu acho que nova para o Haiti, pelo menos fazem 52 anos que o Haiti não joga uma Copa do Mundo. E eu entendo que o Haiti é o primeiro país que se classificou para uma Copa do Mundo sem ter jogado nenhum jogo no seu próprio país, né?
1: O lema que aparece na bandeira do Haiti é "A união faz a força". Um lema que, ironicamente, trata de união, o problema histórico, o problema eterno da sociedade do Haiti, que não consegue se acertar em torno de algum poder político que tenha uma continuidade maior. Mas o futebol pode ser esse elemento que traga mais união para um país tão dividido. Júlio Gomes, de Porto Príncipe, no Haiti, para a Rádio Jornal.
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6: Agora 18h53. 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
8: 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Alô, alô, Leonardo Boris.
9: Alô, alô, Edinaldo Santos. Boa noite para você, amigo. Boa noite para amiga e para um amigo ligados aqui no Bola Rolando. E hoje o treinamento foi pela manhã, onde Christian de Souza encerrou preparativos para a partida deste sábado, 19 horas, contra o Ipiranga de Erechim, com a arbitragem de Leonardo Willers Lorenzato, do Mato Grosso, auxiliado por Gislan, Antônio Garcia da Silva e Rafael Virgílio Peiter, todos de Mato Grosso. Hoje, o presidente Bruno Rodrigues esteve com o elenco e prometeu ainda hoje o pagamento dos bichos que estavam atrasados. Eu fui verificar, era o bicho contra o Volta Redonda, na vitória de 2-0, o empate com o Maringá em 1-1, a vitória do Brusque, do Santa, em cima do Brusque, 1-0, e ainda pagou um bicho extra de 1-1 contra a Ferroviária.
8: Todos esses bichos foram pagos agora?
9: Ou... Agora, 100%. 100% dos bichos pagos. E ele pagou ainda um bicho extra, porque empate em casa não tem bicho, mas ele fez questão de pagar um bicho extra. É para, pelo menos, dar uma amortecida e uma alegrada no ambiente, que é bom, né?
8: Que, aliás, você já tem a dificuldade disso, né? Porque o jogo contra o Volta Redonda é coisa de um mês atrás, né?
9: Exatamente.
8: Então você vem esperando esses bichos há 30 dias para poder receber.
9: Exatamente.
8: Que pena, rapaz.
9: Foi o que eu estava me informando hoje com as minhas fontes. Não é nada, mas não é que não seja nada. É alguma coisa que pinta para alegrar aí a rapaziada. E a rapaziada tá bem focada. E o presidente, ele tem feito das tripas coração. Eu que sofri desses dois dias de sinusite, estava trabalhando no anexo, no LB Studios da Rádio Jornal, mas eu estava em muitas ligações, e aí as pessoas me falavam: ó, Boris, vai raspar o tacho porque está sem dinheiro. Vai raspar o tacho. O presidente chegou de São Paulo, claro que ele esteve hoje pela manhã no Arruda. Vai raspar o tacho para ver o que dá para fazer.
8: Trouxe alguma informação de SAF, não?
9: Ainda está em sete chaves. O que eu pude apurar foi o seguinte: e vai ser uma expressão muito usada, e já usei por 2 anos. Tudo está muito bem encaminhado. Parece piada, mas é verdade, Edinaldo. Não posso mentir, eu não posso inventar, fazer nenhum tipo de ilação e nem inventar. Eu tô retransmitindo o que me falo. Está tudo muito bem encaminhado. Pelo que eu soube, o presidente em São Paulo estava dando objetivos finais ao distrato e... os novos investidores estão realmente fechando o contrato, e há quem diga até com um contrato de SAF, de Sociedade Anônima de Futebol, melhor do que os padrões que foram fechados com os investidores da Cobra Coral Participações.
8: Estávamos vivendo o último dia do mês de maio, dia 30 de maio, aqui nos estúdios da Rádio Jornal, no Domingo Esportivo. Acho até que você estava também nesse dia. E Ralph de Carvalho, ao ouvir o presidente com toda a empolgação garantir que a SAF sai com tudo certo em 30 dias. Em 30 dias, aí nós vamos esperar. Esperamos, já não vão ser mais em 30 dias. E está tudo encaminhado para mais 30 dias, né,
9: Bora? Porque, veja só, Edinaldo, eu não falo nem mais 30 dias. Está tudo muito muito indo por várias vertentes. Você tem a due diligence dos outros, você tem a assinatura dos investidores da Cobra Coral. Foi acabou sendo mal. No futebol, eu vou mais rápido. No futebol, ou não precisa ir tão rápido assim?
8: Não, pode dar uma agilizadazinha, mas tá. Dá para fazer.
9: Tá, porque a voz do Brasil é às 8, né?
8: Exato.
9: É 8. Então, no futebol, o Thiago Coelho, hoje o técnico Christian Souza, ele deixou algumas dúvidas. Foi perguntado sobre Patrick Alain. E ele diz que não tem dúvida entre Vitinho e Patrick Alain. Mesmo porque os dois podem jogar até juntos. Vamos ver. Entre quem volta, se é o Thiago Coelho ou o Gabriel Fica, que fez uma grande partida, vamos ver também. Mas ele falou do bom momento que tem o Santa Cruz na competição.
10: A preocupação foi essa, da gente não entrar numa zona de conforto, hipótese alguma. Eu acredito que isso, pela postura dos jogadores essa semana, pelo que eu senti deles nos trabalhos, nas conversas, acho que não vai acontecer. Acredito que não vai acontecer. É um jogo perigoso, é um adversário que individualmente tem um grupo bem qualificado. Eu conheço bem. Conheço bem o treinador, o Gabardo já trabalhou comigo nas categorias de base do Grêmio. É um amigo pessoal meu, conversamos muito sobre futebol, quase que semanalmente. E trocamos muitas informações também de adversários. Essa semana a gente não conversou, nós estamos em off, óbvio, né? Nós vamos ter um jogo bastante difícil. Desde já, para o torcedor que me escuta e me assiste, conto com a ajuda do nosso torcedor, de entender que a gente vai ter que lutar muito, vai precisar muito do apoio nos 100 minutos do jogo, porque vai ser um jogo decidido no detalhe. E nós trabalhamos e treinamos a semana inteira em cima dessa circunstância. De estar muito atento, fazer o nosso jogo forte dentro de casa, evoluir ofensivamente, que a gente precisa. E batemos muito nisso essa semana. Com muita análise, muita imagem do adversário. O adversário tem seus pontos fortes, mas tem também pontos que a gente pode aproveitar. Então eu acredito que a gente está numa evolução e a gente precisa agora confirmar essa evolução, esse processo todo, na frente do nosso torcedor. Com o desejo, né, do torcedor que a gente resolva o jogo logo, rápido, mas nós estamos muito preparados para poder fazer um jogo equilibrado, organizado, para poder vencer, que é o mais importante, a gente ser eficiente e somar os 3 pontos. Dos goleiros só pode jogar um. Dos outros dois, pode jogar os dois juntos. Então há essa possibilidade. Eu não vou definir, não vou abrir para vocês quem vai iniciar no gol, nem a formação. Acho que faz parte, né, da preparação para o jogo. Nós já definimos, já está definido, a gente já treinou. Quem vai iniciar a partida, eu procuro deixar o jogador bem consciente que ele vai começar o jogo. Não levo isso como surpresa para grupo de trabalho. Isso já está definido desde o início da semana. Então a gente espera que a gente possa ser agressivo com a bola, a gente possa controlar o jogo, marcar forte o adversário, para a gente poder ter a bola mais vezes e poder chegar ao nosso gol.
9: Aí a palavra do técnico Christian Souza. O que nos deixa assim com muita expectativa, 7.500 torcedores compraram os ingressos até agora, deve ter aumentado, eu fico na casa dos 12, e que o técnico trabalhou muito. Você me perguntava isso ontem, a questão ofensiva. Ele sabe que tem que melhorar a parte ofensiva. E quando a gente diz a parte ofensiva, não é o ataque, o sistema ofensivo.
8: Beleza, Boris. Tá tudo certo? Tudo tranquilo?
9: Tudo certo, tudo tranquilo.
8: Melhore dessa sinusite, viu?
9: Obrigado,
8: um
9: querido.
8: Um abraço, Boris.
9: Obrigado.
8: Agora,
9: hoje eu não tô no anexo. Hoje eu tô olho no olho.
8: Ao vivo.
9: A gente lamenta
8: o falecimento do Brasão, né, rapaz?
9: Rapaz, o Brasão, ele foi assassinado em Tubarão. Ele tava Santa Catarina, ao lado de um companheiro, ninguém sabe, Brazão, que jogou no Santa Cruz e chegou até ter uma certa... Evidência. Não digo ídolo, mas uma idolatria.
8: Ele teve uma evidência boa.
9: Ele era um cara que agradava pela luta. Quando eu fiz a estreia do Brazão, foi num sábado, num campeonato pernambucano. Ele deu passe e marcou 2 ou 3 gols. Eu falei, é craque. Ele me enganou. Mas que a família... enlutada,
8: receba nossos sentimentos. Valeu. Vamos embora?
9: Bora.
8: Vamos lá.
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8: Fim do Bola Rolando. Na sequência, o debate do movimento esportivo sob o comando de Marcelo Araújo e a participação de grande equipe. Boa noite, Recife. Boa noite, Brasil.
12: Brasil!
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0: Boa noite, 7:06.
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0: Grande abraço a você, onde quer que esteja. Muito obrigado pelo carinho da audiência. Estamos iniciando a partir de agora o Movimento Esportivo Debate. Nesta sexta-feira, com cara de seleção brasileira, com cara de festas juninas, com cara de Copa do Mundo. É bem isso, né? Somente de 4 em 4 anos nós temos essa sensação de tudo ao mesmo tempo. Vamos na ordem. Deixa eu ver se os amigos aqui têm uma ordem. Estamos aqui com Boris. Boa noite, Boris.
2: Boa noite, querido. Boa noite, Letícia. Boa noite, Wallace. Boa noite, Aldo. Boa noite, Eu Te Amo 2. Boa noite, Eduardo. Boa noite, Redação, Ingrid. Boa noite.
0: Esse é o final do programa.
2: É porque eu tô animadinho.
0: Ah, aê, boa. As legendas passando, entende aí? Boa noite, Letícia.
2: É o TP Marcelo. Que tá passando.
0: Isso, o TP vai passando. Boa noite, Wallace.
3: Boa noite, Marcelo. Boa noite, Letícia. Boa noite, Boris. Boa noite, Rafa. Boa noite, Eduardo. Boa noite, Aldo. Boa noite, Gabi. Boa noite, Gui.
0: Aí virou zorrinha.
3: Boa noite, Marcelo. Boa noite pra todo mundo.
0: Boa noite, Marcelão.
3: Virou zorrinha. Não, é jogo de seleção. É clima de Copa do Mundo.
2: É porque você começou com tão bom astral. Você falou.
3: Contagiou, né?
2: Seleção. Copa.
0: Isso.
2: São João. Sexta-feira.
0: Vamos
2: não
0: pra
2: pode
0: enquete.
2: Ser, não pode ser triste.
0: Vamos para uma enquete. Eu tenho uma enquete que é a seguinte: qual a forma principal? Vamos lá. Eu comecei a falar de Brasil, Copa do Mundo e festas juninas. Qual dos três é o primeiro? Pronto. Qual dos três é o primeiro? Qual o formato principal? Primeiro vem Copa do Mundo ou primeiro vem Brasil ou primeiro tem festas juninas? Eu queria que cada um modelasse o seu. Deixa eu começar com Letícia. Letícia, qual esse formato? Primeiro quem? Em grau de importância mesmo. Olha que pergunta, hein? Pergunta para sexta-feira à noite.
2: Eu já tenho minha resposta.
0: Já também tem?
2: Tenho, já.
0: Pronto. Ah, eu quero saber. Quero saber. As damas primeiro, concordam?
2: Claro,
0: concordam?
2: Lógico.
0: Pronto, por favor, Letícia.
4: Eu vou colocar aqui o Brasil primeiro,
0: Brasil,
4: Copa do Mundo e São João.
0: E festa junina, joia. Eu tô falando festa, serve São João. Tô falando festa junina porque vem Antônio, vem Pedro, vem a galera toda, né?
3: Ah, exatamente.
0: Gostou do galera toda, né?
2: Gostei,
0: Boris me olhou assim,
2: gostei.
0: Sério, pensei, ele vai me repreender.
3: Não. E ouve lá, isso aí, Marcelão.
0: Isso aí. Ah, foi, né? Que beleza.
3: Não, fala do plano de lá.
0: Sim, exatamente. Deixa eu ver. E aí, Boris?
2: São João, Brasil e Copa do Mundo.
0: E aí, Wallace?
3: São João, Copa do Mundo e Brasil.
0: Pronto, vamos lá. Eita, eu aí, ó. Vamos lá. Brasil, Copa do Mundo e São João.
4: Eu explico.
3: É porque você não gosta de forró.
0: Eu vou explicar. Eu gosto dos nossos artistas. Eu gosto da nossa arte. Mas eu não sei dançar forró. Então já começa por aí. Já estou excluído do baile.
2: Mas eu também não sei dançar forró.
3: Mas é muito
2: eu,
3: bom,
2: eu gosto da cultura.
0: Não, mas eu tenho uma explicação. Eu tenho uma explicação e eu acho que vocês vão entender. Eu quero convencer vocês que quando nós diminuirmos, primeiro lugar, as fogueiras, segundo lugar, os fogos, que me irrita muito, fumaça.
2: Os fogos são proibidos, né?
0: Os autistas. Ah, mas vai dizer isso no dia 23,
2: sim,
0: terça-feira.
2: Sim, são proibidos.
0: Sim.
2: São, mas são.
0: Pronto.
3: E
0: então,
3: fogueira é tradição, Marcelo. Fogueira.
0: Mas a tradição queima meus olhos.
3: Queima
0: entende?
3: Os olhos de todo mundo mesmo.
0: Sim,
3: assim, não
0: então.
3: Reclamo, não,
0: então. Vê só, eu acho que.
3: Você já comeu um milho assado na fogueira? Nas brasas da fogueira.
0: Sim.
3: Já comeu? Então, você só comeria se tivesse a fogueira.
0: Mas não precisa ter 5 mil fogueiras.
3: Não,
0: 4.900.
2: Mas é a tradição, né? Aí é que tá, é a história. Você pode não gostar porque não faz bem a você uma coisa. Mas.
0: Não, eu acho que não faz bem ao planeta.
2: Não faz bem ao planeta, mas que se não faz bem ao planeta, fecha as janelas, bota uma máscara e fica em casa.
0: Mas como é que você adivinha onde eu estou nas noites de São João? Você é um profeta, Boris.
3: Mas não, Marcelo, isso. Permita-me, um curto período de tempo que eu tenho certeza que o planeta não vai reclamar tanto, né?
0: Não,
3: se você for analisar dentro do que a gente vê todos os dias.
2: Não, fazer bem
0: A resposta está bem aí, a cada ano.
2: Porque é uma cultura tão. Eu não vou. vou de encontro à cultura, não.
0: Não, eu respeito. Agora sim, acho que a gente deve ter
2: conscientização. A única coisa que eu tenho meu sinão é sobre fogos.
3: Também.
4: Também.
2: Com fogos, por conta de
3: eu autismo, acho que é unanimidade.
4: Animais,
2: os pets.
0: Né? Isso, exato.
2: Aí eu sou contra,
0: É porque tá no pacote. Mas a gente tem melhorado um pouquinho. Se vocês notarem, a gente tem melhorado.
3: Os estampidos, quer dizer, fogos sem estampidos, como eles falam agora, né?
0: Isso. Uhum. É, exato. Mas vamos lá, vamos lá. São 7 horas e 11 minutos. Hoje tem um na cola da seleção, né, Boris?
2: Tem um na cola da seleção. Igor Moura, que está lá na Filadélfia. Aliás, eu vou até perguntar a Igor Moura se ele comeu o tradicionalíssimo sanduíche de carne com queijo da Filadélfia.
0: Ah, bom. É famoso, né?
2: É gordura toda a prova, mas eu vou perguntar a ele.
0: Nossa Senhora.
2: Vou perguntar se ele comeu esse sanduba que é um dos melhores da costa.
0: Amigos e amiga, Estados Unidos da América 2, Austrália 0. Eu notei uma coisa e queria ouvir cada um de vocês. Eu notei os Estados Unidos no início do primeiro tempo um pouco mais comedido, tocando mais a bola do que no jogo contra o Paraguai. Paraguai ele se atirou bem mais. Mas depois, amigo, depois do primeiro gol, e aí não deu para a Austrália. A Austrália se mostrou muito frágil, time muito frágil. Até que tentou, mas muito aquém. Eu estou abrindo aqui a tabela para ver que os Estados Unidos
2: já está classificado.
0: É isso que eu queria ver. Veja, tem um Turquia e Paraguai, à meia-noite. Se tiver vencedor, aí vai ficar em suspenso. Por quê? Porque os Estados Unidos fica com 6, pode jogar pelo empate na última rodada. E teremos duas equipes com 3 pontos. Eu confio que o Paraguai deve voltar a jogar o que jogou nas eliminatórias. Para mim foi uma decepção.
3: Decepção, com certeza.
0: Muita decepção. Os Estados Unidos jogou bem, os estadunidenses jogaram bem, mas o Paraguai também jogou mal.
2: Mas eu digo que
0: os
2: Estados Unidos está classificado por causa do saldo.
0: 5, né, Boris?
3: É bem lembrado, Boris.
0: 5.
2: Na pior das hipóteses, que não acho que não tenha nem a pior, terceiro melhor colocado.
3: Um dos melhores terceiros.
2: Né? Um dos melhores terceiros. Na pior.
3: Acho que ele, se brincar, ele vai...
2: Ele já foi.
0: México já tá lá pelo número de pontos mesmo. Ninguém alcança mais o México.
2: Eu acredito que o Estados Unidos também não.
0: Com esse futebol, Estados Unidos pode surpreender alguém aí nas oitavas, numas quartas, ou não?
2: Não acredito.
0: Na primeira fase?
2: Não acredito.
3: Eu espero aguardar um pouco mais. Eu quero ver que o futebol apresentado por eles contra o Paraguai foi bom. Eu não vi
0: muito
3: o
0: bom.
3: Outro. Não
0: muito
3: vi
0: bom.
3: O segundo jogo, eu não vi. Não vou mentir, porque realmente eu não vi. Mas o primeiro jogo eu acompanhei integralmente.
2: O Paraguai também foi muito mal, né?
0: Foi. Agora eles foram mais intensos, né? Foram mais intensos. Vamos dizer que hoje, eu acho que numa leitura rasa, eles devem ter jogado 70% do que jogaram contra o Paraguai e foi suficiente para o 2-0. É por aí, Letícia?
4: Foi exatamente isso. Eu, sinceramente, não vi esse segundo jogo, mas o do Paraguai eu acompanhei. E foi uma surpresa, de fato, porque a minha expectativa era de um Paraguai superior e que, consequentemente, saísse com a vitória. Mas não foi o que eu vi. Foi um Estados Unidos que teve intensidade durante a partida, foi um Estados Unidos que teve o domínio do duelo. E foi por isso que saiu vencedor com um placar até expressivo, né, diante de um Paraguai que se esperava uma força maior nessa Copa do Mundo.
0: A gente vai falar muito do Brasil daqui a pouco.
3: Cadê o Brasil? A Austrália, né, que venceu a Turquia no primeiro
2: Pois é. Por isso que os Estados Unidos, pra mim, tá lá dentro.
3: Ah, também acho.
2: Agora, eu vou deixar. Vem aí a 16avos de final, vem aí as oitavas, as quartas. Me dá a sensação, nessa primeira fase, que nós vamos ter zebra na Copa.
3: Mas e você fala referente à classificação?
2: Não, para chegar mais à frente.
0: O que você chama de zebra? Veja, eu quero invadir...
2: Estados Unidos é uma zebra.
0: Marrocos, para mim, não é zebra.
2: Não, Marrocos
0: é zebra?
2: Já não é
0: não,
2: mais.
0: Né?
3: Tá
0: não,
3: ganhando
0: mais.
3: Jogo,
0: não.
3: Né?
0: Já tá ganhando. Primeiro minuto do jogo fez um gol.
2: É.
0: Não é?
2: Não.
0: Pelo futebol
2: já
0: apresentado
2: não é mais.
0: Contra o Brasil.
2: O Brasil é zebra.
0: É, concordo. Agora, mas peraí, onde? Nas oitavas ou 16
2: não,
0: avos?
2: O Brasil, não, o Brasil chegando na semifinal, para mim, é zebra.
4: Sim, sim. Isso eu concordo.
0: Mas aí o seguinte, Boris, pode ter uma construção. Se tiver uma construção...
2: Porque, veja só, futebol é momento.
0: Isso.
2: Eu não canso de repetir isso. E o momento da seleção brasileira não é bom.
0: Mas vamos
2: lá. Aliás, o momento não é bom já há 4 anos.
0: Mas vamos lá. Vamos lá. Uma construção.
3: Só isso, né, Bosco? Eu acho que já dá pra passar um pouquinho.
2: Você tá desde Ramon Menezes. Uh-huh. Eu vou voltar. Ramon Menezes, Fernando Diniz, Dorival Júnior, Carlo Ancelotti, e não é bom.
0: Exato, exato. Agora, vamos lá. É, clima de Copa do Mundo. Vamos dizer que engrene uma vitória convincente, sabe? Convincente, não é só a vitória.
3: Peraí, contra quem?
0: Contra o Haiti.
3: Mas não é referência.
0: Não, vamos lá. Peraí. Aí você cria uma confiança, aí você vai enfrentar uma Escócia, uma vitória convincente. Aí vamos admitir, você pega a Holanda, Japão ou Suécia, convincente.
2: Aí já começa Holanda, Japão e Suécia, já começa a dar dor. Né?
0: Começa a esquentar.
2: Aí já começa a esquentar.
0: Mas veja.
2: E você vê que já esquenta logo, porque o Japão hoje, ele tem a melhor safra. A Suécia não é boba.
0: Não.
2: Sempre nos incomodou.
0: Não.
2: Entendeu? E a Holanda nem se diz.
0: Time bom. Isso.
3: O Japão, a seleção japonesa, pra mim, é uma, entre aspas, zebra.
2: Uma zebra.
3: Que pode chegar. Sim. Que pode chegar.
0: Sim, é verdade. Pode. Seria surpresa, é porque a gente se liga muito nos nomes e no passado.
4: Sim.
0: É tipo Neymar na seleção.
2: Não.
0: É tipo
2: não,
0: Neymar na seleção.
2: Aí é que eu tô tentando ser muito momento.
0: Sim.
2: Eu não tô julgando pela camisa.
3: Na época do Honda, não.
2: Não tô mais julgando camisa, não.
0: Sim, pelo momento, né?
2: É, não tô julgando a camisa. Pode ter até torcedor aí que fique bravo comigo. Pô, já o Brasil zebra. Tô falando do recorte de momento.
3: Isso.
2: Eu tô falando do recorte de momento.
3: Ele pode até ser ex-campeão,
2: entendeu? Se você colocar tudo no túnel do tempo, misturar, o Brasil é Brasil.
0: Vamos
2: lá. Mas não é.
0: Eu acho que eu vou encontrar o seu pensamento. Brasil é zebra hoje contra Espanha, França, Portugal
2: e Inglaterra.
0: Inglaterra, eu não sei se já dá pra gente disputar. Inglaterra e Alemanha.
3: Coloque.
0: Eles estão acima ainda de nós?
2: Eu
0: quero esperar um pouquinho.
2: O Brasil hoje, como o Igor Moura definiu ontem, numa escrivaninha, ele está na segunda prateleira.
0: Mas a Inglaterra e a Alemanha não estão na primeira, Boris. Estão na segunda também.
2: Não, a Inglaterra, eu acho que ela deu um... Com esse futebol que ela apresentou contra a Croácia... Ela deu um salto legal.
0: Eu ainda quero ver mais da Inglaterra.
2: É, e a Alemanha não é nada, deu de 7,
0: não,
2: né?
0: Não, é ótimo, mas foi Curaçao.
2: Sim, é como... mas você não falou do Brasil contra o Haiti?
0: É como
3: mas
0: o Brasil
3: a, mas a Espanha é de barro em Cabo Verde também. Se for analisar por isso,
0: eu acho que a Espanha
2: acabou
0: esnobando.
2: E Portugal
0: esnobando
2: também.
0: Também. Bom, agora, Portugal, por incrível que pareça, na minha opinião, o principal responsável pelo empate chama-se CR7. Ele perdeu 2 gols claros. É duro para quem é fã de Cristiano Ronaldo e quem é português escutar isso. Mas é só ver o jogo novamente. Portugal criou bastante e ele teve as 2 melhores chances. E acontece com qualquer um, né?
2: Claro.
0: Acontece.
2: Claro. Da mesma forma que acontece sempre com Messi fazer 3 gols, 2.
3: Natural, né?
2: Para ele é natural.
0: Exatamente. É, agora...
2: Ah, e tem... não se esquecendo dessa prateleira aí, botando a Argentina, viu?
0: Sim, que cresce muito. Agora, eu não
2: posso... Que ela tá correndo por fora.
0: Eu não posso deixar de falar em Messi. Eu sou fã dele, muito fã do Messi, dentro de campo. Fora nem tanto, dentro de campo. Sou muito fã dele. O Messi só chegou aos 3 gols porque a arbitragem errou. Sempre bom lembrar.
3: Era para ter sido expulso.
0: Era para ter sido expulso aos 31 do primeiro tempo, quando estava 1-0. Isso não tira o brilhantismo dele, né? A genialidade do Messi. Entende, Boris? É questão de justiça. Justiça. A Argentina talvez até tivesse perdido o jogo, mas eu sou fã do trabalho do Scaloni também.
2: Mas aí quando a Argentina perdeu para a Arábia Saudita, foi campeã do mundo.
0: Exato. Pronto. É isso. Veja, início pior do que o Brasil foi a Argentina naquela Copa.
2: É.
0: Né? Eu quero trazer alento para a gente. Eu quero despertar esse coração verde e amarelo, ver se ele ressurge hoje. Você lembra do Pacheco da nossa época?
2: Não, tudo
0: Pacheco,
2: bem.
0: Pacheco, camisa,
2: O Haiti Não tem um futebol de bobo não, viu?
0: Não.
2: Não é mais não. Aquele futebol de bobo não.
0: São altos, fortes.
2: Eles veloz, não disputam. Veloz. Eles não disputam a Copa do Mundo há 52 anos.
0: Agora é o seguinte, não tem a técnica apurada que esses da primeira, da segunda prateleira têm. Agora tem isso. Se você truncar muito o jogo, Letícia, é o jogo deles.
4: É o jogo deles, exatamente. E é aí onde se sobressai, né? Aquilo que a gente vinha falando em outros debates. É o coletivo que está se extraindo e fazendo bons jogos. E aí o Curaçao é justamente essa equipe. Hoje eu vejo o Curaçao jogando mais retraído diante do Brasil, mas aproveitando os contra-ataques. E precisa ter cuidado, porque eles têm pontas muito velozes. E aí que tá o perigo, e aí é que mora o perigo para a seleção brasileira, que vai precisar ficar atenta no momento que atacar e ter essa transição de ataque e defesa.
0: Nós precisaremos, Letícia, Wallace e Boris, chegar às 8h30, 1h08, para a gente saber como que o Brasil vai a campo. Mas, os bastidores já falam em mudanças, e eu vou passar aqui uma possível equipe para o jogo de hoje. Vamos lá. Alisson, Danilo, Marquinhos, Gabriel Magalhães e Douglas Santos. Aí eu tenho um pedido ao professor, ao mister. Ei, mister, deixa o Douglas ir na linha de fundo, vai. Deixa o cara jogar.
2: Não é muita característica dele não, viu?
0: Mas, Boris, mas ele ficou aquela... A gente observava no último jogo aquela ânsia, aquela vontade dele passar até para dialogar com o Vini Júnior. Ele pode até nem fazer o melhor cruzamento, pode até não ser driblador, mas, poxa, o Vini sozinho ali também é de você, sabe? É de doer.
2: Mas não é, a melhor característica do Douglas, não. Eu acho que o Vini...
0: Mas
2: ele
0: você
2: tem
0: acha
2: que...
0: melhor ele ficar só, Boris?
2: Não. Quem?
0: O Vini.
2: Não, mas aí você...
0: Se você tem um apoio do lateral...
2: Não, aí você tem o Matheus Cunha caindo por ali, você tem o Rafinha...
0: Sim, mas não deu certo até agora.
2: Sabe? Mas o que deu certo?
0: Mas talvez não seja essa uma das tentativas, entende?
2: Não.
3: É porque você vê o Casemiro, por exemplo...
2: O Bruno Guimarães...
0: Veja, já esbarramos na defesa.
2: Quem deu o passe pro Vini fazer o gol foi o Bruno Guimarães.
0: Sim. Mas se você... Vamos lembrar. Lembra aquele lance do Lucas Paquetá no finalzinho do primeiro tempo? Quando o Douglas Santos avançou um pouquinho. E depois deu para sentir que... Até durante. Eu acho que ali foi... Ele deve ter tomado um esporro ali do Mister. Porque foi lá na frente. Fez o cruzamento na medida.
2: O Carlo Ancelotti não é de podar jogador, não.
0: Sim, mas será que tenha sido a opção dele mesmo de ficar?
2: Não.
0: Veja, Boris, a gente já não tem um lateral direito.
2: Ô, Marcelo, a gente estava tomando um banho de bola do Marrocos pelo lado do Douglas Santos e pelo lado do Ibanez.
0: Porque a gente aceitou, eles foram superiores.
2: Sim, então, aí eu vou ainda
0: veja,
2: me expor.
0: Aí, na hora de atacar, eu não vou mais. Então, é melhor voltar, pô.
2: Não.
0: Eu acho que a gente tinha que...
2: Não, nem tanto ao mar, nem tanto à terra.
0: Se você pega um...
2: Eu, você sabe minha opinião, eu estava preocupado com o pior ali.
0: Ah, também.
2: Eu estava preocupado com o pior. Porque eu estava vendo a hora do Marrocos abrir 2-3 gols de diferença.
0: Mas você lembra que no segundo tempo eles caíram.
2: Mas o jogo caiu muito.
0: E aí era a nossa hora.
2: Que não foi.
0: Aí, pronto, eu tenho essa dúvida. Se o Douglas Santos não vai porque ele não quer... Ou se é ordens que vem do Mister.
2: Não, eu acho que não. Eu acho que não.
4: E o Ancelotti que tem, né? Essa filosofia um pouco mais conservadora, vamos dizer assim. Talvez seja, né?
0: De segurar uma parte, né?
4: Sim.
2: O que para mim ele não é conservador, Ancelotti.
0: Deixa eu ver o Alex. O Alex, Boris não quer que Douglas Santos suba.
2: Não, eu não falei isso. Eu falei que não é a característica dele.
0: Então, chegamos à conclusão que é melhor ele não subir.
2: Não é a característica dele.
0: Então você está me apoiando que ele suba.
2: Mas se não é a característica do jogador, como é que eu vou querer que ele suba?
0: Agora veja, se não é característica... Mas Boris, aqui no Náutico eu lembro ainda Douglas Santos atacando também, ajudando também. Eu lembro.
2: Não, mas todo na lateral esquerdo isso. Ajuda.
0: Porque veja, Boris...
2: Todo lateral esquerdo.
0: Sim.
2: Vamos ser mais... exemplificar mais. Entendeu?
0: Sim.
2: O Filipinho tem característica de ir. O Igor Fernandes não tem característica de ir.
0: Isso.
2: Quem vai mais é o Yuri Silva.
0: Isso.
2: E é característica do jogador. Mas no Santa Cruz, o Alex Juan não vai tanto, o Zé Mário vai mais. É característica.
0: Mas vamos lá, todos esses que você
2: falou... vai.
0: Veja, vamos lá, todos esses que você falou têm um balanço. Nós não temos balanço. Nós temos o Danilo, que nem vai, e tem ou o Ibanez, que é zagueiro.
2: Então a gente sabe não quem tem sabe direito. Quem poderia ir? Luciano Juba, que não foi.
0: Exatamente, concordo com você. Erro de convocação.
3: Eu ia falar o nome de Juba, que tem essa característica.
0: Para mim, erro de convocação. Então, erro de convocação.
4: Agora, a gente tem que contar que nessa reta final, né, poucos dias antes da convocação, se eu não me engano, o Luciano acabou se machucando, se lesionando, né? Melhor dizendo,
2: exatamente,
4: que desfalcou o Bahia, sim, por um tempo. Eu, sinceramente, de toda forma, não acho que ele iria. Mas que seria uma grande opção para o Ancelotti, seria, porque além de conseguir ele fazer um papel de um lateral esquerdo, de um ala, de um ponto, ele também poderia fazer um meio campo, quem
0: exatamente
4: sabe.
3: Chuta bem, né?
0: A gente não tem um 10.
2: A característica,
0: a gente pensa que tem um 10, não tem.
2: A característica do Carlo Ancelotti no Real Madrid ele tinha Marcelo.
3: Bem lembrado.
0: Sim.
2: Bem ele lembrado. Tinha Marcelo. Aí nós não temos nenhum jogador que amarre a chuteira do Marcelo.
0: Deixa eu ver.
3: Ah, sim. O Matheus...
0: Eu entendi você falar Marcelo, mas é o Marcelo.
3: É Matheus Felipe, né?
0: Do
3: Cruzeiro, né?
0: O Matheus Ribeiro.
3: Matheus Ribeiro.
0: Um meia.
3: Um meia, bom, um habilidoso, que merecia.
2: Não, não é Matheus Ribeiro, não.
0: Matheus Pereira. Ribeiro é meu amigo lá da Mangabeira.
3: Matheus Pereira, você percebe. É um bom meia. Sim, habilidoso, sim. E poderia estar.
2: Talvez nós não temos meia.
0: Talvez o melhor do Brasil hoje.
2: Nós não temos meia. Porque se hoje, se você for botar, você vai botar um jogador que começou como ponta direita e descambou para segundo volante, que pisa na área, faz box-to-box, que é o Danilo Santos.
0: Mas deixa o Danilo Santos.
3: Qual foi o último meia que nós tivemos de respeito na seleção?
0: Ah, vamos lá. De Rivaldo para cá tivemos algum? Não, Rivaldo é 2002.
2: Tivemos Kaká.
0: Kaká. Rivaldo é depois, né?
3: Não. Jogaram juntos.
2: Jogaram juntos.
0: 2002. 2006. Qual dos dois ainda vai?
3: Não, Rivaldo não tava.
0: Não lembro. Rivaldo já não tava.
3: É isso que eu tô dizendo. Olha só. 2002,
0: Ronaldinho,
3: gente.
0: Ronaldinho Gaúcho.
2: Sim.
3: Jogou.
2: Pronto. É o último. Último.
0: Faz aquele gol contra a Inglaterra, né?
3: É o último.
0: Deixa eu sacudir.
2: E ele ali, ele não jogava de meio. Ele jogava de ponta, viu?
3: Você imagina a carência que nós...
0: Tô tentando lembrar.
2: Ele era ponta.
3: Verdade, bem lembrado pelo Aldo. Agora,
2: ele era ponta.
3: A carência então,
2: pode ver aí, ele jogava ponta.
0: Deixa eu jogar a bomba aqui para o Wallace. Douglas aqui, Santos, sobe ou fica?
3: Sobe.
0: Vai pro...
3: Olha, é o tipo de jogo que sabe que tem que ter o apoio dos laterais, tanto pela esquerda quanto pela direita, porque é uma jogada que foge de marcação. Você fica muito ali guardando a posição, tem que criar um esquema para o Casemiro cobrir ele, entendeu? Quando o Douglas avançar, se o Casemiro jogar, que não tá jogando absolutamente nada, ele cobrir as costas do Douglas enquanto ele volta.
0: Sim.
3: Mas tem que subir sim.
0: Vamos, olha, a primeira confusão foi na defesa.
3: Pré-jogo, né? A gente fica assim meio...
0: Isso, fica porque instigado, nós, né? Estamos afobados, nós estamos irritados.
3: Imagina, contra o Haiti, hein, Boris? Quando pegar o Inglaterra, a gente deve estar morto.
2: Tô tranquilaço.
3: Bora, sincerão, é ótimo.
0: Não, bugou aqui, Boris. Eu ia fazer outra pergunta, Boris. Mas bugou. Mas não tá esperando o pior, não, né, Boris? Ou se vier, tanto faz, Boris.
2: Se vier, não já vai me incomodar, porque eu tava esperando.
0: Era anunciado,
2: e
0: né?
2: E se eu volto a repetir, uma coisa é torcer, outra coisa é acreditar.
0: Eu não vou me conformar, não. Eu perguntei a Boris para sentir como é que eu estava sentindo. Eu acho que eu não vou ter essa tranquilidade de Boris, não.
4: Também
0: eu,
4: não.
0: Eu acho que você estava pau vai descer na muleira,
2: você
0: viu?
2: Você estava aqui com Aldo Leite na hora do gol do Vini Júnior.
0: Sim.
2: Qual foi meu comportamento?
0: O mesmo.
2: Parecia que eu estava...
0: Exatamente, eu do mesmo. Apresentando,
2: tomando um gole de café.
0: Apresentando
2: até por profissionalismo. Sim, exatamente. Exatamente.
0: Mas isso é bom, isso é o estoico. O estoicismo é que mantém o seu sistema nervoso.
2: Temos que
0: tranquilo.
2: Equilibrar. É porque eu vejo o seguinte: eu vejo que nós estamos numa reestruturação.
0: Eu vou acabar a sua tranquilidade. Vou acabar.
2: Diga.
0: Você fechou isso aí, né? A estruturação.
2: Não, a gente está numa reestruturação.
0: Mas a gente pode
2: reestruturar. A gente está aí para reestruturação para 2030.
0: Veja, vamos lá. A gente pode reestruturar.
2: Nós não temos Éder Militão, nós não temos Estevão.
0: Sim.
2: Até hoje eu não entendo. Ontem mesmo, na entrevista do Carlo Ancelotti, que o Hendrick é um gênio, o Hendrick é diferenciado.
0: E é banco.
2: O Hendrick é... É o cão chupando manga. Exato. E eu não escalo o Hendrick. Eu não consigo entender isso, cara.
0: Isso é uma incoerência.
2: Eu vou ter animação de quê?
0: Ainda hoje eu não entendo, prosseguindo os seus capítulos. Deixa eu escrever o final do seu, pelo menos o...
2: E pra que convoca?
0: É. Não, mas tem uma convocação...
2: Não, porque é pro futuro.
3: Então deixa o cara jogar?
2: Pra que convoca?
0: Não, essa foi ótima, sabe por quê? Ancelotti tem a convocação do futuro e a do passado. Do futuro é Hendrick, a do passado é Neymar.
3: Ele insiste no passado.
0: É, ele tem duas convocações, uma do passado e uma do futuro.
2: Aliás, o presidente falou, o presidente Luiz Inácio Lula da Silva, que é o único jogador de home office é o Lula, é exato, Neymar. Exato.
0: Deixa eu tirar essa sua paciência. Deixa eu mexer no seu sistema.
2: Não faça
0: nervoso.
2: Isso. Não vai tirar, não.
0: Vou fazer.
2: Não.
0: Eu vou fazer.
2: Vai tirar, vai. Não.
0: Vamos lá. Deixa eu falar isso aqui. 3 segundinhos.
2: O que está me tirando a paciência... Ah. Quem é que está ali na mesa?
0: Aldo.
2: Vira assim. Não, para lá. Para o outro lado.
0: Eu?
2: Não, para o outro lado. Olha lá. Está com um brinquinho. Sim. Isso que está me tirando a paciência.
3: Eu tinha observado isso. Me incomoda. Não, não. É no fone.
2: Isso é que está... É um fone. Que tá com um brinquinho aí. Isso é que estava me tirando a paciência.
0: É um cocar. Meu fone é um cocar.
2: É.
0: Vamos lá, vou tirar sua paciência agora. Casemiro, Bruno Guimarães e Lucas Paquetá.
2: Não, de jeito nenhum. De jeito nenhum. É, o Casemiro sentiu. Para mim foi uma decepção, porque o Casemiro, para mim, é um dos melhores da posição. Mas hoje, ó, Copa do Mundo com 8 jogos, você tem que mexer. Você tem que ter coragem de mexer. Para mim hoje seria Fabinho, Bruno Guimarães e Danilo Santos, porque
0: concordo
2: você não tem meia.
0: Concordo com você.
3: Boa, Boris.
0: Concordo com você.
3: Eu,
0: não é
3: eu
0: isso?
3: Sigo
0: um
3: ele.
0: Ótimo meio campo.
3: Com certeza.
0: Ótimo.
3: E o Casemiro tanto sentiu que depois da partida, quando ele foi dar entrevista, ele tava pra baixo. Sim, ele sentiu, né? Sim.
0: Deixa eu falar uma coisa pra escutar a Letícia. Quando o Casemiro sumiu da seleção, eu senti muito, mas entendi aquele momento. Quando o Ancelotti o recuperou, eu gostei muito.
2: Também.
0: Aprovei. Ele começou bem. Poxa, o Casemiro voltou. Mas agora voltou o Casemiro que estava dando errado. E aí, Letícia, esse meio campo?
4: Exatamente, é um meio de campo que não funcionou na partida contra o Marrocos. E eu estou com o Boris. A gente tem que ser franco em um campeonato de tiro curto como a Copa do Mundo, que vale tanto, né? Você tem que ter como mudar. Ou melhor, você tem que ter a postura de mudança, sentindo essa necessidade. E o que eu vejo do Ancelotti hoje é que ele fica preso com seus medalhões. Fica preso com a sua convicção. Uhum. Eu falei isso aqui em outra oportunidade. O Ancelotti chegou à seleção brasileira prometendo uma renovação, prometendo mudança. Mas, sinceramente, não foi isso que a gente viu.
2: Você ser convicto não é ruim. Você não pode ser teimoso.
0: É.
2: Convicto é legal. Agora, veja o Scaloni. Quando a Argentina perdeu para a Arábia Saudita por 1-0, ele tirou 5.
0: É isso aí. E é o que se chama tiro curto. Eu não gosto nem dessa
2: nomenclatura. Mas é tiro curto, mas é.
0: É porque eu acho agressivo.
2: Mas é tiro curto.
0: É muito curto, né?
4: Muito.
0: São 8 jogos. Então,
2: para uma competição longa de 32 rodadas, sim, aí é outra coisa. Sim. Aí vou pegar entrosamento, mas para tiro curto...
3: Você não pode errar.
4: Não.
3: Você tem que ter o mínimo possível de erros, diferente de um campeonato longo. Que você... Aí é onde entra a convicção versus teimosia. A Copa do Mundo não é lugar para teimoso.
0: Olha, eu não tenho uma pergunta para fazer que não é impossível de acontecer, mas deixa para lá. Vamos no ataque aqui. Vamos no ataque.
3: Não, pergunte.
2: Agora pergunte.
3: Vai pipocar?
0: Não, você vai pipocar. Não, eu só ia guardar. Não,
3: não guarde não.
0: Eu pensei, como é que eu vou pipocar?
3: Então
0: eu nem pensado.
3: Não more.
0: Brasil, Marrocos, Escócia e Haiti. O Brasil já tropeçou na primeira rodada. É um tropeço, todo mundo concorda, né? Mesmo reconhecendo a superioridade de momento de Marrocos. Marrocos hoje são melhores que nós, tá? Melhores. A não ser que jogue novamente e a gente comprove que retomamos a superioridade em termos de qualidade. O Brasil aguenta um segundo tropeço hoje? Porque é possível, tá? A gente tá falando em Haiti e pensando no nome, pensando que é uma seleção que há 50 anos não disputa, mas a gente viu
2: você
0: que...
2: Você tá falando tropeço é o quê? Derrota ou empate?
0: Empate. Por exemplo, Portugal empatou com Cabo Verde, Espanha empatou com... Me
3: Costa,
0: ajuda...
4: Costa do Marfim.
2: Meu amigo, aí pode tirar a passagem de volta.
3: Não foi.
2: Aí então... pode tirar a passagem, foi com Congo.
0: Congo, valeu.
2: República. Não, pode tirar a passagem de volta.
0: Eu troquei. Espanha foi com Cabo Verde. Né? Espanha foi com Cabo Verde.
2: Dois empates em jogo de três? Pode tirar.
3: Seria vergonhoso não se classificar, pode tirar a passagem de volta.
0: Portugal é que foi com Congo, é porque é muito grupo. São 12 grupos, 48 seleções. Sabe, a caixinha aqui dá uma reviravolta. Então, decepção total, né? Uma possibilidade dessa, né? Brasil classificando em terceiro, já pensou? Ah, meu Deus.
2: Também.
0: Não, vamos lá.
2: Pelo momento, não chega a ser decepcionante.
0: Meu amigo.
2: Não.
3: Imagine, você perde o respeito para as outras seleções, Boris.
2: Você acha pessoas ainda têm respeito pela gente?
0: Deixa eu te falar uma coisa.
3: O nome ainda é forte, né? A seleção, o impacto da Canarinha ainda é forte.
2: Deixa eu te falar uma coisa.
0: Deixa eu te falar uma coisa. A gente vê essa movimentação toda, começa aqui na empresa, em nossas famílias, todo mundo indo se reunir para...
2: Isso é social.
0: Isso, beleza.
2: Isso é o social.
0: Mas você
2: Eu tô sendo duro até comigo mesmo em relação ao que eu tô vendo. Eu tô analisando como cronista o futebol que o Brasil vem apresentando.
0: Certo, mas o futebol vai trazer consequências sociais também. Um tropeço hoje, eu acho que é uma desmobilização. E aí eu tô falando do social mesmo, do familiar, de clima de festa, da galera que se reúne.
2: Claro.
0: Essa é uma das preocupações, porque aí é tipo assim...
2: Mas aí você desmobiliza socialmente porque você tem uma decepção.
0: Tem outra coisa, Boris, o Alice e Letícia. A gente já está formando, infelizmente, vejam, são 4 anos sem títulos, 24 anos sem títulos. A gente já está formando uma geração que vem perguntar a nós, mais experientes. Hoje um aluno me perguntou na escola, eu achei interessante. Professor, como é ser campeão do mundo em 94, em 2002? Então a gente está vendo, a gente viveu. A maioria que viveu, menos Letícia, que tem 20 anos.
3: Como se fosse
0: 20 anos, né?
3: Uma eternidade, uma coisa do outro mundo, conta pra esse museu
0: aí, como é que é isso, hein? Qual é a sensação? Isso é muito preocupante para uma geração. Como é que essa geração sente isso, Letícia? É pesado?
4: É pesado. Você falou muito bem, né? É algo de outro mundo pra gente que nasceu, sei lá, depois de 2002, a última vez que o Brasil foi campeão. Porque a gente não sabe qual é o sentimento e o tamanho da felicidade que é ter o seu país, a sua nação, campeã do mundo. E não temos uma sensação que vamos ser. Pelo menos falando por mim. Eu, esse ano, não tenho a sensação que o Brasil vai ser campeão.
0: Uhum.
4: Ano que vem também me traz desconfiança.
0: Já é um pessimismo que não é das pessoas, não. É do que a seleção vem apresentando.
4: Ano
0: que
4: Exatamente. Vem. Ano, perdão, na próxima Copa.
3: Então você queria ver só, essa linha de raciocínio de Letícia é a linha de muitos da geração dela pra cá, né? Porque o meu filho também tem 18 anos e ele fez a pergunta pra mim.
0: Ele é de que ano?
3: Ele é de 2008.
0: 2008.
3: Né? Ele 2008. Minha filha é 2002, mas ela nasceu depois.
0: Exato. Aí tem essa galera. Quem nasceu ali em 98, 99, não lembra muita coisa, não.
3: Não lembra. E ela disse, como é? E eu disse, olha, é uma coisa fantástica, porque é uma magia que mexe com todo mundo, né? Mexe com todo o mundo, literalmente.
0: Exato.
3: Com todo
0: isso,
3: mundo.
0: Isso, isso.
3: E aí que ela disse, ele fez, poxa pai, será que eu não vou ver o Brasil sendo campeão? Porque eu tava debatendo isso, que eu não apoio, que eu achava que... Eu acho ainda que a seleção não chega às quartas.
2: Eu vi 70 e vi 94.
0: Sim.
2: Tá?
0: Sim.
2: E me decepcionei muito com 82 e 86.
0: Também, a mesma sensação.
2: Mais com 82. Era um super time. Não, 98 não.
0: 98 teve o...
2: Não, 98
0: o
2: até
0: Ronaldo, né?
2: Poderia ser, né?
0: Ficou tudo ali, né?
3: Mas sentiu muito? Porque a gente tinha sido campeão em 94.
0: 98, se a gente abrir aqui, vamos ter...
3: Entendeu? A gente tá meio ainda
2: Ah. 98 foi Felipe Melo e Júlio César?
3: Não, não, não, foi em 2002.
0: 98 é aquela que Ronaldo tem a, 2010. A convulsão contra a França.
2: Ah, sim, né? Também. Mas pô, ali eu já trabalhava Zidane. Como jornalista. Eu estava fazendo a Copa na Clube.
0: Se a gente...
2: não foi legal, mas deu para engolir. Deu para engolir, porque aquilo até hoje é muito mal explicado.
0: Exato.
2: Frustração foi com Canidia.
0: 90.
3: Sebastião Lazzaroni.
0: Lazzaroni, pronto. Aí a gente tinha uma peça que destoa do futebol brasileiro.
3: Mas foi um jogo que era para ser nosso, né? Bola na trave, pressão danada, aquilo tudo. No contra-ataque Maradona-Canidia, acabou.
2: Mas 86 era Zico.
0: Zico, agora, Sócrates.
2: Nada supera a minha decepção com 82 para Itália.
0: Não, acho que é uma das maiores, mas para mim é a maior. Vamos ao intervalo rapidinho. 7:41, porque eu ainda não falei do ataque. A polêmica, a maior. Ainda não entrou a polêmica ainda. 7:42 agora.
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2: Agora 7 horas 45 minutos.
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3: Marcelo Araújo.
2: Junto com Leonardo Boris, Letícia Carneiro e também o Alex Santos. O Chico da Conab de Arco Verde diz o seguinte: boa noite a todos. Essa seleção e o esporte são duas perebas. Infelizmente só faz raiva aos torcedores, está irritado. Vamos falar um pouquinho do Leão também. Marcondes de Salete Alvirrubro: hoje é Brasil 4-0.
4: Tomara.
2: 4-0. Também o Andrade diz aqui: amo muito as festas juninas, mas Brasil vem em primeiro lugar. Depois o São João, que vem todo ano. Andrade da quinta etapa de Rio Doce. Um abraço, Andrade. Deixa eu ver também o Zé Carlos. Zé Carlos está irritado. Ele disse: e essa imprensa de Pernambuco, quem vai jogar é a seleção, deixa o esporte. E a gente falou da seleção até agora. Eu só falei do esporte por causa da mensagem.
5: Entendi também.
2: Ô, Zé Carlos. Zé Carlos já está calibrando aí pro jogo do Brasil. Um abraço, amigo. Quem está com a gente também, e diz: o Rinaldo Tricolor, triste notícia, amigo. Ele era um jogador com pouca categoria, era muito esforçado, mas era bastante divertido. Exato. Em sua passagem pelo Santa Cruz, ficou marcado os bons momentos que ele passou aqui no Tricolor. Com certeza a torcida Coral deve ter ficado muito triste com esse acontecimento. O saudoso Brazão. Tive a oportunidade de acompanhar também. Estava lembrando aqui com o Boris.
4: Coisa triste, né?
2: Coisa
4: de fatalidade.
2: É. Acompanhamos um jogo, acho que na época era Série D, né, Boris? Era Série D. Jogo
4: Eu estava lá em Sobral.
2: Sobral.
4: Santa Cruz e Guarani de Sobral.
2: Não foi o do Juazeiro, não, né? Foi
4: não, não. Guarani de Sobral.
2: Eu lembro que o Santa perdeu um jogo
4: acho
2: aqui por
4: 4-2.
2: Acho que,
4: se eu não me engano, eu não sei se era Givanildo ou Zé Teodoro.
2: Zé Teodoro. Que aí ele fica e é campeão pernambucano no outro ano, né? Deixa eu ver aqui, Charles de Garanhuns: boa noite, meu diário do futebol, nosso escrete de ouro. Vocês sim, já ganharam o Hexa, mas essa seleção, se passar da fase de grupos, da segunda fase não passa. Inglaterra, França, Portugal e Espanha são favoritíssimas. Aula de futebol, de transição, ataques mortais. Charles de Garanhuns, com frio de 17 graus nesse momento.
4: Que beleza. Agora veja só, a Inglaterra evoluiu muito, né? Porque eu me lembro que a Inglaterra era bola cruzada na área, né?
2: Ah, não. Hoje
4: era bola cruzada na área. Isso, não, hoje não. Hoje o futebol é bem jogado. E ela tem um cara que

0: Eu sou muito fã.
1: Harry Kane?
0: Não, Harry Kane eu sou fãzaço. Mas mais fã ainda do Bellingham.
1: Do Bellingham, também. Ah, é. A Inglaterra
0: é que,
1: tem...
0: É coisa que a gente não tem no nosso futebol. É engraçado isso, né? Nós não temos um meia como o Bellingham.
1: E um dos maiores goleiros do mundo, pra mim, que é o Pickford.
0: Ah, sim. É?
1: Goleiraço.
2: Quando o Boris falou, e voltando a uns 20 minutos atrás, quando ele falou que a nossa seleção poderia melhorar daqui em 2030, não foi isso?
0: É.
2: Pronto, eu me lembrei de uma declaração de alguém à frente da seleção japonesa há 20 anos. Há 20 anos. Quando falaram, vocês vão ver o Japão chegar batendo de frente com as grandes seleções a partir de 2022.
0: E quem fez essa base do futebol japonês já começou pelo Zico.
1: É um grande orgulho que eu tenho
0: disso, Boris. E os Estados Unidos pelo Pelé, pelo Carlos Alberto Torres e pelo Beckenbauer.
1: Tem outra figura, você vai lembrar, um pouquinho antes do Zico, mas o Zico é que vai dar todas as sementes de qualidade. Você lembra de um meia brasileiro chamado Rui, jogando no Japão antes do Zico. Era bem interessante. Rui, eu não lembro qual time
0: Rui Rei? Ele jogava.
1: Acho que é Rui Rei, se não me engano. Eu sei que ele jogava...
0: Mas na verdade, quem sacramentou mesmo
1: Rui Ramos.
0: É. Mas Rui Ramos é de Portugal.
1: Então não é esse Rui.
0: Quem começou a calçar o futebol japonês foi Zico. No Kashima antes.
2: Não, e o que chamou a atenção foi justamente esse prognóstico que foi dito. A gente tá vendo hoje a seleção japonesa e eu quero muito saber até onde ela vai chegar. Porque eles são... Você assistiu o jogo, Marcelo?
1: O Rui Ramos, ele é brasileiro mesmo. É brasileiro. Rui Ramos, Rui Gonçalves Ramos Sobrinho.
0: Não conheço, não me lembro.
1: Ex-jogador e treinador. Agora, ele naturalizou-se japonês depois. Mas ele é...
0: Mas
1: era um cabeludão, barbudo.
2: Lembrei.
1: Antes do Zico. Agora, óbvio que Zico é o cara que estrutura, vai pra ser treinador e o Japão até hoje tem ele como ídolo, né?
2: Ele chegou a jogar também lá, não foi ainda, o Zico?
0: Jogou.
1: Jogou, né? Acho que encerrou a carreira
0: jogou,
1: lá.
0: Né? Jogou.
2: Eu lembro que ele jogou lá.
0: Jogou e foi treinador.
1: Vamos ao ataque? A possibilidade para hoje, do Brasil. Do Brasil faltou, foi muita polêmica, o meio campo. Ali a gente nem se aprofundou na defesa. Mas para o momento é essa aí.
2: Senão, né? A gente não chega, né?
1: Senão a gente não chega lá. O programa só tem mais 9 minutos. Ainda tem um bloquinho. Rafinha, Matheus Cunha e Vini Júnior. Eu lamento. Que pena que o Igor Thiago não conseguiu assegurar a posição, né?
0: É porque ele perdeu aquele gol de cabeça, né? Ele falhou, né? Ainda no meio-campo, eu vou colocar a minha seleção, que eu gostaria de ver, tá?
1: Sim.
0: Que eu gostaria de ver.
1: Sim.
0: Casemiro, tá? Mesmo ele tendo não tendo jogado bem, ainda dou uma oportunidade para ele. Casemiro, Bruno Guimarães, Rafinha. Luiz Henrique, Endrick e Vini Júnior.
1: Você não preferia o Fabinho, não, em relação ao Casemiro? Continuaria com ele?
0: Não, tudo bem. É porque o Casemiro joga muita bola.
1: Acho
0: né?
1: que se ele entrar e ele for mal novamente.
0: Ah, sim. Aí. Então, Fabinho. É? Pronto. Eu vou considerar.
1: Pra você, Rafinha no meio, né?
0: Rafinha no meio. Como ele joga no Barcelona.
1: E no ataque?
0: Luiz Henrique, Endrick e Vini Júnior.
1: Ficaria um ataque super rápido. Eu acho que já era momento para isso também.
2: Claro, esse jogo de hoje é para isso.
1: E pronto, o jogo ideal. Não porque o Haiti seja fraco. Não é isso, é para teste mesmo. Haiti não está nas primeiras prateleiras.
0: Não.
1: Não é alguém que a gente espere que tire a gente da Copa, né?
2: Mas gato escaldado, né?
1: Exatamente. E é a hora de...
2: De água quente.
1: Isso. Luciano José, de Maranguapeão Paulista, é 7-1 Brasil contra o pobre Haiti. Boa noite. Louro da Malhada. Hoje é 2-0. Tá, um abraço ao Louro.
2: Aí, Louro mais modesto, né?
1: 2-0. Olha a galera do Endrick aqui. Ah, mas o Geraldo da Vaz não tá nada modesto, viu, amigo? Ele disse que Endrick tem que entrar e o Paquetá na seleção. Entendeu? Paquetá na seleção.
0: Entendi. Trocadilho.
1: Isso. Hoje, Brasil 6-0. Toma aí, Wallace. 6-0, viu?
2: Só falta dizer tomara. Que 4 gols de Paquetá, né?
1: É.
2: Não, tomara.
0: Não, não, mas não, ele falou. Paquetá, na seleção. É.
1: Paquetá, Paquefu.
2: É a pergunta que todo mundo
0: ele tá,
2: faz.
0: Ele tá fazendo um trocadilho.
1: É. Exato. O Alexandre diz: boa noite. Brasil acima de 3 gols. Me informe.
2: Gostei.
1: É, o valor da doação da cadeira de rodas. Vamos encaminhar aqui pro pessoal das doações das cadeiras de rodas.
3: Ô Marcelo, e eu acho que essa expectativa, né, que o Brasil faça mais de 3 gols diante do Haiti. É um Brasil que não conseguiu ir bem no, contra o Marrocos e tem agora um adversário mais fácil, teoricamente.
1: Eu ri aqui enquanto a Letícia estava falando, é porque eu estava lendo ao mesmo tempo, viu, Letícia? O Brito diz aqui, ele fala contigo, Boris. Ô Boris, essa seleção que não tem um cachaceiro, um raparigueiro e um evangélico. Não vai ser campeão nunca. Severo de Olinda. Severo escancarou e jogou a real.
2: Eita, o som do pagode rolando hoje.
1: Eita, a galera chegou.
2: Hoje é a galera do videogame.
1: Ronaldinho Gaúcho com aquela cara de preocupado dele.
0: Sabe que é? Eu tiro pela minha época de torcedor, né? Eu sou da época de torcedor. Antes de ser jornalista.
1: Raiz, né, Boris?
0: Que Marrocos, Haiti.
1: Era pancada, né, velho?
0: Venezuela.
2: É a Venezuela.
0: Colômbia.
1: Curiosidade, você chegou a frequentar as gerais ali do Maracanã? Eu achava legal demais.
0: Não, a geral já levei uma pilha no.
1: Você tinha de
0: uma pilhada.
1: Você ia com seu pai lá para as cadeiras cativas.
0: Eu era arquibancada, era arquibaldo. Que cadeira cativa, meu amigo.
1: Lá, porque chamavam você não. De pó de arroz.
0: Pó de arroz é porque... Pó de arroz é o símbolo. Você sabe por que pó de arroz?
1: Eu sei, por causa dos anos 40, né? Os caras eram pretos
0: e aí, não era permitido. Aí não era permitido, aí
1: passava pó de arroz.
0: Aí ficava escorrendo pó de arroz.
1: É porque me contaram que você era da turma burguesa, turma do Dindim.
2: Opa!
1: Eu gosto de pesquisar as coisas.
0: Eu era da Young Flu, pô.
1: Olha,
0: eu
1: surgindo aí, tá vendo?
0: Que coisa, que cadeira especial.
1: Eu vi quando o Boris
0: o falou meu era aqui, atrás do gol.
1: O Boris falou Zico, ele fala o nome Zico rapidamente, assim, não, Zico.
0: Não, bem rapidamente. Eu tenho muito respeito pelo Zico.
1: Eu sei disso, eu tô te provocando aqui. Vamos ao intervalo. Faltam 5 para as 8 agora.
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1: Agora 7 horas e 59 minutos.
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1: Marcelo Araújo. O tempo passou rápido, escalado. Muito rápido.
0: Escalado, Brasil.
1: Opa, vamos lá, Boris.
0: Alisson. Eita, o Paquetá vai jogar, viu? Alisson, Danilo, Marquinhos, Gabriel Magalhães, e Douglas Santos, Casemiro, Bruno Guimarães, Lucas Paquetá, Rafinha.
14: Agora é a hora.
0: Agora é a hora. Matheus Cunha e Vini Júnior.
1: Voltou ao time principal.
0: Matheus Cunha. Ele só tirou. Na verdade, ele só tirou o Igor Thiago.
1: Isso.
0: Promoveu
14: o retorno do Matheus Cunha. É verdade.
1: Pro retorno do Matheus. Aproveitando, Boris, arrisca um placarzinho, amigo. Placarzinho,
0: eu?
1: Né? Se fosse
0: placarzinho?
1: Placarzinho, vai.
0: 2-1 Brasil.
1: 2-1 Brasil. E aí, Letícia?
3: Eu, sinceramente, eu tava já pensando aqui em um 4-1, 3-1 Brasil, mas eu fico também no 2-1.
1: 2-1. Vai, Wallace.
14: Eu vou ser mais ousado. 3-0.
1: 3-0.
14: Brasil.
1: Eu vou pegar esse placar de Letícia e vou colocar aqui 4-1. Aqui, vou arriscar. Aí? Vou colocar, aproveitando o período junino, vou colocar na fogueira. O 4-1. Tá legal? O seu, Aldo. Diga aí, Aldo. O meu é 2-1. Aldo, 2-1. Mas vai no de Letícia. Você é um trader, você fica mudando o tempo todo aí.
14: E nos escanteios também.
1: Exatamente. Placar de Eduardo aí. Eduardo, placar. Placar. 3-0 Brasil. Pronto. Cara,
14: vai comigo, vai comigo, vai comigo, vai comigo.
1: Amigo Alex, até...
14: Daqui a pouco, né?
1: Até daqui a pouco você vai pra...
14: Eu vou pro sítio da Trindade. Quem acompanhar a gente lá, procura que eu vou estar por lá. A gente vai ouvir a torcida, né?
1: Passarinho vai estar lá, não?
14: Rapaz, aquele passarinho é um danado, viu?
0: Gavião.
14: Um danado. É capaz dele aparecer por lá.
1: Então, até daqui a pouco, amigo.
14: Até daqui a pouco.
1: Letícia, bom final de semana, né, Letícia?
3: Finalmente, né, Marcelo? Bom final de semana. Sextou. Boa noite, amigos. Até a próxima.
1: Boris, até daqui a pouquinho. E aí você será o piloto e eu o copiloto. Um abraço, amigo.
0: Até daqui a pouco. Tchau, tchau.
1: Valeu, Aldo Leite. Valeu, Eduardo Silva. Daqui a pouquinho, na cola da seleção, estaremos juntos com Leonardo Boris.
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15: 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As notícias do governo federal que movimentaram o país no dia de hoje.
16: Olá, boa noite.
17: Boa noite para você que nos acompanha em todo o país.
16: Sexta-feira, 19 de junho de 2026.
17: Vamos ao destaque do dia, redução do analfabetismo.
16: Pela primeira vez na história, a população com mais de 15 anos que não sabe ler e escrever é menor que 5%.
17: Metade do total de analfabetos é idosa, sendo que também pela primeira vez há menos mulheres que homens nessa condição. Gabriela Noronha.
18: Para fortalecer a educação de jovens e adultos e combater o analfabetismo no Brasil, em 2024 o MEC lançou um pacto nacional que aumenta as vagas nessa modalidade de ensino nos sistemas públicos.
16: E ainda, em Minas Gerais, presidente Lula anuncia investimentos em hospital de referência para o tratamento de câncer em Belo Horizonte.
17: E em novo Hospital Universitário de São João del Rei, para atendimento de média e alta complexidade, que vai beneficiar 54 municípios.
16: Você vai ouvir também combate às apostas ilegais.
17: Decreto assinado pelo presidente Lula vai permitir bloqueio de bens das bets irregulares e destinação do dinheiro para o Fundo de Segurança Pública. Graziele Bezerra.
19: Segundo o Ministério da Justiça e Segurança Pública, ao todo, 25 milhões de brasileiros apostam nessas plataformas, sendo que um a cada quatro deles aposta todos os dias.
16: Hoje, na apresentação da Voz do Brasil, eu, Mariana Jungmann e Luciano Seixas.
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16: A taxa de analfabetismo no Brasil caiu para menos de 5%, a menor da série histórica.
17: O índice de pessoas que não sabem ler e escrever é maior entre os idosos com mais de 60 anos.
16: Políticas como o Pacto Nacional para a Educação de Jovens e Adultos vêm ajudando a reduzir ainda mais essa taxa no Brasil.
18: Na mesa, cadernos e lápis. No coração, sonhos que resolveram sair da gaveta. Aos 61 anos, a cearense Maria do Socorro não perde uma aula no Centro de Educação de Jovens e Adultos no Distrito Federal. Ela teve que trabalhar desde muito cedo e não aprendeu a ler e a escrever, mas decidiu voltar à sala de aula por meio do EJA. E hoje divide o tempo entre as lições e as faxinas que faz para ganhar a vida. A cada nova palavra que ela aprende, é um mundo novo que se abre.
20: Toda pra que eu vejo, eu tô lendo. Vou no mercado, aí eu vejo o preço das coisas, aí eu fico lendo.
18: Assim como Maria do Socorro, milhares de brasileiros têm vencido a luta contra o analfabetismo. Segundo novos dados do IBGE, em 2025, o Brasil tinha 8 milhões e 400 mil analfabetos com 15 anos ou mais, o que representa uma taxa de analfabetismo de 4,9%. O ministro da Educação, Leonardo Barchini, destacou que é o melhor resultado da série histórica.
21: Pela primeira vez na história, nós atingimos na população de mais de 15 anos, menos de 5% de analfabetos no Brasil. E sabe que a Unesco fala disso? Sabe que os organismos internacionais falam disso? Falam que um país, quando atinge menos de 5% de adultos analfabetos, ele está encaminhado para a erradicação do analfabetismo.
18: Segundo o IBGE, a população com 60 anos ou mais representava mais da metade do total de analfabetos em 2025. E entre os idosos, pela primeira vez, a taxa de analfabetismo entre as mulheres foi menor que a dos homens. De acordo com William Kratochiwil, analista do IBGE, sem considerar o grupo dos idosos, a taxa cai para menos de 3%.
22: Se tirarmos as pessoas de 60 anos ou mais do grupo de análise, essa taxa ela cai para 2,6%. Isso é reflexo de uma quase universalização da taxa de escolarização, da frequência à escola contínua de crianças de 6 a 14 anos, que em 2025 alcançou aí os 99,5%.
18: Para fortalecer a educação de jovens e adultos e combater o analfabetismo no Brasil, em 2024 o MEC lançou um pacto nacional que aumenta as vagas nessa modalidade de ensino nos sistemas públicos. A professora do EJA, Ana Isabel Lopes, ressalta que apesar das limitações, os alunos buscam a superação e o aprendizado.
23: A sede maior é essa, eu quero aprender a ler, escrever e eu quero fazer contas. E aí a gente, dentro desse universo, a gente vai apresentando um outro mundo, né? Outro outras discussões.
18: O Pacto Nacional pela Superação do Analfabetismo prevê mais de 3 milhões de novas matrículas no EJA. E o investimento total deve ser de 4 bilhões de reais até 2028. Reportagem Gabriela Noronha.
2: E o novo piso salarial dos professores da educação básica já está definido. Será de R$ 5.130,63.
5: Um reajuste de 5,4% em relação ao valor que estava em vigor, garantindo ganho real acima da inflação.
2: O decreto foi assinado pelo presidente Lula e publicado hoje no Diário Oficial.
5: Segundo a legislação vigente, a atualização anual do piso não pode ficar abaixo da inflação acumulada.
2: E os profissionais contratados por tempo determinado também estão entre os beneficiários do piso salarial nacional.
5: As inscrições para o Sisu Mais acabam hoje, mas os estudantes ainda têm algumas horas para aproveitar essa oportunidade.
2: O sistema aproveita notas de quem fez o último Enem, mas não foi selecionado no primeiro semestre para uma nova seleção de vagas remanescentes em universidades de todo o país.
5: E as notas de corte já foram divulgadas, o que ajuda a escolher cursos com mais chance de passar.
6: O Ministério da Educação divulgou as primeiras notas de corte parcial do Sisu+, uma etapa complementar do Sistema de Seleção Unificada, Sisu, que vai ofertar eventuais vagas disponíveis em instituições públicas de educação superior. A nota de corte pode ser consultada diretamente nas páginas do Sisu Aluno e do Sisu Vagas ou por meio da Central de Atendimento do MEC pelo telefone 0800-61-61-61. Ao todo, 34 instituições públicas de educação superior decidiram destinar vagas para o Sisu+. Estão sendo ofertadas 9.436 vagas em 532 cursos. A nota de corte deve ser utilizada pelo candidato apenas como uma referência da situação em que se encontra para concorrer à vaga selecionada, não sendo uma garantia de seleção. E atenção, o estudante que obtiver no mínimo 650 pontos na média das 5 provas do Enem está apto a participar do PEDME Licenciaturas caso se inscreva para um curso presencial de licenciatura e seja selecionado. Quem entrar no programa vai ganhar bolsa mensal de R$ 1.050 desde o ingresso até a conclusão do curso. Para mais informações, acesse as redes sociais do Ministério da Educação ou portalgov.br/MEC. Reportagem Júlio César de Oliveira.
2: Melhorar a qualidade do atendimento dos futuros médicos e garantir a regulação dos cursos de medicina.
5: Esses são os objetivos de uma medida provisória assinada hoje pelo presidente Lula, que torna obrigatória a aprovação no ENAMED, o Exame Nacional de Avaliação da Formação Médica, para obter o diploma e o registro profissional.
2: A medida vale apenas para novos alunos que ingressarem nos cursos de medicina.
8: Estudantes de medicina deverão obrigatoriamente ser aprovados no ENAMED, o Exame Nacional de Avaliação da Formação Médica, para obter o diploma e exercer a profissão. O ENAMED também vai substituir a prova teórica do Revalida, exame aplicado a médicos formados no exterior que querem validar o diploma no Brasil. As mudanças estão previstas em uma medida provisória assinada pelo presidente Lula durante a inauguração do Hospital Universitário da Universidade Federal de São João del Rei, em Divinópolis, Minas Gerais. Em entrevista coletiva, nesta sexta-feira, a secretária de Regulação e Supervisão da Educação Superior do MEC, Marta Abramo, afirmou que a nova política tem como objetivo melhorar a qualidade da formação médica e fortalecer a supervisão dos cursos.
24: Isso agora vem reforçado na própria medida provisória no texto e vai ter um reforço legal, né, de que um dos objetivos do ENAMED é exatamente auxiliar na avaliação, regulação e supervisão dos cursos de graduação de medicina. Isso está em perfeita consonância com o nosso Sistema Nacional de Avaliação. O resultado dos desempenhos podem constituir o referencial básico dos processos de regulação e supervisão da educação superior.
8: Com a medida, cada estudante deverá participar do ENAMED duas vezes, a primeira ao final do quarto ano do curso, para ajudar a identificar dificuldades e permitir que as instituições façam os ajustes necessários. E a segunda prova será no último ano da graduação. Nesta última etapa, a aprovação no exame será obrigatória obrigatória para que o formado possa se inscrever no Conselho Regional de Medicina, o CRM, e exercer legalmente a profissão. A exigência não vale para quem já está cursando medicina, apenas para quem entrar após a publicação da medida provisória. Para o secretário de Gestão do Trabalho e da Educação na Saúde do Ministério da Saúde, Felipe Proenço, a mudança é uma reivindicação das entidades médicas e responde a uma preocupação da população.
4: Traz essa grande preocupação com a qualidade da formação médica, com quem está atendendo a pessoa, de como que a pessoa que está sendo atendida vai poder saber sobre a qualidade da formação desse profissional. Para isso, foi fundamental estar ouvindo a população, estar ouvindo um clamor da sociedade que acha importante que tenha uma prova que avalia a qualidade da formação médica, e é exatamente isso que a medida provisória está apresentando, ouvindo essa preocupação, esse clamor.
8: O Enamed foi criado em 2025. Na primeira edição, 32% das escolas médicas do país tiveram a avaliação considerada insatisfatória. 33% dos estudantes concluintes não atingiram o nível mínimo de proficiência esperado. O exame será realizado duas vezes por ano pelo INEP, o Instituto Nacional de Estudos e Pesquisas Educacionais Anísio Teixeira, nos municípios que têm cursos de medicina. A edição de 2026 está com inscrições abertas até 29 de junho. As provas serão aplicadas no dia 13 de setembro. Reportagem Jéssica Gonçalves.
7: E o presidente Lula também anunciou hoje em Minas Gerais um pacote de investimentos em saúde com foco na ampliação do atendimento pelo SUS.
2: Foi inaugurado um novo hospital da Universidade Federal de São João del Rei, que vai beneficiar 1 milhão de pessoas em 54 cidades.
8: O Hospital da Universidade Federal de São João del Rei será referência em assistência à saúde, ensino e pesquisa. É o primeiro da região oeste de Minas Gerais totalmente destinado ao SUS. O hospital terá capacidade de atendimento de média e alta complexidade e vai beneficiar mais de 1 milhão de pessoas de 54 municípios. O presidente da Rede HU Brasil, que administra hospitais universitários federais, Arthur Chioro, detalhou como será a estrutura da nova unidade de saúde.
9: Esse hospital, que já está atuando, já tem paciente internado, vai ter 198 leitos. Desses 198 leitos, 55 serão de terapia intensiva. Nós teremos todas as principais especialidades clínicas, cirúrgicas, pediátricas.
8: O governo do Brasil vai investir 341 milhões de reais por ano no hospital universitário, além de 85 milhões de reais para a compra de equipamentos e mobiliários médico-hospitalares. Durante a inauguração, o presidente Lula falou sobre a importância de investimentos para a saúde e educação.
10: Nós estamos criando 40 e poucos hospitais universitários. E nós estamos fazendo mais investimento do que já foi feito em qualquer momento da história desse país da saúde. Por uma simples razão. Por uma simples razão. A Constituição brasileira diz que todos nós somos iguais perante a lei. Então o povo pobre tem que ter direito à mesma médica que o presidente da República tem.
8: Pela manhã, em Minas Gerais, Lula também anunciou investimentos para o Hospital Luxemburgo, em Belo Horizonte, referência no tratamento contra o câncer. A unidade, que pertence ao Instituto Mário Pena, passou a atender 100% pelo SUS e recebeu investimentos de 89 milhões e 300 mil reais, além de um acelerador linear para radioterapia e um equipamento de cirurgia robótica pelo Agora Tem Especialistas. O programa, que tem como principal objetivo reduzir fila de espera na saúde a partir de consultas, cirurgias e equipamentos, como ressaltou o ministro da Saúde, Alexandre Padilha.
11: E eu, para resumir o que é o Agora Tem Especialistas, ele é exatamente o que nós estamos vendo aqui. É a maior mobilização da história do SUS, tanto da rede pública quanto da rede privada do nosso país, para que a gente reduza o tempo que as pessoas esperam nas filas do SUS para fazer uma cirurgia, um exame, para começar o tratamento do câncer.
0: Em Divinópolis também foram entregues veículos para transporte de pacientes pelo novo PAC Saúde e pelo programa Caminhos da Saúde. Em Minas Gerais, já foram selecionados 314 veículos entre vans, micro-ônibus e ambulâncias com investimentos superiores a 127 milhões de reais. De Divinópolis, em Minas Gerais, Luciana Colares de Holanda.
1: E o governo do Brasil também está investindo para promover o cuidado, fortalecer a assistência e reduzir riscos no Sistema Único de Saúde.
2: Para isso, foi criada a Política Nacional de Qualidade e Segurança do Paciente, com o objetivo de dar mais qualidade no atendimento aos pacientes.
3: Segurança, qualidade e acolhimento no atendimento à saúde. Para reforçar esse cuidado no SUS, o governo do Brasil instituiu a Política Nacional de Qualidade e Segurança do Paciente. A medida busca prevenir falhas, aprimorar a comunicação entre as equipes e oferecer uma assistência cada vez mais segura e humanizada, explica Luísa Bezerra Frazão, coordenadora-geral de atenção hospitalar do Ministério da Saúde.
13: A gente traz o paciente como centro do cuidado, esse é o maior ganho que a política ela faz menção, né, que o paciente, além dos direitos, ele tem deveres e ele deve ser olhado nas suas peculiaridades, na sua individualidade.
3: Entre as ações prioritárias estão a identificação correta do paciente, a prevenção de infecções, o uso seguro de medicamentos e a melhoria da comunicação entre as equipes de saúde. A política também incentiva o monitoramento de falhas para que os erros sejam compreendidos e não voltem a acontecer. A médica Cláudia Mello, do Núcleo Estadual de Gestão Estratégica de Segurança do Paciente do Rio de Janeiro, destaca a tecnologia no processo de cuidados.
14: Com a vinda da tecnologia, do avanço, da melhoria dos cuidados, essa reorganização teve que ser feita. É ampliar o engajamento do paciente no seu cuidado. Esse é o principal modelo que a gente quer desde sempre. O paciente entender que ele é o dono do seu cuidado, que ele tem que participar, se envolver na sua rotina de atendimento.
3: A implementação dessa política vai atender ações estratégicas a diferentes contextos de atenção à saúde, incluindo a atenção primária, atenção hospitalar, os serviços de urgência e emergência e a atenção domiciliar. Reportagem Pablo Mundim.
1: Uma medida provisória assinada hoje pelo presidente Lula e será um passo a mais para a redução das filas por liberação de benefícios do INSS.
2: Ela reduz de 45 para 30 dias o prazo para a inclusão de processos administrativos e serviços no programa de gerenciamento de benefícios.
25: O governo federal reduziu de 45 para 30 dias o prazo para acelerar a análise de processos acumulados no INSS. Agora, os pedidos parados há pelo menos um mês entram direto no Programa de Gerenciamento de Benefícios. O PGB prevê o pagamento de bônus para os servidores do INSS por análises extras que eles realizarem além da sua capacidade ordinária. A medida não gera custos adicionais para os cofres públicos. A presidente do INSS, Ana Cristina Silveira, explica as vantagens da nova regra.
26: Com a norma publicada pelo governo do Brasil, os processos que estiverem há mais de 30 dias aguardando análise poderão ser incluídos no PGB, programa que reforça nossa capacidade de atendimento. Estamos utilizando os recursos já previstos para tornar o atendimento mais ágil, reduzir o tempo de espera e garantir que os direitos da população sejam reconhecidos com mais eficiência.
25: Com a mudança, a expectativa do governo é beneficiar de imediato mais de 100 mil cidadãos que aguardam uma resposta da Previdência Social. A nova regra já está em vigor em todo o país. Reportagem Pedro Sardinha.
1: 25 milhões de brasileiros têm usado plataformas ilegais de apostas online, as chamadas bets, e um quarto deles jogam nelas todos os dias.
2: Para conter o avanço desse mercado irregular, foi assinado hoje pelo presidente Lula um decreto que garante o bloqueio de recursos financeiros dessas empresas.
1: E destina recursos a ações de prevenção e combate à criminalidade.
12: Um decreto assinado nesta sexta-feira pelo presidente Lula aumenta a rigidez contra o mercado de apostas ilegais, garantindo mais efetividade no bloqueio de bens e recursos de agentes que operam fora da lei. De acordo com o ministro da Fazenda, Dario Durigan, ao identificar apostas ilegais, a Secretaria de Prêmios e Apostas vai notificar as instituições financeiras para que bloqueiem, em até 24 horas, os valores existentes e interrompam novas transações.
15: A partir de agora, com o decreto do presidente regulamentando a lei antifacção, uma notificação, um auto, um novo documento que vai ser apurado pela SPA, vai ser enviado diretamente aos bancos e às instituições financeiras, com ciência do Banco Central. A obrigação legal passa a valer e a instituição financeira tem que bloquear todas as contas que ela tiver identificado por onde passou recurso dessas bets ilegais.
12: Cumprido o devido processo, os recursos bloqueados serão destinados ao Fundo Nacional de Segurança Pública, contribuindo para o financiamento de ações de prevenção e combate à criminalidade. Segundo o Ministério da Justiça e Segurança Pública, as bets ilegais representam entre 41% e 51% das plataformas que operam na legalidade. Ao todo, 25 milhões de brasileiros apostam nessas plataformas, sendo que um a cada quatro deles aposta todos os dias. Por isso, o ministro da pasta, Wellington César Lima e Silva, considera importante a iniciativa de conter as ações criminosas em sites ilegais.
16: Não é trivial esse esforço que o governo federal faz, antes, pelo contrário, ele é muito robusto e complementar de tantas outras iniciativas que estão sendo adotadas. Esse é um largo passo nesse combate às bets ilegais.
12: Desde outubro de 2024, o governo do Brasil vem desenvolvendo medidas para combater o jogo ilegal e o endividamento das famílias. Uma delas foi a exclusão dos beneficiários de programas sociais dessas plataformas. Além disso, o Ministério da Fazenda criou o botão de autoexclusão, em que o próprio cidadão pede voluntariamente para ser excluído de qualquer cadastro de casas de apostas. Quase 700 mil pessoas já utilizaram a ferramenta. Em outra frente, cerca de 50 mil sites ilegais já foram bloqueados pela Anatel. 780 perfis e 306 publicações que promoviam apostas irregulares, além de 190 aplicativos não autorizados, foram retirados do ar. Reportagem Graziele Bezerra.
2: Pequenos negócios já renegociaram mais de 15 bilhões de reais por meio do Novo Desenrola Brasil, programa de renegociação de dívidas do governo federal.
17: Além das empresas, o programa também tem modalidades voltadas para pessoas físicas e produtores rurais.
2: Considerando todas elas, o Novo Desenrola Brasil já contabiliza mais de 1 milhão de operações contratadas.
17: As renegociações de dívidas envolvem descontos de até 90%, juros reduzidos e a possibilidade de uso do FGTS para quitação de débito de pessoas físicas.
2: O ministro do Empreendedorismo, da Microempresa e da Empresa de Pequeno Porte, Paulo Pereira, destaca os principais resultados alcançados em menos de 2 meses.
19: São mais de 1 milhão de dívidas que foram negociadas, mais de 18 bilhões de reais emprestados, o que fez com que 912 mil operações de pessoas físicas fossem resolvidas pelo desenrolo. Quando a gente olha para as pessoas jurídicas, os números também são incríveis, são mais de 120 mil operações, 15 bilhões de reais emprestados para que as empresas saiam da dívida cara, dos juros altos, da negativação e possam limpar os seus nomes, investir e contratar mais.
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17: Após 15 anos da primeira Conferência Nacional de Arquivos, o Brasil volta a discutir o papel estratégico da preservação documental.
2: A conferência já realizou encontros em quase todos os estados e discute as propostas para uma nova política para o setor.
21: Os debates envolvem temas como preservação digital, acesso à informação,
3: proteção de dados e os desafios das novas tecnologias para a memória pública. Os debates também abordam capítulos importantes da história brasileira, como acesso a documentos sobre a escravização da população negra, a preservação dos arquivos da ditadura militar e ações voltadas à memória e à reparação histórica. Temas que reforçam o papel dos arquivos na garantia do direito à verdade e à construção da cidadania, disse a ministra da Gestão e da Inovação em Serviços Públicos, Esther Dweck.
5: Arquivos são estruturas fundamentais para garantir direitos no presente e construir perspectivas de futuro. São infraestruturas estratégicas de informação, indispensáveis ao funcionamento do Estado, voltado para a sua sociedade e especialmente ao fortalecimento da democracia.
3: O debate percorreu 24 estados e mobilizou mais de 2.500 participantes de todo o país. Agora, 500 delegados e convidados vão construir propostas para orientar as políticas públicas do setor. Reportagem Pablo Mundim.
6: Essas foram as notícias do Governo do Brasil.
2: Uma realização da Secretaria de Comunicação Social da Presidência da República.
6: Com produção da empresa Brasil de Comunicação.
2: Fique agora com as notícias do Poder Judiciário e do Congresso Nacional. Boa noite, bom fim de semana.
6: A gente volta na segunda. Boa noite.
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22: STF vai julgar a validade do sistema de cotas em processo seletivo interno da universidade.
23: STJ decide que pagamento de dívida que motivou a ação de despejo não impede rescisão de contrato de aluguel por atrasos durante o processo.
22: Eleições 2026. 7 estados já solicitaram apoio das Forças Armadas para a atuação no primeiro turno.
23: Boa noite, eu sou Marcela Luiza.
22: Eu sou Walter Lima.
23: O Supremo Tribunal Federal vai decidir se é constitucional a aplicação do sistema de cotas em processo seletivo interno de universidade quando os candidatos já se submeteram à ação afirmativa para ingressar na instituição.
22: A tese a ser definida pelo STF deverá ser aplicada aos casos semelhantes em todo o país. Marcelo Della Libera.
24: Ao se manifestar pela repercussão geral do tema, o presidente do Supremo Tribunal Federal, ministro Edson Fachin, ressaltou que em diversos precedentes, a Corte decidiu que a política de cotas é um instrumento legítimo de concretização da igualdade material. O caso em exame, contudo, apresenta contornos ampliados sobre o tema, pois consiste em definir se a extensão da ação afirmativa aos processos seletivos internos destinados à progressão acadêmica é indispensável à preservação do princípio da igualdade material.
23: Diante de ação de despejo por falta de pagamento, inquilino pode quitar dívida e assim manter o contrato.
22: Mas para o STJ, se houver atrasos reiterados ao longo do processo, pode haver a rescisão. A ministra Nancy Andrighi foi a relatora. Fátima Uchoa.
27: Uma ação de despejo foi julgada improcedente pelo fato de os débitos terem sido quitados antes da citação. Já o Tribunal de Justiça do Distrito Federal reconheceu que o inquilino manteve inadimplência reiterada, pagando com atraso os aluguéis vencidos ao longo do processo. No STJ, a terceira turma manteve esse acórdão, considerando que a possibilidade de quitar a dívida e impedir o despejo é uma chance que a lei dá ao inquilino de boa-fé e não deve servir como meio para proteger a inadimplência contínua.
23: 7 estados já solicitaram apoio das Forças Armadas para atuação no primeiro turno das eleições.
22: O anúncio foi feito por Murilo Salmito, secretário-geral da presidência do TSE. Fábio Ruas.
28: Os pedidos ainda precisam ser aprovados pelo plenário do TSE para então serem encaminhados à presidência da República. Desde 1994, as Forças Armadas transportam urnas e equipamentos para as eleições, além de ajudar no deslocamento de servidores da Justiça Eleitoral. O objetivo é garantir o voto de quem mora em locais de difícil acesso.
23: A segunda etapa da itinerância Cidadania Aqui com Você começa amanhã na comunidade indígena Espírito Santo, em Oiapoque, no Amapá.
0: A iniciativa é do Conselho Superior da Justiça do Trabalho, Rafael Silva.
4: Depois de passar 2 dias na aldeia Manga, a itinerância Cidadania Aqui com Você foi para a aldeia Espírito Santo para oferecer os serviços ao longo do fim de semana. As equipes que ficarão no local esses dias montaram hoje mesmo a estrutura, porque amanhã, logo cedo, o mutirão começa o atendimento aos indígenas. Eles vão ter acesso de graça desde a emissão de documentos, concessão de benefícios sociais, soluções de questões trabalhistas, até capacitações e atendimento de saúde. Os atendimentos vão das 8 da manhã às 6 da tarde.
23: 6 pessoas são condenadas por desvio de mais de R$800 mil de verbas do SUS.
0: A ação foi movida pelo MPF, Vanessa Pereira.
7: Segundo a sentença, os réus faziam parte de um esquema criminoso de desvio de recursos públicos do SUS no município de Barra do Piraí, no Rio de Janeiro. Investigações mostraram que o grupo realizava transferências irregulares de verba do Fundo Municipal de Saúde para contas bancárias de terceiros e empresas, sem a realização de um processo formal de ordenação de despesas ou justificativa administrativa. Os 6 envolvidos foram condenados por peculato e crimes de responsabilidade, com penas que variam entre 6 e 19 anos de prisão, além de multas individuais, ressarcimento dos valores desviados e perda do cargo público. Ainda cabe recurso da decisão.
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23: Uma boa noite.
0: Bom fim de semana e até segunda-feira.
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9: Eu sou Ricardo Nakaoka e estes são os destaques de hoje do Jornal do Senado, que começa agora. Sancionado o piso salarial de R$ 5.130 para professores da educação básica. Proposta garante exame para diagnóstico do autismo no SUS. Regulamentação da profissão de cuidador de pessoa com deficiência vai a plenário. Boa noite. Mais de 2 milhões de professores da educação básica terão um novo piso salarial a partir desse ano. O governo sancionou o reajuste para R$ 5.130, um aumento de 5,4%. A nova lei também cria uma regra permanente para a correção anual dos valores, com base na inflação e no crescimento das receitas do Fundeb. Relatora da proposta, a senadora professora Dorinha Seabra, afirma que a medida traz mais previsibilidade para gestores e professores e reforça a valorização de uma carreira essencial para a qualidade da educação no país.
10: O piso do professor, ele é a primeira estrutura de valorização e de organização da carreira. A partir do piso que as carreiras podem e devem se organizar. Não tem educação pública de qualidade se nós não tivermos professores e professoras bem valorizados e respeitados.
9: E muitas vezes, estudantes com altas habilidades ou superdotação enfrentam dificuldades para ter suas necessidades educacionais reconhecidas e atendidas. Para garantir mais inclusão e desenvolvimento desses talentos, foi sancionada a Política Nacional voltada a esse público. Os detalhes com a repórter Patrícia Oliveira.
11: A Política Nacional para Estudantes com Altas Habilidades ou Superdotação apoia a identificação precoce e o desenvolvimento dos alunos no sistema educacional brasileiro. A lei cria também um cadastro nacional desses estudantes e prevê estratégias como o enriquecimento curricular, aceleração parcial em áreas específicas do conhecimento e a aceleração integral da trajetória escolar, de acordo com as necessidades de cada aluno. O texto, relatado pela senadora professora Dorinha Seabra, do União do Tocantins, também prevê a formação especializada de profissionais da educação para receber esses estudantes.
1: Essa é uma forma de garantir e respeitar as diferenças para que elas não se tornem barreiras para que essas crianças e jovens permaneçam nas nossas escolas.
11: A nova lei autoriza ainda a criação de centros de referência especializados para apoiar estudantes, famílias e professores.
12: Identificar o transtorno do espectro autista nos primeiros anos de vida pode fazer diferença no desenvolvimento e na qualidade de vida das crianças. Para ampliar o acesso ao diagnóstico precoce, avançou no Senado um projeto que obriga o SUS a oferecer exames específicos. A proposta obriga o SUS a oferecer, de forma integral e prioritária, exames especializados para identificar o transtorno do espectro autista. Entre eles estão o BERA, exame que avalia como os estímulos sonoros são transmitidos pelo nervo auditivo até o tronco cerebral, a ressonância magnética e o eletroencefalograma, além de avaliações clínicas multiprofissionais. A proposta busca reduzir as barreiras de acesso ao diagnóstico, garantir intervenções mais cedo e fortalecer a inclusão e o desenvolvimento de crianças, adolescentes e demais pessoas com TEA. A senadora Damaris Alves, do Republicanos do Distrito Federal, leu o relatório favorável do senador Flávio Arnes, do PSB do Paraná, destacando as vantagens para a população. O projeto foi apresentado por Flávio Bolsonaro, do PL do Rio de Janeiro, e agora segue para a votação final na Comissão de Assuntos Sociais.
13: A relação entre diagnóstico precoce e proteção do paciente é evidente, pois a identificação rápida funciona como defesa contra negligências e formas de violência institucional.
12: E seguiu para o plenário do Senado com pedido de urgência para a votação o projeto que regulamenta a profissão de cuidador de pessoa com deficiência. A proposta recebeu o aval da Comissão de Assuntos Sociais. Repórter Marcela Diniz.
14: De acordo com o projeto aprovado na Comissão de Assuntos Sociais, o cuidado profissional de pessoa com deficiência deve ser feito por maior de 18 anos, sem antecedentes criminais e com assistência integral, o que inclui atenção à saúde, alimentação, higiene pessoal, recreação, ao lazer e à cultura. A violação de direito ou garantia configura hipótese de demissão por justa causa. Para a relatora da proposta, a senadora Damaris Alves, do Republicanos do Distrito Federal, a atual falta de regras mínimas para o desenvolvimento da atividade, além de expor as pessoas com deficiência a riscos concretos de negligência, abuso ou violação de direitos, contribui para a invisibilidade e, consequente, desvalorização dos cuidadores.
13: É fundamental para a inclusão desses profissionais e dos serviços que eles prestam na estruturação dos serviços de saúde, cuja relevância se acha em evidente expansão e que deve absorver parcela cada vez mais expressiva da população economicamente ativa nos próximos anos.
14: O projeto que regulamenta a profissão de cuidador de pessoa com deficiência é de iniciativa da deputada Laura Carneiro, do PSD do Rio de Janeiro, e seguiu com pedido de urgência para votação no plenário.
12: O Senado deve iniciar a análise de um projeto que garante o pagamento de seguro-desemprego na entressafra do açaí para trabalhadores portuários avulsos que tenham como profissão principal a movimentação de cargas desse fruto em portos da Amazônia Legal. O benefício de um salário mínimo será devido por 3 meses no período entre o fim de uma colheita e o início da próxima. Os detalhes com o repórter Alexandre Campos.
15: Pelo projeto, o benefício será pago apenas para quem comprovar o exercício da atividade e for registrado no órgão gestor de mão de obra, uma espécie de associação dos portuários avulsos. Não terá direito quem já receber seguro-desemprego referente a outra atividade, pescador artesanal inclusive, ou benefício previdenciário ou de prestação continuada, exceto pensão por morte e auxílio acidente. Autor da proposta, o senador Randolph Rodrigues, do PT do Amapá, citou a importância da cadeia do açaí nos estados da Amazônia Legal, inclusive na geração de renda.
16: O açaí é um dos principais produtos da Amazônia, é um dos principais produtos do Amapá. O Amapá, em especial, é o principal exportador, um dos principais exportadores de açaí do país e é onde tem, já por estudos da Embrapa, o açaí com melhor qualidade, maior diversidade de cultura. Como temos safras entre safras de açaí, é essa a necessidade desse projeto que apresentamos.
15: O projeto ainda prevê o cruzamento de informações de bancos de dados de órgãos públicos federais para verificação dos requisitos de concessão e manutenção do benefício. O pagamento será cancelado se identificada fraude ou recebimento de renda que impeça sua acumulação.
12: E com a alta do preço dos combustíveis, agravada pelos conflitos no Oriente Médio, o governo federal liberou uma nova ajuda ao setor aéreo. Uma medida provisória, que agora será analisada pelo Congresso Nacional, garante até R$8 bilhões em empréstimos para as companhias aéreas nacionais, com recursos do Fundo Nacional de Aviação Civil. A expectativa é reduzir o impacto dos custos operacionais e preservar a oferta de voos. O financiamento terá juros de 4% ao ano e prazo de pagamento de até 5 anos. A medida ainda precisa ser analisada pelo Congresso Nacional no prazo de 120 dias. Se for aprovada, o texto será convertido em lei.
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12: Com edição de Paula Groba e trabalhos técnicos de João Lira, o Jornal do Senado fica por aqui. Acompanhe agora as notícias do Tribunal de Contas da União e da Câmara dos Deputados. Boa noite e um bom fim de semana.
3: Minuto do TCU.
5: O Tribunal de Contas da União avaliou as ações do governo para combater golpes digitais que utilizam a identidade de órgãos públicos. São fraudes em que criminosos se passam por instituições públicas para enganar cidadãos por e-mail, aplicativos de mensagens e outros canais digitais. A auditoria apontou falta de coordenação entre as organizações responsáveis pela prevenção e resposta aos crimes. Para o TCU, não existe uma estratégia integrada para enfrentar o problema e proteger a população. Isso dificulta a identificação de riscos e pode aumentar a exposição da população a golpes. O tribunal fez recomendações para melhorar a articulação e ampliar as ações de prevenção e conscientização. Saiba mais em tcu.gov.br.
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0: Exercício profissional da atividade de psicopedagogia, em todo acordo com a proposta, poderão exercer a atividade os titulares de diploma de graduação em psicopedagogia ou aqueles formados em pedagogia, psicologia, fonoaudiologia e licenciaturas que concluírem especialização na área com carga mínima de 600 horas ou 80% da carga prevista no prazo de até 60 meses após a publicação da lei. Também ficam autorizados profissionais com qualquer graduação que tenham concluído especialização em psicopedagogia de no mínimo 360 horas antes da publicação da norma, além de pessoas que comprovarem atuação na área por pelo menos um ano, desde que obtenham graduação ou especialização em até 5 anos. Diplomas estrangeiros revalidados também serão aceitos. O texto assegura ainda que profissionais que já ocupam cargos ou funções de psicopedagogo em instituições públicas ou privadas poderão continuar exercendo suas atividades. Tanto os cursos de graduação em psicopedagogia quanto as especializações com carga mínima de 600 horas devem contar com estágio prático supervisionado como requisito para o exercício profissional. A regra, porém, não valerá para estudantes que já estiverem matriculados antes da entrada em vigor da lei. O texto aprovado detalha as funções do psicopedagogo em diferentes contextos. Em instituições educacionais, o profissional poderá atuar no enfrentamento de problemas de aprendizagem, colaborar com a formulação de políticas e orientações pedagógicas, apoiar processos de inclusão de estudantes com deficiência ou dificuldades de aprendizagem e desenvolver ações preventivas. Em ambientes clínicos, consultórios e hospitais, caberá ao psicopedagogo realizar diagnóstico de dificuldades de aprendizagem, intervir e acompanhar indivíduos com essas dificuldades, aplicar métodos e instrumentos específicos, prestar consultoria, elaborar relatórios e orientar cursos e serviços na área. O texto também prevê o encaminhamento a outros profissionais quando necessário. A proposta estabelece ainda que o psicopedagogo deve manter sigilo sobre informações obtidas no exercício da atividade. O compartilhamento de dados só poderá ocorrer com outros profissionais envolvidos no atendimento e igualmente submetidos ao sigilo. O descumprimento dessa regra poderá resultar em sanções civis e penais. Durante a votação, o deputado Patrus Ananias, do PT de Minas Gerais, disse que a psicopedagogia é o encontro da educação com a psicologia.
1: Então, de uma forma amorosa, de uma forma pedagógica, as nossas professoras, os nossos professores, devidamente capacitados na formação da psicopedagogia, podem trabalhar essas duas dimensões da educação, do aprendizado, da abertura do conhecimento para novos horizontes e novas possibilidades, mas também do autoconhecimento da criança, do jovem, voltando para si mesmo, para se melhor conhecer e assim melhor conhecendo, tenham mais consciência para alargar e aprofundar os seus conhecimentos.
0: O projeto que regulamenta o exercício profissional da atividade de psicopedagogia já pode seguir para a análise do Senado, a menos que haja recurso para a votação antes pelo plenário da Câmara. Da Rádio Câmara de Brasília, com informações de Paula Bittar, Luciana Vieira.
2: Agricultura.
3: Evair Vieira de Mello, do Republicanos do Espírito Santo, defende a renegociação das dívidas dos produtores rurais. Na avaliação do deputado, a proposta busca garantir condições para a continuidade da produção agropecuária e o abastecimento de alimentos no país.
4: Evair Vieira de Mello também questiona a política de gastos do governo e afirma que despesas com viagens e diárias impactam muito as contas públicas. Para ele, o executivo deveria priorizar o controle de gastos em vez de atribuir ao Congresso a responsabilidade pelos desafios fiscais.
2: Meio ambiente.
3: Nilton Tato, do PT de São Paulo, registra a campanha Junho Verde como um importante debate para conscientização ambiental. Para ele, a redução do desmatamento e a transição para fontes de energia

0: energia mais limpas são importantes para enfrentar os desafios ambientais da atualidade.
1: Nilton Tato também ressalta o papel do Brasil nas discussões internacionais sobre desenvolvimento sustentável. De acordo com o parlamentar, o Congresso deve priorizar pautas que conciliem a redução do efeito estufa e a melhoria da qualidade de vida da população.
2: Desenvolvimento regional.
0: Hildo Rocha, do MDB do Maranhão, questiona a seleção de moradias financiadas pelo Fundo de Desenvolvimento Social e pelo Minha Casa Minha Vida Rural. Segundo o parlamentar, falta transparência na distribuição das unidades habitacionais.
1: Hildo Rocha pretende convocar o ministério responsável pelo PAC para prestar esclarecimentos na Câmara. Ele também levanta dúvidas sobre a distribuição dos recursos, os critérios adotados e a viabilidade financeira dos empreendimentos selecionados.
2: Homenagem.
0: A Câmara aprovou o projeto que cria o título de Cidade Amiga do Idoso. O repórter Marcelo Lacher traz mais informações sobre a proposta.
3: O plenário da Câmara aprovou o projeto, já analisado pelo Senado, que cria o título de Cidade Amiga do Idoso para os municípios que adotarem iniciativas para garantir um tratamento digno às pessoas idosas. Para concorrer ao título, a cidade deverá demonstrar que tem programas ou políticas públicas que estimulem a inclusão social, cultural e política dessa população. Essas políticas deverão beneficiar idosos em áreas como transporte, moradia, participação social, emprego, comunicação e informação. O título Cidade Amiga do Idoso será conferido por um conselho composto por representantes dos governos federal, estaduais, distrital e municipais, bem como das entidades representativas da população idosa. O título terá validade de 3 anos. Depois disso, as políticas adotadas e os compromissos assumidos serão reavaliados. O autor da proposta, deputado Pompeu de Matos, do PDT do Rio Grande do Sul, diz que o título estimula os municípios a adotarem políticas para acolher e dar mais qualidade de vida a essa população.
4: Ele busca proteger, reconhecer, apoiar, acolher os nossos idosos, que são, na verdade, os trabalhadores de ontem, que carregaram cada cidade do meu Rio Grande nos braços, carregaram cada estado desse país e hoje são aposentados, mal remunerados, são idosos desrespeitados, desvalorizados, mal acolhidos.
3: O projeto que cria o título Cidade Amigo do Idoso para os municípios que adotarem políticas em favor da população idosa seguiu para a sanção presidencial e já pode virar lei. Da Rádio Câmara de Brasília, com informações de Antônio Vital, Marcelo Lacher.
2: Transportes.
1: Eduardo Bismarck, do PV, comemora a decisão da Agência Reguladora do Estado do Ceará de autorizar novas empresas a operar linhas de ônibus nas macro-regiões do Litoral Leste e do Vale do Jaguaribe. Ele avalia que a mudança deve melhorar a segurança e a regularidade das viagens.
0: Eduardo Bismarck relata que moradores das duas macro-regiões enfrentavam panes frequentes e longas esperas durante deslocamentos de ônibus. Ele cita Beberibe, Aracati, Limoeiro do Norte e Capuí, entre outros municípios atendidos pela nova etapa da operação.
1: Cobalcini, do MDB, cobra da NTT a revisão do projeto de concessão de rodovias federais em Santa Catarina. O deputado considera insuficiente a previsão de cerca de 80 quilômetros de duplicação nos 2 lotes previstos com contratos de 30 anos.
0: Cobalcini afirma que Santa Catarina depende dessas estradas para o escoamento de produtos da região oeste do estado até os portos. Ele defende a duplicação de trechos estratégicos das BRs 282 e 470, além de melhorias na BR-153 para atender a região do Alto Uruguai.
2: Saúde.
1: A Câmara aprovou proposta que permite que o SUS adquira sem licitação medicamentos feitos pela Hemobras. O repórter Antônio Vital acompanhou a votação.
5: A Câmara dos Deputados aprovou o projeto que permite a contratação direta, sem licitação, para a compra de medicamentos hemoderivados ou produzidos por biotecnologia para pacientes do Sistema Único de Saúde. O projeto, apresentado pelo deputado Jorge Sola, do PT da Bahia, não exige licitação quando os medicamentos forem produzidos por instituição pública que seja o único fornecedor desse tipo de produto no país. No Brasil, a única empresa pública do setor é a Hemobras, como é conhecida a empresa brasileira de hemoderivados e biotecnologia, vinculada ao Ministério da Saúde. A empresa processa o plasma doado nos hemocentros para fabricar medicamentos para o Sistema Único de Saúde. Ela produz hemoderivados, que são medicamentos feitos a partir do plasma do sangue humano e usados no tratamento de doenças como a hemofilia. Produz ainda medicamentos biotecnológicos, obtidos por meio de engenharia genética, como o chamado fator 8, usado em pacientes com hemofilia A. Medicamentos produzidos por biotecnologia também são usados no tratamento de alguns tipos de câncer e doenças autoimunes. O projeto recebeu parecer favorável do relator, deputado Clodoaldo Magalhães, do PV de Pernambuco, mas foi criticado em plenário por deputados do Novo e do Missão. Para o deputado Gilson Marques, do Novo de Santa Catarina, dispensar licitação para produtos de biotecnologia feitos pela Hemobras prejudica a concorrência e pode encarecer os custos.
6: Com relação aos hemoderivados, de fato, a Hemobras já produz quase que 100% dos medicamentos desse estilo. No entanto, os produtos biotecnológicos é uma ampla gama que vai poder ter quase que um monopólio da Hemobras e, obviamente, isso é negativo. Não faz sentido ter esse monopólio forçado com dispensa de licitação de uma única empresa. Vai quebrar todo o mercado que trata e que produz esse tipo de serviço. É inacreditável.
5: O autor da proposta, Jorge Sola, defendeu a preferência para a Hemobras e a produção nacional de medicamentos usados no tratamento de diversas doenças.
7: Existem duas tecnologias que a Hemobras utiliza. Um é o fracionamento do plasma. Para o fator 8, que é usado em pacientes com hemofílicos, o fracionamento do plasma, presidente, não é suficiente. Por isso foi criada uma segunda planta de biotecnologia, de engenharia genética. O que não pode acontecer é obrigar um processo licitatório onde qualquer empresa de outro país pode querer concorrer quando nós investimos muito para ter capacidade de produção nacional.
5: O projeto que permite a contratação direta, sem licitação, para compra de medicamentos hemoderivados ou produzidos por biotecnologia por instituições públicas, agora será analisado no Senado. Da Rádio Câmara, de Brasília, com informações de Daniele Lessa, Antônio Vital.
2: Segurança Pública.
0: Dixon, do PL, critica a situação da segurança pública no Rio Grande do Norte e cobra ações do governo estadual. Ela ressalta que o aumento dos casos de violência e a atuação de facções criminosas tem gerado um clima permanente de medo e insegurança para a população.
1: Carla Dixon também registra o atentado contra o vereador Cabo Davidson, em Mossoró, durante uma transmissão ao vivo. A deputada lembra que o ataque deixou o vereador ferido e provocou a morte de seu assessor, num episódio que, segundo ela, deixa evidente o avanço da criminalidade no estado.
0: Lincoln Portela, do PL de Minas Gerais, critica a forma como o governo federal apresentou a possibilidade de usar agências dos Correios para a devolução de celulares roubados. Para ele, a justificativa sobre eventual receio de atendimento em delegacias desvaloriza o trabalho da Polícia Civil.
1: Lincoln Portela defende a atuação de delegados e profissionais da segurança pública na investigação e recuperação de bens roubados. O parlamentar afirma que o Executivo deve fortalecer as forças policiais, preservando a confiança da população nos órgãos de segurança.
0: Capitão Alden, do PL da Bahia, defende a derrubada do veto ao projeto que estabelece em 35 anos a idade máxima para ingresso nos quadros gerais das polícias militares e dos corpos de bombeiros militares. Ele explica que a proposta cria uma regra nacional para o acesso aos concursos das corporações.
1: Capitão Alden argumenta que candidatos com mais de 30 anos possuem condições físicas e técnicas para exercer as funções militares. Para o deputado, a medida evita restrições consideradas injustas e amplia as oportunidades para milhares de concurseiros em todo o país.
2: Justiça.
0: Érica Cocai, do PT do Distrito Federal, defende a apuração rigorosa das denúncias relacionadas ao Banco Master. Na visão da deputada, os fatos divulgados precisam ser esclarecidos para garantir punição exemplar.
1: Érica Cocai sustenta que as investigações devem alcançar todas as pessoas envolvidas no caso, independentemente da posição política. A parlamentar também exalta ações do governo federal de combate à corrupção e de fortalecimento dos instrumentos de fiscalização e controle.
0: Adriana Ventura, do Novo de São Paulo, cobra investigação sobre denúncias de corrupção veiculadas pela imprensa que envolvem membros do Congresso Nacional. Na avaliação da deputada, falta coragem a muitos parlamentares na hora de fiscalizar seus pares.
1: Adriana Ventura também defende o avanço da proposta que acaba com o foro privilegiado para autoridades. De acordo com a legisladora, a medida contribui para fortalecer a igualdade perante a lei e aumentar a confiança da população nas instituições públicas.
0: Maurício Marcon, do PL do Rio Grande do Sul, critica decisões e investigações em tramitação no Supremo Tribunal Federal sobre membros de oposição ao governo federal. O parlamentar acredita que há tratamento desigual em casos analisados pela corte.
1: Maurício Marcon também cobre o aprofundamento das investigações relacionadas ao Banco Master. Segundo o deputado, é necessário esclarecer vínculos entre políticos, autoridades e pessoas citadas nas investigações para garantir transparência e responsabilização dos envolvidos.
2: Votação.
0: O plenário da Câmara ampliou direitos para as pessoas com transtorno do neurodesenvolvimento. Os detalhes com a repórter Cibele Comanetti.
8: A Câmara dos Deputados aprovou o projeto que cria uma política nacional voltada para as pessoas diagnosticadas com transtornos do neurodesenvolvimento, com medidas nas áreas de saúde, educação e inclusão social. Os chamados transtornos do neurodesenvolvimento incluem, entre outros, o transtorno do déficit de atenção com hiperatividade, o TDAH, o transtorno do espectro autista, o TEA, e a dislexia. A proposta admite a equiparação dessas pessoas à condição de pessoa com deficiência, desde que haja avaliação biopsicossocial feita por equipe multiprofissional. Essa análise vai considerar se as limitações, junto com as barreiras do ambiente, dificultam a participação plena desses indivíduos na sociedade. O projeto inicial, apresentado pelos deputados Alex Manente, do Cidadania de São Paulo, Anne Ortiz, do PP do Rio Grande do Sul, e Amon Mandel, do Republicanos do Amazonas, se concentrava em ações para pessoas com TDAH, o que foi ampliado pela relatora, deputada Andréia Siqueira, do PSB do Pará. Segundo ela, a proposta organiza políticas públicas já existentes, criando uma base legal mais clara para o atendimento dessas pessoas. O deputado Alex Manente, um dos autores, disse que a proposta amplia direitos.
9: Nós aprovamos aqui uma medida que visa garantir os direitos das pessoas que têm o transtorno, que é o TDAH, cada vez crescente no Brasil. E nós, com essa matéria, conseguiremos dar vazão, primeiro, à avaliação e o diagnóstico biopsicossocial, que é isso, uma avaliação multiprofissional para garantir os direitos das pessoas que têm esse transtorno.
8: Além da possibilidade de equiparação com pessoas com deficiência, o projeto prevê diagnóstico precoce e acompanhamento contínuo, com atuação integrada dos sistemas de saúde e de educação, acesso a terapias e fornecimento gratuito de medicamentos pelo SUS. Na área educacional, a proposta permite que estudantes com transtornos de aprendizagem, como o TDAH e a dislexia, tenham tempo adicional para fazer as provas. O projeto que amplia os direitos de pessoas com transtornos do neurodesenvolvimento seguiu para análise no Senado. Da Rádio Câmara de Brasília, com informações de Antônio Vital e Daniele Lessa, Cibele Comanetti.
1: Flávio Nogueira, do PT do Piauí, registra a implantação do programa Neuroame pela Prefeitura de Piripiri. O deputado explica que a iniciativa oferece acolhimento, exames e acompanhamentos a crianças que precisam de avaliação especializada para identificar dificuldades no desenvolvimento.
0: Flávio Nogueira informa que o programa atende crianças de primeira e segunda infâncias matriculadas na rede municipal ou acompanhadas pelos serviços públicos de saúde. Ele pontua que a ação contribui para evitar o isolamento, ampliar o acesso a especialistas e enfrentar o preconceito.
1: Termina agora o Jornal Câmara dos Deputados, produzido pela Rádio Câmara, com trabalhos técnicos de Wellington Teles e apresentação de Val Monteiro e Márcia Quilissardi. Uma boa noite para você.
0: A Voz do Brasil está de volta na segunda. Bom final de semana. Boa noite.
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